0: por debater o Brasil com a gente.
1: Eu que agradeço a oportunidade e vamos torcer todos para que, inclusive nesses debates, a gente possa encontrar mais convergências,
2: claro,
1: e pensar que o país tem que ser realmente uma família.
0: Boas ideias para o nosso país, né? Obrigada. Obrigado. Demais. E uma ótima noite a todos vocês. Obrigada pela companhia e até o Jornal da Band.
3: Agora, 9h03, você acompanhou o Canal Livre deste domingo, exibido na Band News TV, com transmissão simultânea aqui na Band News FM, que entrevistou hoje o presidente da Confederação Nacional da Indústria, o Ricardo Alban.
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1: Muito boa noite, grande abraço para você ligado aqui na Band News FM, agora 9:08, eu sou Humberto Ferretti e te faço companhia neste domingão, dia 12 de julho de 2026. O senador Rogério Marinho, coordenador da pré-campanha presidencial de Flávio Bolsonaro, nega que esteja negociando uma vaga no Supremo em troca de apoio ao filho do ex-presidente. Na última semana, foi levantada a possibilidade de que o apoio do Republicanos estaria condicionado à indicação do presidente do partido, Marcos Pereira, à Suprema Corte. A informação foi divulgada pelo jornal O Globo. Após a notícia, Marinho desmentiu a suposta negociação. O presidente do Republicanos, Marcos Pereira, também negou as tratativas. Segundo o político, a decisão sobre o apoio do partido nas eleições deste ano será tomada durante a convenção nacional. Termina hoje às 11:59 da noite, portanto, daqui a pouquinho, o prazo para inscrições no programa Universidade para Todos, o ProUni. O prazo se encerraria no fim da última sexta-feira, mas foi estendido pelo Ministério da Educação. Ao todo, são ofertadas mais de 400 mil bolsas de estudo em instituições particulares de ensino superior. Podem se inscrever os candidatos que participaram do Enem em 2024 ou 2025. O resultado da primeira chamada será divulgado em 15 de julho. Já a segunda chamada sairá em 5 de agosto. No noticiário internacional, o presidente da Ucrânia, Volodymyr Zelensky, anuncia a substituição da primeira-ministra do país. A informação sobre a saída de Yulia Anatolievna foi compartilhada pelo líder ucraniano no X neste domingo. No texto, Zelensky declarou que daqui para frente a Ucrânia vai adotar uma estratégia política atualizada. A manifestação não especifica quem vai ficar no lugar de Yulia e não explica o porquê das mudanças. Agora 9:10, o Renan Suquevício está chegando com o professor Daniel Barros. Vem aí o Humanamente deste fim de semana.
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0: Olá, seja bem-vindo, seja bem-vinda. Tá começando mais uma edição do programa Humanamente, que você acompanha todo fim de semana aqui na programação da Band News FM, uma parceria da emissora com o Instituto de Psiquiatria da USP, comigo, Renan Suquevicius, e com ele, doutor Daniel Barros. Tudo bem, doutor?
1: Tudo jóia, Renan. Sempre aqui conversando conosco, com os ouvintes, você e eu, ouvintes conosco, conversas significativas, né?
0: Pois é, a gente vai ter uma conversa sobre conversas por aqui no programa de hoje. Estamos recebendo aqui no nosso programa a Maria Eugênia Camargo, educadora, professora, doutora em educação pela USP, autora do livro Ponto de Encontro, conversas que curam, conexões que transformam. E a Maria Eugênia está assim no livro, mas a gente vai chamar ela aqui no programa de Maru. Tudo bem, Maru? Bem-vinda.
2: Tudo bom, muito obrigada, que alegria estar aqui com vocês.
1: Maru, eu já queria colocar aqui logo de saída essa provocação que você faz, né, de como o diálogo, né, a conversa significativa, a conversa verdadeira, ela é fundamental para um monte de coisa na nossa vida, desde questões ambientais até questões emocionais, políticas, enfim. Qual é a sua sensação? A gente, o ser humano, de fato, está desaprendendo a conversar, e muitas vezes, de rede social, por causa de tecnologia, a gente não sabe mais conversar, ou não? Será que a gente sabe ainda conversar? Está perdendo a prática? Qual que é a sua percepção aí em alguém, né? A sua percepção de alguém que estuda e se debruça sobre o assunto?
2: É um desafio muito grande, né? A gente tem milhares de canais de comunicação, formas de conversar, estamos online todo tempo e muitas vezes a gente não consegue, né, marcar um encontro, ter uma conversa olho no olho, numa reunião de trabalho, ouvir as pessoas realmente, né, falar o que a gente está precisando falar, né, de acordo com as nossas necessidades, os nossos sentimentos, o que, que a gente está sentindo. A gente muitas vezes performa o tempo inteiro, mas a gente perde o encontro, né, com o outro. Na verdade, esse livro é o poder de uma boa conversa, mas que vai além da comunicação, que envolve a presença atenta, a escuta sensível, o prazer de estar com o outro, né?
0: Quando a gente fala, né, Maru, dessa dificuldade de escuta, né, as pessoas não ouvem, a gente não consegue trocar, a comunicação não acontece, parece ser quase uma acusação, né, de um egoísmo, assim, fulano não me escuta, as pessoas não me escutam. É um egoísmo, é uma postura que as pessoas tomam ou é uma desatenção, alguma coisa que pode ser melhorada, que pode ser observada para que a gente possa escutar mais?
2: Cada pessoa vive no seu mundo, né? Então a comunicação é só a pontinha do iceberg, eu costumo dizer, é só o que ela expressa, mas o mundo inteiro que aquela pessoa está vivendo de desafio, de conflito, de conta para pagar, de relacionamento, de desafios diários. Então, para ela conseguir escutar o outro, para a gente conseguir escutar o outro, a gente precisa se escutar primeiro. Isso tem sido muito difícil para a gente se escutar, né? A gente vive no automático, a gente não para, não respira, quanto mais escutar.
1: Agora, eu tenho uma sensação, Maru, que às vezes as pessoas falam, é difícil de conversar, ou eu não gosto de conversar, ou as pessoas não conversam mais. Mas eu vejo isso com uma certa desconfiança, sabe? Porque uma boa conversa, uma conversa significativa, uma conversa em que você se conecta de fato com alguém, muito raramente você vai sair mal, ou você vai achar, que tempo perdido, que tempo desperdiçado, preferia ter ficado assistindo televisão. Porque a conversa que nos conecta, ela resgata algo muito importante para o ser humano, muito importante para nós, que é essa sensação de estar ligado ao outro, de não estar isolado, de conseguir ter vínculos. Então, eu não sei o que você acha, mas Eu acho que quando a pessoa não está gostando de conversar, ou ela está achando que não está valendo a pena conversar, eu acho que talvez tenha uma questão que pudesse ser adequada, que é que tipo de conversa ela está tendo, né? Com quem ela está falando, sobre o que ela está falando, porque é isso, assim, eu acho que ninguém se arrepende de uma boa conversa.
2: Uma conversa boa é aquela que a gente aprende, que a gente se sente ouvido, que a gente se sente parte, né? Isso que eu falo no livro, né? Que a gente possa se perceber como uma parte da conversa, uma parte do diálogo. Mas ao longo da nossa vida inteira, as conversas não são valorizadas, né? A gente tem um modelo mental que é uma coisa é o trabalho, outra coisa é a conversa. Uma coisa é o estudo, outra coisa é a conversa. Para de conversar, filho, vai trabalhar, a gente está com pressa, precisamos sair, não fala. Quantas vezes a gente ouve isso desde pequenos, né? E aí, como é que a gente vai colocar... De novo, ter que colocar a conversa nesse lugar importante, que ela faz parte da nossa vida, que tudo que a gente faz a partir de uma boa conversa. Então, os estudiosos do diálogo falam que a conversa é o meio que a gente está inserido, como os peixes na água. Só que o peixe só sente a falta da água, quando ele sai da água ele morre. E a gente só sente a falta de uma conversa quando a gente entra no conflito, né? Quando vira uma ação, uma doença, aí a gente percebe a importância de conversar, né?
0: E o que que é o conflito? O conflito é o oposto do diálogo?
2: O conflito faz parte do diálogo, é mais complexo ainda, né? O conflito pode ser uma oportunidade de diálogo. Então, o conflito é uma divergência, né? uma divergência de interesse, né? Nós temos nossa história, nossos valores, nossas opiniões, nossa formação, e o outro, o nosso mundo, né? Nossas bolhas. E o outro tem os valores, a trajetória de vida.

0: vocês, nesses pontos de vista, entre só, a gente tem o conflito, né? Os interesses distintos também, claro, né? Isso envolve interesses econômicos, sociais, né? Pensando nesse bem comum, nesse bem coletivo que é a sociedade. Mas a gente, o conflito, ele faz parte. E quando a gente consegue falar sobre o conflito, é o primeiro passo para a gente ter um diálogo, né?
1: Mas nesse sentido, então, você estava falando, eu já estava pensando aqui, né, Maruki? Parte dos nossos conflitos são conflitos internos, né? Então, se existem conflitos, se o conflito é essa divergência, às vezes, de interesse ou de opinião, às vezes a gente está dividido, a gente quer uma coisa, mas a gente quer outra, ou a gente não quer pagar o preço, mas a gente queria que acontecesse. É, e se a arma, o instrumento para dirimir ou para lidar com o conflito é o diálogo, a gente precisa então desse diálogo interno mesmo, né? Como você estava falando. Mais um motivo para a gente conversar com a gente mesmo, de alguma maneira.
0: É desarmar, né? É de tirar a armadura. Eu acho que é a primeira fase. Conflitos internos, onde tem gente, tem conflito, não existe, né? E a gente tem conflito com a gente mesmo desde o primeiro momento que a gente acorda. Eu falava da corrida, né? Se eu ponho o tênis, ponho a roupa de corrida e saio para correr, ou se eu fico um pouco mais na cama, na preguiça, nesse friozinho, se eu tomo um bom café da manhã, ou se eu como qualquer coisa e já saio correndo, se eu dou bom dia para as pessoas que eu encontro, para as pessoas ali da minha casa, de uma forma um pouco mais gentil ou não, se eu fecho a cara. São microdecisões o tempo todo que a gente tem que tomar. E a gente tem os dois lados, né? Eu sempre tenho duas ou mais escolhas, né? Eu sempre posso escolher. Tudo começa com esse diálogo interno que parte de um conflito interno.
2: Perfeito. A gente está acompanhando nesse fim de semana aqui no Humanamente uma conversa sobre conversas, sobre diálogos com a Maria Eugênia Camargo, educadora, professora e autora do livro Ponto de Encontro, Conversas que Curam, Conexões que Transformam. A gente vai fazer uma pausa nessa conversa e daqui a pouco a gente volta. Até já.

0: Agora 9h21. Daqui a pouquinho, portanto, tem o segundo bloco do Humanamente deste fim de semana com o Renan Suquevicius e também com o doutor Daniel Barros. Agora a gente muda de assunto e fala sobre as alergias que atingem milhões de brasileiros e normalmente pioram nessa época do ano por conta do frio. Quem tem os detalhes e conta mais pra gente é a repórter Isadora Simões.
1: De acordo com um estudo mundial realizado pela Associação Brasileira de Alergia e Imunologia, 26% das crianças brasileiras sofrem de rinite alérgica. Em adolescentes, esse número sobe para 30%. No inverno, as crises alérgicas ficam mais frequentes. Para quem já sofre com rinite, sinusite ou asma, a maior circulação de vírus respiratórios nesta época do ano pode tornar o quadro ainda mais delicado. Para a professora Vivian Reis, as crises ficam mais frequentes quando o tempo chuvoso predomina.
2: Não só a questão da temperatura, que vai mudando ao longo do ano, e daí vai ficando mais frio, vai começando a chover, as coisas começam a mudar, e daí começa a subir poeira, a umidade da cidade aumenta muito. Eu acho que isso dificulta muito para quem tem problemas respiratórios em geral.
1: O otorrino Otávio Marambaia alerta que ambientes fechados favorecem o contato com ácaros, poeira, mofo e outros agentes que desencadeiam as alergias.
3: Nessa época do ano, devido a essas condições climáticas, uma temperatura mais baixa, mas ainda com calor, mais um aumento da umidade, favorece a proliferação de vírus e favorece também o aparecimento do mofo, os ácaros proliferam e isso para o alérgico é terrível. Então, nessa época, os alérgicos costumam piorar.
1: Ele também destaca o perigo da automedicação.
3: Eles estão com um processo de gripe, ou seja, tiveram um quadro de influenza e usarem o antihistamínico, eles podem piorar. Aquele processo que aconteceria num curso de uma semana pode ficar ampliado por conta de infecção bacteriana subjacente. Ou seja, o antihistamínico ele costuma espessar a secreção e facilitar a proliferação bacteriana. Por isso que eu digo que se você é alérgico e sua gripe está durando mais do que uma semana, procure um profissional de saúde.
1: Entre as indicações para minimização dos sintomas de crises alérgicas,

0: alérgicas estão trocar a roupa de cama semanalmente, manter o ambiente arejado e evitar contato com itens que acumulam poeira, como pelúcias e tapetes.
1: Agora 9:23, vai virar o reloginho 9:24. Vamos falar da terra do pão de queijo, do doce de leite, da goiabada, entre outras coisas muito boas. O charme e as tradições do interior de Minas Gerais agora buscam reconhecimento global. Duas localidades do estado concorrem ao selo de melhores vilas turísticas do mundo, concedido pelas Nações Unidas. A competição valoriza destinos com até 15 mil habitantes que conseguem manter viva a própria história. Quem explica é o repórter Eliseu Júnior.
2: As ruas históricas de Minas Gerais ganham destaque em uma competição mundial que quer eleger os melhores destinos turísticos do planeta. O prêmio Melhores Vilas Turísticas do Mundo, concedido pela ONU Turismo, reconhece localidades que se destacam pela preservação do patrimônio cultural e natural, turismo sustentável e desenvolvimento das comunidades locais. Para representar o Brasil nesta competição, o Ministério do Turismo escolheu 7 destinos, sendo 2 deles em Minas Gerais: Conceição de Ibitipoca, na Zona da Mata Mineira, e Delfinópolis, no sudoeste do estado, se destacam pelo rico patrimônio histórico e cultural. O primeiro destino, com cerca de 1.100 moradores, é conhecido pela proximidade com o Parque Estadual do Ibitipoca, um dos principais destinos de ecoturismo do país, reunindo trilhas, cachoeiras, grutas e experiências voltadas à natureza. Já a cidade de Delfinópolis é reconhecida pelas cachoeiras, trilhas e paisagens naturais, além da tradição na produção do queijo artesanal e do café, produtos que reforçam a identidade local e enriquecem a experiência dos visitantes. A professora de turismo da UFMG, Daniele Fernandes, acredita que o potencial destas joias raras permanece oculto e pouco explorado pelo turismo nacional.
3: Esse potencial ainda é muito subaproveitado. O que a gente tem muito hoje, que as pessoas conhecem, são os destinos de turismo do Sol e Mar, a Amazônia. E aí essas vilas, muitas vezes, com grande potencial, com muita natureza, com muita riqueza, tradições locais, muitas vezes eles acabam desconhecidos, não só do público internacional, mas até do próprio público mineiro.
2: Para os turistas que visitam Minas e se encantam com o estado, a vitória na competição mundial já está garantida.
4: Acho que elas devem ganhar sim, além de ter muita coisa para fazer, boa comida, o pessoal daqui é muito receptivo.
5: Que pergunta, uai, claro que merecemos aqui em Minas, adoramos esse estado, é bom demais, te conta, sou.
2: O prêmio Melhores Vilas Turísticas vai revelar os destinos vencedores em dezembro em Buenos Aires, na Argentina.
1: Boa sorte aí pro pessoal de Minas Gerais, que de fato tem muita coisa boa para oferecer. Se você não conhece o interior de Minas, eu tive no ano passado nas cidades históricas ali, tive em Ouro Preto, entre outras, o Museu Inhotim, Brumadinho também. Recomendo bastante. Não sou o André Coutinho, não sou especialista em turismo da casa, mas recomendo bastante, viu? Agora 9:26.
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0: Agora 9:28, hora de mais uma atualização dos principais destaques deste domingão aqui na Band News FM. O presidente do PL, Valdemar Costa Neto, afirma que a carta de Jair Bolsonaro, divulgada por Flávio Bolsonaro, é importante porque os votos do eleitorado bolsonarista pertencem ao ex-presidente. O líder partidário alegou que o texto deveria ser publicado porque, nas palavras dele, os eleitores são do Bolsonaro, do Jair. A declaração foi dada à Folha de São Paulo neste domingo. Flávio divulgou no sábado a carta escrita pelo pai, na qual o ex-presidente reforça o apoio ao filho. Indagado se o documento indica a fragilidade da campanha do senador, Valdemar desconversou e apenas reforçou que os votos são de Bolsonaro. Morre aos 88 anos o ator Rui Rezende. A informação foi confirmada pelo Retiro dos Artistas, onde ele vivia desde 2019. De acordo com o comunicado da instituição, o artista estava internado desde 2 de julho no Hospital São Francisco, na Providência de Deus, na zona norte do Rio de Janeiro. A causa da morte não foi informada. Com uma carreira de mais de 50 anos, Rui Rezende atuou no teatro, no cinema e também na televisão brasileira. Entre os papéis mais famosos está o do professor Astromar Junqueira, que se transformava em lobisomem na novela Rock Santeiro, um clássico de 1985. E aos poucos, a trilha de Copa do Mundo vai dando lugar à trilha tradicional do esporte aqui na Band News FM, porque o Campeonato Brasileiro volta nesta semana, depois da parada para o Mundial. Na quinta-feira, duas partidas movimentam a competição. O Vitória visita o Vasco da Gama e o Botafogo encara o Santos no estádio Nilton Santos. Esses dois jogos, confrontos diretos na luta contra o rebaixamento. Na sexta-feira, três partidas serão realizadas: Bahia e Chapecoense, Fluminense e Bragantino, Mirassol e Grêmio. Agora 9:30, estão voltando Renan Suquevicius e também o doutor Daniel Barros. Vem aí o segundo bloco do Humanamente deste fim de semana.
1: Estamos de volta com Humanamente deste fim de semana, falando sobre diálogo, porque às vezes é tão difícil manter um diálogo, porque às vezes a gente tem medo do conflito que pode surgir a partir do momento que a gente diz alguma coisa, porque é tão desafiador ouvir quando alguém tem algo a nos dizer. Para falar desse assunto, a gente está recebendo a Maria Eugênia Camargo Amaro, a educadora, professora, doutora em educação pela USP e autora do livro Ponto de Encontro, Conversas que Curam, Conexões que Transformam. Esse livro que é baseado em alguns pontos principais, 5 dimensões da vida: o planeta, as agonizações, a escola, a família e o autoconhecimento. E aí, Maru, eu queria entender por que que você escolheu esses trechos exatamente. Como é que foi o ponto de partida para a escrita desse livro?
2: Eu trago muito da minha história, né, de vida, de trabalho, de pesquisa. Então eu comecei trabalhando com os conflitos socioambientais na cidade de São Paulo, né, com educação ambiental, tentando traduzir os conceitos da precariedade para as comunidades ali, para as periferias. Então, sou bióloga de formação, mestrado em ciência ambiental, né, mas sempre buscando ferramentas, buscando pontos de conexão, pontos de encontro. E aí eu percebi que o grande problema não estava na falta de informação, né? Quando eu descobri o poder desses métodos de diálogo, dessas boas conversas, eu falei, nossa, a gente resolve todos os conflitos se a gente conseguir conversar com essa qualidade, né? E aí então eu fui estudar esse método que é o World Café, o café mundial, né? Fui para os Estados Unidos, que tem uma experiência extraordinária de diálogo em Ohio, né? Com líderes, hosts, né? Ao contrário do líder herói, que sabe todas as, que tem todas as respostas, sabe tudo. O host é o líder anfitrião, autêntico, que acolhe todas as vozes. Aí, então, tem as qualidades do líder host. Esse é o meu trabalho de pesquisa do doutorado. Depois eu fui vendo os desafios na educação, né? Daí eu fui pro YouTube, vamos falar de diálogo para mais gente, vamos tirar essa tese da estante. Aí conheci professores brasileiros e iniciativas de educação incríveis que usam o diálogo na própria sala de aula para transformar indisciplina, violência, conflitos, né? Então tem casos do diálogo na educação. Aí eu olhei para minha casa, né? Mãe de 3 filhos, só conflito, né? Fui trabalhando, claro, né? O fato de conhecer a comunicação não violenta, formando, dando muito workshop de comunicação não violenta, que é uma grande ferramenta, é uma, a linguagem da vida, na verdade, muito mais do que uma ferramenta. E aí o ponto de encontro nas famílias, a gente precisa de uma comunicação que gera uma conexão. Depois aí eu vi, mas não adianta a gente dar tudo pela família, mas e eu? Eu não estou olhando para mim, eu não estou cuidando de mim. Aí eu descobri a corrida, que é o ponto de encontro em mim, claro, também todas as experiências com inteligência emocional, né, os processos de formação, tudo. Mas a corrida me deu uma nova vida. E aí essas pessoas incríveis também que eu encontrei pela corrida, nos grupos de corrida, decidi correr uma maratona. E o desafio de correr uma maratona, agora consegui correr a segunda maratona. E aí eu vi que é essa alegria desse diálogo interno, de acordar, colocar o tênis, sair no frio, na chuva, independente do que aconteça, né? Se as pessoas não quiserem conversar, eu vou correr e sozinha, né? Então cuidar também desse bem-estar pessoal, o nosso corpo, né? A gente precisa do nosso corpo também em movimento, né? A gente precisa
3: também. Você
2: desse ponto de encontro na gente.
3: Ai, desculpa, pode concluir.
2: Desculpa. É isso. O ponto de encontro em mim
3: Mas você elenca no livro aqui, né, na resposta, já deu esse panorama pra gente, né, Eugênia, vários instrumentos ou meios de conversa, técnicas ou posturas, até atitudes individuais. Queria saber se a gente pode aprofundar um pouquinho nelas, assim, gostei muito da ideia da arte de receber, não sei, a arte do anfitrião, né, que conduz o diálogo de uma maneira diferente, específica, que talvez seja mais capaz de gerar conexão. Explica para nós um pouquinho, assim, o que é esse conceito da arte do anfitrião.
2: Sim, a arte de anfitriar conversas significativas, né? O art of hosting, esse mundo novo do diálogo que se abriu para mim, vem desde a da Juanita Brown, David Zack, são dois fundadores do diálogo dos Estados Unidos, que desenvolveram essa metodologia, esse método do café mundial, do World Café, e que trazem essa visão que tudo que a gente faz a partir de boas conversas. Só que não é uma conversa qualquer, ela é uma conversa estratégica, que a gente prepara muito tempo antes, que tem um planejamento, as boas, ela é nos grupos, então a gente tem mesas, a gente coloca pessoas em um grupo de 4, 5 pessoas que eu posso olhar no olho. A gente tem um café, um pãozinho de queijo no meio da mesa, né? Que eu posso comer, e aí eu tiro um pouco essa armadura das pessoas. Os gerentes, os CEOs, os diretores, ali eles são pessoas, né? Conversando com aquele grupo que precisa ali se entender um pouco melhor, que precisa gerar uma solução para um problema complexo que ninguém tem resposta, grande parte dos nossos problemas. E aí você troca de mesa, então tem rodadas, tem um tempo para cada. E aí, ao trocar de mesa, eu vou entendendo também a visão do outro, o outro lado, eu vou escutando, né? Mas como é que está para você? Qual é o seu desafio? E aí, no final, a gente tem uma colheita compartilhada, né, que vai gerar mais ação. É uma conversa que gera ação, não é uma conversa de blá blá blá, que não serve para nada. É uma conversa estratégica, intencional. E aí a gente consegue ter a lista, né, uma lista de 19 sinergias entre vários projetos que não conseguiam se entender, que precisavam ter ações coordenadas ali. Então você tem um resultado final que vai gerar mais ação. E aí a conversa entra na prática da organização, né, na cultura da organização, no nosso jeito de fazer as coisas.
1: A gente está conversando aqui nesse fim de semana sobre diálogo, sobre conversa, sobre escuta com a Maria Eugênia Camargo. Daqui a pouco a gente volta com esse importante assunto por aqui na programação da Band News FM. Até já.

0: Agora 9:39, portanto, daqui a pouco tem o terceiro e último bloco do Humanamente deste fim de semana com o Renan Suquevicius e também com o doutor Daniel Barros. Por hora a gente muda de assunto e fala do Tribunal Regional Eleitoral do Rio de Janeiro, que aprovou o pedido de reforço federal na segurança durante as eleições de outubro. Direto do Rio de Janeiro, quem tem os detalhes é o Luiz Eduardo de Castro.
1: O Tribunal Regional Eleitoral do Rio de Janeiro aprova a atuação das Forças Federais de Segurança para garantir a ordem e a lisura das eleições de 2026 no estado. O pedido, assinado pelo desembargador Ricardo Couto, foi julgado pelo TRE nesta quinta-feira. A expectativa é de que as forças federais atuem de maneira complementar às unidades estaduais na segurança dos eleitores, dos locais de votação, do transporte, da distribuição e da guarda das urnas eletrônicas. Durante o voto, o presidente do TRE do Rio, desembargador Cláudio de Melo Tavares, destacou que o apoio federal é necessário para permitir a lisura do processo eleitoral em áreas sob o controle do crime organizado.
2: Não se trata, no Rio de Janeiro, de risco difuso ou pontual de tumulto, mas de fenômeno estrutural. O controle territorial armado, exercido de modo ostensivo e continuado por organizações criminosas ligadas ao tráfico de drogas e por grupos milicianos sob extensas porções do território e da população. A Constituição consagra que todo o poder emana do povo. Ora, o voto livre pressupõe um território livre. Onde o eleitor caminha até a urna sob a vigília de grupos armados que dominam o acesso à sua comunidade, a liberdade do sufrágio deixa de ser plena.
1: A atuação dos agentes da federação durante as eleições deste ano já havia sido proposta anteriormente pela Justiça Eleitoral Fluminense, mas foi recusada pelo governador em exercício. Ricardo Couto voltou atrás da decisão na última terça-feira. Agora, o pedido será encaminhado ao Tribunal Superior Eleitoral, que confirmará ou não a atuação das forças federais durante o pleito.

0: Agora 9h41, mudando de assunto, alerta para os aposentados e pensionistas do INSS, hein, gente? Quase 5 mil aposentados decidiram recorrer à justiça nos últimos 3 anos por conta do golpe do empréstimo. Aliás, a gente fala bastante sobre isso aqui na Band News FM, inclusive no quadro Se Liga no Golpe. Especificamente sobre esse caso, quem tem os detalhes é a Isadora Simões.
1: Uma pesquisa aponta que quase 5 mil idosos procuraram a justiça nos últimos 3 anos após identificarem empréstimos consignados que afirmam não ter contratado. Em 9 estados foram registradas mais de 3 mil denúncias, principalmente na Bahia, em Minas Gerais e em São Paulo. Os números divulgados este mês são da plataforma Escavador, que centraliza e organiza dados públicos de fontes oficiais. Entre os casos está o de uma aposentada atendida pelo advogado Rômulo Fiuza. O especialista conta que o problema só foi descoberto quando ela foi sacar o benefício em Tucano, no norte baiano.
2: Ela foi o correspondente bancário sacar o dinheiro e já foi perguntada: tem um dinheiro a mais, você quer sacar? Aí ela estranhou, ela sempre sacava o mesmo valor todos os meses. E aí quando ela foi verificar o extrato, tinha um valor exorbitante na conta e ela não sabia do que era.
1: Ao investigar a situação, ela descobriu que tinha 3 contratos de empréstimos feitos em 2 bancos diferentes e com assinaturas que, segundo a defesa, não eram dela.
2: A gente suspeita que sejam, enfim, funcionários, agentes de diversos correspondentes bancários, né, que conseguiam fazer acesso a esse aplicativo e logar no sistema do consumidor para lançar esses empréstimos falsos, uma quantidade absurda, né, no caso dela foram 3 de uma vez, porque o intuito é lucrar com as comissões.
1: A vítima, que terá a identidade preservada, diz que, além do prejuízo financeiro, ficou abalada com a situação.
3: Eu me senti mesmo lesada, sabe, na minha consciência, porque eu não peguei empréstimo, quer dizer, porque eu não poderia pegar um empréstimo para não passar necessidade, e fui obrigada a passar necessidade sem eu mesmo fazer nada.
1: Segundo a Polícia Civil, esse tipo de fraude pode ser enquadrado como crime de estelionato.

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1: Agora 9h44, mais um alerta de golpe, hein, gente? Tem o golpe do aposentado e também muitas vezes o golpe do aposentado entra nessa coisa de crédito consignado, limpa nome. A gente vai meio que dar sequência nesse tema aqui, porque tem o limpa nome ou, como também tem o apelido, vai e vem da dívida. Ele funciona assim: anúncios prometem limpar o nome de devedores em tempo recorde, mas a promessa de solução pode virar um problema ainda maior quando a dívida retorna. Isso porque as associações têm entrado com ações judiciais coletivas para conseguir liminares que obrigam os órgãos de proteção ao crédito a não divulgar que a pessoa está com o nome sujo. Só que a dívida continua existindo, ela só some temporariamente das consultas. O devedor passa a aparecer adimplente e consegue um novo crédito, correndo o risco de se endividar ainda mais. Quando a liminar cai, volta a ter o nome sujo, muitas vezes com dívidas ainda maiores. Só em São Paulo, quase 15 bilhões de reais em dívidas estão escondidos desse jeito, segundo um levantamento dos cartórios de protesto. No Brasil todo, o valor chega a 130 bilhões nos últimos 5 anos. O vice-presidente do Instituto de Estudos de Protestos de Títulos do Brasil em São Paulo, Mário de Carvalho Camargo Neto, explica quem sai prejudicado.
2: O credor é o primeiro prejudicado, porque quando não dá publicidade, a pessoa não tem embaraço na vida financeira dela. E o segundo é quem concede crédito. Se eu sou um banco que concede crédito e eu vou lá e consulto e consta que essa pessoa não tem nenhuma dívida, eu vou dar mais crédito para ela. Só que, na verdade, ela tem muitas dívidas, mas que só estão omitidas, só estão escondidas por uma liminar que foi concedida numa ação coletiva. Também vai impactar no sistema como um todo, porque quanto mais inadimplência, mais juros.
1: O presidente da Associação Nacional dos Birôs de Crédito, Elias Sfeir, alerta sobre os sinais de que uma oferta de limpa-nome é fraudulenta.
3: Essas ofertas de que eu vou tirar sua dívida, eu vou limpar o seu nome de uma maneira que não teve nem pelo menos uma conciliação, uma busca de tentar resolver, o nome volta a aparecer e volta com todas as dívidas e todos os compromissos que estavam pendentes. E a pessoa gastou um valor dela que poderia ser gasto talvez melhor renegociando com a dívida, achando que com isso está fazendo algo que é justo, é legal e legítimo, e não é.
1: E aí, gente, é aquela coisa, né? Tem uma frase no interior que a gente usa bastante, que é assim: quando uma coisa é meio que manjada, a gente fala que ela é mais velha que andar pra frente, né? Todas essas ofertas de, olha, limpe seu nome da noite pro dia, sua dívida com 90% de desconto. Não que não possa existir algo parecido com isso, mas é o tal do, quando a oferta é muito boa, desconfia, se informa bem, porque a chance de você, pesquisando e se informando, de cair num golpe, diminui. O Conselho Nacional de Justiça editou uma norma específica para monitorar essas liminares que foram citadas e tenta frear o esquema. A orientação para quem está endividado é procurar diretamente o credor para renegociar. Agora 9h47.
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3: Agora 9h50, a senadora Damaris Alves do Republicanos decide deixar a equipe que elabora o plano de governo do pré-candidato à presidência pelo PL, Flávio Bolsonaro. Segundo o portal Metrópolis, a parlamentar informou que já fez o que era preciso e que pode voltar em um governo de transição. Damaris, que colaborava na área de direitos humanos, afirmou ter sido atacada diretamente por aliados de Flávio. A senadora confirmou ainda que o filho de Bolsonaro não a procurou depois de ela defender publicamente a ex-primeira-dama Michele Bolsonaro de críticas. A Receita Federal vai pagar na quarta-feira a restituição automática do imposto de renda. A iniciativa faz parte de um projeto piloto conhecido como Cashback, que contempla quem estava isento da declaração, mas teve imposto retido na fonte em 2024. A estimativa da Receita é que aproximadamente 4 milhões de pessoas sejam beneficiadas nesta etapa, com a liberação de cerca de 500 milhões de reais em restituições. O pagamento será feito em parcela única na conta do contribuinte, vinculada à chave Pix, do tipo CPF. E bandidos especializados em roubar imóveis de alto padrão são presos no Rio de Janeiro, destaque com o José Paulo Sobral.
4: Os 5 homens presos pela Polícia Civil do Rio, na zona sul da capital fluminense, planejavam assaltar a cobertura de um empresário na Avenida Atlântica, na praia de Copacabana. A quadrilha paulista era especializada em roubos e furtos a imóveis de luxo. Segundo os acusados, a rotina do empresário estava sendo estudada há meses. Todos os 5 homens foram localizados em Copacabana. Com eles, a Polícia Civil apreendeu ferramentas utilizadas para arrombamentos, luvas e outros instrumentos empregados na prática dos furtos. Os roubos eram praticados com cola nos dedos para dificultar a identificação por meio de impressões digitais. Os 5 vão responder pelos crimes de associação criminosa e tentativa de furto.
3: Agora 9h52, vem aí o Renan Suquevicius e o doutor Daniel Barros, vem aí o terceiro e último bloco do Humanamente deste fim de semana.
5: Estamos de volta com o Humanamente desse fim de semana. A gente recebe a professora Maria Eugênia Camargo, educadora, doutora em educação pela USP e autora do livro Ponto de Encontro, conversas que curam, conexões que transformam. Ela conversa comigo, Renan Suquevicius, e com o doutor Daniel Barros.
6: Pois é, eu gosto muito desse título do livro, né? As conversas que curam e as conexões que transformam. Eu sou suspeito para falar, né? Eu sou psiquiatra, então trabalho com a conversa. Tem um programa de rádio sobre psiquiatria, né? Que também baseado na conversa e na escuta. Mas eu queria ouvir a sua perspectiva, né? De quem está na lida do diálogo com as mediações de conflito, com os diálogos nas corporações, nas organizações, na família, um pouco sobre esse poder curativo do diálogo e da conversa, Maria Eugênia, como que na prática ele se transforma realmente em alguma coisa terapêutica para as pessoas?
7: Eu falo, quando eu falo essas conversas que curam, né? Eu falo que tem uma mágica no diálogo, né? A gente coloca as pessoas para falarem dos seus problemas, dos seus desafios, seja um desafio ali de trabalho, profissional, que a equipe não consegue resolver, seja um desafio mais pessoal, no caso das famílias, né? Quando você coloca as pessoas para conversarem junto, a gente sai da solidão, né? Então, muitas vezes, a gente adoece pela solidão. A gente está vivendo uma epidemia da solidão. A gente acha que só a gente está passando por aquele problema, né? Só na minha casa que acontece isso, só na minha empresa que acontece isso, só na minha equipe. E não é, né? Então, quando a gente coloca as pessoas para conversarem juntos, com método, com técnica, com de uma forma intencional e organizada, estratégica, a gente percebe que a gente não está sozinho. A gente consegue enxergar esse todo que a gente faz parte. A gente consegue perceber o poder da colaboração, a nossa necessidade de pertencimento, né? De fazer parte de um grupo maior, de poder contar com uma ajuda do outro. Nem que seja uma desculpa, às vezes a gente não tem as respostas. Mas a pessoa me ouviu, ela estava comigo ali naquela escuta. Eu não estou sozinha, tem um outro ser humano me olhando, tem alguém que eu posso dar a mão, tem um olho no olho que me entende, que está ali, né? Essa companhia, esse afeto, essa colaboração. E as respostas vêm mesmo, né? Porque a gente pensando, a gente tem a inteligência coletiva, que é o que todos nós sabemos juntos, que é muito mais do que eu sei ou do que você sabe. E a gente precisa acessar essa inteligência coletiva. Isso é palpável numa conversa, a energia e as ações, né? É muito prático.
5: Você citou no começo aqui da nossa conversa do conceito da comunicação não violenta, que é algo que imagino que esteja na cabeça das pessoas. Tem gente que faz piada com isso, né, da comunicação não violenta no ambiente de trabalho e tudo mais. O que é exatamente a comunicação não violenta? É uma comunicação passiva? Uma comunicação que não tem enfrentamento? Como fazer uma comunicação não violenta? Estamos falando em 2026, um ano eleitoral, um ano em que muitas vezes a comunicação não vai funcionar entre muitas pessoas em diferentes ambientes.
7: Sim, sim. Um dos grandes desafios do diálogo é essa polarização, né? Essas bolhas, e tá ficando cada vez mais difícil falar de diálogo, trabalhar com o diálogo nesse contexto. Mas a comunicação não violenta, ela é como se fosse um idioma, ela é a linguagem da vida, né? O Marshall Rosenberg, né? O norte-americano que criou o termo, ele fala isso, a tradução é a linguagem da vida, que é uma linguagem que nos conecta a partir do quão humanos nós somos, né? Dos nossos sentimentos, das nossas necessidades, dos nossos pedidos claros que a gente precisa expressar, e das estratégias de ação, né? O que que eu preciso fazer para atender a necessidade de todas as pessoas envolvidas, não só a minha própria necessidade, mas quando eu consigo pensar nas necessidades daquele grupo, né? E numa dimensão maior, na necessidade de todos. E a gente precisa perceber que muitas vezes a nossa fala, a nossa comunicação, ela é violenta, mesmo sem agredir ninguém, mesmo. É uma palavra que eu uso, que é um rótulo que eu uso, um jeito de chamar uma pessoa que não é muito bom, que ela não se sentiu confortável, é uma piada, quando a gente fala, é tudo mimimi, e é a dor do outro, né? esse cuidado, né, nas palavras, nos sentimentos, nos pensamentos, é muito difícil, né? Mas começa primeiro reconhecendo os nossos sentimentos. Raiva, tristeza, amor, alegria, são 75 sentimentos. Tem um jogo de cartas que eu uso, que são muitos. A gente precisa ter esse vocabulário, ampliar esse nosso vocabulário de sentimentos e buscar as nossas necessidades. Cada sentimento é uma pista, né? Como sinal amarelo que atende ali no painel do carro. O que que esse sentimento está querendo me mostrar? Qual a necessidade que eu preciso agora? Segurança, respeito, pertencimento, cuidado, acolhimento. Ordem, né? Então, encontrando essas necessidades, a gente se conecta, porque a gente pode ser muito diferente no nosso jeito de falar, no nosso jeito de vestir, de andar, mas a gente é muito parecido nas nossas necessidades. Elas são humanas e são universais. Então, é uma linguagem que conecta.
6: Eu acho muito interessante esse aspecto da comunicação não violenta, Maritânia, porque quando me caiu essa ficha, como eles falam, né, essa ideia de quando nós estamos falando, estamos dizendo alguma coisa, ou fazendo um pedido, ou fazendo uma afirmação, a gente está refletindo de alguma maneira uma necessidade, né? Uma necessidade de ser ouvido, uma necessidade de ser respeitado, de ser acolhido, ou parado, seja o que for, né? E a partir do reconhecimento dessa necessidade, a gente consegue se conectar de fato. Talvez você nem consiga suprir 100% a necessidade da pessoa, né? Mas você reconhecer que ela está expressando aquela necessidade e que então vamos encontrar um caminho para lidar com isso, muitas vezes já é uma coisa que desarma, né? Como você falou em outro bloco, os conflitos antes mesmo que eles cresçam, né?
7: Sim, sim. Porque a nossa tendência é se defender, né? Quando eu ouço alguma coisa, uma mensagem difícil de ouvir que vem como um ataque, eu me armo ainda mais e eu vou atacar mais ainda, né? Então, reconhecer essa necessidade, eu consigo entender o que que é respeito, o que que é um acolhimento, né? Claro que quanto mais claro a gente for, né, a gente vai facilitar o processo de comunicação.
6: Desculpa, é que eu vi recentemente uma análise de que boa parte dos conflitos entre os pais e os filhos adolescentes vem por uma dificuldade dos pais entenderem que uma necessidade primária, básica do adolescente é ser respeitado como um sujeito ali, né? Ele já se vê como não sendo uma criança, então ele quer ser ouvido, quer ser respeitado, quer ser levado em conta. E ele às vezes expressa isso de maneira agressiva, o pai se vê atacado, aí fala, mas eu sou seu pai, eu sou sua mãe, e isso então demonstra um desrespeito. Não, não acolhe a necessidade de respeito ao seu amadurecimento que o adolescente quer, e aí vira aquela bola de neve, aquele conflito de pais com adolescentes, né? Eu acho que essa é uma figura que ilustra bem isso que você está querendo dizer, não?
7: Sim, sim. A gente tem que entender que seres humanos inteiros, né? Eles não são nossos. No capítulo de filhos eu falo isso, né? O empréstimo que nos fizeram, né? Tem um texto bonito que fala isso. E eles estão passando, principalmente os adolescentes, né? Estão passando por um turbilhão de emoções, de desafios, eles precisam ser aceitos, eles têm que pertencer, eles, né, acordam de mau humor, é difícil mesmo, né? E nós, como adultos, a gente também está passando por uma série de desafios, né? A gente precisa dar conta de tudo, a gente precisa proteger, a gente precisa... Então, esse diálogo é difícil, por isso que eu falo desse ponto de encontro, né? Mas filho, o que você quer me dizer? Por que você está me dando essa resposta? Por que você está falando assim comigo? Peraí, né? Eu sou sua mãe, eu não sou sua motorista aqui. Vamos tentar uma conversa, vamos tentar um encontro, falar. E às vezes é um abraço, é um sanduíche, é alguma coisa que ele gosta de fazer. E você vai encontrar também esse momento um pouco mais descontraído, um pouco mais desarmado, que eu possa ter uma conversa um pouco melhor, que eu possa saber mais do que está passando na vida do outro. É sempre esse exercício de chegar no outro, né? O diálogo, isso é que é difícil, né?
5: É, esse é o desafio. Enquanto a gente tinha essa conversa aqui, eu me lembrei de uma frase do autor moçambicano Mia Couto, no livro de crônicas e de trechos de palestras dele, chamado E se Obama fosse africano? E ele fala: nunca houve tanta estrada e nunca nos visitamos tão pouco. E a gente pode usar essa ideia também para falar das diversas formas que a gente tem de comunicação, das redes sociais. É muito fácil se comunicar, falar com as pessoas, trocar uma ideia, chamar. E ainda assim tem sido muito desafiador da gente colocar isso em prática. Bom, quero agradecer imensamente a presença da Maria Eugênia Camargo, educadora, professora, doutora em educação pela USP e autora do livro Ponto de Encontro, Conversas que Curam, Conexões que Transformam. Muito obrigado por conversar aqui com quem nos acompanha, viu? Parabéns pelo livro.
7: Muito obrigada. Vamos juntos obrigado. A cada conversa.
6: Obrigado, Maria Eugênia. Obrigado pelo seu tempo, obrigado pela conversa, por esse ponto de encontro.
5: Valeu.
7: Obrigada, Daniel.
5: Bom, Humanamente vai ficando por aqui. A gente volta no próximo fim de semana, certo, doutor?
6: É isso aí, nos encontramos aqui.
5: Um abraço, até mais.

0: Agora, 10 horas mais 5 minutos, hora de falar de um tema que tem gerado preocupação em muita gente, em regiões que sofreram recentemente com enchentes, em regiões que sofrem com a falta d'água, porque até setembro o El Niño deve ganhar força no Oceano Pacífico. Se a previsão se confirmar, o fim de ano será de tempo muito seco no Brasil, e a Vitória Fernandes conta mais pra gente.
1: Um novo comunicado da Organização Meteorológica Mundial alerta que o fenômeno El Niño, que já se desenvolveu no Oceano Pacífico, deve ganhar força rapidamente nos próximos meses. A partir deste mês de julho até setembro, o fenômeno deve se intensificar e atingir a força máxima entre novembro deste ano e fevereiro do ano que vem. As projeções atuais estimam que a temperatura do Pacífico ultrapasse em 2 graus a média, o que sustenta a classificação desse El Niño como forte. Essa não é a maior intensidade da escala utilizada pela OMM, mas ainda requer atenção, já que significa um aumento nas chances de seca em algumas regiões, no caso do Brasil, no centro-oeste e no norte, e de chuvas intensas na região sul e parte do sudeste. Neste início de inverno, as chuvas do Rio Grande do Sul já provocaram estragos em ao menos 22 cidades gaúchas, mas essas chuvas ainda não têm relação com o El Niño. O meteorologista Leidson Galvinício, do Instituto Nacional de Meteorologia, que é o representante da OMM no Brasil, afirma que os primeiros efeitos sobre o clima serão sentidos a partir de agosto.
2: Não temos efeito ainda do El Niño no sistema climático do Brasil, mas as previsões climáticas indicam que vamos começar a ver um sinal mais forte no mês de setembro, mas sim podemos ter alguns padrões iniciais no final do mês de agosto relacionado ao El Niño no clima do Brasil.
1: O INMET divulgou nesta semana o primeiro boletim que será atualizado mensalmente com prognósticos e detalhes do desenvolvimento do El Niño nos próximos meses. O documento é formulado em parceria com outros órgãos como o Centro Nacional de Monitoramento e Alertas de Desastres Naturais e a Secretaria Nacional de Proteção e Defesa Civil. Marcelo Cellucci, coordenador-geral do CEMADEM, ainda reforça que não é possível prever de que maneira esse aumento das chuvas deve afetar as regiões em que estão previstas.
3: Essas chuvas, difícil de dizer se serão chuvas, digamos, de vários dias ou concentradas em poucos dias. Não temos essa capacidade. Identificar alguma semana muito mais chuvosa, alguns dias muito mais chuvosos, isso só conseguiremos saber com poucos dias de antecedência. Então, hoje a gente consegue ver mais o horizonte de grandes que esse de temperaturas e fundamentalmente de chuvas mais intensas, mas as situações que podem provocar, seja inundações ou algum tipo de problemas, conseguiremos prever com uma antecedência menor.
1: Embora a previsão de chuvas acima da média não signifique por si só riscos de calamidades, ainda existem riscos geohidrológicos. O acúmulo de chuva pode elevar a umidade do solo e tornar terrenos ainda mais suscetíveis a deslizamentos, inundações e enxurradas, principalmente em outubro e novembro.
0: Agora 10 horas mais 8 minutos. Obviamente que quando a gente fala de El Niño, a preocupação principal, ou pelo menos aquela que vem primeiro na cabeça das pessoas, é com a questão climática, que foi o que a gente acabou de ouvir. Mas essa não é a única questão não, viu gente? Pesquisadores alertam para o risco da expansão dos casos de dengue no país diante dos efeitos provocados pelo El Niño ao longo do ano. Do Rio de Janeiro, a repórter Maria Eduarda Vieira explica a situação.
4: O número de casos de dengue no sudeste do Brasil pode aumentar cerca de 61% no segundo semestre deste ano, com os efeitos do El Niño. Em relação às outras partes do país, a região é a que tem previsão de mais ser afetada com o crescimento de ocorrências da doença. Os dados são do levantamento Infodengue, realizado pelo Programa de Computação Científica da Fiocruz e pela Escola de Matemática Aplicada da Fundação Getúlio Vargas, com parceria e apoio do Ministério da Saúde. O El Niño é caracterizado pelo aquecimento das águas do Oceano Pacífico. O fenômeno acontece com frequência a cada 2 a 7 anos. De acordo com a Organização Meteorológica Mundial, em 2026, a previsão era de que ele se desenvolveria até julho, e assim os impactos seriam sentidos nos meses seguintes. Na região sudeste, o fenômeno pode provocar aumento das temperaturas e do volume de chuvas, que podem acelerar o ciclo de vida do mosquito Aedes aegypti e aumentar a sobrevivência e capacidade dele de picar, como explica o professor de infectologia da UFRJ, Edmilson Migovski.
5: Principalmente na região sul e sudeste do Brasil, um risco concreto de aumento dos casos de dengue. Por que isso ocorreria? Em função, basicamente, do aumento da temperatura associado à maior incidência de chuvas. Os índices pluviométricos tendem a subir e aí você tem essas duas coisas: temperatura, calor, com chuva. E aí fica realmente o tempero ideal para a proliferação mais acelerada do mosquito que transmite a dengue.
4: Na análise por estados da região sudeste, o Rio de Janeiro aparece em primeiro lugar com um crescimento previsto de aproximadamente 73% de casos da doença. Em segundo está São Paulo, seguido de Espírito Santo e Minas Gerais, respectivamente. O infectologista do grupo Fleury, Celso Granato, destaca a importância da população e do poder público atuarem juntos no combate ao mosquito transmissor.
6: A autoridade de saúde deve se preocupar com isso e fazer um trabalho de combate aos criadores de mosquito. Quem tiver condição de vacinar, vacinar. Dentro da nossa casa é importante que cada um de nós combata os criadores de mosquito, porque a maior parte das pessoas pega dengue dentro da sua própria casa. Então é importante que cada um de nós faça um trabalho para diminuir a quantidade de mosquitos que a gente tem dentro da nossa casa, ou no nosso bairro, no nosso quarteirão.
4: Segundo o Infodengue, a única região do país que não tem previsão de aumento dos casos de dengue com os efeitos do El Niño é a Centro-Oeste.
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0: Muito boa noite, grande abraço para você ligado aqui na Band News FM, agora 10 horas mais 2 minutos, eu sou Humberto Ferretti e te faço companhia neste domingão, reta final de domingão já, dia 12 de julho de 2026. Hora de atualização dos principais destaques do dia aqui na Band News FM. O deputado Lindbergh Farias, do PT, pede que Jair Bolsonaro seja transferido para o regime fechado e que Flávio Bolsonaro pague uma multa de até 100 mil reais. A manifestação enviada ao ministro do Supremo, Alexandre de Moraes, teve como motivação a carta escrita por Bolsonaro e divulgada pelo filho. O parlamentar afirmou que o texto configura ato atentatório à dignidade de justiça. Lindbergh argumentou que a carta é um descumprimento por parte de Jair Bolsonaro das medidas cautelares, como a proibição de manifestação pelas redes sociais. Para o deputado, o texto tem natureza político-eleitoral e deveria resultar no cancelamento da domiciliar de Bolsonaro e em multa para Flávio. O governo brasileiro tenta evitar a aplicação de novas tarifas americanas contra produtos do país. A Casa Branca deve anunciar nesta semana a decisão sobre um eventual novo tarifaço. Os detalhes com Márcio Rocha.
8: Cresce a expectativa para a decisão sobre a imposição das novas tarifas em cima dos produtos brasileiros, depois que o representante de comércio dos Estados Unidos, Jameson Greer, disse para a imprensa norte-americana que ela será divulgada em breve. Ele afirmou que, mesmo conversando com o governo brasileiro, ainda existe uma distância dentro da negociação, mesmo com o prazo determinado pelo governo de Washington, dia 15 de julho, estar se esgotando. Por isso, tanto o Palácio do Planalto quanto entidades de empresários seguem tentando negociar para, ao menos, adiar o início da sobretaxa sobre as exportações do Brasil. A Câmara de Comércio dos Estados Unidos e a Câmara Americana de Comércio para o Brasil, além da Confederação Nacional da Indústria, enviaram uma carta divulgada para os dois governos. No documento, as entidades defendem que uma solução negociada para a situação é o caminho mais eficaz e que um entendimento dessa natureza pode ser o primeiro passo para uma agenda de cooperação entre Brasil e Estados Unidos.
0: No noticiário internacional, Israel vai realizar eleições gerais em 27 de outubro deste ano. A informação foi divulgada pela coalizão formada pelo governo do primeiro-ministro Benjamin Netanyahu. Será a primeira eleição desde 1988 a ser realizada no calendário previsto em lei. A dissolução do parlamento para a antecipação das eleições tinha se tornado uma prática comum no país, mas isso não deve acontecer neste ano. O pleito vai definir se Netanyahu, que responde a um processo por corrupção, vai permanecer ou não no poder. Atualmente, ele é o premier mais longevo do cargo na história de Israel. Ao todo, em períodos não consecutivos, ele soma 18 anos no poder.

0: E a FIFA avalia aumentar o número de seleções participantes na Copa do Mundo de 2030, aumentar mais. A entidade máxima do futebol trabalha para que o torneio conte com 64 equipes. A possibilidade foi anunciada pelo presidente da entidade, Gianni Infantino. A edição de 2026 foi a primeira da história com 48 seleções. Entre 98 e 2022, a competição contou com 32 times. Segundo Infantino, a nova proposta vai ser discutida pelos comitês da entidade após o encerramento da Copa deste ano. Para o presidente da FIFA, a ampliação é necessária para que mais países tenham a oportunidade de disputar o torneio. Agora 10 horas mais 17 minutos, o WhatsApp da Band News FM tá aberto para você, hein? 011 para quem tá fora de São Paulo, 999-592-100. 11-999-592-100, tá na audiência, manda sua mensagem aqui pra gente. Quer falar da Copa do Mundo? Dessa, da próxima, que pode ter 64 times? Quer falar de outro assunto? Quer denunciar um problema aí da sua região? Repercutir alguma reportagem que foi ao ar aqui na Band News FM? Telefone tá aberto, manda mensagem que eu registro aqui no ar. Deixando de lado o assunto futebol, em meio aos questionamentos públicos sobre penduricalhos, o Conselho Nacional de Justiça edita uma norma que cria ambiente para aumentos exponenciais dos salários dos juízes. Mais aumento? Fala aí, Rafael Procópio.
1: Uma norma do Conselho Nacional de Justiça, datada do dia 26 de junho, abre a possibilidade do pagamento de possíveis novos penduricalhos na magistratura. Na resolução assinada pelo ministro Mauro Campbell, que é o Corregedor Nacional de Justiça, há permissão para o pagamento de valores retroativos referentes aos ATS, adicional por tempo de serviço. Na prática, a medida se caracteriza como um quinquênio. Fica permitido o aumento no salário de 5% a cada 5 anos de serviço aos magistrados. O limite seria até 35%. Este tipo de pagamento era permitido até o ano de 2006, quando a magistratura passou ao regime de subsídio, fazendo com que bonificações sejam pagas em parcela única, limitando o acréscimo de novos benefícios. A resolução define que os magistrados que vão receber os quinquênios são aqueles que já tinham direito à bonificação até março de 2006, antes da mudança para o regime de subsídio. No entanto, a base de cálculo não é unificada e cada caso deverá ser analisado para saber quanto de benefício retroativo cada magistrado pode receber. Não há uma estimativa ainda de quanto o pagamento desses benefícios custariam aos cofres públicos.

0: identificou que elas custariam mais de 870 milhões de reais aos cofres públicos. A decisão do CNJ atravessa as discussões que correm no STF sobre os penduricalhos no Poder Judiciário. Os penduricalhos são basicamente bonificações dadas a servidores públicos que acabam ultrapassando o teto constitucional para pagamento de salários. O limite é de pouco mais de R$ 46.300. Nesta segunda-feira, o ministro Alexandre de Moraes, do Supremo Tribunal Federal, determinou que em até 48 horas, 7 tribunais estaduais expliquem penduricalhos pagos em maio que estariam acima da regra definida pela Suprema Corte. Em março, o STF decidiu que promotores e juízes poderiam receber 70% acima do teto constitucional com os penduricalhos. A regra do Supremo vale enquanto o Congresso Nacional não votar uma lei que defina os critérios para pagamento de bonificações extras.
1: Agora 10 horas mais 20 minutos, mandar um abraço pro Ari Mainardi de Curitiba, terra da Larissa Biscaia, nossa âncora aqui do Band News no meio do dia, sempre de segunda a sexta, entre meio-dia e 14h. O Ari dizendo que tá ligado na programação da Band News FM, assim como o Anderson Toledo. Para quem é de outras praças e tá ouvindo a gente, São Paulo viveu um fim de semana prolongado. Quinta-feira foi feriado em todo o estado de São Paulo, portanto, tem muita gente na estrada, voltando para casa ainda de viagem, ouvindo a gente. Caso do Anderson Toledo, que mandou mensagem aqui pelo WhatsApp da Band News FM, 11 para quem tá fora de São Paulo, 999-592-100.
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1: Os Estados Unidos afirmam que vão decidir se aplicam novas taxas contra produtos brasileiros em breve. O tarifaço é o tema de uma conversa do cientista político Fernando Schiller comigo, Humberto Ferretti, com a Larissa Biscaia, nossa curitibana que eu citei agora há pouco, e também com o âncora Eduardo Eineg.
3: Fernando Schiller, pensando o Brasil. Schiller, a gente está com essa discussão de tarifas, obviamente nós estamos no ambiente eleitoral, tudo vira discussão eleitoral. Flávio Bolsonaro foi a Washington, os bastidores do encontro viraram um debate sobre a participação dele, se ele fez, se falou direito, se não falou direito, se falou bobagem, se não falou bobagem, se colaborou, se atrapalhou. E tá uma tensão. E nós temos uma questão objetiva, né, que liga os Estados Unidos ao Brasil. Aliás, investigações americanas sobre vários países. E aqui vira tudo discussão eleitoral. Queria te ouvir, Schiller.
4: Tudo bem, né, Gui? Tudo bem, Larissa Ferretti? Olha, interessantíssimo esse tema, né, porque o Flávio fez o quê, né? Estratégia da campanha dele, não é? Ele foi lá na audiência promovida pelo escritório do representante comercial americano em Washington, que era uma reunião essencialmente técnica, e fez um discurso ali de 5 minutos, então uma coisa muito rápida, um pouco fora do tom da reunião, não é? Então os relatos todos que se têm, ele fez um discurso político, né? Ele é um político, então fez um discurso político. O principal argumento dele é dar um tempo, ou seja, adiar a aplicação das tarifas, porque em 90 dias o clima político, enfim, a liderança política do Brasil vai mudar, né? Segundo ele, ele pode se eleger presidente. E em os Estados Unidos confirmando as tarifas agora, jogaria água no moinho do governo, não é? Então, bom, porque né, reforçaria o discurso da soberania nacional do Lula na disputa eleitoral. Cá entre nós, né, Oineg, Ferretti, Larissa, eu acho que eu fico imaginando a cabeça dos coordenadores da reunião ali, do escritório do representante comercial americano. Eles não entenderam nada, né? Porque não era para isso a reunião não era esse tom, não é? Quer dizer, então, qual é a conclusão que a gente chega sobre isso? Primeiro, o Flávio Bolsonaro, na verdade, fez um discurso para o Donald Trump. Quer dizer, ele usou a sessão ali para fazer, aliás, um duplo discurso, um pouco para a base política dele, né? Então, um discurso político para o Brasil, para a disputa eleitoral, e um recado político para quem toma decisões políticas no governo americano, que é basicamente o presidente da República e seus conselheiros, né? Possivelmente fez no lugar errado, mas era o lugar que tinha, então tinha o holofote ali, tinha a cobertura de mídia ali, ele utilizou aquele espaço. A minha tese sobre isso é a seguinte, Oineg, o Flávio Bolsonaro tomou um risco e pode ter criado uma armadilha para si mesmo. Por quê? Porque se

0: No dia 15, ou sei lá, dia 20, dia 18, ou no final do mês, o presidente americano que vai tomar a decisão final, Trump, né, decidir manter as tarifas, com as exceções sabidas, né, agronegócio ali, minérios, aviões, etc., mas manter as tarifas de 25%, bom, é uma derrota para o Flávio, né, porque aí qual é o discurso do governo? Bom, o Flávio foi lá, nos atrapalhou, fez um discurso, intrometeu, mostrou que não tem força política e tá aí as tarifas, agora a gente tem que pagar essa conta. Então o Flávio tomou um risco evidente. Agora vamos lá, vamos imaginar a hipótese contrária, que no dia, sei lá quando, 18, 20, 22, o Trump diz assim, não, eu vou atender a demanda do Flávio, põe lá na True Media dele, vou atender a demanda do Flávio, Bolsonaro e tal, que eu gosto muito daquela família lá, e vou suspender por um tempo até as eleições as tarifas aqui. Bom, aí é uma vitória do Flávio, não é? Aí vai ter o um efeito inverso para o governo, né? Então é isso, quer dizer, quando você faz política, você toma o risco, você pode criar uma armadilha para si mesmo, né? E não tem, olha, obviamente a mídia que é contra o Flávio, acho que foi um horror, que é inadequado. A mídia que é a favor do Flávio, acho que foi ótimo, né? Que ele está fazendo o que o governo não está fazendo, o Lula não tem acesso político lá, ele tem, tal. Mas a avaliação, na minha visão, tecnicamente correta, é que ele tomou um risco, pode ter criado uma armadilha para si mesmo, e a gente só vai saber essa resposta. Vamos ter um pouquinho de paciência, daqui a 2 semanas, algo assim, quando vier o resultado por parte que é a decisão do presidente, da presidência americana, sobre esse tema. Agora, vamos lá, pode ter criado uma armadilha para si mesmo.
1: Schiller, rapidinho, mas eu queria te ouvir o seguinte: isso é armadilha que envolve o governo americano com consequências eleitorais. Agora, tem os aliados que estão no PL e outros que começam a ficar preocupados com a consequência de uma história ruim atrás de outra história ruim e o efeito que isso pode ter na eleição, né, Schiller?
0: Olha, vamos lá, né? Interessante isso. As três pesquisas que saíram, aliás, fazer um cumprimento aqui ao INEG, né? Porque você disse isso num comentário ali atrás. Eu também disse isso, que aquele vídeo da Michelle Bolsonaro não ia causar efeito nenhum, zero, né? Eu me lembro da sua expressão, inclusive, zero na disputa eleitoral. As três pesquisas que tiveram campo depois do vídeo, do tal do vídeo da Michelle, mostraram exatamente isso, a Nexus, né, a Atlas, e nós tivemos, aliás, foi a Nexus, agora tivemos a Ideia ontem, Ideia Meio, né, mostraram o seguinte, não teve efeito nenhum, certo? Porque, bom, as pessoas de alguma maneira sabem diferenciar relevância de irrelevância, né, mais ou menos, vamos lá. Então, o Flávio tem mostrado uma coisa chamada resiliência. Você veja que na pesquisa de ontem, ele está 5 pontos atrás, o que é a ponta da margem de erro. Na pesquisa Nexus, ele aparece 3 pontos atrás, né? E nenhuma delas ele ampliou a diferença, quer dizer, né? Que é negativa. Então, ele diminuiu um pouquinho na média a diferença. E nenhum candidato da chamada terceira via, né, se mostrou como alternativa. Inclusive, o Renan Santos, na pesquisa de ontem, apareceu muito frágil, né? Atrás do Caiado, atrás do Zema, então não é uma alternativa, pelo menos colocada nesse momento. Então, vamos lá, né? Mesmo fazendo muita atrapalhada, né? E mesmo com as brigas internas ali no campo eleitoral da direita, o Flávio Bolsonaro vem mostrando resiliência, né? Agora, vamos lá, se isso vai continuar, se tem muita água para rolar embaixo da ponte, campanha eleitoral nem começou ainda.
1: É isso aí, não acabou a Copa. Fernando Schiller, a gente volta a conversar na semana que vem. Valeu, obrigado.
0: Valeu, grande abraço.
2: Agora 10 horas mais 28 minutos. Lembrando que você ouve o Fernando Schiller às segundas e às quintas dentro do Band News no meio do dia, ali mais ou menos por volta de 1h30 da tarde, um pouquinho mais, um pouco menos. 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Deixa eu mandar um abraço para o Wilton de Diadema, fica aqui na Grande São Paulo, uma cidade vizinha à capital paulista, Ele comenta a reportagem que a gente veiculou agora há pouco sobre penduricalhos para os juízes e ele está na bronca, está dizendo que tem juiz recebendo muito sem merecer. E tem também uma mensagem bacana que chegou do Ademilson Costa, também de São Paulo. Está dizendo que está acompanhando a programação enquanto se prepara para descansar e encarar mais uma semana e avaliando a questão da Copa do Mundo. Para ele, a maior mudança que o Brasil precisa não é craque nem jogador, é caráter, personalidade e de uma gestão séria de quem administra o nosso futebol. Quem sabe, aí sim, essa mudança não reflete dentro de campo e faça a esperança do torcedor renascer. Tá na bronca também o Ademilson com a seleção brasileira. Concordo contigo, viu, Ademilson? Tem que melhorar a gestão do futebol brasileiro, a gestão da CBF, a gestão dos clubes. Obrigar clube que não tá pagando conta a proibir, na verdade, a não contratar jogador, ter um negócio mais pulso firme, melhorar a arbitragem, mas também se exigir uma postura mais firme, mais dedicada de muito jogador. Não de todos, tem gente que se esforça, mas tem alguns aí que eu vou falar uma coisa pra você. Agora 10:30, os homens ainda procuram menos os serviços de saúde e muitas vezes só buscam atendimento quando? Quando os sintomas já estão avançados. É um comportamento que pode atrasar o diagnóstico de doenças como o câncer e a incontinência urinária. Aliás, isso é um negócio histórico no Brasil. A mulherada se preocupa muito mais com a prevenção na área da saúde do que o homem, que muitas vezes, de fato, só vai atrás de médico quando já é tarde demais. Quem tem os detalhes é o Eliseu Júnior.
3: Cuidar da saúde ainda não faz parte da rotina de muitos homens. A resistência em procurar atendimento médico e a demora para realizar exames preventivos podem trazer consequências sérias. Dados do Ministério da Saúde mostram que doenças como os cânceres de próstata, rins e bexiga costumam ser descobertas em estágios mais avançados entre os homens. O urologista e professor da UFMG, Guilherme Canabrava, afirma que já percebe um aumento na procura por exames preventivos nos dias de hoje.
4: Aquele preconceito que existia, que era muito atrelado ao fato do homem procurar atendimento médico, principalmente na minha área, que é da urologia, isso tem diminuído de maneira perceptível. Os homens, eles estão procurando, ainda menos que a mulher, mas eles estão procurando cada vez mais atendimento. Aquele preconceito enraizado no que diz respeito ao toque retal, ao acompanhamento masculino da próstata, tem sido cada vez mais deixado de lado, como deve ser, né? Que é uma besteira.
3: Mesmo com o aumento da procura por exames, o diagnóstico precoce continua sendo um desafio. Descobrir o câncer no início aumenta as chances de cura e permite tratamentos menos agressivos. Já nos casos mais avançados, o tratamento costuma ser mais complexo e pode envolver cirurgia, radioterapia e quimioterapia. O urologista explica como os avanços da medicina têm melhorado os tratamentos.
4: Com o advento de novas tecnologias, como a cirurgia robótica, a gente tem conseguido fazer tratamentos de cânceres agressivos de maneira minimamente invasiva, diminuindo consideravelmente as taxas de complicações futuras, como incontinência, impotência, sangramento. Então, em vez de fugir da doença, o ideal é o diagnóstico precoce e escolher uma pessoa que tenha uma expertise suficiente para fazer o tratamento. Né?
3: A recomendação é que consultas periódicas e exames de rotina façam parte dos cuidados em todas as fases da vida. Esse acompanhamento aumenta as chances de um diagnóstico precoce e de um tratamento bem sucedido.
2: Agora 10:33.
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2: Agora 10 horas mais 34 minutos, hora de mais um giro de manchetes aqui na Band News FM. A defesa do ex-presidente da Câmara dos Deputados, Eduardo Cunha, nega irregularidades em indicações de emendas parlamentares. O ex-deputado teve pouco mais de 6 milhões de reais em bens bloqueados depois de ser alvo de uma decisão do ministro Flávio Dino. De Brasília, quem tem os detalhes é o Gabriel Marques.
6: A Câmara dos Deputados pode votar na próxima terça-feira um projeto de lei que regulamenta o uso do reconhecimento facial no Brasil. A proposta autoriza a instalação de câmeras em vias públicas, repartições e também no transporte coletivo, incluindo estações e vagões. O texto prevê regras como proteção de dados, transparência e supervisão humana no processo de identificação. Segundo o projeto, a medida pode aumentar a segurança, ajudar na identificação de criminosos e na localização de pessoas desaparecidas.
2: O Gabriel Marques falou, mas não sobre a questão do Eduardo Cunha, falou sobre a questão do reconhecimento facial. Agora sim, a gente ouve ele falando sobre o Eduardo Cunha.
6: A defesa do ex-deputado federal Eduardo Cunha afirma que ele não foi intimado nem ouvido antes da decisão do ministro do Supremo Tribunal Federal, Flávio Dino, que determinou o bloqueio de cerca de 6 milhões de reais do ex-presidente da Câmara. Em nota, a defesa nega a participação na formalização das emendas e afirma que o valor citado corresponde ao total dos recursos destinados a beneficiários públicos, sem indicação de vantagem ao ex-parlamentar. Cunha é alvo da mesma operação que bloqueou 119 milhões de reais do presidente do Partido Liberal, Valdemar Costa Neto. A investigação aponta que, mesmo sem mandato, ele teria atuado na indicação irregular de recursos.
2: O ex-prefeito de Belfort Roxo, Márcio Canella, cumpre medidas cautelares depois de deixar a cadeia no Rio de Janeiro. Mais informações chegam com o José Paulo Sobral.
7: O ex-prefeito de Belfort Roxo e pré-candidato ao Senado pelo União Brasil, Márcio Canella, já instalou tornozeleira eletrônica e entregou o passaporte ao deixar o complexo de Jericinó, na zona oeste do Rio. A soltura do político foi determinada pelo ministro do Supremo Tribunal Federal, Alexandre de Moraes, na sexta-feira. Na decisão, o ministro determinou que Canella se apresente semanalmente à vara de execução penal do Rio. Canella havia sido preso por porte ilegal de arma durante a sexta fase da Operação e carne da Polícia Federal na última terça-feira. Ele foi um dos principais alvos da operação que investiga um esquema de lavagem de dinheiro por meio de postos de combustíveis. O grupo teria movimentado mais de 7 bilhões de reais em 6 anos.
2: No noticiário internacional, o presidente dos Estados Unidos, Donald Trump, afirma que o Irã aceitou um novo acordo. O tratado, segundo o republicano, prevê restrições ao programa nuclear iraniano por mais 20 anos e a reabertura do Estreito de Hormuz. De acordo com Trump, Teherã concordou em não desenvolver armas nucleares em troca do alívio gradual de sanções econômicas. Além da declaração do americano, as hostilidades entre forças americanas e persas, continuam, principalmente por causa do controle do Estreito de Hormuz. E no esporte, Jannik Sinner conquista o bicampeonato consecutivo em Wimbledon. Neste domingo, o tenista italiano derrotou o alemão Alexander Zverev por 3-7 a 1. A decisão do Grand Slam inglês foi uma reedição da final do Australian Open do ano passado, quando o italiano também bateu o alemão. Em entrevista após o título, Sinner parabenizou o adversário e disse que conquistar o bicampeonato tem um gosto especial.

0: vai virar o reloginho, 10 horas e 39 minutos. A repórter Ethel Rudintinski, da agência Lupa, traz duas checagens envolvendo candidatos que disputam o pleito deste ano. Primeiro, ela desmente uma revista em que cita. Bolsonaro, em que cita uma possível prisão de Flávio Bolsonaro. Em outra checagem, a jornalista rebate posts que desinformam sobre votos em 2022 e intenções em 2026. Ela conversa com Michele Trombelli, Carlos Andreasa e Ivan Brandão.
1: 3 horas 27 minutos. Hoje tem Band Verifica aqui no Tem Método. A Ethel Rudnitsky está conosco para comentar duas notícias. Uma envolvendo o nome do senador e pré-candidato à presidência da República, Flávio Bolsonaro, Ethel, e uma outra com dados falsos ou inconsistentes sobre os votos da última eleição.
2: É isso aí, estamos de volta com essas duas verificações que a gente separou essa semana. A primeira delas, como você disse, é uma falsa capa de revista que está sendo atribuída ao Bolsonaro. Essa publicação diz que o senador teria relatado medos e anseios sobre uma iminente prisão em uma entrevista a essa revista, mas é falso. Não tem nenhuma declaração do senador nesse sentido em entrevistas recentes, a assessoria de imprensa dele negou a afirmação e a gente identificou que esses posts estão usando uma imagem antiga dele para simular uma capa de revista e atribuir a ele essa declaração falsa. Também apuramos que não tem nenhuma evidência de que a prisão do Flávio Bolsonaro esteja iminente, como a publicação está dizendo. O senador responde por um inquérito por calúnia que ainda está em fase de investigação, sem nenhum tipo de pedido de prisão. E vale ressaltar que ser investigado não quer dizer que tenha prisão iminente, como eles estão dizendo nesses posts.
1: Tem que ficar bem de olho, porque às vezes quando eles fazem essas capas, né, você não clica, você não compra a revista e a coisa fica muito parecida. E é minuciosa essa busca, né, para saber de quando que é aquela imagem, para ligar com quando que foi a fala, se é que houve a fala. A gente desmente. Agora, a que fala em relação aos números, né, Teu, é sempre mais difícil, eu acho, porque elas têm muita cara de... Números são números, né, e você pode usar eles do jeito que você quiser. E aí, obviamente, para desmentir uma informação dessa, né, porque ela vem travestida ali de algo que é muito contundente e tal, é um pouco mais difícil, né, mas a gente tá falando disso também, né, de números que circulam por aí e que não é bem dessa forma.
2: Isso, essa outra publicação ela é mais capciosa, né, porque ela tem gráficos, então ela tem essa cara de mais real, mas ela diz, são dois gráficos que tem nela. Um deles mostra supostos resultados de como as mulheres votaram em 2022, mas é falso, porque o voto é secreto, então não tem como saber a distribuição dos votos por gênero, idade ou qualquer dado pessoal. Isso aí é uma dica, se você vê alguma informação dizendo como votou certa faixa etária, isso não tem como ser feito. A gente falou com o TSE e eles reforçaram que esses dados não existem, reforçaram o sigilo do voto e falaram que qualquer coisa que associe votos à identidade ou perfil de eleitores não tem como a gente fazer. E aí o post continua para comparar com o que seria a suposta intenção de voto por estado nessas eleições de 2022. E esse gráfico mostraria o Lula liderando em todos os estados do Norte e Nordeste, menos Roraima, e o Flávio Bolsonaro em todos os outros. Mas batendo com todas as pesquisas registradas no TSE, a gente viu que esses dados não correspondem com nenhuma delas, nenhuma pesquisa oficial. E esse post, ele não informa que instituto teria feito essa pesquisa, metodologia, período de coleta, tamanho de amostra, não tem nenhum dado que a gente possa verificar a origem ou a confiabilidade dessa pesquisa. Então, também, outra dica, se você vê uma pesquisa circulando por aí, que não diga o seu número de registro no TSE, não diga a amostra, o período de coleta, é muito grande a chance dela ser falsa.
3: É isso aí, as pessoas podem se confundir com intenção de voto, né? E aí achar que não, uma pesquisa de intenção de voto. Agora, saber exatamente como as pessoas votaram, aí é querer saber demais. E aí fica inconsistente e falso do jeito que a Ethel trouxe. Muito bem, você tava com saudades da gente, Ethel?
2: Tava. É uma pena que a gente saiu da Copa, né? Mas agora a gente tá de volta, pelo menos ao programa.
3: É isso, e será assim, viu? Até as eleições, até o finalzinho das eleições, porque tem muito assunto pra ser desmentido, desmistificado aqui na programação da Band News FM. Essa parceria com a Lupa é muito bacana.
1: Só um adendo, né? Que obviamente é função nossa, né? Buscar a informação correta, fazer, desmentir isso que circula, mas eu acho que o principal ponto dessa parceria com a Agência Lupa é o que a Ethel falou aí, dar a dica pra gente não cair, porque nessa época cara, a gente tá vivendo inteligência artificial, deepfake, então, quais são as dicas? É isso, se tem uma pesquisa, ela tem que ter um número, ela tem que estar registrada, se tem uma capa de revista, ela tem que ter sido publicada em algum lugar, você tem que ir na data, você tem, então, dá essas dicas pra gente poder, porque às vezes a gente quer compartilhar um negócio porque a gente concorda com aquilo, porque aquilo ali tem a nossa, a gente referenda aquela informação ali, mesmo que ela seja falsa, mas não custa nada você compartilhar isso, sabendo que aquilo ali é verdadeiro, né?
4: É isso, Ivan Brandão, é muito importante, especialmente a gente desconfiar daquilo que confirma os nossos vieses, porque nós temos uma tendência ao conforto. Nós nos deparamos com uma informação que se encaixa ao nosso desejo, que confirma a nossa tendência, a nossa preferência. Isso para mim é sempre o elemento da desconfiança. Tá muito confortável para mim essa informação. E aí a Ethel também aqui nessa nossa parceria, trazendo essas estratégias, esses mecanismos mesmo, para que todos nós, não é um aprendizado, nós não estamos ensinando ninguém a como lidar com a informação, não se trata disso, mas são experiências, dados da experiência sobre como identificar o perigo na manipulação da informação. Por isso é tão legal a participação da Ethel aqui conosco, nós também estávamos com saudade.
2: É isso mesmo, tem que desconfiar, e sempre se tiver em dúvida, a gente está nas redes sociais e no nosso site, dá para consultar, a gente faz muitas verificações toda semana. Muitas vezes, se você está na dúvida, já vai ter sido verificado pela Lupa em algum lugar. Então vale olhar também os canais da Band News e é isso aí, feliz de estar de volta.
3: Na dúvida, dá um Google, que certamente algum veículo de comunicação, uma agência verificadora, deve ter falado sobre aquele assunto no caso de ser falso, então também não tem muito erro. Valeu, Ethel, obrigada, até semana que vem, quarta-feira, toda quarta aqui no Tem Método.
2: Valeu, até.
0: E essa parceria entre a Band e a Agência Lupa busca fortalecer o combate à desinformação eleitoral, ampliar o acesso do público à informação verificada e contribuir para a qualificação do debate público em um período que é historicamente marcado pelo aumento da circulação de conteúdos falsos e enganosos. E em um ano em que a gente tem o crescimento da inteligência artificial sendo usada para muita coisa boa, mas também sendo usada para muita coisa ruim, é bom ficar ligado e é bom acompanhar a Band News FM, porque aqui a gente te ajuda a não cair em fake news. Agora 10h46.
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0: Agora 10 horas mais 49 minutos. Trilha de futebol, trilha de Copa do Mundo, porque isso tem tudo a ver com o tema do Sem Papas na Língua de hoje. É tempo de Copa do Mundo e nesse período alguns termos futebolísticos ganham força. O professor de língua portuguesa e colunista da Band News FM, Dionísio da Silva, explica qual a origem da palavra gol e outras palavras que envolvem o esporte.
1: Alô, equipe da Band News, alô, ouvintes. O primeiro registro da palavra gol na imprensa brasileira deu-se no jornal O Malho, em 1904. Isto pode ser consultado na hemeroteca da Biblioteca Nacional, que está disponível na internet. Mas por que que pegou esta palavra para designar o gol? Porque o futebol chegou ao Brasil no século XIX pela mão dos ingleses e deve muito aos ferroviários e ao trem. Há um livro muito curioso com informações preciosas do escritor catarinense Hernani Burman que explica isso. A influência e o modo que tiveram os ingleses de organizar os primeiros jogos, não apenas aqui no Rio e em São Paulo, mas por todo o interior do Brasil. A versão predominante é a paulista, e mais que isso, paulistana, que diz que quem trouxe o futebol para o Brasil foi Charles Miller, e trouxe para São Paulo. Mas não é bem assim, esta versão tem muita controvérsia. De todo modo, a palavra gol já estava no inglês desde o século XVI, designando um objetivo a atingir e também um atrapalho, uma dificuldade. E para consolo dos brasileiros, que desta vez perderam o Hexa, mas ganharam pela sexta vez consecutiva, quer dizer, ganharam um Hexa de derrotas e passaram vergonha no exterior, nós devemos lembrar uma frase famosa que diz que o importante não é o ponto de chegada, o importante é a viagem que você faz, que pode ser muito agradável, com vitórias ou com derrotas. Por exemplo, nós todos ainda lembramos com saudade de seleções que perderam duas Copas, as de 1982 e 1986. Jogavam um futebol bonito e, por detalhes, essas seleções não obtiveram o título de campeãs. Mas outras nós queremos esquecer, como a de 1990, nem vou citar outras, não é o caso hoje. Não se fala de corda em casa de enforcado. Vamos celebrar a próxima Copa e que nos possamos preparar para um melhor desempenho e, sobretudo, para não passar vergonha e fazer valer a frase famosa: o gol não é importante apenas como ponto de chegada, mas é muito importante o que se faz para chegar até ele. Muito obrigado e até de repente.

0: Agora 10 horas mais 53 minutos. O pastor Márcio Ponço, investigado por suspeita de integrar a chamada máfia do cigarro, ficará em prisão domiciliar. Ele deverá cumprir medidas cautelares determinadas pelo Supremo Tribunal Federal. Quem tem os detalhes é o João Boeri.
1: A Secretaria de Estado de Polícia Penal afirma que recebeu a decisão que converte para domiciliar a prisão preventiva do pastor Márcio Pôncio do Solidariedade. No entanto, a pasta destacou que ainda há necessidade de cumprimento de exigências impostas pelo ministro do Supremo Tribunal Federal, Alexandre de Moraes, para a soltura do pastor do cigarro. Na decisão de sábado, o ministro atendeu ao pedido da defesa de Márcio Pôncio, que alegou problemas de saúde. O STF determinou a entrega do passaporte, monitoramento eletrônico, proibição de utilizar as redes sociais e de manter contato com os demais investigados. O pastor evangélico, preso na quinta fase da Operação Unha e Carne da Polícia Federal, é pré-candidato para a Câmara dos Deputados nas eleições de outubro. A PF apura o envolvimento da nova cúpula do Jogo do Bicho com os poderes executivo e legislativo do Rio.
0: Os responsáveis pelo furto de joias do Museu do Louvre, em Paris, declaram à polícia que receberam 25 mil euros, cerca de 146 mil reais pelo roubo. O caso foi em outubro de 2025. As novas informações foram coletadas em depoimentos prestados pelos suspeitos ainda no mês de junho. O conteúdo das oitivas foi revelado neste domingo pelo jornal francês Le Monde. Os suspeitos utilizaram um andaime para roubar itens avaliados em 521 milhões de reais. O grupo disse à polícia não saber o destino das joias. As investigações para descobrir os demais envolvidos e o paradeiro dos itens continuam em curso.

Agora 10h55, mandar um abraço pro ouvinte Tiago Nascimento, aqui de São Paulo, que tá mandando uma mensagem falando sobre a nova área para carros de aplicativos no aeroporto de Guarulhos, que é o maior do país, portanto é uma questão que não interessa só para quem mora em São Paulo. Ele tá dizendo que tá tudo parado, nada anda por lá. É um grande absurdo, eu já destaquei mais cedo, para até para quem é de outras praças e não tem essa informação, o estado de São Paulo tá aí no finalzinho de um fim de semana prolongado, foi feriado na última quinta-feira, por isso muita gente voltando de viagem e, segundo o Tiago Nascimento, com problemas ali no aeroporto de Guarulhos. Valeu, Tiago.

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1: O Julho Amarelo é marcado pela campanha nacional de conscientização, prevenção e controle das hepatites virais. Focado na saúde do fígado, o mês alerta para doenças muitas vezes silenciosas e reforça a importância do diagnóstico precoce e também da testagem. O Dr. Álvaro Furtado, colunista da Band News FM, dá orientações do que pode ser feito. Ele conversa com Renan Suquevicius e Eduardo Barão.
2: Começou o Julho Amarelo, mês de conscientização, prevenção de controle de hepatites virais. O Dr. Álvaro está com a gente hoje para explicar a importância da discussão sobre esse assunto, prevenção principalmente, que tem no cardápio hoje, doutor, para evitar justamente que as pessoas se contaminem com essas hepatites.
3: Então, as hepatites virais, elas podem ser transmitidas por via sexual, algumas através de alimentos contaminados. E as principais que as hepatites que a gente tem no mundo hoje, tem várias, né? Por letrinhas, hepatite A, hepatite B e hepatite C. O grande problema é o seguinte, muitas dessas infecções, especialmente hepatite B e hepatite C, elas podem ser extremamente silenciosas. Ou seja, você só descobre, muitas vezes, fazendo o exame. O problema é o seguinte, se você descobre tardiamente, o fígado que fica inflamado com hepatite, ele pode evoluir com cirrose, inclusive câncer de fígado, né? E aí são duas situações muito graves. Aí você vai dizer, poxa, doutor, como é que eu faço para me proteger das hepatites? Então, é uma coisa muito importante que existe vacina para algumas dessas hepatites. Vacina de hepatite A para prevenção, vacina para hepatite B. E essas vacinas estão disponíveis no Sistema Único de Saúde. Então, um roteiro aí para você que está escutando a gente, falar, poxa, como é que eu faço aí para uma rotina de prevenção dessas hepatites? Primeira coisa é olhar como é que é a sua vida, comportamento e fazer teste, né? Especialmente se você nunca fez teste de hepatite na vida, se você tem um comportamento sexual às vezes de risco, né? Se você já teve contato com pessoas com hepatites virais, e aí, estando negativo, você pode procurar fazer as vacinas. Então, realmente, nesse Julho Amarelo, a gente fala o mês amarelo, porque quando a hepatite está na fase aguda, a pessoa pode ficar amarelinha, por isso chama Julho Amarelo. Então, realmente essa a informação que a gente passa para os nossos ouvintes aí, né? Fazer check-up, fazer testes, sorologias, faz parte da nossa vida. Pessoas têm muito medo, às vezes, de fazer teste de hepatite, de HIV. E, basicamente, a importância é você tomar as vacinas no caso das hepatites. E também lembrar, Barão e Renan, que a hepatite B e C, o tratamento existe, está disponível no SUS e a pessoa pode, no caso de algumas hepatites, curar a hepatite, no caso da hepatite C. Então, orientar a população que testagem é muito importante e o check-up de exames é algo que não pode deixar de acontecer na maior parte das pessoas, né?
4: Tem algumas pessoas que vivem durante anos com hepatite e não sabem que tem, né, o vírus. Como identificar quando aparecem os sintomas, que sintomas são esses e como buscar ajuda, como relatar esses sintomas, doutor?
3: Olha, a hepatite ela pode ser com sintomas, principalmente no caso da hepatite A, né? A pessoa pode ficar amarela, com dor abdominal, o principal, um dos principais sintomas é o olho ficar amarelo. Mas tem vários diagnósticos diferenciais. Então é um motivo de você tem alguma alteração, começa a notar a urina ficar mais escura, o olho ficar amarelo, pode ser um sinal de hepatite, procurar para ser avaliado, né? Agora, um jeito de você evitar tudo isso, além de tomar a vacina, é fazer um diagnóstico precoce também, né? Porque muitas das hepatites, Renan, elas são silenciosas, né? O paciente não tem sintomas. Então, por exemplo, a hepatite B. Você pode adquirir hepatite B numa relação sexual desprotegida e nunca saber se você teve hepatite só se você for fazer um exame, porque ela é muito silenciosa. A mesma coisa é hepatite C. Por exemplo, você recebeu uma transfusão de sangue antes dos anos 90 e nunca fez um teste. Ou você teve contato com alguém com hepatite C, né? Teve algum fator de risco adicional, tem que testar. E porque se você testa, você trata. Por exemplo, hepatite B e C tem tratamento disponível no SUS, tratamento simples. No caso, por exemplo, da hepatite C, eu trato 3 meses uma parte dos pacientes com um comprimido por dia e a cura é próxima de 100%. Então, a grande questão é fazer diagnóstico, tratar e tomar a vacina. As vacinas estão disponíveis, no caso, para hepatite A e para hepatite B.
2: E todo mundo pode tomar, doutor, essas vacinas?
3: Boa, Barão. A vacina de hepatite B é uma vacina universal, está disponível no SUS. Só você procurar um posto de saúde, a indicação é para todo mundo, né? Essa vacina é oferecida ao nascimento das maternidades, mas de repente alguém mais antigo que não tomou vacina pode fazer essa vacina no posto. E a vacina de hepatite A também é fornecida para grupos específicos de pessoas que têm umas indicações específicas de vacina de hepatite A, que também está disponível pelo SUS. E também, no caso dessas vacinas, também estão disponíveis na rede privada. Basta você fazer um check-up, porque às vezes você pode até ter tomado a vacina e não lembrar, mas o exame de sangue vai mostrar se você já tomou vacina ou não, se você já teve contato com essas hepatites, né? E faz parte de um check-up geral que a gente faz no dia a dia, né? A gente não faz exame do coração, glicemia, testes sorológicos, então isso entra como check-up geral de rotina para um adulto jovem saudável que tem vida sexual ativa, então isso é um exame realmente importante no sentido de prevenção e hoje a medicina um dos pilares da medicina moderna é a prevenção, né?
4: Nosso ouvinte Alessandro diz que tomou a segunda dose da vacina ontem, nesse trabalho de prevenção, e o Léo nos mandou mensagem fazendo um relato. Ele falou que teve hepatite C, descobriu no exame periódico em 2011, na época fez um tratamento que durou 11 meses com remédios diários e injeções semanais, e ele faz aqui um destaque, tratamento de alto custo, mas mantido pelo Sistema Único de Saúde.
3: Você sabe, Renan, que esse tratamento de hepatite que o nosso ouvinte teve mudou. Agora não toma nem injeção, é comprimido durante 3 meses. Ele tratou numa era, talvez, que o tratamento estava até mais antes. Agora já tem uma droga nova no SUS disponível já há alguns anos, cujo tratamento é só comprimido oral. Então, você vê, e nós temos isso disponível no Sistema Público de Saúde do Brasil. Então, é muito importante lembrar isso, né? As doenças infecciosas, quase tudo tem no SUS para tratar. Basta a gente perder o medo, fazer o exame, procurar tratamento que você elimina o vírus e não tem câncer de fígado, evita uma cirrose. Então, tudo isso é importante, né? A gente falar sempre pros nossos ouvintes, né?
1: Dicas mais do que importantes do Dr. Álvaro Furtado. E agora, às 11:03, a gente continua falando sobre saúde aqui na Band News FM. Metade da população mundial terá alergia respiratória, alimentar ou de pele até 2030, é o que estima a Organização Mundial da Saúde. No Brasil, 61 milhões de pessoas já convivem com essas condições e o Matheus Hermógenes tem mais informações.
5: As doenças alérgicas estão cada vez mais comuns entre as pessoas. Uma estimativa da Organização Mundial da Saúde, a OMS, aponta que até 2030 metade da população mundial terá algum tipo de alergia respiratória, alimentar ou de pele. Atualmente, entre 30 e 40% das pessoas no mundo convivem com essas condições. No Brasil, são cerca de 61 milhões de pessoas. Para o alergista Maurício Domingos Ferreira, várias teorias podem justificar os altos números.
6: São vários motivos, né, e várias teorias, né? Então existe uma mudança ambiental e alimentar, né? Uma mudança de estilo de vida das pessoas e também o que eu estava esquecendo é mudanças climáticas, né?
5: Entre as alergias mais comuns estão a rinite alérgica, a asma, a dermatite atópica e urticária, as alergias alimentares, a medicamentos e as reações a picadas de insetos. O alergista destaca a importância do diagnóstico precoce para um melhor tratamento da doença. Segundo ele, a falta de cuidado pode comprometer a infância.
6: Então ela tem limitação, né? Ela não brinca, ela não faz atividade física, isso impacta no convívio, né? Ela se sente uma criança doente, incapaz, né, de fazer muitas coisas. Então isso impacta muito na esfera psicológica da criança. Isso vai impactar mais tarde na vida adulta, tal. Então isso ocorre muito nas doenças alérgicas.
5: Para reduzir o risco de desenvolver doenças alérgicas, a recomendação é manter o aleitamento materno exclusivo até os 6 meses de vida, controlar a umidade e o mofo dentro de casa e estimular o contato saudável das crianças com ambientes naturais, favorecendo o desenvolvimento do sistema imunológico.
1: Agora 11:05.
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1: Muito boa noite, grande abraço para você ligado aqui na Band News FM. Eu sou Humberto Ferretti e te faço companhia nessa reta final de domingão, 12 de julho de 2026. Relógio marcando neste momento 11 horas mais 7 minutos. Hora de atualização dos principais destaques do dia. O presidente do PL, Valdemar Costa Neto, tenta conter o desgaste entre Michele e Flávio Bolsonaro. O líder partidário deve se reunir separadamente com a ex-primeira-dama e com o senador nesta semana. O objetivo é reduzir a tensão provocada pelo rompimento entre os dois. Neste sábado, Flávio divulgou uma carta escrita à mão pelo pai. No texto, Bolsonaro afirma que o filho é porta-voz e candidato dele. Michele não foi citada. Em meio à crise, Valdemar busca convencer Michele a permanecer na disputa por uma vaga ao Senado pelo Distrito Federal. O governo dos Estados Unidos tem até a próxima quarta para definir sobre eventuais novas tarifas contra o Brasil. O escritório do representante comercial do país vai avaliar argumentos dados pelo governo brasileiro e enviar a conclusão à Casa Branca. O órgão alega que o Brasil tem práticas econômicas desleais e desarrazoadas que prejudicam os americanos. Caberá ao presidente Donald Trump definir se vai aplicar ou não as novas taxas. O governo brasileiro informou que segue negociando para evitar as tarifas. O ministro do Desenvolvimento, Indústria, Comércio e Serviços, Márcio Elias Rosa, informou que deve voltar a se reunir com o representante comercial americano nesta semana. O Estreito de Hormuz continua fechado por tempo indeterminado. A passagem marítima foi novamente bloqueada neste sábado pela Marinha do Irã. A informação foi confirmada pela mídia estatal do país. Segundo o comunicado da Marinha iraniana, nenhum barco terá permissão para transitar pelo local até o fim da interferência americana no Oriente Médio. Pouco depois do anúncio, forças americanas fizeram novos ataques contra o país persa. Ao defender a ofensiva, o secretário de Guerra dos Estados Unidos, Pete Hegseth, disse que o Irã tomou uma decisão ruim e pagará por isso. E falta uma semana para a grande decisão da Copa do Mundo de 2026. Na terça-feira, França e Espanha definem quem será o primeiro finalista. Na quarta, Inglaterra e Argentina disputam a segunda vaga na grande decisão. As duas partidas, às 16h, com transmissão aqui da Band News FM.

0: Agora 11:10, as emendas parlamentares voltam ao centro do debate sobre o uso dos recursos públicos. O secretário municipal da Educação de São Paulo, Fernando Padula, defende que parte desse dinheiro seja destinada à construção de creches em todo o país. Embora o Fundo de Manutenção e Desenvolvimento da Educação Básica, o Fundeb, garanta recursos para manter as vagas em funcionamento, o principal obstáculo para ampliar o atendimento à primeira infância, segundo ele, ainda é a construção de novas unidades. Eduardo Frumento conversou com o Fernando Padula e você acompanha esse bate-papo agora.
1: A gente recebe agora aqui na Band News FM o secretário municipal de educação de São Paulo, Fernando Padula, o secretário que recentemente escreveu um artigo no jornal Estado de São Paulo defendendo a expansão e o uso de emendas parlamentares na expansão da educação infantil, que hoje é a principal responsabilidade da educação, quando a gente fala do município, né? A educação infantil fica sob responsabilidade das prefeituras. Secretário, eu queria começar te perguntando justamente sobre essa destinação de emendas parlamentares para a educação infantil e de que maneira esses recursos podem auxiliar na expansão da educação básica e da educação nesse primeiro ano de vida da criança.
2: Bom, Eduardo, obrigado aí pelo convite, obrigado por essa entrevista. Outro dia eu li no jornal O Estado de São Paulo um artigo do economista Fábio Giambiage, e no qual ele defendia que num próximo governo se reduzissem as emendas parlamentares pela metade. Então, que passassem a ter 30 bilhões anuais de emenda. E aí eu me senti provocado e instigado a dar sequência a esse pensamento dele, olhando para a questão da educação infantil e para a experiência da cidade de São Paulo, que conseguiu zerar a fila de creche, já desde o prefeito Bruno Covas, com o prefeito Ricardo Nunes, e que é tão essencial, né? Primeira infância, a neurociência já nos mostra a plasticidade do cérebro, o quanto os estímulos adequados, a alimentação, o contato com professoras, com outras crianças, para o desenvolvimento dessas crianças, principalmente as que mais precisam, principalmente as mais pobres. Eu defendi que um terço destes 30 bi que continuassem existindo com emendas parlamentares fosse destinados no país, né, que hoje nós temos 2 milhões de bebês e crianças que ainda estão na fila de creche, que fosse destinado exclusivamente para a construção de equipamentos de educação infantil, de creches, para que nós conseguíssemos zerar no nosso país, na vigência do Plano Nacional de Educação, né, que tem 10 anos de vigência, e em 6 anos é possível fazer isso, mas nós sabemos, tem problema de atraso em licitação, tem uma série de questões, então num prazo de 10 anos isso é possível. Aí que a gente consiga, enquanto país, né, usando estas emendas, e não tem problema nenhum que o parlamentar indique o município, que o parlamentar vá lá lançar a pedra fundamental, faça a vistoria da obra e depois inaugure esse equipamento. Eu defendo também duas outras questões. Existe o Núcleo Ciência pela Infância, que é uma coalizão de instituições do terceiro setor, mais o INSPER e a Universidade de Harvard, que eles monitorem isso, porque também precisa construir aonde precisa, e precisa construir primeiro para quem mais precisa, né? Hoje a gente vê que as regiões norte e Nordeste seriam os que precisariam primeiro, né? A educadora Marisa Abreu tem duas frases que eu acho muito importantes. Primeiro é que a educação infantil não tem EJA, então você ou passou pela educação infantil ou não passou, você não recupera depois. É diferente da educação de jovens e adultos em língua portuguesa, matemática, até em alfabetização, mas a educação infantil não tem EJA. A outra questão é índice de necessidade de creche, portanto, daí eu defendo também que o IBGE ou Fundação SEAD aqui em São Paulo se envolvam para demonstrar aonde que existe essa necessidade e aonde estão as famílias mais vulneráveis, e a partir disso o parlamentar indique dentre as que precisam, tem essa necessidade, e use essa emenda parlamentar para fazer essa construção, e com isso a gente garanta que nós vamos zerar a fila de creche. Então eu estou sendo um pouquinho mais ousado que o Plano Nacional, que fala em 60%. A PNAD contínua mostra que em torno de 22% a 25% das mães e famílias desejam ficar com bebê e criança, lembrando que a creche não é uma etapa obrigatória. O que o Supremo decidiu foi: é obrigado a ofertar vaga para quem quer. E alguns têm a licença maternidade e desejam ficar lá com seu bebê, com a sua criança, e não há nenhum problema nisso. A partir dos 4 e 5 anos é obrigatório frequentar a EMEI. uma outra questão é que a presencialidade, quer dizer, estar presente, nós não podemos acostumar com, tudo bem, né? Não, é importante para o desenvolvimento dessa criança, para o repertório, para ela aprender mais palavras, mais números. Então, portanto, é essencial para o desenvolvimento humano, né? E é um direito da criança.
1: Bom, a gente recebe aqui na Band News FM o secretário de Educação da cidade de São Paulo, Fernando Padula, falando justamente sobre um plano e uma ideia de a gente destinar as emendas parlamentares, parte delas, para o desenvolvimento da educação infantil. A gente está falando principalmente de creche, desses primeiros anos da criança também na escola, e sobre um cuidado aí da educação. O Fundeb hoje é o principal fundo, né, de desenvolvimento e de financiamento para as ações de educação no país. Teve uma discussão recente também no Congresso Nacional sobre o Fundeb. Os recursos do Fundeb hoje não são suficientes para a gente conseguir a expansão da educação infantil e também alcançar metas mais audaciosas?
2: O que eu acho, Eduardo, é o seguinte: o Fundeb ele é suficiente para o custeio. Então, a partir do momento que se gerar a vaga, o Fundeb dá conta da manutenção com professoras, pedagogas, alimentação, com tudo que precisa para aquilo. O que você precisa é de um recurso para expansão, ou seja, para fazer o equipamento. Então, por isso que eu estou defendendo que a emenda parlamentar, um terço delas, reduzindo já em 50%, eu concordo com o Fábio Giambiage, e que você destine um terço delas para a educação, para fazer essa expansão de vagas. Aí o FNDE já tem modelos de construção, em que nós podemos fazer essa construção ao longo dos próximos anos, você matricula e no ano subsequente ele já vai receber o dinheiro do Fundeb, que, né, começou lá com o Fundef, que era o ensino fundamental, e agora é o Fundeb que está na Constituição.
1: Bom, o senhor fala justamente sobre essa dificuldade da expansão da rede que a gente tem hoje. A gente vive um déficit realmente, principalmente concentrado ali em regiões mais periféricas, vulneráveis, em outras regiões também aqui no nosso país. A cidade de São Paulo acabou adotando um modelo de parcerias, né? Fechando convênios com creches de bairros, e esse foi um modelo escolhido pela cidade de São Paulo. O senhor avalia que esse modelo é um modelo que é possível também nessas outras regiões, ou no seu modo de pensar e de visão a gente deveria construir mesmo esses equipamentos públicos já sob a tutela das prefeituras?
2: Eu acho que nós podemos fazer um pouco de cada. Foi ótima a sua pergunta, porque eu tenho a oportunidade de esclarecer. A cidade de São Paulo tem uma tradição do conveniamento, né? Hoje em dia é termo de parceria pela lei do Mirosc, o marco regulatório das organizações da sociedade civil, e antigamente era. E aí eu fui pesquisar, né? Eu fui coordenador do arquivo público, então eu gosto muito de história. E a rede de creches da cidade de São Paulo, ainda na assistência social, nasceu conveniada. Quer dizer, nasceu em parceria. À época, entidades mais ligadas à Igreja Católica, também senhoras da sociedade. E quando foi no final da década de 60, São Paulo tinha 29 creches. Todas parceiras, todas conveniadas. Essa não é uma realidade brasileira, essa é uma realidade muito peculiar da cidade de São Paulo, que tem esta tradição. Eu fui chefe de gabinete da Secretaria de Assistência e Desenvolvimento Social do Estado. Nós tínhamos lá 47 creches que foram municipalizadas. Em alguns governos foram feitos perto de estações de metrô, e nós municipalizamos já para a educação, transferindo da assistência para a educação, justamente porque a creche é um espaço para a mãe poder trabalhar, sim, mas ela é, sobretudo, um espaço de aprendizagem, um espaço de desenvolvimento dessa criança. Então, eu acho que você pode ter a creche construída pelo município e com concursos públicos, e que ela é, então, uma creche estatal. Você pode ter a creche que é construída pelo poder público, mas que é gerida por uma organização social em um equipamento público, e você pode ter uma creche alugada, porque muitas vezes em algumas regiões, né, eu não sou um conhecedor da questão territorial do Brasil, pra você ter ideia da região norte, eu só conheço Rondônia, né?

0: gratuito, de qualidade, mas não necessariamente estatal, né? A Covid nos mostrou isso na pandemia, né? Nós, quando íamos tomar a vacina, a gente não perguntava se aquela enfermeira era concursada ou se ela era de uma organização social. A gente queria era tomar a vacina no braço. Então, eu não tenho esse tabu ideológico de que você pode ter o serviço público só estatal. Eu sou servidor público, concursado do governo do estado, afastado para a prefeitura, mas eu acho que é possível ter serviço público gratuito, de qualidade, parceiro.
1: Secretário, atualmente a gente tem no Congresso Nacional uma discussão sobre o homeschooling, né? A gente está falando aí, basicamente, dessa educação infantil, de bebê. É um outro processo, né? Um processo mais de você desenvolver neurologicamente essas crianças para que elas possam ter um aprendizado efetivo quando de fato entrarem aí nessa idade escolar prevista justamente no plano de alfabetização, no plano de educação. Mas a gente tem também uma série de outras discussões que estão em voga e que chamam atenção recentemente, né? O caso de uma abordagem policial numa escola por conta de que a professora foi acusada de ensinar uma certa religião para criança ou não. Há uma série de discussões também sobre o ensino religioso nas escolas, sobre o uso de policiais também na administração dessas escolas. E a gente está falando aí de emenda, de dinheiro, também de um certo direcionamento nessa área. O senhor falou dos convênios que a cidade de São Paulo faz. Essas não são todas discussões que podem atrapalhar o nosso foco nessa expansão da rede?
0: Sim, Eduardo, por isso que eu defendo o seguinte: a gente tem que nem sei se eu vou ser que nem o Magre, que criou uma, mas deixar de ser ideológico na educação, né? Eu brinco que a minha ideologia é a ideologia da aprendizagem, por isso que eu acho que a gente tem que construir pactos e consensos e não dissensos, e hoje infelizmente o país está muito no dissenso, está muito na lacração, na radicalização, e eu não gosto nada disso. Eu acho que a educação é um lugar em que a educação tem que ser laica, portanto você não deve ter uma educação confessional de nenhuma religião, o que não quer dizer que você não tenha que trabalhar a história das religiões. O que não quer dizer que você vá fazer qualquer tipo de pregação dentro de uma... Nós temos uma parceria com o Liceu, por exemplo, o Liceu Coração de Jesus, que ia fechar e que nós fizemos um termo de fomento com eles, mas que lá dentro a educação é laica, segue o currículo da cidade. Eu acho que as crianças precisam estar na escola, na presencialidade. Acho que nós demoramos para reabrir as escolas no período de pandemia, mas era um aprendizado. Fui o secretário que teve que abrir as escolas, fui chamado de genocida porque estava reabrindo as escolas. Infelizmente, eu acho que nós estamos vivendo um momento de país de muita radicalização, de lacração, em que não se. Mas eu acho que a educação não pode estar nisso. Quer lacrar, vai na rede social, vai em outro lugar. A educação tem que ser uma educação pública, gratuita, de qualidade, parceira ou estatal. Os dois modelos podem conviver. Na Colômbia convive, na Inglaterra convive. Não tenho um preconceito, nem preconceito em relação a isso, mas caminharmos para consensos e não dissensos. Eu acho que o que você falou são justamente os dissensos. E aí a gente gasta muito tempo com isso e perde tempo no essencial, que é a criança. Porque, como disse a Marisa, não tem EJA, né? Então, a criança tem que ir para a creche, a criança tem que estar na educação infantil, a criança tem que ser alfabetizada, a criança tem que aprender matemática, né? E matemática, a professora Cátia Smolli nos ensina, quer dizer, ela é essencialmente escola. É nisso que a gente tem que estar preocupado, né? Não é se você vai ter pregação, não pode. A educação é laica, isso está na nossa Constituição, está na Lei de Diretrizes e Bases da Educação. Chega.
1: Bom, a gente recebeu aqui na Band News FM o secretário municipal de educação da cidade de São Paulo, Fernando Padula. Obrigado, viu, secretário? Até uma próxima.
0: Obrigado, um abraço.
2: Agora 11 horas mais 24 minutos.
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2: Onze horas mais 25 minutos, você sabe que tocou essa trilha em qualquer veículo do grupo Bandeirantes de Comunicação, o assunto é eleição. O pré-candidato à presidência pelo PSD, Ronaldo Caiado, ironiza a carta de Jair Bolsonaro divulgada por Flávio Bolsonaro. O senador e também pré-candidato ao Planalto publicou neste sábado um texto no qual o pai reafirma o apoio dele à candidatura bolsonarista. Em reação, Caiado disse que o eleitor não quer um presidente que precise de aval constante de outra liderança. Em declaração neste sábado a jornalistas, o ex-governador de Goiás também apontou que a carta demonstra extrema fragilidade da campanha de Flávio. O ministro Flávio Dino, do Supremo Tribunal Federal, determina o bloqueio de 6.100.000 reais em bens do ex-presidente da Câmara dos Deputados, Eduardo Cunha. A medida foi tomada após a Polícia Federal apontar indícios de que o político teria indicado emendas parlamentares, mesmo sem ter mandato. A decisão de Dino é do dia 6 de julho, mas se tornou pública apenas neste domingo. Cunha nega as irregularidades e afirma que apenas fez solicitações a parlamentares com mandato sem interferir na liberação das verbas. Ninguém acerta os seis números da Mega Sena e ela acumula. Na próxima terça, quem cravar as seis dezenas pode levar para casa 25 milhões de reais. No sábado, os números sorteados foram 06, 11, 25, 45, 48 e 58. Repetindo, 6, 11, 25, 45, 48 e 58. 41 apostas acertaram cinco números e levaram cada uma pouco mais de 42 mil reais. E teve ouvinte, o Renato, que mandou mensagem e fala: fala mais devagar o número da Mega Sena que não deu tempo anotar. Escreveu pelo WhatsApp 11 999 592 100. Então vamos lá, Renato. 6, 11, 25, 45, 48 e 58. E França e Espanha se enfrentam na próxima terça-feira pela primeira semifinal da Copa do Mundo de 2026. A partida será disputada em Dallas, no estado americano do Texas. Os franceses eliminaram a equipe de Marrocos nas quartas. Já os espanhóis despacharam o time da Bélgica. A bola rola na próxima terça a partir das 16h e a partida terá a transmissão da Band News FM com pré-jogo começando uma hora antes, às 15h.

0: Agora 11:28, o psiquiatra e colunista da Band News FM, Daniel Barros, fala de novas pesquisas que mostram que o impacto negativo do celular na nossa capacidade mental não vem apenas do tempo na tela, não, mas da sobrecarga de avisos que fragmentam nossa atenção, nem fala. Você está escrevendo uma coisa, chega um WhatsApp, você olha para o lado, aí você volta para a tela, até retomar o raciocínio, já leva um tempão e aí chega outra mensagem. Mas a gente vai ouvir mais sobre esse assunto na conversa do Dr. Daniel Barros com o Carlos Andreasa e também com a Michele Trombelli.
1: Só que o Dr. Daniel hoje ele vai trazer uma outra preocupação, que não é o preço do barril do petróleo, não é a guerra no Oriente Médio, não é se Marrocos vai cair para a França de novo. Mas é, pra mim, juro, quando ele passou aqui esse assunto, pra mim é uma das grandes preocupações da atualidade, que é a fragmentação da nossa atenção. A nossa atenção tá muito fragmentada e, obviamente, muito por causa dos meios digitais, das plataformas digitais, redes sociais. E é impressionante como, assim, eu vou trazer um exemplo aqui. Ontem eu estava num restaurante e aí eu fui mostrar um prato do restaurante pro meu marido. E aí nesse entrar no Instagram pra falar, ó, tem esse prato aqui que eu vi no Instagram. Aí eu fui mostrar, eu já rolei sem querer ali dois posts que desviaram minha atenção, já me fizeram pensar em umas 30 coisas diferentes. E eu só queria mostrar o prato pra ele, assim, é uma coisa impressionante como a nossa atenção tá fragmentada. Traga boas notícias, doutor Daniel, sobre isso. Como a gente lida com isso, hein?
2: Pois é, Mi. E esse é um problema que a gente não estava muito atento, talvez porque estivéssemos com a nossa atenção também fragmentada, com relação ao uso de telas, né? A gente fala muito do tempo do uso de telas, dos conteúdos que são usados, que são absorvidos, e de fato tudo isso é preocupante, mas existe esse outro aspecto que começou a chamar a atenção dos pesquisadores, tem estudos científicos saindo mais recentemente sobre isso, que é essa sobrecarga cognitiva. São duas coisas que acontecem. Primeiro, a atenção fica fragmentada, porque é isso, a gente fica recebendo notificação, fica olhando, recebe, olha, recebe, olha. E isso faz com que o fluxo que a gente precisa muitas vezes para informações complexas, para compreensão de coisas mais profundas, ele fique interrompido e a gente tem mais dificuldade de se aprofundar. Quantos de nós, né, entre nós e os ouvintes, já não têm experimentado essa dificuldade de se manter mais tempo, por exemplo, num texto longo ou mesmo num filme? Então, tem esse hábito de ficar se interrompendo. E tem também essa sobrecarga cognitiva. O que é isso? É muita informação. É muita informação. É, né? Mais do que a gente precisa. Tem um monte de informação. Hoje eu estava vendo uma informação na rede social e falei, é um caso interessante. Mas aí pensei na mesma hora, falei, mas é interessante, mas não precisava saber disso, né? E a gente fica se sobrecarregando de microinformações, um monte de coisa picada, sobrecarregando nossa memória, nossa atenção, nosso cérebro, trazendo essa sensação de cansaço pela fragmentação. Então, de fato, esse é um problema que a gente começa a notar a partir de agora, e aí tem estudos começando a trazer também soluções, né? A parte da boa notícia é, a gente precisa fazer, ter formas de interromper esse ciclo de interrupções. A gente precisa interromper as interrupções. Uma das coisas que eu faço é deixar o celular longe de mim quando eu, de fato, preciso me concentrar. Eu quero ler um livro, eu quero ver um filme. Até para ver um filme, hoje em dia, eu deixo o celular em outro cômodo, porque senão a gente fica com esse hábito de ficar checando, ouvindo notificação. Às vezes nem tocou notificação, mas você tem o hábito de ir lá checar. Então, esse é um caminho. E um outro caminho que eu sempre gosto de relembrar aqui, e tem até um estudo mostrando que pode ajudar, são os jogos de tabuleiro, né? Os jogos analógicos, jogos de carta, jogo físico, jogo que vai te tirar da tela. Porque ele é o oposto desse comportamento ruim para o nosso cérebro, né? É um foco único, é um contexto contínuo, você tem que adiar recompensas, você não fica recebendo ali as recompensas imediatas, um fluxo sustentado, é uma tarefa única que ela te absorve e te faz esquecer um pouquinho do celular. Então, os jogos analógicos, os jogos de cartas, os jogos de tabuleiro, eles vêm como uma alternativa até de você colocar algo no lugar. Porque às vezes a gente fica com essa sensação, tá bom, não tô na tela, e aí fica um certo vazio. Não, não precisa ficar vazio. Tem coisas muito legais que estimulam a nossa mente e ajudam a gente a lidar com essa fragmentação da atenção. Treinar o cérebro no sentido contrário.
3: E tem outra coisa também que é um exercício que eu faço. Eu fracasso geralmente, tá? Eu sou muito refém, e em função disso aqui que eu descreverei, é uma desculpa que você cria para estar no celular, que é considerar estar no celular trabalhar. Então eu, de alguma maneira, eu crio a solução de que estou, e aí você sempre vai encontrar uma justificativa de trabalho. Não, eu estou vendo aqui alguma informação, claro, é uma informação, então sempre tem a desculpa de que você está mexendo no celular a trabalho, e isso é falso. O que eu estou tentando, e fracassando, tá? Eu sou um fracassado nisso aí, mas o que eu estou tentando agora é, eu tenho que deixar preparado pelo menos uma seleção dos assuntos que eu pretendo, que eu acho que são importantes e que eu pretendo estudar para o dia seguinte. Então eu tento deixar isso organizado, essa pré-organização, enquanto eu ainda estou aqui na Band. Eu vou terminar aqui o programa às 4 horas e depois eu faço uma participação na televisão aqui no Rio, no conteúdo local, no Jornal do Rio. Uhum. Então, nesse intervalo de agora até o Jornal do Rio, eu tento organizar os conteúdos com os quais eu pretendo trabalhar amanhã, para que quando eu chegar em casa eu possa me desvincular do celular. Nem sempre eu consigo, mas é a forma como eu tento me organizar, dizendo aqui, uhum. Admitindo aqui, sem nenhuma virtude, que eu tendo ao fracasso. Mas pelo menos agora, nesses primeiros dias, esse método, sem método, tem funcionado.
2: Uhum. mas às vezes não é o fato de fracassar que, não nos, que nos impede de continuar tentando, né? Vamos em frente, vamos usar os joguinhos, vamos usar aí os tabuleiros, né? Para ajudar nessa tarefa.
1: Tem dica para o fim de semana, doutor?
2: Olha, hoje, aproveitando o tema aqui, eu vou dar uma dica muito legal para quem está em São Paulo. Tem gente que vem para São Paulo por causa disso, porque neste final de semana vai acontecer a DOF, a Diversão Offline, que é a maior feira de jogos de tabuleiro, jogos de carta, RPG da América Latina. Para você ter uma ideia, Michele, eles fizeram 10 anos ano passado. Ano passado eles reuniram 14 mil pessoas no final de semana para ver lançamentos, para experimentar jogos, para testar protótipos. Então, quem tiver aqui para São Paulo, quiser dar uma passada lá na Diversão Offline, ela vai acontecer na Expo Center Norte. É sábado, das 10 às 8 da noite, e domingo, das 10 da manhã às 18 horas. Os ingressos têm ainda disponíveis pelo Simpla. Quem tiver por aqui tem a chance de pegar esse antídoto para esse veneno que são os celulares e a fragmentação da nossa atenção.
1: E olha que legal, antes de você dar a dica, o nosso ouvinte Romir, que pelo DDD do Paraná, não sei se ele tá lá, mas ele falou que vem. Estarei aí na Diversão Offline em São Paulo, espero encontrar o doutor Daniel por lá, disse aqui o nosso ouvinte. E outros vários mandaram, ixi, a carapuça me serviu muito, e falando sobre quem tá nascendo já nessa era da atenção fragmentada, acho que é um assunto que a gente vai voltar muitas vezes aqui na nossa programação, viu, doutor Daniel, porque de fato, acho que é um dos grandes desafios da nossa evolução, da humanidade, em meio a toda essa revolução tecnológica que a gente vive.
2: Com certeza. Um abraço pro Romir, um dos caras que melhor explica regras de jogo de tabuleiro na internet. Nos encontramos na DOF. e é isso. Até semana que vem.
1: Tá certo. Valeu. Obrigada.
0: Agora 11:37, para quem quiser saber um pouco mais sobre esse tema, não especificamente sobre essa abordagem, mas de uma forma geral, impactos do excesso de uso de telefone celular, ontem, sábado de manhã, por volta de umas 8:30, eu estava aqui no estúdio, a Carla Bigato também, e a gente entrevistou uma outra Carla, que é a responsável por um estudo muito interessante sobre o impacto da hiperconectividade, o quanto e como essa coisa de a gente ficar o tempo inteiro na frente das telas prejudica o nosso dia a dia. O estudo traz um número muito interessante, indicando que as pessoas passam mais tempo na frente de alguma tela, seja do celular, da televisão ou do computador, do que dormindo. Então, tem interesse? Vai lá no YouTube da Band News FM, volta um pouquinho, procura a live das transmissões de ontem, por volta de 9:30 da manhã, 8:30, na verdade. Tem esse bate-papo meu da Carla Bigato com a Carla Mayumi, me fugiu agora o sobrenome da entrevistada, Mas foi um bate-papo muito bacana, falando também sobre o quanto estar o tempo todo conectado prejudica a nossa saúde, a nossa mente, o nosso desenvolvimento. Um papo bem bacana para você acompanhar. A gente segue falando sobre tecnologia aqui na Band News FM, só que sobre um outro aspecto agora. A Câmara dos Deputados estuda votar o projeto que regulamenta o uso de reconhecimento facial em locais públicos no Brasil. O texto prevê regras de proteção de dados e também supervisão humana. Quem explica é o Gabriel Marques.
4: A Câmara dos Deputados pode votar nesta terça-feira o projeto de lei que regulamenta o uso de reconhecimento facial no Brasil. A proposta autoriza a instalação do equipamento em vias públicas, repartições e no transporte coletivo, incluindo estações e o interior de vagões de metrô, trem e ônibus. O uso da tecnologia vai ser permitido com algumas regras, entre elas a exigência de transparência, proteção de dados e respeito aos direitos fundamentais. O projeto também proíbe a chamada vigilância massiva e determina que o reconhecimento facial tenha supervisão humana no processo de identificação. O texto é de autoria do deputado Rodrigo Gambale e tem o substitutivo do relator Isnaldo Bulhões Júnior. Além disso, o texto prevê que governos e concessionárias de transporte possam firmar parcerias para integrar os sistemas e ampliar o monitoramento. O autor, Rodrigo Gambale, afirma que a medida pode aumentar a segurança, ajudar na identificação de criminosos e na localização de pessoas desaparecidas.
5: Diante do Brasil que nós vivemos, do Brasil do país da impunidade, onde os crimes não são resolvidos, onde o cidadão sai para a rua com medo, eu tenho certeza que esse projeto ele traz infinitamente mais benefícios. E não é só apenas para identificação de criminosos. Esse projeto serve muito bem também para o reconhecimento de pessoas desaparecidas, pessoas que têm problema de amnésia, pessoas que a família está procurando.
4: No caso da busca por pessoas desaparecidas, o uso das câmeras só poderá ocorrer mediante solicitação formal de familiares ou de autoridade competente, com prazo determinado e possibilidade de auditoria. O projeto gera debate, isso porque organizações da sociedade civil e pesquisadores apontam riscos à privacidade e questionam a eficácia da tecnologia. A advogada especialista em direito digital, Thaís Masson Gouveia, alerta para alguns erros apresentados pela ferramenta.
6: Temos alguns estudos que comprovam que a tecnologia, né, apresenta algumas taxas de erros que são significativamente maiores ao analisar as minorias, especialmente pessoas negras, pardas e mulheres. Então, na hora de identificar o rosto dessas pessoas, temos alguns erros grotescos. No cenário de uma segurança pública, um falso positivo significa que o risco real de prisão, né, ilegais e abordagens policiais injustas.
4: Se aprovado pelos deputados, o processo segue para a discussão no Senado.
0: Agora 11:41.
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0: Agora 11:44, o passaporte do publicitário investigado por ligação com o Banco Master é apreendido. As informações chegam com o Cláudio Marcos.
1: Após a Polícia Federal identificar um possível risco de fuga do país, o ministro André Mendonça, relator do caso Master no Supremo Tribunal Federal, determinou neste sábado a apreensão do passaporte do publicitário Thiago Miranda e proibiu que ele deixe o Brasil. A Polícia Federal identificou que o empresário comprou uma viagem para os Estados Unidos na próxima segunda-feira. Thiago Miranda foi alvo da 10ª fase da Operação Complice Zero, que investiga a atuação de uma possível organização criminosa relacionada ao Banco Master. O grupo é investigado por intimidar jornalistas, o monitoramento ilícito de pessoas ligadas a autoridades públicas, a obtenção indevida de informações sigilosas, além de interferir em investigações criminais.
0: Novas regras para a publicidade das plataformas de apostas esportivas entram em vigor nesta semana. As novidades passam a valer na próxima sexta-feira, dia 17. As medidas tornam obrigatória a exibição de advertências do Ministério da Fazenda em todas as campanhas. Também estão proibidos anúncios que incentivem apostas como forma de ganhar dinheiro ou que utilizem comentaristas para influenciar o público. O modelo é parecido com o utilizado em campanhas publicitárias de produtos como cigarros e bebidas alcoólicas. E hoje teve amistoso aqui no futebol brasileiro, já na reta final da preparação das equipes para o Campeonato Brasileiro, que será retomado na quinta-feira. Eu falei amistoso, na verdade foram amistosos, no plural. O Corinthians apenas empatou por 1-1 com o Cascavel. Num duelo de Série A, o Fluminense bateu o Bahia por 2-0 e num outro duelo de Série A, o Grêmio venceu o Cruzeiro por 3-1.
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0: 11:46, tribunais de justiça questionados por excesso de penduricalhos respondem ao Supremo Federal que estão cumprindo a lei. Uma juíza do Distrito Federal chegou a receber em um único mês, pasmem, R$400 mil. O colunista da Band News FM, Rodrigo Orengo, explica. Ele conversou com Sheila Magalhães, Carla Mecala Bigato e Luiz Megali.
3: Hora de conversar com Rodrigo Orengo. Nosso assunto são os penduricalhos. Tribunais são questionados por excesso de mordomias e respondem ao Supremo Tribunal Federal que estão cumprindo a lei. Como se fosse esse o problema, né, Orengo? A gente sabe que eles estão cumprindo a lei e o problema é a lei.
4: Quando a gente vai para o olerite, né, para aquele detalhe ali, realmente se espanta, né? Caso de uma juíza, uma desembargadora aqui do Distrito Federal, né, aposentada, que ganhou mais de R$400 mil num mês. E isso chamou atenção. Agora não é só aqui, são 7 tribunais de justiça do Brasil com gastos exorbitantes com pagamentos dos chamados ganhos eventuais. Quando você vai lá pro contra-cheque, que é público, todo mundo pode ver, aliás, esse é um exercício de cidadania importante, acessar site da transparência para ver o que a gente está pagando como contribuinte. Aí você se espanta, você vê isso, um salário num mês lá de mais de R$400 mil, porque existe lá uma verba eventual, né? E aí a resposta do tribunal e da maioria dos tribunais é a seguinte: isso é indenização por férias não gozadas, férias não tiradas. E aí, nesse caso específico, são 188 dias de férias não tiradas que o erário precisa pagar. Agora, como é que alguém, Megali, fica 188 dias sem tirar férias? A explicação é a seguinte: o juiz hoje no Brasil, o procurador, tem uma regra que é só para eles. Ninguém pode imaginar uma coisa dessas. Eles têm direito a 60 dias de férias. E segundo uma resolução do Conselho Nacional de Justiça, existe esse direito, então são 2 férias por ano, 60 dias, mas eles podem vender as férias. Então nós somos obrigados a liberar 60 dias de férias e somos obrigados a pagar as férias daquele juiz que não quer tirar. Então ele pode vender ali 20 dias de férias a cada período. E depois recebe esse tipo de bolada, né? Bom, esses absurdos chegaram ao Supremo Tribunal Federal e o Supremo cobrou. Supremo que acabou flexibilizando a regra do penduricalho, elevando lá o teto de gastos de 46 mil para R$78 mil, entendeu o seguinte: olha, R$78 mil, tudo bem, mas mais de R$100 mil, aí realmente estão extrapolando, né? E fez uma cobrança aos tribunais de justiça, inclusive com uma ameaça de tirar os presidentes dos tribunais dos cargos, né? De destituição. Bom, as respostas chegaram ao STF dizendo o seguinte: não, estamos simplesmente cumprindo a lei, né? São ganhos e direitos adquiridos, por exemplo, esse direito de férias, e estamos repassando aí aos juízes, né? Agora, Megalicar, entre nós, esse é um assunto que deveria estar, por exemplo, na agenda dos candidatos, né? Para debater o Brasil, os privilégios. Isso que é absurdo. E no fim é tudo pago pelo dinheiro do contribuinte.
3: Cara, o STF é o guardião da Constituição, certo? E a Constituição prevê um teto de gastos. O que deveria fazer o STF? Ou não mexer no assunto, porque entende que não há uma violação da Constituição, o que seria um erro, mas enfim, é uma alternativa, ou faça-se cumprir a lei. Essas são as alternativas. O STF não tem nada que ficar buscando um meio caminho. Olha, vamos estabelecer aqui que vai se cumprir o teto de gastos, mas nós vamos aumentar esse teto. Bom,
5: criar uma laje de gastos.
3: Criar uma laje, exato, um solário. Sótão, um solário, um mezanino de gastos. Não, essa seria uma função do Congresso Nacional. O STF não pode mexer na questão, ou mexe para que cumpra-se a lei. Mas enfim, no final das contas, os caras vão continuar morando num lugarzinho diferente, né? Num topo da pirâmide social, a que nenhum de nós tem acesso. Orengo, bom fim de semana pra você, até segunda.
4: Bom fim de semana, até mais.
0: Agora 11:51, mudando de assunto, aqui na Band News FM, o Brasil enviou 72 bombeiros para uma missão humanitária na Venezuela, depois dos terremotos. Liderada pela Major Daniela Santos Oliveira, do Corpo de Bombeiros de São Paulo, a equipe deve permanecer no país até a próxima segunda-feira. Em uma conversa com os apresentadores do Entre Nós, Adriana Araújo e eu, Humberto Ferretti, ela atualizou as informações sobre o trabalho de resgate.
6: A gente recebe nesse momento aqui no Entre Nós a Major Daniela Santos Oliveira, que é coordenadora da equipe do Corpo de Bombeiros de São Paulo, que atua neste momento em La Guaira, na Venezuela, aquela região que foi a mais atingida, a mais devastada ali pelos terremotos do dia 24 de junho. O Brasil enviou 72 bombeiros para a missão no país. Esse grupo está liderado pela Major Daniela Santos Oliveira, que é do Corpo de Bombeiros de São Paulo, a primeira mulher a comandar uma missão humanitária internacional pelo estado. Bem-vinda, muito obrigada por falar com a gente. A gente está falando, Major, de já quase duas semanas, né? Desde que os tremores foram registrados. Relata pra gente como é que tá a situação aí da população e de vocês à frente desses resgates que foram tão difíceis como a gente já tem mostrado nos últimos dias.
7: Prazer estar falando com vocês. As buscas por pessoas com vidas, infelizmente, ela vai se reduzindo, né? O tempo para nós, na verdade, mas a gente continua atuando em alguns pontos em que iniciamos com a expectativa de encontrar pessoas com vidas. Infelizmente, temos recuperado bastante vítimas em óbito, porém, com a família na expectativa, do lado de fora, fazendo essa entrega que, para as famílias, é um momento de início do luto, né? A gente vê bastante familiar na frente dos prédios, onde praticamente só restam agora escombros, né? Aguardando aí uma resposta. Então, principalmente aqui na região que a gente está, né? No entorno, só tem estruturas colapsadas e bastante pessoas ainda apoiando, né? E a gente apoiando os bombeiros locais, aqui os bombeiros da Venezuela também.
6: E, Major, tem uma maneira, uma estratégia para tentar procurar entre tantos escombros, tantos prédios que vieram abaixo, locais onde é mais provável que se encontrem esses corpos, ou que tenha ainda uma expectativa, ainda que agora cada vez mais difícil em função do tempo, de pessoas com vida, pessoas que possam ter ficado em bolsões aí de ar debaixo dos escombros. Qual é a estratégia que vocês estão usando num país com tão poucos recursos para acessar alguns desses pontos, para priorizar alguns pontos?
7: A gente tem equipamento, a principal ferramenta nossa são os cães. Então, num cenário grande, nossos cães de salvamento, eles trabalham para, num cenário grande, tentar delimitar uma área onde há possível vítima. E aí, ele delimitando essa área, a gente entra com os detectores de vida. E aí, a gente tenta detectar algum sinal de vida, que muitas vezes podem ser animais sobre os escombros. Então, a gente também trabalha tentando sempre buscar vítimas, né, pessoas, mas também encontramos algumas hipóteses de ser animais. Mas o cão não, o cão ele indica só pessoas. Então a gente sempre trabalha com essas duas ferramentas combinadas para a gente tentar o máximo possível atuar em locais onde haja essa probabilidade. Como é uma região extensa, muitas vezes a gente recebe o chamado, né, e agora, como a maioria das equipes internacionais já foram, a gente recebe chamado diretamente a nós pelo Estado, né, pelo governo local, através do Corpo de Bombeiros e da Proteção Civil aqui, e a gente vai apurar esse chamado com essas ferramentas, o cão e o detector de vida. Inclusive, isso está acontecendo nesse momento, né, em dois pontos.
0: Major, Humberto Ferretti por aqui. A gente tem muita dificuldade em ter informações precisas da Venezuela, porque o país é um país relativamente fechado, tem uma infraestrutura limitada e depois dessa tragédia a infraestrutura ficou pior ainda. Qual que é o cenário real que a gente tem aí? Eu me lembro que no dia do terremoto, um órgão de prevenção de desastres dos Estados Unidos chegou a falar em até 10 mil mortos. E a gente não tem um número exato, pelo menos aqui, de pessoas que estão desaparecidas, que podem estar debaixo dos escombros. Qual é o cenário nesse aspecto que a senhora visualiza hoje na Venezuela?
7: Eu acho que a dificuldade também de contabilizar é porque foram muitos prédios totalmente colapsados. E aqui era um dia de feriado, né, no momento do terremoto. Então, tem uma população que poderia ser flutuante aqui no dia. Então, eu acho que isso colabora para dificultar a contabilização das vítimas, né? Mas a gente também, a gente trabalha somente com os números que a gente lida, né, diretamente. Então, o que eu posso dizer é que, por exemplo, a equipe brasileira já recuperou mais de 20 corpos, né? Estamos agora provavelmente recuperando mais alguns. Mas a gente só consegue lidar, na verdade, com que a gente atua diretamente. Realmente a ação pode estar dificultada por esses fatores.
6: E a população em geral, Major, que está aí ansiosa, aflita para ter notícias dos parentes, para muitas vezes esperando localizar um corpo, mas também teve a casa afetada, não tem para onde ir. Como é que está o socorro, o apoio às pessoas que ficaram desabrigadas, desalojadas, nas condições que hoje elas estão em La Guaira, que é a mais devastada?
7: Aqui próximo da gente vê algumas pessoas em abrigos e a nossa missão, a missão brasileira, veio também com o hospital de campanha da Marinha. Então tem sido feito bastante atendimento à população e atendimentos não só a feridos do terremoto, mas também a atendimento hospitalar de uma forma geral. O hospital tá bem equipado, então tá tentando dar esse suporte. A gente vê o suporte de água, de alimentação também chegando a essas pessoas que estão aqui. E a gente acredita que outras pessoas que já foram transferidas para outros abrigos em outros lugares, como por exemplo Caracas, né, que tá mais perto lá do centro mesmo. Aqui na nossa região a gente vê poucas pessoas, mas pelo que a gente conversa aqui, são pessoas que também aguardam essa busca nos escombros por conhecidos, por parentes, enfim.
6: É um cenário, Major, de mais de um lugar que praticamente está sem vida, assim, um lugar deserto, as pessoas foram saindo, quem sobreviveu foi saindo, você disse que vê poucas pessoas. Como é que é a sensação hoje de olhar para esse local onde a senhora está?
7: eu também estive presente no terremoto da Turquia. Então é um cenário diferente, porque a Turquia foi uma área bem maior atingida, né? Então a gente realmente não via pessoas na rua, ou elas estavam em abrigos mesmo, porque não tinha nada funcionando. Aqui há uma parte da cidade que funciona, que não foi atingida, né? A gente tem na equipe também engenheiros da Defesa Civil Nacional que explicaram um pouco para a gente porque tem área que foi bem atingida e área que não foi atingida. Faz parte, inclusive, do movimento que o próprio abalo traz. Então, nessas áreas não atingidas, as pessoas tiveram casas avaliadas, estão com uma vida, não digo normal, mas assim, está habitável, coisa que a gente na Turquia não via nenhum lugar habitável, né? A não ser os próprios abrigos. Então, existe uma região aqui em que as pessoas estão morando nas suas casas, né? E não tiveram nada atingido.
0: Major, uma última. A senhora comentou em algum momento que boa parte das equipes internacionais foi embora. As equipes brasileiras ou a equipe de São Paulo tem prazo para voltar?
7: A gente veio com uma expectativa de ficar 15 dias. Provavelmente vamos ficar os 15 dias mesmo.
6: E ajuda do tipo equipamentos pesados, que a população reclamava muito que o governo estava ausente no sentido de enviar esse tipo de socorro. Retroescavadeiras, tratores, um maquinário pesado que ajuda a tirar os escombros. Isso tem aumentado nos últimos dias ou continua bastante caótico com a população revoltada em relação a isso?
7: A gente tem visto bastante, a gente chama de sítio de trabalho, né, os locais onde há algum tipo de trabalho nos escombros. A gente vê bastante maquinário atuando, inclusive em locais em que a gente atua também tem maquinário. É que dependendo da técnica que a gente está utilizando, a máquina é viável ou é inviável. Então, quando a gente passa detector, o cão, a gente atuou num sítio de trabalho por mais de 48 horas na expectativa de encontrar alguém com vida. Nesse local, a gente não poderia atuar com máquina, porque aí a máquina ela não convém ali por poder fazer um movimento que prejudique mais o cenário.
6: Sim.
7: Mas em outros onde não há isso, a gente vê máquinas funcionando o tempo todo.
6: Tá certo.
7: Inclusive, não sei se vocês estão escutando algum tipo de ruído, são de máquinas funcionando aqui perto, inclusive da nossa base de operações.
6: É, bem ao longe, mas a gente escuta um ruído, sim. Eu vou só completar aqui a informação de que a Acnur, que é a Agência de Refugiados da ONU, tem recebido doações, a Band apoia essa iniciativa, então se você puder ajudar de alguma forma, sobretudo com o quê? Alimentos e água é o que mais ajuda nesse momento, mas a doação pode ser feita em dinheiro via Agência de Refugiados, é o que eles mais precisam nesse momento, Major?
7: Sim, acho que aqui está bastante calor, né? E a gente passou por dias da sensação térmica ser de 37, quase 40 graus. Então a hidratação aqui é muito.
6: Tá certo. Nós ouvimos Major Daniela Santos Oliveira, que é a coordenadora da equipe do Corpo de Bombeiros de São Paulo, que atua justamente na área mais atingida pelos terremotos na Venezuela, que é La Guaira. Major, fique à vontade, caso queira complementar alguma informação. Eu já te agradeço muito por falar com a gente hoje.
7: Muito obrigada aí pela oportunidade e a gente segue aqui tentando sempre fazer o melhor trabalho e representar bem o Brasil.
6: Obrigada.
0: Obrigado,
6: parabéns, Major, pela iniciativa. Tchau, tchau.
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8: 6:03 pelo horário de Brasília. Bom dia para você que tá na Band News FM nesse início de semana, nessa madrugada de segunda, hoje 13 de julho de 2026. Eu, Stephanie Toso, já tô por aqui, te faço companhia até às 7 horas da manhã, atualizando os principais destaques do noticiário do Brasil e do mundo para você começar a semana atualizado e muito bem informado. E claro que de olho nas mensagens que chegam pelo nosso WhatsApp no 11 999 592 100. Desde já, bom dia para você que tá por aqui, sintonizado pelos 96,9, também pelo TCL Channels, pela Fast TV. Estamos com imagem nessa madrugada por aqui e seguimos juntos assim até o início da manhã. Vamos que vamos, gente, nesses próximos minutos, já fazendo o primeiro giro nos principais destaques do dia.

0: Indo direto a Brasília, o governo brasileiro tenta evitar a aplicação de novas tarifas americanas contra produtos do país. A Casa Branca deve anunciar ainda nesta semana a decisão sobre um eventual novo tarifaço. Detalhes que chegam com Márcio Rocha.
1: Cresce a expectativa para a decisão sobre a imposição das novas tarifas em cima dos produtos brasileiros, depois que o representante de comércio dos Estados Unidos, Jameson Greer, disse para a imprensa norte-americana que ela será divulgada em breve. Ele afirmou que, mesmo conversando com o governo brasileiro, ainda existe uma distância dentro da negociação, mesmo com o prazo determinado pelo governo de Washington, dia 15 de julho, estar se esgotando. Por isso, tanto o Palácio do Planalto quanto entidades de empresários seguem tentando negociar para, ao menos, adiar o início da sobretaxa sobre as exportações do Brasil. A Câmara de Comércio dos Estados Unidos e a Câmara Americana de Comércio para o Brasil, além da Confederação Nacional da Indústria, enviaram uma carta divulgada para os dois governos. No documento, as entidades defendem que uma solução negociada para a situação é o caminho mais eficaz e que um entendimento dessa natureza pode ser o primeiro passo para uma agenda de cooperação entre Brasil e Estados Unidos.
0: Nos outros destaques, o deputado Lindbergh Farias, do PT, pede que Jair Bolsonaro seja transferido ao regime fechado e que Flávio Bolsonaro pague uma multa de até R$100 mil. A manifestação enviada ao ministro do STF, Alexandre de Moraes, teve como motivação a carta escrita por Bolsonaro, que foi divulgada pelo filho. O parlamentar afirmou que o texto configura ato atentatório à dignidade da justiça. Lindbergh argumentou que a carta é um descumprimento por parte de Jair Bolsonaro das medidas cautelares, como a proibição de manifestação pelas redes sociais. Para o deputado, o texto tem natureza político-eleitoral e deveria resultar no cancelamento da domiciliar de Bolsonaro, além da multa para Flávio. Indo direto aos destaques do noticiário internacional, Israel vai realizar eleições gerais em 27 de outubro deste ano. Informação que foi divulgada pela coalizão formada pelo governo do primeiro-ministro Benjamin Netanyahu. Essa será a primeira eleição desde 1988 a ser realizada no calendário previsto em lei. A dissolução do parlamento para antecipação das eleições tinha se tornado uma prática comum no país, mas isso não deve acontecer neste ano. O pleito vai definir se Netanyahu, que responde a um processo por corrupção, vai permanecer ou não no poder. Atualmente, ele é o premier mais longevo no cargo da história de Israel. Ao todo, em períodos não consecutivos, ele soma 18 anos no poder. Nos outros destaques, falando de esporte por aqui, a FIFA avalia a possibilidade de aumentar o número de seleções participantes na Copa do Mundo de 2030. A entidade máxima do futebol trabalha para que o torneio conte com 64 equipes. A possibilidade foi anunciada pelo presidente da FIFA, Gianni Infantino. A edição de 2026 foi a primeira da história com 48 seleções. Entre 98 e 2022, a competição contou com 32 times. Segundo Infantino, a nova proposta vai ser discutida pelos comitês da entidade após o encerramento da Copa deste ano. Para o presidente da FIFA, a ampliação é necessária para que mais países tenham oportunidade para disputar o torneio.

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1: Girando a nossa reportagem, os principais assuntos por aqui na nossa programação, o presidente Lula deve ter um novo desafio ainda maior na última eleição para conquistar eleitores de São Paulo. A colunista da Band News FM, Mônica Bergamo, trouxe detalhes em uma conversa com a Sheila Magalhães, Carla Bigato e Luiz Megali.
2: Hora de conversar com Mônica Bergamo. Ontem a gente falava de uma pesquisa do Datafolha que mostrava Lula tecnicamente empatado com Flávio Bolsonaro. Flávio até um pouquinho à frente, né, numericamente no segundo turno, mas quando a gente analisa os números da eleição de Lula contra Jair, a derrota de Lula foi muito maior do que essa derrota parcial que ele tem agora nas pesquisas. E a Mônica fala hoje exatamente desses desafios do presidente em São Paulo, que tem tudo para ser o fiel da balança dessa eleição, Mônica.
3: É isso, um quarto do eleitorado aqui em São Paulo. Sempre São Paulo é um território de disputa muito, muito forte. E as pesquisas começam a mostrar um cenário mais complicado e desafiador para o presidente Lula, o Megali, aqui em São Paulo, onde deve se dar essa disputa, a principal disputa por voto na eleição, né? Um cenário mais desafiador do que o que ele enfrentou em 2022 contra o Jair Bolsonaro. No mês de 2022, o Megali, uma pesquisa feita nos últimos dias de junho, feita até 30 de junho, pelo Datafolha, mostrava que o Lula tinha 43% dos votos em São Paulo, contra 30% do Jair Bolsonaro. Ou seja, ele partiu de uma vantagem naquele ano, naquela eleição, de 13 pontos em relação ao adversário, 43 contra 30. Hoje, o Lula tem 8 pontos a menos, ele tem 35% dos votos e está empatado com o Flávio. O pai tinha 30%, o Flávio tem 35%. O Lula naquele momento tinha 43 e hoje tem 35. Então aquela larga vantagem da partida desapareceu, Megali. Se naquele ano ele tinha, portanto, o grande desafio de manter a distância de São Paulo, de administrar essa vantagem, essa preferência, hoje o desafio é subir em São Paulo, é ganhar votos, é tirar eleitor do adversário. Um desafio, né, o Megali, vamos combinar, muito maior do que apenas administrar uma situação, né? Manter aquele eleitor que você já conquistou. Para complicar um pouco, Megali, a situação também piorou em relação à rejeição. O Lula era rejeitado por 43% dos paulistas em 2022 e o Bolsonaro por 56%. Uma rejeição recorde, né? Gigantesca que o Jair Bolsonaro tinha em São Paulo naquele ano, pós-pandemia, em que ele desafiou a ciência paulista, em que ele detonava os médicos de São Paulo, o Butantan, o governador. Era realmente uma situação complicada para ele em São Paulo, uma rejeição absurda. Hoje, a rejeição do Lula que subiu 51%, está abaixo da que o Bolsonaro tinha, mas o Lula era rejeitado antes por 43%, agora é rejeitado por 51%. A rejeição do Flávio é bem menor do que a do pai. O Flávio é rejeitado por 43%. Portanto, aí, 13 pontos a menos, né? Bem menor do que o pai tinha. Claro que a gente vai ter uma campanha eleitoral aí pela frente. O Flávio deve apanhar muito mais do que já apanhou, e o Lula também, enfim. E esse cenário pode mudar. Mas tá aí o tamanho, né? O Megali, do desafio. Não por acaso o Lula tem aqui 4 ministros do governo dele formando aqui uma aliança para disputar São Paulo, disputar o eleitorado de São Paulo. O Fernando Haddad, que foi ministro da Economia, né? Márcio França, que foi ministro em várias pastas, Marina Silva, Simone Tebet, ministra do Planejamento, ou seja, veio a tropa toda, o time A para cá, né? Para disputar essa eleição, que não tá fácil aqui em São Paulo, Megali.
2: Mônica, deixa eu só repassar os números que você tem aí, para ver se eles batem com aqueles que eu tenho. O Datafolha colocou os dois empatados, né? No primeiro turno.
3: 35%.
2: 35%.
3: Dois que você diz, Flávio Bolsonaro.
2: Flávio e Lula.
3: E Lula neste ano aqui.
2: E aí no segundo 35. Turno, o Flávio tem 3 pontos a mais, o que os coloca em situação de empate técnico, não é isso?
3: Isso, empate técnico. E a minha comparação é com 2022, né?
2: Então, mas com quais números? O número da eleição mesmo? Ou das pesquisas faltando o
3: primeiro
2: mesmo?
3: Primeiro turno Não. Eu tô comparando momentos iguais, Megali. A pesquisa que eu tô mostrando aqui, ponto de partida para as eleições. Agora nós estamos a 4 meses das eleições, acaba a Copa e começa de fato a campanha acirrada, tá, né? Em agosto já começa programa eleitoral e tudo. Há 4 meses da eleição, em 2022, o Lula estava muito melhor do que está hoje. Ele tinha 43% em São Paulo e o Bolsonaro tinha 30%. Comparando pesquisa com pesquisa, essa pesquisa desse ano foi feita no dia 1º de julho, ou seja, um dia de diferença, né? Na pesquisa desse ano, o Lula tem 35% dos votos, ou seja, ele perdeu 8 pontos de 2022 para cá. Né? O Jair Bolsonaro tinha 30, o Flávio Bolsonaro tem 35. Então o Lula, em 2022, partia de uma situação de vantagem muito maior. Ele tinha simplesmente 13 pontos de vantagem em relação ao Bolsonaro quando entrou julho. Agora ele está empatado, né, com muito menos votos e uma rejeição muito maior do que a que ele tinha, né? Ele era rejeitado por 43% dos paulistas, hoje ele é rejeitado por 51%, né? O Bolsonaro era rejeitado por 56% em julho de 2022 e o Flávio hoje é rejeitado por 43%. Bate aí com os seus números, não? Acho que você não tinha esses números.
2: Não,
3: né?
2: Não, mas sabe por quê? A gente tem que também observar o contexto, né? Naquele ano, Bolsonaro abriu o cofre na reta final da campanha. Nesse ano, quem vai fazer isso é o Lula. Aliás, já está fazendo, né? Então, o Bolsonaro ganhou muito terreno em São Paulo com dinheiro jorrando na reta final da campanha, e o Lula já começou a fazer isso também, né, nesse ano de 2026. E aí tem um outro ponto de vista que a gente pode levar em conta, que é o da eleição em si, né? O Bolsonaro venceu em São Paulo por 11 pontos de distância. Uhum. Então, se a gente comparar, aí depende qual vai ser a régua que a gente vai usar para comparar com os números de hoje, né? Se é o da pesquisa de exatamente 4 anos atrás, o que faz todo sentido, ou o da própria eleição.
3: A gente tem que comparar quadros e momentos parecidos. Agora, sim, claro, uma coisa que me explicaram também é a seguinte: todo mandatário, todo mundo que está no poder tem uma rejeição maior, né? Então a gente pode ver o copo meio cheio, meio vazio. Por exemplo, a rejeição ao Bolsonaro nessa época aqui em São Paulo é de 56%, a do Lula é de 51%. Então, de fato, ele hoje está numa situação melhor relativamente em relação ao Jair em termos de rejeição. Você tem várias formas de ler a pesquisa. Fato é que quando você compara o retrato do momento, Lula é presidente, o Bolsonaro era presidente, né? Então você fazendo as comparações dos retratos do momento, que é o mais apropriado, você vê que hoje ele tem um ponto de partida em São Paulo mais complicado do que o que ele tinha em 2022. Isso é um fato. Agora, se você for comparar, bom, mas o final da eleição, né, o final da eleição com agora, talvez tenha melhorado um pouco a situação, não sei.
2: Melhorou, porque ele perdeu por 11 pontos.
3: Teve mais do que 35%.
2: Perdeu por 11 e agora tá perdendo por 3. Então melhorou. Mas é isso, né? Depende de para que lado a gente tá olhando. As duas comparações são válidas.
3: E se você olhar, precisa olhar também, Omega Ali, quanto ele teve aqui no primeiro turno, né? O resultado oficial de primeiro turno do Lula. E aí a gente também tem, é uma outra comparação. Primeiro turno, São Paulo. É uma outra comparação.
2: Aí vai ser complicado, até porque tem muito voto que deve migrar pro Flávio, né? Os votos de candidatos que eventualmente não passem pro segundo turno são todos de direita. Então a tendência é que esses vão pro Flávio. Aí a gente vai. Aí vai ser só pra física quântica, né?
3: Aí começa a complicar. O que a gente tem aqui, ó. O Lula teve no primeiro turno em São Paulo 40% dos votos. O Bolsonaro teve 47%, aí, né? Então vamos pegar aqui. Se você quer pegar só o Lula teve 40% dos votos em São Paulo. E aí agora ele tá com 35. Agora precisa ver aqui. Não, vamos.
2: Ih,
3: vamos
2: Mônica,
3: parar aqui, que a gente não sabe se é voto válido ou voto total, tá? Porque a pesquisa. Não, vamos parar por aqui. Só pra gente esclarecer esse final. A pesquisa, ela mostra os votos totais. Totais. Por isso sempre dá essa diferencinha. E quando você. O TSE divulga o resultado, são os votos válidos. Ele ignora os brancos e nulos, né? Uhum. Por isso que o percentual sobe. Mas vamos parar por aqui. A comparação era uma pesquisa com a outra. Não, enfim, complica, minha vida.
2: Ah, não, mas aí não tem graça, se não é pra complicar.
3: Mas é isso aí,
2: é isso, o desafio é grande.
3: É gigante aqui em São Paulo.
2: Os dois, né? Pra qualquer um que queira ser presidente. E Mônica Bergamo volta com outros assuntos sempre exclusivos na segunda-feira, se o Brasil deixar. Mônica, bom fim de semana pra você, até segunda.
3: Até.
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2: 12:21. Nos principais destaques dessa madrugada de segunda, a defesa do ex-presidente da Câmara dos Deputados, Eduardo Cunha, nega irregularidades e indicações de emendas parlamentares. O ex-deputado teve pouco mais de 6 milhões de reais em bens bloqueados, isso depois de ser alvo de uma decisão do ministro Flávio Dino. De Brasília, detalhes que chegam com Gabriel Marques.
3: A defesa do ex-deputado federal Eduardo Cunha afirma que ele não foi intimado nem ouvido antes da decisão do ministro do Supremo Tribunal Federal Flávio Dino, que determinou o bloqueio de cerca de 6 milhões de reais do ex-presidente da Câmara. Em nota, a defesa nega a participação na formalização das emendas e afirma que o valor citado corresponde ao total dos recursos destinados a beneficiários públicos, sem indicação de vantagem ao ex-parlamentar. Cunha é alvo da mesma operação que bloqueou 119 milhões de reais do presidente do Partido Liberal, Valdemar Costa Neto. A investigação aponta que, mesmo sem mandato, ele teria atuado na indicação irregular de recursos.
2: O ex-prefeito de Belford Roxo, Márcio Canella, cumpre medidas cautelares depois de deixar a cadeia no estado do Rio. Informações que chegam com José Paulo Sobral.
4: O ex-prefeito de Belford Roxo e pré-candidato ao Senado pelo União Brasil, Márcio Canella, já instalou tornozeleira eletrônica e entregou o passaporte ao deixar o complexo de Jericinó, na zona oeste do Rio. A soltura do político foi determinada pelo ministro do Supremo Tribunal Federal, Alexandre de Moraes, na sexta-feira. Na decisão, o ministro determinou que Canella se apresente semanalmente à vara de execução penal do Rio. Canella havia sido preso por porte ilegal de arma durante a sexta fase da Operação e carne da Polícia Federal na última terça-feira. Ele foi um dos principais alvos da operação que investiga um esquema de lavagem de dinheiro por meio de postos de combustíveis. O grupo teria movimentado mais de 7 bilhões de reais em 6 anos.
2: Nos outros destaques do dia, o presidente dos Estados Unidos, Donald Trump, afirma que o Irã aceitou um novo acordo. O tratado, segundo o republicano, prevê restrições ao programa nuclear iraniano por mais 20 anos, além da reabertura do Estreito de Hormuz. De acordo com Trump, Teerã concordou em não desenvolver armas nucleares em troca do alívio gradual de sanções econômicas. Apesar da declaração do americano, as hostilidades entre as forças americanas e persas continuam, principalmente por causa do controle do Estreito de Hormuz.

0: Yannick Sinner conquista o bicampeonato consecutivo em Wimbledon. No domingo, o italiano derrotou o alemão Alexander Zverev por 3-1. A decisão do Grand Slam inglês foi a reedição da final do Australian Open do ano passado, quando o italiano também bateu o alemão. Em uma entrevista após o título, Sinner parabenizou o adversário, além de falar que conquistar o bicampeonato tem aquele gostinho especial.
1: Segunda-feira começa com uma nova massa de ar frio avançando sobre a região sul, garantindo tempo firme e temperaturas mais baixas. Novamente, existe a possibilidade de geada isolada em áreas da Serra do Rio Grande do Sul, de Santa Catarina e também no sul do Paraná. No sudeste, a frente fria se afasta para o oceano, mas ainda mantém bastante instabilidade. A previsão de pancadas de chuvas em praticamente toda a região e em áreas do Rio de Janeiro e do Espírito Santo, essas chuvas podem vir acompanhada de raios em alguns pontos. No centro-oeste, a chuva continua concentrada entre o Mato Grosso do Sul, sul de Goiás e Mato Grosso, enquanto o Distrito Federal e o norte de Goiás segue com tempo seco e também baixa umidade relativa do

0: Continuar. Já no norte, o calor e a elevada umidade mantém pancadas de chuvas. Entre o Amazonas, Acre, Rondônia, Pará, Roraima e Amapá, enquanto o Tocantins segue com baixa umidade relativa do ar. No Nordeste, a chuva mantém-se restrita no litoral e o interior segue com predomínio de sol e baixos índices de umidade. Aline Araújo, da Clima Tempo.
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2: Os Estados Unidos afirmam que vão decidir se aplicam novas taxas contra produtos brasileiros em breve. O Tarifaço é o tema de conversa do cientista político Fernando Schiller com Humberto Ferretti, Larissa Biscaia e Eduardo Eineg.
3: Fernando Schiller, pensando o Brasil. Schiller, a gente está com essa discussão de tarifas, obviamente nós estamos no ambiente eleitoral, tudo vira discussão eleitoral. Flávio Bolsonaro foi a Washington, os bastidores do encontro viraram um debate sobre a participação dele, se ele fez, se falou direito, se não falou direito, se falou bobagem, se não falou bobagem, se colaborou, se atrapalhou. E tá uma tensão. E nós temos uma questão objetiva, né? Que liga os Estados Unidos ao Brasil. Aliás, investigações americanas sobre vários países. E aqui vira tudo discussão eleitoral. Queria te ouvir, Schiller.
4: Tudo bem, né, Gui? Tudo bem, Larissa Ferretti. Olha, interessantíssimo esse tema, né, porque o Flávio fez o quê, né, estratégia da campanha dele, não é? Ele foi lá na audiência promovida pelo escritório do representante comercial americano em Washington, que era uma reunião essencialmente técnica, e fez um discurso ali de 5 minutos, então uma coisa muito rápida, um pouco fora do tom da reunião, não é? Então os relatos todos que se têm, ele fez um discurso político, ele é um político, então fez um discurso político. O principal argumento dele é dar um tempo, ou seja, adiar a aplicação das tarifas, porque em 90 dias o clima político, enfim, a liderança política do Brasil vai mudar, né, segundo ele, pode se eleger presidente. E em os Estados Unidos confirmando as tarifas agora, jogaria água no moinho do governo, não é? Então, bom, porque né, reforçaria o discurso da soberania nacional do Lula na disputa eleitoral. Cá entre nós, né, Oineg, Ferretti, Larissa, eu fico imaginando a cabeça dos coordenadores da reunião ali, do escritório do representante comercial americano. Eles não entenderam nada, né? Porque não era para isso a reunião não era esse tom, não é? Quer dizer, então, qual é a conclusão que a gente chega sobre isso? Primeiro, o Flávio Bolsonaro, na verdade, fez um discurso para o Donald Trump. Quer dizer, ele usou a sessão ali para fazer, aliás, um duplo discurso, um pouco para a base política dele, né? Então, um discurso político para o Brasil, para a disputa eleitoral, e um recado político para quem toma decisões políticas no governo americano, que é basicamente o presidente da República e seus conselheiros, né? Possivelmente fez no lugar errado, mas era o lugar que tinha, então tinha o holofote ali, tinha a cobertura de mídia ali, ele utilizou aquele espaço. A minha tese sobre isso é a seguinte, Oineg, o Flávio Bolsonaro tomou um risco e pode ter criado uma armadilha para si mesmo. Por quê? Porque se no dia 15, ou sei lá, dia 20, no dia 18, ou no final do mês, o presidente americano que vai tomar a decisão final, Trump, né, decidir manter as tarifas, com as exceções sabidas, né, agronegócio ali, minérios, aviões, etc., mas manter as tarifas de 25%, bom, é uma derrota para o Flávio, né, porque aí qual é o discurso do governo? Bom, o Flávio foi lá, nos atrapalhou, fez um discurso, intrometeu, mostrou que não tem força política, e está aí as tarifas, agora a gente tem que pagar essa conta. Então o Flávio tomou um risco evidente. Né? Agora vamos lá, vamos imaginar a hipótese contrária, que no dia, sei lá quando, 18, 20, 22, o Trump diz assim, não, eu vou atender a demanda do Flávio, põe lá na True Media dele, vou atender a demanda do Flávio Bolsonaro e tal, que eu gosto muito daquela família lá, e vou suspender por um tempo até as eleições as tarifas aqui. Bom, aí é uma vitória do Flávio, né? Aí vai ter o efeito inverso para o governo, né? Então é isso, quer dizer, quando você faz política, você toma o risco, você pode criar uma armadilha para si mesmo, né? E não tem, olha, obviamente a mídia que é contra o Flávio, acho que foi um horror, que é inadequado. A mídia que é a favor do Flávio, acho que foi ótimo, né? Que ele está fazendo o que o governo não está fazendo, o Lula não tem acesso político lá, ele tem, tal. Mas a avaliação, na minha visão, tecnicamente correta, é que ele tomou um risco, pode ter criado uma armadilha para si mesmo, e a gente só vai saber essa resposta, vamos ter um pouquinho de paciência, daqui a 2 semanas, algo assim, quando vier o resultado por parte que a decisão do presidente, da presidência americana sobre esse tema. Agora, vamos lá, pode ter criado uma armadilha para si mesmo.
5: O Schiller, rapidinho, mas eu queria te ouvir o seguinte, isso é armadilha que envolve o governo americano com consequências eleitorais. Agora, tem os aliados que estão no PL e outros que começam a ficar preocupados com a consequência de uma história ruim atrás de outra história ruim e o efeito que isso pode ter na eleição, né, Chile?
4: Olha, vamos lá, né? Interessante isso. As três pesquisas que saíram, aliás, fazer um cumprimento aqui ao INEG, né? Porque você disse isso num comentário ali atrás. Eu também disse isso, que aquele vídeo da Michelle Bolsonaro não ia causar efeito nenhum, zero, né? Eu me lembro da sua expressão, inclusive, zero na disputa eleitoral. As três pesquisas que tiveram campo depois do vídeo, do tal do vídeo da Michelle, mostraram exatamente isso. A Nexus, né, a Atlas, e nós tivemos, aliás, foi a Nexus, agora tivemos a Ideia ontem, Ideia Meio, né, mostraram o seguinte, não teve efeito nenhum, certo? Porque, bom, as pessoas de alguma maneira sabem diferenciar relevância de irrelevância, né, mais ou menos, vamos lá. Então o Flávio tem mostrado uma coisa chamada resiliência. Você veja que na pesquisa de ontem ele está 5 pontos atrás, o que é a ponta da margem de erro. Na pesquisa Nexus ele aparece 3 pontos atrás, né? E nenhuma delas ele ampliou a diferença, quer dizer, né, que é negativa. Então ele diminuiu um pouquinho na média a diferença. E nenhum candidato da chamada terceira via se mostrou como alternativa. Inclusive o Renan Santos, na pesquisa de ontem, apareceu muito frágil, né? Atrás do Caiado, atrás do Zema, então não é uma alternativa, pelo menos colocada nesse momento. Então, vamos lá, né? Mesmo fazendo muita atrapalhada, né? E mesmo com as brigas internas ali no campo eleitoral da direita, o Flávio Bolsonaro vem mostrando resiliência, né? Agora, vamos lá, se isso vai continuar, se tem muita água para rolar embaixo da ponte, campanha eleitoral nem começou ainda.
5: É isso aí, não acabou a Copa. Fernando Schiller, a gente volta a conversar na semana que vem. Valeu, obrigado.
4: Valeu, grande abraço.
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2: O presidente do Instituto Locomotiva revela os detalhes de uma pesquisa que mostra que o Vale Refeição é usado para outros fins e não apenas para compra de comida. O colunista da Band News FM conversou sobre o assunto com Renan Suquevicius e Eduardo Barão.
7: Olha, como o nome diz, o Vale Refeição é aquele cartãozinho, né? Às vezes digital, às vezes antigamente era de papel, que muitos trabalhadores recebem, evidentemente, para se alimentar. Essa é a teoria. Na prática, não é de hoje, esse cartão é utilizado para outras coisas. O nosso Renato Meirelles fez agora um levantamento e traz pra gente detalhes sobre a utilização do Vale Alimentação, Vale Refeição. Conta pra gente, Renato.
8: Barão, Renan, deixa eu começar com uma pergunta para vocês. Imagina um brasileiro que vai chegar para comprar um remédio de pressão do pai. E olha, se tem um cartão de crédito que ele sabe que tá atrasado, que paga juros altos. E imagina, nossa, se eu pudesse pagar com o Vale Refeição, o que vocês acham que ele preferiria? Um cartão que ele já está enrolado naquela bola de neve do cartão ou pagar com o Vale Refeição? A resposta que imagino que seria de vocês e foi da pesquisa de muitos brasileiros é que ele preferia gastar o Vale Refeição como complemento de salário. E é isso que a pesquisa, essa pesquisa que nós do Instituto Locomotiva fizemos junto com a Creston Pro, mostra. A gente vê que o Brasil, que no Brasil o cartão, o Vale Alimentação, acaba funcionando aí como uma extensão do salário. É um direito do trabalhador, nós sabemos disso, é um direito previsto em lei dos trabalhadores, mas ele acaba sendo utilizado por uma série de outras funções, e que a maioria dos brasileiros acha que isso é correto com isso. Né? Então, imagina o que a nossa pesquisa mostrou. Que para 75% é aceitável, com que conhecem gente que usa o cartão para outras finalidades, e só 23% dizem que é errado usar esses cartões para outras finalidades. Né? Então, o que a gente sabe aí, quando nós vamos olhar, e quem está nos acompanhando pelas redes sociais consegue ver isso, é que só 23% acham que é errado, independente de qualquer outra situação. Agora, sabe o que a pesquisa mostra também? É que o país pretende com que todos, como é visto como uma extensão de salário, eu pergunto ao ouvinte da Band News, eu pergunto ao ouvinte da nossa coluna aqui na Band News, se você de fato, na hora de escolher um trabalho, na hora de escolher um emprego, você não considera o valor do VR e o valor do Vale Alimentação como uma extensão do seu salário.
6: E é curioso porque uma medida do ano passado, de novembro, começou a valer esse ano por parte do governo federal, do governo Lula, ampliou o número de trabalhadores que recebem esse benefício. E tem uma outra questão, que é, mesmo quem já recebia o benefício do Vale Alimentação ou Vale Refeição, tinha lugar que não aceitava. E agora, por lei, as maquininhas todas têm que aceitar esse benefício, não pode haver um impedimento e não pode haver cobrança de taxa, uma taxa extra por estar usando o VR ou Vale Alimentação. E no levantamento que você traz, Renato, as pessoas se queixam desse valor, que ainda assim, mesmo que seja exclusivo só para alimentação ou refeição, é um valor que não está fazendo sentido na renda das pessoas, no valor que elas encontram na hora de pagar pela comida, né?
8: Não está mesmo. E se a gente for lembrar o quanto que foi a inflação de alimentos no início do ano no Brasil, aliás, nos últimos anos no Brasil, a gente vê que fica um pouco mais fácil de entender esse descontentamento com o valor. Sabe o que a nossa pesquisa percebe também, Renan? Que tem muita gente fazendo marmita. Ela usa no supermercado o dinheiro, ao invés de usar no restaurante, ao invés de usar na lanchonete que ela vai fazer a sua refeição, ou mesmo num aplicativo, vários aplicativos aceitam o Vale Refeição. Aliás, alguns deles têm o Vale Refeição dentro deles. Eles não conseguem comprar por conta desse valor. Aí o que eles fazem? Vão num supermercado, cozinham dentro de casa e levam a marmita para o refeitório das suas empresas, para a cozinha das suas empresas. Não tem nada de errado com isso. Mas é um motivo diferente do que quando eu fiz essa pesquisa, era lá na época em que o Barão lembrou que era um talãozinho de ticket que a pessoa recebia, né? E você vendia esse talãozinho de ticket e tiravam 13 reais. O cara que comprava no atacado esse valor de ticket tirava aí 13 reais para cada 100 reais de ticket que você oferecia, né? 13% do ticket. Eu também, Marão, sou da época em que o Vale Refeição era uma cartelinha aí de papel que se tirava igual o talão de cheque. Para os mais jovens que não estão ouvindo, durante décadas nós tivemos um instrumento de pagamento chamado cheque. E vem dele a expressão cheque especial, que era quando você pagava com cheque, não tinha limite, e os juros, que o banco cobrava para você garantir aquele cheque. Tá? Então, só para os mais novos que não fazem a menor ideia de onde veio a expressão cheque especial, e também são aqueles que não entendem a expressão caiu a ficha, porque um dia nós tivemos um orelhão de ficha. A nossa coluna também é história.
7: É, eu li sobre isso, viu, Renato? Eu não vivi essa época, mas eu li bastante sobre isso, esse negócio de ficar no orelhão e tal. É brincadeira, claro. E tinha uma época que o Vale Transporte, não, minha gente.
8: Verdade, não. É que é. Nós vimos no Brasil ser campeão do mundo, que é um monte de gente.
7: Aí, tem essa também. Tem essa também. É, vi dois títulos do Brasil. Agora, Renato, tinha a história também do Vale Transporte, né? Que você trocava ali o. Quantas vezes troquei Vale Transporte pro Dogão, e um suco, aquela coisa assim maravilhosa. Outros tempos. Renato, mas outros tempos, mas a mudança não é tão assim radical, né? Basta ver a pesquisa que o Renato acabou de trazer pra gente. Renato, tomara que você se cure rapidamente dessa ressaca. Teu Palmeiras tá muito bem, obrigado, diferente do meu time. Daqui a pouco os campeonatos brasileiros voltam e vamos nessa. Grande abraço, Renato.
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0: Muito bom dia para você que acompanha a Band News FM nesse início de semana. Eu, Stephanie Toso, sigo por aqui, gerando os principais destaques do Brasil e do mundo para você começar essa segunda informado, atualizado aqui com a Band News FM, claro, contando com a sua participação pelo nosso WhatsApp no 11 999 592 100. Já direto nos principais assuntos, o pastor Márcio Pôncio, investigado por uma suspeita de integrar a chamada máfia do cigarro, vai ficar em prisão domiciliar. Ele deve cumprir medidas cautelares que foram determinadas pelo Supremo Tribunal Federal. A atualização do caso chega com João Boeri.
1: A Secretaria de Estado de Polícia Penal afirma que recebeu a decisão que converte para domiciliar a prisão preventiva do pastor Márcio Pôncio do Solidariedade. No entanto, a pasta destacou que ainda há necessidade de cumprimento de exigências impostas pelo ministro do Supremo Tribunal Federal, Alexandre de Moraes, para a soltura do pastor do cigarro. Na decisão de sábado, o ministro atendeu ao pedido da defesa de Márcio Pôncio, que alegou problemas de saúde. O STF determinou a entrega do passaporte, monitoramento eletrônico, proibição de utilizar as redes sociais e de manter contato com os demais investigados. O pastor evangélico, preso na quinta fase da Operação Unha e Carne da Polícia Federal, é pré-candidato para a Câmara dos Deputados nas eleições de outubro. A PF apura o envolvimento da nova cúpula do Jogo do Bicho com os poderes executivo e legislativo do Rio.
0: O uso do reconhecimento facial pode ter novas regras no Brasil. Informações que chegam com Gabriel Marques.
2: A Câmara dos Deputados pode votar na próxima terça-feira um projeto de lei que regulamenta o uso do reconhecimento facial no Brasil. A proposta autoriza a instalação de câmeras em vias públicas, repartições e também no transporte coletivo, incluindo estações e vagões. O texto prevê regras como proteção de dados, transparência e supervisão humana no processo de identificação. Segundo o projeto, a medida pode aumentar a segurança, ajudar na identificação de criminosos e na localização de pessoas desaparecidas.
0: Os responsáveis pelo furto de joias no Museu do Louvre, em Paris, declaram à polícia que receberiam 25 mil euros, cerca de 146 mil reais, pelo roubo. O caso aconteceu em outubro de 2025. As informações foram coletadas em depoimentos prestados pelos suspeitos ainda em junho. O conteúdo das oitivas foi revelado no domingo pelo jornal francês Le Monde. Os suspeitos utilizaram um andaime para roubar itens avaliados em 521 milhões de reais. O grupo disse também à polícia não saber o destino das joias. As investigações para descobrir demais envolvidos, além do paradeiro dos itens, continua em curso.

senadora Damaris Alves, do Republicanos, decide deixar a equipe que elabora o plano do governo do pré-candidato à presidência pelo PL, Flávio Bolsonaro. Segundo o portal Metrópolis, a parlamentar informou que já fez o que era preciso e que pode voltar em um governo de transição. Damaris, que colaborava na área de direitos humanos, afirmou ter sido atacada diretamente por aliados de Flávio. A senadora também confirmou ainda que o filho de Bolsonaro não a procurou depois dela defender publicamente a ex-primeira-dama, Michele Bolsonaro, de críticas.

0: temos destaque do esporte por aqui na nossa programação. O Campeonato Brasileiro retorna nessa semana, depois da pausa para a Copa do Mundo. Na quinta, duas partidas movimentam a competição. O Vitória visita o Vasco da Gama e o Botafogo enfrenta o Santos no estádio Nilton Santos. Na sexta-feira, três jogos também serão realizados. Bahia e Chapecoense, Fluminense e Bragantino, Mirassol e Grêmio. E claro que tem mais destaque do esporte por aqui, só tocando a trilha. Ainda falando de Copa do Mundo, porque não acabou, hein, gente? A Espanha se prepara de olho na semifinal contra a França na Copa de 2026. Direto dos Estados Unidos, detalhes que chegam com ele, Maurício Ferreira.
1: O técnico Luiz de la Fuente define hoje, na última atividade, o time da Espanha que vai encarar a França amanhã pela semifinal da Copa do Mundo. O treinador espanhol não tem desfalques e deixa um mistério sobre a disputa entre Pedri e Fabián Ruiz no meio-campo. A tendência é que o time seja o mesmo ou bem parecido ao da vitória por 2-1 sobre a Bélgica nas quartas de final. Hoje, o último treinamento será realizado no estádio Cotton Bowl pela manhã e já no final da tarde, Luiz de la Fuente concede entrevista coletiva no palco do jogo. Amanhã a Band News FM transmite Espanha e França diretamente de Dallas a partir de 3 da tarde pelo horário de Brasília.

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1: Agora 12:59, antes dos outros assuntos por aqui, dá aquela passadinha bem rápida pelo nosso WhatsApp, já para desejar bom dia para quem tá chegando, para quem já passou e deixou um alô, uma mensagem por aqui no 11 999 592 100. E tem perguntas chegando do Frank. Ele falou assim: olha, bom dia minha amiga, vai chover aqui em Jaú amanhã? Tenho que arrumar um telhado, eu gostaria de saber, obrigado. Ó, nem hoje e nem amanhã, tá? Tem previsão de chuva, mas hoje esfria bem, tá? É mais o frio nesses próximos dias aqui por São Paulo que vai chamando a atenção. Só que nós vamos continuar com a previsão, pelo menos de tempo firme, na maioria das regiões, com exceção só do litoral e da capital paulista. Então, Jaú, para amanhã não tem chuva, tem sol aparecendo, mas aí mínima de 10, máxima só de 20 graus. Dá aquela batida já hoje naquele casaco mais reforçado, porque vai precisar. Tanto para Jaú quanto para as outras áreas aqui do estado de São Paulo, seguimos de olho nessa queda acentuada de novo nesse início de semana. Então, tá vindo aí mais uma massa de ar polar. Hoje já vai provocando essa queda bem mais significativa lá no sul do Brasil. Inclusive, tem até a possibilidade para geada em Curitiba, tá? A previsão é de mínima de 4 graus para a capital paranaense. E aí isso vai complicando também esse início de semana, né? Esse amanhecer, esse começo de segunda por lá. Não só Curitiba, né? Ficam nessa situação também Serra Gaúcha e Catarinense, com previsão aí de temperaturas até negativas. Ó, tem bom dia chegando por aqui do Fernando Cunha, falou: tô sempre ligado de Porto Alegre, um abraço. Quem mandou mais cedo mensagem de bom dia, não só pra mim, né, mas pra todos os ouvintes, foi o Gilberto. Falou: boa madrugada, Stephanie, tô sempre por aqui na sintonia. Muito bem. Quem também mandou um alô foi o Cleiton de Souza, falou: olha, vamos que vamos, vamos juntos, né, gente? Boa noite, fico com a Band até pela manhã. É o Florencio que tá mandando um alô por aqui. Direto de onde? Ah, ele tá em viagem, ó, de Montenegro, Rio Grande do Sul, aqui pra São Paulo, São José dos Campos. Falou assim: no momento tô saindo de Florianópolis, um abraço a todos. Abraço por aí. Cândido Maciel, também passando por aqui, já ligado, falou que tá ficando bem informado com a Band News FM. Tem bom dia também chegando do Léo, de Osasco. Ele perguntou assim: quantas horas eu durmo por dia? Se for 5 horas é muito, hein? Hoje, inclusive, é tarde, na verdade, de ontem, né? E foi domingo. Pra mim, foi complicado de dormir, porque tava muito, assim, apesar de ter nuvem, né? Ter dado uma aumentada aí na nebulosidade, eu ainda senti muito com o tempo seco, você acredita? A umidade relativa do ar tava me pegando bem esse fim de semana. Isso explica também, já teve gente, a Annelise mandou aqui: tá com a voz anasalada? Tô com a voz anasalada ainda. A gente mal se recupera, né, de uma queda de temperatura e já vem outra. Então, não tá, haja saúde, né? Ó, o Sérgio Rota também: bom dia, começando a semana em boa companhia. Isso aí, quem já mandou bom trabalho por aqui também foi o Lennon, já mandou um alô mais cedo, e o Lucas Batista, que fala direto do Itaim Paulista, falou que tá de plantão também até as 7 horas da manhã. Vamos que vamos. O Lucão Carreteiro já chegou por aqui também na sintonia. E aí, ó, o Fernando falou assim: nesse momento, 11 graus em Porto Alegre, uma chuva fininha. É, vamos que vamos. Frente fria tá passando, tá entrando por aí mais uma massa de ar frio, vai manter a temperatura baixa, baixa ao longo da tarde, ó, pra Porto Alegre só 16 hoje de máxima, hein? Então vamos embora, semana tá só começando, segunda semana aí de julho, e hoje inclusive é dia mundial do rock. Daqui a pouco eu toco alguma coisinha por aqui na nossa programação também. Vai mandando a sua sugestão de música, tá valendo hoje. WhatsApp da Band News aberto, 11 999 592 100. Sigo por aqui com os outros assuntos na nossa programação. A repórter Ethel Rudnitsky, da agência Lupa, traz duas checagens envolvendo candidatos que disputam o pleito deste ano. Primeiro, ela desmente uma revista em que cita uma possível prisão de Flávio Bolsonaro. Numa outra checagem, a jornalista rebate posts que desinformam sobre votos em 2022 e as intenções para este ano de 2026. Ela conversou com Michele Trombelli, Carlos Andreasa e Ivan Brandão.
2: 3:27, hoje tem Band Verifica aqui no Tem Método, a Ethel Rudnitsky que tá conosco para comentar duas notícias, uma envolvendo o nome do senador e pré-candidato à presidência da República, Flávio Bolsonaro, Ethel, e uma outra com dados falsos ou inconsistentes sobre os votos da última eleição.
3: É isso aí, estamos de volta com essas duas verificações que a gente separou essa semana. A primeira delas, como você disse, é uma falsa capa de revista que está sendo atribuída ao Bolsonaro. Essa publicação diz que o senador teria relatado medos e anseios sobre uma iminente prisão em uma entrevista a essa revista, mas é falso. Não tem nenhuma declaração do senador nesse sentido em entrevistas recentes. A assessoria de imprensa dele negou a afirmação e a gente identificou que esses posts estão usando uma imagem antiga dele para simular uma capa de revista e atribuir a ele essa declaração falsa. Também apuramos que não tem nenhuma evidência de que a prisão do Flávio Bolsonaro esteja iminente, como a publicação está dizendo. O senador responde por um inquérito por calúnia que ainda está em fase de investigação, sem nenhum tipo de pedido de prisão. E vale ressaltar que ser investigado não quer dizer que tenha prisão iminente, como eles estão dizendo nesses posts.
2: Tem que ficar bem de olho, porque às vezes quando eles fazem essas capas, né, você não clica, você não compra revista e a coisa fica muito parecida. E é minuciosa essa busca, né, para saber de quando que é aquela imagem, para ligar com quando que foi a fala, se é que houve a fala. A gente desmente. Agora, a que fala em relação aos números, né, Teu, é sempre mais difícil, eu acho, porque elas têm muita cara de... Números são números, né, e você pode usar eles do jeito que você quiser. E aí, obviamente, para desmentir uma informação dessa, né, porque ela vem travestida ali de algo que é muito contundente e tal, é um pouco mais difícil, né, mas a gente tá falando disso também, né, de números que circulam por aí que não é bem dessa forma.
3: Isso, essa outra publicação ela é mais capciosa, né, porque ela tem gráficos, então ela tem essa cara de mais real, mas ela diz... São dois gráficos que tem nela. Um deles mostra supostos resultados de como as mulheres votaram em 2022. Mas é falso, porque o voto é secreto, então não tem como saber a distribuição dos votos por gênero, idade ou qualquer dado pessoal. Isso aí é uma dica. Se você vê alguma informação dizendo como votou certa faixa etária, isso não tem como ser feito. A gente falou com o TSE e eles reforçaram que esses dados não existem, reforçaram o sigilo do voto e falaram que qualquer coisa que associe votos à identidade ou perfil de eleitores não tem como a gente fazer. E aí o post continua para comparar com o que seria a suposta intenção de voto por estado nessas eleições de 2022. E esse gráfico mostraria o Lula liderando em todos os estados do Norte e Nordeste, menos Roraima, e o Flávio Bolsonaro em todos os outros. Mas batendo com todas as pesquisas registradas no TSE, a gente viu que esses dados não correspondem com nenhuma delas, nenhuma pesquisa oficial. E esse post, ele não informa que instituto teria feito essa pesquisa, metodologia, período de coleta, tamanho de amostra, não tem nenhum dado que a gente possa verificar a origem ou a confiabilidade dessa pesquisa. Então, também, outra dica, se você vê uma pesquisa circulando por aí, que não diga o seu número de registro no TSE, não diga a amostra, o período de coleta, é muito grande a chance dela ser falsa.
4: É isso aí, as pessoas podem se confundir com intenção de voto, né? E aí achar que não, uma pesquisa de intenção de voto. Agora, saber exatamente como as pessoas votaram... Aí é querer saber demais. E aí fica inconsistente e falso, do jeito que a Ethel trouxe. Muito bem, você estava com saudades da gente, Ethel?
3: Tava. É uma pena que a gente saiu da Copa, né? Mas agora a gente está de volta, pelo menos, ao programa.
4: É isso, e será assim, viu? Até as eleições, até o finalzinho das eleições, porque tem muito assunto para ser desmentido, desmistificado aqui na programação da Band News FM. Essa parceria com a Lupa é muito bacana.
2: Só um adendo, né? Que obviamente é função nossa, né? Buscar a informação correta, fazer, desmentir isso que circula, mas eu acho que o principal ponto dessa parceria com a agência Lupa é o que a Ethel falou aí, é dar a dica pra gente não cair, porque nessa época cara, a gente tá vivendo inteligência artificial, deepfake, então, quais são as dicas? É isso, se tem uma pesquisa, ela tem que ter um número, ela tem que estar registrada, se tem uma capa de revista, ela tem que ter sido publicada em algum lugar, você tem que ir na data, então, dá essas dicas pra gente poder, porque às vezes a gente quer compartilhar um negócio porque a gente concorda com aquilo, porque aquilo ali tem a nossa, a gente referenda aquela informação ali, mesmo que ela seja falsa, mas não custa nada você compartilhar isso, sabendo que aquilo ali é verdadeiro, né?
5: É isso, Ivan Brandão, é muito importante, especialmente a gente desconfiar daquilo que confirma os nossos vieses. Porque nós temos uma tendência ao conforto. Nós nos deparamos com uma informação que se encaixa ao nosso desejo, que confirma a nossa tendência, a nossa preferência. Isso para mim é sempre o elemento da desconfiança. Tá muito confortável para mim essa informação. E aí a Etel também aqui nessa nossa parceria, trazendo essas estratégias, esses mecanismos mesmo, para que todos nós, não é um aprendizado, nós não estamos ensinando ninguém a como lidar com a informação, não se trata disso, mas são experiências, dados da experiência sobre como identificar o perigo na manipulação da informação. Por isso é tão legal a participação da Etel aqui conosco, nós também estávamos com saudade.
3: É isso mesmo, tem que desconfiar, e sempre se tiver em dúvida, a gente tá nas redes sociais e no nosso site, dá para consultar, a gente faz muitas verificações toda semana. Muitas vezes, se você tá na dúvida, já vai ter sido verificado pela lupa em algum lugar. Então vale olhar também os canais da Band News e é isso aí, feliz de estar de volta.
4: Na dúvida, dá um Google, que certamente algum veículo de comunicação, uma agência verificadora deve ter falado sobre aquele assunto no caso de ser falso, então também não tem muito erro. Valeu, Ete, obrigada, até semana que vem, quarta-feira, toda quarta aqui no Tem Método.
3: Valeu, até.
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agora, 3 minutos. Ah, ouvi rapidinho um tiquinho de Foo Fighters aqui na nossa programação. Dia 13 de julho, Dia Mundial do Rock. Um pouco de cada de tudo, né? Como uma pessoa bem eclética, na semana passada estávamos ouvindo o quê? Jorge Aragão. Hoje estamos ouvindo Foo Fighters, Best of You, para comemorar o dia de hoje. E aí, ao longo da programação, vamos tocando outras bandas por aqui de rock também. Já para começar a semana diferente, né, gente? Noticiário sempre muito denso, muitas vezes, né? E aí trazer pelo menos um tiquinho aí, né, de ânimo para nossa madrugada. Então ninguém aguenta também, né? Vamos que vamos. Eu, Stephanie Toso, continuo por aqui até 7 da manhã, girando o noticiário, os principais destaques do dia. E aí você pode ir mandando a sua sugestão, a playlist diferenciada de hoje, pelo nosso WhatsApp no 11 999 592 100. Enquanto isso, sigo por aqui girando mais uma vez os principais destaques do dia.

presidente do PL, Valdemar Costa Neto, tenta conter o desgaste entre Michelle e Flávio Bolsonaro. O líder partidário deve se reunir separadamente com a ex-primeira-dama e com o senador ainda nesta semana. O objetivo é reduzir a tensão que foi provocada pelo rompimento entre os dois. No sábado, Flávio divulgou uma carta escrita à mão pelo pai. No texto, Bolsonaro afirma que o filho é porta-voz e candidato dele. Michelle não foi citada. Em meio à crise, Valdemar busca convencer Michelle a continuar na disputa por uma vaga no Senado pelo Distrito Federal. Nos outros destaques, indo direto ao noticiário internacional, o governo dos Estados Unidos tem até a próxima quarta para definir sobre eventuais novas tarifas contra o Brasil. O escritório do representante comercial do país vai avaliar argumentos dados pelo governo brasileiro e enviar a conclusão à Casa Branca. O órgão alega que o Brasil tem práticas econômicas desleais e desarrojadas e que prejudicam os americanos. Caberá ao presidente Donald Trump definir se vai aplicar ou não as novas taxas. O governo brasileiro informou que segue negociando para evitar as tarifas. Já o ministro do Desenvolvimento, Indústria, Comércio e Serviços, Márcio Elias Rosa, informou que deve voltar a se reunir ainda com representantes comerciais americanos ao longo dessa semana. O Estreito de Hormuz continua fechado por tempo indeterminado. A passagem marítima foi novamente bloqueada no sábado pela Marinha do Irã. A informação foi confirmada pela mídia estatal do país. Segundo o comunicado da Marinha iraniana, nenhum barco terá permissão para transitar pelo local até o fim da interferência americana no Oriente Médio. Pouco depois do anúncio, forças americanas fizeram novos ataques contra o país persa. Ao defender a ofensiva, o secretário de Guerra dos Estados Unidos, Pete Hegseth, disse que o Irã tomou uma decisão ruim e que deve pagar por isso.

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Na quarta, é a vez de Inglaterra e Argentina, que disputam a segunda vaga na grande decisão. 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

0: segunda-feira começa com uma nova massa de ar frio avançando sobre a região sul, garantindo tempo firme e temperaturas mais baixas. Novamente, existe a possibilidade de geada isolada em áreas da Serra do Rio Grande do Sul, de Santa Catarina e também no sul do Paraná. No sudeste, a frente fria se afasta para o oceano, mas ainda mantém bastante instabilidade. A previsão de pancadas de chuvas em praticamente toda a região e em áreas do Rio de Janeiro e do Espírito Santo, essas chuvas podem vir acompanhada de raios em alguns pontos. No centro-oeste, a chuva continua concentrada entre o Mato Grosso do Sul, sul de Goiás e Mato Grosso, enquanto o Distrito Federal e o norte de Goiás segue com tempo seco e também baixa umidade relativa do ar. Já no norte, o calor e a elevada umidade mantém pancadas de chuvas entre o Amazonas, Acre, Rondônia, Pará, Roraima e Amapá, enquanto Tocantins segue com baixa umidade relativa do ar. No nordeste, a chuva mantém-se restrita no litoral e o interior segue com predomínio de sol e baixos índices de umidade. Aline Araújo, da Clima Tempo.
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0: Educar é um desafio e a gente fala sempre sobre isso aqui no programa Seus Filhos. Afinal, como dar limites sem criar traumas? Autoridade sem autoritarismo. É sobre isso que a gente conversa hoje aqui no programa Seus Filhos. Vamos falar de comunicação não violenta, vamos falar de criação com apego. Eu, Thaís Dias, sigo por aqui sempre na companhia dela, Roseli Sayão. Tudo bem, Roseli?
1: Tudo bem, Thaís. Como sempre, muito disposta para essa nossa conversa.
0: E hoje não estamos sozinhas nessa conversa. Conosco por aqui, Thiago Queiroz. Somos fãs do Thiago já há bastante tempo. É um prazer receber ele por aqui. Vou dar um breve currículo. Psicanalista, pai de 4 filhos, escritor, palestrante, educador parental, criador do canal que a gente está sempre acompanhando, Paizinho Vírgula, é host de podcasts, autor de vários livros e está lançando um que ele vai falar pra gente um pouquinho mais ao longo aqui do programa Seus Filhos de hoje. Seja muito bem-vindo, Thiago.
2: Tudo bom com vocês? Uma alegria estar aqui com vocês, uma honra estar podendo compartilhar e falar uma coisa que eu amo tanto falar, né? Vivo no dia a dia e eu acho que quanto mais vozes precisam ser ouvidas para poder falar sobre como educar os nossos filhos de uma forma mais afetiva, amorosa, mantendo limites também.
0: Roseli, vou começar com você porque essa é uma questão que a gente sempre aborda aqui no nosso programa, mas continua gerando muita dúvida. Como dar limites, mas sem essa coisa do autoritarismo, né? Daquela hierarquia, eu tô aqui em cima e você tá lá embaixo. Como é que a gente faz isso?
1: Essa é uma questão que eu acho complexa, Thaís, porque na família não existe democracia, né? Existe uma condução que os pais fazem na vida dos filhos, principalmente com o motivo de cuidar deles, tomar conta da vida deles enquanto eles não são capazes de tomar conta da própria vida. Então a gente leva o filho ao médico, não quer ir ao médico, mas a gente leva o filho a tomar vacina, dói, mas a gente leva, a gente coloca na escola, e por aí vai, a gente toma uma série de decisões que é de cima para baixo, não tem jeito. A partir do momento que os filhos começam a ter condições de ter argumentação e reflexão a respeito da própria vida, a gente deve ouvi-los. Mas sempre lembrando que a nossa experiência de vida é maior, né? Portanto, às vezes, a vontade que ele tem e ele manifesta pra gente não é boa pra ele ainda. E aí a gente não vai permitir que ele faça isso ainda. É sempre mais ainda não do que não, né? O não definitivo na vida deles são raros. São raros mesmo. Agora, é só a gente olhar para a vida que a gente aprende como dar limite, né? Como é que uma criança faz quando ela tem que passar por um local que tem um buraco? Ou ela contorna se ela não é capaz de pular, ela vai olhar para o buraco e avaliar o risco de ela cair dentro do buraco ou conseguir chegar do outro lado. Então, a vida cotidiana apresenta uma série de limites. E aí a criança percebe que o limite está ali e ela vai ver o que ela vai fazer em relação àquele limite. É assim que a gente deve agir. A gente não deve considerar o limite como uma ordem, mas é como uma adequação à vida.
0: Thiago, quando a gente está ali na prática, no dia a dia, né? Imagina, ainda mais você pai de 4. A gente pensa, meu Deus, mas chega uma hora que a gente perde realmente a paciência ou está muito cansado. Nessa hora, como colocar em prática tudo isso, né? Colocar o limite, mas de uma forma mais branda, que o filho possa compreender, sentir que há realmente ali uma questão para ser contornada, mas que naquela hora a gente não está dando conta.
2: Essa é uma pergunta excelente, porque assim, primeiro agradecer até a oportunidade de estar aqui ouvindo a Roseli dando aulas, né, pra gente, porque eu acho que a gente precisa entender que a nossa responsabilidade é de educar os nossos filhos. Muitos de nós, pais e mães, às vezes até por conta da nossa própria infância, nossa própria história, a gente acha que a gente tem que, né, abrir mão disso e construir tudo junto com os nossos filhos. Mas a responsabilidade, inclusive legal pelo cuidado, é nossa, dos pais. E quando eu falo isso, é para linkar com a sua pergunta, porque muitos pais acabam se sentindo muito esgotados e não tem mais o que dar na hora de oferecer um limite, porque já cedeu tanto ao longo do dia, que eles precisam dar esse passo para trás e entenderem que não, a decisão de se pode ou não fazer isso é minha, em última instância. Como a Roseli falou, não é uma democracia, mas eu posso exercer isso de uma forma a acolher a reação que os meus filhos vão ter. Então, se eu tento colocar isso em prática no dia a dia, ou seja, eu vou ser mais incisivo com esse limite que eu estou dando, com o controle que eu estou estabelecendo aqui na vida dos meus filhos, vai ser mais fácil, mesmo quando eu estiver num dia mais cheio, de poder chamar aquele limite de volta. Se eu, por exemplo, já tenho uma regra de que, vamos dizer assim, as regras pré-estabelecidas que variam de família em família, mas se eu, por exemplo, estou com uma regra aqui em casa que não pode ver TV depois das 6 horas da noite, né? Vamos dizer, é uma regra hipotética. Se essa regra ela já é estabelecida e ela já é seguida e colocada, né, todos os dias de uma forma sequencial, e eu já sei como os meus filhos reagem àquilo, e eu não vou ficar negociando toda hora, se meu filho chora, não, vou deixar hoje, tadinho, ele hoje, poxa, ele tá com um pouquinho de febre, vou deixar. Se todo dia tem uma negociação, a gente está, na verdade, causando um problema muito maior para a gente. Não porque os nossos filhos são terríveis e eles vão manipular seus pais porque crianças são maquiavélicas, porque muita gente pensa isso, mas principalmente porque a criança ela precisa de uma certa continuidade. O limite e as regras, elas agem nesse sentido de dar um pouco de senso de segurança para a criança, de que o dia ele é repetido. Ou seja, existe uma previsibilidade no dia daquela criança em que não, eu sei que todo dia, às 6 horas da noite, a televisão é desligada. E eu sei que quando eu queria ver um pouco mais, ou quando eu choro, o meu pai vai entender, ele vai falar, poxa, eu sei que você queria ver um pouco mais, mas esse é o nosso horário, né, filho? Então, é lembrar que o limite, ele é contorno, né? Ou seja, contorno, inclusive, enquanto expressão de afeto. Mas que eu não preciso necessariamente me desregular emocionalmente quando meu filho se desregula emocionalmente, porque eu sou um corregulador emocional. Eu preciso ser capaz de acolher aquela criança numa frustração porque não vai tomar sorvete a hora que quer, ou porque não vai ver TV a hora que quer, ou por quanto tempo quiser. A gente precisa lembrar que nós vamos ter esse trabalho também de corregular. E se a gente faz isso um pouquinho todo dia, a gente não estoura lá na frente porque a gente cedeu demais, porque a gente foi muito além daquilo que a gente gostaria de oferecer.
0: Agora, eu queria que, Roseli, que você falasse um pouco sobre isso, né? Porque às vezes a gente negocia muito. E no outro dia eu estava ouvindo isso. Nossa, mas eu queria tanto, meu filho é tão inteligente, ele é tão questionador. Mas na hora que ele te questiona, e aí você fica sem saber o que fazer, né? Ai, mas ele, eu dou uma determinação e ele quer saber. Aí entra no carro agora. Não, mas por quê? Mas qual motivo? Para onde a gente vai? E aí, e nessa hora, como é que a gente reage, Roseli? Porque aí gera aquela coisa. Porque eu tô mandando, e ponto. Ou não. Entra, por favor, meu filho querido. Aí são dois extremos que os pais ficam perdidos ali no meio, né?
1: É verdade, eu estou rindo aqui, me lembrando da minha experiência de mãe, né? E da escuta de muitas mães depois disso. Tem horas que, dependendo da idade, é o que eu estou mandando, e vai ser agora. Eu sou muito adepta, Thaís, de a gente ter um mínimo de regras inegociáveis. Ou seja, são aquelas que a gente não vai abrir mão de jeito nenhum. E o filho logo entende. E ele para de querer discutir aquelas, porque ele sabe que aquelas não vão ter jeito. As outras, à medida que ele vai crescendo, ele vai aprendendo a contra-argumentar, a trazer razões que às vezes a gente até nem viu, ele já veio, a gente ainda não viu, né? Então é bom aí ter a possibilidade de negociar. Mas isso não pode acontecer até os 6 anos. Eu fico, às vezes, assim, me sentindo mal no lugar da criança. Quando uma criança pequena é ofertada pelos pais a fazer alguma escolha. Porque é muito difícil escolher alguma coisa na infância. Na vida adulta é difícil, né? Porque escolher alguma coisa não é você conseguir determinar o que você quer. É você conseguir abrir mão de tudo aquilo que você poderia querer ao mesmo tempo. Ou seja, né? Perder muita coisa é que supõe a escolha. E para criança, imagina uma criança numa loja de brinquedo. Filho, filha, escolhe seu presente. Gente, isso é de levar as lágrimas, né? Sai todo mundo brigado da família. Não tem jeito. Então é importante que a criança logo aprenda que tem algumas coisas que ela não vai conseguir negociar, mas que à medida que ela vai entendendo melhor algumas outras, quem sabe ela possa negociar. Nesta temporada aqui, eu soube, né, por muitos pais, que eles têm um horário rigoroso de TV, mas nunca foi parte daqueles inegociáveis. Por quê? Porque eles estavam prevendo a Copa. E as crianças adoraram assistir os jogos, né, da Copa, e não só do Brasil, de outros times também.
0: Roseli, uma regra inegociável do programa Seus Filhos é a dica que você traz sobre o tema que a gente está conversando. Para a gente encerrar esse bloco, pelo menos por enquanto, qual é a dica que você traz?
1: Eu trago uma dica que eu considero esclarecedora. Sabe esse conceito da criação com apego? Eu já vi muita gente confundindo esse tema criação com apego com a palavra apego no sentido leigo. Como eu ouço também em relação à palavra autonomia, né? Ah, meu filho já tem autonomia para fazer tal coisa, a criança tem 5, 6 anos. Não tem autonomia para nada, né? A não ser para dormir e brincar. Então, eu trouxe um artigo que está na internet que ajuda a entender que a criação com apego tem mais a ver com princípios do que com regras. O título é Criação com Apego, 8 princípios e como aplicar. E o endereço é institutonascer.com.br.
0: Já já estaremos de volta com o programa Seus Filhos, eu, Thaís Dias, Roseli Saião e nosso convidado de hoje, Tiago Queiroz, nesse bate-papo para falar sobre educação, lógico, com limites, mas com muito afeto também. Não sai daí, não.
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Alterando mais uma vez o noticiário da Band News FM, o ministro Flávio Dino do Supremo Tribunal Federal determina um bloqueio de 6.100.000 reais em bens do ex-presidente da Câmara dos Deputados, Eduardo Cunha. A medida foi tomada após a Polícia Federal apontar indícios de que o político teria indicado emendas parlamentares, mesmo sem mandato. A decisão de Dino é do dia 6 de julho, mas se tornou pública apenas ontem, no domingo. Cunha nega as irregularidades e afirma que apenas fez solicitações a parlamentares com mandato, mas sem interferir na liberação de verbas. Nos outros destaques, ninguém acerta os 6 números e a Mega Sena acumula. Na próxima terça, quem cravar as 6 dezenas pode levar para casa 25 milhões de reais. No sábado, os números sorteados foram 6, 11, 25, 45, 48 e 58. Repetindo aí para você conseguir anotar, 6, 11, 25, 45, 48, 58. 41 apostas acertaram 5 números e levaram cada uma pouco mais de 42 mil reais. Candidato à presidência pelo PSD, Ronaldo Caiado, ironiza a carta de Jair Bolsonaro que foi divulgada por Flávio Bolsonaro. O senador e também pré-candidato ao Planalto publicou no sábado um texto no qual o pai reafirma o apoio à candidatura bolsonarista. Em reação, Caiado disse que o eleitor não quer um presidente que precise de aval constante de outra liderança. Em declaração no sábado a jornalistas, o ex-governador de Goiás também apontou que a carta demonstra a extrema fragilidade da campanha de Flávio.

0: No destaque do esporte, França e Espanha se enfrentam amanhã pela primeira semifinal da Copa do Mundo de 2026. A partida será disputada em Dallas, no estádio americano do Texas. Os franceses eliminaram a equipe de Marrocos nas quartas. Já os espanhóis despacharam o time da Bélgica. A bola rola na terça a partir das 16h e a partida terá transmissão aqui da Band News FM.
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2: Criar vínculos, principalmente na infância, na adolescência, exige, mais do que presença, escuta, atenção. E a gente fala sobre uma educação com afeto, com carinho, lógico, com limites também. Mas tudo isso é o tema do programa Seus Filhos de hoje. Eu, Thaís Dias, sigo por aqui, junto com ela, Roseli Saião. E hoje o nosso convidado, Tiago Queiroz, psicanalista, escritor e responsável pelo canal Paizinho Vírgula, que nos ajuda nesse debate sobre uma educação mais afetiva. Mas antes da gente começar a conversar, eu queria trazer aqui a Paula Vianês. Ela vai falar um pouco sobre a experiência dela na criação dos filhos.
3: Eu acredito que as crianças, para se sentirem seguras e mais amadas, é necessário que elas se desenvolvam com esse diálogo, né? Do abraço, do entender sobre os seus sentimentos. E eu entendo que essa geração, elas precisam ser mais ouvidas, porque ela é uma geração que vem com esse turbilhão de emoções, turbilhão de informações. É preciso que a gente se posicione de forma firme, mas mesmo após essa tal firmeza, eu sempre dou aquele abraço para dizer para ela: aqui você pode contar com o acolhimento da mamãe, do papai e da sua família.
2: Aliás, na camisa do Tiago tá escrito ali, para quem tá na rádio acompanhando e não vê, abraça o seu filho. Então eu queria te ouvir, Tiago, sobre a fala da Paula. É isso, é lógico, a gente vai colocar ali o limite, a gente vai estabelecer, mas é o filho compreender que ele pode contar com a gente para qualquer coisa?
4: Esse lugar de afeto, de acolhimento,

0: acolhimento, de abraço, ele não deveria ser um lugar disputado, um lugar merecido, e sim um lugar garantido para a criança. E é isso que estabelece, inclusive, o valor próprio dela, ou seja, a forma como essa criança vai se enxergar, vai decidir se ela merece ou não algum tipo de tratamento de alguma pessoa na vida adulta, as relações adultas, tudo isso é regido por como a gente estabelece esses vínculos iniciais na vida. É por isso que quando a gente fala de criação com apego, que a Roseli, no bloco anterior, apontou tão perfeitamente bem, a gente precisa lembrar que o vínculo, ele é a necessidade básica do ser humano. Tal qual comer, de ter um teto, a criação dessa relação afetiva, intensa, entre um cuidador, aí pode ser pai, mãe, avó, quem está ali como cuidador principal daquela criança. E aquele filho, aquela criança, é uma necessidade básica. Ou seja, essa garantia do amor, mesmo que esse amor ele venha às vezes atravessado de algum erro, porque nós somos, né, a gente é humano, a gente vai errar, a gente vai gritar. Não estou falando que aqui a gente está se propondo a criar filhos sem nunca gritar, sem nunca perder as nossas estribeiras, porque nós somos seres humanos, a gente tem trabalho, tem boleto, tem um monte de coisa. Mas a reparação que vem depois disso, ou seja, eu ser capaz de pedir desculpas pro meu filho quando eu percebi que eu errei e falar, olha, eu deveria ter agido dessa forma e não agir, então me desculpa, vou tentar fazer diferente, é inclusive uma forma da gente ensinar sobre reparação nas relações para os nossos filhos. Lembrando que o aprendizado, ele é muito através da modulação, né? O modelo em que eu demonstro pro meu filho como que eu vou me relacionar é o que ele vai aprender. Não só eu, por exemplo, com os meus filhos, mas com, eu com os irmãos dele, ou eu com a mãe dele. Todas essas relações, elas são moduláveis e precisam ser feitas na base do afeto, ou seja, na garantia de que o amor é inegociável. E Freud, inclusive, só para finalizar, Freud já dizia uma coisa que eu acho que é uma das frases mais bonitas que ele dizia, que é: qual que é a beleza e a força de alguém que tem a certeza de que é amado? Ou seja, a força que nós temos sobre nós mesmos bate na nossa certeza de que a gente é amado. E que isso não precisa ser disputado por ninguém. Eu tenho e aquilo está certo. É aquele lugar seguro. É o que a gente ouviu agora aqui no relato, né? É aquela garantia de que aquela criança ela pode ir para casa, pode falar das coisas mais terríveis que ela fez, porque ela sabe que aquilo não vai colocar em risco o amor que ela tem pelos próprios pais.
1: E Roseli, quando a gente fala sobre essa relação, o Thiago falou muito bem, né, dessa conexão de pedir desculpa, de ouvir o que essa criança, né, como é que ela foi impactada por uma ação nossa. E aí eu quero voltar num ponto que a gente fala aqui, mas às vezes é importante repetir algumas questões, porque não entra, né? Diálogo com os filhos envolve escuta, principalmente, muito mais do que a fala. Porque a gente, como pai, normalmente se coloca no lugar do monólogo, né? Ah, eu tô tendo uma conversa com meu filho, mas só a gente fala, né? Só a gente tá ali e ela vai falar, calma que eu tô falando. Não é bem assim, né?
2: Exatamente. Diálogo se aprende. E diálogo se aprende, principalmente, aprendendo primeiro a ouvir e depois a pensar naquilo que ouviu. Isso a gente ensina para os filhos desde pequeno. O Tiago fala isso, né? Desde pequeno a gente ensina tal coisa. A gente ensina muita coisa desde pequeno. Mas aquilo não é um ensinamento que a gente pode avaliar a aprendizagem. Porque o ensinamento de qualquer coisa na vida dos filhos, a educação, é sempre um processo. E é um processo que se estende por um longo tempo. De repente parece que ele não aprendeu nada do que a gente ensinou. Não, é uma fase da vida que ele precisa questionar, que ele precisa ir contra, mas ele aprendeu, tá lá. Logo vai chegar o momento que ele vai escolher daquilo que ele aprendeu, o que, que ele quer que fique com ele e o que ele não quer que fique. Eu sempre lembro do exemplo, né, de que quantas vezes a gente, ou outras pessoas que a gente ouviu falar, ah, eu não quero fazer com meu filho o que minha mãe e meu pai fizeram comigo. Olha que interessante, né? Foi um aprendizado. Mas que na maturidade, na hora da autonomia, ela escolhe não ficar mais com aquele aprendizado. Mas isso é lá na frente, na maturidade, na autonomia. Antes não. Então é muito importante que a gente ensine a criança a ouvir. Que a gente ensine a criança a ouvir, a gente ouvindo a criança. E a criança fala mesmo antes dela conseguir se comunicar verbalmente. Ela fala pelo choro, ela fala pelo comportamento, ela fala pela birra, ela fala com o corpo todo, enfim, a gente precisa aprender a ouvir. Nem sempre a gente acerta, não tem problema, mas o importante é que a gente busque esse entendimento de comunicação. E a partir daí que às vezes a criança chega pra gente, nosso filho, nossa filha, chega e fala, por que você está triste hoje? Ela fez uma leitura, ela ouviu alguma coisa que às vezes a gente nem sabia que estava comunicando. Então é importante esse ensinamento, né? O diálogo sempre nasce de uma escuta. E a partir dessa escuta é que o diálogo pode ser estabelecido. Então, o diálogo com filhos, eu ouço muito adolescente falar assim, ah, com meus pais não tem diálogo. Não é isso. Os pais não abrem mão de determinado limite. É isso que o adolescente quer dizer. Agora, se tiver diálogo, tem. Agora, o primeiro passo para ensinar o filho a dialogar é buscando que ele encontre bons argumentos. Hoje é muito comum que as crianças vão para a festa de aniversário a torto e direito, né? Amanhã, sábado eu tenho festa. Ele comunica e a gente obedece, não pode ser assim. A gente tem que perguntar para ele, por que que você quer ir a essa festa? Ah, todo mundo vai. Não, isso não é um bom motivo. Vamos procurar um outro motivo de por que você quer ir. E aí a gente vai ajudando o filho a pensar na vida dele, no que ele quer, no que ele gosta. Não é porque todo mundo vai que ele vai numa festa de aniversário com um colega com o qual ele brigou hoje à tarde na escola, por exemplo.
1: Quero trazer a palavra agora da Raquel Pedras, que fala um pouquinho sobre a comunicação com os filhos.
3: Tenho dois filhos, um de 14 e um de 17 anos. E eu uso a linguagem não violenta com eles, entendendo a linguagem não violenta como uma forma de comunicação que tem a escuta como ferramenta principal. Então, antes de qualquer troca, existe uma escuta atenta e presente.
1: E eu quero ouvir o Thiago, porque a gente estava conversando exatamente sobre isso, né? A Raquel falou sobre essa importância da escuta e de uma comunicação também que não tenha na sua forma principal uma agressão. Hoje a gente está agredindo tanto, né? A gente entra na internet, tem agressão gratuita. Aí a gente está numa conversa até com parentes, num encontro de família, tem uma agressão na rua, tudo é agressão, no trânsito principalmente. Thiago, isso tudo pode servir de mediador para a gente conversar com os filhos e mostrar que esse não é o cenário, a violência não é uma comunicação, que a gente pode fazer diferente, né?
0: Sim, sem dúvida. E assim como a Raquel e a própria Roseli falou, tudo isso parte da escuta, né? Me conectar com aquela outra pessoa através da minha escuta, tentando tirar aquilo que é a minha própria leitura, minha própria interpretação e entender o que que o outro está sentindo, ou que deveria estar sentindo ou precisando. E eu acho que é isso que faz com que se torne cada vez mais difícil a gente se comunicar dessa forma. Porque no final das contas, é muito mais fácil, muito mais imediatista você responder e se comunicar de uma forma violenta. Porque eu não preciso assumir nenhum compromisso. Né? Se alguém me ofendeu, eu posso ofender de volta. Eu não assumi nenhum compromisso, nem com as minhas emoções, nem com as emoções do outro. Eu vou me comunicar de uma forma ali reativa, isso é a forma mais fácil, não é a forma que eu vou dizer que é a mais inteligente ou mais sustentável a longo prazo, vamos dizer assim. Mas a comunicação não violenta, ela traz consigo esse grande desafio dos dias de hoje, que é a gente se disponibilizar emocionalmente para aquela outra pessoa. Pensa, a gente está aí com um monte de coisa, a gente tem redes sociais, a gente tem celular, a gente tem um monte de coisa capturando, né, sequestrando a nossa atenção e as nossas emoções, para a gente ter que parar, deixar isso tudo de lado e tentar se disponibilizar emocionalmente, primeiro para os nossos filhos. Ou seja, aquela coisa de, tô aqui no Instagram, tô aqui no TikTok, tô aqui lendo um texto, tô aqui vendo um vídeo, e a criança tá ali se comunicando com a gente não tá sendo capaz de escutar o que ela tá falando, ou o que tá demonstrando. E isso daí que gera o grande problema, né? Ou seja, a gente não tá conseguindo ouvir, essa criança, ela vai começar a escalar a comunicação dela até um ponto em que nós vamos nos sentir agredidos por aquilo e responder de uma forma violenta. Ou seja, parte da gente sair desse lugar, se disponibilizar para o outro, conseguir fazer uma escuta em que, peraí, O meu filho está falando isso, e assim, às vezes a própria fala do seu filho é violenta. Quantas vezes eu, com quatro filhos, já não ouvi: você não é meu pai, eu te odeio. E como que eu tive que trabalhar isso para entender que, peraí, não é que ele me odeie, é que ele está tão frustrado, está com tanta raiva, que ele quer me machucar o tanto que ele está se sentindo machucado. E que isso não tem nada a ver comigo, isso tem a ver com ele. E como é que eu posso falar: olha, eu entendo que você está bravo, tão bravo que você não queria nem mais que eu fosse seu pai, mas eu tô aqui para te ajudar a passar por isso. É aí que a gente entende como que essa comunicação de uma forma não violenta, ela vai ajudar os nossos filhos a entenderem um pouco mais sobre como, né, como falar com o outro, como se modular, como se posicionar no mundo. Mas, de novo, é muito difícil, porque a gente tem que estar presente. E é uma coisa que está sendo cada vez mais difícil e rara hoje em dia para a gente, né?
2: Eu quero acrescentar uma coisa a respeito do que o Thiago estava falando. Porque muitas vezes a fala do filho parece uma violência contra os pais, mas não é. Então eu me lembro perfeitamente de várias mães e vários pais que reclamaram da violência do filho adolescente dizer: não pedi para nascer. Gente, mas é a verdade. Ele não pediu para nascer, nós quisemos que ele tivesse nascido, né? E é importante a gente entender que isso não é uma violência, não é uma fala violência, né? É uma comunicação daquilo que ele está sentindo. Eu não, nem queria estar aqui, não sei como viver essa vida, não sei o que fazer. Então a gente precisa também aprender a ouvir algumas reclamações que são assim injustas, que só precisam de um acolhimento. Adorei o Thiago falando tanto do acolhimento.
1: A nossa pausa é rápida e esse trio volta já já. Eu, Thaís Dias, Roseli Saião, Thiago Queiroz, para bater um papo sobre essa criação com acolhimento, com escuta, com afeto. Já já aqui nos Seus Filhos.
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6: 1:40 PM.

0: gerando mais uma vez o noticiário Passaporte do Publicitário, que é investigado por ligação com o Banco Master, é apreendido. Informações que chegam com o Cláudio Marcos.
1: Após a Polícia Federal identificar um possível risco de fuga do país, o ministro André Mendonça, relator do caso Master no Supremo Tribunal Federal, determinou neste sábado a apreensão do passaporte do publicitário Thiago Miranda e proibiu que ele deixe o Brasil. A Polícia Federal identificou que o empresário comprou uma viagem para os Estados Unidos na próxima segunda-feira. Thiago Miranda foi alvo da 10ª fase da Operação Complice Zero, que investiga a atuação de uma possível organização criminosa relacionada ao Banco Master. O grupo é investigado por intimidar jornalistas, o monitoramento ilícito de pessoas ligadas a autoridades públicas, a obtenção indevida de informações sigilosas, além de interferir em investigações criminais.
0: Novas regras para a publicidade das plataformas de apostas esportivas entram em vigor ainda essa semana. As novidades passam a valer já na próxima sexta, dia 17. As medidas tornam obrigatória a exibição de advertências do Ministério da Fazenda em todas as campanhas. Também são proibidos anúncios que incentivem apostas como forma de ganhar dinheiro ou que utilizem comentaristas para influenciar o público. O modelo é parecido ao que é utilizado em campanhas publicitárias de produtos como cigarros e bebidas alcoólicas. Indo direto aos destaques do noticiário internacional, o Comando Central das Forças Armadas dos Estados Unidos nega que o Estreito de Hormuz esteja fechado para navegação. No sábado, a Marinha do Irã informou que a passagem marítima foi bloqueada novamente por tempo indeterminado, depois de novas ofensivas americanas. Os militares dos Estados Unidos, no entanto, negaram a informação. Já as forças de Washington disseram ainda que o Irã não está no controle do estreito. Pelas redes sociais, o comando militar americano informou que as forças vão garantir a liberdade de navegação da rota.

0: muito tempo a gente falou do papel do pai na educação dos filhos apenas como um provedor, aquele que garantiria o sustento dessa criança, desse adolescente, dessa família. Mas isso mudou e vem mudando significativamente em muitos lares. E é sobre isso que a gente está conversando, sobre educação com afeto, com carinho. E esse também vai ser um foco que a gente vai trazer agora no programa Seus Filhos. Eu, Thais Dias, estou por aqui. Roseli Saião também. E o nosso convidado de hoje, Tiago Queiroz, psicanalista, escritor e responsável pelo canal Paizinho Vírgula. Está lançando um livro novo, está aqui pra gente, Amor de Pai. E eu queria que você falasse um pouquinho sobre esses dois pontos da sua vida profissional, que tem muito a ver com a vida pessoal, o Paizinho Vírgula, de onde surgiu essa ideia e como é que você chegou hoje nesse livro que está sendo lançado agora, O Amor de Pai.
1: Ah, obrigado. Bom, é uma alegria imensa podendo falar em primeira mão aqui com vocês sobre esse meu livro novo. E o Paizinho Vírgula, ele nasceu de um lugar de incômodo, né? De eu tá passando pela primeira vez, né? Paizinho Vírgula nasceu como um blog primeiro, né? Então nasceu já quando meu primeiro filho Dante nasceu, eu comecei a escrever porque eu não sentia que eu tinha outras pessoas com as quais eu pudesse conversar, que fossem pais, que fossem homens. Então era uma época que pouquíssimo se falava sobre paternidade, nessa perspectiva de olhar, de estar disponível, de aprender, de errar, mas de dar carinho, de dar afeto, de dar presença, né? Que é uma das coisas que mais falta hoje em dia, infelizmente, na paternidade. E eu comecei a falar sobre isso justamente com esse incômodo. A coisa foi evoluindo, foi crescendo, eu fui falando muito sobre paternidade, e o mais curioso, mas ainda muito sintomático, é que durante boa parte desses anos, a maior parte do meu público era feminino. Por mais que eu fosse um pai falando sobre paternidade, as mulheres mais me acessavam. Não que isso por si só seja um problema, mas é sintomático da sociedade na qual a gente vive. Ou seja, os pais não se importam, não se interessam com se informar, né, ou se educar com relação aos próprios filhos. Por que que isso acontece? Por que que a maior parte das vezes que eu recebo reclamações de mães é que, poxa, eu mando o seu vídeo pro meu marido, ele não vê. Eu mando o seu texto pro meu marido, marco ele no seu post, ele não vai ler. Como é que eu posso fazer? E a verdade é que, assim, não existe uma forma que eu possa colocar um vídeo dentro da cabeça de um cara para ele entender qual que é a função dele de cuidado, para além do seu provedor, né, aquele provedor que vai dar comida dentro de casa, lá, lá, aquela coisa toda que a gente já conhece. Mas como é que a gente ultrapassa esse lugar e reconhece esse homem que também deve exercer um papel de prover cuidado, prover afeto? E é por isso que eu resolvi escrever esse livro, né? O Amor de Pai, ele é, apesar de eu já ter lançado 6 livros, ele é o primeiro livro que eu escrevo exclusivamente para falar sobre paternidade. Todos os outros eu pensava muito em escrever de uma forma mais geral, sobre como criar filhos, de uma forma mais, né, respeitosa, de uma forma com limites, mas com afeto. E dessa vez eu falei, não, vou focar e vou contar boa parte das minhas histórias enquanto pai, porque eu não nasci pronto assim, né? Eu tive uma jornada aprendendo a ser pai com meu primeiro filho e depois com cada um dos outros que chegaram, mas principalmente contando também histórias de outras pessoas, de outros homens que me chegaram até mim, compartilharam suas histórias, alguns pacientes, alguns casos também, e como que a gente precisa entender que falar sobre paternidade está intrinsecamente ligado com falar sobre masculinidade. Muita gente ainda acha que falar sobre paternidade é só falar sobre o que o pai tem que fazer, o trabalho do pai, o dever do pai, trocar a fralda, não é. É muito mais do que isso. Se a gente quer ressignificar o lugar do pai nessa família, a gente precisa repensar também o que é ser homem. Porque, veja, se eu fui ensinado a ser homem, como o homem não chora, o homem tem que ser durão, ele tem que, né, ser o violento, o valentão, que resolve problemas, como é que esse cara, que é a minha perspectiva de ser homem, vai se transformar em alguém que oferece carinho, que se emociona, que se disponibiliza emocionalmente para escutar o que o próprio filho tem a dizer, que vai poder se emocionar com o filho que vai fazer uma apresentação de teatro, não sei. Então, existe esse lugar que eu acho que hoje ainda é muito pouco falado, de como que a gente precisa realmente repensar o que é ser homem para a gente poder entender o que é ser pai. Então, é um pouco disso tudo que está lá no meu livro.
0: Agora, o Tiago falando, Roseli, me veio muito uma questão que a gente tem conversado muito no ar, no programa Seus Filhos, mas também muito fora do ar, nas nossas reflexões ali no WhatsApp e nas nossas conversas. A gente tem falado muito sobre a criação dos meninos, né? A gente tem falado sobre esse mundo que está preocupando muito a gente, de violência doméstica, de violência contra as meninas, dos red pills. E aí, essa reflexão que o Thiago trouxe agora passa por isso. Como a gente está criando os nossos meninos hoje? E muito a gente falou já, mas as meninas podem brincar de tudo, mas os meninos, né, de boneca, pode brincar de ser médica, de ser professora, mas os meninos não podem brincar de ser pai, não pode brincar de ser... De desfilar, de ser princesa. A gente está falando de uma criação que precisa mudar urgentemente, né? Para acolher essa nova forma de pensar, porque é nova. E o Thiago mostrou isso, né? Quando eu falo para pais, eu falo sobre paternidade. E as mulheres são a maioria, implica exatamente nessa reflexão, né?
2: Exato. Eu acho que é muito legítima a preocupação atual de vamos cuidar das meninas, vamos pensar nas meninas, vamos proteger as meninas. Dada assim essa movimentação noticiosa que a gente tem a respeito de violências contra as mulheres e contra meninas também, né? Mas eu acho que é absolutamente necessário fazer isso que o Thiago apontou. Pensarmos nos meninos. Como proteger os meninos? Porque, olha, para se tornar um garoto red pill, é porque ele não foi protegido. Faltou proteção ali. Então é preciso que a gente pense igualmente em como proteger os nossos meninos e as nossas meninas, às vezes deles mesmos e às vezes de tudo aquilo que vem de fora, e eles estão absolutamente ligados, principalmente na internet. Diminuiu, parece, um pouco, né, a relação deles com a internet, mas não o suficiente para liberá-los de algumas coisas que eles ficam sabendo e que nem devia fazer parte da idade que eles estão. Então é importante que a gente repense, sim, aliás, o que é ser mulher, o que é ser mãe, o que é ser homem, o que é ser pai e o que é ser filho. Porque eu fui um tipo de filho, de filha, meus filhos foram outro tipo de filhos e os de hoje devem ser totalmente diferentes. Então, isso que muita gente questiona, não é um papel. É um papel. É um papel construído socialmente, culturalmente. E vem mudando muito de acordo com a mudança de mundo. A gente deve se ocupar com esses temas, sim, urgentemente.
0: E, Thiago, é muito comum a gente ouvir, né, que a criança ela não nasce com preconceito. Isso aí vem de um comportamento dos pais, mas é um comportamento muito mais amplo, que muitas vezes não passa pelo pai, né? Às vezes a gente ouve alguma coisa de um filho falando, gente, mas eu nunca vi isso aqui na minha casa, a gente nunca falou, né? Nunca teve uma fala como essa. Eles estão expostos na escola, eles estão expostos no círculo de amigos, e a gente precisa ali, como pai, como mãe, ser esse grande tutor, vamos dizer assim, né? Ser aquela tutela para refletir sobre isso tudo que está acontecendo. Você vai também nesse caminho? Acha que esse é o nosso papel também, de ser, nesse mundo de hoje, tão intolerante, com tanta informação, esse guia nessa jornada?
1: Sim, sem dúvida, né? Esse é o nosso maior papel. Educar é ajudar os nossos filhos a entender o mundo no qual eles vivem. E como é que eu vou ajudar os meus filhos, por exemplo, a entender o mundo onde eles estão inseridos, se eu não me importo em conhecer esse mundo? Isso eu acho que é uma das grandes falhas, acho que geracionais até, a geração que está criando a nova geração que está por vir, nunca se interessa com os temas atuais da geração. Então, na nossa época, lá atrás, o pessoal não gostava das músicas que a gente ouvia. Aí hoje, as pessoas, os pais hoje não gostam dessas coisas, anime, K-pop, não quero saber disso. Então, existe sempre essa desconexão geracional que, inclusive, interrompe o diálogo. Atravessa ali o afeto e atravessa e compromete muito o vínculo. E a gente precisa lembrar que eu preciso me importar em saber o que os meus filhos estão consumindo ou com o que eles estão dialogando, não na questão de, eu vou violar a privacidade, eu preciso saber de absolutamente tudo, ter controle total sobre a vida dos meus filhos. Não é sobre isso. É sobre você minimamente entender um pouco daquele mundo, ou se esforçar para entender, porque, gente, não é tão difícil assim. Você entender o que está acontecendo nessas movimentações red pill, a gente vai ver alguns vídeos, aí a gente já começa a entender o que está acontecendo, e a gente percebe que isso é reflexo direto, como a Roseli falou, de como a gente está educando os nossos meninos. É a prova de que não está dando certo. Por quê? Como é que acontece isso? Como é que esse menino é cooptado por um movimento desse? Porque ele está sozinho. Ele não está sendo escutado. Aquela relação que a gente precisa se sentir pertencente, a gente precisa se sentir importante para alguém. Se você está num lar em que você não é escutado, em que você não sente que os seus pais entendem você, como a gente sentia, de certa forma, na nossa própria vez, quando a gente era adolescente, mas hoje em dia, esses jovens, eles estão sentindo isso e estão trancados nos seus quartos. Na nossa época, a gente ficava trancado nos nossos quartos ouvindo música e chorando nossas pitangas. Hoje em dia, eles estão fazendo a mesma coisa, só que no quarto, com acesso à internet, com servidores de Discord, que é a mesma coisa como se eu deixasse os meus filhos andarem sozinhos na rua de noite com pessoas desconhecidas. Então a gente precisa ter minimamente um entendimento sobre o mundo atual que a gente vive para a gente poder orientar os nossos filhos e poder principalmente entender que quando eles são cooptados é porque existe um vazio na relação. Se eu não me disponho a ouvir o que os meus filhos têm a dizer, se eu não me disponho a falar, filho, eu entendi, você tomou um pé, né? Poxa vida, aquela menina que você gosta na escola, ela não te deu a menor bola, né? Caramba, filho, poxa, é muito ruim, viu? Dói. Mas a gente passa por isso, a gente vai conhecer outras pessoas, a gente vai gostar de outras pessoas. Eu tô aqui com você, eu vou passar por isso com você. Se a gente faz isso, a gente impede que esse menino seja cooptado por um discurso que vai falar que as mulheres não prestam, porque elas que não merecem você. Porque esse é um discurso de alguém que desistiu de tentar na vida e que é só transmitir violência em relação a outra mulher. Mas se eu tô ali sendo acolhedor, como eu tentei ser ao longo da vida do meu filho, né? Quando ele bateu o pezinho e chorou, quando ele se assustou com um barulho mais alto e chorou, e eu tava ali falando, filho, tá tudo bem chorar, eu tenho que fazer a mesma coisa hoje. Porque é nesse deserto emocional que se cria, principalmente quando a gente está falando de meninos, porque meninos não falam sobre sentimentos, meninos não podem chorar, que a gente abre espaço para que esses movimentos ocupem o espaço vazio na vida deles. Então é urgente que a gente tenha que falar sobre isso.
0: E olha, dava pra gente conversar ainda muito mais sobre esses temas, né? Educação com afeto, essa transformação, né? Na forma de criar os meninos, mas também na proteção das meninas. A gente tem conversado muito sobre isso e vamos voltar a falar. Aliás, fica o convite para que esse bate-papo se repita em breve pra gente conversar mais profundamente ainda sobre esses temas. Quero dizer para você que nos acompanhou até aqui que essa conversa fica disponível para você ouvir quantas vezes quiser, para compartilhar também no site da Band News FM, no nosso canal no YouTube e também nos principais tocadores de áudio. Se quiser participar conosco, mandar a sua dúvida ou mandar um tema para que a gente possa conversar, nosso e-mail é seusfilhos@bandnewsfm.com.br, nossas redes sociais, @ThaísBDias, Thaís com H, ou @RoseliSaião, Roseli com Y, Saião também. Quero trazer aqui a nossa ficha técnica, né? Com toda a equipe que nos ajudou a fazer esse programa de hoje, a produção da Beatriz Alencar, aqui no nosso estúdio o Rafael Henrique, a edição do Pedro Salles e a sonorização do José Antônio de Araújo. Quero deixar aqui o nosso carinho especial, somos fãs, já falei no começo, vou repetir, do trabalho do Thiago Queiroz, à frente, né, do canal Paizinho Vírgula, mas também agora com o livro Amor de Pai fresquinho. Ele vai, ao longo das próximas semanas, detalhar um pouco mais desse livro nas redes e a gente, lógico, vai acompanhando. E quero te agradecer, Thiago, pela disponibilidade de tempo de conversar com a gente.
1: Ah, muito obrigado, eu tô honrado de estar aqui com você, Thaís, Roseli, foi um papo incrível. Quiserem chamar, tamo aí. Conversar sobre isso pra mim é o que mais me motiva na vida, então contem comigo.
0: Ah, confere o trabalho do Thiago, que é muito bacana. E o meu beijo, meu carinho sempre pra minha companheira, minha amiga querida, Roseli Saião. Um beijo pra você.
2: Um beijo muito carinhoso de volta. E lembrando, né, que nós estamos aqui pra apoiar esse árduo trabalho dos nossos ouvintes, que é educar os filhos.
0: E continue ligado, porque os seus filhos é só aqui na Band News FM.
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4: A A gente tem acompanhado a busca dos países para impedir que menores de idade acessem as redes sociais e claro que fica todo mundo de olho num exemplo que vem da Austrália, Orison.
5: Edu, o mundo continua de olho na Austrália, porque a Austrália foi o primeiro país a criar aquela proibição para menores de, no caso da Austrália, de 16 anos, terem acesso a redes sociais. Quando a gente falou desse assunto aqui, né, Edu, eu particularmente achei a postura da Austrália acertada, mas duvidava que ela fosse muito longe, porque a grande questão é como você vai garantir, como você vai verificar a idade dessas pessoas que usam a rede social. Como é que você vai garantir que a pessoa que tem menos de 16 anos realmente não vai ter acesso às redes sociais? Recursos tecnológicos para garantir isso existem, né, Edu? Nem são tão complicados assim. Agora, implantá-los e fazê-los funcionar o tempo todo é que são outros 500. E o que está acontecendo na Austrália até agora é que esses recursos não estão sendo eficazes. Muitos adolescentes, muitas crianças com menos de 16 anos continuam com acesso às redes sociais e, claro, as empresas estão fazendo aquele típico corpo mole para não implementar as medidas que são cobradas lá pelo órgão regulador da Austrália. Então está essa coisa meio no meio do caminho, né? O governo australiano dizendo que não, que houve avanços e que eles vão aperfeiçoar esses sistemas, as redes sociais dizendo por outro lado que não, nós estamos cumprindo a lei, mas no final das contas o que está acontecendo é que a garotada continua no TikTok, continua no Facebook, continua no X. Por enquanto, Edu, a experiência australiana é uma experiência bem intencionada, mas muito mal executada, justamente porque eles, a verdade é que não conseguiram barrar a entrada de boa parte de crianças e adolescentes com menos de 16 anos ao ambiente tóxico das redes sociais. Vamos ver se o governo australiano vai tomar alguma atitude mais efetiva para fazer valer essa lei, Edu.
4: Há um desafio posto de como controlar o acesso dos menores de idade às redes sociais. A gente tem que ver se alguma solução surge neste meio do caminho. E claro, a gente conta aqui na coluna de tecnologia, que você encontra também no nosso site, o bandnewsfm.com.br, na aba Colunistas, procura por tecnologia, que tem tudo lá.
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10:02, pelo horário de Brasília. Seguimos aqui na playlist em homenagem ao Dia Mundial do Rock. Eu, Stephanie Toso, até às 7 horas da manhã, atualizando o noticiário aqui na Band News FM. Contando também com a sua participação pelo nosso WhatsApp no 11 999 592 100. Já passando para desejar bom dia pro Júlio de Jundiaí, que mandou um alô por aqui. Quem também já chegou numa madrugada fria, gelada, falando da temperatura, foi o Rogério, de Ribeirão Preto, que falou que por lá agora 18 graus. O João Luiz, do Brooklyn, tá por aqui também, desejando para todos nós uma boa semana. E aí nós temos quem já comemorando o Dia Internacional do Rock? Luiz Alves, sintonizado por aqui na Band News FM. Seguimos juntinhos, hein, gente? Olha, temperatura tá caindo cada vez mais aqui no centro-sul do país. Lembrando que nesse início de semana tem até a possibilidade para geada em alguns pontos ali do sul do país, incluindo o Grande Curitiba, que pode amanhecer hoje com 4 graus. Aqui em São Paulo, em média, 11 por agora. A temperatura tende a cair um tiquinho mais no início da manhã. Mas vamos que vamos, seguindo por aqui atualizando os principais destaques.

0: Indo direto a Brasília, o governo brasileiro tenta evitar a aplicação de novas tarifas americanas contra produtos do país. A Casa Branca deve anunciar ainda nesta semana a decisão sobre um eventual novo tarifaço. Detalhes que chegam com Márcio Rocha.
1: Cresce a expectativa para a decisão sobre a imposição das novas tarifas em cima dos produtos brasileiros, depois que o representante de comércio dos Estados Unidos, Jameson Greer, disse para a imprensa norte-americana que ela será divulgada em breve. Ele afirmou que, mesmo conversando com o governo brasileiro, ainda existe uma distância dentro da negociação, mesmo com o prazo determinado pelo governo de Washington, dia 15 de julho, estar se esgotando. Por isso, tanto o Palácio do Planalto quanto entidades de empresários seguem tentando negociar para, ao menos, adiar o início da sobretaxa sobre as exportações do Brasil. A Câmara de Comércio dos Estados Unidos e a Câmara Americana de Comércio para o Brasil, além da Confederação Nacional da Indústria, enviaram uma carta divulgada para os dois governos. No documento, as entidades defendem que uma solução negociada para a situação é o caminho mais eficaz e que um entendimento dessa natureza pode ser o primeiro passo para uma agenda de cooperação entre Brasil e Estados Unidos.
0: Nos outros destaques, o deputado Lindbergh Farias, do PT, pede que Jair Bolsonaro seja transferido ao regime fechado e que Flávio Bolsonaro pague uma multa de até R$100 mil. A manifestação enviada ao ministro do STF, Alexandre de Moraes, teve como motivação a carta escrita por Bolsonaro, que foi divulgada pelo filho. O parlamentar afirmou que o texto configura ato atentatório à dignidade da justiça. Lindbergh argumentou que a carta é um descumprimento por parte de Jair Bolsonaro das medidas cautelares, como a proibição de manifestação pelas redes sociais. Para o deputado, o texto tem natureza político-eleitoral e deveria resultar no cancelamento da domiciliar de Bolsonaro, além da multa para Flávio. Indo direto aos destaques do noticiário internacional, Israel vai realizar eleições gerais em 27 de outubro deste ano. Informação que foi divulgada pela coalizão formada pelo governo do primeiro-ministro Benjamin Netanyahu. Essa será a primeira eleição desde 1988 a ser realizada no calendário previsto em lei. A dissolução do parlamento para antecipação das eleições tinha se tornado uma prática comum no país, mas isso não deve acontecer neste ano. O pleito vai definir se Netanyahu, que responde a um processo por corrupção, vai permanecer ou não no poder. Atualmente, ele é o premier mais longevo no cargo da história de Israel. Ao todo, em períodos não consecutivos, ele soma 18 anos no poder. Nos outros destaques, falando de esporte por aqui, a FIFA avalia a possibilidade de aumentar o número de seleções participantes na Copa do Mundo de 2030. A entidade máxima do futebol trabalha para que o torneio conte com 64 equipes. A possibilidade foi anunciada pelo presidente da FIFA, Gianni Infantino. A edição de 2026 foi a primeira da história com 48 seleções. Entre 98 e 2022, a competição contou com 32 times. Segundo Infantino, a nova proposta vai ser discutida pelos comitês da entidade após o encerramento da Copa deste ano. Para o presidente da FIFA, a ampliação é necessária para que mais países tenham oportunidade para disputar o torneio.

0: Atenção, senhoras e senhores ouvintes passageiros da Band News FM. Está na hora de embarcar com a gente no nosso programa de viagens. 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O programa de hoje vai falar sobre um dos destinos mais visitados e completos do Brasil. Daqueles lugares que não tem tempo ruim. Uma viagem para agradar crianças, jovens, adultos e pessoas da melhor idade. Foz do Iguaçu se encaixa perfeitamente no conceito de custo-benefício, mas também pode oferecer muito luxo, exclusividade e experiências especiais. Chance para visitar três países de uma vez só e para ver uma das sete maravilhas naturais do planeta. Mas a proposta de hoje é ir um pouco além.
1: Senhoras e senhores, primeiramente, bom dia. Sejam bem-vindos ao Macuco Safari.
2: Então a gente fala assim que a nossa missão é conservar onça, mas a visão é você ter onças, pessoas e parque nacional prosperando juntos.
3: Aí o hóspede agenda se ele quer o piquenique pôr do sol, se ele quer o piquenique família ou se ele quer o piquenique coquetel.
4: Me especializei em cachaça, como seria sommelier de cachaça ou cachacier?
5: É uma trilha que foi implantada nova. A gente traz muito os visitantes para andar próximo do rio, para ter esse contato maior ainda com a natureza.
6: O conceito de aquário moderno, ele trabalha com esse princípio da conservação.
7: Nós estamos sozinhos e ainda fomos agraciados com esse arco-íris.
8: Um hotel estilo colonial português, em 1986, foi tombado como patrimônio histórico, então não pode ser alterado a arquitetura, né? Nem mesmo essa cor rosa, vai permanecer sempre rosa assim.
9: Estamos entrando agora num parque nacional de 420 quilômetros de extensão.
5: Quer que as pessoas venham, conheçam o parque nacional muito além das cataratas.
7: Esse é o intuito a partir de agora, mostrar lugares novos e nem sempre explorados pelos turistas.
0: Partiu Foz do Iguaçu. A convite do pessoal do Visit Iguaçu, em parceria com o Hotel das Cataratas e apoio da Urbia Cataratas, visitamos Foz do Iguaçu no comecinho de 2026. E eu vou logo começar falando por que eu coloco esse destino como um dos mais completos do mundo. O clima já é um bom motivo. Não tem nenhuma época que não é indicada para viajar para lá. O verão pode ser bastante quente e a tendência é de encontrar as cataratas mais cheias. O inverno é fresco, mas não tão rigoroso. A paisagem das cachoeiras e todo o entorno podem mudar bastante a depender da estação do ano. Então, simplesmente vá. O Aeroporto Internacional de Foz do Iguaçu tem boa oferta de voos e, com exceção da alta temporada ou de feriados, você sempre vai ter uma ótima chance para encontrar preços de bilhetes aéreos bem competitivos. As Cataratas do Iguaçu, uma das sete maravilhas naturais do mundo, são a grande atração. Mas saiba que há muito mais o que fazer, além de apreciar algumas das 275 quedas d'água do complexo.
5: É uma trilha que foi implantada nova. Aí a gente começou a andar muito no mato, a gente ficou andando um ano para implantar essa trilha aqui. Foi justamente para quê? Procurar os melhores espaços, a melhor declividade e os atrativos. Então a gente traz muito os visitantes para andar próximo do rio, para ter esse contato maior ainda com a natureza.
0: O biólogo André Franzini, gerente de sustentabilidade da Urbia Cataratas, nos levou para conhecer o novíssimo Circuito São João. E eu já vou logo avisando que esse passeio é imperdível. Trata-se de uma trilha de pouco menos de 3 quilômetros que foi inaugurada em julho de 2025. O caminho vai beirando o Rio São João, passa por cachoeiras e oferece até a oportunidade de banhos no rio e nas próprias corredeiras. Por segurança, o acesso ao banho pode ficar fechado a depender do volume da água. Tudo começa a aproximadamente 300 metros da Escola Parque.
5: E é legal, no começo dela, ela passa por baixo da ponte da rodovia. A gente conseguiu fazer uma estrutura que a pessoa passa embaixo da rodovia e vê a ponte, é uma ponte em arco, toda de pedra.
0: À medida em que vamos andando pela trilha, podemos perceber o que restou do complexo hidrelétrico da antiga usina de energia São João. Simplesmente a primeira hidrelétrica de Foz do Iguaçu. Sim, antes da famosa Itaipu.
5: Essa daqui eram as casas dos trabalhadores da construção da usina.
0: A antiga usina funcionou de 1939 a 1943, sendo fundamental para a criação do Parque Nacional do Iguaçu, que foi fundado em 1939.
5: Por isso que o processo de criação de uma trilha não é só se abrir uma picada e vamos no caminho mais próximo de um ponto ao outro. É justamente identificar os principais atrativos, tanto naturais, recursos hídricos, geologia, história e cultura, aí a gente traz esses elementos para enriquecer a qualidade da visitação, enriquecer a experiência que o visitante está tendo quando ele está acessando aqui. Então, quando ele está entrando aqui, ele é transportado para a década da origem do parque, de 87 anos atrás, década de 40, onde começaram as construções da usina, onde começaram as construções do parque em si.
0: Além da história, de belos mirantes e da chance de tomar um banho de rio, você vai ficar de queixo caído com o Espaço Usina, um café ao lado de uma cachoeira.
5: Todo o madeiramento é igualzinho da estrutura que tinha original. Essa é uma peça original. Então, tudo foi bem pensado, trazendo toda a originalidade do espaço. Se eu olhar pela o paredão que tem aqui, ó, toda a vegetação está aqui ainda.
0: É muito difícil tentar descrever a beleza desse lugar. Não é apenas um café. O Espaço Usina utiliza a estrutura de onde funcionava a antiga usina hidrelétrica de Foz. E tem mais, um agradável deck de madeira foi construído ao lado de uma lindíssima cachoeira. Lá é possível tomar café, drinks gelados à base de café, chás e ótimas opções de alimentação.
5: E a cachoeira para todo lado, é um espaço incrível, assim. Aqui tudo foi construído novo, esse espaço, essa edificação tem acessibilidade. Então quem vem de lá vem tudo com rampa e tem uma área de elevador, para a pessoa descer. E aqui a chegada...
0: Se tiver curiosidade, eu fiz um vídeo sobre o Espaço Usina e o Circuito São João no meu Instagram. Cadê o Coutinho? Tem um rio lá no meu Insta. Cadê o Coutinho? Depois de se refrescar e de se alimentar em um espaço lindo e de intenso contato com a natureza, não deixe de continuar a trilha para um outro mirante, que fica a menos de 5 minutinhos dali. Chance única para apreciar o encontro do pequeno Rio São João com o enorme Rio Iguaçu. E adivinhe só como ele deságua no Iguaçu, em forma de cachoeira. De verdade, não deixe de fazer o Circuito São João na sua próxima visita ao Parque Nacional do Iguaçu.
5: Para chegar aqui no início da trilha São João, pelo centro de visitantes, tem dois caminhos. Ou você pega o ônibus e desce na primeira parada, que vai ser bem na frente do Escola Parque, desce esse trechinho, dá uns 300 metros aqui e já tem um acesso para a entrada, ou tem um outro acesso que é até mais legal e mais rápido também. Do centro de visitantes, você atravessa o início da ciclovia, bem no ponto que aluga a bicicleta. No início da ciclovia também tem uma trilha, quase que paralela à ciclovia, mas ela é específica para caminhada e ela vai sair bem aqui na frente da barragem, que dá mais 50 metros do início da trilha São João. Então tem as duas opções, ou vim de ônibus ou já vim caminhando, curtindo o passeio.
0: Atualmente, o Parque Nacional do Iguaçu conta com 5 trilhas.
5: A nossa ideia é passar dos 100 quilômetros de trilha dentro do parque, né? Sempre foi um turismo que as pessoas vinham, conheciam as cataratas e iam embora. Não, a gente quer que as pessoas venham, conheçam o Parque Nacional muito além das cataratas. As cataratas é uma das 7 maravilhas do mundo. Todo mundo tem que conhecer, mas tem outros espaços. Então a gente já começa a criar trilhas de diferentes tamanhos, de diferentes dificuldades e com atrativos diferentes. Aqui é uma trilha que é muito forte a parte histórico-cultural dela. Tem o Poço Preto, é uma trilha que já é um pouco mais longa, então você tem que ter um preparo maior, que são 9 quilômetros para ir e 9 para voltar. Ah, eu quero uma trilha mais curta, que eu tenha acesso ao rio na parte superior antes das cataratas. Tem a Bananeiras, que é 1,3 quilômetros. Ah, eu quero agregar ela com uma outra trilha. Tem uma trilha que sai da Bananeiras, você vai à margem do rio até o Porto Canoas, que dá mais 5 quilômetros. Essa tá temporariamente fechada, mas você tem alternativas de diferentes públicos, diferentes tamanhos de trilha, distância, grau de dificuldade. Então, cada um vem, eu quero ver aves. Qual que é o melhor horário? Qual que é a melhor trilha? Então, a gente direciona para uma trilha que tem uma menor visitação e que seja mais fácil de encontrar. Tem a ciclovia recente inaugurada também.
0: Parque Iguaçu é uma ciclovia que percorre boa parte do Parque Nacional. Vai do centro de visitantes até o início da Trilha das Cataratas, ali em frente ao hotel. São 11 quilômetros e 600 metros de pedalada no total deste trajeto. Ele é todo asfaltado, vai praticamente beirando a estrada principal, mas possui diversos desvios estratégicos.
10: Em muitos momentos, como esse aqui, o caminho vai para dentro da mata. Então é muito interessante você fazer essa conexão completa com a natureza. Um passeio realmente que vale muito a pena.
0: A Bike Foz é linda, toda asfaltada, não é muito difícil e, acima de tudo, extremamente agradável. O biólogo André Franzini, gerente de sustentabilidade da UBA Cataratas, conta como foi a criação da ciclovia e a preocupação para não causar impacto ambiental.
5: Um ponto que é muito legal, que aquela trilha toda a gente não cortou árvores acima da AP10. Os mínimos detalhes são pensados, são planejados para evitar impacto ambiental. E daí você aproveita o espaço que tinha fora, mas você traz uma imersão muito grande de você pedalar dentro da ciclovia. Por isso que ela é toda zigue-zagueando, porque a gente fez desviando das árvores.
0: Se você levar a sua bicicleta, basta comprar o ingresso do Parque Nacional do Iguaçu e curtir. Caso você seja um viajante de fora, existem pontos de aluguéis de bike, como no próprio centro de visitantes e ali pertinho da trilha das cataratas em frente ao hotel. Como eu fiquei hospedado no hotel, eu peguei as lindas bicicletas rosas que eles oferecem. Basta agendar horário, assinar um termo e pronto, sem custo adicional algum.
5: É um trabalho de corpo e mente mesmo. Tem bicicleta infantil, tem adulto, tem handbike para pessoas que usam cadeira de roda. Então a gente aumenta esse leque de diversidade justamente para contemplar essas pessoas também.
0: A nossa visita à região aconteceu justamente na semana do aniversário de 87 anos do Parque Nacional do Iguaçu, quando foi anunciado um investimento de 600 milhões de reais até 2030. Em breve, os turistas vão ganhar uma opção com mais adrenalina. O circuito de aventura vai oferecer trilhas suspensas, tirolesas, trenós e novos mirantes, alguns deles em formatos de torre. Outra novidade bastante aguardada vai ser a ampliação daquela trilha que vai mais perto da Garganta do Diabo. O espaço Porto Canoas, por exemplo, vai ganhar um novo conceito arquitetônico que inclui um deck panorâmico, além de áreas para eventos. Ou seja, muito em breve, nós teremos um Parque Nacional do Iguaçu ainda mais bonito, funcional e cheio de novidades. E podem ter certeza de que nós vamos acompanhar tudo por aqui. Nosso programa gravado em Foz do Iguaçu vai para a primeira rápida parada. Hora de dar uma espiada no meu Instagram? Quer ver imagens, fotos e vídeos das nossas gravações em Foz? Cadê o Coutinho? Eu sempre coloco muito material no meu Instagram. Cadê o Coutinho? Não sai daí porque a gente volta já já.
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12: A nossa ouvinte, Amanda Alves, escreve perguntando se os coelhos sonham. Manu, tenho uma que quando dorme, mexe bastante o focinho e as patinhas. Fico imaginando, será que está sonhando? Sim, Amanda, olha só. Com certeza ela pode estar sonhando, revivendo o que ela passou durante o dia. Pesquisadores monitoraram a atividade cerebral de coelhos durante o sono e observaram padrões muito parecidos com os encontrados em cães e humanos durante o sono REM. Isso indica que eles provavelmente revivem experiências do dia, coisas boas, né? Coisas ruins, e consolidam memórias. Quem vê um coelhinho exatamente fazendo o que você relata que seu coelho tá fazendo, provavelmente ele está no meio de um sonho. Agora, não sei se tá tendo um sonho bom ou se tá tendo um pesadelo, mas que tá passando ali um filminho do dia dele, ele tá. Participe também da nossa coluna enviando sua dúvida para elbicho@bandnewsfm.com.br ou então pelo meu Instagram, Manu Carsten.
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0: os principais destaques dessa madrugada de segunda, a defesa do ex-presidente da Câmara dos Deputados, Eduardo Cunha, nega irregularidades em indicações de emendas parlamentares. O ex-deputado teve pouco mais de 6 milhões de reais em bens bloqueados, isso depois de ser alvo de uma decisão do ministro Flávio Dino. De Brasília, detalhes que chegam com Gabriel Marques.
1: A defesa do ex-deputado federal Eduardo Cunha afirma que ele não foi intimado nem ouvido antes da decisão do ministro do Supremo Tribunal Federal, Flávio Dino, que determinou o bloqueio de cerca de 6 milhões de reais do ex-presidente da Câmara. Em nota, a defesa nega a participação na formalização das emendas e afirma que o valor citado corresponde ao total dos recursos destinados a beneficiários públicos, sem indicação de vantagem ao ex-parlamentar. Cunha é alvo da mesma operação que bloqueou 119 milhões de reais do presidente do Partido Liberal, Valdemar Costa Neto. A investigação aponta que, mesmo sem mandato, ele teria atuado na indicação irregular de recursos.
0: O ex-prefeito de Belford Roxo, Márcio Canella, cumpre medidas cautelares depois de deixar a cadeia no estado do Rio. Informações que chegam com José Paulo Sobral.
2: O ex-prefeito de Belford Roxo e pré-candidato ao Senado pelo União Brasil, Márcio Canella, já instalou tornozeleira eletrônica e entregou o passaporte ao deixar o complexo de Jericinó, na zona oeste do Rio. A soltura do político foi determinada pelo ministro do Supremo Tribunal Federal, Alexandre de Moraes, na sexta-feira. Na decisão, o ministro determinou que Canella se apresente semanalmente à vara de execução penal do Rio. Canella havia sido preso por porte ilegal de arma durante a sexta fase da Operação Unha e Carne da Polícia Federal na última terça-feira. Ele foi um dos principais alvos da operação que investiga um esquema de lavagem de dinheiro por meio de postos de combustíveis. O grupo teria movimentado mais de 7 bilhões de reais em 6 anos.
0: Nos outros destaques do dia, o presidente dos Estados Unidos, Donald Trump, afirma que o Irã aceitou um novo acordo. O tratado, segundo o republicano, prevê restrições ao programa nuclear iraniano por mais 20 anos, além da reabertura do Estreito de Hormuz. De acordo com Trump, Teerã concordou em não desenvolver armas nucleares em troca do alívio gradual de sanções econômicas. Apesar da declaração do americano, as hostilidades entre as forças americanas e persas continuam, principalmente por causa do controle do Estreito de Hormuz.

0: Yannick Sinner conquista o bicampeonato consecutivo em Wimbledon. No domingo, o italiano derrotou o alemão Alexander Zverev por 3-1. A decisão do Grand Slam inglês foi a reedição da final do Australian Open do ano passado, quando o italiano também bateu o alemão. Em uma entrevista após o título, Sinner parabenizou o adversário, além de falar que conquistar o bicampeonato tem aquele gostinho especial.
1: Segunda-feira começa com uma nova massa de ar frio avançando sobre a região sul, garantindo tempo firme e temperaturas mais baixas. Novamente, existe a possibilidade de geada isolada em áreas da Serra do Rio Grande do Sul, de Santa Catarina e também no sul do Paraná. No sudeste, a frente fria se afasta para o oceano, mas ainda mantém bastante instabilidade. A previsão de pancadas de chuvas em praticamente toda a região e em áreas do Rio de Janeiro e do Espírito Santo, essas chuvas podem vir acompanhada de raios em alguns pontos. No centro-oeste, a chuva continua concentrada entre o Mato Grosso do Sul, sul de Goiás e Mato Grosso, enquanto o Distrito Federal e o norte de Goiás segue com tempo seco e também baixa umidade relativa do ar. Já no norte, o calor e a elevada umidade mantém pancadas de chuvas entre o Amazonas, Acre, Rondônia, Pará, Roraima e Amapá, enquanto o Tocantins segue com baixa umidade relativa do ar. No nordeste, a chuva mantém-se restrita no litoral e o interior segue com predomínio de sol e baixos índices de umidade. Aline Araújo, da Clima Tempo.
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0: Sul, no Paraná. Nós estivemos no início de 2026 para acompanhar algumas novidades e experiências exclusivas.
1: Todo o ambiente, todos os ecossistemas que envolvem a sobrevivência e a conservação das espécies. No caso nosso, como aquário dos peixes.
0: Inaugurado no dia 14 de novembro de 2025, o Aquafoz rapidamente se transformou em uma das atrações mais procuradas da região. Somente nos dois primeiros meses de funcionamento, o aquário recebeu cerca de 150 mil visitantes. São 23 mil metros quadrados de área construída, o que o torna um dos maiores da América do Sul. No total, 3 milhões e 300 mil litros de água abrigam espécies marinhas e de água doce. E nós tivemos o privilégio de sermos recebidos pela equipe do Aquafoz, com direito a um tour liderado pelo biólogo-chefe Rafael dos Santos.
1: Tem esse papel de mostrar o que o cara conhece de Itaipu, que é o Rio Paraná, por cima. Então a gente trouxe um pouquinho dessa história do Rio Paraná e do Rio Iguaçu, até para diferenciá-los, porque eles se unem, né? Foz do Iguaçu nada mais é do que o encontro do Rio Iguaçu
2: com o Paraná.
1: O Rio Paraná. 80% das espécies de peixes que vivem nele são endêmicas, ou seja, só existem no Rio Iguaçu. Então ele é um rio extremamente importante quando a gente fala de conservação, porque são espécies que, se porventura forem extintas, e nunca mais a gente vai ter, vai ser uma perda irreparável, né, para a biodiversidade de uma maneira geral. E uma das nossos papéis é trabalhar com a conservação do Rio Iguaçu e do Rio Paraná. Tanto que mesmo antes da inauguração, nós já temos os projetos de pesquisa com o surubim do Iguaçu, com a égua, com a joana, que são espécies endêmicas do Rio do Açúcar, e já tem parcerias com a UEM, Federal do Paraná, para trabalhar exatamente com isso, né?
0: Para os visitantes, a proposta do Aquafoz é começar o tour pela parte mais alta e ir descendo, em forma de espiral, por uma rampa, sem escadas, sem degraus. Começamos apreciando as espécies dos rios e depois chegamos ao mar. Somente o tanque oceânico possui cerca de 2 milhões de litros de água salgada, sendo um dos maiores do nosso continente. Outra grande sacada do Aquafoz foi deixar à mostra diversas áreas técnicas. Os bastidores do funcionamento do aquário ficam visíveis aos visitantes, como a sala de alimentação das espécies, laboratórios e outras áreas interessantes. O Aquafoz tem 28 recintos visitáveis, muitas informações, algumas estações interativas e é certamente um programa para a família inteira. E ao final da nossa visita, eu conversei um pouco mais com o biólogo-chefe do aquário, Rafael Santos.
1: Então a nossa proposta é contar essa história através do caminho das águas, né? Como a gente costuma dizer, o caminho que os rios fazem até chegar nos oceanos. Uma vez que todos os rios do mundo se conectam através dos oceanos, né? Então a gente tem isso bem claro dentro da nossa proposta. E essa regionalidade dos rios é um dos nossos princípios, que é falar do Rio Iguaçu, do Rio Paraná. Um rio com uma importância histórica para o país e para a cidade de Foz do Iguaçu. Rio Paraná abriga uma das maiores hidrelétricas do mundo, a Itaipu, e uma das sete maravilhas do mundo, do Rio Iguaçu, a gente tem as Cataratas do Iguaçu, né? Então, é muito legal a gente contar a história dos peixes que habitam esses rios, dos ecossistemas que envolvem, né, todo esse cenário, e que todos eles são direcionados aos oceanos. Então é enfatizar que a conservação dos oceanos, ela começa não só na praia, ela começa nos rios, ela começa dentro do continente. É um dos nossos propósitos aqui dentro do Aquafoz.
2: E é uma felicidade grande de ser um aquário construído para ser aquário em 2025 e que vocês fizeram um caminho numa arquitetura que é absolutamente acessível, fácil, intuitivo.
1: O conceito de aquário moderno, ele trabalha com esse princípio da conservação e, junto com isso, né, unir a arquitetura e a engenharia para a gente garantir acessibilidade, né? Então todo o circuito é feito através de rampas, essas rampas seguem os parâmetros para cadeirante ou para pessoas com mobilidade reduzida, isso é muito importante. Então, para garantir a segurança do circuito, ele é totalmente climatizado, né? Então no calor de Foz do Iguaçu isso ajuda bastante no conforto térmico das pessoas, e a gente traz uma proposta de interatividade, seja por meio digital, seja com os monitores que estão distribuídos no circuito, passando informações, curiosidades e sanando dúvida dos visitantes.
0: Um dos recintos de maior sucesso é justamente o grande tanque oceânico, Lá vivem tubarões, raias e ainda é possível passar por baixo de tudo, tendo diversas oportunidades de observar a vida marinha por outros ângulos.
1: Eu acho que um dos nossos grandes desafios foi trazer animais marinhos para 800 quilômetros do mar. Está longe do mar e o porquê que trazer animais marinhos para cá? Acho que é justamente para justificar todo esse caminho, todo esse percurso que a gente faz. Então nós temos um desafio muito grande que é tratar a água e produzir a água salgada aqui. Então isso envolve a logística de produção dessa água, de tratamento da água que a gente tem. Uma curiosidade, nosso sal vem de Israel. Nós usamos até hoje mais de 70 toneladas de sal para produzir quase 3 milhões de água salgada que a gente já usou aqui no Aquário de Foz. A gente tem um cuidado de trazer sais, cloreto de sódio com os oligoelementos, né, que são inúmeros, na quantidade e na qualidade correta para garantir que os animais tenham uma melhor qualidade de água possível. Então existe uma logística de compra e trazer esse material, a entrega dele, o armazenamento e a produção de toda a água salgada do aquário. Eu acho que é um dos maiores desafios nossos para o nosso maior recinto. A gente tem um recinto com 2 milhões e 100 mil litros de água salgada e 100% dessa água foi produzida aqui. Eu acho que isso é a expectativa que nós tínhamos e a gente está tendo esse resultado. São animais saudáveis, animais convivendo bem e trazendo o máximo de conhecimento para os nossos visitantes.
0: Aquafoz é vizinho ao Parque Nacional do Iguaçu, ao lado do portão principal, o que torna a visita muito conveniente. E se quiser ver algumas imagens que fizemos por lá, já sabe onde me encontrar, não é mesmo? Cadê o Coutinho? Eu coloquei um destaque da nossa viagem à Foz do Iguaçu no meu Instagram. Cadê o Coutinho? Bem ao lado do Aquafoz e, portanto, pertinho também do centro de visitantes do Parque Nacional do Iguaçu, fica mais uma atração queridinha dos turistas. Se você já esteve em Foz do Iguaçu, é enorme a chance de ter passado pelo Parque das Aves. Mas saiba que eles estão também em constante renovação. Antes agora do início de 2026, eu havia visitado o Parque das Aves em abril de 2023. E não é que de lá pra cá tem novidades? Sim, novidades, no plural. Mas antes vamos começar contando qual é o propósito desse lugar. E para isso nós tivemos a ajuda do biólogo e educador Yuri Cavalciuk, que guiou a nossa visita.
3: O parque trabalha especificamente hoje em dia, né, com animais da Mata Atlântica. Quando o parque iniciou, trabalhava com aves do mundo todo. Mas aí a CEO, na época, que é a filha da dona, estava fazendo uma pesquisa e descobriu que uma pombinha desapareceu aqui na floresta do Iguaçu, aqui no Parque Nacional. E aí isso despertou um sentimento, porque assim, a gente trabalha com conservação de aves e aí no nosso quintal uma ave acaba sendo extinta. E aí isso despertou toda uma discussão e a gente mudou a nossa missão. E hoje a gente é a única instituição no mundo que trabalha com conservação de aves da Mata Atlântica.
0: Se você jamais esteve no Parque das Aves de Foz do Iguaçu, saiba que é um passeio para ser feito em no mínimo uma hora. Ele é enorme. Tem como principal vocação, como disse o biólogo Yuri, trabalhar na conservação das espécies da Mata Atlântica, mas também abriga animais de outros lugares. Se você estiver à procura de uma experiência única e exclusiva, o parque lançou recentemente a visita guiada para
3: o
0: Muckel.
3: A Ana e o Denis Krukamp viviam na África com os filhos deles. A Ana, ela é alemã e o Denis, ele era sul-africano. E eles receberam um papagaio do Congo, que inspirou a criação do Parque das Aves, e o nome dele é Pumuckl, que é o nome da visita que a gente está fazendo. Quando eles pensaram em algum lugar para construir, um amigo deles indicou Foz do Iguaçu, do lado das cataratas.
0: A visita guiada a Pumuckl é um passeio que acontece diariamente, às 8:30 da manhã e à 1:30 da tarde, em grupos de até 10 pessoas, sempre acompanhados por educadores. No total, a visita guiada a Pumuckl dura cerca de 2 horas e meia e percorre todo o Parque das Aves. Há dois momentos de interação. O primeiro deles foi no viveiro dos periquitos. Você vai observar a alimentação dessas graciosas aves bem de pertinho. Não é permitido tocar, é claro, mas eu garanto, vai ser emocionante. Um pouco mais pra frente, entramos no viveiro das araras.
4: Esse aqui é mais um momento de interação com os animais. Interação sem você tocar, mas eu tô numa área especial que é oferecida por esse passeio e as araras estão se alimentando em volta de mim.
0: Araras carindé, vermelhas e azuis ali, a centímetros de distância. Dá pra sentir o vento das asas. E de novo, com o maior respeito, sem tocá-las. No final, ainda vai ser possível provar pratos preparados com plantas alimentícias não convencionais, as punks.
3: Passeio pro Muco, ele precisa ser agendado com alguma antecedência. Então, por exemplo, pro horário da manhã, você tem que comprar até o dia anterior de tarde. E pro horário da tarde, você pode comprar na manhã do mesmo dia. E é só pelo site que faz a compra. E aí são 10 pessoas no máximo, tem esse passeio todo e tem a experiência gastronômica no final.
0: Se quiser ver algumas imagens que gravamos no nosso passeio especial no Parque das Aves, basta me procurar no Instagram. Cadê o Coutinho? Te espero por lá. Cadê o Coutinho? O programa de hoje, gravado em Foz do Iguaçu, faz mais uma parada. Voltamos já.
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6: Quer deixar sua batata assada mais do que especial? Anota essa dica que é sensacional, pessoal. Você vai fazer o seguinte: descascar, cortar as batatas e, em vez de cozinhá-las apenas em água, você vai cozinhá-las em água com bicarbonato. É, pode parecer muito esquisito, mas o bicarbonato, ele vai fazer um processo que ele vai deixar as batatas meio quebradiças. E quando você fizer o segundo passo, é incrível. Então, vamos lá. 2 colheres de sopa de bicarbonato na água fria, põe a batata pra cozinhar. Quando a batata já tiver macia, não demais, uns 20 minutinhos, você tira, aí vai pegar uma manteiga em temperatura ambiente, besuntar as batatas na manteiga com sal. Leva pra air fryer, uns 15 minutinhos na air fryer, no máximo dos máximos, pra ela dourar bem. O que que acontece? O efeito do bicarbonato faz a batata dar uma quebradinha, a manteiga absorve, quando você come, ela tá extremamente crocante, uma loucura. Interessantíssimo, muito legal, de verdade. Queria muito que você testasse. Depois conta pra mim. Se você quiser, você pode falar comigo pelo e-mail hojepode@bandnewsfm.com.br ou pelas redes sociais no @carolecrema. Pode pedir receita, dica, fala comigo, eu vou adorar.
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0: Muito bom dia para você que acompanha a Band News FM nesse início de semana. Eu, Stephanie Toso, sigo por aqui, gerando os principais destaques do Brasil e do mundo para você começar essa segunda informado, atualizado aqui com a Band News FM, claro, contando com a sua participação pelo nosso WhatsApp no 11 999592100. Já direto nos principais assuntos, o pastor Márcio Pôncio, investigado por uma suspeita de integrar a chamada máfia do cigarro, vai ficar em prisão domiciliar. Ele deve cumprir medidas cautelares que foram determinadas pelo Supremo Tribunal Federal. A atualização do caso chega com João Boeri.
1: A Secretaria de Estado de Polícia Penal afirma que recebeu a decisão que converte para domiciliar a prisão preventiva do pastor Márcio Pôncio do Solidariedade. No entanto, a pasta destacou que ainda há necessidade de cumprimento de exigências impostas pelo ministro do Supremo Tribunal Federal, Alexandre de Moraes, para a soltura do pastor do cigarro. Na decisão de sábado, o ministro atendeu ao pedido da defesa de Márcio Pôncio, que alegou problemas de saúde. O STF determinou a entrega do passaporte, monitoramento eletrônico, proibição de utilizar as redes sociais e de manter contato com os demais investigados. O pastor evangélico, preso na quinta fase da Operação Unha e Carne da Polícia Federal, é pré-candidato para a Câmara dos Deputados nas eleições de outubro. A PF apura o envolvimento da nova cúpula do Jogo do Bicho com os poderes executivo e legislativo do Rio.
0: O uso do reconhecimento facial pode ter novas regras no Brasil. Informações que chegam com Gabriel Marques.
2: A Câmara dos Deputados pode votar na próxima terça-feira um projeto de lei que regulamenta o uso do reconhecimento facial no Brasil. A proposta autoriza a instalação de câmeras em vias públicas, repartições e também no transporte coletivo, incluindo estações e vagões. O texto prevê regras como proteção de dados, transparência e supervisão humana no processo de identificação. Segundo o projeto, a medida pode aumentar a segurança, ajudar na identificação de criminosos e na localização de pessoas desaparecidas.
0: Os responsáveis pelo furto de joias no Museu do Louvre, em Paris, declaram à polícia que receberiam 25 mil euros, cerca de 146 mil reais, pelo roubo. O caso aconteceu em outubro de 2025. As informações foram coletadas em depoimentos prestados pelos suspeitos ainda em junho. O conteúdo das oitivas foi revelado no domingo pelo jornal francês Le Monde. Os suspeitos utilizaram um andaime para roubar itens avaliados em 521 milhões de reais. O grupo disse também à polícia não saber o destino das joias. As investigações para descobrir demais envolvidos, além do paradeiro dos itens, continuam em curso.

senadora Damaris Alves, do Republicanos, decide deixar a equipe que elabora o plano do governo do pré-candidato à presidência pelo PL, Flávio Bolsonaro. Segundo o portal Metrópolis, a parlamentar informou que já fez o que era preciso e que pode voltar em um governo de transição. Damaris, que colaborava na área de direitos humanos, afirmou ter sido atacada diretamente por aliados de Flávio. A senadora também confirmou ainda que o filho de Bolsonaro não a procurou depois dela defender publicamente a ex-primeira-dama, Michele Bolsonaro, de críticas.

0: temos destaque do esporte por aqui na nossa programação. O Campeonato Brasileiro retorna nessa semana, depois da pausa para a Copa do Mundo. Na quinta, duas partidas movimentam a competição. O Vitória visita o Vasco da Gama e o Botafogo enfrenta o Santos no estádio Nilton Santos. Na sexta-feira, três jogos também serão realizados. Bahia e Chapecoense, Fluminense e Bragantino, Mirassol e Grêmio. E claro que tem mais destaque do esporte por aqui, só tocando a trilha. Ainda falando de Copa do Mundo, porque não acabou, hein, gente? A Espanha se prepara de olho na semifinal contra a França na Copa de 2026. Direto dos Estados Unidos, detalhes que chegam com ele, Maurício Ferreira.
1: O técnico Luiz de la Fuente define hoje, na última atividade, o time da Espanha que vai encarar a França amanhã pela semifinal da Copa do Mundo. O treinador espanhol não tem desfalques e deixa um mistério sobre a disputa entre Pedri e Fabián Ruiz no meio-campo. A tendência é que o time seja o mesmo ou bem parecido ao da vitória por 2-1 sobre a Bélgica nas quartas de final. Hoje, o último treinamento será realizado no estádio Cotton Bowl pela manhã e já no final da tarde, Luiz de la Fuente concede entrevista coletiva no palco do jogo. Amanhã a Band News FM transmite Espanha e França diretamente de Dallas a partir de 3 da tarde pelo horário de Brasília.
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3: Terceiro e último bloco do nosso programa de viagem. Começamos o ano de 2026 acompanhando as novidades de Foz do Iguaçu, no Paraná. E a proposta dessa vez foi também conhecer algumas experiências únicas e exclusivas. Você sabia que um dos maiores hotéis da América Latina fica dentro do Parque Nacional do Iguaçu? Com uma coleção enorme de prêmios, o Hotel das Cataratas foi recentemente reconhecido pela revista Forbes como o único da América do Sul a atingir a pontuação máxima de 5 estrelas. Então, se o seu perfil for procurar por luxo e exclusividade, vai encontrar o cenário perfeito em Foz do Iguaçu. Entre algumas comodidades, é possível caminhar tranquilamente pelo parque antes de ele abrir e depois que os portões se fecham para o público. Nós agendamos um passeio guiado privativo para mergulhar na história desse complexo de cachoeiras.
4: O percurso vai levar 1h30 aí de volta, mais ou menos.
3: Por volta de 7h15 da manhã, no horário combinado, nós encontramos o guia turístico Carlos Ivan Pereira no saguão do hotel. E de lá iniciamos a nossa caminhada pela Trilha das Cataratas, bem ali em frente.
4: O hotel, essa construção foi feita pelo governo federal, foi finalizada em 1958, estilo colonial português. Em 1986 foi tomado como patrimônio histórico, então não pode ser alterado a arquitetura, né? Nem mesmo essa cor rosa, vai permanecer sempre rosa assim.
3: Durante o passeio, o guia vai dando dicas dos melhores mirantes e vistas para algumas das 275 quedas das Cataratas do Iguaçu, enquanto vai relatando alguns dados históricos.
4: O Parque Nacional, ele foi criado em 1939, a área total hoje são 185 mil hectares, é a maior área de Mata Atlântica preservada do Brasil.
3: À medida em que vamos mostrando interesse, o guia vai se aprofundando em alguns fatos bem interessantes.
5: O Rio Iguaçu, ele nasce lá em Curitiba, que a cabeceira do rio fica aproximadamente 70 quilômetros de distância só do Oceano Atlântico, porém lá a gente tem a Serra do Mar e aí a cabeceira do rio, ela tá em torno de 1.300 metros acima do nível do mar. Aí ele corre sentido ao contrário do oceano, ele vem de leste para oeste e chega aqui a 250 metros acima do nível do mar. Então aqui a gente está uma depressão, né? Entre a cabeceira do rio e as cataratas, a gente tem 6 hidrelétricas, 6 represas, e é um dos fatores que controlam o volume de água aqui. Então, um dos fatores natural, chuva, e o outro fator, as hidrelétricas, as represas, né?
3: Como mencionei, o caminho de ida foi feito pela Trilha das Cataratas e terminamos bem pertinho da Garganta do Diabo, sobre aquele famoso deck.
6: Existem algumas maneiras para você também conseguir chegar a essa passarela, que é normalmente lotada de turistas do mundo inteiro, mas que agora tá só com a gente.
3: Pudemos explorar esse espaço do Parque Nacional do Iguaçu tranquilamente, praticamente sozinhos. O relógio marcava 8 horas da manhã e as portas ainda estavam se abrindo para os visitantes. Então as primeiras pessoas só chegariam neste ponto daqui a uns 20, 25 minutos pelo menos.
6: Existem duas formas de fazer esse passeio. De maneira privativa, como fizemos, no qual o seu grupo, você pode marcar o horário que você quiser, ou então algo que é oferecido a todos os hóspedes do hotel que fica aqui dentro. E você basta comparecer no horário agendado.
3: Você conhece bem a nossa cachaça? Acha que esse tipo de bebida é muito popular para você? Agendamos a degustação de cachaça no hotel para desmistificar essa iguaria brasileiríssima.
7: Meu nome é Nassir, trabalho já no hotel há mais de 30 anos e me especializei em cachaça, como seria sommelier de cachaça ou cachacier. Então hoje eu vou fazer a apresentação da cachaça, que são cachaças condições limitadas.
3: Temos à nossa frente 5 lindíssimas garrafas de cachaças especiais, todas brasileiras, é claro, de diferentes regiões do país. E a dinâmica segue como toda degustação e harmonização de bebida. Primeiro ouvimos um pouco da história da cachaça e de como ela é feita. E depois aprendemos a diferença entre aguardente e cachaça, que começa pela graduação alcoólica.
7: Varia de 38 a 48 graus. Se ela tem menos de 38 ou mais de 48, são denominadas de aguardente, não pode chamar de cachaça. Se ela for produzida em qualquer outro país fora do Brasil, também ela não pode ser chamada de cachaça, chamada de aguardente, porque ela tem o DOC, denominação de origem controlada, pelo MAPA, que é o Ministério Agricultura e Pecuária e Abastecimento, que somente no Brasil e outro país são chamados de aguardente, como se fosse a champanhe e o conhaque na França.
3: Nossa experiência virou uma aula. Ouvimos sobre a origem da cachaça, os tipos de cana-de-açúcar e tantas informações interessantes. Eu estava aprendendo bastante e quase ia me esquecendo da degustação e harmonização.
7: Então vamos começar com a brincadeira. Essa aqui é uma de Minas Gerais, sem limite, é um blend. Tem a madeira brasileira, grápia e amendoim. Não é amendoim de comer, é um amendoim. Amendoim é uma madeira neutra.
3: Sentimos o aroma, chacoalhamos o copo, colocamos um pouquinho na boca. Ali sobre a mesa havia ainda um pratinho para harmonização.
7: Aí tem o figo, tem o mel, temos o queijo cuesta e o azul e o canastra.
3: Como estávamos gravando, a nossa experiência durou mais de uma hora. E aqui vai algo bem particular. Eu adoro cachaça, especialmente as envelhecidas. Mas a nossa produtora e cinegrafista, por exemplo, não bebe. E ela ficou igualmente interessada pelas histórias e curiosidades que cercam essa bebida brasileiríssima.
7: Começou com uma brincadeira e hoje é uma experiência que nossos hóspedes conseguem desfrutar. Digamos assim, eu quero fazer, mas sou sozinho, não tem problema nenhum. Mas eu tenho um grupo de amigos. Ok, reúne um grupo de amigos, a gente vai preparar. Não é só que, por exemplo, assim, tem outro cliente que quer fazer no mesmo horário que o seu. Não, se não conhece, a gente respeita. Além de eu que faz, a gente tem mais 2 meninos preparados no bar. Eu estou formando toda a equipe de bars para fazer essa experiência, para valorizar a nossa bebida brasileira, que talvez muitos não dão importância, mas os nossos clientes que vêm aqui, nossos hóspedes, os estrangeiros, 99% eles amam a cachaça. Às vezes, muitas vezes, a gente não valoriza.
3: Degustação de cachaça em um hotel 5 estrelas. Quem diria, hein? Uma super experiência, indicada para estrangeiros e, claro, brasileiros. Durante a nossa hospedagem dentro do Parque Nacional do Iguaçu, continuamos em busca de atividades únicas. Primeiro, agendamos uma massagem no Cataratas Spa, que oferece terapias personalizadas. Lá também é possível usar a sauna a vapor e uma suíte de massagem dupla com banheira. Bastante relaxados, fomos até o gramado em frente ao hotel, onde uma mesa estava nos aguardando para um piquenique.
8: Boa tarde, tudo bem? Sejam muito bem-vindos. Aqui a gente tem o salmão defumado com o cream cheese, a charcuteria com os queijos brasileiros e os salames italianos. Aqui a gente tem damasco desidratado, as azeitonas, a pasta de ervas finas, a pasta de tomate seco, o morango e a pitaia, a cesta de frutas tropicais, o pão de fermentação natural e o grissini, o bolo red velvet e o chocolate quebra-quebra.
3: Sim, eu sei, um verdadeiro banquete, no gramado, com almofadões para se sentar, em frente às cataratas do Iguaçu. Mas calma que ainda não acabou.
8: Esse aqui é o espumante próprio do hotel. Ele é produzido na Casa Valduga. É um espumante brut. Ele é 70% Chardonnay e 30% Pinot Grigio. Esse aqui é o brut, a gente tem também ele na versão rosé.
9: Saúde.
3: Para ter essa experiência super exclusiva no Parque Nacional do Iguaçu, basta procurar pelo concierge do hotel.
2: Sabores do mundo.
3: Nós continuamos falando sobre exclusividade, mesmo quando o assunto é gastronomia. Dentro do Parque Nacional do Iguaçu, funciona o restaurante I, que se escreve com a letra Y, mas se pronuncia I mesmo, em uma alusão ao Guarani, que significa água.
10: A nossa experiência vai começar aqui no bar.
3: De frente para as cataratas, com direito à varanda e um belo ambiente, iniciamos uma viagem de sabores, comandada pelo chefe Luiz Felipe Souza. Esse espaço do hotel foi recentemente reformado para receber a cozinha autoral e criativa do premiado chefe, que em São Paulo conquistou 2 estrelas Michelin com o Evai. Depois de deliciosas entradas no bar, somos convidados a nos sentar em um outro ambiente. Escolhemos um menu de 10 tempos harmonizado com vinhos nacionais.
11: Então, é uma representação do primeiro prato em uma arte desenhada pelo chefe.
3: Ao lado de cada prato, chega também à mesa um cartão colorido com um desenho feito pelo próprio chefe Luiz Felipe.
12: E aqui, atrás, tem a historinha do prato, mostrando toda a sua brasilidade e a referência de onde ele foi buscar essa receita. Bem interessante.
3: Foi uma ótima experiência no restaurante I do Hotel das Cataratas, com destaque para casquinha de siri, para muqueca, o ovo com mandioca e tucupi e a feijoada, ou seja, praticamente tudo. E para finalizar a nossa mais recente visita à Foz do Iguaçu, um clássico do Parque Nacional.
13: Sejam bem-vindos ao Macuco Safari. Estamos entrando agora num parque nacional de 420 quilômetros de extensão, local aqui onde residem mais de 37 onças.
3: O Macuco Safari fica mais ou menos no meio do caminho entre o centro de visitantes e a trilha das cataratas. Basta reservar o seu ingresso e aguardar por um dos simpáticos carrinhos para iniciar o passeio. Ótimos guias vão passar informações sobre a fauna e a flora durante o trajeto na mata.
13: Encontramos a timba-uva, essa ave que tem mais de 120 anos de existência, utilizada pelos indígenas para a confecção de barcos, para levar pessoas de um lado ao outro do rio.
3: No nosso caso, tivemos a companhia do guia Juan Almedo. Depois do carrinho, descemos para fazer uma pequena trilha sobre uma plataforma até chegar a uma estrutura já próxima ao rio Iguaçu. Ali, um funicular vai levar os visitantes a um pier, onde os barcos estarão te esperando para dar início à aventura. Tudo é muito bacana, divertido e informativo, mas o ápice mesmo vai ser ficar bem pertinho de algumas quedas d'água. Há a opção de ficar seco, e a melhor opção, na minha opinião, se molhar, ou melhor, tomar um verdadeiro banho nas águas das cataratas do Iguaçu. E assim, de maneira refrescante e energizante, encerramos a nossa visita a um dos destinos mais completos e mágicos do Brasil. De novo, na dúvida de onde ir, sempre coloque Foz do Iguaçu como uma das opções. E por hoje é só. 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Especialmente pela manhã, no Bora Brasil. Quer saber por onde eu tenho viajado? Cadê o Coutinho? Eu te espero no meu Instagram. Cadê o Coutinho? O programa de hoje teve a sonorização final do mestre José Antônio de Araújo Filho. E na semana que vem tem muito mais. Tchau e até a próxima.
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1: A gente tem acompanhado a busca dos países para impedir que menores de idade acessem as redes sociais e claro que fica todo mundo de olho num exemplo que vem da Austrália, Warrison.
2: Edu, o mundo continua de olho na Austrália, porque a Austrália foi o primeiro país a criar aquela proibição para menores de, no caso da Austrália, de 16 anos, terem acesso a redes sociais. Quando a gente falou desse assunto aqui, né, Edu, eu particularmente achei a postura da Austrália acertada, mas duvidava que ela fosse muito longe, porque a grande questão é como você vai garantir, como você vai verificar a idade dessas pessoas que usam a rede social. Como é que você vai garantir que a pessoa que tem menos de 16 anos realmente não vai ter acesso às redes sociais? Recursos tecnológicos para garantir isso existem, né, Edu? Nem são tão complicados assim. Agora, implantá-los e fazê-los funcionar o tempo todo é que são outros 500. E o que está acontecendo na Austrália até agora é que esses recursos não estão sendo eficazes. Muitos adolescentes, muitas crianças com menos de 16 anos continuam com acesso às redes sociais e, claro, as empresas estão fazendo aquele típico corpo mole para não implementar as medidas que são cobradas lá pelo órgão regulador da Austrália. Então está essa coisa meio no meio do caminho, né? O governo australiano dizendo que não, que houve avanços e que eles vão aperfeiçoar esses sistemas, as redes sociais dizendo por outro lado que não, nós estamos cumprindo a lei, mas no final das contas o que está acontecendo é que a garotada continua no TikTok, continua no Facebook, continua no X. Por enquanto, Edu, a experiência australiana é uma experiência bem intencionada, mas muito mal executada, justamente porque a verdade é que não conseguiram barrar a entrada de boa parte de crianças e adolescentes com menos de 16 anos ao ambiente tóxico das redes sociais. Vamos ver se o governo australiano vai tomar alguma atitude mais efetiva para fazer valer essa lei. Edu.
1: Há um desafio posto de como controlar o acesso dos menores de idade às redes sociais. A gente tem que ver se alguma solução surge neste meio do caminho. E claro, a gente conta aqui na coluna de tecnologia, que você encontra também no nosso site, o bandnewsfm.com.br, na aba Colunistas, procura por tecnologia, que tem tudo lá.
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presidente do PL, Valdemar Costa Neto, tenta conter o desgaste entre Michele e Flávio Bolsonaro. O líder partidário deve se reunir separadamente com a ex-primeira-dama e com o senador ainda nesta semana. O objetivo é reduzir a tensão que foi provocada pelo rompimento entre os dois. No sábado, Flávio divulgou uma carta escrita à mão pelo pai. No texto, Bolsonaro afirma que o filho é porta-voz e candidato dele. Michele não foi citada. Em meio à crise, Valdemar busca convencer Michele a continuar na disputa por uma vaga no Senado pelo Distrito Federal. Nos outros destaques, indo direto ao noticiário internacional, o governo dos Estados Unidos tem até a próxima quarta para definir sobre eventuais novas tarifas contra o Brasil. O escritório do representante comercial do país vai avaliar argumentos dados pelo governo brasileiro e enviar a conclusão à Casa Branca. O órgão alega que o Brasil tem práticas econômicas desleais e desarrojadas e que prejudicam os americanos. Caberá ao presidente Donald Trump definir se vai aplicar ou não as novas taxas. O governo brasileiro informou que segue negociando para evitar as tarifas. Já o ministro do Desenvolvimento, Indústria, Comércio e Serviços, Márcio Elias Rosa, informou que deve voltar a se reunir ainda com representantes comerciais americanos ao longo dessa semana. O Estreito de Hormuz continua fechado por tempo indeterminado. A passagem marítima foi novamente bloqueada no sábado pela Marinha do Irã. A informação foi confirmada pela mídia estatal do país. Segundo o comunicado da Marinha iraniana, nenhum barco terá permissão para transitar pelo local até o fim da interferência americana no Oriente Médio. Pouco depois do anúncio, forças americanas fizeram novos ataques contra o país persa. Ao defender a ofensiva, o secretário de Guerra dos Estados Unidos, Pete Hegseth, disse que o Irã tomou uma decisão ruim e que deve pagar por isso.

falta uma semana para a grande decisão da Copa do Mundo de 2026. Na próxima terça, França e Espanha definem quem será o primeiro finalista. Na quarta, é a vez de Inglaterra e Argentina, que disputam a segunda vaga na grande decisão. As duas partidas terão transmissão toda aqui da Band News FM completo para você acompanhar também ao longo desses próximos dias.

segunda-feira começa com uma nova massa de ar frio avançando sobre a região sul, garantindo tempo firme e temperaturas mais baixas. Novamente, existe a possibilidade de geada isolada em áreas da Serra do Rio Grande do Sul, de Santa Catarina e também no sul do Paraná. No sudeste, a frente fria se afasta para o oceano, mas ainda mantém bastante instabilidade. Há previsão de pancadas de chuvas em praticamente toda a região e em áreas do Rio de Janeiro e do Espírito Santo, essas chuvas podem vir acompanhada de raios em alguns pontos. No centro-oeste, a chuva continua concentrada entre o Mato Grosso do Sul, sul de Goiás e Mato Grosso, enquanto o Distrito Federal e o norte de Goiás segue com tempo seco e também baixa umidade relativa do ar. Já no norte, o calor e a elevada umidade mantém pancadas de chuvas entre o Amazonas, Acre, Rondônia, Pará, Roraima e Amapá, enquanto o Tocantins segue com baixa umidade relativa do ar. No nordeste, a chuva mantém-se restrita no litoral e o interior segue com predomínio de sol e baixos índices de umidade. Aline Araújo, da Clima Tempo.

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0: Seja bem-vindo, você ouvinte Band News FM, sintonizado com a gente em mais um Band News em Forma. Hoje a gente vai falar sobre atletismo, o berço de muitas modalidades e do que a gente vive hoje no esporte amador, também no profissional. Entender um pouco mais como funciona a rotina de um atleta de elite. É isso, Camila Rich.
1: É isso mesmo, que a gente, é o desejo, né? O meu desejo, acho que de tantas outras pessoas, que o atletismo fizesse parte da educação física escolar, viu, Isabela? Seria tão bom, mas hoje a gente vai entender um pouquinho mais sobre o atletismo de uma forma geral.
0: E para conversar com a gente, recebemos o Kleberson Yamada, que é técnico comentarista de atletismo. Kleberson, seja bem-vindo, você está em casa, nosso comentarista do Band Esportes. Um prazer ter você aqui com a gente.
2: Obrigado, Isabela, obrigado, Camila, pelo convite, né? Para mim é um prazer, uma satisfação poder falar para o público exatamente sobre o que eu mais gosto, né? Que é o atletismo, né? A gente vai falar, vai ter um papo bem longo aqui, talvez, sobre muitos assuntos ligados à saúde, qualidade de vida, atletismo, corrida de rua, que todo mundo está agora em alta, né?
0: Pra gente começar defendendo a pauta do atletismo, como a Camila sempre fala, a importância da gente ter isso nas escolas ou iniciar os alunos pelo atletismo, por que, Kleberson, que é tão importante? E por que, que a gente vê muitos atletas de elite que começaram no atletismo? A gente conversou nos últimos dias com o Luiz Baca, que é atleta de bobsled da nossa Confederação de Esportes no Gelo, e ele começou no atletismo. Essa história se repete, né?
2: É curioso, o atletismo é chamado de esporte de base mesmo, né? Ele dá a base de formação para todas as outras modalidades. Afinal de contas, através do atletismo, você vai trabalhar todas as valências físicas, né? E o que a Camila falou foi um ponto fundamental. O atletismo deveria ser obrigatório na escola. Assim como a educação física hoje é facultativa, deveria ser obrigatória, o atletismo deveria fazer parte. Eu tive a felicidade de conhecer alguns sistemas mundiais de processos de seleção de talentos e também esquemas de como as confederações montam os seus... E todo mundo passa pelo atletismo, né? Eu morei no Japão e lá o atletismo é base da escola. Nos Estados Unidos, todo mundo sabe que o track and field é parte fundamental no high school, principalmente porque é o que mais dá bolsa para as universidades e a base de formação dos três principais esportes americanos, que é o basquete, o beisebol e o futebol americano. E na Alemanha também o atletismo é fundamental, principalmente nas provas combinadas, onde eles trabalham tudo, arremessos, lançamentos, saltos, barreiras. Então, é onde o atleta consegue obter resultados em todas as valências, né? E aonde ele pode desenvolver melhor para depois direcionar para a modalidade. Às vezes o atleta tem mais vocação para uma modalidade coletiva, assim ele pode partir para outra modalidade, mas deveria ser de duas vias, né? Tanto o coletivo para o atletismo quanto o atletismo formação para o coletivo.
1: Ah, sem dúvida. Isso é maravilhoso, porque a gente fala, quantas vezes a gente vê atletas de outros esportes, né? Do próprio futebol, que a gente fala muito, eles treinando fora do campo exatamente o que o atletismo desenvolve. E se pegasse, né, Kleberson, nessa faixa de 5 a 15 anos de idade, pode ser um pouquinho mais, faz 7, 8 anos, até uns 15, 16 anos, e se fosse uma base, com certeza os atletas teriam uma condição muito melhor de performance dentro do esporte que ele for fazer, né? Porque a gente sempre resgata nesses outros esportes, no basquete resgata a gente fala atleticismo, né? Então, se a gente já tivesse isso na escola, já era meio caminho andado para todo mundo.
2: É, exatamente, né? Esse ponto das valências físicas serem bem desenvolvidas pelo atletismo, acho que isso é um ponto fundamental para que as modalidades olímpicas possam se desenvolver, porque o Comitê Olímpico ele tem um plano nacional, mas o atletismo é só uma parte integrante, deveria ser uma parte mais central. Quando a gente vê na Faculdade de Educação Física, Fisiologia do Exercício ou Treinamento Esportivo, todos os exemplos utilizados vêm do atletismo, porque eles são mais objetivos e diretos, né? E a partir disso a preparação física do basquete, do vôlei, do futebol, do handball, de qualquer outra modalidade, inclusive da ginástica, passa pelo atletismo. De alguma maneira vai passar pelo atletismo. Você precisa desenvolver capacidade aeróbica, você vai passar pelo atletismo. Potência, você vai passar pelo atletismo, né? Velocidade, resistência, tudo você vai passar pelo atletismo. Então, é fundamental que se os programas nacionais pudessem incluir a escola como obrigatória, certamente nós teríamos mais atletas olímpicos em várias modalidades.
0: E quando a gente está falando de atletismo, quais modalidades são as principais para o Brasil hoje na formação de atletas e também quando a gente fala na evolução para a chegada de uma Olimpíada, tem ali a mina dos olhos de ouro para o Brasil?
2: Você sabe que essa é uma pergunta bem interessante, porque... Não, se a gente for analisar ao longo do histórico olímpico, a gente vai... Quem é o único bicampeão olímpico do atletismo? Ademar Ferreira da Silva. Salto triplo. Uhum. O salto triplo é uma prova que a cada década teve um atleta com um programa diferente, uma filosofia diferente, um treinador diferente. Então, o Ademar, nos anos 50, treinou com um treinador alemão. Depois, nos anos 60, nós tivemos o Nelson Prudença. Nos anos 70, nós tivemos João do Pulo. Todos medalhistas olímpicos. Todos obras do acaso. Depois, nos anos 90, tivemos Jadel Gregório, no início dos anos 2000, que foi vice-campeão mundial, não teve medalha olímpica, mas ele foi duas vezes finalista olímpico, que é um cara que ficou 10 anos no top disputando Golden League, né, que hoje é a Diamond League. É curioso que a gente teve 4 gerações de saltadores de tripla, nenhuma conectada uma com a outra, não tem uma escola de saltador de tripla, e todo mundo reconhece o Brasil e fala, nossa, como o Brasil tem bons saltadores de tripla. E não existe uma escola de saltadores aqui, né? Uhum. Talvez hoje, com o professor Nélio Moura, né, com a Mauro Imagem, que foi campeão olímpico no salto de distância, tem uma escola de saltadores. Mas a nossa história no salto triplo não é linkada. E se você vê que a nossa medalha de ouro no masculino que a gente teve no Rio, a única medalha de ouro foi um salto com vara. Uhum. Outra prova totalmente nacional, né? Totalmente brasileira. Teve um técnico ucraniano para dar os treinos pro Thiago Braz. Uhum. E a gente conseguiu uma medalha no salto com vara, que é assim, popularíssimo. Quantos milhões de pessoas praticam salto com vara no Brasil? Acho que dá para contar nos dedos das duas mãos, assim você conta o número de praticantes do Brasil. Como que a gente consegue medalhas em provas que a gente não deveria ter tradição nenhuma, né? Atualmente, a gente vê o 400 com barreiras, né? Que é a minha prova, né? E eu tenho muita orgulho e satisfação em falar sobre o Alisson, agora sobre o Matheus Lima, que vem se desenvolvendo. Antes deles, eu treinei o Mahaul Sugimachi, que foi um atleta que disputou duas Olimpíadas. E o 400, desde o Euronews de Araújo, já vem, né? O 400 com barreira sendo uma prova de destaque, porque é uma prova técnica, né? Uma prova que inclui várias valências do atletismo. Então, acaba sendo... É uma pergunta bem curiosa por isso, porque a gente não tem uma escola onde a gente possa falar, o Brasil é uma meio fundista, o Brasil é para velocista, o Brasil é para saltadores. Não, nós temos barreirista, saltador com vara, saltador de triplo, né?
1: Uhum. Ah, o próprio Luiz Baca, que a gente estava conversando do bobsled, quando a gente estava comemorando agora, um dos programas que a gente comemorou, os 21 anos da Band News FM, ele falou que ele veio do triplo.
2: Só o triplo.
1: Ele veio do triplo e aí ele falou, poxa vida, viu que achava que não ia dar direito, aí ele ia ter uma seleção para o bobsled, e aí ele falou que ele é muito forte, ele tem muita potência.
0: Alto, né? Tem 1,97.
1: Isso, e aí ele foi pro gelo.
2: Eu tive a oportunidade de trabalhar 4 meses na preparação física dos meninos do bobsled. E ele era do triplo. E ele viu que no atletismo, realmente, para você chegar a nível nacional, ele tinha uma marca espetacular. Mas para ele ir pro nível internacional, era outro patamar, né? E aí a concorrência, sim, existe uma escola cubana de saltador de triplo, e lá 3 cubanos na última Olimpíada, os 3 primeiros lugares, um italiano nascido em Cuba, um português nascido em Cuba e um cubano nascido em Cuba. Um cubano nascido em Cuba, né? Mas existe uma escola de saltadores lá. E aí você vê, para entrar a nível mundial é outra história. E o bobsled, ele abraçou o atletismo, por quê? Ele precisava de caras que fossem rápidos, potentes, né? E pesados. Então, saltador de triplo, decatleta, alguns velocistas tentaram, como Claudinei Quirino, né? Uhum. O próprio Jadel Gregório tentou também o bobsled, o Edson Bindilati, que era decatleta também. Então, eles precisam de atletas que tenham mais de 90 quilos, se possível mais de 100 quilos, e que sejam rápidos. Porque depois que o carrinho é empurrado e ele entra, é a lei da gravidade. Então, quanto mais peso, mais rápido ele vai descer. Uhum. Aí só precisa do piloto para saber controlar. Então, o atletismo abraçou, né? O bobsled ficou uma coisa assim, uma união perfeita. E acho que tem sido assim, o bobsled tem se aproveitado dos atletas de atletismo que não conseguem chegar em um nível internacional, e no bobsled eles chegam, né? Imagina o Brasil ganhando a Olimpíada de Inverno.
0: Ai, vem aí.
2: Outro esporte tradicionalíssimo, a quantidade de praticantes no Brasil é absurda.
0: É a nossa Fórmula 1 no gelo, né? Quem sabe? Quem sabe vem aí. Ô, Cleberson, e sobre essa formação cubana, o que explica uma nacionalidade ter uma escola? A gente tá falando de investimento, a gente tá falando de história. O que torna uma nação referência naquela área, como a gente vê nas maratonas, então, os quenianos, em algumas áreas do atletismo também, outras nacionalidades que quando a gente percebe que eles estão disputando com a gente, vem até aquele medo. Ah, eles já são tradição nessa área.
2: Bom, Cuba ficou muito tempo sob domínio da União Soviética, né? Dali vieram grandes professores, doutores, e ensinaram os cubanos. Na verdade, os cubanos eram mandados para lá. Eu tive a oportunidade de estudar na Universidade de Leipzig, e Leipzig era na Alemanha Oriental. Antigamente, até os anos 80, todos os professores que iam para lá eram cubanos. A maioria era cubana. Então, Leipzig formava, com a mesma formação da União Soviética, professores para voltar para Cuba e transmitir. E a Rússia tem uma tradição gigantesca em saltos. Salto em altura, salto em distância, salto triplo, salto com vara. A União Soviética, em geral, trabalhava muito bem as provas técnicas, assim como os lançamentos, os quatro lançamentos também. O lançamento do dardo, do disco, do martelo e o arremesso de peso. A Rússia sempre teve tradição nessas provas. E eles fizeram a formação em Cuba. E Cuba se aproveitou muito com alguns treinadores que foram para essas formações e alguns deles se especializaram no salto triplo. E aí, em Cuba, o processo de seleção é um pouco diferente. É como era na antiga Alemanha Oriental, que hoje ainda tem uma parte de formação assim na Alemanha. Todas as escolas têm alunos que se destacam. Em cada, você na sua escola que você estudou, eu também, você, Camila, né? Todo mundo na sua escola acabou se destacando em alguma modalidade. Os professores de educação física dessas escolas normalmente eram mestres ou doutores, porque eles acreditam que a base de formação tem que ser muito bem estruturada. Então precisam de gente com formação acadêmica para que essas crianças se tornem atletas de alta performance e que se tornem cidadãos conscientes da saúde e qualidade de vida. Das duas formas. Quando eles percebem que alguém tem talento esportivo, eles indicam para escolas de talento esportivo. Lá só vão ter técnicos de atletismo, técnicos de basquete, treinadores ligados à modalidade de alta performance, que já não precisam ser doutores ou mestres, mas eles precisam saber especificidades de cada modalidade dentro da sua área de atuação.
1: Como a base é importante, né, gente?
0: Muda tudo, né?
2: E aí essa escola, imagina, você reunir 800 crianças, todas com talento, e elas competindo ali dentro. Uma delas vai vingar. Em cada município tinha uma. Em cada província tinha uma escola estadual que absorvia os melhores dos melhores. Depois eles iam para os Jogos Nacionais e dali os melhores dos melhores. Uhum. A gente tem uma réplica disso no GEBS aqui no Brasil. Mas o GEBS é para quem quiser participar. E é muito difícil diagnosticar, detectar o talento. É uma forma? É uma forma. Ali vão aparecer alguns. Mas para a gente peneirar melhor, deveria ter sido um processo assim, um mini GEBS dentro de cada município, um mini GEBS dentro de cada província, cada estado, e depois um mini GEBS nacional, um grande GEBS nacional, né?
0: Estamos conversando com o Cleberson Yamada, que é treinador, comentarista de atletismo aqui na Band News FM, todos os destaques desse que é considerado a base de muitos esportes e do que a gente vê nas Olimpíadas, em principais jogos de diferentes modalidades. Fica aí, que a gente volta já. Música.

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1: Quer deixar sua batata assada mais do que especial? Anota essa dica que é sensacional, pessoal. Você vai fazer o seguinte: descascar, cortar as batatas e, em vez de cozinhá-las apenas em água, você vai cozinhá-las em água com bicarbonato. É, pode parecer muito esquisito, mas o bicarbonato, ele vai fazer um processo que ele vai deixar as batatas meio quebradiças. E quando você fizer o segundo passo, é incrível. Então, vamos lá. 2 colheres de sopa de bicarbonato.

0: macia, não demais, uns 20 minutinhos. Você tira, aí vai pegar uma manteiga em temperatura ambiente, besuntar as batatas na manteiga com sal. Leva pra air fryer. Uns 15 minutinhos na air fryer, no máximo dos máximos, pra ela dourar bem. O que que acontece? O efeito do bicarbonato faz a batata dar uma quebradinha, a manteiga absorve. Quando você come, ela tá extremamente crocante. Uma loucura. Interessantíssimo, muito legal, de verdade. Queria muito que você testasse. 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

Girando mais uma vez o noticiário da Band News FM, o ministro Flávio Dino do Supremo Tribunal Federal determina um bloqueio de 6 milhões e 100 mil reais em bens do ex-presidente da Câmara dos Deputados, Eduardo Cunha. A medida foi tomada após a Polícia Federal apontar indícios de que o político teria indicado emendas parlamentares, mesmo sem mandato. A decisão de Dino é do dia 6 de julho, mas se tornou pública apenas ontem, no domingo. Cunha nega as irregularidades e afirma que apenas fez solicitações a parlamentares com mandato, mas sem interferir na liberação de verbas. Nos outros destaques, ninguém acerta os 6 números e a Mega Sena acumula. Na próxima terça, quem cravar as 6 dezenas pode levar para casa 25 milhões de reais. No sábado, os números sorteados foram 6, 11, 25, 45, 48 e 58. Repetindo aí para você conseguir anotar, 6, 11, 25, 45, 48, 58. 41 apostas acertaram 5 números e levaram cada uma pouco mais de 42 mil reais. Candidato à presidência pelo PSD, Ronaldo Caiado, ironiza a carta de Jair Bolsonaro que foi divulgada por Flávio Bolsonaro. O senador e também pré-candidato ao Planalto publicou no sábado um texto no qual o pai reafirma o apoio à candidatura bolsonarista. Em reação, Caiado disse que o eleitor não quer um presidente que precise de aval constante de outra liderança. Em declaração no sábado a jornalistas, o ex-governador de Goiás também apontou que a carta demonstra a extrema fragilidade da campanha de Flávio.

destaque do esporte, França e Espanha se enfrentam amanhã pela primeira semifinal da Copa do Mundo de 2026. A partida será disputada em Dallas, no estádio americano do Texas. Os franceses eliminaram a equipe de Marrocos nas quartas. Já os espanhóis despacharam o time da Bélgica. A bola rola na terça a partir das 16h e a partida terá transmissão aqui da Band News FM.

0: atletas de diferentes modalidades conversando com o professor, técnico e comentarista de atletismo, Cleberson Yamada. Cleberson, a gente falava sobre a formação em outros países, como que eles viraram potências. E aqui no Brasil, como a gente descobre os nossos alunos, os nossos atletas? A Camila já me contou um pouco de umas experiências que você teve de acasos, de meninos e meninas que chegaram e eram grandes potências, tinham o dom. Mas a gente deixa passar muitos e muitos por conta dessa formação de base que às vezes nem existe, né?
1: Pois é. Bom, a gente vai ter que linkar com exemplos de outros países, não tem como, né? O Brasil é muito por acaso. A gente falou há pouco aqui sobre Cuba. Cuba deve ter 12 milhões de habitantes, acho que menos de 10 milhões, talvez, algo assim. O Brasil tem 20 vezes mais pessoas do que Cuba. E o processo de seleção deles é muito mais eficiente que o nosso. Tanto que, ainda sem a influência agora da União Soviética, com toda a dificuldade que Cuba tem, ela acaba conseguindo no atletismo mais medalhas que a gente. Conseguindo mais medalhas no atletismo, ela já chega perto do nosso geral, né? É que o Brasil é muito grande, a gente tem várias modalidades disputando medalha. Tem o vôlei, as várias vertentes do vôlei de praia, masculino e feminino, vôlei de quadra, masculino e feminino. O futebol sempre disputa medalha. E então, agora a gente tem o skate, que tá muito forte, né? A ginástica tá muito forte.
0: O surf.
1: O judô sempre traz medalha, o surf. Então, o Brasil acabou, né, adquirindo mais medalhas por novas modalidades que entraram nos Jogos Olímpicos. Mas se a gente contar o atletismo de Cuba e o atletismo brasileiro, por exemplo, né, a gente já perdeu longe para Cuba. E a gente acaba linkando isso. O Brasil, com 200 milhões de habitantes, na maior parte das vezes é obra do acaso. Eu costumo dar alguns exemplos de atletas que falam, ah, Camila até falou, né, começar com 5, 7 anos seria o ideal mesmo, as crianças começarem a experimentar movimentos, modalidades. Na verdade, o que ela fizer de educação física, ela vai experimentar o atletismo, ela vai experimentar correr, saltar e arremessar. Seja no handball, seja no basquete, seja no vôlei, ela vai experimentar correr, arremessar e saltar. E aí acaba chegando nos principais atletas brasileiros que foram medalhistas, né? Joaquim Cruz veio do basquete. Já foi descoberto relativamente tarde, aos 15, 16 anos de idade. E aí ele era apaixonado por basquete, ele não queria largar. Mas como ele percebeu que ele já era recordista sul-americano aos 15 anos, ele queria algo mais. E aí foi para os Estados Unidos. Chegando nos Estados Unidos, ele viu que era o basquete americano. E aí ele falou, não, eu quero voltar pro basquete. Mas não dava, porque ele já tava com 21 anos, já era campeão olímpico, né? Ele fala até hoje que o esporte da vida dele, a paixão dele foi o basquete, mas que o atletismo levou ele a tudo. Zequinha Barbosa foi descoberto aos 19 anos. Claudinei Quirino, aos 18 anos. Edson Luciano, aos 18 anos, no quartel, já com 19. A maioria dos atletas brasileiros que tiveram sucesso no atletismo foram descobertos tarde, entre aspas, né? Porque eles passaram por outras modalidades, não tiveram sucesso, por um acaso experimentaram o atletismo e viram que tinha uma possibilidade ali e se desenvolveram rápido porque já vinham com uma base. Nos outros países isso não acontece. Nos Estados Unidos é quase que improvável um atleta não passar pelo desporto universitário para chegar no Olímpico. É quase que improvável ele não chegar no basquete profissional americano sem passar pelo universitário. Então, obrigatoriamente, as famílias, antes de investir o dinheiro que elas querem para o estudo dele, elas investem no esporte, no high school. Porque se o atleta se destaca no high school, ele vai conseguir uma bolsa na universidade. E ali ele vai ter a oportunidade de ir para a grande liga ou isso é um atleta olímpico. E o Brasil não faz isso bem feito, né? A gente desperdiça muita gente ali, exatamente na base, exatamente no high school, onde deveria ser o processo de transição. E ao acaso, alguns ficam, alguns poucos. E é por isso que a gente continua assim, né?
2: Se existisse um plano de governo, aonde a pessoa, o atleta, por mais que o governo ainda não desse a estrutura física, né? De um ginásio, de uma pista, né, de atletismo, eles proporcionassem uma bolsa de estudo, eu acho que a gente já conseguiria muitas pessoas, porque a educação, né, as pessoas precisam ir fazer uma faculdade, precisam terminar um ensino médio, e se tivesse só essa facilidade, eu acho que já teria muito interesse de pais colocarem as crianças em algum lugar, buscar dentro da cidade, né, algum projeto social, ou a prática do esporte, se a bolsa de estudo já fosse uma coisa que fosse dada para o atleta, não só o bolsa atleta que a gente tem, estou falando bolsa de estudo mesmo, olha, uhum. Se você tiver um nível bom, o seu ensino médio e a sua faculdade estão garantidas. Isso já seria maravilhoso. Isso não existe hoje aqui, né?
1: É, exatamente isso que você falou. Não é um plano de governo, mas um plano de Estado, né? O país como um todo tem que ter um plano com uma lei que prioriza exatamente isso. Ensino fundamental, a gente tem que dar o esporte educacional. Só que dentro do esporte educacional, os talentos vão aparecer. Quando chega no ensino médio, a gente precisa fazer uma transição. Então, parte dessas crianças e adolescentes vão ser direcionados para saúde e qualidade de vida. Eles precisam utilizar o esporte como algo de saúde e qualidade de vida. Parte deles vai ser direcionada para esporte de alta performance. Então, a União tem que colocar Ministério de Educação, Ministério da Saúde e Ministério do Esporte. Os três têm que fazer uma união, uma junção, para fazer um plano de Estado, algo que seja permanente e duradouro, para que a gente possa atender as três áreas: a educação, a saúde e o esporte de alta performance. O esporte de alta performance é a menor parte do processo, porque ali vão sobrar poucos. Uhum. É como as universidades, não é para qualquer um, né? Os melhores cérebros têm que ficar lá, então a gente tem que direcionar. Eu acredito, não é nem questão de meritocracia, é questão de talento. É questão de vocação, né? Tem gente que não tem vocação, tem gente que tem vocação. Então a gente tem que direcionar para onde a gente possa aproveitar melhor.
0: Kleberson, e nos últimos anos mudou alguma coisa com a chegada de novos atletas no topo? O Caio Bonfim com a Marcha Atlética, que gerou uma repercussão muito grande aqui no Brasil. E até a gente falando de outros esportes, o tênis de mesa, o que o Hugo Calderano fez e o que as crianças estavam acompanhando nas últimas Olimpíadas, impacta no dia a dia, na ponta, na chegada de novos atletas na base?
1: Então, esse é outro ponto interessante, porque certamente a formação de um ídolo influencia na infância, né? Então as crianças veem o ídolo. Todo mundo hoje, todo mundo sabe o que foi esses últimos 2 meses em torno da convocação ou não de um atleta para a Copa do Mundo, né? Então isso gerou
0: uma comoção
1: mesmo, nacional, em torno daquilo, né? E gente contrária, gente a favor, mas era notícia todo dia, o dia todo, né? Hoje a gente vê o tênis se destacando, um atleta em Roland Garros, a gente vê o tênis de mesa, a gente vê a ginástica, o judô. O ídolo, é fundamental a formação do ídolo, né? Porque a criança também vai se espelhar naquilo, para querer praticar o esporte. E querer praticar o esporte, despertar a vontade de praticar, não tá somente ligado, eu quero ser o Neymar, eu quero ser, né, o Hugo Calderano, eu quero ser. Tá ligado a, eu quero praticar algo que me dá prazer. Isso aí vai trazer saúde e qualidade de vida. E caso a pessoa tenha talento, a gente tem que aprender a direcionar. Acho que esse é o grande ponto. Como direcionar os talentos, né? Acredito que sim, que os investimentos no alto rendimento melhorou muito após as leis de incentivo do governo, que utilizaram parte dos recursos da loteria. Certamente isso foi algo que fez um diferencial no alto rendimento. Mas o alto rendimento por si só não se sustenta. A gente precisa de uma base de formação para que a competitividade aumente, né? Para que a facilidade da chegada desses talentos nas mãos dos especialistas também fique mais fácil. E aí o desenvolvimento acontece. Então, eu acho que é importantíssima a formação do ídolo. Acho que esse é um ponto. A mídia tem uma parte fundamental nisso, porque divulgação e aparecer, o ídolo aparecer no dia a dia, é uma parte importante para que os atletas possam se desenvolver. Mas eu acho que o investimento na base ainda é fundamental. Não precisa ter centros de treinamento de altíssima tecnologia. Certamente você tendo uma base mínima de formação, né? Eu vou falar um exemplo agora, que eu moro em Mato Grosso do Sul. E por acaso o governo do estado e do município tem projetos ligados a esportes de base. Nos últimos anos a gente recebeu inclusive material. Poucas escolas no Brasil têm dardo, tem peso, tem disco, tem colchão de salto em altura. Isso é base de funcionamento para a iniciação. E lá quase todas as escolas agora têm. Isso é um ponto que você compara com os Estados Unidos, ou Japão, ou Alemanha, que são países ricos, lógico. Todas as escolas têm material de primeiríssima qualidade. A gente tem o básico, mas o básico a gente consegue adaptar o trabalho, né? O duro é quando você não tem nada, né? Você tem que adaptar coquinho para fazer lançamento, você tem que adaptar caixa de areia para fazer salto em altura, né? Você tem que adaptar palha de arroz para fazer salto em altura, ou sei lá, algum implemento que seja diferente do original. É bem mais complexo. Você ensina? Ensina, mas certamente para desenvolvimento a gente precisa de material de melhor qualidade, né? Isso aí o governo tem condições de auxiliar a base, né? Hoje, com o dinheiro que entra das loterias, eu sei que o dinheiro é totalmente direcionado à alta performance, mas a gente tem que encontrar alguns meios de ter verbas para que as escolas possam se desenvolver, principalmente em material de base.
0: Às vezes a gente fica pensando lá na frente, né, no alto rendimento, na quantidade de medalhas que o Brasil vai ter, mas a questão está justamente aí, né, Camila, na base, na aula de educação física. Quais são os instrumentos que aquela criança tem para se desenvolver? A gente já falou aqui no Band News em Forma, em um episódio muito legal sobre a aula de educação física, sobre o número de professores que pagam do próprio bolso equipamentos para que os alunos tenham acesso. E eu trouxe aqui a história do meu pai, que é professor de educação física na rede pública no Pará, e por muitos anos ele deu aula em escolas que não tinham quadra de educação física, então era no hall da escola que a aula de educação física acontecia. Levou o próprio material e hoje ainda trabalha, ainda atua, mas é numa escola que tem uma quadra descoberta. No sol amazônico, em Belém do Pará, para você fazer aquela criança desenvolver no futebol, na chuva que tem todos os dias, isso impacta no rendimento da criança em comparação com aquela que tem acesso a um clube, a uma formação diferente, e é justamente ali que a gente pode estar deixando passar um talento, né?
2: Ah, sem dúvida, é uma oportunidade, né? E é o que a gente fala, é uma oportunidade, uma mudança de vida, é mais saúde, são hábitos mais saudáveis, né? É, trabalha a cognição, a sociabilização, enfim, a gente sabe todos os benefícios que o esporte realmente traz para as pessoas, e você poder colocar, porque não é só para pegar o talento, né? É para aquela pessoa sair ali imbuída daquilo, né? Com certeza. A gente, eu que sou mulher e que leio bastante sobre o desenvolvimento do esporte para mulheres, principalmente, a gente fala a quantidade de mulheres que conseguem se tornar líderes dentro de uma empresa e que praticaram o esporte, o quanto que o esporte ajuda. Então, assim, a gente sabe que isso seria fundamental. E nessa fase, né, Isabela, que a gente está falando, de uma maneira lúdica. De uma maneira, sabe, de uma maneira lúdica mesmo. Então, é uma pena, mas a gente ainda acredita que as coisas possam mudar.
0: A gente vai continuar falando de atletismo, da formação dos nossos atletas. Aqui no Band News em Forma, uma pausa rápida para a atualização do noticiário de hoje.

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1: A gente tem acompanhado a busca dos países para impedir que menores de idade acessem as redes sociais e claro que fica todo mundo de olho num exemplo que vem da Austrália, Warrison.
2: Edu, o mundo continua de olho na Austrália, porque a Austrália foi o primeiro país a criar aquela proibição para menores de, no caso da Austrália, de 16 anos, terem acesso a redes sociais. Quando a gente falou desse assunto aqui, né, Edu, eu particularmente achei a postura da Austrália acertada, mas duvidava que ela fosse muito longe, porque a grande questão é como você vai garantir, como você vai verificar a idade dessas pessoas que usam a rede social. Como é que você vai garantir que a pessoa que tem menos de 16 anos realmente não vai ter acesso às redes sociais? Recursos tecnológicos para garantir isso existem, né, Edu? Nem são tão complicados assim. Agora, implantá-los e fazê-los funcionar o tempo todo é que são outros 500. E o que está acontecendo na Austrália até agora é que esses recursos não estão sendo eficazes. Muitos adolescentes, muitas crianças com menos de 16 anos continuam com acesso às redes sociais e, claro, as empresas estão fazendo aquele típico corpo mole para não implementar as medidas que são cobradas lá pelo órgão regulador da Austrália. Então está essa coisa meio no meio do caminho, né? O governo australiano dizendo que não, que houve avanços e que eles vão aperfeiçoar esses sistemas, as redes sociais dizendo por outro lado que não, nós estamos cumprindo a lei, mas no final das contas o que está acontecendo é que a garotada continua no TikTok, continua no Facebook, continua no X. Por enquanto, Edu, a experiência australiana é uma experiência bem intencionada, mas muito mal executada, justamente porque eles, a verdade é que não conseguiram barrar a entrada de boa parte de crianças e adolescentes com menos de 16 anos ao ambiente tóxico das redes sociais. Vamos ver se o governo australiano vai tomar alguma atitude mais efetiva para fazer valer essa lei. Edu.
1: Há um desafio posto de como controlar o acesso dos menores de idade às redes sociais. A gente tem que ver se alguma solução surge neste meio do caminho. E claro, a gente conta aqui na coluna de tecnologia, que você encontra também no nosso site, o bandnewsfm.com.br, na aba Colunistas, procura por tecnologia, que tem tudo lá.

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0: Gerando mais uma vez o noticiário, o passaporte do publicitário, que é investigado por ligação com o Banco Master, é apreendido. Informações que chegam com o Cláudio Marcos.
1: Após a Polícia Federal identificar um possível risco de fuga do país, o ministro André Mendonça, relator do caso Master no Supremo Tribunal Federal, determinou neste sábado a apreensão do passaporte do publicitário Thiago Miranda e proibiu que ele deixe o Brasil. A Polícia Federal identificou que o empresário comprou uma viagem para os Estados Unidos na próxima segunda-feira. Thiago Miranda foi alvo da 10ª fase da Operação Complice Zero, que investiga a atuação de uma possível organização criminosa relacionada ao Banco Master. O grupo é investigado por intimidar jornalistas, o monitoramento ilícito de pessoas ligadas a autoridades públicas, a obtenção indevida de informações sigilosas, além de interferir em investigações criminais.
0: Novas regras para a publicidade das plataformas de apostas esportivas entram em vigor ainda essa semana. As novidades passam a valer já na próxima sexta, dia 17. As medidas tornam obrigatória a exibição de advertências do Ministério da Fazenda em todas as campanhas. Também são proibidos anúncios que incentivem apostas como forma de ganhar dinheiro ou que utilizem comentaristas para influenciar o público. O modelo é parecido ao que é utilizado em campanhas publicitárias de produtos como cigarros e bebidas alcoólicas. Indo direto aos destaques do noticiário internacional, o Comando Central das Forças Armadas dos Estados Unidos nega que o Estreito de Hormuz esteja fechado para navegação. No sábado, a Marinha do Irã informou que a passagem marítima foi bloqueada novamente por tempo indeterminado, depois de novas ofensivas americanas. Os militares dos Estados Unidos, no entanto, negaram a informação. Já as forças de Washington disseram ainda que o Irã não está no controle do estreito. Pelas redes sociais, o comando militar americano informou que as forças vão garantir a liberdade de navegação da rota.

0: no Band News em forma de hoje, agora no terceiro bloco, conversando com o Cleberson Yamada, que é técnico e comentarista de atletismo. Estamos discutindo a formação dos esportes aqui no Brasil. E o Cleberson tem um trabalho muito legal no centro-oeste do Brasil, já participou da formação de vários atletas. Cleberson, eu vou te pedir para compartilhar com os nossos ouvintes um pouco mais do seu dia a dia, do que você encontra de formação de atleta por aí.
1: Eu voltei para minha cidade natal, Campo Grande, né? Mato Grosso do Sul. E lá eu fiquei 18 anos em São Paulo. Então eu continuo trabalhando aqui em São Paulo. Camila sabe bem disso, né? Que São Paulo é o centro, né, do esporte nacional. Mas a gente tenta fazer um projeto diferente com formação de atletas. Então lá a gente, através do Instituto Sangue Bom, que é um instituto que inicialmente era para doação de medula, ainda é o foco principal, doação de medula, doação de sangue, a gente fundou um clube de atletismo. Né, com o nome do Instituto Sangue Bom, que está ligado à saúde e qualidade de vida, né? Aliás, é um assunto também que a gente vai falar bastante ainda, espero, nesse bloco, né? E a gente começou um trabalho com atletismo de pista e campo. Então, saltadores, lançadores, corredores de velocidade, de meio fundo, barreiristas e também fundistas. Fundistas é o que tem menos hoje, mas o que tem mais é as provas de velocidade, barreira e saltos. E eu comecei numa escola pública com 6 horas só no município, minha esposa mais 6 horas em outra escola, e dali a gente pegou os primeiros atletas para formar a equipe, e aí foram aparecendo os atletas de várias escolas, né? Os professores viam que a gente fazia um trabalho diferente e falavam: eu tenho um menino na minha escola que queria entrar pro clube. E aí eles começaram a mandar. E a gente começou a recrutar atletas no interior. A gente foi para Corumbá, a gente já tem gente de Corumbá morando em Campo Grande, né? A gente já tem alguns atletas do interior mais próximo de Campo Grande, cidades pequenas que querem se aproximar. E a gente tenta, de alguma maneira, auxiliar treinadores também do interior.
2: O ano passado, quando eu conheci o Cleberson, eu falei para ele, eu sempre corri meia maratona, maratona, e fiz triatlo há muitos anos, mas eu nunca tinha experimentado, nunca tinha corrido numa pista. E eu falei para ele, puxa, eu queria tanto aprender a fazer isso, né? E queria tanto experimentar, minha vida inteira eu sempre quis. E olha que você vê, né, Cleberson, sempre foi uma vida super privilegiada, estudei em escolas boas, particulares, mas não tinha isso. Não tinha uma pista.
1: Você teve a oportunidade agora já, né?
2: Tive a oportunidade com você.
1: Depois da adolescência aqui.
0: Início da vida adulta.
1: Ela falou que nunca teve atletismo na vida dela. Ela sempre teve atletismo na vida dela. Quando ela ia pra academia e fazia crossfit ou os exercícios, todos são do atletismo. Quando ela fez triatlo, ela teve que correr, ela fez atletismo. Na verdade, ela é uma multiatleta que poderia ter sido olímpica, né? Vou falar agora aqui ao vivo. Poderia ter sido, se tivesse descoberto antes o atletismo. Não, o atletismo descobriu ela mais tarde, né? Mas quem sabe, né? Ainda tem chance de possibilidade de fazer algumas coisas dentro do atletismo, se divertir e fazer, né, dentro das categorias ainda.
2: Tô precisando só que meus filhos voem um pouquinho mais sozinhos pra gente, quem sabe, né?
0: Aí virar a atleta Camila Rich de novo. Gente, vamos falar sobre qualidade de vida, o impacto na nossa saúde. Pra quem não é atleta, o Cleberson tem vários alunos também que não estão no alto rendimento, mas que estão fazendo história pra si mesmo. Estão se superando, estão vivendo uma realidade diferente depois que se descobriram no esporte. Isso é muito legal a gente falar também aqui pra quem tá acompanhando, que o atletismo não é só para você disputar a medalha olímpica, é uma porcentagem tão pequena, né, quando a gente olha para o todo, mas que pode mudar a forma como a gente vive. O que você enxerga de maior diferença nesses atletas que não são atletas profissionais, são como nós, pessoas normais, mas que estão ali praticando?
1: Para você ver que isso não é só número que representa a qualidade, né? A gente fala da quantidade, a gente tira a qualidade. Hoje no Brasil nós temos milhões de corredores de rua. Talvez dentro do atletismo, a corrida de rua é onde mais temos praticantes. Certamente é onde mais temos praticantes. Talvez só perca para o futebol, a corrida de rua, né? E você vê, a corrida de rua é o esporte onde o público participa ativamente. O cara vai no estádio, 40 mil pessoas assistindo sentada, né? Vai no basquete, todo mundo sentado assistindo. Na corrida de rua, não. A elite sai lá na frente, são 30 atletas privilegiados de elite. 10 mil corredores vão participar da prova junto com eles. Vão correr logo atrás dos caras, né?
2: Mas a mesma prova, né?
1: O mesmo percurso, as mesmas
2: condições.
1: Pois é, na última Olimpíada de Paris nós tivemos o mesmo percurso para atletas amadores. Foi num dia separado, né? Teve a elite masculina, saiu de manhã. À noite foi a prova para os amadores, no mesmo percurso. E no outro dia pela manhã, a prova feminina para encerrar os Jogos Olímpicos no atletismo, né? Uma coisa que me preocupa é exatamente isso. A quantidade de pessoas e a falta de orientação. Porque hoje a febre são as maratonas. Eu não sei se alguém que já correu maratona, né?
0: Camila Richo só.
1: Quem sabe um dia você seja picada pelo bichinho, né, da maratona.
0: Vem aí, gente.
1: E eu tenho dois assim, pilares que eu considero perigosos na maratona. O primeiro é que ela vicia. Ninguém consegue correr só uma. Eu só conheço eu que correu uma só. Todo mundo corre mais que um. Porque depois que você corre a primeira, você fala, poderia ter feito melhor. Vou correr outra. E o curioso é que nos últimos 5 quilômetros da maratona, você fica falando consigo mesmo. Né? O que que eu tô fazendo aqui? Eu nunca mais vou fazer isso comigo. É um sofrimento absurdo. Mas quando você chega, a sensação é a do nirvana. É inexplicável. Então, é difícil para explicar. Eu experimentei a sensação. É difícil explicar o porquê que as pessoas viciam. Porque, realmente, é muito ruim e é muito bom ao mesmo tempo.
0: 42 quilômetros.
1: Não é fácil, né? E eu dei aula 10 anos na medicina da USP, no atletismo. Então, eu formei vários médicos. E hoje, os médicos terminaram a residência e estão voltando a treinar. Muitos deles me buscam por conta da maratona. Porque tá uma febre, né, de correr o circuito das majors mundial, agora tem o circuito das meias sul-americano, o circuito das meias europeias. Então as pessoas acabam unindo a qualidade de vida, a saúde, a corrida, né, e conhecer lugares no mundo. Então virou um turismo de corrida. Me preocupa um pouco o fato das pessoas quererem fazer 2 ou 3 maratonas por ano. Isso é para atleta profissional. Um atleta que consegue dormir 12 horas por dia. Recentemente o Federer falou isso, que foi um dos grandes trunfos da vida dele, que ele conseguia dormir bastante, né? Consegue fazer uma alimentação adequada, ter uma suplementação quando precisa e consegue ter um treinamento adequado. É difícil para um atleta amador, a gente fala atleta amador, aquele cara que trabalha 8 a 10 horas por dia, às vezes 12 horas por dia, e encontra tempo para treinar e não tem tempo para dormir direito e se alimenta no meio do caminho. Certamente ele está levando qualidade de vida até certo ponto, mas ele começa a fase do extrapolar, que é exatamente que o alto rendimento entra, né? Nós podemos considerar 3 níveis, né? O nível que tá aqui entre as duas mãos é o nível de qualidade de vida. Acima é alta performance, aqui você incorre em lesões. E abaixo você incorre em doenças degenerativas, porque você incorre em sedentarismo. Então o ideal é você ter entre 40 minutos e 1 hora e meia de atividade física diária, isso é o preconizado, moderado, para você ter longevidade, saúde e qualidade de vida, boa alimentação e bom sono. Se você consegue unir isso, ótimo, você consegue fazer talvez 2 maratonas por ano. Mas é muito complicado você conseguir fazer isso, porque precisa de tempo, precisa de dinheiro, né? Precisa de uma série de atributos que nem todo mundo consegue.
2: Sem muitas diversões também, porque a gente, né, eu como treinadora, né, Cleberson, tantos anos, eu lembro que as coisas, quando eu sentava para montar planejamento de maratona dos meus alunos, eu falava assim, tá, estamos agora, vai, mais ou menos 5 meses da tua prova. Temos casamento? Alguma comemoração? Festas? Férias? Quando que? Porque isso implica diretamente. E a pergunta era assim, falava, ih, esse casamento aqui, essa festa, esse aqui vai ser complicado, né? Então, você imagina, perguntar um negócio desse e aí as pessoas, elas se inscrevem, elas vão, aí correm não sei quantos quilômetros, aí no sábado à noite, sábado de manhã e sábado à noite vai pra festa, vai dormir não sei que horas. E isso existe um acúmulo, de coisas ruins mesmo, não é uma vez, mas o problema é que não é uma vez que isso acontece, né? Então, é uma agressão muito, muito forte pro nosso organismo, né?
1: O grande problema do sono, né? A gente tem muitos estudos a respeito disso, é que 1 hora de sono perdida é 1 hora de sono perdida. Você pode dormir na noite seguinte 15 horas, não vai recuperar aquela hora perdida. Então, eu conheço atletas que o treinador colocava no dia 31 de dezembro, que era o Réveillon, um treino longo e pesado, para que o atleta pudesse dormir à noite. Então, tem atletas que não conhecem Réveillon durante a carreira esportiva deles, só vai conhecer depois. Então, vida social também é uma. Casamentos, eventos, né? Carnaval. São eventos que você esquece. A noite ela é feita para o atleta para dormir. Eu vou contar um caso curioso aqui que aconteceu comigo. Eu fui disputar uma competição na Europa. E eu ainda, quando eu era atleta, faz muitos anos já, muitos anos.
2: 400 com barreira.
1: 400 com barreira, na Alemanha. E de repente eu fiquei no quarto com um atleta jamaicano, porque as grandes estrelas, top 10 mundial, ficam em quartos individual. Mas os atletas que eram de nível menor, eles ficam 2 em cada quarto. E aí ficou eu e o jamaicano. Eu cheguei no quarto, né, me deram a chave, eu entrei, o jamaicano tava dormindo. Aí ele acordou quando eu cheguei. Opa, tudo bom? Você é brasileiro? A gente conversou um pouco e tal. Ah, então, Eu vou jantar, você não vai... Não, eu vou jantar sim também, vou lá com você. Aí a gente foi, conversou na mesa e tal, voltamos pro quarto, ele dormiu. Aí dormiu rapidinho, né? No outro dia de manhã eu falei, eu vou lá pra pista treinar, você não vai? Ele falou assim, não, amanhã é a competição, eu tenho que descansar, vou dormir. E ele ficou dormindo. Eu fui pra pista, fiz uma hora e meia de treinamento, aquecimento e tal, voltei. Ele só falou pra mim, traz um Red Bull pra mim que eu vou precisar. Tá bom. Aí trouxe um Red Bull e ele tava dormindo quando eu cheguei. Eu falei, tô indo almoçar. Ele falou, eu vou levantar, eu vou também. Ele tomou a suplementação e foi almoçar. Voltou e dormiu. Eu nunca vi ninguém dormir tanto. E aí ficou a tarde inteira lá dormindo. Eu falei, eu tô indo pra pista que minha prova é a primeira, às 7 da noite. Ele falou, a minha é só a última, eu vou mais tarde.
2: Vou dormir.
1: E ele voltou pra cama. Depois ele apareceu na pista, na hora da minha prova ele chegou. 7 da noite. Eu cheguei lá às 4h30, eu cheguei já pra sentir o clima da competição, estádio cheio. Ele chegou 7 horas, na hora da minha prova, assistiu a prova e tal. Tá. Falou, eu vi sua prova, depois que acabou, né? Ah, ele era a última, era 100 metros, né? Jamaicano. Aí ele foi, pá, ganhou a prova. E eu fiquei em quinto, né? Eu falei, caramba,
2: preciso
1: dormir mais.
0: Olha, eu acho que depois de tudo isso eu posso ser uma atleta depois do final de semana de sono, de 12 horas.
1: O pior é que no dia seguinte ele falou pra mim, cara, você tem que aprender, agora é período de competição, você tem que descansar mais. Eu vou dormir agora, só acorda amanhã, 10 da manhã. Ele dormiu, a competição acabou, aquele clima, todo mundo foi pro jantar, os patrocinadores, um evento lindo lá. Ele comeu, já saiu, foi embora dormir. Eu fiquei mais um pouco, depois eu já tava dormindo quando eu cheguei. Eu tava dormindo, acordei no outro dia, ele tava dormindo, eu saí pra tomar um café, fui correr.
0: Conversamos com o professor Cleberson Yamada, que é treinador, comentarista de atletismo no Band Esporte. Cleberson, que prazer ter você aqui com a gente, foi uma verdadeira aula. Espaço sempre aberto, né, Camila, no Band News Informa. Sim. Por favor, deixa seu contato, como que a gente faz para acompanhar os seus atletas também do Instituto Sangue Bom?
1: Eu vou deixar o contato aqui, tem um Instagram, Cleberson Yamada, vocês podem me buscar pelo Instagram também, é bom para conseguir mais alguns seguidores, né? As pessoas que gostam de corrida, eu sempre vou estar divulgando as transmissões, inclusive, do Band Esportes, né? As transmissões que eu faço de comentário esportivo, né? Eu queria agradecer, né? Camila, Isabela, nossa, foi muito legal o papo aqui hoje, né? Espero ter a oportunidade de um dia voltar pra gente falar mais sobre atletismo, que é uma paixão pra mim, né? E trazer mais pessoas aqui ligadas ao atletismo, certamente. Obrigado, viu?
0: Camila Richa, seu Instagram também tá aberto pros nossos ouvintes, quem acompanha a gente pela televisão, tem alguma dúvida, pode te procurar?
2: Pode me procurar no @Camila_, aquele risquinho embaixo, Richa, H-I-R-S-C-H.
0: Um beijo, gente, até a próxima.

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1: A nossa ouvinte, Amanda Alves, escreve perguntando se os coelhos sonham. Manu, tenho uma que quando dorme, mexe bastante o focinho e as patinhas. Fico imaginando, será que está sonhando? Sim, Amanda, olha só, com certeza ela pode estar sonhando, revivendo o que ela passou durante o dia. Pesquisadores monitoraram a atividade cerebral de coelhos durante o sono e observaram padrões muito parecidos com os encontrados em cães e humanos durante o sono REM. Isso indica que eles provavelmente revivem experiências do dia, coisas boas, né? Coisas ruins, e consolidam memórias. Quem vê um coelhinho exatamente fazendo o que você relata que seu coelho tá fazendo, provavelmente ele está no meio de um sonho. Agora, não sei se tá tendo um sonho bom ou se tá tendo um pesadelo, mas que tá passando ali um filminho do dia dele, ele tá. Participe também da nossa coluna enviando sua dúvida para elbicho@bandnewsfm.com.br ou então pelo meu Instagram, Manu Carsten.
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4:03 pelo horário de Brasília. Chegamos aí à última hora da nossa madrugada, hoje segunda, 13 de julho de 2026, Dia Mundial do Rock. Por aqui seguimos tocando alguns clássicos aí na nossa programação. Eu, Stephanie Toso, sigo até às 7 horas atualizando o noticiário, já desejando bom dia pro Ari Mainardes, que tá por aqui direto de Curitiba, no Paraná. Tem bom dia também pro Ari, que fala aqui da Moca em São Paulo. A Tatiane já reclamando do frio, falou assim: olha, que frio da Frozen. É, semana começando daquele jeito, com mais uma mudança, não só aqui por São Paulo, tá? Inclusive, tava dando uma olhada na temperatura lá no sul do Brasil. Já temos 0 grau ali na região de General Carneiro, no Paraná. Curitiba tá com 6. Tá caindo cada vez mais. Então, alguns pontos ali da região sul, entre Paraná, Santa Catarina, Rio Grande do Sul, registrando geada nesse começo de semana. Não vai dar para escapar muito, não, aqui por São Paulo. Seguimos com termômetros na marca dos 10 graus, extremo sul da cidade, até o início da nossa manhã de segunda, podendo registrar até uns 7 graus de temperatura entre Parelheiros e Marcilac. Semana que vai ser assim, gente, mais gelada, até pelo menos a quinta-feira, mas com a chuva diminuindo. A tendência, pelo menos, é essa, tanto para São Paulo como para todo o sul do país. E aí, no final da semana, já tem expectativa de outra frente fria por aqui. Vamos nesses próximos minutos, fazendo mais um giro pelos principais destaques do dia?

0: Indo direto com os assuntos em Brasília, o governo brasileiro tenta evitar a aplicação de novas tarifas americanas contra produtos do país. A Casa Branca deve anunciar ainda essa semana a decisão sobre um eventual novo tarifaço. Quem explica é o Márcio Rocha.
1: Cresce a expectativa para a decisão sobre a imposição das novas tarifas em cima dos produtos brasileiros, depois que o representante de comércio dos Estados Unidos, Jameson Greer, disse para a imprensa norte-americana que ela será divulgada em breve. Ele afirmou que, mesmo conversando com o governo brasileiro, ainda existe uma distância dentro da negociação, mesmo com o prazo determinado pelo governo de Washington, dia 15 de julho, estar se esgotando. Por isso, tanto o Palácio do Planalto quanto entidades de empresários seguem tentando negociar para, ao menos, adiar o início da sobretaxa sobre as exportações do Brasil. A Câmara de Comércio dos Estados Unidos e a Câmara Americana de Comércio para o Brasil, além da Confederação Nacional da Indústria, enviaram uma carta divulgada para os dois governos. No documento, as entidades defendem que uma solução negociada para a situação é o caminho mais eficaz e que o entendimento dessa natureza pode ser o primeiro passo para uma agenda de cooperação entre Brasil e Estados Unidos.
0: Nos outros assuntos, o deputado Lindbergh Farias, do PT, pede que Jair Bolsonaro seja transferido ao regime fechado e que Flávio Bolsonaro pague uma multa de até R$100 mil. A manifestação, enviada ao ministro do STF, Alexandre de Moraes, teve como a motivação a carta escrita por Bolsonaro, que foi divulgada pelo filho. O parlamentar afirmou que o texto configura ato atentatório à dignidade da justiça. Lindbergh argumentou também que a carta é um descumprimento por parte de Jair Bolsonaro das medidas cautelares, como a proibição de manifestação pelas redes sociais. Para o deputado, o texto tem natureza político-eleitoral e deveria resultar no cancelamento da domiciliar de Bolsonaro, além da multa para Flávio. Indo direto ao noticiário internacional, Israel vai realizar eleições gerais em 27 de outubro deste ano. A informação foi divulgada pela coalizão formada pelo governo do primeiro-ministro Benjamin Netanyahu. Será a primeira eleição desde 1988 a ser realizada no calendário previsto em lei. A dissolução do parlamento para antecipação das eleições tinha se tornado uma prática comum no país, mas isso não deve acontecer nesse ano. O pleito vai definir se Netanyahu, que responde a um processo por corrupção, vai permanecer ou não no poder. Atualmente, ele é o premier mais longevo no cargo da história de Israel. Ao todo, em períodos não consecutivos, ele soma 18 anos no poder. E a FIFA avalia a possibilidade de aumentar o número de seleções participantes na Copa do Mundo de 2030. A entidade máxima do futebol trabalha para que o torneio conte com 64 equipes. A possibilidade foi anunciada pelo presidente da FIFA, Gianni Infantino. A edição de 2026 foi a primeira da história com 48 seleções. Entre 1998 e 2022, a competição contou com 32 países. Ainda segundo Infantino, a nova proposta vai ser discutida pelos comitês da entidade após o encerramento da Copa deste ano. Para o presidente da FIFA, a ampliação é necessária para que mais países tenham a oportunidade de disputar o torneio.

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2: Agora 4:09 pelo horário de Brasília, seguindo com os outros destaques na nossa programação. O psiquiatra e colunista da Band News FM, Daniel Barros, fala de novas pesquisas que mostram que o impacto negativo do celular na nossa capacidade mental vem não só com o tempo de tela, mas também com a sobrecarga de avisos que fragmentam a nossa atenção. Ele conversou com os apresentadores Carlos Andreasa e Michele Trombelli.
3: Só que o doutor Daniel hoje, ele vai trazer uma outra preocupação, que não é o preço do barril do petróleo, não é a guerra no Oriente Médio, não é se Marrocos vai cair para a França de novo. Mas é, para mim, juro, quando ele passou aqui esse assunto, para mim é uma das grandes preocupações da atualidade, que é a fragmentação da nossa atenção. A nossa atenção tá muito fragmentada e, obviamente, muito por causa dos meios digitais, das plataformas digitais, redes sociais. E é impressionante como, assim, eu vou trazer um exemplo aqui. Ontem eu estava num restaurante e aí eu fui mostrar um prato do restaurante pro meu marido. E aí nesse entrar no Instagram pra falar, ó, tem esse prato aqui que eu vi no Instagram. Aí eu fui mostrar, eu já rolei sem querer ali dois posts que desviaram minha atenção, já me fizeram pensar em umas 30 coisas diferentes. E eu só queria mostrar o prato pra ele, assim, é uma coisa impressionante como a nossa atenção tá fragmentada. Traga boas notícias, doutor Daniel, sobre isso. Como a gente lida com isso, hein?
4: Pois é, Mi. E esse é um problema que a gente não estava muito atento, talvez porque estivéssemos com a nossa atenção também fragmentada, com relação ao uso de telas, né? A gente fala muito do tempo do uso de telas, dos conteúdos que são usados, que são absorvidos, e de fato tudo isso é preocupante, mas existe esse outro aspecto que começou a chamar a atenção dos pesquisadores, tem estudos científicos saindo mais recentemente sobre isso, que é essa sobrecarga cognitiva. São duas coisas que acontecem. Primeiro, a atenção fica fragmentada, porque é isso, a gente fica recebendo notificação, fica olhando, recebe, olha, recebe, olha. E isso faz com que o fluxo que a gente precisa muitas vezes para informações complexas, para compreensão de coisas mais profundas, ele fique interrompido e a gente tem mais dificuldade de se aprofundar. Quantos de nós, né, entre nós e os ouvintes, já não têm experimentado essa dificuldade de se manter mais tempo, por exemplo, num texto longo ou mesmo num filme? Então, tem esse hábito de ficar se interrompendo. E tem também essa sobrecarga cognitiva. O que é isso? É muita informação. É muita informação, né? Mais do que a gente precisa. Tem um monte de informação. Hoje eu estava vendo uma informação na rede social e falei, é um caso interessante. Mas aí pensei na mesma hora, falei, mas é interessante, mas não precisava saber disso, né? E a gente fica se sobrecarregando de microinformações, um monte de coisa picada, sobrecarregando nossa memória, nossa atenção, nosso cérebro, trazendo essa sensação de cansaço pela fragmentação. Então, de fato, esse é um problema que a gente começa a notar a partir de agora, e aí tem estudos começando a trazer também soluções, né? A parte da boa notícia é, a gente precisa fazer, ter formas de interromper esse ciclo de interrupções, a gente precisa interromper as interrupções. Uma das coisas que eu faço é deixar o celular longe de mim quando eu, de fato, preciso me concentrar. Eu quero ler um livro, eu quero ver um filme. Até para ver um filme, hoje em dia, eu deixo o celular em outro cômodo, porque senão a gente fica com esse hábito de ficar checando, ouvindo notificação. Às vezes nem tocou notificação, mas você tem o hábito de ir lá checar. Então, esse é um caminho. E um outro caminho que eu sempre gosto de relembrar aqui, e tem até um estudo mostrando que pode ajudar, são os jogos de tabuleiro, né? Os jogos analógicos, jogos de cartas, jogo físico, jogo que vai te tirar da tela. Porque ele é o oposto desse comportamento ruim para o nosso cérebro, né? É um foco único, é um contexto contínuo, você tem que adiar recompensas, você não fica recebendo ali as recompensas imediatas, um fluxo sustentado, é uma tarefa única que ela te absorve e te faz esquecer um pouquinho do celular. Então, os jogos analógicos, os jogos de cartas, os jogos de tabuleiro, eles vêm como uma alternativa até de você colocar algo no lugar. Porque às vezes a gente fica com essa sensação, tá bom, não tô na tela. E aí fica um certo vazio. Não, não precisa ficar vazio. Tem coisas muito legais que estimulam a nossa mente e ajudam a gente a lidar com essa fragmentação da atenção. Treinar o cérebro no sentido contrário.
1: E tem outra coisa também que é um exercício que eu faço. Eu fracasso geralmente, tá? Eu sou muito refém, e em função disso aqui que eu descreverei. É uma desculpa que você cria para estar no celular, que é considerar estar no celular trabalhar. Então eu, de alguma maneira, eu crio a solução de que estou, e aí você sempre vai encontrar uma justificativa de trabalho. Não, eu estou vendo aqui alguma informação, claro, é uma informação. Então sempre tem a desculpa de que você está mexendo no celular a trabalho. Isso é falso. O que eu estou tentando, e fracassando, tá? Eu sou um fracassado nisso aí, mas o que eu estou tentando agora é, eu tenho que deixar preparado pelo menos uma seleção dos assuntos que eu pretendo, que eu acho que são importantes e que eu pretendo estudar para o dia seguinte. Então eu tento deixar isso organizado, essa pré-organização, enquanto eu ainda estou aqui na Band. Eu vou terminar aqui o programa às 4 horas e depois eu faço uma participação na televisão aqui no Rio, no conteúdo local, no Jornal do Rio. Uhum. Então, nesse intervalo de agora até o Jornal do Rio, eu tento organizar os conteúdos com os quais eu pretendo trabalhar amanhã, para que quando eu chegar em casa eu possa me desvincular do celular. É, nem sempre eu consigo, mas é a forma como eu tento me organizar. Dizendo aqui, uhum. Admitindo aqui, sem nenhuma virtude, que eu tendo ao fracasso. Mas pelo menos agora, nesses primeiros dias, esse método, sem método, tem funcionado.
4: Uhum. mas às vezes não é o fato de fracassar que nos impede de continuar tentando, né? Vamos em frente, vamos usar os joguinhos, vamos usar aí os tabuleiros, né? Para ajudar nessa tarefa.
3: Tem dica para o fim de semana, doutor?
4: Olha, hoje eu, aproveitando o tema aqui, eu vou dar uma dica muito legal para quem tá em São Paulo. Tem gente que vem para São Paulo por causa disso, porque neste final de semana vai acontecer a DOF, a Diversão Offline, que é a maior feira de jogos de tabuleiro, jogos de carta, RPG da América Latina. Para você ter uma ideia, Michele, eles fizeram 10 anos ano passado. Ano passado eles reuniram 14 mil pessoas no final de semana para ver lançamentos, para experimentar jogos, para testar protótipos. Então, quem estiver aqui para São Paulo, quiser dar uma passada lá na Diversão Offline, ela vai acontecer na Expo Center Norte. É sábado, das 10 às 8 da noite, e domingo, das 10 da manhã às 18 horas. Os ingressos têm ainda disponíveis pelo Simpla. Quem estiver por aqui tem a chance de pegar esse antídoto para esse veneno que são os celulares e a fragmentação da nossa atenção.
3: E olha que legal, antes de você dar a dica, o nosso ouvinte Romir, que pelo DDD do Paraná, não sei se ele tá lá, mas ele falou que vem. Estarei aí na Diversão Offline em São Paulo, espero encontrar o Dr. Daniel por lá, disse aqui o nosso ouvinte. E outros vários mandaram, ixi, a carapuça me serviu muito, e falando sobre quem tá nascendo já nessa era da atenção fragmentada. Acho que é um assunto que a gente vai voltar muitas vezes aqui na nossa programação, viu, Dr. Daniel? Porque de fato, acho que é um dos grandes desafios da nossa evolução, da humanidade, em meio a toda essa revolução tecnológica que a gente vive.
4: Com certeza. Um abraço pro Romir, um dos caras que melhor explica regras de jogo de tabuleiro na internet. Nos encontramos na DOF. e é isso. Até semana que vem.
3: Tá certo. Valeu. Obrigada.
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0: 4:20 pelo horário de Brasília. Seguimos por aqui com os principais destaques dessa manhã, quase manhã de segunda. A ex-defesa do ex-presidente da Câmara dos Deputados, Eduardo Cunha, nega as irregularidades em indicações de emendas parlamentares. O ex-deputado teve pouco mais de 6 milhões de reais em bens bloqueados, depois de ser alvo de uma decisão do ministro Flávio Dino. De Brasília, os detalhes chegam com Gabriel Marques.
1: A defesa do ex-deputado federal Eduardo Cunha afirma que ele não foi intimado nem ouvido antes da decisão do ministro do Supremo Tribunal Federal Flávio Dino, que determinou o bloqueio de cerca de 6 milhões de reais do ex-presidente da Câmara. Em nota, a defesa nega a participação na formalização das emendas e afirma que o valor citado corresponde ao total dos recursos destinados a beneficiários públicos, sem indicação de vantagem ao ex-parlamentar. Cunha é alvo da mesma operação que bloqueou 119 milhões de reais do presidente do Partido Liberal, Valdemar Costa Neto. A investigação aponta que, mesmo sem mandato, ele teria atuado na indicação irregular de recursos.
0: O ex-prefeito de Belford Roxo, Márcio Canella, cumpre medidas cautelares após deixar a cadeia no Rio. Tem mais informações com José Paulo Sobral.
2: O ex-prefeito de Belford Roxo e pré-candidato ao Senado pelo União Brasil, Márcio Canella, já instalou tornozeleira eletrônica e entregou o passaporte ao deixar o complexo de Jericinó, na zona oeste do Rio. A soltura do político foi determinada pelo ministro do Supremo Tribunal Federal, Alexandre de Moraes, na sexta-feira. Na decisão, o ministro determinou que Canella se apresente semanalmente à vara de execução penal do Rio. Canella havia sido preso por porte ilegal de arma durante a sexta fase da Operação Unha e Carne da Polícia Federal na última terça-feira. Ele foi um dos principais alvos da operação que investiga um esquema de lavagem de dinheiro por meio de postos de combustíveis. O grupo teria movimentado mais de 7 bilhões de reais em 6 anos.
0: O presidente dos Estados Unidos, Donald Trump, afirma que o Irã aceitou um novo acordo. O tratado, segundo o republicano, prevê restrições ao programa nuclear iraniano por mais 20 anos e a reabertura do Estreito de Hormuz. De acordo com Trump, Teherã concordou em não desenvolver armas nucleares em troca do alívio gradual de sanções econômicas. Apesar da declaração do americano, as hostilidades entre forças americanas e persas continuam, principalmente por causa do controle do Estreito de Hormuz.
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0: depois dos terremotos. Liderada pela Major Daniela Santos Oliveira, do Corpo de Bombeiros de São Paulo, a equipe deve continuar no país até essa segunda. Em uma conversa com os apresentadores do Entre Nós, Adriana Araújo e Humberto Ferretti, ela atualizou as informações sobre o trabalho de resgate.
1: A gente recebe nesse momento aqui no Entre Nós a Major Daniela Santos Oliveira, que é coordenadora da equipe do Corpo de Bombeiros de São Paulo, que atua neste momento em La Guaira, na Venezuela, aquela região que foi a mais atingida, a mais devastada ali pelos terremotos do dia 24 de junho. O Brasil enviou 72 bombeiros para a missão no país. Esse grupo está liderado pela Major Daniela Santos Oliveira, que é do Corpo de Bombeiros de São Paulo, a primeira mulher a comandar uma missão humanitária internacional pelo estado. Bem-vinda, muito obrigada por falar com a gente. A gente está falando, Major, de já quase duas semanas, né? Desde que os tremores foram registrados. Relata pra gente como é que tá a situação aí da população e de vocês à frente desses resgates que foram tão difíceis como a gente já tem mostrado nos últimos dias.
2: Prazer estar falando com vocês. As buscas por pessoas com vidas, infelizmente, ela vai se reduzindo, né? O tempo para nós, na verdade, mas a gente continua atuando em alguns pontos em que iniciamos com a expectativa de encontrar pessoas com vidas. Infelizmente, temos recuperado bastante vítimas em óbito, porém, com a família na expectativa, do lado de fora, fazendo essa entrega que, para as famílias, é um momento de início do luto, né? A gente vê bastante familiar na frente dos prédios, onde praticamente só restam agora escombros, né? Aguardando aí uma resposta. Então, principalmente aqui na região que a gente está, né? No entorno, só tem estruturas colapsadas e bastante pessoas ainda apoiando, né? E a gente apoiando os bombeiros locais, aqui os bombeiros da Venezuela também.
1: E Major, tem uma maneira, uma estratégia para tentar procurar entre tantos escombros, tantos prédios que vieram abaixo, locais onde é mais provável que se encontre esses corpos ou que tenha ainda uma expectativa, ainda que agora cada vez mais difícil em função do tempo, de pessoas com vida, pessoas que possam ter ficado em bolsões aí de ar debaixo dos escombros. Qual é a estratégia que vocês estão usando num país com tão poucos recursos para acessar alguns desses pontos, para priorizar alguns pontos?
2: A gente tem equipamento, a principal ferramenta nossa são os cães. Então, num cenário grande, nossos cães de salvamento, eles trabalham para, num cenário grande, tentar delimitar uma área onde há possível vítima. E aí, ele delimitando essa área, a gente entra com os detectores de vida. E aí, a gente tenta detectar algum sinal de vida, que muitas vezes podem ser animais sobre os escombros. Então, a gente também trabalha tentando sempre buscar vítimas, né, pessoas, mas também encontramos algumas hipóteses de ser animais. Mas o cão não, o cão ele indica só pessoas. Então a gente sempre trabalha com essas duas ferramentas combinadas para a gente tentar o máximo possível atuar em locais onde haja essa probabilidade. Como é uma região extensa, muitas vezes a gente recebe o chamado, né, e agora, como a maioria das equipes internacionais já foram, a gente recebe chamado diretamente a nós pelo Estado, né, pelo governo local, através do Corpo de Bombeiros e da Proteção Civil aqui, e a gente vai apurar esse chamado com essas ferramentas, o cão e o detector de vida. Inclusive, isso está acontecendo nesse momento, né, em dois pontos.
3: Major, Humberto Ferretti por aqui, a gente tem muita dificuldade em ter informações precisas da Venezuela, porque o país é um país relativamente fechado, tem uma infraestrutura limitada e depois dessa tragédia a infraestrutura ficou pior ainda. Qual que é o cenário real que a gente tem aí? Eu me lembro que no dia do terremoto, um órgão de prevenção de desastres dos Estados Unidos chegou a falar em até 10 mil mortos. E a gente não tem um número exato, pelo menos aqui, de pessoas que estão desaparecidas, que podem estar debaixo dos escombros. Qual é o cenário nesse aspecto que a senhora visualiza hoje na Venezuela?
2: Eu acho que a dificuldade também de contabilizar é porque foram muitos prédios totalmente colapsados. E aqui era um dia de feriado, né, no momento do terremoto. Então, tem uma população que poderia ser a flutuante aqui no dia.

0: Então, eu acho que isso colabora para dificultar essa contabilização, a contabilização das vítimas, né? Mas a gente também a gente trabalha somente com os números que a gente lida, né? Diretamente. Então, o que eu posso dizer é que, por exemplo, a equipe brasileira já recuperou mais de 20 corpos, né? Estamos agora provavelmente recuperando mais alguns. Mas a gente só consegue lidar, na verdade, com o que a gente atua diretamente, realmente a ação pode estar dificultada por esses fatores.
1: E a população em geral, Major, que está aí ansiosa, aflita para ter notícias dos parentes, para muitas vezes esperando localizar um corpo, mas também teve a casa afetada, não tem para onde ir. Como é que está o socorro, o apoio às pessoas que ficaram desabrigadas, desalojadas, nas condições que hoje elas estão em Laguaira, que é a mais devastada?
0: Aqui próximo da gente, a gente vê algumas pessoas em abrigos. E a nossa missão, a missão brasileira, veio também com o Hospital de Campanha da Marinha. Então, tem sido feito bastante atendimentos à população, e atendimentos não só a feridos do terremoto, mas também a atendimento hospitalar de uma forma geral. O hospital tá bem equipado, então tá tentando dar esse suporte. A gente vê o suporte de água, de alimentação também chegando a essas pessoas que estão aqui. E a gente acredita que outras pessoas que já foram transferidas para outros abrigos em outros lugares, como por exemplo Caracas, né, que tá mais perto lá do centro mesmo. Aqui na nossa região a gente vê poucas pessoas, mas pelo que a gente conversa aqui, são pessoas que também aguardam essa busca nos escombros por conhecidos, por parentes, enfim.
1: É um cenário, Major, de mais de um lugar que praticamente está sem vida, assim, um lugar deserto, as pessoas foram saindo, quem sobreviveu foi saindo, você disse que vê poucas pessoas. Como é que é a sensação de hoje de olhar para esse local onde a senhora está?
0: Eu também estive presente no terremoto da Turquia. Então é um cenário diferente, porque a Turquia foi uma área bem maior atingida, né? Então a gente realmente não via pessoas na rua, ou elas estavam em abrigos mesmo, porque não tinha nada funcionando. Aqui há uma parte da cidade que funciona, que não foi atingida, né? A gente tem na equipe também engenheiros da Defesa Civil Nacional que explicaram um pouco para a gente por que tem área que foi bem atingida e área que não foi atingida. Faz parte, inclusive, do movimento que o próprio abalo traz. Então, nessas áreas não atingidas, as pessoas tiveram casas avaliadas, estão com uma vida, não digo normal, mas assim, está habitável, coisa que a gente na Turquia não via nenhum lugar habitável, né, a não ser os próprios abrigos. Então, existe uma região aqui em que as pessoas estão morando nas suas casas, né, e não tiveram nada atingido.
2: Major, uma última. A senhora comentou em algum momento que boa parte das equipes internacionais foi embora. As equipes brasileiras ou a equipe de São Paulo tem prazo para voltar?
0: A gente veio com uma expectativa de ficar 15 dias, provavelmente vamos ficar os 15 dias mesmo.
1: E ajuda do tipo equipamentos pesados, que a população reclamava muito que o governo estava ausente no sentido de enviar esse tipo de socorro. Retroescavadeiras, tratores, o maquinário pesado que ajuda a tirar os escombros. Isso tem aumentado nos últimos dias ou continua bastante caótico com a população revoltada em relação a isso?
0: A gente tem visto bastante, a gente chama de sítio de trabalho, né, os locais onde há algum tipo de trabalho nos escombros. A gente vê bastante maquinário atuando, inclusive em locais em que a gente atua também, tem maquinário. É que, dependendo da técnica que a gente está utilizando, a máquina é viável ou é inviável. Então, quando a gente passa detector, o cão, a gente atuou num sítio de trabalho por mais de 48 horas na expectativa de encontrar alguém com vida. Nesse local, a gente não poderia atuar com máquina, porque aí a máquina, ela não convém ali por poder fazer um movimento que prejudique mais o cenário.
1: Sim.
0: Mas em outros onde não há isso, a gente vê máquinas funcionando o tempo todo.
1: Tá certo.
0: Inclusive, não sei se vocês estão escutando algum tipo de ruído, são de máquinas funcionando aqui perto, inclusive da nossa base de operações.
1: É bem ao longe, mas a gente escuta um ruído, sim. É, eu vou só completar aqui a informação de que a ACNUR, que é a Agência de Refugiados da ONU, tem recebido doações, a Band apoia essa iniciativa, então se você puder ajudar de alguma forma, sobretudo com o quê? Alimentos e água é o que mais ajuda nesse momento, mas a doação pode ser feita em dinheiro via a Agência de Refugiados, é o que eles mais precisam nesse momento. Major?
0: Sim, acho que a água, aqui está bastante calor, né? E a gente passou por dias da sensação térmica ser de 37, quase 40 graus. Então a hidratação aqui é muito.
1: Tá certo. Nós ouvimos Major Daniela Santos Oliveira, que é a coordenadora da equipe do Corpo de Bombeiros de São Paulo, que atua justamente na área mais atingida pelos terremotos na Venezuela, que é La Guaira. Major, fique à vontade, caso queira complementar alguma informação. Eu já te agradeço muito por falar com a gente hoje.
0: Muito obrigada aí pela oportunidade e a gente segue aqui tentando sempre fazer o melhor trabalho e representar bem o Brasil.
1: Obrigada.
2: Obrigado,
1: parabéns, Major, pela iniciativa. Tchau, tchau.
3: Às 4h34, uma decisão do Tribunal de Justiça de Minas reacendeu o debate sobre a presença de militares no ambiente escolar. O repórter Eliseu Júnior tem mais detalhes.
4: O Tribunal de Justiça de Minas Gerais decidiu manter a suspensão do programa de escolas cívico-militares no estado. O julgamento foi realizado nesta quinta-feira, após recurso apresentado pelo Tribunal de Contas do Estado. Por 2-1, a corte manteve a suspensão do programa. Com isso, fica proibida a criação de novas unidades e as 9 escolas que já funcionam nesse modelo deverão encerrar as atividades no fim do atual ano letivo. A coordenadora do Fórum Estadual Permanente de Educação de Minas Gerais, Analice da Silva, afirma que falta transparência na divulgação dos dados sobre o modelo.
5: Falta de dados e de acesso às informações sobre as escolas cívico-militares. Não houve nenhuma formação pedagógica dos militares. Os cursos que foram oferecidos foram superficiais, não tiveram base científica. É como se eu, professora que estudou há 47 anos, fosse treinado por algumas horas para atuar na segurança pública.
4: O Tribunal de Contas havia apontado a ausência de previsão legal e orçamentária para o programa, além de questionar o uso de militares da reserva nas escolas, com recursos destinados à área da segurança pública. Em 2023, o governo federal decidiu encerrar o Programa Nacional das Escolas Cívico-Militares. Minas Gerais, no entanto, optou por manter a iniciativa no estado. A especialista em políticas educacionais e ex-diretora global de educação do Banco Mundial, Cláudia Costin, explica que existe a crença de que o modelo seja mais eficiente no que diz respeito à disciplina.
6: Foi criado na Bahia, há mais de 2 décadas, um modelo chamado Escola Cívico-Militares, que era com bombeiros ou policiais militares aposentados que cuidavam um pouco da disciplina dos alunos. É, quer dizer, existem famílias que acham que isso pode ser melhor, porque os alunos vão ter mais condições de disciplina ou coisa assim.
4: Procurada, a Advocacia Geral do Estado informou que irá se manifestar apenas nos autos do processo.
3: Órgãos investigam as manchas de óleo em praias no Rio de Janeiro. Perícia foi solicitada para analisar a composição do material e identificar a origem. Os detalhes chegam com a repórter Maria Eduarda Vieira.
7: O Instituto Estadual do Ambiente investiga a origem das manchas de óleo que apareceram na Praia de Ipanema, na zona sul do Rio, e na Praia Grande, em Arraial do Cabo, na região dos Lagos. O material foi encontrado nesta quinta-feira. As imagens mostram um material viscoso de cor escura. Na praia da capital fluminense, os fragmentos foram vistos na faixa de areia mais próxima do mar, entre os postos 8 e 9. O barraqueiro Francisco Barbosa relata que os banhistas chegaram a pisar nas manchas.
8: Ontem tinha muito óleo ali na beira do mar, suando os pés de pessoal, tudo, meus clientes, muito, na beira do mar, muito óleo. Tratou, passou, limpando tudo, mas ainda ficou ainda, um pouquinho, mas acabou. Sujou os pés dos meus clientes, sujou. Dois clientes meus, pelo pé de óleo. Estão 15 anos aqui e nunca tinha acontecido isso, não. Eu vim ver ontem.
7: A professora de oceanografia da UERJ, Cláudia Ramacha, destaca que o contato com o material não é recomendado por apresentar riscos à pele.
9: A recomendação primeira é não chegar perto, né? Uma vez que você veja esses resquícios de produto oleoso na areia. Se por acaso você tiver algum contato dérmico com esse material, recomenda-se você lavar logo, né, a sua pele com água quente, detergente, sabão, né, para tentar retirar esse material para que ele não fique muito tempo em contato.
7: Em nota, o Instituto Estadual do Ambiente informou que enviou equipes até a Praia de Ipanema e o material foi coletado para apurar a origem. Além disso, o órgão também solicitou apoio da Capitania dos Portos e do IBAMA para a ocorrência. Em relação ao risco à população, o INEA afirmou que não há, até o momento, evidências de contaminação que justifiquem restrições ao banho de mar. O Instituto recomendou somente que a população evite o contato direto com o material. Segundo a Prefeitura do Rio, equipes da Conlurb realizaram a limpeza da areia. Sobre as manchas em Arraial do Cabo, a Prefeitura do município informou que recebeu as imagens e acionou o INEA e o Centro de Monitoramento da Petrobras. Em um posicionamento, a estatal informou que o material encontrado nas praias trata-se de derivado de óleo pesado, podendo ser de limpeza de tanque ou bunker. Ou seja, não se trata de óleo cru, oriundo de bacias sedimentares brasileiras. Com esse resultado, não é possível identificar a origem do óleo. A reportagem da Band News FM aguarda o resultado das análises dos outros órgãos.
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0: 4:40 pelo horário de Brasília, seguindo com os principais destaques. A senadora Damaris Alves, do Republicanos, decide deixar a equipe que elabora o plano de governo do pré-candidato à presidência pelo PL, Flávio Bolsonaro. Segundo o portal Metrópolis, a parlamentar informou que já fez o que era preciso e que pode voltar em um governo de transição. Damaris, que colaborava na área de direitos humanos, afirmou ter sido atacada diretamente por aliados de Flávio. A senadora confirmou ainda que o filho de Bolsonaro não a procurou depois dela defender publicamente a ex-primeira-dama Michele Bolsonaro de críticas. O pastor Márcio Ponce, investigado por suspeita de integrar a chamada Máfia do Cigarro, ficará em prisão domiciliar. Ele deve cumprir medidas cautelares que foram determinadas pelo Supremo Tribunal Federal. Informações que chegam com João Boeri.
1: A Secretaria de Estado de Polícia Penal afirma que recebeu a decisão que converte para domiciliar a prisão preventiva do pastor Márcio Pôncio do Solidariedade. No entanto, a pasta destacou que ainda há necessidade de cumprimento de exigências impostas pelo ministro do Supremo Tribunal Federal, Alexandre de Moraes, para a soltura do pastor do cigarro. Na decisão de sábado, o ministro atendeu ao pedido da defesa de Márcio Pôncio, que alegou problemas de saúde. O STF determinou a entrega do passaporte, monitoramento eletrônico, proibição de utilizar as redes sociais e de manter contato com os demais investigados. O pastor evangélico, preso na quinta fase da Operação Unha e Carne da Polícia Federal, é pré-candidato para a Câmara dos Deputados nas eleições de outubro. A PF apura o envolvimento da nova cúpula do Jogo do Bicho com os poderes executivo e legislativo do Rio.
0: Nos outros assuntos, o uso de reconhecimento facial pode ter novas regras no Brasil. Quem explica é o Gabriel Marques.
2: A Câmara dos Deputados pode votar na próxima terça-feira um projeto de lei que regulamenta o uso do reconhecimento facial no Brasil. A proposta autoriza a instalação de câmeras em vias públicas, repartições e também no transporte coletivo, incluindo estações e vagões. O texto prevê regras como proteção de dados, transparência e supervisão humana no processo de identificação. Segundo o projeto, a medida pode aumentar a segurança, ajudar na identificação de criminosos e na localização de pessoas desaparecidas.
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0: Quatro horas 45 minutos pelo horário de Brasília, as emendas parlamentares voltam ao centro do debate sobre o uso dos recursos públicos. O secretário municipal da Educação de São Paulo, Fernando Padula, defende que parte desse dinheiro seja destinada à construção de creches em todo o país. Embora o Fundo de Manutenção e Desenvolvimento da Educação Básica garanta recursos para manter as vagas em funcionamento, o principal obstáculo para ampliar o atendimento à primeira infância, segundo ele, ainda é a construção de novas unidades. Eduardo Frumento teve uma conversa com Fernando Padula e você acompanha agora.
6: A gente recebe agora aqui na Band News FM o secretário municipal de educação de São Paulo, Fernando Padula, o secretário que recentemente escreveu um artigo no jornal Estado de São Paulo defendendo a expansão e o uso de emendas parlamentares na expansão da educação infantil, que hoje é a principal responsabilidade da educação, quando a gente fala do município, né? A educação infantil fica sob responsabilidade das prefeituras. Secretário, eu queria começar te perguntando justamente sobre essa destinação de emendas parlamentares para a educação infantil e de que maneira esses recursos podem auxiliar na expansão da educação básica e da educação nesse primeiro ano de vida da criança.
7: Bom, Eduardo, obrigado aí pelo convite, obrigado por essa entrevista. Outro dia eu li no jornal O Estado de São Paulo um artigo do economista Fábio Giambiage, e no qual ele defendia que num próximo governo se reduzissem as emendas parlamentares pela metade. Então, que passassem a ter 30 bilhões anuais de emenda. E aí eu me senti provocado e instigado a dar sequência a esse pensamento dele, olhando para a questão da educação infantil e para a experiência da cidade de São Paulo, que conseguiu zerar a fila de creche, já desde o prefeito Bruno Covas, com o prefeito Ricardo Nunes, e que é tão essencial, né? Primeira infância, a neurociência já nos mostra a plasticidade do cérebro, o quanto os estímulos adequados, a alimentação, o contato com professoras, com outras crianças, para o desenvolvimento dessas crianças, principalmente as que mais precisam, principalmente as mais pobres. Eu defendi que um terço desses 30 bi que continuassem existindo com emendas parlamentares fossem destinados no país, né, que hoje nós temos 2 milhões de bebês e crianças que ainda estão na fila de creche, que fosse destinado exclusivamente para a construção de equipamentos de educação infantil, de creches, para que nós conseguíssemos zerar no nosso país, na vigência do Plano Nacional de Educação, né, que tem 10 anos de vigência, e em 6 anos é possível fazer isso, mas nós sabemos, tem problema de atraso em licitação, tem uma série de questões, então num prazo de 10 anos isso é possível. Aí que a gente consiga, enquanto país, né, usando estas emendas, e não tem problema nenhum que o parlamentar indique o município, que o parlamentar vá lá lançar a pedra fundamental, faça a vistoria da obra e depois inaugure esse equipamento. Eu defendo também duas outras questões. Existe o Núcleo Ciência pela Infância, que é uma coalizão de instituições do terceiro setor, mais o INSPER e a Universidade de Harvard, que eles monitorem isso, porque também precisa construir aonde precisa, e precisa construir primeiro para quem mais precisa, né? Hoje a gente vê que as regiões norte e Nordeste seriam os que precisariam primeiro, né? A educadora Marisa Abreu tem duas frases que eu acho muito importantes. Primeiro é que a educação infantil não tem EJA. Então você ou passou pela educação infantil ou não passou. Você não recupera depois. É diferente da educação de jovens e adultos em língua portuguesa, matemática, até em alfabetização. Mas a educação infantil não tem EJA. A outra questão é índice de necessidade de creche. Portanto, daí eu defendo também que o IBGE ou Fundação SEAD aqui em São Paulo se envolvam para demonstrar aonde que existe essa necessidade e aonde estão as famílias mais vulneráveis. E a partir disso, o parlamentar indique dentre as que precisam, tem essa necessidade, e use essa emenda parlamentar para fazer essa construção, e com isso a gente garanta que nós vamos zerar a fila de creche. Então eu estou sendo um pouquinho mais ousado que o Plano Nacional, que fala em 60%. A PNAD contínua mostra que em torno de 22% a 25% das mães e famílias desejam ficar com bebê e criança, lembrando que a creche não é uma etapa obrigatória. O que o Supremo decidiu foi: é obrigado a ofertar vaga para quem quer. E alguns têm a licença maternidade e desejam ficar lá com seu bebê, com a sua criança, e não há nenhum problema nisso. A partir dos 4 e 5 anos é obrigatório frequentar a EMEI. Uma outra questão é que a presencialidade, quer dizer, estar presente, nós não podemos acostumar com... Não, tudo bem, né? Não, é importante para o desenvolvimento dessa criança, para o repertório, para ela aprender mais palavras, mais números. Então, portanto, é essencial para o desenvolvimento humano, né? E é um direito da criança.
6: Bom, a gente recebe aqui na Band News FM o secretário de Educação da cidade de São Paulo, Fernando Padula, falando justamente sobre um plano e uma ideia de a gente destinar as emendas parlamentares, parte delas, para o desenvolvimento da educação infantil. A gente está falando principalmente de creches, desses primeiros anos da criança também na escola, e sobre um cuidado aí da educação. O Fundeb hoje é o principal fundo, né, de desenvolvimento e de financiamento para as ações de educação no país. Teve uma discussão recente também no Congresso Nacional sobre o Fundeb. Os recursos do Fundeb hoje não são suficientes para a gente conseguir a expansão da educação infantil e também alcançar metas mais audaciosas?
7: O que eu acho, Eduardo, é o seguinte: o Fundeb ele é suficiente para o custeio. Então, a partir do momento que se gerar a vaga, o Fundeb dá conta da manutenção com professoras, pedagogas, alimentação, com tudo que precisa para aquilo. O que você precisa é de um recurso para expansão, ou seja, para fazer o equipamento. Então, por isso que eu estou defendendo que a emenda parlamentar, um terço delas, reduzindo já em 50%, eu concordo com o Fábio Giambiage, e que você destine um terço delas para a educação, para fazer essa expansão de vagas. Aí o FNDE já tem modelos de construção em que nós podemos fazer essa construção ao longo dos próximos anos, você matricula e no ano subsequente ele já vai receber o dinheiro do Fundeb, né? Começou lá com o Fundef, que era o ensino fundamental, e agora é o Fundeb que está na Constituição.
6: Bom, o senhor fala justamente sobre essa dificuldade da expansão da rede que a gente tem hoje. A gente vive um déficit realmente, principalmente concentrado ali em regiões mais periféricas, vulneráveis, em outras regiões também aqui no nosso país. A cidade de São Paulo acabou adotando um modelo de parceria, né? Fechando convênios com creches de bairros, e esse foi um modelo escolhido pela cidade de São Paulo. O senhor avalia que esse modelo é um modelo que é possível também nessas outras regiões, ou no seu modo de pensar e de visão a gente deveria construir mesmo esses equipamentos públicos já sob a tutela das prefeituras?
7: Eu acho que nós podemos fazer um pouco de cada. Foi ótima a sua pergunta, porque eu tenho a oportunidade de esclarecer. A cidade de São Paulo tem uma tradição do conveniamento, né? Hoje em dia é termo de parceria pela lei do Mirosc, o marco regulatório das organizações da sociedade civil, e antigamente era. E aí eu fui pesquisar, né? Eu fui coordenador do arquivo público, então eu gosto muito de história. E a rede de creches da cidade de São Paulo, ainda na assistência social, nasceu conveniada. Quer dizer, nasceu em parceria, à época, entidades mais ligadas à Igreja Católica, também senhoras da sociedade. E quando foi no final da década de 60, São Paulo tinha 29 creches, todas parceiras, todas conveniadas. Essa não é uma realidade brasileira, essa é uma realidade muito peculiar da cidade de São Paulo, que tem esta tradição. Eu fui chefe de gabinete da Secretaria de Assistência e Desenvolvimento Social do Estado. Nós tínhamos lá 47 creches que foram municipalizadas. Em alguns governos foram feitos perto de estações de metrô então, e nós municipalizamos já para a educação, transferindo da assistência para a educação, justamente porque a creche é um espaço para a mãe poder trabalhar, sim, mas ela é, sobretudo, um espaço de aprendizagem, um espaço de desenvolvimento dessa criança. Então, eu acho que você pode ter a creche construída pelo município e com concursos públicos, e que ela é, então, uma creche estatal. Você pode ter a creche que é construída pelo poder público, mas que é gerida por uma organização social em um equipamento público, e você pode ter uma creche alugada, porque muitas vezes em algumas regiões, né, eu não sou um conhecedor da questão territorial do Brasil, pra você ter ideia da região norte, eu só conheço Rondônia, né, Porto Velho, mas você tem toda a questão das palafitas, muito provavelmente vai ser difícil você fazer uma construção nova em alguns lugares, mas você pode alugar uma casa. E muitas creches particulares funcionam em casas adaptadas. O que você precisa ter é padrões de qualidade mínimos. Ou seja, tem que ter solário, porque a criança tem que ter o contato com o sol, tem que ter um espaço de natureza, tem que ter os vasos sanitários pequenininhos para as crianças, tem que ter lactário. Então, tem que ter toda esta adaptação. Então, eu não vejo o problema em que você tenha um serviço público gratuito de qualidade, mas não necessariamente estatal. Né? A Covid nos mostrou isso na pandemia, né? nós, quando íamos tomar a vacina, a gente não perguntava se aquela enfermeira era concursada ou se ela era de uma organização social. A gente queria era tomar a vacina no braço. Então, eu não tenho esse tabu ideológico de que você pode ter o serviço público só estatal. Eu sou servidor público, concursado do governo do estado, afastado para a prefeitura, mas eu acho que é possível ter serviço público gratuito de qualidade, parceiro.
6: Secretário, atualmente a gente tem no Congresso Nacional uma discussão sobre o homeschooling, né? A gente está falando aí basicamente dessa educação infantil, de bebês, é um outro processo, né? É um processo mais de você desenvolver neurologicamente essas crianças para que elas possam ter um aprendizado efetivo quando de fato entrarem aí nessa idade escolar prevista justamente no plano de alfabetização, no plano de educação. Mas a gente tem também uma série de outras discussões que estão em voga e que chamam a atenção recentemente, né? O caso de uma abordagem policial numa escola por conta de que a professora foi acusada de ensinar uma certa religião para criança ou não. Há uma série de discussões também sobre o ensino religioso nas escolas, sobre o uso de policiais também na administração dessas escolas. E a gente está falando aí de emenda, de dinheiro, também de um certo direcionamento nessa área. O senhor falou dos convênios que a cidade de São Paulo faz. Essas não são todas discussões que podem atrapalhar o nosso foco nessa expansão da rede?
7: Sim, Eduardo, por isso que eu defendo o seguinte: a gente tem que nem sei se eu vou ser que nem o Magre, que criou mas deixar de ser ideológico na educação, né? Eu brinco que a minha ideologia é a ideologia da aprendizagem, por isso que eu acho que a gente tem que construir pactos e consensos e não dissensos. E hoje, infelizmente, o país está muito no dissenso, está muito na lacração, na radicalização, e eu não gosto nada disso. Acho que a educação é um lugar em que a educação tem que ser laica, portanto você não deve ter uma educação confessional de nenhuma religião, o que não quer dizer que você não tenha que trabalhar a história das religiões. O que não quer dizer que você vá fazer qualquer tipo de pregação dentro de uma... Nós temos uma parceria com o Liceu, por exemplo, o Liceu Coração de Jesus, que ia fechar e que nós fizemos um termo de fomento com eles, mas que lá dentro a educação é laica, segue o currículo da cidade. Eu acho que as crianças precisam estar na escola, na presencialidade. Acho que nós demoramos para reabrir as escolas no período de pandemia, mas era um aprendizado. Fui o secretário que teve que abrir as escolas, fui chamado de genocida porque estava reabrindo as escolas. Infelizmente, eu acho que nós estamos vivendo um momento de país de muita radicalização, de lacração, em que não se... Mas, e eu acho que a educação não pode estar nisso. Quer lacrar, vai na rede social, vai em outro lugar. A educação tem que ser uma educação pública, gratuita, de qualidade, parceira ou estatal. Os dois modelos podem conviver. Na Colômbia convive, na Inglaterra convive. Não tenho um preconceito, nem preconceito em relação a isso, mas caminharmos para consensos e não dissensos. Eu acho que o que você falou são justamente os dissensos. E aí a gente gasta muito tempo com isso e perde tempo no essencial, que é a criança. Porque, como disse a Marisa, não tem EJA, né? Então, a criança tem que ir para a creche, a criança tem que estar na educação infantil, a criança tem que ser alfabetizada, a criança tem que aprender matemática, né? E matemática, a professora Cátia Smolli nos ensina, quer dizer, ela é essencialmente escola. É nisso que a gente tem que estar preocupado, né? Não é se você vai ter pregação, não pode. A educação é laica, isso está na nossa Constituição, está na Lei de Diretrizes e Bases da Educação. Chega.
6: Bom, a gente recebeu aqui na Band News FM o secretário municipal de educação da cidade de São Paulo, Fernando Padula. Obrigado, viu, secretário, até uma próxima.
7: Obrigado, um abraço.
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9: Já mudou, muito bom dia, excelente semana, segunda-feira, 13 de julho de 2026, frente fria, vento forte, rajadas de quase 55 km por hora nessa madrugada em Marambaia, além de mar agitado. Aviso de ressaca da Marinha vale para hoje e amanhã, então fique atento, já já a previsão completa, 3 metros de altura, você que é surfista, tá com esse cabelinho aí crescendo, para colocar parafina, já vai nas suas férias a partir de amanhã comprar uma prancha, pranchão ou bodyboard, hein, José Paulo Sobral?
7: Bodyboard,
9: Maria Bela Ferreira. Franja, bom dia.
7: Bom dia pra você, pros nossos ouvintes, eu pegava muito jacaré, sabe, sem prancha mesmo, lá no mar de Maricá. Mas eu tenho preocupação com o mar, então assim, eu evito um pouco agora.
9: Tem que evitar. Ficar atento aí às bandeiras vermelhas do grupamento marítimo.
7: É isso aí.
9: Rapaz, por falar nisso, nesse frio, nessa madrugada geladinha, ontem à tarde já começou a mudar, um sábado que foi de sol, domingo começou um pouco mais nublado, mas também com bastante vento. Quero saber a participação dos nossos ouvintes, tempo e trânsito. Flávio Costa, 19 graus em Piedade, mandou mensagem pelo WhatsApp, quem mais?
7: Vamos com a participação do Luiz de Petrópolis.
10: Bom dia, Zé, bom dia, Mário, bom dia, família Band News, Luiz de Petrópolis, saindo de lá às 3h25 com 12 graus, chuva fraca, entrando na Serra, pista escorregadia, ainda continua a manutenção viária do lado direito, na altura do túnel do Papagaio, e no segundo radar, depois do acesso de Petrópolis para descer a Serra. Washington Luiz, sem luz, no trecho ali perto da casa do Alemão, depois tranquilo, vindo para cá, linha vermelha, beleza. 28 de setembro também, tudo ok, não tá chovendo.
7: Esse foi o Luiz de Petrópolis.
9: Aqui em Botafogo também não tava chovendo não, mas tá fechado o tempo. Ele destacou, José Paulo Sobral, manutenção na BR-040 descida da Serra. Sábado eu cheguei aqui, rapaz, pouco antes das 6 horas da manhã, já tava um engarrafamento superior a 10 quilômetros de congestionamento na Dutra. Ouvintes reclamando de um recapeamento, de um trânsito muito complicado, bastante bagunçado. Acredito que eles devem ter aproveitado o fim de semana para avançar nas obras. Alguma informação de momento na Dutra?
7: Sim, mensagem do Robson ali na altura de Nova Iguaçu.
11: Bom dia, Mário. Bom dia, Zé. Bom dia a todos da Band News. Aqui é o Robson, motorista de aplicativo. Então, no sábado eu passei pela obra da Dutra na altura de Nova Iguaçu e não tinha ninguém trabalhando por volta de 2 horas da tarde. Ontem eu passei no mesmo horário e ninguém trabalhando. É um absurdo que uma obra desse porte, que afeta tantos motoristas todos os dias, não tem ninguém trabalhando no final de semana. Acho isso um descaso, poxa. Se tivesse funcionários trabalhando no final de semana e talvez até à noite, a obra seria muito mais rápida, que causa um transtorno imenso para tanta gente. É isso aí. 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
9: Se teve trabalho de sexta para sábado, e sábado geralmente pela manhã ainda tem muita gente, o comércio abre em muitas ocasiões até 2 da tarde, meio expediente no período da manhã, foi muita gente reclamando, podia de repente de sábado para domingo ter uma obra. Eu estive em Brasília recentemente, cara, eu tava hospedado no setor hoteleiro, num hotel que domingo tava tendo obra, né? Eu tava no café da manhã,
7: domingo?
9: 9 e pouco da manhã, não era o horário noturno pra fazer barulho, mas tava tendo obra ali naquela região. Então, não sei, cada lugar tem sua regra, não sei qual é a particularidade desse serviço. Os trabalhadores têm que ter descanso? Tem, mas pode ter um revezamento, botar uma galera pra trabalhar. Aqui a gente não faz uma escala de fim de semana pra diminuir os impactos no trânsito. E as equipes também têm que estar preparadas pra intercorrências. Saindo agora de obra em asfalto, aproveitar um outro gancho do Luiz de Petrópolis, que passou ali perto da Washington Luiz, perto da Casa do Alemão, sem luz, também tem um lugar sem energia, mas desde ontem.
7: Pois é, aí a mensagem é do Eduardo, falando de Itaguaí.
12: Boa noite. Desde as 7 horas da noite de ontem, nós estamos sem luz aqui no bairro da Ilha da Madeira, em Itaguaí. A prestadora de serviço é a Light, a gente está colecionando protocolos de reclamação E até agora nenhum sinal de ninguém da Light para dar um jeito nisso. E o bairro tem muitas mulheres, muitas crianças e principalmente muitos idosos. E imagina, a uma hora dessa, depois de tanto tempo, as pessoas não têm nem mais celular para poder ligar, a maioria, né? Porque foi justamente no final do dia, as pessoas, que era domingo, as pessoas chegam em casa, põem o celular para carregar e não vai ter luz nem para carregar. Acontece algum problema de saúde, não tem nem como chamar uma ambulância.
9: Verdade.
12: E é um descaso completo e é um problema que é muito recorrente aqui no bairro, esse descaso da Light. Então, se vocês puderem, de alguma forma, entrar em contato com a empresa e cobrar publicamente, a gente agradece muito, porque a gente não sabe mais o que fazer, são mais de 9 horas sem luz.
9: Que horas que ele mandou essa mensagem?
13: 4h15 da manhã.
9: Ele falou boa noite, muita gente tem esse hábito na madrugada.
13: É, tá escuro, né?
9: Tá escuro, dá boa noite, dá bom dia, mas 4h15 da manhã. A gente tá em contato aqui, o Zezinho, com ele, não sei se ele ainda tem carga, bateria pra nos atualizar. Mas a gente já tem que cobrar a Light.
13: Eu acho que ele tá sem bateria, que eu mandei uma mensagem pra ele e ele não recebeu.
9: Então, olha só, que situação preocupante, né? E aí tem que ter as equipes também na madrugada pra poder fazer esse atendimento. São 5h06. José Paulo Sobral, neste fim de semana, ontem, vários episódios, sábado também, alguns de violência do noticiário policial, um deles chamou a atenção de um PM executado com mais de 20 tiros em Jacarepaguá. Isso foi na madrugada de ontem, aconteceu exatamente em que ponto? Jacarepaguá tem vários subbairros, é muito grande. E qual é o nome do policial? Conta um pouco da história dele, o que que a polícia já, nas primeiras investigações, já tem alguma pista, cara? Com certeza execução, mais de 20 tiros não tem como você mudar disso, né?
13: Mário, mas a Polícia Civil investigando agora a morte desse policial militar no Pechincha, em Jacarepaguá, o caso que aconteceu na madrugada de ontem, na porta do condomínio onde o PM morava, na rua Mirataia. O carro em que o Yuri Luiz Desiderati Ribeiro ficou, com diversas marcas dos disparos, assustaram ali os moradores daquela região. O Yuri, Mário, era lotado no batalhão de São João de Meriti, já tinha sido preso com mais de 150 quilos de cocaína na Avenida Brasil, próximo à comunidade da Maré, com um comparsa que estava dirigindo um caminhão. O policial já foi considerado um dos homens de confiança do Comando Vermelho, inclusive, Mário, e agora acabou sendo assassinado Yuri Luiz Desiderati Ribeiro.
9: Isso aí tem cara de que pode ter sido algum acerto de contas, mas claro que a polícia está investigando, chama atenção. Imagina você que é vizinho de bandido, às vezes a gente não sabe com quem que a gente está lidando, né? Você pode até suspeitar de alguns vizinhos, de pessoas que vivem perto de você, mas numa dessa, cara, mais de 20 tiros, podia ter acertado uma pessoa inocente, né? Num condomínio.
13: Sim.
9: Bom, lá em Cordovil também a chapa esquentou. Karine Roma.
14: A Polícia Civil identifica 5 das 6 pessoas encontradas mortas após um confronto entre criminosos de facções rivais em Cordovil, na zona norte do Rio. Segundo a corporação, a investigação está em andamento na Delegacia de Homicídios da capital. As vítimas foram identificadas como Lincoln da Silva Andrade Santiago, Alencar dos Santos Dantas, Vitor Gabriel Vieira Maravilha, Caroline Nascimento Neves e Diogo Carlos da Silva Romão. Um sexto corpo foi encontrado carbonizado e passa por exames complementares para a identificação. A Polícia Civil segue investigando o caso.
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13: Vamos lá com a informação do trânsito, participação do Sérgio Lima.
16: Bom dia, Mário. Bom dia, Zezinho.
13: Bom dia.
16: Sérgio Lima de volta ao trabalho. Acabou a folga. Estamos aqui, saí do bairro do Pilar com 17 graus, peguei o Leonardo de Moura Brizola, rodovia Washington Luiz, subindo na Quinta Vermelha, trânsito já intenso nessa manhã. Mas só chuvisco aqui na rodovia Washington Luiz. Um abraço a todos, um ótimo dia e vamos ao trabalho. 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
9: Bora, meu amigo, vamos ao trabalho, é isso aí. Tava passeando, né? Tava em São Paulo, tava descansando, Novo Horizonte. Os últimos dias mandou mensagem na sexta, no sábado também, deixou um abraço pra você, grande Sérgio Lima. Além dele, mais algum destaque de trânsito? Tava vendo aqui pelo centro de operações durante a madrugada, cara, teve uma interdição na Avenida Niemeyer devido a uma manutenção, siga e pare, altura do VIPS. Empresa de telefonia, tava ali no sentido Leblon, com a pista bloqueada parcialmente, mas a previsão era de liberação às 4. Acredito que isso aí já deve estar tudo solucionado, mas fica aí também essa informação de uma manutenção que aconteceu de madrugada na Zona Sul, né? A Avenida Niemeyer, portanto, houve essa manutenção e também teve um acidente na Avenida Brasil, na altura de Irajá, a faixa já liberada envolvendo um carro no sentido centro, à frente dele um Volkswagen, não consegui identificar, Zezinho, ficou muito prejudicada com a pancada desse carro que acabou capotando no sentido centro, à altura de Irajá. Teve uma chuva fraca entre 2 e 2:15 da manhã na Ilha do Governador. Já para falar da previsão do tempo, na Tijuca, Rocinha, Avenida Brasil, em alguns pontos, como no Mendanha, para hoje. Tô vendo aqui pelo sistema Alerta Rio o seguinte: céu nublado, previsão de chuva fraca isolada ao longo do dia, ventos moderados, temperaturas em declínio, mínima de 16, máxima prevista de 25 graus. Eu ontem estava em Laranjeiras durante a tarde e o tempo estava encoberto, mas foi o finalzinho de tarde, caindo à noite, deu uma esfriada, rapaz. Começou um vento um pouquinho mais intenso. Não sei você que estava aqui trabalhando, se alguns ouvintes relatavam também esse vento. Vi uma galera fazendo a corrida ASICS Golden Run, meia maratona que aconteceu na saída do Leblon, vindo até o aterro. Deixei um abraço aí pra galera que me mandou mensagem, convidou a Nicole, a Fernanda. Não deu dessa vez, ainda tô de molho fazendo fisioterapia, mas em breve volto às corridas. Mas um kit bem maneiro, uma camisa bonita, azul. E teve a corrida também de 10 quilômetros ali pelo aterro do Flamengo. E vi que a galera tava falando desse tempo mais encoberto. E é gostoso correr com esse tempo também, né?
7: Marcelo Cavalcante falou aqui que eu tô correndo pouco, que achou tá. Que eu falei pouco de corrida.
9: Você tá...
7: Eu vou voltar agora nas férias, Marcelo.
9: Vai correr onde?
7: Ah, vou correr em Maricá, correr lá no sul de Minas, aí uns lugares assim diferentes eu gosto muito.
9: O Marcelo Lino, que é ciclista, sempre no pedal, dando também as suas caminhadas, corridinha em Pilares, 21 graus. Falar em ciclista, vou trazer daqui a pouquinho a história de uma triatleta que passou por um acidente terrível, que a gente falou aqui já no ano passado. Amanhã vai ter um julgamento do caso, foi atropelada ali na enseada de Botafogo, da Márcia Ferreira, que tem uma assessoria muito boa, sensacional, vários alunos, inclusive ontem falei com o Fábio, aluno dela, sobre isso, um churrasco que a gente tava, e vou tratar desse assunto aqui na programação da Band News FM. Antes, já que a gente tá no tempo, falando aqui da previsão e qual é o panorama de momento, 18 graus sem chuva na Pavuna, a Andréa Paula escreveu por aqui, também mandou mensagem sobre o tempo, o José Luiz está em São Paulo, 12 graus com tempo nublado, a Nívia também está aqui no chat interagindo com a gente, a Márcia Rodrigues Medeiros desejando uma ótima semana, o Emerson Costa Oficial, o João Pedro Araújo, Freguesia, Jacarepaguá, 18 graus, foi acordado por volta de 6 horas da manhã de sábado com um baita tiroteio lá na Freguesia. A gente falou sobre isso também aqui no sábado e nossa equipe foi atrás com reportagem. A Agripina, 18 graus, na Praça da Bandeira, falando da Tijuca, e falou pra você não desanimar com a América que vai pra final. Daqui a pouco você me conta aí, teve jogo América e Americano, pra saber quanto é que foi esse jogo, e o outro confronto também na semifinal da Série A2, segunda divisão do Campeonato Carioca. Quem mais aí falando sobre tempo, hein, jovem?
7: Tem mensagem do Ivo Greca, hein?
17: Bom dia, Zé, bom dia, Mário, Ivo Greca, Ivo. Canal Fluresenha.
7: Fala, meu querido.
17: Pelo amor de Deus, hein? Tá de sacanagem, hein, Rogério Zé? Chorando e amistoso. Manda ele reclamar o pênalti não marcado em cima do JK no primeiro tempo. Ah, pelo amor de Deus, né, cara? Até que é isso? Jogar pra galera. Tá sendo pressionado lá? Quer jogar pra galera, quer aparecer. Ó, falar pra vocês, hein? Vim do recreio aqui pra Curicica. Peguei a chuva aqui forte aqui agora, hein? Tá chovendo aqui, hein? Um abraço pra vocês, irmão.
9: Tem que contextualizar, né? Antes dele falar, o Rogério.
7: Amistoso, né,
9: teve um amistoso ontem no Maracanã, Fluminense 2, Bahia 0.
7: Isso,
9: e aí. E antes do jogo ele enalteceu, falou que o Fluminense tem um time, não sei o quê. Depois falou que é arbitragem, né?
7: Pois é, falou que não queria um árbitro caseiro e tal.
9: Ah, cara, o Rogério Ceni também. Eu não vi o jogo, não sei, mas ele tá sempre reclamando de tudo. Em Paris, na França, 26 graus e máxima de 36. Fabiano Ferreira. Será que ele vai acompanhar lá pela Champs-Élysées? Se ele vai acompanhar um título, ou que jogão que vai ter. É amanhã, né? França e Espanha.
13: É amanhã o jogo, é verdade.
9: Amanhã
13: é
9: semifinal e na quarta-feira Argentina e Inglaterra. Quatro campeões do mundo, acho que desde 1990, se não me engano, Zezinho, que não tinha uma semifinal tão pesada de Copa do Mundo, e essa tá que tá. Vamos lá, quem mais aí participa, cara?
13: Vamos agora com o Carlos Coutinho, de Teresópolis.
18: Bom dia, Mário. Bom dia, Zé. Carlos Coutinho, de Teresópolis, falando. 8 graus hoje na cidade. Uma madrugada com uma chuva fina, madrugada toda. A serra não está chovendo, mas a pista está bem molhada. Não existe nenhum sigpare, nenhuma obra na estrada no momento acontecendo e nenhuma intercorrência no trajeto, no momento, até Guapimirim. BR-116 livre, só com bastante umidade na pista. 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
9: Dá um abraço aqui também para o Marzuki MX. Bem-vindo, Mário, de volta. Já voltei na sexta e trabalhei no sábado, mas estou na área. Obrigado. Fiquei uns dias aí de férias e também de molho, mas estou me recuperando bem de uma queda. Sofri um acidente no ombro, mas já voltou pro lugar. Foi só uma luxação sem fratura. Ricardo Paiva também participou aqui. Deu uma zoada. Falou: Maracanã ontem lotado, kkkkk. Mas, pô, amistoso. Queria que lotasse também. Eliane Moura interagindo. O Ivo já mandou mensagem para cá. Um abraço a todos vocês. Quem mais, hein?
13: Olha, Mário.
9: Ana Carneiro também tá por aqui. O Júlio falando de 16 graus em Curicica. Chuva vai e volta. Regina mandou mensagem aqui. A Sumaia escreveu pra danar aqui, tá interagindo com todo mundo. Vai me dizer que ela não mandou um áudio lá de Teresópolis.
13: Mandou. Ela vai entrar depois do Wagner Ferreira.
19: Bom dia, Mário. Bom dia, Zé.
9: Ele não é cavaleiro, hein?
19: Saímos de Caxias. Especificamente no Parque Paulista, 18 graus nesse momento. 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
13: Pra explicar, é porque geralmente ela pede algum complemento. Ah, tá,
9: porque sempre primeiro as damas.
13: Primeiro as damas, mas ela
9: mas
13: pede.
9: Mas é cerejinha do bolo pro final, porque tem um complemento.
13: Tem um complemento, olha só, escuta o áudio dela.
9: Vai.
20: Bom dia, Mário. Bom dia, Zezinho. Sumário de Teresópolis, 9 graus. Hoje é dia do rock. Oh. Dois amigos que eu amo de paixão, Wilson e Malcolm, são dois roqueiros apaixonados. E apaixonados pelo Flamengo também. Que time ótimo! Como ganhou sábado! Como fez bonito! 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
9: Antes de você colocar um rock, vamos então falar que o Flamengo foi campeão de um torneio amistoso. O Ricardo Paiva deve estar achando sensacional.
13: Ah, teve
9: taça. Intertemporada, teve taça, ganhou do Benfica. Agora, deram uma zoada, foi um clima quente, de amistoso não teve nada. Foi lá no Algarve, intertemporada, o Flamengo empatou com o River, ganhou acho que do Lozane e ganhou do Benfica por 2-1, equipe lusitana, portuguesa. Mas estava aqui em campo aquele cara que foi acusado de racismo contra o Vini Júnior, né? Acho que é um argentino, não é?
13: Sim.
9: E aí, você viu a comemoração do gol do título do, acho que é Ian?
13: O Wallace Ian. Ele comemorou igual o Vinícius Júnior, né?
9: E a torcida do Flamengo ficou lá o tempo todo pegando no pé. Foi transmissão, acho que na tela da Band também. Acho que eu não vi ontem, mas depois eu vi alguns stories do GV. E o Sérgio Maurício narrando, acho que teve narração também do jogo do Fluminense ontem na Band.
13: Teve, né? Na Band, sim.
9: Teve, né? Por 2-0 o Fluminense contra o Bahia, o Flamengo contra o Benfica foi 2-1, né?
13: 2-1.
9: E o seu América, jovem?
13: O meu América não saiu do 0-0 contra o Americano.
9: Onde?
13: Em Edson Passos.
9: Em casa?
13: Em casa. Lembrando que o Americano, ele tem a vantagem de dois resultados iguais. Então, se for empate em Campos agora, quem
9: Esse
13: passa é o Americano.
9: Foi o jogo de ida?
13: Foi o jogo de ida,
9: sim. De volta é quando?
13: O jogo de volta é no próximo sábado, lá no estádio do Goitacás, já que o do Americano, o Godofredo Cruz, também foi, né, demolido e não
9: ia
13: saiu mais
9: um
13: nada.
9: Ia ter um shopping, ia ter um novo estádio, né?
13: Mas não sai, até agora.
9: Essa história de shopping em novo estádio, eu me lembro do América.
13: Pois é, é a mesma coisa. Tá lá o estádio demolido.
9: Mas na Campos
13: demolido.
9: Salles até agora não tem shopping e não tem nada. O América teve que ir lá pra Mesquita.
13: Pois é, não
9: um
13: tem nada.
9: O estádio ajeitadinho, mas tá na Baixada agora. E a outra semifinal, cara?
13: A outra semifinal, Resende e Maricá. Rapaz, tava 0-0 e aí o goleiro do Maricá sofreu um frangaço. Saiu o gol do Resende 1-0. Agora o Maricá tem que vencer por 1-0 em casa pra ir à final.
9: Entendi. E a Portuguesa da Ilha, ela tava na Série D, né? Tinha se classificado, avançou de fase. O América ficou pro 15 de novembro de Piracicaba, né?
7: Isso.
9: No interior de São Paulo, jogo de volta. Acho que ficou um empate aqui.
7: E 2-0, 15. É.
9: E a Portuguesa, nessa última fase, ela avançou, mas agora...
7: Aí perdeu pro São José fora de casa, lá no Sul. E agora empatou ontem, né? 0-0 ali na Ilha. Foi eliminada também Portuguesa. Ou seja, eram 6 times do Rio na Série D. Todos foram eliminados. Isso mostra também... né, Mário? A dificuldade que tem os times aqui do Rio, se for ver comparação com os times de São Paulo,
9: no âmbito interior nacional, de São Paulo. Realmente, o interior de São Paulo tem muito mais força. Alguns times também do Rio Grande do Sul sempre chegam, né, Zezinho?
7: Sim, os do Rio não conseguem.
9: É. Bom, é torcer pra melhorar um pouquinho.
7: Mas também o regulamento aqui do Rio é horroroso, tem um monte de coisa pra dificultar.
9: O Volta Redonda recentemente ficou...
7: Jogou a Série B, aí caiu, né?
9: Caiu, tá jogando na Série C agora, né? Na terceira divisão. Você não vai falar nada do Vasco, nem do Botafogo? O Vasco Pedrinho voltou à presidência, né? A notícia da sexta-feira a gente abordou aqui no fim de semana, através de uma liminar para comandar a SAF, presidência, na verdade ele nunca deixou, né? Porque a presidência do clube é associativo, mas para comandar a SAF. Chegou um treinador que, acho que é Pedro Emanuel, né?
7: Isso.
9: Não conheço, estava no futebol árabe, desejo sorte, mas temo por ser um novo boina, que foi aquele Álvaro Pacheco e o Sapinto, Lusitanos. E olha que eu adoro Portugal... A Idalina, o meu amigo Dominguinhos, sei que estão escutando, são ouvintes da rádio. Não é todo técnico que é Abel Ferreira, que é Jorge Jesus. Ele pode ser promissor, foi auxiliar no Porto. Não vem de uma campanha boa no mundo árabe. Mas vai que ele se encontra aqui no Vasco. Vou torcer muito para que isso aconteça. Hugo Moura, de saída do Vasco, não vai fazer nenhuma falta. O contrato já ia terminar em dezembro. E no Botafogo tá aquela questão, Danilo Santos, fica, não fica? Ele que tava na seleção brasileira. Danilo Santos, porque tinha o Danilo também, que é o lateral direito do Flamengo, zagueiro do Flamengo, lateral na seleção. Rapaz, eu vi um vídeo nessa madrugada, acho que é feito por IA, do Neymar criança, Neymar jovem e agora o adulto Neymar.
7: Uhum.
9: E aí, um perguntando pro outro... E no final, assim, não deu pra eu ganhar a Copa dessa vez. Será que em 2030... Será que a gente vai ter que ouvir esse papo de Neymar pra 2030?
7: Não é possível, cara. Não é possível.
9: Será que vai continuar essa novela? Ah, meu Deus do céu. Eu já não aguento mais o Neymar, cara.
7: Eu também já nem acredito pra 2030.
9: É, também não. Mas o Vini Júnior comemorou o aniversário ontem. Parece que ele voltou com a...
7: Com a Virgínia, né?
9: Com a Virgínia.
7: Saiu uma foto dos dois juntos.
9: Saiu, né? Ela cortou os comentários.
7: É.

0: foi mais azarado
1: dele? Eu acho que sim.
0: O que que tá nessa agulhinha aí, cara?
2: A gente tá ouvindo The Rolling Stones. Sympathy for the Devil.
3: Repeat, please.
2: Sympathy for the Devil.
0: Boa escolha aí pro dia do rock do José Paulo Sobral, lembrar da data pela Chupaia.
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0: São 5:24, vamos dar sequência ao nosso giro de informações. O destaque chegando agora, sempre abrindo com a participação do ouvinte.
2: Mensagem do Ivo Oliveira.
5: Bom dia, Mário. Bom dia, José Paulo. Aqui é Ivo Oliveira. Saindo de Saquarema, peguei um trecho da RJ-104, a 106, chegando aqui na Ponte Rio-Niterói. Trânsito tranquilo, sem nenhuma alteração até aqui, ó. Agora, lá em Saquarema, às 3 horas da manhã, quando eu acordei, né, eu saí às 4 de lá. Tava ventando bastante e o mar tá muito agitado. E alguns trechos de lá até aqui, com chuva, tá? Chuva bem fina. 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
0: Ivo, você caprichou na lembrança, não vou nem dizer lembrança. Um presentaço, né, que ele mandou aqui.
2: Eu tomei o vinhozinho ontem.
0: Eu não bebo, mas esposa às vezes utiliza o vinho pra fazer algumas comidas e,
2: então,
0: e
2: lá em casa. Pra receber visita
0: esse,
2: também.
0: Exatamente. Esse aqui já tá se convidando pra ir lá em casa. Diz que já bebeu o dele, né? Você bebeu muito, cara? Você bebeu só um pouquinho?
2: Eu enchi a cara.
0: Não dirigiu?
2: Não, fiquei em casa sozinho ontem.
0: Tá bom. E ele é sincerão, né? Ivo, obrigado. E vem numa maletinha maneira, né, cara?
2: Não é, veio bonito.
0: Aquilo ali, cara, eu acho que eu vou botar até minha garrafa d'água. Aquela garrafa térmica d'água. E aquela, boa, cara, boa.
2: Pra viajar, né?
0: Pô, Ivo, não precisava se preocupar, cara. Gostei muito, muito obrigado aí pela lembrança, cara. Um abraço pra você. Em Saquarema, conversei com meu primo Silvio. Realmente, ele falou do mar agitado lá em Saquarema nesses últimos dias. Vamos girar, trazer aqui mais informação. O destaque agora... Ah, já que a gente falou de Saquarema, um caso que ganhou o noticiário em São Pedro da Aldeia, mas no noticiário policial. João Boeri.
6: O homem apontado como responsável por planejar o assassinato do atual namorado da ex-companheira em São Pedro da Aldeia, na região dos Lagos, possui 7 anotações criminais por furto, posse de drogas, falsidade ideológica, violência doméstica e receptação. Alexandre Pires, conhecido como Batatinha, de 52 anos, também já chegou a ficar preso em junho de 2024. O acusado é um dos 3 procurados pela Polícia Civil pela tentativa de assassinato da vítima em abril deste ano. O Disque Denúncia passou a pedir informações neste domingo sobre o paradeiro de Alexandre, Isaac Fernandes Sabino e Brandon Sorrete de Lima. Segundo as investigações, o crime foi cometido por ciúmes, já que a ex-companheira de Alexandre iniciou um novo relacionamento. A vítima foi levada ao hospital da região em estado grave, mas sobreviveu.
0: 5:27, Zezinho.
2: Oi.
0: O que aconteceu nessa madrugada aí? Um carro invadiu um estabelecimento, cara?
2: Isso, em Saracuruna, Mário. Mensagem do João informou aqui pra gente agora.
7: Bom dia, Zezinho. Bom dia, Mário. Aqui, João Martins, motorista de APP de Saracuruna. Rapaz, pra informar, essa madrugada aí, um carro de passeio invadiu o restaurante Frangão aqui em Saracuruna, um restaurante bem conhecido, famoso. Um carro pegou invadiu o restaurante, cara, tá tudo destruído lá, pegou a frente toda do restaurante e o carro tá lá com a frente totalmente destruída. Acontece, né? 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
0: Caramba, hein? Ainda bem que foi de madrugada, provavelmente ninguém ficou ferido, devia estar fechado, né? Em Saracuruna. Tinha um ouvinte aí que mandou um recado pra mim com relação ao negócio do vinho.
2: Foi o Marcelo, né?
8: Vai. Fala, Mário.
9: Fala,
8: Zé. Mário,
9: oi.
8: Só pra dar um toque, hein?
9: Devagar, hein?
8: Nada demais. Mas a pior coisa que você pode fazer pra quem te dá um vinho é dizer que você vai cozinhar utilizando o vinho.
9: Mas eu sou sincero, Zé.
8: Só em levantar essa possibilidade é uma desfeita, meu amigo.
9: Não, mas nem.
8: Band News e seguro, tudo pode mudar. Abraço.
2: Desfeita se você não usasse o vinho pra nada.
0: Desfeita se eu chegasse e pegasse o vinho e devolvesse, né?
2: É.
0: Às vezes você pode fazer ali uma visita, como eu falei aqui, receber amigos, como eu falei, o Zezinho tá se convidando, vai lá em casa, ele toma vinho. Eu não tomo, mas lá em casa o pessoal toma. E se for preparar uma comida gostosa com vinho, pelo menos a meu ver, pode ser que o Marcelo ache uma indelicadeza. Se o Ivo

0: Eu peço desculpas no ar, né? Talvez eu não seja assim tão fino quanto o Marcelo.
1: É, mas eu sinceramente não acho não, cara.
0: Sou sincerão.
1: É, você não bebe, pode...
0: Mas os meus amigos e a minha família que for beber...
1: A melhor forma de receber alguém é com um vinhozinho gostoso.
0: Mas eu entendi o que ele falou. De repente pegar um vinho... Porque dizem que você vai comprar um vinho pra... Eu já ouvi falar, né? Ah, compra um vinhozinho aí pra fazer comida. Pode ser isso, pra desmerecer. Ah, não foi o caso não, tá, Marcelo? Hein, Ivo? Pelo amor de Deus. Mas obrigado aí pelo toque. Mas quem gosta de toque, vai de leve.
1: Né? Foi o Marcelo que me deu um toque também sobre a corrida. Isso que eu não tô correndo, falando de corrida.
0: O Marcelo tá sempre atento.
1: Tá sempre atento, tá sempre Marcelo. Atento. Tá.
0: Valeu. Olha só, o Flávio mandou mensagem aí com problema em sinal, é?
1: Sim.
2: Onde?
1: Semáforos.
3: Bom dia, Band News.
0: Bom dia.
3: É informando aqui que no campo de São Cristóvão, perto da Figueira de Melo, 3 semanas já o semáforo apagado. Pessoal, tem cuidado quando passar por aqui, que aqui tem uma conversão à direita aqui para Figueira de Melo e tem um semáforo em frente ao posto de gasolina. Pessoal, tem cuidado quando passar por aqui. 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
0: E já mudou.
2: Ponte Rio São Paulo.
4: Alô, Rio de Janeiro! Muito bom dia, meninos!
1: Bom dia.
4: Boa semana pra todos aí no Rio.
0: Pra vocês também, aqui no Rio, com frente fria, chuva em alguns pontos, 25 graus é a máxima prevista pra hoje, 19 agora aqui em Botafogo. A madrugada com muita ventania, rajadas superiores a 55 km por hora e mar muito agitado, ressaca, ondas de até 3 metros, o aviso vigente.
5: Minha nossa.
0: Até amanhã. E por aí em São Paulo, qual o panorama?
5: Frio também, temperatura agora na casa dos 9, 10 graus, nossa. Temperatura mais baixa nesse momento, temperatura mais baixa nesse momento aqui na cidade é 9 graus na região do Grajaú, temos nosso Grajaú aqui também, fica no extremo sul da cidade de São Paulo, distrito mais populoso da cidade, 9 graus agora nessa região, aqui onde a gente tá no Morumbi tá marcando 10, 11 graus, a máxima hoje não deve passar dos 16, o sol até aparece. O pior da frente fria já passou, com aquele tempo mais fechado, da chuva, tinha um pouquinho de garoa, é verdade, bem terra da garoa hoje de manhã, a hora que a gente chegou, nem amanheceu direito. E a temperatura sobe até os 16, próximos dias com sol aparecendo, mas com a temperatura bem baixa por aqui, viu?
0: Fiquei até com vergonha da nossa frente fria, Zezinho, com 9, 10 graus lá, a gente com frio.
1: Pra gente, meu amigo, esse frio.
4: Ah, mas a sensação é diferente pro carioca, né?
1: É verdade.
4: Vocês estão acostumados com o Rio 40 graus. Sim. Aqui 40 graus, eu nem sei se a gente aguenta.
0: Pois é, a gente tá acostumado com o Rio 40 graus e com praia, só que tá tendo uma polêmica danada com praia aqui no Rio de Janeiro, hein, Zé?
1: Pois é, e a gente trazendo essa informação aqui na Ponte Rio São Paulo, porque se trata de uma quadrilha paulista, né, Mário? Especializada em roubos e furtos.
0: É, porque a gente vai falar sobre, além dessa questão de praia, na área de Copacabana, muita gente vem pra praia e aí acha que tá tão seguro, aluga apartamento, vai morar, mas tem uma quadrilha de São Paulo que veio pra cá pra barbarizar.
1: São 5 homens, foram presos pela Polícia Civil aqui do Rio, na zona sul da capital fluminense, estavam planejando assaltar a cobertura de um empresário na Avenida Atlântica, que fica ali na praia de Copacabana. Segundo os acusados, pessoal, a rotina do empresário estava sendo estudada há meses e aí todos os 5 homens foram localizados ali em Copacabana. Com eles, a Polícia Civil apreendeu ferramentas que eram utilizadas para esses arrombamentos, luvas e outros instrumentos também que eles usavam, né, para furtar. Os roubos eram praticados com cola nos dedos para dificultar a identificação por meio de impressões digitais. A ação da Polícia Civil aqui do Rio foi em parceria, inclusive, com a Polícia Civil de São Paulo, realizada na última sexta-feira. E agora os 5 vão responder pelos crimes de associação criminosa e tentativa de furto.
5: Tinha um alvo específico, né? É isso?
1: Uhum. Isso, é um empresário, né? Que eles estavam monitorando há meses. E essa quadrilha paulista não praticava só aqui no Rio de Janeiro, em outros estados também, uhum, né?
5: Caramba. É, a gente pede desculpas, né? Exportando
1: coisa feia, pessoal.
4: Mas infelizmente. Que com vergonha aqui.
5: Com vergonha,
0: que vai pra aí, que vai pra outros pontos. Né? Infelizmente.
5: No começo eles falaram, né? A gente vai falar disso na Ponte de São Paulo, porque eles são daí de São Paulo.
1: Pra vocês terem vergonha.
4: Paulista.
5: Me afundando assim na cadeira, meu Deus.
0: Não são só flores que a gente traz aqui, né? Desenhos gostosas, batalha cultural. Infelizmente, quando disseram policial, policial é pesado, né, gente? É ruim.
5: Cacetada. Pois é. Bom, vamos falar de uma outra coisa aqui que une as duas cidades, mas não é por algo tão ruim, mas é a questão da passagem de ônibus e da maneira como esses pagamentos são feitos, né? A passagem do transporte, de maneira geral. Tava lendo aqui mais cedo que agora, aí no Rio de Janeiro, o pagamento com cartão de crédito e débito nos ônibus deve ser implantado até agosto, e acho que essa é uma das coisas do transporte, da logística, da dinâmica da cidade, uma das mais legais, principalmente no metrô, porque já tem muito tempo aí no metrô que dá pra você pagar com débito e crédito, né? Não precisa ter o Rio Card, barca, enfim, outros também, tipos tá? De... Barca também?
0: Opa. Também, eu tenho utilizado muito a barca, e a barca também aceita o débito, e aí quando você...
5: A barca Rio-Niterói, né? Rio que atravessa a Baía de Guanabara.
0: Sim, sim, também tem pra Paquetá, pra Ilha Grande, uhum. Pra outros destinos, uhum. Mas a principal linha é Rio-Niterói. Também tem Charitas-Rio, que é um outro ponto da Zona Sul de Niterói, não o centro, que é a Praça Araribóia. E só que aí você falou do ônibus, já o ônibus intermunicipal Rio-Niterói ainda aceita dinheiro, só que eu, por exemplo, uso um cartão que é o Jaé, aqui no Rio, que é para ônibus municipal na capital, esse cartão não serve na linha intermunicipal. Aí, quando eu vou pagar, e às vezes você tá com uma nota um pouco maior, a passagem um pouquinho mais cara, né? Você tem uma dificuldade enorme de troco. E isso foi alegado pela Prefeitura do Rio para também não aceitar mais o dinheiro, até porque são poucas pessoas que pagam em dinheiro, utilizam mais os cartões, e agora com a questão de poder utilizar o Pix ou o cartão de débito, realmente facilita bastante e diminui aquele risco que antigamente tinha de você ser, de repente, roubado, ter o dinheiro levado, as próprias empresas. E também, gente, a questão é outra também. Não sei se é em São Paulo ainda tem trocador. Você não encontra mais nenhum ônibus, zero ônibus no Rio com trocador. Só tem um motorista fazendo todas as funções e acaba atrasando.
4: Aqui é raro. Aqui é raríssimo. Eu pego ônibus todos os dias e quem faz a cobrança é o próprio motorista. Ele ali para no ponto de ônibus, se alguém vai pagar em dinheiro, ele que faz a cobrança, ele que dá o troco. E aí isso, pelo menos na rodovia Raposo Tavares, que vai até o interior, ela fica congestionada dependendo do horário, porque os motoristas têm que fazer os dois papéis ali, tanto de motorista quanto de cobrador. Então, além de ser raro, quando tem, é uma vez na semana que eu vejo realmente ter o cobrador dentro do ônibus.
5: Nos ônibus maiores ainda tem essa figura do cobrador, o trocador, né? A pessoa que fica ali para fazer as cobranças. Mas esses ônibus que são menores, que circulam dentro dos bairros, é como a Lona falou, não tem, inclusive, nas cidades da região metropolitana também estão em extinção. Mas assim, gente, eu não queria me colocar contra uma categoria, mas é uma coisa muito curiosa, assim, porque tem uma dinâmica muito louca. Eu ando muito de ônibus, não tenho carro, só ando de ônibus, e muitas vezes a pessoa tá ali e parece que tá incomodando o cobrador de ônibus, né? Ele tem dificuldade de fazer, não é? O pessoal na redação tá concordando, dificuldade de fazer essa troca ali do dinheiro, ou te dar uma informação da própria linha de ônibus para em tal lugar, a pessoa não quer falar. Então é uma situação meio esquisita essa que a gente tá vivendo. E me chamou a atenção isso aqui, eu trouxe esse destaque aí do Rio de Janeiro, né, que não vai aceitar mais ônibus, os coletivos agora vão ser acessados aí com esses serviços, Pix, Rio Card, ou já é, porque eu passei por uma situação curiosa na sexta-feira, indo embora aqui. Eu fui passar o meu bilhete único para pagar o ônibus e tava sem crédito. Acabou o Vale Transporte, vou sair de férias, então tava uma conta diferente ali e tal. Aí abri a carteira, não tinha um real. Aí eu perguntei para a cobradora, eu falei, aceita débito, crédito? Aí ela falou, não. Aí eu tive que descer do ônibus e pedir um carro por aplicativo, porque eu não tinha dinheiro, não tinha como pagar. E aí eu falei, poxa vida, se tivesse, teria sido diferente. Aqui na capital paulista, são alguns ônibus que aceitam esse sistema, não são todos, é um teste ainda que está sendo implantado, e a mesma coisa acontece no metrô. Né? Nas algumas linhas da CPTM isso já acontece, algumas linhas do metrô tem catracas, né? Bloqueios específicos onde você pode pagar com débito ou crédito, mas você precisa ter ou dinheiro ou então o bilhete único para conseguir fazer o pagamento, ou então vai ter que descer do ônibus, como aconteceu comigo.
4: O ideal é nos ônibus intermunicipais, eles já aceitam. O ônibus que eu pego, ele custa 8,10.
5: Caríssimo.
4: E ele aceita. Então muita gente encosta ali o cartão de crédito paga ali com crédito ou débito e também já tá fazendo esse pagamento por aproximação.
0: É. O ideal é aceitar o máximo de possibilidades possíveis, né? Por exemplo, aqui quando vê essa questão do Pix, né, Zé, a reclamação dos ouvintes, mas tem muito idoso, vai chegar na hora o celular não vai funcionar, se descarregar a bateria, aí eu não vou poder pagar com dinheiro, o caso do Renan aí que não conseguiu lá com um real. E outra coisa é que aqui tem já é, Rio Card, bilhete único, você fica perdido com tanto cartão, aí tem um transporte que não funciona aí você
1: vai... O trem não aceita, outro dia eu fui pegar o trem, levei o Jael, esqueci disso, não consegui passar.
0: O trem não funciona o Jael, é pra ônibus municipal, transporte municipal, que é o VLT, por exemplo, que é aquele trenzinho que é ali pela zona portuária, pelo centro do Rio, que é bem um pouco mais devagar, é mais turístico, mas funciona bem, vai até a rodoviária, faz uma integração legal, o metrô funciona, então é isso, você fica meio perdido, e às vezes a pessoa chega de fora e, pô, mas eu não tenho cartão, aí tem lugar que você consegue fazer uma recarga, comprar um cartão provisório, é um pouco confuso, não é tão fácil não, mas dando a possibilidade de você poder pagar em dinheiro, de Pix, seria melhor, né?
1: Ô Mário, pessoal, só antes da gente encerrar aqui, a respeito do primeiro assunto, da quadrilha que vocês mandaram pra cá, o Vinícius mandou aqui, ó, depois da batalha cultural, vem aí a batalha criminal.
5: Ai, que horror.
0: Não, tô fora. Vão ser casos esporádicos. Tomara que
4: se eu deixo...
0: Tomara que a gente não tenha que fazer uma vinheta pra isso, né?
5: Misericórdia. Amanhã a Polícia Federal batendo aqui na sede da Band de São Paulo, no Rio. Já é, minha gente. Até amanhã, então.
1: Valeu, pessoal.
4: Um beijo. Até amanhã, meninos.
5: 5h40.
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0: 5h40, tá pontual hoje, o reloginho tá que tá.
1: É.
0: Zezinho.
1: Oi.
0: O que tá rolando agora na BR-101?
1: Teve um acidente, Mário. Um ouvinte mandou aqui pra gente o áudio.
6: Bom dia, equipe Band News. Só para passar o informe que houve um acidente aqui na BR-101, sentido região dos lagos, em frente ao Itaboraí Plaza, um acidente que aparentemente é de moto. Eu não consigo confirmar qual é o veículo porque eu estou no sentido oposto, indo para o Rio de Janeiro, mas a PRF está lá e tem gente no chão, deitada na rua.
1: E tem participação também do Jorge.
7: Bom dia, Band News. Bom dia. Jorge Medeiros, saindo de Santa Rita de Jacutinga, Minas Gerais, em direção ao Ar de Cabo Frio. Peguei Dutra, Arco Metropolitano, BR-040, tudo tranquilo. Cheguei aqui no Trevo de Manilha, um pouquinho pra frente aqui do Trevo de Manilha, tá? Em frente ao shopping de Itaboraí aqui. Um acidente, tá? A pista tá fechada, tá? Então fazendo um atendimento, a Polícia Rodoviária Federal tá aqui, então aviso a galera pegar a pista lateral, tá? Do shopping, para poder fugir desse acidente, tá? A pista tá literalmente fechada completamente para esse atendimento, mas a Polícia Rodoviária já tá dando assistência. Eu acredito que estão aguardando resgate. Uns 100 metros do shopping aqui de Itaboraí, logo após o Trevo de Manilha. Então, sugiro a galera, fiz isso, consegui passar tranquilo, pegar a via auxiliar, tá? Para poder fugir desse trânsito aí.
0: Quem mais?
1: Vamos com a participação do Luiz, que escreveu pra gente aqui, Mário, que o trânsito ainda tá totalmente parado ali na rodovia Presidente Dutra, pra quem tá vindo pra cá, na altura de Nova Iguaçu. O Caetano também tá participando, mas aí é com relação a vias expressas.
8: Bom dia, Mário. Bom dia, Zé.
0: Olá, Caetano.
8: Opa. Caetano, da escuderia do Táxi, falando. Trajeto Taquara, Aeroporto Internacional Dickton Jobim, linha amarela, linha vermelha, tudo livre, tudo legal, trânsito, tudo bom.
0: Valeu, meu querido.
8: 20 graus agora, tá bom?
0: Tá ótimo.
8: Forte abraço.
0: Abraço pra você.
8: Bom dia, bom dia. Vambora,
0: bom dia.
8: Pra cima.
0: Vambora, quem mais?
1: Olha, o Ivo te mandou aqui, Mário, uma mensagem. Foi aqui. Foi o que deu o vinho pra gente.
9: Alô, Mário, alô, José Paulo, aqui é Ivo Oliveira mais uma vez. Mário, só pra uma questão de esclarecimento, olha só, não tô nem um pouquinho chateado em você ter dito que vai usar o vinho pra cozinhar. Valeu. O José Paulo preferiu beber, você prefere cozinhar, vai do critério de cada um. Eu também uso vinho pra cozinhar e também uso pra consumo. 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
0: Pô, já ia ficar preocupado aqui, imagina se ele fica chateado comigo, não. Mas o Marcelo só me deu uma dica de etiqueta.
1: É isso aí.
0: Tá bom? Vamos lá. Ivo, obrigado aí pela participação, a galera sempre interagindo. Eu falei de interação, inclusive, o Rafael Pazos, que ele é ligado à segurança do ciclismo no Rio de Janeiro, do triatlo, e ele me mandou aqui uma reportagem do atropelamento da ex-triatleta Márcia Ferreira, hoje treinadora na Enseada de Botafogo. Esse caso que aconteceu recentemente, e amanhã vai ter uma audiência às 3 da tarde. A própria Márcia me procurou no fim de semana para falar sobre essa audiência, relembrar o caso, falar dos perigos que muitos ciclistas vêm passando. Vamos ouvi-la. Bom dia.
10: Bom dia, ouvintes. Eu sou Márcia Ferreira, treinadora de triatlo. Em outubro do ano passado, vivi um dos momentos mais difíceis da minha vida. Fui atropelada junto com os meus alunos na Enseada de Botafogo, a caminho da PCC Aterro, espaço destinado à proteção dos ciclistas de competição. Depois de meses de espera, de uma recuperação dolorosa, física e emocional, finalmente minha audiência está marcada para terça-feira, dia 14, às 15 horas. O atropelador fugiu sem prestar socorro, deixando para trás não apenas fraturas graves, traumas, hematomas, mais do que isso, deixou marcas emocionais devastadoras que impactaram minha vida profissional e pessoal por um longo período. Não podemos aceitar que situações como essa sejam tratadas com indiferença. Não podemos normalizar a violência no trânsito, nem permitir que quem causa tanto sofrimento saia impune. Eu peço a vocês que se juntem a mim nessa luta por justiça, que a dor de tantos ciclistas e atletas não seja invisível, que a justiça seja feita.
0: É isso. É sempre bom a gente poder colocar no ar a própria pessoa que passou por aquilo, além da gente noticiar, da gente trazer à tona, de lembrar, não esquecer de alguns casos que nós mesmos aqui, né, Zezinho? Na época, você aqui no WhatsApp falava sobre esse acidente da madrugada, o Celso, nosso ouvinte, que passou por lá também, depois eu conversei com ele, ele viu que outras pessoas, ele mesmo sofreu recentemente, na mesma ocasião, um pouco depois ou pouco antes, não me lembro agora, uma situação de uma fechada ali atravessando com a bicicleta dele no aterro do Flamengo, Celso Farias, e tantos outros. Lembro do caso recente de um menino que estava com a mãe, aí foi uma outra situação, né? Mas também envolve, e o que a gente já falou, fez até uma série sobre duas rodas, falamos do mês de conscientização, e aí envolve ciclista, envolve pessoas que andam de moto, a gente tem que ampliar sempre esse noticiário e trazer à tona o que às vezes é feito para melhorar. Eu fui à Tijuca no último sábado, lá na Conde de Bonfim, já vi um trecho, não sei se toda, mas eu passei em parte da Conde de Bonfim já com aquela ciclovia. Sim. Que estava em obra, já pronta.
1: E eles ainda estão terminando a obra, né?
0: Ainda não foi finalizado.
1: Totalmente finalizado. Já tem um trecho realmente que já está liberado. Inclusive, teve um ouvinte que mandou aqui pra gente falando que estava demorando um pouco a obra. A gente colocou no jornal Todo Rio, botei aqui com a participação também de um ouvinte. E aí, logo depois, eles voltaram a trabalhar um pouco mais forte lá, Mário.
0: Então tá aí. Esse é um destaque que os ouvintes perceberam. Zezinho aí nas minhas férias também no Todo Rio também destacava, e eu pude observar realmente que pelo menos um trecho lá da Conde de Bonfim já estava funcionando a ciclovia, fica um pouco mais seguro. Né? E olha que a Márcia Ferreira, o acidente dela foi aqui na Zona Sul, Aterro, Enseada, que tem uma infraestrutura muito melhor do que se você for para bairros da Zona Norte. Niterói tem ampliado um pouco, tava até uma obra ali perto do terminal Charitas para colocar um bicicletário, mas a orla é sempre mais propícia para que os acidentes acontecem, mas pelo menos tem mais infraestrutura, né, para as pessoas evitarem. Bom, Zezinho.
1: Oi.
0: 5h48, hoje é dia de literatura, né?
1: Ah, é verdade.
0: A gente não vai deixar a Luana Bernardes esperar tanto tempo.
1: Claro que
0: não. Se você quiser, eu tenho tecnologia no ponto antes.
1: Não, pode ser, Luana.
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11: Para você que é fã do Pedro Bandeira, uma dica de livro para matar a saudade desse escritor que marcou a adolescência de muita gente. Queria deixar claro, antes de mais nada, que eu sou super fã do Pedro Bandeira, portanto, sou até um pouco suspeita para falar dos livros dele. Agora imagina um livro que você sente que foi escrito com muito amor. Melodia Mortal é assim. Eu tive a oportunidade de conversar com o autor na época em que ele escreveu esse livro, em 2017, e ele disse que decidiu escrever o trabalho, um trabalho voltado para o público adulto, pois se sentia na obrigação de escrever para os jovens que leram seus livros há alguns anos atrás e que hoje são adultos. Em Melodia Mortal, o famoso Sherlock Holmes questiona as mortes de músicos como Chopin, Beethoven e Mozart. Isso tudo ocorre em meio às investigações de outros crimes em paralelo. A história é narrada, é claro, pelo seu eterno companheiro, Dr. Watson. O livro é leve, sutil, engraçado e conta ainda com dicas sobre qual trabalho ouvir de cada músico. Aos adolescentes da atualidade, não deixem de ler A Droga do Amor, A Droga da Obediência e outros tantos trabalhos desse escritor que me conquistou de primeira. Eu sou a Luana Bernardes e você pode ouvir mais da coluna de literatura acessando o site bandnewsfmrio.com.br clicando em colunistas. Você também pode me acompanhar no Instagram Bernardes Luana, Luana com dois N's.
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0: Tá rendendo a história do vinho, sabia?
1: Tá mesmo?
0: É, e a voz da experiência chegou aqui também, mas não só pra falar sobre isso, mas pra falar sobre o tempo, esse friozinho. Sim. E pra você que tá chegando agora, vai sair de casa, se agasalha, tem previsão de chuva ao longo do dia, frente fria chegando, daqui a pouquinho a gente volta com a previsão do tempo que a gente falou no início do jornal e sempre na segunda hora a gente também traz mais um panorama. Mas vamos pra Caxias com Idalina Massorano. Dona Idalina, que saudade, bom dia.
12: Bom dia, Mário, bom dia, Zezinho. Bom dia. O vinho é sagrado, serve para tudo, de A a Z, e de acordo com quem deu e com quem recebeu é melhor ainda. Mário, hoje eu saí de casa com um ventinho gelado, mas nada frio. Essa temperatura dos deuses não está frio nem calor, então vamos aproveitar. Ô, Mário, ainda não tive oportunidade de falar publicamente da minha alegria de ver a tua filha campeã. Eu sempre disse que a Olimpíada está logo ali. Beijinho, bom dia.
0: Obrigado, bom dia. Quem sabe? Vamos um passo de cada vez. Foi campeã brasileira, tem campeonato estadual esse fim de semana, já recomeçando quinta-feira as atividades, depois descansa um pouquinho lá em casa, não tem pressão. Eu falo pra ela, ganhou, beleza, não ganhou, treina para tentar ganhar. E se não ganhar, parabeniza quem foi campeão, quem ficou no pódio, porque ali é uma disputa, mas eu quero que você seja feliz, se diverte. Ela tava tensa no início da competição, brasileiro e tal, Brasília, 715 atletas, gente para dedéu. No ano passado ficou em 18º, esse ano foi campeão nos 100 metros borboleta, ficou em 7º nos 200, ficou em 7º nos 50 borboleta, no revezamento ela ficou uma medalha de bronze. É isso, vai ganhar, vai perder, sem pressão, e se diverte e mantém uma vida saudável, como os colegas que ontem a gente foi lá numa confraternização, Zezinho, da garotada, treinando e comemorando o aniversário do Pipo, num churrasquinho, a galera batendo uma bola, brincando, sendo criança, sendo adolescente, se divertindo, deixando o celular de lado, futebol de sabão, vôlei, piscina, e é isso, cara. E a gente tava comentando assim, alguns pais, né? Um beijo aí pra Maria Pia, pro Fábio, pra galera que tava lá. Como uma criança que tem um hábito de um treinamento ou de um esporte é diferente. E aí você tem mais disciplina. Aí tava falando, pô, mas tem que acordar muito cedo, tem dia que tem dobra, tem dia que tá frio que vai treinar. Mas isso às vezes é até bom pra ganhar responsabilidades, claro. Eu falo pra ela, maturidade infantil, porque você tem que ter também o seu momento de lazer, de entretenimento, como a gente foi ontem, né? Um dia de folga, um dia tranquilo com as famílias, é muito bom. Zezinho, o que tá chegando aí, cara?
1: Olha, chegou uma mensagem aqui, Mário, do nosso ouvinte Ivan, que, se eu não me engano, fala de trânsito e tempo.
0: Você pegou essa vinheta?
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1: Fica. Vamos ouvir o Ivan?
0: Por favor.
13: Bom dia, Mário. Bom dia, Zé.
0: Bom dia.
13: É Ivan de Chihuahua. Só para informar Tô aqui agora no trecho da linha vermelha, passando por cima da Washington Luiz. Aquele engarrafamentozinho de todo dia. Informar aí que nesse minuto, chuva fina, começando aqui agora na altura de Caxias. Tá bom? O trânsito tá aquele normal de todo dia.
0: Anda e para.
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0: Já mudou.
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14: A gente tem acompanhado a busca dos países para impedir que menores de idade acessem as redes sociais e, claro, que fica todo mundo de olho num exemplo que vem da Austrália, Orson.
15: Edu, o mundo continua de olho na Austrália, porque a Austrália foi o primeiro país a criar aquela proibição para menores de, no caso da Austrália, de 16 anos, terem acesso a redes sociais. Quando a gente falou desse assunto aqui, né, Edu, eu particularmente achei a postura da Austrália acertada, mas duvidava que ela fosse muito longe, porque a grande questão é como você vai garantir, como você vai verificar a idade dessas pessoas que usam a rede social. Como é que você vai garantir que a pessoa que tem menos de 16 anos realmente não vai ter acesso às redes sociais? Recursos tecnológicos para garantir isso existem, né, Edu? Nem são tão complicados assim. Agora, implantá-los e fazê-los funcionar o tempo todo é que são outros 500. E o que está acontecendo na Austrália até agora é que esses recursos não estão sendo eficazes. Muitos adolescentes, muitas crianças com menos de 16 anos continuam com acesso às redes sociais e, claro, as empresas estão fazendo aquele típico corpo mole para não implementar as medidas que são cobradas lá pelo órgão regulador da Austrália. Então está essa coisa meio no meio do caminho, né? O governo australiano dizendo que não, que houve avanços e que eles vão aperfeiçoar esses sistemas, as redes sociais dizendo, por outro lado, que não, nós estamos cumprindo a lei, mas no final das contas o que está acontecendo é que a garotada continua no TikTok, continua no Facebook, continua no X. Por enquanto, Edu, a experiência australiana é uma experiência bem intencionada, mas muito mal executada, justamente porque a verdade é que não conseguiram barrar a entrada de boa parte de crianças e adolescentes com menos de 16 anos ao ambiente tóxico das redes sociais. Vamos ver se o governo australiano vai tomar alguma atitude mais efetiva para fazer valer essa lei, Edu.
14: Há um desafio posto de como controlar o acesso dos menores de idade às redes sociais. A gente tem que ver se alguma solução surge neste meio do caminho. E claro, a gente conta aqui na coluna de tecnologia, que você encontra também no nosso site, o bandnewsfm.com.br, na aba Colunistas, procura por tecnologia, que tem tudo lá.
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1: Ô, Mário.
0: Fala.
1: Lembra que a gente falou há pouco de um acidente na BR-101, né?
0: Sim.
1: O Gustavo mandou um complemento agora, hein?
0: Vai.
16: Mário, bom dia.
0: Bom
16: Gustavo
0: dia.
16: Falando. Vai. Em relação a esse acidente na BR-101, um pouquinho depois do trevo de Manilha aí que o pessoal tá reportando, foi um atropelamento. Tem uma moto na pista e uma pessoa sentada no chão, aparentemente bem, aguardando a ambulância. PRF acabou de liberar a pista, passando pelo acostamento. Um bom dia a todos.
0: Valeu, bom dia. Então, trevo de Manilha como ponto de referência aí do trânsito complicado, atropelamento, PRF já liberando, Polícia Rodoviária Federal parcialmente ali, o trânsito ficou envolvido um motociclista ou não sei se foi o carona ou a pessoa que estava junto na moto, estava sozinho, mas tem uma pessoa no chão aguardando atendimento pelo que falou o Gustavo, BR-101, né?
1: BR-101.
0: Niterói e Manilha. Daqui a pouquinho, informações de trânsito também no bairro Fonseca. Dá tempo de você mandar a sua informação de trânsito. Na sequência, a gente volta girando com a participação de ouvintes e também trazendo a reportagem da Band News FM com outros assuntos.
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18: No Flamengo, o atacante Cebolinha disse depois da vitória do Flamengo por 2-1 contra o Benfica em jogo amistoso, disputado no último sábado em Algarve, em Portugal, que o seu ciclo no time carioca só vai até o final do ano, quando termina o seu contrato. Cebolinha está em sua quinta temporada no Flamengo. Ele chegou em 2022, vindo do Benfica, disputou 190 jogos, marcou 21 gols e deu 25 assistências. O diretor de futebol do Flamengo, José Boto, disse depois do jogo que o clube está em negociação com 3 reforços para a próxima janela de transferências e a diretoria vai buscar atletas jovens de até 26 anos e que não tenham valores muito elevados. Para Boto, o Flamengo precisa negociar jogadores para ampliar o poder de investimento, mas terá como prioridade manter o equilíbrio do grupo e não perder atletas importantes. Corinthians, que vive uma grave crise financeira e tem também o transfer ban, que impede a inscrição de reforços a 50 dias, não deve fazer muitas contratações e pretende manter a base do elenco até o final da temporada. Dito tudo isso, eu diria, eu quero é mais.
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0: E se você está chegando agora, seja muito bem-vindo. Estamos no ar desde as 5 horas. Notícias da manhã entrando aí para o segundo tempo, 6 horas em ponto. Muito bom dia a todos e agora a gente volta sempre destacando, abrindo cada hora, cada sequência com a participação de quem nos prestigia. Vamos de trânsito?
1: Vambora, Gustavo Marques, Alameda, São Boaventura.
20: Bom dia, meus amigos da Band News FM, quem fala é Gustavo Marques, da Itaipuaçu, indo com destino ao centro do Rio de Janeiro. No momento estou aqui na Alameda São Boaventura, aquele trânsito de sempre, porque os sinais, antigamente eles eram progressivos, todos fechavam e você aí abrindo da Alameda em direção à ponte, certo? Hoje em dia não, hoje em dia é o contrário, nunca vi isso. Ele vem fechando da ponte em direção à Alameda e aquela bagunça, uns abrem, outros fecham e é muito complicado. Tá, aqui tá 21 graus de temperatura, sem chuva. 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
1: E o Jonas, Mário, participando com relação à Serra das Araras.
21: Bom dia, Mário. Bom dia, Zé. Aqui é Jonas, dia, de Jonas. Volta Redonda, indo para Niterói. Trânsito tranquilo na Dutra, passando agora pela Avenida Brasil. Mário, Zé, queria compartilhar uma percepção minha aí com outros ouvintes. E queria saber se mais alguém teve a mesma percepção. As obras da Serra das Araras, até então, eram obras privadas. A CCR se orgulhava em dizer que era 100% capital privado. De repente, agora recebeu um dinheiro público do BNDES. A obra agora tem um status de obra do governo federal. Teve até uma inauguração de um trecho lá com o nosso ilustríssimo presidente. E parece que logo após isso as obras pararam, Zé, Mário. Parece sim que desacelerou, diminuiu visivelmente o desenvolvimento das obras. Queria saber se é só uma percepção minha ou se mais alguém percebeu isso. Valeu, Mário, Zé, Band News, um segundo, tudo pode mudar, um abraço.
0: Acho que com a palavra quem utiliza mais a rodovia Presidente Dutra, que não usei, não observei ainda, mas bom pra gente colocar na pauta aí, João Boeri, né? Inclusive foi, sim, quem fez a reportagem, foi lá na inauguração, esteve lá na agenda presidencial, a gente até pra ver o cronograma desse serviço, se de repente eles aceleraram até esse ponto e agora o desenvolvimento, o desenrolar da obra vai ser o outro. Acho que é bom levantar esse tema aí que o Jonas colocou pra gente. José Paulo Sobral, você nesse fim de semana acompanhou já desde sexta noite e ontem, no sábado a gente também falava sobre a soltura do Canela, né?
1: Pois é. O ex-prefeito de Belfor Roxo e pré-candidato ao Senado pelo União Brasil, Mário, o Márcio Canela, ele instalou tornozeleira eletrônica, entregou o passaporte ao deixar o complexo de Jericinó na zona oeste do Rio. A soltura do político foi determinada pelo ministro do Supremo Tribunal Federal, Alexandre de Moraes, na sexta-feira. E aí, nessa decisão, o Alexandre de Moraes determinou que o Canela se apresente semanalmente à vara de execução penal do Rio. Canela havia sido preso por porte ilegal de arma durante a sexta fase da Operação Unha e Carne da Polícia Federal na última terça-feira. O Canela foi um dos principais alvos da operação que investiga um esquema de lavagem de dinheiro por meio de postos de combustíveis. O grupo teria movimentado mais de 7 bilhões de reais em 6 anos, Mário.
0: Noticiário policial, falei mais cedo que o JP, nosso ouvinte da freguesia, disse que escutou durante a madrugada, início da manhã de sábado, tiros na região lá de Rio das Pedras, e houve uma ocorrência na noite anterior, também teve prisão. Destaque chegando com Vinícius Calisto falando sobre Rio das Pedras.
3: Dois moradores ficam feridos durante uma troca de tiros entre policiais e traficantes na comunidade do Rio das Pedras, na zona sudoeste do Rio. Um criminoso morreu na mesma ação. A Polícia Militar reforçou o policiamento após ataques de bandidos do Comando Vermelho. Segundo a corporação, dois criminosos chegaram em uma moto na noite dessa sexta-feira na rua Amparo e dispararam diversas vezes contra um bar. Os tiros atingiram dois moradores que não tinham envolvimento com o crime organizado. Eles foram socorridos ao Hospital Municipal Lourenço Jorge, na Barra da Tijuca, na mesma região. Passaram por cirurgia e tiveram alta. Ainda de acordo com a PM, instantes depois, os mesmos criminosos do primeiro ataque mataram um homem na rua Alonso. A PM informou que a vítima, identificada como Maicon Lucas da Silva Ferreira, de 34 anos, era integrante da milícia da localidade. Os autores do ataque fugiram.
1: Ô Mário, tá chegando mensagem aqui dos ouvintes falando com relação à Serra das Araras, ali na Presidente Dutra, que o ouvinte...
0: O Jonas falou agora há pouco,
1: O Jonas,
0: né?
1: Trouxe a percepção dele, falando que a obra diminuiu. E aí são dois ouvintes. Vamos lá que eu vou começar aqui com a mensagem do Ismael.
4: Olá, bom dia, pessoal da Band News FM. Aqui é Ismael falando, morador de Queimados. Saí de Queimados já. E a Dutra bem engarrafada. Acabei de ouvir que a questão da obra da Presidente Dutra, não só dela, como da Serra das Araras. Tem uma placa também na altura de Nova Iguaçu e a obra deu completamente uma diminuída na velocidade que estava tendo desde quando começou. Depois que veio esse status, diminuiu bastante. Todo segunda a sexta estou na Presidente Dutra, tanto com o meu próprio carro quanto com na condução. Então a gente vê que diminuiu bastante isso. 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
1: Agora, tem uma outra visão aqui, Mário, do nosso ouvinte Bruno, que também passa bastante por ali, inclusive trabalha levando material para a obra ali na Serra das Araras.
22: Mário, Zé, bom dia a todos. Bom dia. Bruno Colodete, motorista, carreteiro aqui falando. Para responder o nosso amigo ouvinte aí que falou a respeito das obras da CCR, bom, eu transporto material de infraestrutura para as obras da Serra das Araras, né? Enfim, então por que está se tendo essa percepção de que as obras até então estão paradas? Mas não está parada, ela está todo vapor. Porque eles estão agora fazendo todo o processo de infraestrutura para os viadutos, né? Na parte que foi liberada do trecho, o trecho novo, e o trecho antigo está interditado. Então, toda essa obra que está sendo feita de infraestrutura está sendo feita na parte aonde era a parte de subida, que agora está fechada, que está sendo circulada pelo trecho novo. Então, as obras estão a todo vapor, a gente entrega material para eles lá. É frenético, a obra está frenética, não para. 24 horas de trabalho, de manhã, de tarde, de noite. São 3 turnos de trabalho. E assim, a obra tá fluindo, que está fluindo. Inclusive, às vezes, a gente nem consegue dar conta de entregar o material para eles, porque é muito pedido e é muito pouco tempo para a gente poder fornecer o material, até por conta do horário, né? Do nosso horário de trabalho. Mas, enfim, é isso. A obra está a todo vapor.
0: Olha, interessante colocar todos os lados, hein, Zezinho? É. O ponto de vista de quem tá passando, o motorista, e também de quem trabalha fazendo o transporte aí de todo o material, que é o caso do Bruno. Obrigado aí pela sua participação, são 6:07. 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Por falar em obra, terminal em Campo Grande, Daniel Henrique, teve aí um anúncio importante também no fim de semana.
5: O novo terminal intermodal de Campo Grande, na zona oeste do Rio, será construído em uma área de mais de 22 mil metros quadrados entre a Estrada da Caroba e a Rua Campo Grande, formando um novo polo de integração do transporte público na região. O projeto foi apresentado pela Prefeitura neste sábado. De acordo com o prefeito Eduardo Cavalieri, os novos terminais terão a função de oferecer uma infraestrutura mais adequada e proporcionar mais conforto e integração aos usuários. Quando entrar em operação, a estrutura vai reunir 33 linhas municipais e intermunicipais em um único ponto de integração, facilitando os deslocamentos dos passageiros da Zona Oeste e Baixada Fluminense. Com capacidade para receber cerca de 60 ônibus simultaneamente, o investimento no novo terminal é de mais de 81 milhões de reais.
0: São 6:08, o intervalo é bem rapidinho, a gente volta já já falando de previsão do tempo, tem mais informação do trânsito, daqui a pouquinho a gente vai... Será, Zezinho, que diminuiu a movimentação nos bares, restaurantes? O pessoal ficou meio desanimado que o Brasil foi eliminado da Copa. Eu achei um sábado meio xoxo, porque a gente estaria, teoricamente, se o Brasil tivesse passado da Noruega, ia jogar contra a Inglaterra. Ia ser um jogão no fim da tarde de sábado.
1: Eu acho que deve ter diminuído sim, cara.
0: Você ficou, assim, muito abalado, você ficou muito... deixou de ver a Copa? Acho que você não deixou de ver a Copa.
1: Não.
0: Mas talvez de... aquela galera que não curte muito futebol, que vai mais pela reunião em família, comprou aquela carne achando que ia ter um churrasquinho de sábado, deixou de fazer o churrasco, deixou de ir comemorar, deixou de ir num barzinho ver o jogo lá da Noruega com a Inglaterra.
1: Eu não fiquei totalmente abatido, não, mas eu acho que perde um pouco a graça.
0: Muda um pouco.
1: Muda um
0: né?
1: pouco,
0: Muda
1: sim,
0: bastante, né? Muda nem pouco, não. Muda bastante como é que era. Uma coisa é você torcer pro seu time, pro seu país, pra sua seleção. E o que tá dando polêmica de gente que, não pode torcer pra Argentina, não pode torcer pro Haaland, porque a Noruega tirou o Brasil, agora tá tendo remada, já viu os memes? Remada no aeroporto, naquela esteira de bagagem, o pessoal remando da Noruega. Cara...
1: é uma confusão danada também.
0: 6:10.
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0: Tô vendo aqui uma imagem do centro de operações, um destaque no X do trânsito. Na Avenida Brasil tem uma Kombi branca enguiçada na altura de Acari, sentido centro do Rio, já com as equipes acionadas. A Kombi parou mesmo, Zezinho, ali, tá? A galera tá tendo que desviar. Não sei se já conseguiram tirar essa Kombi, mas foi há 10 minutinhos que foi colocada essa informação aqui sobre a Avenida Brasil com a Kombi enguiçada Cari sentido centro. Quem mais?
1: Por aqui, mensagem do Hernani.
0: Vai, Hernani.
9: Bom dia, Mário. Yeah. Bom dia, Zé do Zap. Opa. Aqui, Hernani do Táxi Rio, galera. Mário.
0: Oi.
9: Passando aqui pela Grota Funda aqui, Abelardo Bueno, Alof Paulo, tudo 0.05.0. Dá um beijo na Bianca aí.
0: Valeu.
9: Ô Mário, aqui na estação do Rio Centro de BRT, sentido Barra da Tijuca, aqui na Salvador Allende, tem um Fox aqui atravessado na pista do BRT, irmão. Não tem ninguém dentro do carro. Dá um alô aí pra galera aí, entendeu? Pra ter atenção aí do BRT aí.
0: E tem já uma atualização aqui, ó. A Kombi que tava parada lá na Avenida Brasil. Já 48 segundos aqui, atualização. Acho que o pessoal tava ouvindo aqui a gente. Já liberou já. Não tá mais lá não, Zezinho. Na Avenida Brasil, sentido centro. Quem mais?
1: Vamos agora com o Marcelo.
10: Ah, Marcelo. Bom dia, Mário. Bom dia, yeah, Zé.
1: Bom dia.
10: Aqui é Marcelo. Tô passando aqui pela linha vermelha, saí da linha amarela. Tô com destino a Macaé. E o trânsito aqui na linha vermelha hoje, aqui na maré, por incrível que pareça, tá bom, tá fluindo bem. Saí da amarela, pegando, saí da vermelha, pegando a amarela, e o trânsito fluindo bem em direção à Ponte Rio Niterói. 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
0: Carlinhos Dallier também tá participando, geralmente sai de São Gonçalo e vai pra região oceânica de Niterói. É o trajeto que ele costuma fazer pra escola de música dele.
1: Fala, Carlinhos.
23: Bom dia, Zé. Bom dia, Mário.
0: Bom dia.
23: Carlinhos Dallier de São Gonçalo para a região oceânica de Niterói.
0: Acertei.
23: Estou na RJ-104, altura do Reduto Colubambê. Eu tenho reparado que há muitas semanas que o trânsito tem ficado intenso nesse horário. Antigamente era mais tranquilo, mas está sem retenção, mas trânsito bem intenso. Mário, Zé, uma boa dica aí para as férias das da criançada, né?
0: Opa.
23: É estudar música, entendeu? Prática em grupo. A gente monta bandinha de alunos, é só os alunos aí, a galera ligar, pra gente montar um horário aí e essas criançadas aí nas férias estudar música. Vamos que vamos. Legal. 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
0: Esses dias, olha que curioso, a Bianca tava falando que tava com saudade da Paulinha. Paulinha tava dando aula de violão pra Tati, depois a Bianca, minha esposa, depois a Bianca também teve um tempo, mas saiu e falou assim: pô, acho que eu tava querendo fazer uma... O problema é encaixar um tempinho. Mas eu me lembro que na escola eu tive aula de música. E a própria Bianca, pequenininha, tinha o tio André.
1: Tio André?
0: Tio André, que é o nosso ouvinte. Mandar um abraço pra ele lá no antigo Lobinho. Nem tem mais esse colégio. Acho que virou Pense ou alguma outra escola. Quando a gente veio pro Rio, ele já não era mais com esse nome, Lobinho. Você teve aula de música?
1: Eu tive, cara, mas bem
0: Lobinho. Qual instrumento que você dominava?
1: Gaita.
0: Gaita?
1: É.
0: Tá bom na gaita, cara?
1: Não, eu esqueci tudo, mas eu era bom na época, cara. Fazia uns negócios maneiros.
0: Eu nunca tive talento nenhum, mas eu sempre gostei muito e gosto quando vejo alguém tocando violão. Ontem eu assistindo o programa do Daniel, acho que é Viver Sertanejo.
1: É.
0: Tem um programa que ele...
1: De vez em quando eu tô assistindo.
0: Fagner. Tava com o Fagner, um programa maneiro que tem.
1: Flauta...
0: Não tenho talento nenhum, cara. Não tenho, não. Então eu sou muito fraco. Mas tu é bom na gaita.
1: Na gaita eu sou.
0: Uma gaita aí pro Zezinho tocar uma gaita. Tempo, Zezinho, nublado. Previsão de chuva fraca isolada ao longo do dia. Ventos moderados, temperatura em declínio, mínima de 16, máxima de 25 graus. Vento forte nessa madrugada, chegou a 55 km por hora em Marambaia. O aviso do Sistema Alerta Rio também, com relação ao mar agitado, com aviso de ressaca da Marinha, na verdade, até amanhã, ondas podendo chegar a 3 metros de altura. Então, nada de se aventurar no mar, de se arriscar, porque é perigoso. Agradecer aqui demais também muitos ouvintes participando, interagindo aqui no nosso chat, pelo a Eliane Moura, um beijo pra você. O Ricardo segue aqui conversando com a galera. Regina, o Wallace Matias, na Ilha do Governador, 18 graus. O Alex, 18 graus, agora em Neves, São Gonçalo, com chuva. O Marcos, só falta agora um berrante. Já tentei uma vez tocar um
1: também
0: berrante.
1: Também, não saiu nada.
0: Não saiu nada, ficou até ridículo. É. Né? Tem uma escola aqui perto da Band. Ele trabalha na School of Rock. O Júlio disse aqui pra gente. Ah, cara, eu fui uma vez num bar em Ipanema que os alunos estavam... Foi até o Bernardo, que nada com a Bianca também. Ele é dessa escola e tava tocando lá junto com uma turma. É verdade. E hoje é dia do rock, né?
1: É dia do rock, bebê.
0: Emília Souza, Jacarepaguá, freguesia, 19 graus. Participando aqui também a Margarete. Um beijo pra você, obrigado pela participação. Bia Miller, depois de jogos maravilhosos, fica difícil assistir esses jogos daqui. Sério mesmo. Esse cai-cai falando de futebol truncado. Acho que ela já tá indo pra aquele assunto que a gente falou da... que você fica desanimado, tá animado ainda pra Copa. Deixou de ver... Ah, vou me abster de futebol porque o Brasil tá eliminado. Então ela já tá opinando. Felipe Garcia, saudações, vambora, vamos nessa. E aos pouquinhos a gente já vai voltando a falar dos times do Rio, já tá tendo amistoso, a gente já falou aqui, daqui a pouquinho volta o assunto, né? Então é isso. Galera que lembrou no dia do rock também, a Bia botando algumas guitarras aqui, o Tom Lourenço também participando aqui no nosso chat, o Jorge Dias lembrando aqui e fazendo um alerta de falta d'água, Zezinho, na rua Palma, em Quintino. Nunca vinha acontecido isso. Tá reclamando aqui de falta d'água por lá.
1: Ô, Mário, fala. É sobre tempo que você tá falando?
0: É, mas se você quiser falar de outro assunto,
1: não
0: tem problema.
1: Porque o Bruno Barros mandou aqui falando da Serra de Petrópolis. Tem informação do tempo e também do trânsito.
0: Vai lá.
11: Fala, Mário. Fala, Zé.
1: Fala.
11: Bruno Barros aqui, da Serra de Petrópolis.
0: E aí, meu querido?
11: Cara, quem estiver descendo, vem com cuidado, porque tá chovendo, tá uma neblina e tem um acidente aqui dentro do túnel. Aqui. Dentro do segundo túnel, eu acho. É isso, segundo túnel. E tome muito cuidado. Tinha um caminhão na minha frente, não viu, bateu aqui na lateral, mas eu acho que foi só pegou a lateral, mas tem um ônibus. Parece que acidentou aqui no túnel, tá bom? Toma cuidado quem estiver descendo. Só corrigindo, acidente foi no primeiro túnel descendo a Serra de Petrópolis, tá?
1: Tô na descida da Serra de Petrópolis.
0: Descida da Serra de Petrópolis com um acidente, tá envolvendo ônibus. Vamos ver se o Daniel Nascimento tá aqui na nossa apuração, dá uma checada pra gente atualizar já também com a Polícia Rodoviária Federal, se é que foi acionada.
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0: O governo adia por mais duas semanas o começo do programa de financiamento para compra de motos para trabalhadores de aplicativos. O Move Brasil Entregadores e Moto Apps inicialmente deveria ser liberado a partir de hoje, mas a data passou para 27 de julho. De acordo com o governo, o motivo seria a necessidade de ajustes tecnológicos e operacionais entre os sistemas envolvidos. O programa é voltado a entregadores, ciclistas, motociclistas, motofrentistas, mototaxistas cadastrados em plataformas de aplicativo há pelo menos 6 meses. Os benefícios precisam ser realizados no mínimo 100 corridas. Para receber, né, o benefício, os beneficiários precisam ter realizado no mínimo 100 corridas ou entregas. Em maio, o governo anunciou um programa de financiamento para a renovação de frota semelhante para motoristas de aplicativo e taxistas. São 6 horas e 22 minutos. Uma pausa rapidinha, a gente volta já.
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0: Seis e vinte e três, sobre notícia, informação de momento, destaque do trânsito, falamos da Serra de Petrópolis e agora vamos para Niterói.
1: Bora, Júnior.
16: Bom dia, Mário, bom dia, Zezinho, Júnior de São Gonçalo, mas trabalhando em Niterói, acessando aqui a Marquês de Paraná, perto do 12º Batalhão, a gente consegue avistar a subida da ponte e tá tudo parado no acesso à ponte Rio-Niterói para quem vem da Marquês de Paraná. Ah, o engarrafamento já está aqui próximo ao sinal do supermercado Guanabara.

0: todos, bom dia.
1: Bom dia para você. José Paulo Sobral, você e toda a nossa equipe acompanhando desde a última sexta-feira a mancha de óleo em Ipanema e também em Arraial do Cabo. O que, a gente tem de atualização, hein?
2: Ó, o Ibama abriu investigação agora, Mário, para apurar a presença dessas manchas de óleo ali na praia de Ipanema, na Zona Sul, entre os postos 8 e 9 e na Praia Grande, em Arraial do Cabo, região dos Lagos. O órgão federal coletou 6 amostras que serão analisadas pela Universidade Federal do Rio de Janeiro. Enquanto isso, os técnicos do Instituto Federal ainda realizam vistorias para identificar possíveis outras áreas afetadas, para identificar também a origem desse óleo. O IBAMA e o Instituto Estadual do Ambiente, o INEA, trabalham para adotar medidas conjuntas de resposta a esse incidente. Segundo o INEA, após o resultado das análises, serão adotadas as medidas cabíveis. O material viscoso de cor escura foi encontrado na quinta-feira e aí, segundo pessoas que trabalham nos postos em que as manchas apareceram, alguns banhistas chegaram a pisar nesse óleo. Testes preliminares feitos pela Petrobras identificaram que o produto se trata de derivado de óleo pesado, podendo ser de limpeza de tanque ou combustível para navios, Mário.
1: Tá aí a informação do José Paulo Sobral, que ontem também acompanhou um episódio de Petrópolis, né, Zezinho? Foi o quê? Foi um furto que aconteceu e um dos envolvidos que estava preso já tinha antecedentes criminais depois de levar produtos de uma loja?
2: É, 11 anotações criminais esse sujeito tinha. Foi preso depois de furtar produtos de uma loja de cosméticos no centro de Petrópolis. Esse homem foi identificado por agentes do segurança presente logo após o roubo que aconteceu na rua Paulo Barbosa. Com ele foi encontrada uma bolsa com os produtos furtados. A gerente da loja identificou os itens e também esse autor do crime. Ele já tinha passagens pela polícia por tráfico, roubo e furto. Então agora mais uma anotação para ele, Mário.
1: Bom, voltando aqui com a participação dos nossos ouvintes, já giramos aqui falando de trânsito, você falou da mancha de óleo, um destaque do noticiário policial lá em Petrópolis, e hoje é dia do rock. Tem pedido chegando aí?
2: Michele.
3: Alô, alô, ouvinte da Band News. Aqui é Michele Silva de Mesquita, para desejar um feliz dia mundial do rock para todos. Eu vou pedir aí, Mário, Zé, para vocês tocarem um sonzinho do Pearl Jam. Oh, bom, vocês puderem, tá bom? Um abraço pra todos e um bom dia, Band News, em um segundo tudo pode mudar.

0: banda foi dela. Mas e da canção?
1: Ah, eu escolhi aqui Even Flow, porque é uma das que tem mais visualização aqui.
2: E é boa mesmo.
1: Ó. Boa música, né?
0: Uma das mais tocadas do Pearl Jam.
1: É.
0: Eu não digo que eu sou um roqueiro, mas eu admiro o ritmo, sabia?
1: Também. Pra correr também deve ser bom, hein?
0: Boa, boa, pra fazer atividade física, pra você que tá querendo acordar e de repente tá meio preguiçoso, uma segunda-feirazinha com frio, né? É. Ouvindo um Pearl Jam. Diante de tantas notícias, a gente também vai equilibrando aqui no noticiário da Band News FM. 6h28. Algum pedido até o final do jornal, a gente toca mais um rapidinho.
1: Certo.
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4: Quando pensamos em prevenir doenças, muita gente lembra da alimentação, do exercício físico e dos exames de rotina. Mas existe um hábito que costuma ser esquecido: dormir bem. Enquanto você dorme, seu corpo trabalha. É durante o sono que o cérebro organiza as memórias, o sistema imunológico se fortalece, hormônios importantes são regulados e acontece boa parte da recuperação física e mental. Dormir pouco ou ter um sono de má qualidade aumenta o risco de problemas como obesidade, diabetes, hipertensão, doenças cardiovasculares e até alterações do humor como ansiedade e depressão. Além disso, uma noite mal dormida aumenta a fome no dia seguinte e dificulta o controle da glicose, favorecendo escolhas alimentares menos saudáveis. Por isso, dormir bem não é perda de tempo, é uma estratégia de prevenção. Cuidar do sono é investir na sua saúde hoje e também no seu futuro.

0: Afinal, uma boa noite de sono pode ser tão importante quanto uma boa alimentação e a prática regular de atividade física. Eu sou o Galileu Assis, diretor da MedRio Checkup, e lembro a vocês: saúde é prevenção.
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2: Ô Mário, chegou a mensagem do Ricardo Paiva, hein?
3: Vamos escutar?
4: Bora. Ah, tem uns BRTs parados aqui na rua Carvalho de Souza, em Madureira. Que é meio estranho, porque eu passo aqui todo dia e isso nunca aconteceu, tá? É, aqui próximo em Cascadura, na rua Miguel Rangel, tem uma garagem de BRT, tá? Mas tá bem, bem estranho esses BRTs parados aqui. Tem mais ou menos 5 aqui, tá? 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
2: É isso, então, o destaque do Ricardo Paiva da rua Carvalho de Souza, ali na região de Madureira, Mário.
3: Aí a participação do Ricardo Paiva falando de Madureira. Deixa eu dar uma olhadinha aqui, sempre atento ao trânsito também pelas câmeras da Sete Rio, destaques nas vias expressas, linha vermelha, lentidão sentido centro, altura do acesso da rodovia Washington Luiz, retenção também entre Fundão e Amaré, sentido Baixada, boas condições. Na Avenida Brasil, trânsito lento sentido centro, altura do Trevo das Missões. Também é lento na altura de Ramos e em Bom Sucesso, sentido Zona Oeste, pista livre. 6:32. A gente falou sobre o friozinho aqui no Rio de Janeiro, mas também tem ouvinte falando do clima, do tempo, aonde, hein?
2: Direto de São Lourenço, rapaz. O Yelmo Papa tá lá no sul de Minas,
3: opa!
2: Mano.
3: Opa!
5: Bom dia, Mário. Bom dia, Zé. São Lourenço, no sul de Minas, agora 13 graus. Vamos começar as férias. Saudações tricolores para o Hulk, para toda a torcida tricolor. 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
3: De repente você vai encontrar ele, né?
2: É, de repente, se ele ficar lá até o dia 20 e pouco, né?
3: Você vai pra Minas nas suas férias?
2: Eu vou, vou passar pro São Lourenço,
3: inclusive. Você começa as férias quando, hein?
2: Eu começo exatamente amanhã.
3: Amanhã você já não tá mais aqui?
2: Já não tô mais aqui. Vem segunda e terça já não vem mais.
3: É. Aqui a gente gosta de trabalhar, cara. Eu também, eu vim na sexta, voltei de férias na sexta. Aqui não tem essa, trabalho é trabalho. Outro dia um ouvinte escreveu pra mim assim: pô, mas você volta na sexta? E qual o problema? Não tem problema nenhum. E no sábado eu trabalhei, trabalhou segunda, e depois ele vai tirar os seus dias de descanso. José Paulo Sobral vai descansar em Maricá, vai pra Minas, vai passear. Ô, é isso. Mário, fala,
2: inclusive,
3: rapaz,
2: já que você falou isso, eu vou sair de férias, o Fabiano resolveu me fazer uma homenagem aqui. Eu falei que eu toco gaita, né?
6: Ai. Bom dia, Zé. Em sua homenagem, bota esse trechinho aí pra galera escutar, Zé. Bom dia. Gaiteiro, gaiteiro, toca o negócio aí.
7: Gaiteiro, toca o negócio aí. Mas já começa.

0: pediu foi o Fabiano, mas eu não sei quem é que tá fazendo esse som.
1: Ele só te mandou, mas é maneiro, hein, cara?
0: É, eu tô vendo que é do DJ Gusta que formulou isso aí. É o DJ. E o nome da canção é Mega Gaitaço.
1: Entendi. A mixagem, né, cara?
0: É?
1: É, animadinha. É, isso aí. José Paulo Sobral. Porra. Eu não sabia que você era gaitinha. Rosânia Corrêa disse também, não sabia, não.
0: Eu arrisco.
1: Tá aqui, direto de Itaboraí, participando aqui com a gente. O Edu Couto e João Pessoa, na Paraíba também, mandando mensagem. O Marcos, o Boteco do Gentil também tá aqui. Bom dia pra você, Marizé. É, valeu, galera. Obrigado aí pela participação de todos vocês. Bom, 6h34. Eu disse que eu ia trazer aqui uma reportagem. É, da percepção dos cariocas, será que diminuiu a questão de você ir pra rua, se reunir com seus amigos, depois que o Brasil foi eliminado da Copa? Será que causou um prejuízo para bares e restaurantes? Vamos com a reportagem produzida pelo Vinícius Calisto.
2: Apesar da eliminação do Brasil na Copa do Mundo, donos de bares comemoram boas vendas durante o período em que a seleção esteve na disputa. De acordo com a Associação Brasileira de Bares e Restaurantes, a participação da seleção impulsionou o faturamento, atraiu novos clientes e abriu oportunidades de fidelização com os jogos finais. Ao longo dos 5 jogos da seleção, o setor registrou bom desempenho com aumento de faturamento e maior fluxo de clientes, especialmente em dias de partidas. Ainda segundo a associação, no último jogo contra a Noruega, a estimativa é que os estabelecimentos tenham tido, em média, crescimento de cerca de 20% no faturamento em relação a um domingo comum. A experiência coletiva de assistir aos jogos fora de casa levou mais consumidores a frequentarem esses espaços, ampliando o alcance do setor. O administrador Denilson Campos assistiu a todos os jogos do Brasil em um bar de Laranjeiras, na zona sul do Rio, e ressalta que a experiência é muito divertida.
3: E agora nas Copas a gente assiste aqui num barzinho na esquina da Rua Alice, que é o que se chama Baixo Alice, no Sonho Lindo. Então a gente sempre se reúne aqui para ver os jogos aqui nos telões do barzinho, principalmente os jogos da Copa. Eles fecham tarde por causa dos jogos. É muito interessante, é muito maneiro, a cerveja é muito geladinha, tem uns pastiches maravilhosos.
2: Mesmo com a saída precoce do Brasil da Copa do Mundo, a expectativa dos donos de bares e restaurantes é otimista para o restante do torneio, principalmente para a grande final no dia 19. O proprietário do Quintal do Stuart, um dos bares mais tradicionais da cidade do Rio, localizado no Caxambi, na Zona Norte, Rodrigo Stuart, projeta grande movimentação para o último jogo da Copa e planeja ações para atrair mais clientes.
4: Final da Copa, a expectativa é grande, né, cara? É uma Copa do Mundo, né? E o povo carioca curte muito isso daí, né, cara? Futebol. A expectativa tá muito boa, cara. Muito boa. Acho que a casa vai dar um movimentaço aí. Vai ter algumas ações aí de show pra galera vir curtir a final aqui. Vai acontecer umas coisas bacana aí, mas a expectativa tá bem alta.
2: De acordo com a Associação Brasileira de Bares e Restaurantes, esta é uma oportunidade para os estabelecimentos promoverem ações e ofertas especiais, fortalecendo o movimento e ampliando o faturamento.
1: É isso então, Calisto, valeu, obrigado aí pela sua informação, respondendo aí o que alguns ouvintes estavam um pouquinho na dúvida, né? Rapaz, 6h37. Você me disse que chegou uma mensagem de um ouvinte dizendo que tá chovendo agora. Aonde, hein?
0: Olha, Mário, quem mandou mensagem foi a Ana, falando da Avenida das Américas.
1: Vamos ouvir?
0: Vamos.
5: Mário, bom dia, Zeque, Ana Carla, no trajeto Recreio dos Bandeirantes Solaria. Bastante chuva aqui na zona sudoeste. Motoristas tomando cuidado aqui, por favor, na Avenida das Américas. Tá escorregadinho, trânsito intenso, mas sem retenção. Aproveitar o dia do rock e pedir um trechinho da minha banda favorita, uma das minhas bandas favoritas, Aerosmith. I Don't Wanna Miss a Thing, que é uma das músicas mais lindas que eu gosto deles. Boa semana, um abençoado dia pra todo mundo, um abraço.
1: O desafio agora é ver se ele vai arrumar, porque no baú do Zezinho tem muita música relacionada à gaita, né? Mas eu acho que ele vai conseguir também te agradar, Ana. E tem muita gente que também gosta do Aerosmith.
0: Claro, e aqui tem tudo.
1: Essa foi na clássica, hein? Na verdade é que a escolha é dela, né?
0: A escolha é dela.
1: Você não ia... Olha esse refrão aqui.

0: bom achar quem tá em outra rádio. Aqui é Band News 90.3, hein?
1: Obrigado, Ana, pela participação.
0: Boa, cara, gostei.
1: Ah, você me lembrou uma outra música.
0: Qual?
1: Pô, agora eu não vou saber, eu vou tentar lembrar aqui.
0: Ele fica lá, ele pega o celular dele e fica.
1: É, é aquela assim.
0: Ah, não, para.
1: Qual,
0: para.
1: Que música é essa?
0: Para, Zé.
1: Não é possível, cara, que você não sabe qual é.
0: 6:39.
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2: Qual foi a música que você confundiu? Simply Red?
3: Simply Red.
2: Tem nada a ver com Aerosmith?
3: Tem. O Guilherme acertou. Não, é porque tem um trechinho só que me lembrou isso. Quando na outra música ele fala assim, ah!
2: Ah, cara, porra. Às vezes dá vontade de dar um cascudo. Mas a música é boa, valeu pela música.
3: Não é?
2: Eu adoro essa aí. 6h41.
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2: E vamos às notícias, trazendo agora também o destaque, o giro da reportagem. Começando com João Boeri.
5: A Secretaria de Estado de Polícia Penal afirma que recebeu a decisão que converte para domiciliar a prisão preventiva do pastor Márcio Pôncio do Solidariedade. No entanto, a pasta destacou que ainda há necessidade de cumprimento de exigências impostas pelo ministro do Supremo Tribunal Federal, Alexandre de Moraes, para a soltura do pastor do cigarro. Na decisão de sábado, o ministro atendeu ao pedido da defesa de Márcio Pôncio, que alegou problemas de saúde. O STF determinou a entrega do passaporte, monitoramento eletrônico, proibição de utilizar as redes sociais e de manter contato com os demais investigados. O pastor evangélico, preso na quinta fase da Operação Unha e Carne da Polícia Federal, é pré-candidato para a Câmara dos Deputados nas eleições de outubro. A PF apura o envolvimento da nova cúpula do Jogo do Bicho com os poderes executivo e legislativo do Rio.
3: Mário, e 3 pessoas foram presas, 5 motocicletas apreendidas por agentes da Operação Segurança Presente, policiais civis em Niterói, na região metropolitana. Os suspeitos estavam com os veículos irregulares no bairro de Pendotiba, isso no sábado. Essa operação foi realizada após a divulgação de um vídeo em que um motorista de aplicativo estava denunciando a intensa movimentação de traficantes ali nos bairros de Pendotiba e Maria Paula durante o dia. E aí nessa abordagem também foram apreendidos 2 celulares que possuíam registro de roubo. Todos os envolvidos foram encaminhados para a delegacia da região.
2: São 6h43. Chegando alguma informação do trânsito, fique atento, a gente coloca aqui para você 999026970. Antes, Karine Roma.
6: A policial civil Juliele da Conceição Brant, de 39 anos, recebe alta hospitalar após ter sido baleada durante um ataque contra agentes da Delegacia de Homicídios da Baixada Fluminense, na Avenida Brasil, na altura de Guadalupe, na última quarta-feira. Antes de deixar o Hospital Municipal Albert Schweitzer, em Realengo, ela foi homenageada pelos colegas. Juliele foi atingida na perna durante uma diligência de inteligência. No mesmo ataque, o inspetor Carlos Alberto Freire Neto, de 35 anos, foi baleado na cabeça e morreu. A Polícia Civil informou que mantém operações para localizar os criminosos envolvidos no episódio.
2: São 6h44. Vamos lá que tem destaque do trânsito.
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3: Ô, Mário, Gabiroba, nosso ouvinte, está indo para Valença agora, hein? Mandou aqui pra gente.
2: Tá na estrada?
7: Bom dia, Zé, bom dia, Mário.
3: Bom dia.
7: Gabiroba de Campo Grande. Indo para Valença. Por enquanto, o trânsito está tranquilo aqui na Universidade Rural, até aqui. 40 minutinhos. Trânsito fluindo bem. Simbromation. Esse Simbromation aí tá bom, hein? Tá bom. 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
3: É, rapaz, o Sandro também mandou aqui, ó.
2: Vai, Sandro.
8: Bom dia, Band News. Bom dia, Mário Dias Ferreira, Zé Paulo Sobral. É, foi inevitável perguntar agora se o Zé Paulo, se ele gosta de cantar.
3: Me amarro.
8: Porque se ele gosta de cantar, acho que ele poderia aprender, né? A gente pode ver uns cursos aí de canto pra ele, já que ele já
2: o
8: toca gaita.
2: Carlinhos Dallier, é.
8: Poderia ver uns cursos de canto pra ele aprender e não passar esse vexame aí. Desculpa a brincadeira aí, gente. Foi só pra descontrair. Bom dia a todos.
3: Valeu,
8: um abraço.
3: Valeu. Ele tem inveja. O Sandro tem inveja da minha voz.
2: Com certeza. Com certeza. Do seu talento raro. 6h45, gaiteiro.
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0: Eu sou o Sérgio Aib e está começando agora a coluna Giro Business. O tema da semana é o setor do agronegócio. E na minha companhia, André Guilmon, que é o CEO da Brasil Agro. André, muito bem-vindo ao Giro Business, dado então o nosso propósito, nossa missão, levar as pessoas conhecimento. André, vamos lá. Quando a gente fala de infraestrutura que atende o setor do agro, a gente fala historicamente de uma infraestrutura deficitária. Estradas, portos, ferrovias, armazenagem, isso tudo faz com que o Brasil perca da porteira para fora, piorando a sua competitividade, a sua eficiência e os seus resultados. Como está esse cenário hoje e como a indústria, junto com o poder público, vem trabalhando para melhorar essa infraestrutura, tornando este importante setor ainda mais sustentável?
1: Sérgio, um setor que nos últimos 30 anos multiplicou por 6 vezes a produção agrícola, sem dúvida nenhuma, vai enfrentar gargalos para escoar isso, seja portuário, seja gargalo rodoviário, seja gargalo marítimo. Fundamental nisso aqui, e a mensagem que a gente tem que deixar para todo mundo, é nós precisamos de um ambiente de segurança jurídica. Você tendo um ambiente de segurança jurídica, primeiro ponto, você atrai o investimento para investir nesses setores, que são setores de longo, de retorno muito longo, né? E, complementando essa pergunta, como é que tá difícil isso hoje? Por quê? Porque, somado a uma discussão de segurança jurídica que ainda é latente no Brasil, você tem um grande problema de taxa de juros. Então, nós estamos falando de investimento de retorno longo, com taxa de juros apertada. Então, mas o agronegócio, nos últimos anos, a gente foi buscando outras fontes de escoamento, né? O Arco Norte, que não era uma realidade há 15, 20 anos atrás, hoje o Arco Norte já é responsável por 29% do escoamento da produção brasileira. Então, o setor foi se adaptando, foi se moldando, e eu não tenho dúvida nenhuma da resiliência do agronegócio brasileiro.
0: André, como fica o governo mediante esse cenário? De que forma que ele olha e auxilia o agronegócio?
1: Eu acho que nós tivemos grandes evoluções, tá, no cenário, principalmente no programa de concessões e privatizações, né? Isso, sem dúvida nenhuma, como eu sempre falo, reduz-se a assimetria de informação, gera um ambiente de segurança jurídica, o governo é o responsável por ser o guardião desse sistema. Ele fazendo isso, a gente atrai capital.
0: André Guilmon, muito bem-vindo ao Giro Business, CEO da Brasil Agro e meu entrevistado durante toda a semana.
2: Informação de momento chegando aí sobre trânsito.
3: Avenida Brasil.
4: Bom dia, Band News.
2: Bom dia.
4: Tô aqui na faixa seletiva da Brasil, sentido centro. Já é o segundo acidente de moto que eu vejo agora na Brasil, nesse QTR de 6h47. O primeiro foi na altura da Brigadeiro Trompovski, na Avenida Brasil. O segundo é agora aqui na Fiocruz. Não sei se veio a óbito, mas parece que o motoqueiro está todo estirado no chão, do lado de uma carreta de produtos químicos, e está causando maior congestionamento, tá?
2: Aí a participação da nossa ouvinte, ela se identificou, José Paulo Sobral?
3: É Grace.
2: A Grace, valeu, 6h49, agora aeroporto.
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2: Bom dia, Daniel Nascimento.
6: Bom dia, Mário, Zé, e a todos os nossos ouvintes. Aeroporto do Galeão e Santos Dumont, até o momento, funcionando normalmente no visual, porém, o Galeão com 2 voos atrasados, um em direção a Salvador e outro vindo de Houston. Santos Dumont sem atrasos ou cancelamentos até aqui.
2: 10 para as 7.
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2: A Espanha fecha hoje a preparação para a semifinal da Copa do Mundo contra a França de Dallas. Fala Maurício Ferreira.
8: O técnico Luiz de la Fuente define hoje, na última atividade, o time da Espanha que vai encarar a França amanhã pela semifinal da Copa do Mundo. O treinador espanhol não tem desfalques e deixa um mistério sobre a disputa entre Pedri e Fabián Ruiz no meio campo. A tendência é que o time seja o mesmo ou bem parecido ao da vitória por 2-1 sobre a Bélgica nas quartas de final. Hoje o último treinador treinamento será realizado no estádio Cotton Bowl pela manhã. E já no final da tarde, Luiz de la Fuente concede entrevista coletiva no palco do jogo. Amanhã, a Band News FM transmite Espanha e França diretamente de Dallas a partir de 3 da tarde pelo horário de Brasília.
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9: As informações com a Vivi Costa. Bom dia, Vivi.
10: Bom dia.
11: Muito bom dia, Mário, Zé e ouvintes da Band News FM. Segue chovendo em diversos pontos da cidade. Prudência no volante. Para quem passa pela Avenida Brasil em direção à região central, já perde tempo. De Irajá até a chegada Cordovil, lentidão no trecho da Penha até a altura de Bom Sucesso e depois uma nova retenção de Manguinhos até o Caju. A linha vermelha não está diferente nessa direção. Verifico problemas de Vigário Geral até a altura do Parque das Missões, lentidão ao passar pelo Galeão e congestionamento mesmo da Maré até o Caju. A Pastor Martin Luther King, neste momento, ainda servindo de opção. 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Já já eu tô de volta.
10: 6:52.
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12: Minhas caras, meus caros, e Jair Bolsonaro fez uma segunda carta dizendo que Flávio é o seu candidato à presidência, numa evidência de que a primeira não foi suficiente. E claro, depois daquela carta, muita coisa aconteceu. Inclusive o vídeo de Michele Bolsonaro, que muita gente insiste em ver como mero jogo de cena. Não é jogo de cena. Se vai haver algum entendimento posterior ou não, não sei. Isso eu não posso garantir, não sei como evolui a opinião das pessoas. Agora, que a dissensão é real, e que o desgaste é gigantesco, o desgaste de Flávio é, tanto é que Jair se vê obrigado a vir a público para dizer, olha, o meu candidato é ele mesmo. Ele é o meu porta-voz. E nesse momento, o que é curioso, é que Bolsonaro está brigando com a sua cuidadora, né? Que é Michele Bolsonaro. E aqui uma observação. O Lindbergh Faria entrou com um pedido para que Bolsonaro volte ao regime fechado em razão da carta. E aí se poderia dizer, bom, Lula mandou muitas cartas enquanto bilhetes, enquanto estava preso no Paraná. Sim, é verdade, mas ele estava em regime fechado. Não tinha como agravar a condição dele de regime fechado. Bolsonaro está em prisão domiciliar por razões humanitárias. E aí a gente vê a casa sendo usada, então, como um bunker de mensagens políticas. Sim, se Alexandre quiser, manda de volta para o regime fechado. É, você defende que faça, Reinaldo? Não, não defendo. Não defendo porque eu acho que essa altura é justamente o que eles querem. Quem sabe até para ver se consegue juntar Michele com Flávio em nome, ó, nosso líder está sendo perseguido, não é? É uma coisa muito impressionante. É, tá na cara que a candidatura do Flávio enfrenta uma dificuldade gigantesca, o que faz ser necessário fazer uma carta como essa. PP não se mostra disposto a fechar com Flávio, União Brasil também não, e agora Republicanos está refugando. A candidatura começa a ficar isolada. Ah, então você está vendo que Flávio vai perder. Não, eu não estou antevendo nada, eu não faço previsões. Eu deixo isso para gente mais inteligente do que eu, né? Que costuma errar com muito mais determinação. Eu faço análises objetivas de fatos objetivos. Por enquanto, Flávio Bolsonaro não tem conseguido unir a direita e aqueles que naturalmente confluiriam para a sua candidatura. Porque fica também claro a cada dia que ele nada tem a dizer, né? E quando seu pai tem de vir a público para dizer, bom, esse é meu homem e ele é o meu porta-voz, é porque há uma dúvida razoável sobre se Flávio Bolsonaro tem condições de representar ao menos o bolsonarismo. Tudo indica que não. A ver, não é mesmo? É isso aí.
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2: Rapidinho que acabou o nosso tempo, tá? 2-0 Fluminense no Bahia amistoso, Flamengo 2-1 no Benfica, Thiago Silva voltou ontem, 6:59 amistosos, times do Rio jogando nesse fim de semana.
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2: Zé Paulo, boas férias, a gente volta a se encontrar daqui a pouquinho no Noticiário Local, mas neste jornal amanhã me acompanhará o Vinícius Calisto.
15: É isso.
2: Grande Vini.
15: Um beijo a todos.
2: Valeu, querido.
15: Valeu.
2: Sheila Magalhães está por aí. Hoje sem Megali?
16: Deve voltar amanhã se estiver recuperado. Carla Bigato por aqui, bom dia, Carlinha.
17: Bom giorno, Sheila, bom giorno para os nossos ouvintes. Hoje 13 de julho, o Renan Suquevicius, né, há pouco no nosso noticiário aqui para São Paulo, estava lembrando que é o Dia Nacional do Rock. E também seria aniversário do nosso queridíssimo Ricardo Boechat. Você lembrou da central de ouvintes, Ricardo Boechat? Boechat sempre, nos dias 13 de julho, comemorava com rock, né, aqui na rádio. E a saudade fica, é uma saudade imensa que sempre vai ficar. A gente compartilha isso com os nossos ouvintes, né?
16: É, muitos deles escrevendo pra cá, como normalmente acontece nesse dia, que pra gente é sempre muito especial. Ô Renan Suquevicius, você nos faz companhia até as 9:25, bom dia.
18: Bom dia, Sheila, pra você, pra quem nos acompanha por aqui. Vamos nessa então, nesse dia 13 de julho, de memória, de saudade e também da atualização das notícias, contando sempre com a participação dos nossos ouvintes.
16: Contando também com toda a nossa reportagem, espalhada por todo o país e por todo mundo, porque teremos todo o pessoal lá da Copa do Mundo, dos Estados Unidos, Fábio França, Marcelo Doó, Bernardo Ramos, Mauro Betting, Aline Fanelli, André Coutinho, Felipe Killing. Já já também tem as notícias apuradas nos bastidores com a Mônica Bergamo, informação de Brasília com Rodrigo Orengo, Eduardo Barão, também dos Estados Unidos, Carlos Andreazzi e análise política, Juliana Rosa com análise dos números da nossa economia. Todo mundo apresentado, todo mundo escalado, só falta ele, nosso galo. Toca a bateria.

0: Hoje não tem, hein, gente?
1: Ah, não. É sério.
0: Hoje não tem jogo da Copa.
1: Ah, não.
0: Mas amanhã tem um jogão de bola que deve definir a primeira seleção que vai disputar o título em 2026. França e Espanha se enfrentam em Dallas e tem transmissão aqui da Band News FM. Aí na quarta, mais um jogaço de bola. A Argentina, que venceu a Suíça nos últimos minutos da prorrogação, revê a Inglaterra depois de 26 anos. A partida vai ser em Atlanta, também terá transmissão aqui da Band News FM. Fábio França, a gente vai ter novamente semifinais somente envolvendo campeões mundiais. Estava te ouvindo um pouco mais cedo. Pela terceira vez na história das Copas, certo? Bom dia pra você.
2: Fala, Carla Bigato, bom dia pra você, bom dia também pra Sheila, pro Renan, pra todo mundo ligado, sintonizado na Band News FM. É isso, né? Bernardo Ramos me alertava a respeito disso ontem, né? Teremos 4 campeões mundiais nessa semifinal da Copa de 2026. Isso aconteceu lá em 1990 pela última vez, quando Itália e Inglaterra, Argentina e Alemanha participaram das semifinais, Itália e Argentina, Alemanha e Inglaterra, e aconteceu também em 1970, não é, Bernardo Ramos? Quando tivemos Brasil e Uruguai, Alemanha Ocidental e Itália. Bom dia pra você.
3: Bom dia, Fábio, bom dia, Marcelo, bom dia, pessoal do estúdio, Sheila, Renan e Carla, e também aqui nos acompanha na Band News FM. Verdade, a última vez em 1990, né? Com essas 4 campeãs mundiais, né? A Inglaterra perdeu para a Alemanha nos pênaltis e a Itália perdeu para a Argentina também nos pênaltis, né? Em 1970 o Brasil venceu de virada o Uruguai por 3-1 e a Alemanha venceu, a Alemanha perdeu para a Itália por 4-3 na prorrogação, naquele que era considerado o maior jogo da história das Copas do Mundo até a final de 2022.
2: É, pela terceira vez teremos então só campeões do mundo disputando a semifinal. E pela primeira vez, esta sim, pela primeira vez, teremos os 4 primeiros colocados no ranking da FIFA disputando semifinal de Copa do Mundo, né? Então isso é bem interessante para mostrar a força técnica dessa Copa do Mundo, que foi belíssima. Eu tenho que dar o braço a torcer. Eu era um daqueles que duvidavam da Copa do Mundo com 48 seleções. Eu achava que teríamos um decréscimo técnico muito grande, bem relevante. Isso de fato não aconteceu. Seleções que se classificaram pela primeira vez para a Copa do Mundo tiveram um bom desempenho. Cabo Verde é um grande exemplo disso. Curaçao, que não teve um desempenho tão legal assim, mas também tirando aquele 7-1 para a Alemanha, não deixou a desejar. Aquilo de fato poderia acontecer, mas nas outras partidas,
3: com o Equador, né?
2: Exatamente, nas outras partidas conseguiu desempenhar bem nesse empate com o Equador, por exemplo. Então várias seleções que chegaram nessa Copa do Mundo, algumas debutantes, conseguiram desempenhar e agradar o torcedor. Uma Copa repleta de histórias, já falamos sobre isso na semana passada, histórias emocionantes de jovens jogadores que surgiram agora, jogadores veteranos como Vozinha, que apareceram agora pela primeira vez no cenário do futebol mundial, sem contar a qualidade técnica dentro de campo, sem dúvida alguma, a melhor Copa do Mundo que eu já vi. Não foram tantas assim, é verdade, mas já vi algumas, e conversando com pessoas mais velhas, alguns dizendo que talvez a melhor Copa do Mundo de todos os tempos, ali no jogo jogado, dentro de campo, com tamanha emoção. E a gente tem uma semifinal que celebra tudo isso, né? Que enaltece essa Copa do Mundo tão bem jogada, tão bem disputada, com grande qualidade técnica e que ressaltou a importância dos protagonistas em campo. Temos aí 4 campeões mundiais, os 4 primeiros colocados no ranking da FIFA. França e Espanha, Marcelo Dó, Inglaterra e Argentina. É uma belíssima semifinal para celebrar uma Copa do Mundo que foi realmente muito boa. Tem sido, falta uma semana ainda, Marcelo.
4: Falta uma semana. Bom dia, Fábio. Bom dia, Bernardo, Sheila, Carlinha, Renan, todo mundo que tá vendo e ouvindo a Band News FM. A Copa dos craques, com uma exceção, a Espanha. A Espanha, acho que dos 4, o time mais coletivo dessas semifinais. A gente talvez vai ter, tenha, pelo menos para mim, né, as duas melhores seleções se enfrentando, França e Espanha, e dois times que estão literalmente sendo carregados pelos seus heróis, né? O Bellingham na Inglaterra, todo mundo achava que ia ser o Harry Kane, né, mas o Bellingham tem sido mais decisivo, e do outro lado, o ET, chamado Messi, que joga 120 minutos de uma partida com 39 anos, duas vezes seguidas, e parece que não cansa nunca, né? É um fenômeno, de fato. Então, são muitas histórias legais legais, né? Além desse peso que você trouxe das seleções campeãs e tudo mais, acho que a gente tem quatro equipes que têm boas histórias para contar. Só um detalhe, já estão pensando em expandir para 64. Tem que tomar cuidado que água demais mata a planta, viu?
5: É, aí eu já acho demais, né? É verdade. É. Eu que achava que haveria um decréscimo técnico com 48, de fato não aconteceu. Com 64, acho que já são outros problemas, você perde ali.
3: Aí não precisa ter eliminatório.
5: É, de 10 seleções na América do Sul, a gente tem 6,5 se classificando, né? 6 diretamente e mais uma que vai para repescar, já não cabe mais vaga aqui. Vai abrir para Europa? Talvez caiba na Europa mais um pouquinho. Vai abrir para África? Não sei se
0: nem
5: tecnicamente
0: cabe. Nem tem tanto
5: país
0: na Europa, viu, Fábio? Para caber tanta seleção, se abrir mais vaga,
5: mas
0: né?
5: É uma questão puramente política, porque tem voto para presidente da FIFA, né? Então, assim, se você agradar mais gente pode votar em você. É uma questão política, de fato é política. E financeira também. Mas, tecnicamente, acho que aí a gente pode escorregar um pouquinho.
0: É, porque o Fábio falava, né? Com esse grande número de 48 seleções, havia até essa tendência de um decréscimo técnico, né? De... com seleções mais fracas entrando e tudo mais, o nível técnico da Copa caindo, não foi o que aconteceu, como o Fábio muito bem ressaltou, os nossos ouvintes concordando com você aqui, Fábio, dizendo sim, de fato, foi a melhor Copa que eu já vi também. Quem escreveu essa mensagem foi a Gisele, nossa ouvinte, e aí também outro ouvinte lembrando dessa possibilidade de 64, né? Essa possibilidade que foi... A gente não pode falar em confirmação ainda, mas o José Ricardo tá colocando aqui uma fala do Infantino, dando a entender que sim, a gente deve ter 64. Aí, Fábio, com 64 seleções, na sua visão, já pode ser dado como certo um decréscimo técnico? Tudo bem que dessa vez a gente teve, como você citou também um pouco mais cedo, Cabo Verde fazendo uma campanha incrível, brilhante. Então a gente tem boas surpresas de seleções que talvez não entrariam numa outra condição, se classificando, entrando e mostrando um bom futebol. Mas ao mesmo tempo é uma peneira mais larga, né? Então pode passar qualquer coisa.
5: O filtro não é tão bom assim, serão mais 16 seleções, né? Olhando pelo lado bom, a gente vai acabar com esse negócio, pensando já na Copa do Mundo, de classificar o melhor terceiro colocado. Era isso que ia ressaltar,
3: Leonardo? Era isso que eu ia ressaltar. Não, imagina, houve uma polêmica, uma controvérsia muito grande em relação a isso, as classificações dos terceiros colocados, de que, de certa forma, quebrava a isonomia da competição, e aí seria o álibi perfeito para a inclusão de mais seleções e, consequentemente, a disputa com 64 países.
5: Porque aí você teria a classificação dos dois primeiros de cada grupo, formando os 32 da segunda fase, e a gente acabaria com esse negócio de terceiro colocado, classificado, porque realmente acaba ficando um pouco distorcido esportivamente, né?
4: Eu acho que tem... Primeiro tem uma coisa que o presidente da FIFA, ele está

0: sendo muito pressionado pelas coisas que aconteceram aqui, principalmente pela UEFA. Então isso é um aceno político, como você falou, para a UEFA, porque essas vagas, ó, ficaram, Itália ficou fora, a Albânia tinha um belo time treinado pelo Silvinho, ficou fora, outras seleções que têm um certo histórico, Hungria, fora da Copa do Mundo,
1: Sérvia.
0: É, então essas seleções poderiam voltar nesse espaço de 64 seleções. Só que a Copa do Mundo, ela vive de duas coisas: da dificuldade de se participar dela e do seu período de 4 anos. Se você tira isso, você tá tirando o brilho do diamante, entendeu? Então, eu, sinceramente, eu sou bem contra, porque daqui a pouco não tem limite isso.
2: E onde você vai enfiar tanto jogo também, né?
0: É.
2: Assim, eu acho.
0: Depende
2: que
0: do
2: hoje,
0: país. Agora tá fazendo com 6.
3: Hoje, ontem. Aí, ó. É. Os 13 jogos hoje.
2: Mas aí tem uma outra questão que conta a favor, bem entre aspas, do decréscimo técnico. Você vai fazer as seleções jogarem num espaço menor de tempo. Né? A seleção que joga hoje de 6 em 6 dias e 5 em 5 dias vai ter que jogar de 3 em 3, de 4 em 4. Não tem tempo para treinamento, os caras vão estar esgotados fisicamente. A gente não vai ter tanto jogo bom assim. A gente exaltou e ressaltou a intensidade dessa Copa do Mundo, né? Jogo pegado o tempo inteiro. Não vai ser assim com jogos de 3 em 3 dias e 4 em 4 dias. É impossível. Então a gente tem que pensar também, pesar os prós e os contras. Mas o Infantino falou, a UEFA quer, o Marcelo foi muito bem, uma pressão da UEFA, eles querem mais europeus na Copa do Mundo, vai rolar, tá? Vai rolar, a não ser que haja algo muito estranho no meio do caminho para daqui a 4 anos a FIFA mudar de ideia. Mas pelo que a gente está percebendo e ouvindo nos bastidores, vai rolar, a gente vai ter 64 seleções na Copa.
3: E olha, gente, o Lindoval, desculpa, o Lindoval, nosso ouvinte, ele fala: Copa com 64, capaz de a Itália ainda ficar de fora, né?
0: É. Nossa, tem que fechar as portas.
3: Gente,
2: fecha mesmo.
0: Porque tem outro ouvinte.
2: Copa com 64. Pode falar, Renan. Não, eu ia falar, Copa com 64 seleções, a gente acaba com a repescagem na Europa, né? A gente tem a última classificada na Europa em março, né? Já 2 meses antes da Copa, 3 meses antes da Copa. Isso vai acabar, muito provavelmente não vai ter mais repescagem, todo mundo vai se classificar diretamente.
1: Não só na Europa, mas a repescagem mundial também.
2: Também, pode ser, você já classifica direto. Então, assim, aí você tem um período maior de preparação das seleções. Por isso que eu tô dizendo, tem que pesar o que é de bom e tem que pesar o que é de ruim. Mas politicamente isso já está alinhado e é bem provável que a gente, na próxima edição, Renan, tenha 64 seleções.
4: Sim, já tem ouvinte aqui calculando o valor do álbum com 64 seleções. Quanto vai custar pra comprar figurinha e a grossura também, né? Vai ser tipo uma bíblia.
3: Então.
2: Você compra um álbum e um container.
3: Isso.
2: E aluga o guincho pra levar pra casa.
0: A enciclopédia da Barça.
2: Isso. Gente, vamos falar das semifinais, então?
3: Vamos.
2: Tem França e Espanha, jogo amanhã, 4 da tarde, em Dallas. Dallas, a gente lembra a seleção brasileira, né? Tem uma bela lembrança, foi lá em Dallas, não nesse estádio que vai ser disputada a decisão, mas no Cotton Bowl, que o Brasil ganhou da Holanda na Copa de 94. Mas enfim, dessa vez não tem Brasil. Tem França e Espanha, Maurício Ferreira acompanha e traz todos os detalhes desse jogaço de bola pra gente. Diga, Maurício, bom dia pra você.
5: Tudo bem, pessoal? Ótimo dia a vocês, a todo mundo que acompanha a nossa programação da Band News FM. Um domingo já agitado aqui em Dallas, nessa preparação de Espanha e França para a semifinal, a primeira dessa Copa do Mundo de 2026. Acompanhamos aqui na região central dessa cidade, no estado do Texas, a chegada da delegação francesa por volta das 6 da noite no horário local, 8 da noite pelo horário de Brasília, a um hotel que fica bem na região central aqui de Dallas, com um forte aparato policial por aqui, os torcedores, claro, marcando presença, mesmo que a distância vendo um pouco de Mbappé e companhia, e a delegação francesa que agora segue essa concentração, preparação para o jogo de terça-feira. Nesta segunda, treinamento em um colégio universitário aqui da cidade de Dallas, e depois a entrevista coletiva também do técnico Didier Deschamps e mais um jogador já no AT&T Stadium. Do lado espanhol, neste domingo acompanhamos o treinamento no estádio Cotton Bowl, com apenas os 15 minutos iniciais liberados à imprensa, com todos os jogadores em campo, ou seja, o técnico Luis de la Fuente não tem problemas na escalação e ainda vai guardar alguns mistérios, entre eles se vai optar no time titular entre o Pedri, que ficou no banco de reservas contra a a Bélgica ou se vai manter o Fabián Ruiz ao lado do Rodri. Então essa é a principal dúvida pelo lado dos espanhóis, mas claro que todo mistério a essa altura do campeonato pode fazer a diferença. Pelo lado francês, a principal dúvida se no quarteto ofensivo com Mbappé, Dembélé e Olise joga Doué ou Barcolá, dois jogadores que têm revezado nessa posição ao longo dessa Copa do Mundo de 2026, então são mistérios. Provavelmente nesta segunda-feira não teremos as respostas, isso somente na terça, quando as escalações forem confirmadas aqui no AT&T Stadium para esse compromisso pela semifinal da Copa do Mundo. Então, nesta segunda-feira, as últimas duas atividades de Espanha e França por aqui em Dallas. A Espanha vai treinar mais uma vez no Cotton Bowl, a França nesse colégio universitário, e depois, já na parte da tarde, aqui no horário local, vamos ao AT&T Stadium acompanhar também as entrevistas coletivas desse jogo que tem tudo para ser uma espécie de final antecipada e vai definir justamente o primeiro classificado à decisão dessa Copa do Mundo de 2026. Claro, tudo com transmissão da Band News FM.
2: Valeu, Maurício Ferreira. Maurício citou aí o Cotton Bowl. Foi nesse estádio que o Brasil ganhou da Holanda em 1994. Né? A Espanha vai treinar no Cotton Bowl. Eu dizia ainda há pouco, Dallas traz boas lembranças para o futebol brasileiro. O Brasil jogou com a Holanda não no estádio da Copa, mas no Cotton Bowl, que vai ser utilizado para treinamento da Espanha. Gente,
3: posso só?
2: Espanha e França, vocês já falaram um pouquinho. Diga, Carla.
3: Não, eu queria, antes de entrar nos palpites, e palpites só nas análises do Bernardo e do Marcelo Duó, já que você citou, né, a participação do Brasil em 94, nesse fim de semana, no Band Esporte Clube, aqui na tela da Band, né, foi exibido um documentário, era o DOC, a campanha da seleção brasileira em 94. E aí, muito interessante, Fábio, Duó, Bernardo, acompanhar a torcida muito nervosa com a convocação, primeiro, depois com a atuação dos jogadores, e aí o pessoal falando assim: já tentaram emplacar o Raí nessa seleção e não deu certo. Aí o outro fala assim: como é que pode chamar esse bando de velho? Bebeto! De onde tiraram o Dunga? Eu lembro que o Dunga era muito questionado, né? A gente tem essa lembrança, mas quando você assiste aos vídeos e a fala das pessoas, né? Você fala: cara, a gente era muito feliz. Engraçado. E não sabia, né? Tudo bem que a conquista veio naquela disputa de pênaltis contra a Itália, e o Baggio chutando pro alto. Mas era uma diferença de elenco, assim, que você olha pra hoje, né, Duó? Dá vontade de chorar. Dá vontade de chorar. E assim, fala, Fábio.
2: Não, e esse bando de velho, o Dunga tinha 30 anos.
3: Isso.
2: 30!
0: Pois é. Rapaz, você vê, eu vejo o futuro repetir o passado, né? A gente continua corneteiro, né? O brasileiro continua muito corneteiro, isso aí não mudou muito. E esse negócio da Dunga veio de 90, que ficou conhecido como a era Dunga. Ele tem essa mágoa até hoje, né? Ele foi o símbolo daquela Copa de 90, que foi uma decepção. Acho que o nível da decepção parecida com essa, né? Que todo mundo: olha, nunca mais vamos ganhar nada. Aí na Copa seguinte, essa mesma geração ganha. O futebol tem essas coisas. Eu tava até comentando com eles ontem, eu acho essa Argentina daqui muito parecida com esse Brasil de 94, que vai passando arrastada, sofrendo pra caramba, mas no fim das contas tem um craque e que vai levando todo mundo, né?
3: Era o nosso Romário na época, né? Desculpa, Fábio.
2: Eu ia já passar para outra semifinal, aproveitando esse gancho do Marcelo, né? Argentina e Inglaterra, um jogo repleto de história. Vai ser em Atlanta, às 16h, pelo horário de Brasília, na quarta-feira. A Aline Fanelli vai acompanhar essa partida, tá com a gente agora e traz os detalhes, né, Aline? Bom dia.
6: Oi, Fábio, bom dia para você, para o pessoal do estúdio, para quem está acompanhando a gente. Olha, um confronto que vai acontecer pela sexta vez em Copas do Mundo. O retrospecto até aqui aponta vantagem para a Inglaterra, com 3 vitórias, 1 empate e 1 derrota. Claro que existe uma dificuldade maior para a Argentina na questão física, porque a Argentina se classificou para as quartas de final, nas oitavas, passando por prorrogação, e agora na semi das quartas, também passando por prorrogação. Então, digamos que a Argentina tem um tempo a mais de jogo nesta Copa do Mundo do que a seleção inglesa, que passou na prorrogação na última partida também, mas nas oitavas de final não teve essa situação da seleção argentina. O técnico Lionel Scaloni, ele tem todo o elenco à disposição, mas é claro que o que vai pesar na hora da escalação é justamente quem vai estar melhor. No domingo, geralmente é um trabalho mais leve, e aí nos dias anteriores à partida, com os treinadores trabalhando nos times titulares. Do lado da Inglaterra, o Kwanzaa segue como desfalque, porque ele pegou dois jogos de gancho de suspensão pelo cartão vermelho direto na partida contra o México, então ele ainda está de fora. E tem também o Henderson, que passou por uma cirurgia no braço esquerdo, fraturou o antebraço, e ele continua com o time, inclusive ele estava no banco de reservas de uniforme na última partida da Inglaterra, e ele vai seguir junto com essa delegação. E tem um detalhe, é apenas a quarta vez que a Inglaterra chega a essa etapa de semifinal, e só conseguiu avançar em uma oportunidade, que foi em 1966, justamente o ano do único título jogando em casa. Já a Argentina, todas as vezes que chega a uma semifinal neste formato que a gente conhece de Copa, consegue avançar à final. Então a Inglaterra tem um tabu, digamos assim, para quebrar neste confronto contra a Argentina, tentando impedir que os hermanos cheguem a mais uma decisão, que seria a segunda consecutiva, a equipe que é a atual campeã mundial. Sobre preparação e treinamento dos elencos, ainda não estão em Atlanta, vão chegar a Atlanta amanhã, no dia anterior à partida, e a gente vai acompanhar, claro, toda a movimentação por lá. A preparação dos times é feita em Kansas, pelo menos como base até agora nesta etapa da Copa do Mundo, e aí depois, portanto, chegando à cidade de Atlanta, que a gente vai estar também presente lá para acompanhar a movimentação, o treinamento de Argentina, Inglaterra, todos aqueles detalhes do dia menos um da partida que está marcada para quarta-feira, e a gente vai ao estádio de Atlanta também para conversar com os treinadores e jogadores que estarão por lá nessa partida decisiva e histórica entre a Argentina e a Inglaterra na semifinal da Copa do Mundo, Fábio.
2: Legal, obrigado Aline pelas informações, bom trabalho pra você, Bernardo e Marcelo, e aí, Argentina e Inglaterra, hein?
1: A Aline ressaltou a questão de a Argentina sempre passar pela semifinal, é a sétima final, se a Argentina conseguir vencer a Inglaterra, será a sétima, nas seis anteriores, perdeu três, em 30, 90 e 2014, e ganhou as três, né, 78, 86 e 2022.
0: Acho que a chave do jogo tá muito no meio-campo das duas equipes, né? O Declan Rice ficou 3 dias de cama semana passada, a Aline tinha trazido essa informação. Ele não conseguiu fazer um grande jogo, né? Contra a Noruega, foi um jogo muito igual, inclusive. E o meio-campo da Argentina tá ainda tentando se acertar, né? Então acho que essa disputa vai decidir o que vai acontecer lá na frente, porque a Inglaterra tem dois caras muito decisivos, a Argentina tem um. Que é um ET, vale por dois e tal, mas é um. Então acho que esse jogo vai ser muito equilibrado, difícil de dizer prognóstico, mas vai ser um jogo de muito coração, e que legal que essa rivalidade está ficando só no campo, né? Porque essa geração que está jogando aqui, acho que eles nem lembram o que aconteceu nas Malvinas, não sei se tem esse registro, que na verdade não dá nem para chamar de guerra, né? Foi na verdade um massacre provocado pelo então presidente argentino, né? Aquele bandido, falar a verdade aqui. Exato, que mandou um monte de jovem pra lá pra perder a vida bestamente. Então, dentro de campo tem história suficiente pra gente trabalhar a rivalidade do jogo dentro de campo.
2: É, e o Scaloni já deu um pontapé nisso na entrevista depois do jogo, depois da classificação. O repórter ali no meio da pergunta tentou contextualizar. A respeito da guerra, não falou claramente, mas enfim, disse que o povo argentino esperava. O Scaloni, peraí, é só um jogo de futebol. Isso. Vamos começar daí, uma partida de futebol. E eu acho que ele está certo com relação a isso. Vamos botar mais gente na conversa? Vamos nessa.
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2: Mauro Betting com a gente. Mauro, 4 campeões do mundo, os 4 primeiros colocados do ranking da FIFA, uma baita semifinal para uma baita Copa do Mundo. Mauro, bom dia.
8: Bom dia, exatamente o que não acontece desde a pior Copa de todas, que foi a segunda Copa da Itália de 90. E como bem destacou mais uma vez o Bernardo Ramos, se a Argentina chega a sua sétima final, e isso equipara ao Brasil em termos de finais disputadas. É muita coisa para os co-hermanos, mas é possível, ainda mais porque tem Messi e tem uma Argentina que vai chegando, vai passando aquele que o Paredes, volante, tem dito: vamos jogar sempre a última para evitar a última partida do Messi. E pode evitar de novo nesse jogaço contra a Inglaterra. Para mim, mais do Bellingham do Kane, mas dos dois, né? Então você já viu o que veremos lá maravilhosamente na quarta-feira em Atlanta e o que podemos ver

0: eu antes da Copa achava que iria dar a Espanha, e como não achava que chegariam até essa fase nem a Argentina nem a Inglaterra, minha semifinal era Brasil e Portugal e eles já caíram, eu lá não tenho muita moral para falar muita coisa, mas acho mesmo que o jogo muito pau a pau é muito mais equilibrado e sim, tem a rivalidade, mas é um pouco longo, distante, como aliás as Falklands ficam da Inglaterra, ficam 13 mil quilômetros da Inglaterra, e as Malvinas são vizinhas, argentinas são vizinhas, estão a 500 quilômetros, mas aí deixando a geopolítica de lado, é muito equilíbrio e essa questão física, ainda mais numa Copa com 8 jogos, a gente fala aliás, as Copas, né? É, não vou dizer que para mata-mata ou mata semifinal, mas para final, Fábio e amigos, quem joga menos tempo de minutagem para o jogo extra, para o desempate, para o pênalti, só 5 vezes a equipe que jogou menos, a seleção que jogou menos, aliás, perdão, só 9, só 5 vezes a equipe que jogou mais vezes, jogou mais minutos, estava desgastada, foi campeã. Em outras 9 vezes que havia esse desequilíbrio de minutos, a equipe menos desgastada foi campeã. Então a questão física é óbvio que pesa e pode pesar, sim, no caso específico dessa grande semifinal a favor dos ingleses.
1: É, porque a Argentina veio de uma sequência aí de prorrogações. Ô Mauro, o Marcelo já destacava aqui rapidamente, falou sobre isso, né? A gente tem na França, na Inglaterra e na Argentina grandes protagonistas que já se destacaram, né? O Marcelo ressaltou aqui na França, são vários. Na Inglaterra você tem o Bellingham e o Kane, na Argentina o Messi, notadamente. A Espanha pode ter esse trunfo ainda, porque das quatro é a única seleção que não apresentou ainda o seu grande protagonista para a Copa, o Lamine Yamal. É, talvez possa ser um diferencial aí para a Espanha nessa reta final, caso ele realmente
0: Tá,
1: apareça bem como a gente espera que apareça.
0: ele ainda não está 100%. Na última partida já teve algumas chispas do talento genial, já, talento geracional, será e já é do Yamal. Pode até não ser. A gente lembra sempre, por exemplo, Maradona, a primeira Copa dele de 82 com 21 anos, ele e a Argentina não foram bem e era a equipe campeã do mundo. É, tinha ele e o Ramon Dias para crescer aquela equipe, né? E o Ramon Dias era muito melhor que o Luque, o Maradona é o Maradona. Colou taticamente, deslocou taticamente o Kempes, que era o grande craque da Copa de 78 da Argentina, mas ele tem problemas de relacionamento, questões físicas e adversários mais qualificados em 82 do que a Argentina enfrentou em 78. Teve isso também. É, o Pelé, né, já começou com 17 anos, já passando por cima, e outros craques como o próprio Messi, se esperava mais da primeira Copa dele, não teve tanto. O Cristiano entregou muito na primeira Copa dele, mas talvez à época não se esperasse tanto do próprio Cristiano. E em 2006, na Alemanha, foi impressionante, porque o Cristiano, como ele participou do lance da expulsão do Rooney nas quartas de final, na semifinal em Munique, quando perdeu para a França, e na disputa em terceiro lugar, quando perdeu para a Alemanha, aconteceu algo que só aconteceu com o Cristiano. Em Copas do Mundo, nenhum outro jogador foi vaiado os 90 minutos. Toda vez que a bola chegava no Cristiano na semifinal e na disputa de terceiro lugar, ele foi vaiado ainda por aquela expulsão, de uma maneira até injusta, do Rooney nas quartas de final contra a Inglaterra. E o Cristiano rendeu bem. Se peguei só dois exemplos de craques que se esperavam muito, muito jovens. Na primeira Copa não rolou, mas parece que depois rolou muito. E a mal é esse cara que em qualquer momento pode fazer a diferença.
2: Aí eu fui fazer o
1: Valeu,
2: seguinte,
1: Mauro.
2: já que vocês estão falando do Lamine Yamal, ontem eu fiz um bico de animadora de festa infantil, né? Aí aproveitei as crianças, porque a temática era a Copa do Mundo da festa infantil. E aproveitei as crianças para saber para quem que elas iam torcer a partir de agora, assim, o Brasil. Na verdade, elas estavam com uma torcida ali até antes de o Brasil sair, mas isso eu não conto. E aí perguntei para elas para quem que elas iam torcer e por quê. Vamos ouvir um trecho do que algumas delas disseram, que tem coisa interessante aí e tem a ver também com o Lamine Yamal.
3: Vamos saber um por um agora. Você tá com medo da Espanha? Por quê?
4: Porque ninguém gosta do Messi.
3: Ninguém gosta do Messi?
4: Puxa.
3: Não gosta, mas
4: tu tá escutando o Messi.
3: Eles são racistas, é o nosso tipo aí.
1: Ih,
3: tá
1: eles
3: bom,
1: são racistas.
3: Próximo.
4: Bem mais perto.
3: Espanha. Porque eu vou na minha mão.
1: Ah, você joga muita bola, né?
4: É,
1: boa.
4: Barcelona.
1: Quem mais? Pra quem?
5: Espanha.
1: Por quê?
5: Mesmo motivo que ele, do Lamine Yamal e um monte de jogador bom que tem lá.
1: Show. E próximo?
6: Em Espanha, porque eu trouxe pro Lamine Yamal essa bola de ouro e dessa Copa.
1: Ó!
4: E em Espanha, por causa que eu torço pro Barcelona da Espanha e o Barcelona da Espanha.
1: Você torce pro Barcelona? E aqui no Brasil?
4: Então, no Brasil, Palmeiras, mas lá.
1: Ah, então fica no Barcelona.
4: Eu tô torcendo pra Espanha, vendo que acho que a Argentina tem as 4 Copas e aí eu só escolhi Espanha.
1: Tá bom, valeu.
7: Espanha.
1: Por quê?
7: Ele só tem um título, merece dois.
1: Sério?
2: Espanha, Espanha, Espanha, Espanha. Olha, eu fiquei impressionada.

0: Por quê?
1: Todo mundo pra Espanha?
0: Também. E você?
2: Espanha.
0: Por quê?
2: Por causa que os jogadores são muito bons.
3: Não é uma fofura?
1: Todo mundo torcendo pra Espanha. Todo
4: demais.
1: Mundo.
3: E muitos deles fãs do Lamine Yamal. É. Eu fiquei impressionada, assim, como eles adoram o Lamine Yamal. E olha que ele nem tá muito ia bem, né, nessa Copa. Mas enfim, ele conquistou uma geração aí, hein, gente.
4: É, ele se vê nele, né? Os meninos se veem nele, né? É muito legal isso. Eu acho que até a Espanha, nesse sentido, com o melhor sentido da palavra, é o time mais subversivo dessas semifinais. Porque ele joga o futebol como ele é e mantém aquilo que eles criaram, como bem disse o Bernardo ontem, desde 2010. E estão jogando o mesmo futebol até hoje.
5: Bom, agradeço ao Mauro. Valeu, Mauro. Bom dia pra você. Vamos aproveitar.
6: Eu vou torcer pra Argentina porque joga o Flaco Lopes do Palmeiras. E vou fazer copa na casa do Pedrinho.
5: Aliás, é o único jogador do futebol brasileiro que tá nessa semifinal. O Flaco Lopes do Palmeiras defendendo a Argentina. O Paris Saint-Germain da França é o time com mais representantes. São 6-5 na seleção francesa. É a França dominando, né? Atual bicampeão da Europa. 5 na seleção francesa, 1 na seleção da Espanha. E depois o Atlético de Madrid tem 5 jogadores, mas nenhum na Espanha.
4: Interessante.
5: Nenhum na Espanha. São 5 na Argentina.
4: Tem o Baiano, Simeone, né?
5: Do Atlético de Madrid?
7: É, o Baiano joga no Atlético de Madrid.
5: Ah, lá o que está substituindo o Nico Williams. Verdade, então são 6. Verdade, tem razão. Gente, é isso. Agradeci o Mauro, agradeço o Bernardo e o Marcelo.
4: Tamo junto.
5: Daqui a pouco a gente volta. Vamos nessa.
1: É isso aí. Só trazendo também mais um meme maravilhoso do nosso ouvinte Luiz.
3: Muito bom.
1: Que é de São José dos Campos, que mostra o seguinte: olha, eu, em 2030, torcendo pro Brasil, nessa Copa, tá na nossa live, ó. Assistindo o Brasil passando sufoco nos 32avos contra o Vaticano. O Papa fez 2 gols. E é isso aí, né? É um começo de um novo ciclo.
4: Neymar aquecendo, né? O mais abençoado da Copa do Mundo.
3: É isso. Mas lesionado,
4: lesionado,
3: né?
4: Lesionadíssimo.
1: Ah, meu Deus do céu. Gente, bom trabalho. Até mais tarde, Fábio.
5: Valeu, até.
4: Falou.

0: Uma nova pesquisa BTG Nexus mostra Lula com 6 pontos de vantagem sobre Flávio Bolsonaro no primeiro turno da disputa à presidência da República. O presidente aparece com 40% contra 34% do senador e pré-candidato pelo PL. Ronaldo Caiado, do PSD, tem 5%, enquanto Romeu Zema, do Novo, e Renan Santos, do Missão, surgem com 4% cada um. Joaquim Barbosa, do Democracia Cristã, e Augusto Cury, do Avante, somam 2%. Os demais pré-candidatos não pontuaram. Brancos e nulos atingem 6% e 3% não sabem ou não responderam.
1: No segundo turno, Lula e Flávio Bolsonaro estão tecnicamente empatados. O presidente tem 47% e o senador 44%. Margem de erro da pesquisa é de 2 pontos percentuais para mais ou para menos. Nos demais cenários de segundo turno, Lula vence Romeu Zema 47% a 40%, também bate o Ronaldo Caiado por 47% a 38% e contra Renan Santos também vence 49% a 35%. A BTG Nexus ouviu 2.003 eleitores entre os dias 10 e 12 de julho.
2: Bom, será que já tem reflexo dessa carta que foi divulgada, né? Lembrando que essa pesquisa acabou de sair agora às 7 horas da manhã, mostrando então o presidente da República com 6 pontos à frente de Flávio Bolsonaro no primeiro turno. No fim de semana, o pré-candidato do PSD, Ronaldo Caiado, já trouxe repercussões, né, dessa carta. Afirmou que a carta em que Jair Bolsonaro nomeia o filho Flávio como porta-voz, essa carta representa um sinal de extrema fragilidade na campanha do senador. O ex-governador de Goiás se pronunciou pelas redes sociais e declarou o seguinte: numa eleição presidencial, liderança não se herda, se demonstra. No fim de semana, o que é que aconteceu? Se você se desligou completamente, né, do noticiário, foi pra festa, foi assistir aos Jogos da Copa, Flávio Bolsonaro fez uma transmissão ao vivo pela internet e leu uma carta escrita à mão pelo pai dele. Ele destacou o trecho no qual o ex-presidente diz que o filho é o porta-voz dele e em quem ele confia.
3: O momento é de arregaçar as mangas, deixarmos de lado as possíveis diferenças e cada um se empenhar pelo nosso pré-candidato à presidência, Flávio Bolsonaro. A melhor opção para livrarmos o Brasil da corrupção, da violência e do empobrecimento. Meu pré-candidato, creio o seu também, meu porta-voz, no qual confio para resgatar o Brasil e nos conduzir para a paz e a prosperidade.
2: Pois é, a carta é mais um episódio da crise aberta após o vídeo divulgado pela ex-primeira-dama Michele Bolsonaro. O PT questiona a publicação dessa carta, né, nas redes sociais, se isso representa ou não uma quebra das determinações, das sanções determinadas pela justiça. O ex-presidente Jair Bolsonaro não pode, por exemplo, fazer lives, né? Ele não pode conceder entrevista, ele tem que seguir as mesmas normas de um detento. E a divulgação dessa carta, existe um questionamento por parte dos partidos, né, principalmente do PT, o partido do presidente da República, questionando se há algum tipo de quebra no cumprimento das sanções com a divulgação dessa carta. Enfim, o presidente Lula, pré-candidato à reeleição, hoje participa de eventos em São Caetano do Sul e também em São José dos Campos, no estado de São Paulo. No fim de semana, ele publicou um vídeo nas redes sociais fazendo o quê? Exercícios na esteira. E a primeira-dama Janja postou uma gravação em que ele aparece colhendo milho.
4: Dá uma pesquisada e veja se tem no mundo o presidente da República que levanta de manhã para colher mandioca, colher o milho para depois de almoçar. O Lula agricultor que nem sabia que eu era.
5: É orgânico, amor?
4: É orgânico. Aqui não tem nada. A única coisa que tem aqui é amor, muito carinho e muita vontade de plantar, cuidar e colher.
2: A colheita de milhões. Foi ruim essa, né? Desculpa. Me senti humilhada nesse momento. Cada vez pior. Voltando para os candidatos.
1: Faltou o apoio moral imediato,
2: não,
1: né?
2: Não, foi humilhante.
1: Tá bom.
2: Romeu Zema do Novo também viaja para São Paulo nesta semana. Renan Santos do Missão não teve agenda pública no fim de semana. 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
0: Seguindo aqui para outros assuntos de hoje, a Polícia Federal aponta que o esquema de desvio de emendas envolvendo Eduardo Cunha tinha o aval da presidência da Câmara. Eduardo Cunha, que é importante dizer aqui, não é deputado. A investigação da PF levou o ministro Flávio Dino do STF a determinar um bloqueio de 6 milhões de reais da conta do ex-presidente da Câmara. Eduardo Cunha contaria com a ajuda de uma servidora conhecida como Tuca, responsável por burlar a alocação das verbas. O ex-deputado chegou, né, a presidir a Câmara, mas foi cassado em 2016 na esteira da Operação Lava Jato. Ele é alvo da mesma investigação que bloqueou 119 milhões de reais do presidente do PL, Valdemar Costa Neto. Vamos até Brasília, o Afonso Marangoni está chegando por aqui com mais detalhes dessa história. Bom dia, Marangoni.
6: Bom dia, Renan, bom dia, Carla, Sheila e todos que nos acompanham. Pois é, o ministro Flávio Dino, na decisão, né, que determinou, portanto, essa apreensão de dinheiro do Eduardo Cunha, diz que tem um registro ali de pelo menos 21 emendas parlamentares que foram empenhadas e pagas e que neste cenário foram forjadamente documentadas para escamotear, fingir e, portanto, ocultar o verdadeiro solicitante da indicação. E como funciona, né, Renan? Você colocou muito bem. Parlamentares têm a prerrogativa de indicar emendas. Só que Eduardo Cunha não é parlamentar já faz um bom tempo. Só que aí as mensagens mostram que ele livremente fazia ali interlocução com esta funcionária, né, Maria Ângela, para a destinação de emendas. Aí, mais interessante, para Minas Gerais. E por que para Minas Gerais? Porque ele tem pretensões políticas de ser candidato a deputado federal por Minas. Ele, historicamente, tem um reduto eleitoral no Rio de Janeiro. Em 2022, tentou se eleger por São Paulo, não deu. E agora ele faz um trabalho já há alguns anos para tentar ser eleito por Minas. E aí uma destas frentes agora é justamente na destinação de emendas parlamentares, mesmo ele não sendo detentor de um mandato para fazer isso, né? Importante, vou até ler aqui um trecho de uma conversa que ele tem sobre Minas Gerais com a Mariângela, né, Fialec. O ex-deputado demonstra pouco apreço pelo estado, conforme relatou à Polícia Federal. Ele diz assim: boa tarde, desculpa, mas eu não aguento mais esses mineiros enrolados. Troca de governador Valadares por essa, pois lá também criaram um caso pedindo ofício e etc. É mais fácil trocar, disse o Eduardo Cunha. Portanto, dizendo que e mostrando, né, que ele tinha emendas nas mãos e se alguma prefeitura tivesse alguma dificuldade, muitas vezes até burocrática, era melhor jogar essa emenda para uma outra prefeitura e fazer esses repasses de dinheiro. Só para reforçar que você colocou, é a mesma operação que bloqueou 119 milhões de reais do presidente nacional do PL, Valdemar Costa Neto, também por indicação de emendas irregulares, já que da mesma forma que Eduardo Cunha, o Valdemar Costa Neto não tem mandato e, portanto, não tem nesta prerrogativa de ter essas emendas para destinar. Vamos agora, então, para as notas. O que disse o Eduardo Cunha? Que não exerce mandato parlamentar e, portanto, não apresentou, subscreveu ou formalizou nenhuma das emendas mencionadas na reportagem que foi veiculada pela decisão do Supremo, né? Os advogados argumentam ainda que não se pode equiparar a legítima interlocução política ao exercício clandestino de mandato parlamentar, sustentando, portanto, na mesma linha do que já tinha dito o Valdemar Costa Neto, que pelo peso que eles têm na política, eles conversam sobre emendas, dão sugestões, mas não quer dizer que estão fazendo um uso indevido de mandato que não foram conferido a eles, né? Bom, no caso da Mariângela Fialec, a defesa afirma que a atuação dela nesse episódio de emendas parlamentares era estritamente técnica, apartidária e impessoal. Os advogados destacam que não se atribui a ela a prática de nenhuma irregularidade funcional ou criminal, mas a PF sustenta que ela tinha uma centralidade ali para receber e executar essas demandas todas.
2: Já diria Zagallo, como é que não? Como é que a Tuca não tem nenhum, né, não está infringindo nenhum tipo de norma? Só para lembrar quem é a Tuca. A Tuca é Mariângela Fialec, como trouxe informação o Afonso Marangoni, que é o quê, né? Ela é assessora do ex-deputado Eduardo Cunha. E aí, ô Marangoni, no fim de semana a gente teve o primeiro, a gente, população brasileira, teve contato com esse nome, com esse apelido pela primeira vez, depois da primeira determinação do ministro Flávio Dino, do STF, de determinação de bloqueio de bens, aí do Valdemar Costa Neto, né? Que foi que aconteceu de sexta para sábado. No sábado a gente falava sobre isso por aqui. Se o Eduardo Cunha, repetindo, que não tem mandato, né? Teve esse bloqueio de bens de 6 milhões de reais determinado pela justiça, o Valdemar Costa Neto, que também não tem mandato, mas é presidente do partido, presidente nacional do PL, teve determinação de bloqueio de bens de 120 milhões de reais. Pensa no tamanho desse patrimônio, né? Que foi bloqueado pela justiça depois de denúncias da Polícia Federal, dessa investigação da Polícia Federal, que tem, que tá no mesmo esquema, né, Marangoni? Que tem como peça central a Mariângela Atuca. Como é que ela agia? Ela é apontada pela Polícia Federal como uma espécie de consultora, facilitadora e implementadora dessas demandas repassadas tanto por Eduardo Cunha quanto por Valdemar Costa Neto, né? Ela está envolvida, além dessa investigação do Eduardo Cunha, em outras duas investigações, incluindo a do Valdemar Costa Neto. O que ela fazia? Ela dominava procedimentos, sistemas e fluxos administrativos que são essenciais ao remanejamento e também à justificativa formal dessas emendas, o que dava para ela a capacidade concreta de materializar decisões tomadas fora do processo parlamentar. Então, os caras passavam para eles, eles decidiam, né? A gente tem Eduardo Cunha, por enquanto, Valdemar Costa Neto, fazendo, né? Criando ali os meandros políticos, né? Fazendo essa negociação fora do Congresso Nacional. Passavam as demandas para ela, para Tuca, para Mariângela Fialec, segundo diz a Polícia Federal, tá? E aí ela determinava a liberação ou não das emendas para onde eles quisessem, né? Para onde eles determinassem, para onde seria interessante politicamente.
7: Ela operacionalizava, então, o esquema, né?
2: Ela tinha as cartas na mão, ela tava com o dinheiro na mão, né?
7: E fazia essa distribuição de acordo com a orientação.
2: Exatamente isso. É muito grave o que tá acontecendo. Os nossos ouvintes falando, vem cá, Eduardo Cunha mesmo, é aquele?
7: Sim, aquele.
2: Sim,
7: aquele.
2: É aquele.
7: Aquele.
2: Que tá afastado da política desde 2016, né, Marangoni?
6: Exatamente, está afastado, mas lembrando, a Dani Cunha é filha de Eduardo Cunha, tem mandato na Câmara dos Deputados e o Eduardo Cunha é visto com muita frequência nos corredores da Câmara dos Deputados e é sabido que ele, por meio ali da filha, exerce também muita influência política nos corredores do Congresso Nacional. Essa personagem, né, Carla, Sheila e Renan, a Tuca, ela é muito conhecida também aqui nos bastidores de Brasília, justamente por essa atuação na destinação de emendas. E ela é um nome muito forte, né? Você falava dos personagens que já se envolveram com a Tuca no sentido da destinação de emendas. Tem também o Arthur Lira, que foi presidente da Câmara, e ela era considerada uma braço direito do Arthur Lira nessa questão de destinação de emendas parlamentares. Em dezembro, ela chegou sim a ser alvo de buscas da Polícia Federal. Então, mostrando que ela tinha um trânsito muito grande ali nos bastidores, tinha mesmo essa função técnica, mas tinha mais do que isso, né? Tinha acesso, inclusive, diz os investigadores, às senhas de alguns sistemas, e ela mesma ali entrava nos sistemas e fazia consultorias para prefeituras, para, enfim, deputados, senadores, tudo relacionado à questão das emendas parlamentares. Então, é um personagem que, como você colocou, é um nome não é desconhecido, se repete, pelo menos, ligado aí a três nomes muito importantes na questão de emendas: Arthur Lira, agora Valdemar Costa Neto e também o Eduardo Cunha.
2: O Diogo escreve lá de Curitiba e diz: dos mesmos criadores do careca do INSS, Tuca da Câmara.
7: Ô Marangoni, rapidinho, aproveitar que você está com a gente para falar dessa temporada de férias. Mais uma para o Congresso Nacional e pautas importantes ficam em segundo plano, ficam para depois da volta. E olha lá, né? Entre essas propostas, a que atualiza o valor do MEI, o PL da misoginia, marco legal da inteligência artificial e, é claro, escala 6x1, né?
6: Perfeito, Sheila. Os parlamentares vão entrar em recesso no dia 17 de julho e vão voltar só lá no 1º de agosto. Só que é um voltar mais ou menos porque as eleições já vão estar muito próximas. e aí o foco total vai ser mesmo, na grande maioria dos casos, a tentativa à reeleição e outros apoiar, né, aliados políticos que estão disputando. Pra você ter uma ideia, os deputados já combinaram sessões presenciais para o segundo semestre apenas em dois momentos, de 10 a 14 de agosto e de 31 de agosto a 3 de setembro. Fora isso, por enquanto a agenda está livre e sem nenhuma perspectiva de compromissos e votações mais importantes. Você falava de algumas propostas, eu vou também citar rapidamente aqui, na Câmara, o que que vai ficar pendente então para depois, né? O projeto que equipara misoginia ao crime de racismo, não se chegou a um consenso para votar agora, embora esse fosse o desejo da relatora Tabata Amaral. Outra proposta que o Mota gostaria de pautar, vai ficar para depois, é a atualização do limite anual do faturamento do MEI, que é o microempreendedor individual, e também a renegociação das dívidas de produtores rurais afetados por eventos climáticos extremos, né, que também não deve ser analisado, pelo menos por enquanto. Aí no Senado, que aí a gente sabe daquele histórico de atrito ali com o Davi Alcolumbre, presidente do Senado, com o Palácio do Planalto, vai ficar parado também. PEC que acaba com a escala de trabalho 6x1, reduz a jornada de 44 para 40 horas semanais, e também a PEC da Segurança Pública, as duas que são consideradas bandeiras do presidente Lula, mas que vão ficar emperrada pelo menos até a volta do recesso, e aí depois, como eu já disse, o foco total é nas eleições.
7: Esse é um ano assim mesmo, né? Em que os caras trabalham um pouco, menos do que normalmente trabalham, porque tem a temporada das festas juninas, e aí emenda já nesse recesso e na sequência a eleição. Então, o calendário apertadíssimo. Infelizmente, a gente se habituou a isso, não deveria ser assim. O Congresso tinha que trabalhar, como todos nós, né? Ano inteiro e tal. E aí um monte de projeto que é importante para a sociedade vai sendo empurrado para um pouco mais adiante, se é que serão aprovados no segundo semestre também.
2: Estamos de olho no ciclo 2027, Sheila. Que aí ciclo, é um ano inteiro, teoricamente ciclo inteiro, porque aí 2028 tem eleições municipais, né? E aí é a mesma coisa.
7: Mesma
2: só
7: história.
2: Não tem Copa, né? Já viu.
7: É isso aí. Marangoni, bom trabalho para você, boa semana, até mais, viu?
6: Até.
2: Os Estados Unidos anunciam na quarta-feira a decisão sobre o tarifaço que pode ser aplicado aos produtos brasileiros. As sobretaxas seriam de 25% e o governo ainda avalia como reagir caso elas sejam confirmadas. A gente tem mais informações agora chegando de Brasília com a Milena Dias.
8: O governo brasileiro espera ter uma última chance de se encontrar com o representante comercial dos Estados Unidos antes de que o prazo para que os americanos decidam se vão ou não aplicar novas taxas aos produtos brasileiros vença. Eles têm até quarta-feira para decidir se o Brasil será taxado em 25%. De qualquer forma, o Planalto já trabalha com a hipótese de que as tarifas serão confirmadas, mas deve aguardar a decisão antes de decidir como pretende reagir. Em entrevista ao Canal Livre da Band, o presidente da Confederação Nacional da Indústria, Ricardo Alban, informou que enviou uma carta a Donald Trump para sensibilizá-lo em relação ao tarifaço.
2: Segundo Ricardo Alban, no entanto, o diálogo com os Estados Unidos não tem sido tão simples e mais de 4 mil produtos podem ser afetados.
9: Nós estamos vendo muita dificuldade de que a decisão não seja tomada no dia 15. Nós esperávamos que pudéssemos adiar, isso é muito pouco provável. A segunda opção é tentar trabalhar na redução desses 25%. Haja visto que nós temos agora, esse mês já, a eliminação dos 10% que serve para todos os países, significando mais diferencial competitivo para o Brasil. E uma terceira opção é aumentar a lista de exceções, onde, para vocês terem uma ideia, de 13 produtos que mais afetam na nossa relação comercial, 11, os Estados Unidos não têm opção imediata de comprar e ou nós representamos muito na participação das compras deles.
2: Outra preocupação da CNI é com os impactos da redução da jornada de trabalho e do fim da escala 6x1. A indústria é responsável por 23% do PIB brasileiro e por 11 milhões de empregos formais. De acordo com Ricardo Alban, a mudança não pode acontecer de forma repentina. Pelo contrário, tem que ser com negociação e planejamento.
9: Se nós queremos ter alguma evolução pelas características do Brasil, é que nós possamos discutir. Óbvio que um escalonamento, ele é condição sine qua non. Não dá para você, da noite pro dia, incorporar, achar que IA vai resolver tudo. Que as empresas vão ter recursos para inovar e se atualizar tecnologicamente. E nós ainda temos um outro grande paradigma, que o Brasil canta em verso e prosa que está com pleno emprego. E todo o setor produtivo tem dificuldade de contratar hoje.
10: E por quê?
9: Não existe por falta, às vezes, de atualização da capacitação da mão de obra, que nós temos que dar foco nisso, ou porque existe uma falta de planejamento da saída dos programas sociais.
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0: Falamos agora do noticiário internacional. Estados Unidos lançam uma nova onda de ataques ao Irã e negam o fechamento do Estreito de Hormuz. Ontem à noite, explosões foram relatadas em algumas cidades. A escalada da violência acontece depois de Donald Trump anunciar o fim do cessar-fogo entre os dois países. As informações chegando agora com a Larissa Biscaia. Bom dia, Larissa.
11: Oi, Renan. Bom dia para você, para todos. Em resposta aos Estados Unidos, atualização de agora cedo, o Irã diz ter atacado 4 alvos no Oriente Médio. Seriam eles Bahrein, Kuwait, Omã e Jordânia. De novo, em retaliação, a gente teve mais ataques americanos no sul do país ao longo das últimas horas. A princípio, 100 mortos, um ataque que seria estrutural. A gente tem outras autoridades, principalmente ONU, olhando para os países da União Europeia e até mesmo a China, cobrando uma passagem segura do Estreito de Hormuz. Não tem como saber, a comunidade internacional, nesse momento, agora, segunda-feira de manhã, não tem como saber se o Estreito de Hormuz está aberto ou não. Mesmo se ele estiver aberto por medo de sofrer algum tipo de ataque americano ou iraniano, as companhias estão evitando passar por lá e aí a gente tem um reflexo direto no barril, no preço do barril de petróleo. Cotado agora de manhã a $80 nas últimas horas. Explosões foram ouvidas ali na região do Estreito de Hormuz. O Irã culpa os Estados Unidos pelo fim da trégua e a gente volta quase que para estaca zero no Oriente Médio.
7: Obrigada, Larissa. Vamos agora ao Paraná. O pai preso por agredir a própria filha de somente 3 anos de idade diz à Polícia Civil que perdeu a cabeça. Esse caso aconteceu no início do mês. Câmeras de segurança flagraram quando essa criança recebe um chute no rosto e cai no chão. Lorena Pelanda tem as informações.
12: O homem preso por dar um chute no rosto da filha de 3 anos afirma à polícia que perdeu a cabeça. A agressão foi registrada por imagens de câmeras de segurança em uma rua de Francisco Beltrão, na região sudoeste do Paraná. O nome dele não foi divulgado. Um vídeo com o depoimento foi exibido pelo Fantástico da TV Globo, em que ele diz que não foi intencional machucar a filha.
13: Eu perdi a cabeça e acabei fazendo o que não deveria ter feito. Não era intencional, né, porque não jamais ia machucar minha filha. E acabou acontecendo.
12: Após ouvir familiares, a polícia constatou um histórico de agressões do pai contra a menina e também um enteado. A investigação corre sob sigilo por envolver menores de idade. O suspeito ainda não constituiu defesa.
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18: 7:57, pelo WhatsApp 999026970, algumas mensagens chegaram agora há pouco. A Lili informou que observou ali pela linha amarela, desde a maré, muitas viaturas policiais em deslocamento.
19: Acabaram de passar 3 viaturas da Recon, 1 carro da Polícia Civil e 1 carro da Polícia Militar. Pelo garrafamento na altura em que eu estou. Estou na saída 9C, Penha, Irajá, Campo Grande.
18: Tá rolando uma operação no complexo da Pedreira, outras também aqui no Rio de Janeiro, que a gente já vai tratar sobre elas, inclusive com impactos em linhas de ônibus. Já trago para você as primeiras notícias da Polícia Militar no complexo da Pedreira, combatendo o roubo de cargas, de veículos, removendo obstáculos, as barricadas instaladas por criminosos, impedindo a circulação de moradores. O clima tá muito quente por lá, já com algumas barricadas, ônibus atravessados, são várias equipes da polícia que estão atuando nessa região, policiais buscando por veículos roubados, clonados, então a situação está bem tensa por lá. E eu já vou trazer a Vivi Costa, que fala sobre isso, sobre os impactos com linhas de ônibus também impactadas nessa região. Mas também tem mais mensagem de ouvinte observando aqui imprudências no trânsito. Uma delas no viaduto do Meier. Essa informação que chegou aqui por um ouvinte nosso, que viu um homem com 2 crianças, na verdade parecia uma adolescente e uma criança menor, numa bike elétrica, e mandou mensagem para cá o Jorge Oliveira.
20: Amigo Zé, bom dia, Mário.
18: Bom dia.
20: Bom dia, ouvinte da Band. Zezinho, olha o que eu acabei de presenciar, rapaz, aqui no viaduto do Meia, cara. 3 pessoas nessas bikes elétricas aí, ó. Absurdo isso, cara.
18: E aí, Zé, ouviu?
20: O nível de imprudência mesmo, cara, tá... Tem mais nível, né?
18: Eu escrevi aqui pra ele, vendo a imagem, Zé, dá uma olhadinha. Cara, são 2 crianças, uma um pouquinho maior, né, Jorge?
20: Sim, sim, são 2 crianças. Na verdade, acho que é um adolescente que tá guiando, né? Uma criança ao meio e uma outra criança um pouco maior no final, né? Na parte mais traseira da bicicleta, né? São responsabilidade absurda.
18: Pois é, absurdo mesmo. 8:00 em ponto, a gente faz uma pausa e volta já.
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2: Vivi, voltando a falar sobre a situação lá na região da Pedreira, fala um pouquinho dos impactos, hein?
3: Mário, de volta, atualizando a situação, portanto, de Costa Barros, a estrada de Botafogo permanece interditada em ambos os sentidos, várias barricadas desde cedo pegando fogo ali na altura da estação Engenheiro Rubens Paiva, além de 3 ônibus atravessados. Há problemas na circulação de carros para quem está ali no acesso à estrada do Camboatá. Evite também a Professor Bernardino Rocha, que é uma via que te dá acesso à estrada de Botafogo. Aliás, quem puder, evite o deslocamento pela região. Neste momento, 7 linhas de ônibus já estão tendo desvios ali para quem passa pelo local. O ideal mesmo é pegar o viaduto da Pavuna até o acesso a Pastor Martin Luther King. 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Daqui a pouco eu tô de volta.
2: São 8:03. Daqui a pouquinho o Vinícius Calixto traz outras informações, está acompanhando também essa operação policial. Agora, algumas mensagens também, complementando aqui pelo WhatsApp, sobre sinais.
1: Semáforos? Nem sinal.
2: Júnior na Gabinal.
4: Bom dia, Band News. Cid Júnior informando aí, ó. Mais um dia, esse sinal da estrada do Gabinal com defeito. Sinal importante que atravessa várias crianças para colégio. Já completou mais de um mês já com esse sinal com defeito. Ok? Obrigado.
2: Onde mais, Zezinho?
5: Olha, na região do Maracanã também, ó, mensagem do Carlos Alberto.
6: Bom dia a todos da Band News FM,
2: bom
6: Carlos
2: dia.
6: Da Tijuca, informando que aqui na General Canabarro, com o professor Gabizo, na Tijuca, aqui Tijuca, Maracanã, né, mais próximo do Maracanã, sinal apagado, super perigoso, principalmente para quem vem da professor Gabizo e não tem a visão do trânsito. Esse sinal já está apagado aí há pelo menos uns 4 dias, e ninguém veio consertar e a prefeitura também não manda agente de trânsito para auxiliar pedestres e motoristas no local.
5: E o Luiz Fernando, Mário, mandou da São Francisco Xavier, um que está sempre com defeito também.
7: Band News, Fernando, motorista de aplicativo. Os sinais ali da São Francisco Xavier com 28 de setembro ali na UERJ, eles estão com defeito. O que acontece? Ele abre sentido, quem está em sentido na São Francisco Xavier, sentido a Manuel de Abreu, ele abre, entra em alerta e fecha.
2: E tem pelo menos um lugar que a Guarda Municipal está atuando. Flávio informa.
8: Mário, bom dia novamente. Flávio Costa informando. Os semáforos aqui da Avenida Rodrigues Alves e Francisco Bicalho e embarque da rodoviária estão todos apagados. Monitoramento feito pela Guarda Municipal no local, hein? Prestar atenção nos guardas de serviço aqui na Rodrigues Alves, Francisco Bicalho. Band News, em um segundo, tudo pode mudar.
2: 8:05.
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2: Tempo fechado, não chove agora em Botafogo, mas tem lugar que tá chovendo. Renata.
15: Band News, bom dia. Aqui é Renata de Jacarepaguá. Eu não sei a previsão bem do tempo, como é que tá hoje, mas eu peguei uma chuvinha boa, tá? Saí de Jacarepaguá com uma chuva fina em direção a Taquara para pegar a Transolímpica. Eu estou indo para Nilópolis e na Transolímpica eu peguei uma chuva moderada. Agora eu estou na Avenida Brasil novamente com uma chuva mais fraca. Mas assim, peguei uma chuvinha boa.
2: E vai chover ao longo do dia, máxima de 25 graus, frente fria, ventos fortes e ressaca. Mar agitado, ondas de até 3 metros de altura, segundo a Marinha.
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16: Estamos começando o Minuto da Cibersegurança. Na minha companhia, fundador e CEO da Elitron, João Brazo. João, uma pergunta muito importante e presente. Com o surgimento da inteligência artificial, somado aos dados, a importância dos dados para alimentá-la, isso tudo aumentou muito a vulnerabilidade e o risco das empresas?
17: Demais. A gente vê hoje uma corrida desenfreada para que as companhias façam a adesão do maior número de tecnologias de inteligência artificial sem sequer avaliar o risco inerente a cada uma delas. E mais, uma vez colocar essa tecnologia para dentro de casa, muitas dessas tecnologias exigem o máximo de dados possível para te trazer insights, te trazer uma melhora. Então você, de um lado, coloca uma tecnologia não testada, possivelmente frágil e muito dado. Ou seja, pro atacante é um prato cheio.
16: Este é o Minuto da Cibersegurança, apresentado por João Brazo.
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0: Mônica Bergamo hoje fala sobre o aumento na doação de imóveis no Brasil depois do anúncio de reforma tributária. Porque é o seguinte, tem uma expectativa aí de aumento da tributação sobre heranças e doações depois da reforma tributária. Essa regra ou essa mudança efetivamente entra em vigor no ano que vem, é isso, Mônica? Bom dia.
1: Pois é, bom dia Sheila, Renan, bom dia Carla, bom dia a todos. Pois é, a expectativa de aumento da tributação sobre as heranças e doações após a reforma tributária está levando as famílias, está levando famílias que têm posses, né, famílias brasileiras, a antecipar a transferência de imóveis para os filhos e para os herdeiros, né? Esse movimento fez as escrituras públicas de doação baterem recorde em 2025, Sheila, e esse levantamento foi feito pelo Colégio Notarial do Brasil. Desde a aprovação da reforma tributária em 2023, esse número está acelerando de doações, tá? Então foram, em 2023, 160 mil doações, em 2024, 174 mil e agora 185 mil, tá? Crescendo ano a ano. Essa corrida na interpretação, né, do Colégio Notarial, essa corrida está ocorrendo porque as novas regras obrigam os estados a adotarem alíquotas progressivas para o imposto sobre transmissão, causa morte e doação. Então, as leis são estaduais, né? Os estados fazem as leis e inclusive cada estado cobra uma alíquota diferente, mas agora a Constituição obriga que isso seja progressivo, né? Ou seja, quanto maior o valor do seu patrimônio, maior o imposto que você vai pagar, o percentual tem que aumentar, ele tem que ser progressivo. Então essa regulamentação da reforma abriu caminho para mudanças na cobrança do imposto. Esse imposto, como eu disse, é de competência dos estados. Então, embora a adoção de novas regras dependa de leis estaduais, elas podem entrar em vigor a partir de 2027, né? Tem alguns estados que já cobram alíquota progressiva, alguns não. Por exemplo, São Paulo, Minas Gerais, Paraná, Sheila, a alíquota ela é fixa, né? No caso de São Paulo, eu conheço melhor, 4%. Né? Não é 4, 5, 6, 7, não, é 4%. Nos estados que já usam esse sistema de alíquota progressiva, qual vai ser a novidade, Sheila? Vai ser na base de cálculo. Em vez de considerar valores defasados dos imóveis, a cobrança vai usar o preço de mercado, né, dos bens. Isso pode elevar o imposto. Então, sabe aquela história? Ah, tem uma casa, a casa vale 5 milhões, mas na verdade no valor ali que está registrado é 100 mil, então vamos cobrar imposto sobre 100 mil? Não, agora vai ser o valor de mercado. Então, essa combinação, segundo os cartórios, essa combinação de alíquotas mais altas e esses novos cálculos sobre os valores dos imóveis está levando as famílias a anteciparem as doações, enquanto ainda está valendo as regras atuais ainda estão valendo, né? Então, a forma mais comum é a doação com reserva de usufruto, que é muito comum. Os pais passam o imóvel para os filhos, pagam o imposto dessa doação, que é menor do que o futuro ITCMD, né? E só que ficam com o direito de usufruir desse imóvel, né? Então é isso, a doação com reserva de usufruto. Essa é a mais comum. Então é isso, Sheila, essa corrida aí, quem tem imóvel, tá aí uma ideia, né? Tá aí talvez uma boa ideia, né, Sheila? Fazer essa doação com reserva de usufruto.
0: Exato, essa é uma forma comum que eu acho que deixa as pessoas mais seguras, inclusive. Exato. Agora, eu fiquei muito impressionada também, lendo na sua coluna, Mônica, com os números de arrecadação. Nos estados do Sudeste, a receita com recolhimento desse tributo passou de 6,1 bilhões em 2020 para 10,6 bilhões em 2025, alta de 73%. Olha que arrecadação impressionante com esse tributo, né?
1: A arrecadação de impostos está subindo no Brasil, né, Sheila? Também porque o Brasil está crescendo, assim, enfim, está mantendo um crescimento que a gente gostaria que fosse muito maior, mas está crescendo, e por causa dessas alterações todas, né? Falta agora melhorar, né, o controle sobre esse dinheiro, e sobre a aplicação do dinheiro, né, e a competência, que esse dinheiro seja aplicado de forma competente e bem distribuída, né? Ainda não estamos sentindo assim na pele uma melhora tão grande quanto a do aumento de impostos, né, Sheila?
0: Exato. Mônica, voltamos a conversar amanhã nesse mesmo horário. Um beijo para você, até lá.
1: Até amanhã.
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5: A gente vai falar já com o Felipe Killing, porque ele está acompanhando a expectativa para a Argentina e Inglaterra. Um desafio em campo, mas tem toda uma treta do lado de fora, e isso está sendo levado para dentro do campo, essa rivalidade histórica entre os dois países. É, isso por causa da discussão com relação às Ilhas Malvinas, né? Em 82, os dois países travaram uma guerra por causa desse arquipélago no sul do Oceano Atlântico. Inclusive, a primeira vez, estava falando mais cedo com a Luana Pereira, que está pensando em ir para Buenos Aires. Quando eu fui para Buenos Aires, tem os ônibus lá, né? Não sei se vocês já notaram, os ônibus passam por ali e tem a estampa, tem o adesivo. As Malvinas são argentinas. Todos os ônibus de Buenos Aires. É uma coisa que está no dia a dia, imagine só, dos ônibus, do transporte coletivo das pessoas. É, e, enfim, isso está aí no cenário, na cabeça dos torcedores, nessa disputa por esse arquipélago. O número de argentinos mortos nesse conflito, estimado em 650. E 4 anos depois, né, na Copa do Mundo de 86, a Argentina venceu a Inglaterra nas quartas de final, num jogo lendário. Essa reportagem aqui que eu tô acompanhando, trazendo essa história do G1, esse jogo ficou marcado por 2 gols de Maradona, um com aquele lance com a mão, né, que ficou conhecido como La Mano de Dios, e é considerado o outro, considerado um dos mais bonitos da história do futebol. Essa história marcada na memória dos argentinos. E agora, Felipe Killing, a gente está se preparando para mais uma vez esse embate dentro de campo. O que você conta para nós? Bom dia.
6: Tudo bom, Renan? Bom dia a você, Sheila, Carla e a todos que nos acompanham. O Lionel Scaloni, o técnico da Argentina, foi perguntado sobre esse duelo e a rivalidade que envolve enfrentar a Inglaterra. E ele tentou baixar o tom, disse que é apenas uma partida de futebol. Mas tem partidas que o técnico não escolhe o significado. Para os torcedores, é uma enorme rivalidade, muito claro por conta das Malvinas. Também teve esse jogo de 86, teve um jogo em 66 com uma expulsão de um jogador argentino, o Antonio Ratin, que inclusive morreu no final de semana, teve uma homenagem a ele, e aí depois dessa expulsão que começaram a criar cartões no futebol, eles já se encontraram também em 98, se encontraram em 2002, e tem essa primeira vez que eles se encontram numa Copa do Mundo, mas numa partida que vale vaga na decisão. O Messi chegou a declarar também após o jogo contra a Suíça que ele já enfrentou todos os times do mundo, né? Já enfrentou o mundo, mas ainda não tinha enfrentado a Inglaterra. E já há também, infelizmente, imagens nas redes sociais de torcedores argentinos e ingleses brigando aqui nos Estados Unidos. Teve reunião de torcedores argentinos lá em Miami, aí eles acabaram encontrando ingleses. Nas arquibancadas também da partida entre Inglaterra e Noruega, tinha argentinos por lá, então certamente vai estar uma temperatura alta. E são duas seleções que chegam para essa semifinal com um pouco de reclamação de ambos os técnicos. O Thomas Tuchel, que é o técnico da Inglaterra, um alemão, disse que o time teve força mental contra a Noruega, mas não jogou um bom futebol, não foi uma versão boa da Inglaterra. Mesmo assim, já foi suficiente para vencer a Noruega. Diante da Suíça, o Scaloni também reconheceu que a Argentina poderia ter jogado melhor. São duas equipes que estão conseguindo sobreviver nessa fase mata-mata sem encantar. Eu acho que, tirando a França, as outras seleções ainda não encantaram, de fato, nessa Copa do Mundo, mas conseguiram vitórias que dão casca, né? Então, teve a vitória da Inglaterra contra o México, diante das adversidades, aí depois teve a vitória contra a Noruega, na prorrogação, difícil para os ingleses, e é uma conexão muito bacana entre torcida e jogadores, cantando Wonderwall, muito bonito, e o mesmo acontece com a Argentina, sofreu diante do Cabo Verde, sofreu diante do Egito, precisou de prorrogação também para vencer a Suíça, mas a Argentina está viva nesta Copa. Então, é um jogaço com muita rivalidade, muita história esportiva, e certamente a temperatura lá em Atlanta vai estar altíssima. Inclusive, hoje a Argentina treina aqui e viaja, e hoje a gente também viaja para acompanhar de perto essa semifinal.
0: Uhum. E aí, Killing, só para repassar aqui o caminho da Argentina, você falou muito do caminho da Inglaterra, e aliás, essa cena, né, da torcida mais uma vez cantando Wonderwall, é legal de ver a imagem do Haaland assistindo aquilo. Uma tristeza pela derrota, mas absolutamente impressionado e fascinado, assim, pela reação da torcida inglesa. Foi bonito de ver essa imagem também. Agora, Killing, no caminho da Argentina, que a gente já falou aqui algumas vezes, né, falando sobre facilidades nesse caminho, jogo contra a Suíça não foi exatamente fácil. A Suíça conseguiu se fechar, se defender, mas o que que foi aquele lance do Embolô? Um ator de primeiríssima. Gente, ele se joga muito.
7: Bem-vindo a Libertadores. Teve quem tuitou isso.
0: Cara, e
7: amigo,
0: ele...
7: você tá pronto pra jogar futebol
0: pronto,
7: do,
0: vem
7: da América
0: pra cá.
7: Do Sul.
0: Você já tá com a roupa de vir, com a atuação pronta. E aí, é chocante, né? Assim, porque... ele pôs tudo a perder, desculpa, né, gente?
7: Foi.
0: O cara foi expulso,
7: foi.
0: Saiu chorando de campo e tal. Depois até o técnico tentou passar um pano, falar que não era o caso de expulsão. Como é que bateu isso por aí, hein?
6: Ah, repercutiu demais, viu? A Suíça reclamou da expulsão, mas é inclusive uma nova, né, intervenção do VAR nesta Copa do Mundo, que é a troca de identidade, porque teve a falta do Paredes no Embolô, e aí depois o VAR chamou o árbitro e viu que, na verdade... o Embolô, ele simulou, aí ele teve que trocar o cartão amarelo, então ele tinha dado pro jogador da Argentina, acabou dando pro jogador da Suíça. A Suíça acabou reclamando, mas ele simulou, e isso mudou completamente o esquema de jogo da Suíça. E de fato, né, a Argentina não teve um caminho difícil para chegar até aqui, mas chegou. Então, na fase de grupos, pegou Áustria, Argélia, Jordânia, aí na primeira fase do mata-mata, Cabo Verde, depois pegou o Egito, um pouquinho melhor. Aí pegou uma Suíça que tá, sei lá, talvez no mesmo patamar do que a Noruega, um pouquinho abaixo. É um time que não se importa em jogar fechado, mas, enfim, teve essa simulação. E aí muita gente falando, poxa, a Argentina tá sendo ajudada. Não sei se nesse caso ela foi ajudada, viu? Eu acho que é a regra. Ele simulou uma falta e aí teve a troca de identidade, né? O cartão amarelo, e isso mudou completamente o esquema de jogo da Suíça. Então é uma Argentina que não tá encantando, tá pegando um caminho fácil, mas tá aqui, é o que importa.
0: É, mas tá raçuda, né? Ela pode não encantar,
6: tá.
0: Mas tá brigando, né? Briga até o fim, isso enche os olhos, eu acho, sabe?
7: Uhum.
0: Pra gente que ficou meio assim com a nossa
7: tá
0: eliminação.
7: Em campo, né?
0: Exatamente. Tá brigando, tá sendo puxada pelo Messi.
6: E tão sofrendo.
0: Então
6: sofrendo bastante. Inclusive, eu fiz uma matéria sobre o jogo falando dessa relação dos argentinos com o sofrimento, né? Que a Sheila conhece bem, a corintiana.
0: Sim, conhecemos, né?
6: Mas eles falam, exato. É sofrido, é sempre assim. Então, para eles, o sofrimento acaba sendo parte de todo esse drama. Eles gostam de falar de sofrimento, de sofrer, se não é que o sofrimento não é Argentina. E aí o time em campo sofrendo, a torcida vai acreditando, empurrando. É um pouquinho diferente do que acontece com a seleção brasileira, que quando tem um pouco de sofrimento, a torcida acaba reclamando um pouquinho, mas essa relação do sofrimento do torcedor argentino com o futebol acaba sendo um elemento a mais, principalmente nesta Copa do Mundo.
8: Muito bem. Gente, dia 13 de julho, Dia Nacional do Rock no Brasil. Temos Argentina e Inglaterra disputando. O que é que a gente vai tocar de musiquinha, então? Um rock? Argentino. Só pra surpreender um pouco aqui, viu, Quilinho, os nossos ouvintes. Porque a gente podia tocar Oasis com Wonderwall, que claro, é uma das músicas da Copa. Podia tocar Rolling Stones, que lançaram um disco novo, isso. Então eu sabia. Então é só pra
0: quebrar expectativas.
8: Exatamente. Será? Pra colocar um azarão aqui, o rock argentino. El matou um policia motorizado. É muito bom essa música.
5: Nossa, fazia muito tempo que não via.
8: Bom trabalho por aí, Quilinho. O Quilinho tá com cara de quem quer falar.
6: Só pra deixar claro.

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3: Uhum, mas aí qualquer pessoa pode acessar esse mercado, porque eu sempre ouvi que o ideal mesmo talvez seja ter um intermediário que entenda, que acompanhe esse mercado. A gente não tem tempo de ficar olhando, a maior parte das pessoas ficar olhando se subiu, se desceu a ação, o que que vale a pena, qual que é a cesta ideal de investimentos para o meu perfil, né? O ideal é isso, é ter um intermediário mesmo, Renata?
4: Exatamente, Sheila, é isso. 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
3: 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Beijo, Renata, até amanhã.
4: Um beijo, ótimo dia.
3: 8:30.
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1: Trânsito, Zezinho.
2: Vamos lá, mensagem do Thiago de Niterói.
3: Fala, galera da Band News FM, eu vi o Thiago de Niterói, bom dia, Mário, bom dia, Zé.
2: Bom dia,
3: aí, climazinho de férias chegando, hein? Trânsito na cidade de Niterói até que não tá tão ruim quanto normalmente é. Quem vai em direção à ponte pega trânsito razoável pela Roberto Silveira, não tá aquilo tudo parado como ele tá acostumado, mas olha só, subida da ponte, pouco antes da ilha do Mocanguê, em direção ao rio, um carro acabou de enguiçar, pô, na faixa do meio, cara, já tá embolando um pouquinho o trânsito, então, atenção aí, beleza? Em um segundo tudo pode mudar, abraço.
1: Valeu, um abraço. Você falou de Niterói, mais cedo a gente teve aqui um probleminha na... Van Alves, traz aí as informações pra gente, Van.
4: Mário, então, hoje mais cedo, por volta ali de 7h40 da manhã, a linha Cocotá, ela estava com intervalos irregulares. Isso foi informado pela Barcas Rio e a gente aguarda e acompanha e aguarda atualizações se essa linha ficará regular e quando ficará regular, é lógico.
1: Não foi Rio-Niterói, então, foi Cocotá, Ilha do Governador.
4: Isso,
1: né?
4: Exatamente.
1: Se algum ouvinte quiser participar, interagir conosco, fique à vontade. Bom dia para você, Van Alves. O Daniel Nascimento também está por aqui. Qual o destaque agora, Dani?
5: É isso, Mário, de volta. A Superintendência de Operações Aéreas da Secretaria de Estado de Saúde do Rio alcançou a marca de 1000 órgãos para transplantes transportados em apenas 5 anos de operação. A missão deste domingo, né, levou 2 rins do Hospital Estadual Roberto Chabo, em Araruama, até a capital fluminense, a bordo do helicóptero Saúde 01, o Verdinho da Saúde. Como eu disse, 1000 órgãos transportados desde o início da operação em maio de 2021.
1: Boa notícia, e agora a participação de ouvinte, uma ocorrência na Transolímpica, Zé.
2: Vamos lá, mensagem do nosso ouvinte Marcos.
6: Bom dia, relato aqui da troca de tiros aqui na Transolímpica, na altura da estrada do Rio Grande. O trânsito parou na hora, o policial deu cerca de 3-4 tiros na direção, enfim, não dá pra saber exatamente em que ele estava atirando, só que era muito próximo dos outros carros, assim, então ficou todo mundo parado, desesperado. E aí o trânsito parou, o policial subiu na moto de novo e, enfim, saiu e ficou todo mundo aqui desesperado, sem saber o que fazer, literalmente. Mais um dia normal de Rio de Janeiro.
1: Caramba, hein?
2: Rapaz, na Transolímpica, então, ele tinha botado aqui pra gente, Mário, a polícia tava atirando do lado do carro dele, foi essa ocorrência ali, imagina o susto do nosso ouvinte Marcos, né?
1: Daqui a pouquinho a gente volta também com outras operações, atualizando a situação lá na Pedreira, Costa Barros e em outras regiões também, um breve intervalo comercial, a Vivi também com informações do trânsito, tá chegando na sequência.
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1: Avenida Brasil agora, Vivi.
9: Mário, atualizando a circulação de carros pela Avenida Brasil em direção à região central, ainda por conta de um acidente que aconteceu mais cedo, envolvendo caminhão e moto ali no trecho de Manguinhos, o trânsito permanece bem congestionado, reflexos a partir da Penha. Para quem está pela região, pegando a Leopoldina Rego, Rua Uranos e Leopoldo Bulhões, ainda corta caminho. Evite passar pela Pastor Martin Luther King, apresentando retenções do Engenho da Rainha até a chegada em Inhaúma. Linha Vermelha Vermelha também está prejudicada, de Vigário Geral até o Parque das Missões e depois na passagem pela Maré até o Caju. 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Já já eu tô de volta.
1: E quem tá de volta com informações é a Van Alves.
4: Policiais militares realizam operação na comunidade dos Teixeiras, na Taquara, zona sudoeste do Rio. A ação ela tem como objetivos coibir a movimentação de criminosos da região, além de buscas por esconderijos de armas e drogas em áreas controladas por narcotraficantes envolvidos em disputas territoriais. Os policiais militares também atuam na remoção de barricadas e a operação ela é coordenada pelo comando do batalhão de Jacarepaguá, conta com apoio de equipes do Grupamento de Ações Táticas, o GAT. Até o momento não há registro de prisões ou apreensões. Essa ação ela segue em andamento e é claro que a gente vai trazer atualizações ao longo da nossa programação, Mário.
1: 8:36.
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1: Participação chegando no WhatsApp.
2: É mais sobre bike elétrica. Mensagem agora do Marcelo.
10: Fala, Gazinho, bom dia.
2: Bom dia, meu amigo.
10: Meu nome é Marcelo Alves, sou taxista aqui no Rio. Aí, mandei uma filmagemzinha pra vocês aqui, ó, saindo do Galeão, pegando a faixa do BRT aqui pra poder acessar a Avenida Brasil. Olha o que tava na frente e olha como é que ele tava, né? Mais um aí, ó. Absurdo da bicicleta elétrica pra vocês.
2: É, no vídeo que ele mandou aqui dá pra ver que o camarada tá de chinelo, sem capacete, indo ali botando a vida de todo mundo em risco, além da dele, né, Mário?
1: Aí, agora há pouco a gente trazia, se não me engano, com o Jorge, era um homem com duas crianças na bicicleta elétrica passando pelo viaduto do Mer também, de uma forma totalmente imprudente. São 8:38.
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0: É hora de conversar com o Rodrigo Orengo, falando ao vivo, direto de Brasília. Orengo, a gente ainda se recuperando dessas informações passadas pela Polícia Federal de grandes investigações apurando o encaminhamento de emendas parlamentares por políticos que não têm mandato. Né? A gente ouviu falar de Valdemar Costa Neto, agora Eduardo Cunha ressurgindo, pelo menos para o público geral, né? O Afonso Marangoni estava dizendo que ele é visto com muita frequência circulando nos corredores do Congresso Nacional, mas a gente teve agora a informação de a Polícia Federal investigar essas pessoas que destinavam dinheiro do Congresso Nacional, dinheiro do Brasil, dos nossos impostos, para projetos que eles decidem quais são. E aí, diante dessa investigação bombástica, o que se fala na casa é em criminalização da política, Orengo? É assim que essa investigação é vista no Congresso Nacional? Era só o que faltava? Bom dia.
1: Muito bom dia, Carla, Sheila, Renan, bom dia a todos. Mais do que isso, viu, Carla? A avaliação dentro do Congresso Nacional, está na nota do presidente da Câmara, é que é uma intervenção do judiciário dentro de outro poder, do legislativo. Essa nota ela foi divulgada depois daquela operação que atingiu o presidente do PL, Valdemar Costa Neto. A avaliação aqui de parlamentares é que esse tipo de influência, ele realmente é comum, e é comum há bastante tempo. O presidente do partido tem influência lá sobre a indicação de emendas, na prática não é ele que assina, porque ele não pode, mas arruma ali parlamentares da bancada para fazer a indicação, para assinar, para encaminhar essas emendas, que são fatias do orçamento lá para os estados. Né? Agora, isso a gente sabe que existe há algum tempo, até porque tem emendas de bancadas, né? E aí o presidente do partido tem influência. No fundo, é isso que o presidente da Câmara, Hugo Mota, está alegando, né? Que há uma tentativa de criminalização da política. Os presidentes de partidos, eles participam aqui, inclusive, de reuniões dentro do Congresso Nacional, apesar de não ter mandato. Agora, um ex-presidente, um ex-deputado, que não tem hoje o domínio partidário, que não tem hoje lá a função partidária, fazer indicação, isso realmente surpreende. Então, Eduardo Cunha não é deputado há cerca de uma década, depois da cassação do mandato, mas tem lá influência de acordo com a investigação da Polícia Federal, que encontrou diálogos, conversas lá e troca de mensagens com assessores da Câmara dos Deputados, claramente fazendo uma indicação de destino de emendas. O que mais chama atenção nesse caso é que o parlamentar, ele construiu a vida toda dele no Rio de Janeiro, foi eleito diferentes vezes, repetidas vezes, pelo estado do Rio de Janeiro. Só que nas conversas fica claro ali que a indicação é para Minas Gerais, e aí tem a explicação que está na própria decisão do Supremo Tribunal Federal, né? Há hoje uma negociação, uma articulação para que Eduardo Cunha seja candidato lá em Minas Gerais, né? Então, o que a gente tem a partir dessa investigação? Primeiro, bloqueio de bens de Eduardo Cunha, 6 milhões de reais, né? E de Valdemar Costa Neto, é um valor muito significativo, 119 milhões de reais. Agora, Carla, se tem um assunto, uma investigação que bota em rota de colisão aí esses dois poderes, Legislativo e Congresso Nacional, é sobre as emendas. Mudanças já foram feitas em critérios dentro do Congresso Nacional, e isso já gerou muita irritação dos parlamentares, mas pelo que a gente vê, é uma investigação que só está apenas começando aqui na Suprema Corte.
0: Pois é, e aí um pouco mais cedo o nosso ouvinte nos relatava que é ouvinte que é de Minas Gerais, de Pouso Alegre, dizendo, olha, o Eduardo Cunha, coisa de duas semanas atrás, esteve aqui em Pouso Alegre para inaugurar uma afiliada da rádio que ele tem, né? Ele tem a Rádio Maravilha. E agora, essa rádio sendo também inaugurada na região de Pouso Alegre, Varginha, quer dizer, Eduardo Cunha tá com os dois pés em Minas Gerais, né, Orengo? Já tá, isso tá muito claro. E agora também com essa questão da...
1: Ele vai concorrer, né?
0: Uhum.
1: Né, Carla? Ele vai concorrer. A própria decisão, o ministro Flávio Dino cita isso, né? Que é uma preparação lá de uma candidatura. E em função disso, tá conseguindo lá benefícios, indicações de emendas, mesmo sem ser parlamentar.
0: É. Orengo, a gente volta a conversar amanhã, nesse mesmo horário, combinado?
1: Combinadíssimo, até mais, gente, valeu.
0: Bom trabalho.
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1: Vamos lá, José Paulo Sobral. Que ouvinte participa agora, hein?
2: Agora tem mensagem do Roger.
3: Bom dia, Zé. Bom dia, Mário. Bom dia, Band News. Aqui é o Roger, motorista de APP. Tô no túnel Marcelo Alencar, cara. Tudo parado. Por enquanto, não dá pra saber o que que é, mas provavelmente possa ser um acidente.
2: E agora ele já descobriu.
1: Já?
3: Fala, Zé, o Roger novamente. Era um ônibus enguiçado dentro do túnel, sentido Zona Sul, do túnel Marcelo Alencar. Tô acabando de retirar, tá? O reboque já tá no local, já tá retirando o ônibus.
1: É, o centro de operações colocou aqui uma faixa ocupada por conta desse coletivo que enguiçou, aí o trânsito ficou um pouquinho mais intenso, a concessionária já atuando, o reboque por lá, como disse o nosso ouvinte, linha vermelha acidente à altura da cidade universitária, ocupando uma faixa, foram dois veículos e uma moto no sentido centro, lentidão. Também destaque na Avenida Brasil, altura de Irajá, sentido centro, um acidente entre carro e moto, mais um acidente envolvendo moto, aí lentidão. Catete, acidente, Rua das Laranjeiras, ocupada uma faixa devido a um acidente entre caminhão e carro, na altura da Praça Del Prete, é isso?
2: Eu acho que é.
1: Que praça é essa, hein? Tá dizendo que Catete, Rua das Laranjeiras, deve ser lá no comecinho, então, né? De quem tá saindo ali próximo ao Largo do Machado, em direção à Rua das Laranjeiras. Bom, vou fazer o seguinte, José Paulo, intervalo rapidinho, a gente volta já já com a Vivi Costa e outros destaques do trânsito e participações de ouvintes.
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1: Nada como ter ouvintes muito bem informados quando a gente não conhece alguma coisa. Eu prefiro falar no ar até para que as pessoas possam nos ajudar.
2: Sim, claro. Né? E aí chegou uma resposta aqui da Celeste.
1: Daquela praça que no centro de operações foi colocado aqui. Exatamente. Catete, Rua das Laranjeiras, acidente. Vamos lá.
6: Bom dia, gente. Aqui é Celeste Laranjeiras. A Praça Del Prete não é próximo do Catete. A Praça Del Prete é uma praça que fica ali na Rua das Laranjeiras, próximo da Pinheiro Machado e na entrada do túnel Santa Bárbara. Ela fica na Rua das Laranjeiras. Né? Ali em frente à entrada do Santa Bárbara e ali próximo da entrada da Pinheiro Machado.
1: Então, eu tô visualizando ali, não tem nada a ver com Catete mesmo não, ali tem até um aviãozinho ali, não
2: Sim,
1: tem?
2: Sim, foi o que o Wilson falou.
7: Bom dia, Zé do Zap.
2: Bom dia.
7: Wilson Ribeiro, morador de Laranjeiras. Essa praça Del Prete é aquela do aviãozinho que fica na entrada do Santa Bárbara, ali à direita, tá? Não é lá no início não, é ali na entrada do Santa Bárbara à direita. Um abraço.
1: Pertinho,
7: um segundo, tudo
1: Zé.
7: Pode mudar.
1: Tem ali você sai da Pinheiro Machado, tem um viadutozinho curtinho, você vai e cai no túnel.
2: Sim.
1: E ali, ou você segue em direção ao Cosme Velho pela Rua das Laranjeiras. Agora me situei
2: exatamente
1: bem.
2: Exatamente isso que eu ia falar, porque na hora, assim, eu falei assim, será que eu vou, né?
1: Entendi. Entendeu? Você ia falar porque você escuta sempre os ouvintes antes, você não é bobo, nem nada. 8h53, Vivi já tá na área?
2: Já tá aqui.
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8: Fechando, Mário, com informações do elevado Paulo de Fronten. Segunda-feira de trânsito bem complicado, reflexos a partir do Rufino Pizarro até a chegada à segunda galeria do Rebouças em direção à Zona Sul. Para quem passa pelo 31 de março, até vai encontrando boas condições. O problema está na chegada ao túnel Santa Bárbara, onde o fluxo fica um pouco mais intenso até a chegada a Pinheiro Machado no trecho do Palácio Guanabara. Sentido oposto, também deve-se evitar o Rebouças. Movimentação intensa desde os acessos ali pela Lagoa, Borges de Medeiros e Epitácio Pessoa. O aterro do Flamengo, neste caso, fica sendo uma excelente opção. 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Beijo, Mário.
1: Beijo.
8: Até amanhã.
1: Valeu, até.
0: Informação
1: do INMET. Ventania, na verdade um vento moderado agora, diminuiu um pouco a intensidade marambaia entre 7 e 8 horas da manhã, 44,3 km por hora, chegou a 55, um vento forte nessa madrugada. Ainda tem essa previsão de algumas rajadas mais intensas, o mar agitado, aviso de ressaca vigente até amanhã e a possibilidade de chuva ao longo do dia nos próximos também por conta dessa frente fria. Região serrana também com chuva.
2: Sumaia.
9: Zezinho, Mário, Sumaia de Teresópolis, atualizando o tempo. Frio, continua 9 graus e chuvinha fraquinha, fraquinha, fraquinha, mas vai aumentar. Hoje não tem lavagem de roupa, nem roupa na corda, nem a gata nininha vai lá pra fora.
1: É, hoje tem que ter cuidado. E aí pra secar a roupa é ruim, né, cara? Fica muito úmido. Um beijo pra vocês todos. Daqui a pouquinho tem Band News Rio, primeira edição.
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0: Eduardo Barão fazendo contato com a gente por aqui com as notícias dos Estados Unidos, falando de mais um capítulo do conflito entre o Irã e os Estados Unidos, agora com o Teherã promovendo ataques a bases americanas lá na região do Oriente Médio. Uma resposta, né, Barão? Bom dia para você.
1: Fala, Renan. Bom dia para você, para Sheila, para Carla, para todo mundo no Brasil. Foi um final de semana de intensos confrontos envolvendo ações militares americanas com ataques contra o Irã, especialmente na região do Estreito de Hormuz, e respostas, como você falou, do Irã contra bases americanas no Oriente Médio, depois que o cessar-fogo, que já não era um cessar-fogo muito claro, né, acabou indo para o espaço de vez. E isso, evidentemente, nessa manhã faz com que o preço do barril de petróleo no mercado internacional mais uma vez dispare. O Irã disse que o Estreito de Hormuz, essa passagem que ficou mundialmente conhecida, onde antes um quinto do petróleo mundial era transportado, está fechado nesta manhã. Já o governo americano diz que não, que os cargueiros, navios petrolíferos, podem passar pela região. A discussão já deixou de ser a proliferação, a possibilidade do Irã ter o desenvolvimento de uma arma nuclear, uma bomba atômica. Essa não é mais a discussão nesse momento. A discussão agora é, sem dúvida nenhuma, a questão do petróleo, a liberação da passagem do Estreito de Hormuz. O jornal Wall Street Journal trouxe na semana passada uma reportagem mostrando que nesse acordo de paz tinha ali um dos artigos que era dúbio. Os Estados Unidos acreditavam que o Irã deixaria os navios passarem normalmente, como era antes do início do conflito. Já o Irã entendia que não, que ele era o responsável pela administração do Estreito de Hormuz e por isso poderia pagar um pedágio e deixar passar quem bem entendesse. Diante desse cenário, há nesse momento uma volta do conflito, uma volta da guerra, e não há mais nenhuma perspectiva num curto prazo para um cessar-fogo. Então é um cenário que a gente deverá continuar ao longo da semana, acompanhar novos ataques, os Estados Unidos contra bases, contra territórios do Irã, e os iranianos contra-atacando, especialmente contra esses locais onde o exército americano possui ali bases no Oriente Médio.
0: Petróleo subindo mais de 3% depois dessa escalada, nova escalada do conflito. Barão, obrigado pelas informações. Até mais tarde, às 11 no horário de Brasília, no Band News Station.
1: Até mais tarde, Renan. Abraço, valeu.

0: Pontualmente 9 horas. A semana começa com a expectativa para as partidas que vão definir os finalistas da Copa do Mundo. Amanhã tem Espanha e França e na quarta, Argentina e Inglaterra. Fábio França, bom dia de novo, Fábio.
1: Ai, que baita expectativa, né, Carla? Bom dia mais uma vez pra você, Sheila, Renan, todo mundo ligado aqui na Band News FM. Nossa, que jogos grandes, né? São quatro seleções campeãs do mundo, a gente falava mais cedo, né? Pela primeira vez desde 1990, a Copa do Mundo apresenta na semifinal quatro seleções que já foram campeãs do mundo. Isso aconteceu só duas vezes em Copas. Lá em 1970, quando o Brasil venceu a Itália na final, e a gente tinha ainda naquela disputa Alemanha e o Uruguai, e em 1990, quando a Alemanha venceu a Argentina, e a gente tinha ainda Itália e Inglaterra naquela semifinal também. Então é muito difícil que isso aconteça, são quatro seleções campeãs do mundo. A França aparece como favorita, mas não dá para descartar nenhuma das outras possibilidades: Espanha, Inglaterra e Argentina. E pela primeira vez, as quatro primeiras no ranking da FIFA também disputam uma semifinal. É isso, são jogos interessantes, ótimos para fechar uma Copa que foi incrível realmente. Amanhã, 4 da tarde, tem França e Espanha em Dallas, transmissão da Band News FM. E na quarta-feira, também às 4 da tarde, em Atlanta, tem Inglaterra e Argentina.
0: Valeu, Fábio, até mais.
2: Vamos falar de eleição por aqui. Pesquisa divulgada hoje mostrando Lula oscilando para baixo, mas mantendo 6 pontos de vantagem sobre Flávio Bolsonaro no primeiro turno da disputa à presidência. Pré-candidato à reeleição, o presidente tinha 42% no fim do mês passado e agora aparece com 40% na mais recente pesquisa BTG Nexus. Flávio Bolsonaro permanece com 34%. Ronaldo Caiado tem 5%, Romeu Zema e Renan Santos 4% cada, e Joaquim Barbosa e Augusto Cury 2% cada um.
3: Num eventual segundo turno, Lula atinge 47% e Flávio Bolsonaro 44%. Como a margem de erro é de 2 pontos percentuais para mais ou para menos, os dois estão tecnicamente empatados. Nos demais cenários de segundo turno, os resultados foram os seguintes na pesquisa. Contra Romeu Zema, Lula vence 47% contra 40%. Contra Ronaldo Caiado, 47% a 38%, e contra Renan Santos, 49% para Lula, 35% para Renan Santos. BTG Nexus ouviu 2.003 eleitores entre os dias 10 e 12 de julho.
0: A polícia da Tailândia investiga um incêndio em um bar que deixou pelo menos 27 mortos em Bangkok. Há ainda cerca de 70 feridos, sendo 25 mais graves que precisaram ser levados a hospitais. De acordo com as autoridades locais, a maioria das mortes ocorreu por inalação de fumaça e a suspeita de possível obstrução das saídas de emergência.
3: Só mais um destaque rapidinho sobre a Venezuela. A gente não noticiou um pouco mais cedo, mas continuamos acompanhando a situação por lá. Se aproxima de 4.500 o número de mortos pelos dois terremotos que atingiram a Venezuela. Segundo as autoridades, são mais de 300 corpos encontrados até aqui e que ainda não foram identificados.
0: 9:04 pelo horário de Brasília, em um minuto. 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
3: Um pouco mais cedo falávamos aqui sobre a carta escrita à mão por Jair Bolsonaro, lida por Flávio Bolsonaro nesse fim de semana, em que o ex-presidente diz que o filho é seu porta-voz e é em quem ele confia. A carta, inclusive, é mais um episódio que vem nesse contexto da crise aberta depois do vídeo divulgado pela ex-primeira-dama Michele Bolsonaro. E esse vídeo, essa divulgação de Flávio Bolsonaro no fim de semana, provocou algumas reações, em especial de seus críticos ou de seus adversários políticos. Por exemplo, o ex-governador de Goiás, Ronaldo Caiado, disse o seguinte: numa eleição presidencial, liderança não se herda, se demonstra. Que peso político você dá a esse fato, hein, Andreasa? Bom dia.
7: Bom dia, Sheila. Bom dia, meus amores. Vocês veem aí, né, Sheila? Vocês deram agora número de pesquisa, eleição apertada, eleição justa. Essa é uma análise que... Análise política eleitoral pensando em 2026, que está no campo, não tenho dúvida disso, da rejeição, né? Como o sentimento de rejeição se impõe a todos os outros elementos para ser aquele que define o voto no final das contas. Isso à parte, dramaticamente, quando nós olhamos para a carta de Bolsonaro sobre Flávio, talvez, repito aqui, não estejamos falando sobre 2026. Talvez estejamos falando já sobre 2030. Eu tenho batido muito na tecla aqui do que eu chamo de pós-Bolsonaro. Nós estamos no pós-Bolsonaro, no pós-Jair Bolsonaro, para deixar isso bastante claro. Em função, claro, da circunstância em que está preso, sem poder falar, sem poder se expressar, sem participar ativamente, inelegível, sem participar ativamente da vida eleitoral. Há uma disputa por herança. Nesse aspecto está completamente errado, Ronaldo Caiado. A disputa é por herança. Herança desse espólio no pós-Bolsonaro, herança por quem liderará a direita nos próximos anos, independentemente da eleição de 2026. Inclusive, os grupos que disputam poder, você falou em Michele Bolsonaro, há também o grupo de Eduardo Bolsonaro, os grupos que têm projeto de poder sobre a base bolsonarista, estão falando em 2030, agem independentemente de 2026 e muitas vezes agem para prejudicar a candidatura de Flávio Bolsonaro, não sendo essa a intenção, nem sempre, mas como consequência de quem tem projeto político próprio a partir da ausência de Bolsonaro. É nesse lugar que eu situo a carta. Quem tiver visto, ouvido Flávio Bolsonaro ler a carta, terá observado a ênfase que ele dá, mais do que mesmo a reafirmação da sua candidatura, mais do que Bolsonaro falando, esse é meu candidato, ênfase maior, você também citou, a condição de porta-voz. Flávio faz uma entonação específica quando, e obviamente se referindo a Michele Bolsonaro, quando é designado por porta-voz. É sobre isso que a carta trata, é disso que se trata, sem dúvida nenhuma. O herdeiro, aquele que será a voz de Jair Bolsonaro para 2026, claro, mas 26 é sobretudo a manutenção do poder sobre a direita e projetando o futuro, numa corrida que passa pelo puro sangue, por ser Bolsonaro ou não ser Bolsonaro, por ter sangue Bolsonaro ou não ter Bolsonaro. É um momento de fragilidade da candidatura de Flávio, mesmo competitivo, é muito impressionante como Flávio é competitivo em função desse ambiente de rejeições muito grande, mas ainda assim como a sua candidatura é frágil e precisa de reafirmações constantes, que são reafirmações mais do que da sua candidatura, reafirmações de que os Bolsonaro estão e pretendem continuar à frente da direita no Brasil. Essa é a lógica e essa é a razão porque se dá ênfase ao porta-voz. Porta-voz sou eu! É isso que está em disputa, pelo menos agora, Sheila Magalhães.
3: Olharemos como tudo isso se desenrola. Impacta, né? Para a decisão do eleitor. Temos música, Andreasa?
7: Temos música, Almir Neto, já que nós estamos falando sobre quem representa quem incorpora quem, eu chamei aqui o Almir Neto para cantar Santo Errado. Um beijo, meus amores.
3: Um beijo para você, até mais tarde.

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0: Juliana Rosa aqui com a gente para falar do mercado financeiro que está reduzindo a estimativa média da inflação para 2026. Por que desse número, Ju? Bom dia para você.
1: Bom dia para você também, Renan. Boa semana aí para você, para Sheila, para Carla. Boa semana para os nossos ouvintes. Olha, a previsão de inflação caiu nessa pesquisa que o Banco Central divulga toda segunda-feira, porque na sexta-feira demos aqui o número oficial da inflação, o IPCA de junho, bem abaixo do previsto. E realmente surpreendeu, o número foi de 0,16%, quando as previsões médias apontavam para uma inflação do mês passado dobro, ali em torno de 0,31%. E foi um número que trouxe boas notícias de forma generalizada, porque às vezes você tem uma boa notícia num item específico, mas olhando os grupos, todos eles tiveram notícias de descompressão da inflação. O grande destaque foi a alimentação. A alimentação teve deflação, inclusive muita gente aqui que estava acompanhando a gente mandou mensagem nas nossas redes sociais. Recebi muitas mensagens também dizendo que está tudo muito caro ainda, e realmente é tudo muito caro ainda. A gente, principalmente em alimentação, a gente teve vários meses com subidas fortes de preços, até acima do previsto na parte de alimentação. Então, quando tem uma ligeira queda ali, não significa que as coisas de repente ficaram baratas. Além de alimentação, teve também queda ainda do setor de combustíveis. Então, diesel, gasolina, etanol apareceram com reduções de novo, né? Também não voltaram aqueles patamares de antes do conflito no Oriente Médio. Combustível está caro ainda. E a parte também de produtos da indústria, setor de serviços, vieram com inflações menores, ou seja, continuam subindo, mas subindo mais devagar. Mas esse é o processo, né? Quando a gente começa a olhar essa fotografia de uma descompressão maior da inflação. Agora, o que é importante olhar nesse momento? É uma tendência, se a inflação vai continuar agora perdendo força? Tem que ter muita cautela nesse momento, tá? A gente tem informações aqui que apontam que a economia está perdendo força, então isso faz com que haja um consumo menor, a inflação começa a perder força por conta disso, mas a gente está com uma inflação ainda muito pressionada. De novo, o que os nossos ouvintes estão dizendo, né, é o que os números estão mostrando, é uma inflação que ainda está muito alta. As previsões de inflação caíram nesse documento que o Banco Central divulgou, mas caiu ainda para um patamar alto, é 5,14% a previsão de inflação para esse ano. Para o ano que vem, ainda uma inflação pressionada em 4,2%, muita gente endividada. A gente vai ter ainda o fenômeno climático do El Niño, que está sendo esperado agora, podendo afetar preços de alimentos entre agosto e setembro. Temos aí ainda, né, esse conflito do Oriente Médio, o petróleo está subindo com força hoje. De novo, as medidas do governo para estimular o consumo ainda não apareceram totalmente nos indicadores de inflação. Então, a grande pergunta nesse momento é, essa descompressão agora, ela vai fazer o Banco Central continuar cortando juros? Ninguém sabe exatamente. A previsão de juros para o ano ainda está em 14%. A gente está com 14,25% de juros. Pode ser que caia agora em agosto, na próxima reunião do Banco Central, mas fique nesse patamar muito alto até o final do ano. Então, a gente tem que ter muito cuidado. É uma inflação ainda muito pesada, viu, gente, no nosso bolso, e perspectivas ainda também para a gente ter cautela.
0: Obrigado pela sua análise, Ju. Bom dia para você.
1: Bom dia para todos.
0: Valeu.

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2: Eu sou Sérgio Waibe, está começando agora o Minuto do Empreendedor, apresentado pelo BTG Pactual Empresas, que tem entre os seus propósitos ajudar os jovens empresários e empreendedores a alcançarem o sucesso. Na minha companhia, Priscila Lahan, que é a CEO da Microsoft Brasil. Priscila, na sua opinião, de que forma que os jovens empresários e empreendedores devem agir na busca do sucesso?
3: Muito bem, eu acho que a primeira coisa é adaptabilidade. A gente vive num mundo em constante mudança, aprender e desaprender coisas e, por último, foco no pensamento crítico, porque a inteligência artificial vai fazer muitas coisas por nós.
2: Priscila Lahan, CEO da Microsoft Brasil, aqui no Minuto do Empreendedor, apresentado pelo BTG Pactual Empresas.
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5: 9:18. Bom dia, boa segunda-feira para você, ouvinte da Band News FM. Força, coragem. A semana tá só começando, mas que bom é começar com você aqui no Jornal Band News Rio, primeira edição. Manda mensagem, escreve, fala do trânsito, afinal, que a gente quer ficar bem informado e aqui você sempre fica, principalmente com as informações do trânsito, né, Vivi Costa? Bom dia.
6: Muito bom dia, Agatha. Bom dia mais uma vez aos ouvintes da Band News FM com informações da linha vermelha. Ainda tem uma faixa ocupada em decorrência de uma queda de moto no trecho da cidade universitária em direção ao centro do Rio e, por conta disso, trânsito congestionado, reflexos a partir de Vigário Geral. Pela Brasil, há dificuldades também de Irajá até a chegada Cordovil e da Penha até o Caju. A Leopoldina Rego e Rua Uranos ainda servem de alternativa se você estiver pela região da Penha. Pastor Martin Luther King também sendo uma excelente opção na saída da Baixada. O nosso ouvinte perde um pouquinho de tempo de Irajá até a altura de Vicente de Carvalho. Gary Lee e Alex Lifeson celebram 50 anos de Rush. 50 Something Tour, 30 de janeiro de 2027. Estádio Nilton Santos, em Engenhão, Rio de Janeiro. Garanta já seu ingresso. Eu fico por aqui. Amanhã eu tô de volta, Agatha.
5: Valeu, Vivi. Obrigada pelas informações. Intervalo é rápido e na volta tem o Jornal Band News Rio, primeira edição. Fica aí.
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1: Nove horas, 22 minutos, segunda-feira. Boa semana pra gente que entramos agora na segunda quinzena já de julho. Expectativa para a eleição que tá batendo na porta, mas antes da eleição tem a final da Copa do Mundo aqui na Band News FM. Depois da eleição já é Natal, Ano Novo, aí a gente já entra em 2027. Cristiano Pinho, bom dia.
2: Que isso, é retrospectiva?
1: É, aí a gente já começa a falar em retrospectiva.
2: Muita calma nessa hora, Gata Meirelles, porque antes da final da Copa do Mundo, bom dia para você, bom dia Zé, bom dia a todos, a gente ainda tem as semifinais.
1: Ah, é verdade.
2: E que quartas de final tivemos nesse final de semana, desde quinta-feira. Na verdade, a gente já acompanhava as favoritas avançando, né? França e Espanha. Mas no sábado, sem dúvidas, foram jogos aí de tirar o fôlego. A Argentina não teve aquela vida fácil que muita gente esperava. Inglaterra e Noruega protagonizaram um jogão. E agora, semifinais definidas. Amanhã tem França e Espanha, às 4 da tarde em Dallas, e na quarta-feira, Inglaterra e Argentina, também às 4 da tarde em Atlanta.
1: Eu torci muito pra Suíça, tudo bem,
2: sério?
1: Ah, Argentina, nossos irmãos e tal, mas na hora que a Suíça fez o gol, eu comemorei muito, aí logo depois, aquele cara faz aquela cagada, aí se embolou todinho e foi embora pra casa.
2: É, deu mole, ele vacilou ali, cara. E a aplicação da nova regra, né, porque você já tem a previsão do cartão por simulação, mas pra que o VAR seja acionado para corrigir uma falta marcada e aí avaliar como fez o árbitro nesse caso, que era um caso ali para você quase que reverter o amarelo, né? E dar o amarelo ali por simulação, é regra nova, tanto que gerou muita confusão. Agora, são as semifinais que eu pedi a Deus, Agatha Meirelles, e quero muito ver um França e Inglaterra na Espanha. É, França e Inglaterra
1: tudo
2: na Espanha,
1: bem? Foi ótimo.
2: Um França e Inglaterra na final, e tô torcendo pra Inglaterra levar essa... Torcendo o modo de falar, né? Óbvio que eu não tô balançando bandeira, mas gostaria de ver a Inglaterra levando esse caneco. E antes...
1: Pode, tem muito tempo, né, que a Inglaterra não leva.
2: É, acho que foi na década de 60 que eles coparam. E antes da final no sábado... Tem a volta do Brasileirão.
1: Ah.
2: Sexta-feira já estarei lá no Maracanã acompanhando o Fluminense e Bragantino.
1: O Fluminense que deu alegria nesse final de semana.
2: Ah, amistoso eu nem conto.
1: Ah,
2: mas tá bom,
1: isso.
2: Tá bom. Gol do Hulk.
1: Gol do Hulk,
2: aí.
1: É. Bom, então...
2: E antes... o América, Zé?
3: O América empatou com o americano em 0-0 em casa. E aí
2: primeiro
3: agora...
2: jogo?
3: Primeiro jogo. Agora vai jogar lá em Campos. Vai ser difícil, porque o americano tem a vantagem do empate agora. Então, assim, eu tô meio triste.
2: É, semifinal da segunda divisão
1: feliz,
2: do Carioca, né?
1: É, com a América, mas... né? Eu te vejo sempre triste.
3: Pois é, tá difícil. É a segunda divisão. E aí só o campeão sobe. Na outra semifinal, Rezende venceu o Maricá por 1-0.
2: Caraca, então você tá duplamente frustrado, né?
3: É, a minha cidade perdeu e meu time também.
2: Caramba,
1: tristeza,
2: cara.
1: Zé,
2: o Anderson...
3: Eu nasci pra sofrer, eu acho.
2: É. Que isso. Não, aqui você é muito feliz, meu querido.
3: Aqui eu sou.
2: Inclusive, só por conta desse teu sofrimento, amanhã eu vou te dar férias. A partir de amanhã.
3: Obrigado, Pi. Muito obrigado.
2: O Anderson Magno tá lembrando aqui, ó. 60 anos que a Inglaterra não ganha. Então é isso. 66, né? E... que foi o título. E tem ouvinte também lembrando, Agatha. Foi uma lembrança feita também hoje na abertura do jornal Band News, né? Que seria aniversário.

0: de notícia, trazer Bora. Informação, deixar o nosso ouvinte bem informado. Violência em Costa Barros. Pelo segundo dia consecutivo, moradores de Costa Barros acordaram com barulho de tiros e barricadas em chamas. Ao menos 3 ônibus foram sequestrados por criminosos. Vinícius Calisto.
1: Hoje a PM faz uma operação na região. O objetivo é reprimir os roubos de cargas e de veículos registrados, além de promover a retirada de barricadas instaladas por criminosos.
2: Prende e solta, o pastor Márcio Pôncio já está com tornozeleira eletrônica e proibido de deixar o país. Ele deixou a prisão após decisão do Supremo Tribunal Federal. Além dele, o ex-prefeito de Belford Roxo e pré-candidato ao Senado pela União Brasil, Márcio Canella, também foi solto. João Boeri.
3: Canella também já instalou tornozeleira eletrônica e entregou o passaporte ao deixar o complexo de Jericinó na zona oeste do Rio. Em relação ao pastor Márcio Pôncio, o ministro Alexandre de Moraes levou em consideração o estado de saúde dele.
0: PM morto na zona sudoeste do Rio. A Delegacia de Homicídios da capital investiga o assassinato de um PM no Pichincha. Ele chegava de carro no condomínio onde morava quando foi surpreendido por 2 homens e uma moto. Clara Neri.
4: A principal linha de investigação é a execução. O veículo foi atingido por pelo menos 20 disparos. O policial havia sido preso há 3 anos por suposto envolvimento com o Comando Vermelho.
2: E o milésimo transplante. A Secretaria de Estado de Saúde fez o transporte do milésimo órgão para transplante em 5 anos de operação. O número começou a ser contabilizado na criação da Superintendência de Operações Aéreas em 2021 e foi alcançado durante o transporte feito ontem de 2 rins entre os hospitais estadual Roberto Chebabo para, aliás, entre o hospital estadual Roberto Chebabo para uma unidade aqui na cidade do Rio de Janeiro. 9:28.
0: Já tá no aquecimento, né, Zé?
5: Já tô em clima. Mas eu vou trabalhar certinho, tá? Eu prometo que já não vou fazer
0: é
5: com o corpo
0: mesmo,
5: mole, não.
0: Senão seu chefe suspende suas férias.
5: É, pois é. Bom dia mais uma vez pra vocês,
2: fala,
5: pessoal. E aí, já começando aqui com um alerta importante ali do túnel Rebouças. É, só a gente relembrando o número 999026970, o nosso WhatsApp. E aí, a Luciana falando pra gente ali do túnel Rebouças.
6: Oi, Band News, bom dia. Estou passando no túnel Rebouças, sentindo Lagoa. Na primeira galeria, tem um sem-teto andando por dentro do túnel. Se vocês puderem avisar a polícia, enfim, ou não sei qual é o órgão competente, mas extremo perigo. Obrigada. Meu nome é Luciana.
0: Segunda galeria do túnel Rebouças, qual o sentido?
5: Sentido Zona Sul.
0: Sentido Zona Sul, a gente já está em contato com a prefeitura, Sete Rio, ver se eles mandam algum agente para pelo menos, de alguma forma, acompanhar essa pessoa que está andando ali dentro do túnel Rebouças, mas fica o alerta para o ouvinte que estiver agora nessa altura.
5: E tem participação também, Agatha, sobre o túnel Marcelo Alencar. Aí quem falou aqui foi o Jefferson.
7: Bom dia, Zé. Bom dia, Pinho, Agatha.
2: Bom dia.
7: Jefferson Zácaro falando, passando um informe do túnel Marcelo Alencar, sentido Zona Sul. Vai encontrar um pouco de retenção devido a um carro que está enguiçado na saída do túnel. O reboque já está no local. Um ótimo dia para todos, uma boa semana.
2: Igualmente.
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5: Valeu, Jefferson, obrigado pela participação. E pessoal, chegou um áudio agora do nosso ouvinte Tristão falando que aconteceu um acidente grave na Salvador Allende.
8: Bom dia, Band News. Tristão, representante comercial falando.
2: Bom dia.
8: Tô passando aqui na altura do Rio Centro, sentido Recreio, e acabou de ter um acidente de moto com uma moto e um caminhão, e um dos motociclistas está caído no chão e parece que o estado é grave. Se tiver a oportunidade de acionar bombeiro, eu agradeço a vocês. Um abraço, boa semana a todos.
2: Valeu, Tristão, um abraço para você. Sobre isso, agradecendo imensamente a tua participação, algo que eu não posso deixar de falar e que sempre eu faço quando acontece esse tipo de situação: a gente não pode acionar o corpo de bombeiros, tá, Tristão? É um protocolo da corporação, não só o corpo de bombeiros, mas polícia militar e etc. Quando a gente traz uma participação aqui no ar, a gente sabe que a gente é ouvido por vários órgãos, por instituições, prefeituras, estado. Então, o que a gente espera é que quando uma notificação que vem de vocês, é transmitida aqui pelas ondas do rádio, é que as autoridades que estão nos ouvindo corram atrás para resolver o problema também. Mas esse tipo de acionamento via serviços de emergência, ele só

0: pode ser feito por quem testemunhou realmente o fato. Então, adoraria que a gente pudesse fazer uma espécie aqui de central mediadora nesses casos, mas o acionamento do 193, bombeiro, 192, SAMU, ele precisa mesmo ser feito por quem viu ali a ocorrência. Então, se mais alguém tiver aí oportunidade, o próprio Tristão, né, de fazer esse acionamento, com o maior prazer, o que a gente vai fazer é entrar em contato com o Corpo de Bombeiros para acompanhar junto a corporação o resgate, atualizar depois o estado de saúde, etc. Mas é um serviço que a gente até é solicitado por essas instituições de divulgar aqui para que seja acionado da melhor maneira. Zé.
1: Ó, chegou mensagem aqui, Pinho, do Ricardo Paiva. Tem alguns cavalos correndo no meio da Avenida Brasil, cara. Ele mandou um vídeo aqui também pra mostrar.
2: O jockey tá diferente. Tá.
3: José Paulo Sobral, Avenida Brasil, sentido Santa Cruz, em Campo Grande. É, depois do Mendanha. Tem dois cavalos aqui ouriçados na Avenida Brasil, andando pra lá e pra cá no meio das pistas. Que perigo. Mandei o vídeo aí pra você. 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
2: Um tá até com uma corda pendurada no pescoço, acho que ele acabou se soltando de onde ele tava preso, mas eles estão correndo de verdade. É. Chegam a sair da pista da direita pra pista da esquerda, e aí os carros estão tendo que desviar.
0: Galopando em zigue-zague, trocando de faixa na Avenida Brasil. Repete qual é a altura, Zé?
1: A altura do Mendanha, sentido Campo Grande. Tem a narração aqui do Ricardo.
0: Que horas que o Ricardo mandou isso?
1: Ele mandou, peraí, 9h10.
0: Então essa hora eles não estão mais no Mendanha, né?
1: Ah, essa hora ele já deve estar chegando lá em...
2: Mas... Eu confesso que quem a gente chama pra isso? Corpo de Bombeiros? Pra tentar laçar?
0: Algum cowboy, né? Não, mas aí eu acho que tem que ser. Corpo de Bombeiros. Qualquer instituição que tenha ali o seu braço de ambiental pra poder fazer a aproximação, né? Resgate. Mas eu acho que essa hipótese que você levantou, Agatha, ali da corda no pescoço e do fato deles terem se soltado, terem saído correndo, é bem provável, né? Então, às 9h10, eles estavam na Brasil. Sentido?
1: Sentido Campo Grande.
0: Sentido Campo Grande, ali no Mendanha. Agora devem estar em outro ponto já, possivelmente nem mais na Brasil. Mas cadê a narração do Ricardo Paiva?
1: Vamos lá. Eu só não sei se eles ficam indo e voltando, porque Breno Jorge falou que já viu esses cavalos ali no mesmo lugar há um pouco tempo. Mas já a narração dele.
3: Loucura, os cavalos soltos. Olha, indo pro meio da Avenida Brasil, Zé. Eita, eita, o carro ali, ó.
2: Eita.
3: E tá rápido, hein?
2: Dá pra ver que o carro...
0: Essa aí é mais um react, né? Uma reação do Ricardo Paiva. Eu acho que quando você falou na ação, eu achei que ele vinha. Lá veio o cavalo pela esquerda, correndo, galopando pela faixa da esquerda, o cavalo da direita se aproximando e galopando. A ferradura se solta pelo caminho, ele passa um ônibus, passa a van, passa o táxi, vai pela esquerda e vai pelo Mendanha. Agora tá sentindo... Eu achei que era assim, entendeu?
2: É,
0: tipo leilão de vaca.
2: Mas tá bom. Mas serve, tá? Pra ser narrador de corrida de cavalo.
0: Tem que treinar um pouco mais. Ah, então tá bom. Depois contem pra gente, brincadeiras à parte, se vocês já viram também esses cavalos por aí, e se alguém tiver percebido nesse intervalo aí de 25 minutos do horário que o Ricardo Paiva filmou, se esses cavalos foram resgatados ou até alcançados ali pelo dono deles, né? A gente registra, mas de qualquer forma, vale pra nossa central de apuração não só entender nesses casos quem acionar, né? pra quem a gente pede socorro e se eles foram acionados, né?
2: Cara, eu descobri que eu não tenho maturidade pra fazer esse jornal com você, porque a última crise de riso que eu tive foi por sua causa, e a outra crise de riso foi quando a gente apresentava a terceira edição, eu acho, junto, sei lá.
0: Foi, você mandou um beijo do nada, né?
2: Sei lá.
0: Tava lendo uma notícia, alguém passou ali fora, o estúdio é aquário, né? É vazado. A pessoa passou do lado de fora, a Agatha parou a notícia no meio e fez um... Mandou um beijo. Aí eu comecei a rir, né? Óbvio. Zé, algo mais?
1: Então, chegou um áudio aqui que eu acho que de uma pessoa que tava envolvida aqui nesse coisa que o Ricardo falou.
2: Vai. Cadê, Zé?
0: Não é possível.
2: Vambora, girar nossa reportagem. Trazer informação hoje desde cedo. Os ouvintes estão falando... da região de Costa Barros, a gente está acompanhando desde o final de semana O clima tenso por lá, inclusive com festa do terceiro comando puro naquela região no final de semana, com um armamento pesado. Calixto está acompanhando, porque hoje pela manhã pelo menos 3 ônibus foram sequestrados, né, Calixto? Bom dia para você.
4: Exatamente, Agatha. Bom dia para você, Pinho, Zé, a todo mundo que acompanha a gente, os nossos queridos ouvintes. E a situação segue tensa, inclusive, ali na região do Complexo da Pedreira, em Costa Barros, zona norte aqui do Rio de Janeiro, a área que é dominada pelo terceiro comando puro. A Polícia Militar, inclusive o Batalhão de Irajá, está na comunidade atuando, realizando essa operação com o objetivo de conter ali o avanço dos criminosos que dominam essa região, também recuperar carros e cargas roubadas e retirar barricadas que os bandidos colocam, né, para nos acessos às comunidades, para justamente dificultar o trabalho da Polícia Militar. E desde cedo, quando os agentes entraram, essas barricadas pegaram fogo, né? Os bandidos colocaram fogo nessas barricadas para dificultar ali o trabalho dos agentes. Agora as imagens, inclusive, na nossa live, para quem tá podendo acompanhar, mostram ali um dos policiais tirando essa barricada totalmente em chamas, eles tentando ali apagar também para conseguir entrar na comunidade. Teve relatos de tiroteios, mas até o momento não há informações sobre prisões, apreensões, nem mesmo pessoas feridas, mas a situação tá tensa. Já são 19 escolas públicas ali da região de Costa Barros que não estão funcionando nessa manhã. Inclusive, os bandidos, no início dessa operação também, eles sequestraram 3 ônibus municipais que estavam passando ali na região, tiraram as chaves, utilizaram como barricadas, atravessaram 2 na estrada de Botafogo e 1 ali na Avenida Pastor Martin Luther King, uma das principais, inclusive, ali da região, que corta muitos bairros ali da Zona Norte, mas a situação até o momento ainda é de muita tensão. E isso depois que, em outra favela, né, Agatha, a gente estava falando até aqui fora do ar, em Vigário Geral, aquele famoso baile que esses criminosos costumam fazer, a área que é inclusive dominada pelo Álvaro Malaquias Santa Rosa, o chefe do tráfico, o Peixão. E nesse fim de semana, a Polícia Civil, inclusive, já abriu investigações para apurar esse evento, mega evento, um baile funk que esses criminosos fizeram na comunidade de Vigário Geral, uma das que compõe o Complexo de Israel, que também fica na Zona Norte, uma região com 136 mil moradores. A Polícia Civil mandou uma nota pra gente dizendo que várias delegacias, inclusive as distritais e as especializadas, estão investigando já esse vídeo. Inclusive, se o evento teve investimento do próprio Peixão, segundo informações de moradores, foi um evento para comemorar 19 anos que o Complexo de Israel é dominado pelo terceiro comando puro, tanto Vigário Geral quanto Parada de Lucas, principalmente. E teve evento, e teve cantores, inclusive, conhecidos aí nesse fim de semana. Lotou, vários criminosos mostrando armamento, fuzil pro alto, mostrando que, de fato, eles dominam essa região. Um vídeo que já está em posse da Polícia Civil, que vai investigar agora como que esse evento foi feito e se, de fato, o Peixão Álvaro Malaquias Santa Rosa estava dentro desse evento aí que aconteceu nesse último fim de semana, pessoal.
0: O Peixão hoje talvez seja, eu falo talvez porque a gente tem vários, né? Mas talvez seja o bandido mais procurado do estado do Rio de Janeiro, né? Claro que a gente teve até aquela recompensa gigante que subiu para 50 mil reais, 100 mil reais, aliás, né? E eu falo gigante, pode ser um valor que, comparado às cifras milionárias que o tráfico movimenta aí com lavagem de dinheiro, pode não ser muita coisa. Mas para nível de recompensa oferecida pelo Disque Denúncia, 100 mil é muita coisa pelo DOCA, né? Que é o chefe do Comando Vermelho, número que subiu depois daquela... Recompensa que subiu muito depois daquela mega operação. Mas o Peixão é o cara que, como lembrou o Vinícius Calixto, transformou essa região no que eles chamam hoje de Complexo de Israel. Então vamos fazer uma linha do tempo, né? Eles comemoram nesse baile funk no fim de semana 19 anos de controle sobre duas favelas ali, Vigário Geral e Parada de Lucas. Historicamente, nessas últimas 2 décadas, o TCP sempre deteve o controle do tráfico de drogas nessa região. E ali você tem algumas favelas vizinhas. A gente até nas últimas semanas acompanhou a tensão entre traficantes de Vigário Geral e das comunidades ali da Furquim Mendes, do Dique, que ficam ali na divisa, né? Jardim América, Vigário Geral, já bem próximo à Baixada também. Mas tem outras 3 favelas, principalmente, próximas ali de Vigário e Parada de Lucas, que eram objeto de desejo de controle do TCP já há muito tempo, que são 5 Bocas, Pica-Pau e principalmente a Cidade Alta. Vai fazer exatamente 10 anos que o TCP conseguiu se estabelecer na Cidade Alta. Foi no mês de novembro de 2016 que eles iniciaram uma disputa ainda mais intensa pelo controle do tráfico na região. Conseguiram se estabelecer, mas foram meses e meses de confrontos sangrentos. Um deles, inclusive, um dos mais impressionantes que eu já vi participando de cobertura de segurança pública no Rio, quando em maio de 2017, ou seja, mais ou menos 6 meses depois da tomada do território, o Comando Vermelho tenta invadir a Cidade Alta, só que tem uma operação ali da Polícia Militar, e começa um tiroteio envolvendo TCP, Comando Vermelho, Polícia Militar. O Comando Vermelho vai pra rua, sequestra ônibus, incendeia dezenas de veículos, enfim. Então, vai fazer 10 anos que o TCP se estabeleceu ali na Cidade Alta, e nos meses subsequentes eles passaram a controlar também a Pica-Pau e a Cinco Bocas. E ano que vem faz 2 décadas que eles estão ali em Vigário Geral e Parada de Lucas. E hoje, essas 5 comunidades juntas, elas viraram um cinturão onde eles ficam à vontade o suficiente para rebatizar a área, né? Chamar de Complexo de Israel, que nos últimos 6 anos não só se consolidou como um dos grandes complexos aqui da cidade do Rio de Janeiro, como vem aumentando a cada dia. Quando você vê ruas onde antes não tinha barricada, onde antes não tinha presença ostensiva de bandido armado com fuzil, e hoje tem.
2: E um dos mais violentos, segundo os próprios moradores.
0: Leva aquela... Era muito semelhante ao que era a favela do Dendê na época do Guarabu, né? De prática de intolerância religiosa. Você não permitir a prática de religiões de matriz africana, você depredar os terreiros, você proibir procissão. Você só permite aquela religião que você acredita que é a religião correta, né? Então, os crimes vão muito além do tráfico e dos outros que são medidos pelos indicadores do Instituto de Segurança Pública, né? É viver realmente sob o jugo deles, a escolha da tua religião, a escolha da cor do teu cabelo, a escolha de com quem você pode ou não pode se relacionar. E nesse caso, sobre o baile funk, me desculpa, eu acho que sim, a investigação tem que ter, é protocolar, até para identificar quem tava, mas o objeto, se tem ou não influência do crime organizado, isso aí não tem nem discussão. O vídeo mostra ali dezenas de fuzis apontados pro alto.
2: E quando a gente fala das últimas operações, pelo menos que eu me lembro, envolvendo o Complexo de Israel, as comunidades ali, esses bandidos atiravam, lembra, Cristiano Pinho e Vinícius Calixto? Atiravam pra Avenida Brasil, pra pegar ônibus, pra pegar inocente, de propósito pra que a polícia recuasse e não entrasse. Uma das vezes a própria polícia falou que tava chegando muito perto, por isso o tiroteio intensificou demais quando eles chegaram próximo onde o Peixão estaria, e aí eles começaram a atirar em ônibus na Avenida Brasil. Um motorista ficou baleado, um passageiro ficou baleado também. Então a polícia precisou realmente recuar nessa hora.
0: E tem o seguinte, Agatha, ele promoveu, além de tudo isso que a gente reconstruiu aqui cronologicamente, ele promoveu hoje a expansão dos tentáculos dele para a Baixada. Tem partes de Nova Iguaçu onde há favelas que são dominadas também sob o controle ali, sob a chefia do Álvaro Malaquias, mais conhecido como Peixão, entre vários outros crimes. E dentro do próprio Complexo de Israel, há vários criminosos da própria quadrilha dele que nos últimos anos foram assassinados e que investigações estão abertas, enfim, longe de serem concluídas, mas que muitas testemunhas dizem que foi o próprio Peixão que ia derrubando seus próprios aliados em momentos ali que achava que poderia ter alguém querendo passar a perna dele. Esse é um dos pontos, né? Agora, sobre a operação de hoje, aí a gente tá falando também de uma área dominada pela mesma facção, mas uma outra região, né? Ali Costa Barros, Complexo da Pedreira, que inclusive perdeu o posto, né, recentemente, pra Maré. A gente mostrou isso em investigação policial. A Pedreira era talvez o maior reduto aqui no Rio de receptação de carga roubada. Hoje migrou um pouco ali pra Maré, pelo menos no que diz respeito a essa facção. Agora, Calixto, você falou em 19 escolas e 3 ônibus sequestrados. Quando a gente fala sequestrados, são aqueles ônibus abordados, os bandidos mandam os passageiros descerem, retiram a chave e deixam o ônibus lá igual barricada, né? Aquela UPA que chegou a ficar mais de um mês fechada durante os confrontos intensos também entre bandidos do Chapadão e da Pedreira. Sabe se ela tá funcionando hoje? Porque quando tem esse tipo de operação, a UPA ali de Costa Barros também aciona ali, às vezes, dependendo, né, do ponto onde tá concentrado o tiroteio, aciona o protocolo ali de fechamento, ou pelo menos interrupção das atividades externas, e, salvo engano, ela fica mais perto até das favelas ali da Pedreira do que do Chapadão.
4: Fica, exatamente, Pinho. A Secretaria Municipal de Saúde aqui do Rio informou que, até o momento, duas unidades de atenção primária da região suspenderam o funcionamento agora pela manhã. E outra unidade suspendeu o funcionamento também e avalia a abertura de possibilidades nas próximas horas. Não fala se a UPA, a Unidade de Pronto Atendimento de Costa Barros, está entre essas unidades. A gente vai apurar aqui para trazer as informações para atualizar ao longo da nossa programação.
0: Valeu, Caio.
2: Antes de despedir, só para trazer informação rapidamente também sobre violência, durante o final de semana, próximo da Linco Rodovil, 5 pessoas morreram durante um tiroteio. A gente tinha a confirmação de uma moradora inocente atingida, que acabou não resistindo. A polícia já identificou os outros corpos também, né, Calixto?
4: Identificou sim, Agatha. Foram ao todo aí 6 pessoas mortas num confronto entre facções criminosas rivais ali da favela da Tinta e do Dourado.
0: Ali é uma área muito próxima do complexo de Israel, mas que é controlada pelo Comando Vermelho, né?
4: Exatamente. E aí, criminosos do Terceiro Comando Puro foram até a comunidade do Dourado e efetuaram esses ataques. Até o momento, a Caroline Nascimento Neves, ela, inocente, não tinha envolvimento com o tráfico de drogas na região. Inclusive, ela, segundo informações, inclusive já confirmadas pela polícia, tinha até transtornos psiquiátricos. Ela não era envolvida com o tráfico, mas ainda assim foi vítima desses bandidos que entraram na favela. Os outros corpos: Lincoln da Silva Andrade Santiago, Alencar dos Santos Dantas, Vitor Gabriel Vieira Maravilha, o Diogo Carlos da Silva Romão e um 6º corpo que ainda não foi identificado. Essas foram as pessoas identificadas aí durante esse ataque feito por esses criminosos do Terceiro Comando Puro na favela do Dourado. A polícia agora está investigando se essas pessoas, tirando a Caroline, que ela já tem a confirmação que não tinha envolvimento, se eram suspeitos de envolvimento ali do Comando Vermelho que domina aquela região,
0: pessoal. Quando a gente fala da influência do Peixão, essa aí, ainda que você, no prosseguimento desse inquérito, denúncia e posteriormente o que vai correr na justiça, ainda que ele não seja indiciado diretamente, ainda que ele não tenha participado diretamente desses assassinatos, você pode e deve colocar esses homicídios na conta dele. É sobre aquilo que a gente falava do fato dele ser talvez hoje o bandido em atuação no Rio de Janeiro que mais desafia o Estado, né? E óbvio que todos precisam ser combatidos. A distinção de facção, ela é importante para a gente entender como que está a movimentação do crime organizado no Rio de Janeiro, como que deve ser feito o enfrentamento, mas todas devem ser enfrentadas com a máxima celeridade e com todas as ferramentas necessárias. Inclusive, desafio para o próximo governante, né? Para quem vai assumir, é um dos pontos que acho que são fundamentais da gente discutir nas sabatinas, porque segurança pública, e que a gente tem discutido já, hoje inclusive tem mais uma à tarde no Band News TV, 5 da tarde, com o Eduardo Paes, candidato, pré-candidato, né?
2: Está à frente nas pesquisas.
0: Está à frente nas pesquisas, porque muito se fala e segurança pública é o norte das eleições desse ano, não só as estaduais aqui do Rio, mas as nacionais também. E muito se fala em política de segurança, sobre reocupação do território, mas efetivamente, até agora a gente não viu nenhum plano diferente que realmente apresente ali pontos concretos de como você vai fazer a reocupação desse território. E talvez essas 5 favelas aí, Parada de Lucas, Vigário Geral, Cidade Alta, 5 Bocas e Pica-Pau, sejam um dos exemplos peculiares que a gente tem aqui no Rio de Janeiro de como você colocar em prática um planejamento de reocupação de território numa região tão populosa, com favelas onde é difícil de operar, com características diferentes, tem as partes mais altas, tem as partes mais baixas. Hoje já tem bandido atuando em vias alimentares da nossa principal via expressa, que é a Avenida Brasil. Uma favela, aliás, um conjunto de favelas onde você, quando atua, traz impactos para várias vias expressas no entorno, com uma série de escolas, unidades de saúde, etc e tal. Então, o que a gente vê são discursos que tentam se afastar o máximo possível das UPPs, Foi um projeto que, infelizmente, não deu certo, né? Deu certo por um tempo, mas o final foi um fracasso. E, ao mesmo tempo, são discursos que voltam muito para esse ponto de reocupação de territórios, mas sem concretamente trazer ali no papel o que, que vai ser feito para reocupar esses territórios.
2: Valeu, Caíste. Obrigada. Valeu pelas informações. Fala, Zé.
1: Ó, a gente falou há pouco aqui com a participação de um ouvinte do acidente que aconteceu ali na Salvador Allende. Chegou uma mensagem também da Vanessa sobre isso.
5: Bom dia, Band News. Os bombeiros aí, para complementar a informação passada pelo colega antes, os bombeiros já chegaram, já estão lá, o trânsito está bem ruim, não consegui ver mais nenhum detalhe, porque eu estou no sentido contrário, mas os bombeiros já estão lá.
1: Esse acidente que aconteceu no sentido Recreio, né? O ouvinte falou há pouco do Rio Centro, um acidente envolvendo moto, então bombeiros no local, ambulância e o trânsito bem ruim ainda na Salvador Allende.
0: Por falar em bombeiro, Corpo de Bombeiros fazendo apelo aí para que todo mundo evite o banho de mar, a proximidade da orla. Entrou em vigência ainda há pouco, às 9 da manhã, o período de ressaca aqui na cidade do Rio de Janeiro. Ondas de 2,5 metros a 3 metros de altura podem atingir o nosso litoral até às 9 horas da manhã de amanhã. Então é importante evitar, além do banho de mar, a prática de esportes aquáticos em áreas atingidas pela ressaca, evitar dar mole ali perto de mirante, pescadores também ficarem atentos aí quanto à navegação, porque as condições do mar não estão favoráveis.
2: Inclusive, a ciclovia Tim Maia, ela está aberta, mas está naquele estágio de atenção maior. A prefeitura disse que pode interromper a ciclovia, pode fechar a ciclovia a qualquer momento, por causa dessa previsão do tempo, por causa da ressaca. A gente teve registro de vento moderado hoje, um pouco mais cedo, na estação Marambaia, 44 km por hora. Pinho, o que ventou ontem?
0: Ventou muito,
2: uma,
0: né?
2: Uma barbaridade. De madrugada, quando eu tava dormindo, o varal lá de casa caiu. Eu juro, eu acordei achando que estavam derrubando a porta do meu apartamento. Uma loucura, mas ventou demais e vai continuar esse
6: vento. Bom dia, Band News.
0: Bom dia,
1: Armando. Um abraço.
0: Valeu, Armandão. Cara, e tá armando um temporal, por falar nisso. Agora, eu também acordei com a ventania e levantei pra fechar a janela, porque eu achei que minha janela ia estourar.
2: Tu dorme de janela aberta?
0: Durmo.
2: Nenhum sentido isso.
0: Quando
2: se
0: tá
2: entrar
0: frio...
2: Bicho.
0: Hã?
2: Se entrar bicho.
0: Não, tem rede. Eu não tenho aquela... O que me incomoda é mosquito, né? Eu não tenho aquela tela de proteção pra mosquito, mas tem rede. Então, tipo, pombo não entra. Esse tipo de bicho bom, maior, né? Não. O que entra, às vezes, é mariposa, grilo, essas coisas, né? Mas aí tu tira, pô. Mas aí a vida que segue.
2: Aí tu faz o quê? Continua dormindo, tu e a mariposa.
0: Eu não vejo, né? A não ser que ela pouse em mim.
2: É, aí tá a mariposa andando na tua testa.
0: Eu não ligo, não. Eu gosto de mariposa. Mas aí o negócio é o seguinte, eu fechei a janela com medo, né? Porque ela tava balançando do vidro estourar ali, cara. Foi um vento forte mesmo.
2: Vambora, continuar girando a nossa reportagem. Na semana passada a gente falou bastante sobre a Operação Unha e Carne, que prendeu o pastor Márcio Ponço, o ex-prefeito de Belfor Roxo, candidato ao Senado, Márcio Canella. E aí, durante o final de semana, algumas decisões do STF soltaram os dois principais alvos dessa operação, né, João Boeri? Bom dia.
7: Oi, Agatha, muito bom dia a você, Pinho, Zé, aos nossos ouvintes. Pelo menos dos 3 mandados de prisão que foram cumpridos naquela terça-feira, durante a quinta fase da Operação Unha e Carne, lembrando os alvos: Rodrigo Bacelar, ex-presidente da Assembleia Legislativa do Rio, Adilson Oliveira Coutinho Filho, Adilcinho, também contraventor, já estava preso na Penitenciária Federal de Brasília. Bacelar estava no complexo de Jericinó, mas por decisão do STF também foi transferido para a mesma Penitenciária Federal de Brasília. O terceiro alvo era o pastor do Cigarro, considerado assim pela investigação da Polícia Federal, Márcio Pôncio, pastor evangélico, pré-candidato a deputado federal pelo Partido Solidariedade, pai da deputada estadual Sara Pôncio, também do Solidariedade. Só que após ele ser preso, após esse cumprimento desse mandado de prisão preventiva, a defesa do Márcio Pôncio entrou com um pedido ao ministro relator desse caso, Alexandre de Moraes, falando sobre a condição de saúde de Márcio Pôncio, que seria delicada. Ele já teria passado por algumas cirurgias para retirada do intestino grosso e reto e tem essa doença grave desde 2013, uma doença inflamatória. E também, pelo menos, pediram para que o ministro Alexandre de Moraes considerasse a gravidez de alto risco da esposa de 50 anos de Márcio Pôncio. O ministro Alexandre de Moraes entendeu o pedido da defesa do pastor evangélico e concedeu pelo menos que ele respondesse em liberdade. Ele já está com tornozeleira eletrônica, proibido de deixar o país. E também o próprio ministro do Supremo Tribunal Federal proibiu a utilização de redes sociais e de demais contatos com os investigados. Suspendeu qualquer documento de arma de porte, de arma de fogo também. Lembrando que nessa fase, a quinta da Operação Unha e Carne, que foi deflagrada depois que a Polícia Federal encontrou uma planilha na cabeceira da cama de Adilcinho, contraventor ligado à produção e distribuição da máfia de cigarros, e a partir disso desencadeou essa operação que prendeu Márcio Pôncio, mas responderá em liberdade, não pode deixar o país, não pode usar as redes sociais, tá em casa na Barra da Tijuca porque sofre de uma doença grave.
0: Valeu, Boeri. Sobre o Canela, né, que deixa a cadeia, lembrando que ele consegue essa decisão ali determinando a soltura dele a partir da prisão em flagrante pelo porte ilegal, pela posse, aliás, ilegal de arma de fogo daquele fuzil que foi encontrado na mala do carro dele. Nada tem a ver com os crimes que ele responde de lavagem de dinheiro e etc, até porque não tinha mandado de prisão nisso, né?
7: Nada tem a ver, é uma operação diferente dessa da Unha e Carne, relacionada em investigação de postos de combustíveis, mas ele foi preso por esse porte de fuzil que foi encontrado no carro dele, quando a Polícia Federal cumpriu o mandado de busca e apreensão, mesmo que tivesse ali naquele momento, foi preso em flagrante, mas disse quando foi preso que esse fuzil seria de uma pessoa ligada à segurança dele, de um policial militar que não estava no momento do cumprimento do mandato. Depois, esse policial militar se apresentou à Polícia Federal, disse que era dono daquele fuzil e, por isso, o ministro Alexandre de Moraes determinou a soltura, mas pediu para que o Ministério Público, Polícia Militar, investigue a origem desse fuzil que foi encontrado no carro de Márcio Canela, mas também vai responder em liberdade.
2: Valeu, João.
0: É, eu lembrei aqui do Canela, que também foi solto, né, na sexta-feira. Foi no sábado, aliás,
2: sábado,
0: né? A decisão de soltura veio na sexta, mas a soltura efetivamente no sábado. É, numa primeira fase ali, tivemos os cumprimentos de mandados de busca e apreensão, mas já com provas robustas ali sobre o envolvimento dele. Claro que a polícia está atrás de mais materialidade para efetivamente conseguir mantê-lo ali atrás das grades, mas é só para também ponderar aqui que essa é uma soltura relacionada a um crime que a gente já até imaginava que ele fosse conseguir esse habeas corpus, que é ali o da posse ilegal de arma de fogo. Sobre o pastor do cigarro, como é conhecido aí o Pôncio, né? Eu entendo que a legislação ela prevê, para certas condições de saúde, que essa pessoa tenha um tratamento diferente, e até acho correto que seja dessa forma. Mas a aplicação na prática não é assim, né? Quantas pessoas não estão encarceradas com problemas semelhantes ou até mais graves? É Márcio Pôncio, João?
2: Márcio Pôncio.
0: Tá, fiquei na dúvida se é porque a gente falou do Canela também, se eu tava confundindo. Ou problemas até mais graves do que o Márcio Pôncio e não recebem esse tipo de benefício. E pior ainda, né? Com tudo que está sendo apontado do envolvimento dele nessa investigação aí no bojo da Unha e Carne, ele não pensou na doença dele, né? Quando ele estava cometendo todos esses crimes, e que se a quadrilha dele fosse desbaratada, que ele iria parar dentro da cadeia. Porque é algo que você calcula, né? Pô, eu tô mal de saúde, cara. Se a polícia me pega, isso a partir da má índole dele, né? Que uma pessoa de boa índole não pensaria em cometer os crimes que estão sendo imputados aí contra ele. Mas ele poderia pensar, pô, tô mal de saúde, não posso ser preso agora, ainda mais nessa altura do campeonato, vem eleição por aí, sou pré-candidato. Não pensou em nada disso. Roubou pra caramba. Se não fosse descoberto, estaria roubando mais ainda. Aí na hora que roda, alega problemas de saúde. Tava bonzinho até outro dia, pô, pra cometer os crimes, associado aí a jogo do bicho, a máfia do cigarro. Aí quando é preso,
2: nessa
0: diz que não
2: tá
0: fez
2: todo
0: nada.
2: Mundo doente,
0: é isso, né? Nessa hora tá todo mundo doente, todo mundo alega que tem um probleminha de cabeça, aí não dá, pô. É. Então, se fosse corretamente aplicado o benefício pra todo mundo, mas não é. Então a gente sabe que, infelizmente, a balança pesa diferente quando é pro outro lado.
2: Valeu, João. Valeu, obrigada, pessoal, pelas informações. João falou agora sobre a investigação envolvendo Márcio Canela e uma rede ligada a ele com postos de combustíveis. Alguns ouvintes começaram a chamar nossa atenção na semana passada de postos de combustíveis que estariam aceitando apenas dinheiro. E aí a nossa equipe de reportagem fez a ligação, ele falou, ué, aceitando só dinheiro? Será que tem a ver com Canela e com os investigados nessa operação que falavam, a própria polícia falou que eles tinham vários postos de combustível, inclusive em Niterói. Guilherme Faria foi atrás, fez um trabalho de formiguinha, um trabalho de investigação. O que você encontrou, Faria? Bom dia pra você.
1: Bom dia, Agatha, você, Alpinho, ao Zé e a todos que nos acompanham. Exatamente como você falou, isso surgiu a partir de relatos dos nossos ouvintes que observaram não só postos que estavam recebendo apenas em dinheiro, como outros também que estavam fechados na semana passada, cercados ali com cones, com fitas. E aí a gente foi até Niterói para entender, eu e o nosso Everton Alves, para entender o que estava acontecendo nessa região a partir dos relatos dos nossos ouvintes. Encontramos justamente esse cenário de postos fechados, com cones, com fitas, outros abertos, mas com um aviso de que só estavam recebendo em dinheiro, ou seja, só era possível pagar o combustível em dinheiro. Antes da gente explicar um pouco melhor posto a posto que a gente encontrou, vamos ouvir então os relatos dos nossos ouvintes falando sobre a situação que eles mesmos vivenciaram ao longo da semana passada.
6: Essa semana eu observei o seguinte: dois postos aqui em Niterói, a gasolina está sendo vendida a 6,29. Porém, quando eu parei na bomba para abastecer o meu carro, o frentista informou que só aceita dinheiro, não aceita Pix, nem cartão de crédito. Pagamento só em dinheiro.
8: Posto pra caramba sem receber cartão. Os donos estão tudo enrolados nessa última operação aí do Canela. Imposto fechado na Marise Barros com Gavião Peixoto. Tá difícil a vida. Você quer abastecer e não consegue mais, só no dinheiro.
9: Em Niterói, aceitando só dinheiro, alguns já estão interditados.
1: Exatamente. Aí a gente foi, pessoal, a 7 postos, alguns dos citados pelos nossos ouvintes e outros também que a gente foi identificando lá em Niterói, isso na sexta-feira pela manhã, e a gente encontrou esse cenário que quem tá na live tá observando também. Vários deles fechados, outros com esse cartaz que eu citei, que só estavam recebendo dinheiro. 2 desses 7 estavam aceitando todas as formas de pagamento. Nos outros, ou eles estavam fechados, ou eles só aceitavam dinheiro. A gente chegou a tentar abastecer em um desses postos lá em Pendotiba, e o frentista, antes mesmo de falar bom dia, disse que só estava recebendo em dinheiro, então ou a gente pagava a gasolina ali em dinheiro ou então não conseguiria abastecer naquele estabelecimento em específico. A gente conversou com especialistas para entender e eles explicaram que o fato por si só de os postos estarem recebendo em dinheiro não quer dizer que há alguma ilegalidade nesse processo. Acontece que esse especialista com o qual a gente conversou, Daniel Rasman, explicou também que, apesar de não ser um ato ilícito, isso pode indicar que há algo errado. E aí a gente foi atrás do quadro societário desses 7 postos de combustíveis aos quais a gente foi na última sexta-feira e descobriu que todos eles têm as mesmas sócias, Luana Oliveira e Luíse Correia Pinho. As duas têm relação com investigados nessa operação que o João trazia aqui agora há pouco, a sexta fase da operação Unha e Carne. De acordo com as investigações, a Luana e a Luíse seriam laranjas dentro desse esquema de lavagem de dinheiro que é investigado, atuando como responsáveis por ocultar os verdadeiros donos desses estabelecimentos, que seriam os maridos delas, inspetores da Polícia Civil. Ainda nesse quadro societário, um terceiro nome chama a atenção: Renivaldo Vieira Granja Júnior. Ele aparece nesses 7 postos como o administrador. E aí, de acordo com a Polícia Federal, o Renivaldo, que é advogado também, seria o cérebro administrativo desse esquema. Então, ele faria com que tudo funcionasse sem despertar a atenção imediata dos órgãos de fiscalização. Então, a gente teria esse esquema muito bem dividido, né? Enquanto o Renivaldo é o administrador, as outras duas emprestam o nome, o CPF, para disfarçar a presença dos maridos, inspetores da Polícia Civil, em todo esse esquema de postos de combustíveis. Esses são apenas alguns exemplos aos quais a gente esteve na semana passada em Niterói e observou essa situação que foi trazida pelos nossos ouvintes.
0: Quando a gente fala de um esquema que movimentou 7 bilhões e 600 milhões de reais no intervalo ali de 6 anos, pelo menos, com lavagem de dinheiro usando principalmente postos de combustíveis, e a gente percebe que alguns dos postos que são citados na investigação ou alguns estabelecimentos que têm no quadro societário pessoas que estão citadas nessa mesma investigação e que estão aceitando apenas dinheiro, sai daquele ponto que o Guilherme Faria explicou, de que não há ilegalidade configurada, na verdade é exatamente o contrário, né? A única forma de pagamento que o posto não pode recusar é o dinheiro. Isso tá na lei. Inclusive até aqueles postos que às vezes oferecem o combustível mais barato no dinheiro, desde que esteja devidamente comunicado, visível, mais visível do que os outros preços eventualmente ali colocados, não tem ilegalidade. Mas quando a gente coloca nesse cenário de um esquema envolvendo Márcio Canella, o ex-secretário de Polícia Civil Marcos Amin, essas pessoas, esses empresários citados aí pelo Guilherme, muitos apontados na investigação da Polícia Federal como laranjas, movimentando mais de 7 bilhões e meio de lavagem de dinheiro usando os postos, é óbvio que a gente vai estranhar eles só estarem aceitando dinheiro. E aí eu tava até lendo um comentário, Guilherme, que a reportagem que você preparou na sexta também pra TV Band, ela, no corte da tua reportagem lá no YouTube da Band Rio, tá bombando, né? Tá todo mundo comentando lá, os internautas. E eu vi um rapaz, o Ronaldo, que ele comentou o seguinte: teve a decisão do STF, ela bloqueou as contas desses postos. Então eles só podem receber no dinheiro, ainda tem essa, né? Pode ser uma maneira dos postos, diante do bloqueio judicial das contas, seguirem operando, seguirem ali faturando, recebendo apenas no dinheiro, porque as contas estão bloqueadas. Outros, você até observou, citados na investigação, não estavam funcionando. Estavam lá meio que com uma fita indicando que estavam fechados, mas tinha gente lá observando, sentada, tomando conta. Então é aquilo, cara. Não me surpreende também que esses que fecharam, talvez por repercussão da operação, ainda essa semana ou na próxima já tenham voltado a funcionar. A gente sabe que é um esquema que durante 6 anos foi extremamente lucrativo. Então, enquanto a polícia não conseguir, através das suas investigações e posteriormente, enquanto a justiça não tiver ali as ferramentas para tomar uma decisão e desbaratar completamente o esquema, ele vai ainda pelas beiradas seguir tentando sobreviver, pegando aquela última pontinha de oxigênio. E é aí que entra o ouvinte da Band News também e o nosso trabalho de jornalista, que fomos procurados para poder jogar luz aí a essa situação, né? Repetindo, são indícios fortíssimos, né? Que acho que precisam ser investigados também pela polícia, já que esses postos foram alvos dos mandados ali, enquanto estabelecimentos controlados por empresários que são investigados nessa operação, e eles continuam operando e recebendo só no dinheiro, deveriam novamente passar por alguma averiguação para ver se isso, primeiro, não desrespeita alguma das determinações judiciais contra esses estabelecimentos, e segundo, se não é uma tática também deles driblarem o que está demonstrado aí na decisão que norteou a operação, que teve como os principais alvos aí o Márcio Canella e o Marcos Amina. Valeu, Guilherme Faria. São 10h09. José Paulo Sobral, o que os ouvintes estão mandando aí no nosso WhatsApp para você?
1: Ô, Pinho, olha, o Leopoldo Bulhões voltou ao normal, hein, cara? E o normal a gente já sabe como é, né? Como o ouvinte falou aquele dia. O Raul, que trouxe a informação aqui pra gente hoje, antes ele passou pelas vias expressas, ó.
10: Bom dia, Zezinho. Bom dia, Pinho. Bom dia, Ágata. Raul, taxista. Passar em forma de trânsito aqui na linha vermelha, linha amarela. Tudo tranquilo. Leopoldo Bulhões, tudo tranquilo. Tô me dirigindo aqui sentido Benfica. Tá tudo de boa, o trânsito tá muito bom. Só que passando pela Leopoldo Bulhões, se eu não me engano, quinta ou sexta-feira, teve uma operação aqui da prefeitura para limpeza aqui dessa área, tirar os barracos que estavam sendo construídos aqui embaixo da linha do metrô, tirar os lava-jatos. Voltou tudo ao normal. Já tem vários lava-jatos funcionando, a galera já montou seus barraquinhos de novo embaixo lá da linha do metrô. Ou seja, tudo dantes no quartel de Abrantes. 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
0: É, aquela velha questão, né, Zé? Quando os gatos saem, os ratos fazem a festa. Se não tiver frequência nas operações ou alguma ferramenta diferente ali a ser adotada, eles vão continuar voltando e desafiando. Aí são várias camadas, né? É uma discussão que a gente poderia ter por mais de um jornal inteiro aqui pela frente, mas talvez as principais sejam: primeiro, você pune com eficácia quem fomenta esse mercado clandestino dos lava-jatos irregulares? Porque o camarada que tá lá furtando água, furtando energia, destruindo calçada, ocupando irregularmente o espaço, ele não tem, e aí eu entro na segunda camada, leis severas o suficiente para puni-lo. Então ele volta. Depois que a ordem pública vai embora, que a polícia vai embora, ele volta a montar ali o lava-jato irregular dele. Só que as pessoas que param ali para poder lavar seus carros, durante um tempo até foram multadas. Eu me lembro, Agatha, que a Secretaria de Ordem Pública divulgava alguns balanços, dezenas de motoristas multados nos lava-jatos clandestinos da Leopoldo Bulhões.
2: Chegaram a anunciar até que instalariam câmeras lá.
0: E esse é o terceiro ponto que eu ia entrar, para mim, a terceira camada. Não dá, diante de uma cidade que a gente sabe que tem déficit no seu quadro de guardas municipais, tanto que a gente volta e meia aqui, tem até os próprios ouvintes brincando, pô, milagre, acabei de ver um guarda municipal, espécie rara aqui no nosso Rio de Janeiro, tem bons guardas municipais, grande abraço pro nosso ouvinte Flávio Costa, mas a gente sabe que é uma corporação que nos últimos anos passou por um processo de sucateamento que tem que ser resgatada, tem que ter suas estruturas renovadas, etc e tal, e sua atuação no dia a dia repaginada também, mas não há. E pra mim esse é um trabalho de guarda municipal. A polícia militar, claro, por ser uma área conflagrada, ela vai dar o apoio. Mas não justifica você jogar na conta da PM, que já tem todas as atribuições que a gente sabe, diante do nosso contexto de segurança pública, essa responsabilidade pelos lava-jatos clandestinos. Isso aí é ordenamento público, responsabilidade da prefeitura. Mas a gente sabe que não tem efetivo. Imagina, você vai deixar, vai fazer o quê? Ou você constrói um posto da guarda municipal ali, uma unidade avançada para coibir, o que eu acho que, diante, como eu disse, de uma região que é conflagrada, dominada pelo crime organizado, não seria talvez tão inteligente, ou você realmente parte pro que, para mim, é a solução, Agatha. Tecnologia. Claro, tentando pensar numa forma de instalar câmeras ali sem que elas sejam alvo de cracudo, que vai furtar fio, vai querer roubar as câmeras, ou de bandido que vai tentar desativar, mas para você ter a possibilidade de combater aquilo ali à distância, de maneira inteligente, eventualmente usando até um sistema automatizado que já vai monitorando a placa e anotando. E, infelizmente, tem certas coisas que só funcionam quando você faz doer no bolso, cara. E não é no bolso do cara que tá lá, Não é passando a mão na cabeça, não. Muito pelo contrário, mas do cara que tá lá ferrado fazendo lava-jato clandestino, esse cara já... Ele tá, meu irmão, perdoa aí pela expressão, mas andando e andando. Eu não queria falar, mas me embananei. É isso. Tá igual lá os cavalos da Avenida Brasil no início? Então, esses aí, cara, se você não tiver leis que efetivamente punam, ele vai seguir rindo da tua cara.
2: E nem aí,
0: pra conforme nada. A operação. Tem que punir quem tá parando lá pra lavar e abastecer nesse mercado.
2: Tem mais a participação?
1: Tem participação agora do Gilberto falando pra gente sobre trânsito e tempo.
11: Zé. Gilberto Machado, ex governador. Conversa com o Pinho aí.
1: Eu acho que eu botei o errado, né?
2: Conversa com o Pinho aí.
11: Bom dia a todos, Gilberto Machado, ex governador. Temperatura de 19 graus.
1: Espero que ele não queira falar mal alguma coisa.
11: Chuva fraca no momento. Pitangueiras, Zumbi, Ribeira e Estrada da Cacuia. Pistas escorregadias. Muita atenção no trânsito. Zerzac. 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
1: Agora vamos pro segundo áudio?
0: Tô com medo, cara. Pode?
11: Zé. Pode. Gilberto Machado, ex-governador. Conversa com o Pinho aí em relação ao seu dia do rock e homenagem ao Boechat. E não esqueci do Luiz Antônio Melo, né, cara? Grande responsável pela evolução do rock and roll aqui no Brasil, a Rádio Fluminense FM, a maldita. Bom dia, FM. E um segundo, tudo pode mudar.
0: É verdade também. Nosso saudoso Lan, que Deus o tenha onde quer que esteja, tenho certeza que ele tá ouvindo um bom rock and roll agora. E quem nunca assistiu ao filme, recomendo, tá? O filme que fala aí sobre a criação da Maldita, da Rádio Fluminense, com participação ativa do Luiz Antônio. É sensacional. E o Luiz Antônio Melo, ele teve aqui com a Band News FM durante os 20 anos de história da nossa Band News, né? E nos deixou recentemente, mas foi uma das primeiras vozes aqui da nossa rádio e aqui permaneceu durante muito tempo também como colunista, né? Trazendo aí sempre dicas bacanas do que tem de bom na cultura aqui do Rio de Janeiro. Boa lembrança do Gilberto, grande abraço pra ele.
2: Esse filme, é, se você ouvinte ainda não viu, tá perdendo. Eu vi com meus pais, eu não sou da época da Maldita, né? Eu sou mais nova. Mas os meus pais têm várias recordações com a rádio na época. É, eles entrando no ar pelo orelhão, porque na época era assim que se entrava. Era uma época de surgimento do Rock in Rio, aqui no Rio de Janeiro também. Então tem muita relação bacana da galera de Niterói, enfim, é muito legal, fica a dica cultural. Vai,
1: posso trazer mais um áudio aqui?
0: Mais um, vai.
1: É agora com relação à insegurança, Pinho. O Roberto mandou aqui pra gente.
12: Bom dia, Zezinho. Bom dia, Pinho, Ágata, galera, Roberto da Band. Aqui é Roberto Lima, da Tijuca. Eu queria engrossar aí o caldo da falta de segurança no, em todo o Rio de Janeiro. Você veja, um grande exemplo é Tijuca, onde eu moro, próximo, muito próximo à Praça Sãs Penha. Esse final de semana, sábado e domingo, teve festa no Tijuca Tênis Clube, a festa junina, que todo ano tem, bem movimentada, tá? Já anos anteriores, soubemos casos de pessoal saindo da festa volta de 11 horas, meia-noite, entendeu? Em plena Conde Bonfim, bem próximo à Praça Sãs Penha, sentido José Gino, ou sentido Praça Sãs Penha, um raio de 500 metros, assim, da, não é 500, um raio de 100 metros dali do Tijuca Tênis Clube, você não vê uma patrulha, aí você vê motoqueiro assaltando pedestre na calçada. E esse final de semana não foi diferente. Eu fui sábado, fui domingo, saindo por volta de 11 horas da noite, por volta de meia-noite, moro bem próximo, você não vê uma patrulha. E com isso, o Rio de Janeiro vai acabando, perdendo a noite.
0: Obrigado, Roberto, pela participação. Ele tem razão, cara. Muito do que a gente vê de assalto, de furto, de insegurança é reflexo da falta do patrulhamento ostensivo. Às vezes, cara, numa madrugada em que você pode revisar o teu policiamento, a organização das tuas viaturas, das tuas equipes, numa área com a mancha criminal mais acentuada, uma viatura parada ali já inibe o camarada de cometer uma irregularidade, uma infração, que seja das mais básicas de todas. Quem dirá um crime, né? Que ele sabe que pode ter ali a polícia pra combater imediatamente aquela tentativa de assalto, aquela tentativa de furto. Às vezes não precisa, Agatha, nem a patrulha. Claro que o policiamento ostensivo, a ronda ali, ela ajuda. Mas se você fizer... É igual aquela teoria da janela quebrada, que aquele prefeito de Nova York fez, o Giuliani, que era você combater as pequenas coisas que podem tornar aquele terreno fértil para outras piores acontecerem. Então, resolva a zeladoria, bota uma iluminação boa, faça com que aquele lugar seja mais movimentado, traga aquela região, aquela aparência de que aquela região ali, naquela região, o mal não vai se firmar, e aí você, consequentemente, já vai ter uma área com mais sensação de segurança. E aí você consegue até reduzir o número de lugares que precisam estar sendo ocupados o tempo inteiro pela presença policial. Que, repetindo, pode não estar ali o tempo inteiro, mas tem que estar em alguns momentos, né? Isso aí não tem jeito.
2: Já a gente vai trazer, inclusive, uma reportagem da Gabriela Morgado falando do número de assaltos ali na Tijuca, na Praça da Bandeira. Assalto que teve também na Barra da Tijuca, ali no Barra Olímpica. A gente vai trazer esses assaltos com imagens, inclusive. Antes disso, Clara Neri está aqui no estúdio para trazer mais detalhes da investigação envolvendo a morte de um policial militar no Pechincha, zona sudoeste do Rio. Oi, Clara, bom dia para você.
13: Bom dia, Agatha, Pinho, Zé, bom dia a todos. A gente acompanha agora a investigação da Delegacia de Homicídio da Capital sobre essa execução que teve na Rua Mirataia, em Jacarepaguá, zona sudoeste do Rio de Janeiro. Pelo menos é assim a principal linha de investigação, segundo a Delegacia de Homicídio da Capital. Porque como a gente consegue observar pelas imagens, eu vou descrever aqui quem não estiver acompanhando a nossa live, mas é um registro no momento em que Yuri Luiz Ribeiro, policial militar que era lotado no batalhão de São João de Meriti na Baixada Fluminense, ele chega em casa, para ali bem em frente à cancela, e é um momento em que dois criminosos armados param bem perto da janela do motorista e efetuam diversos disparos. E aí, segundo já a perícia, segundo já a informação da Polícia Civil, foram pelo menos 23 disparos. Depois a gente consegue observar a quantidade de tiros também ali no carro, registrado pelos próprios moradores ali da região. região, que logo acionaram a Polícia Civil, fizeram um cerco ali, né, para realizar a perícia, e já foi constatado que nenhum pertence, então, do policial militar foi levado, que é mais um índice, mais uma prova aí, segundo a Polícia Civil, que se tratou de uma execução. E já segundo a investigação da Polícia Civil, a gente lembra, é uma operação que teve há 3 anos, em 2023, em que esse policial militar chegou a ser preso, porque segundo a investigação da Polícia Civil, ele tinha ligação direta com a facção Comando Vermelho. Ele chegou a ser apontado como um dos homens de confiança do traficante, um dos chefes ali do Comando Vermelho, o Abelha. Segundo ainda a investigação da época, ele foi flagrado ainda dentro de um caminhão roubado. E aí, por isso, ele foi preso, tem essa ligação, e agora a investigação segue para entender a motivação desse crime que aconteceu ali, com imagem de câmera de segurança, imagem registrada também pelos moradores, quem tava passando ali pelo local, Agatha Pinho.
0: Cara, eu tô vendo aqui, o momento da execução é realmente toda característica de que eles foram lá para matar, não tinham interesse em abordar ali para cometer um assalto, tanto que você vê que não tem nenhuma interação, né? O carro tá ali, como descreveu a Clara, parando, a moto já chega ali com os dois ocupantes, o garupa descendo, os dois armados, e desce bala no vidro ali do motorista, sem que ele tivesse nenhum tempo de reação. Agora, pelo histórico que você passa agora, Clara, acho que a polícia já tem pelo menos um ponto de partida muito bem estabelecido. Óbvio que não é por conta desse passado aí com ligação com crime organizado, etc., que você vai garantir que a execução tenha sido por isso, mas certamente pode trazer aí um primeiro caminho para você percorrer. O Abelha, que é aquele bandido, a gente sempre lembra, né? Saiu pela porta da frente da cadeia, naquele esquema de alvará falso, conseguiu burlar ali o sistema e ter uma soltura determinada, mesmo com mandado de prisão ativo, ainda apertou a mão do secretário de administração penitenciária à época, na saída da cadeia. O Abelha, que tá com seus tentáculos espalhados aí por todo o Rio de Janeiro. Recentemente a gente mostrou operação que demonstrou que lá em Cabo Frio, na região dos Lagos, tem vários pontos de tráfico de drogas que estão sob o comando dele. Na Lapa, região central, que várias operações recentes a gente fez, a própria Clara, mostrando os bunkers que estão instalados por lá, com portas de aço em casarões abandonados, invadidos pelo crime organizado. Tudo também ali da galera do Abelha, que tomou conta daquela região, fazendo quase que pontos avançados de venda de drogas das favelas do Falete, do Fogueteiro, do Morro dos Prazeres. Então, bandidaço. Aí você pega um agente de segurança tendo relação com ele, realmente boa coisa não é. Vamos ver o que a investigação vai mostrar. Obrigado, Clara.
13: Obrigada.
2: Falando ainda sobre violência, a Gabriela Morgado, como eu adiantei, já está na ponta da linha e vai trazer o relato de alguns moradores, tentativas de assalto, tanto na região da Zona Norte do Rio de Janeiro, Tijuca, Praça da Bandeira, como também na Zona Sudoeste. E aí o modus operandi é sempre o mesmo, geralmente eles estão numa moto, os bandidos estão numa moto, ou ali na Praça da Bandeira eles esperam um sinal fechar para conseguirem assaltar, né, Gabi? Bom dia para você.
14: Agatha, bom dia para você, pro Pinho, para todos os nossos ouvintes. O que chamou a atenção dessa vez é que nas últimas semanas esse tipo de crime tem ocorrido no mesmo lugar, na Praça da Bandeira, e ontem, inclusive, criminosos cometeram aí, né, esse crime com modus operandi igual em 2 lugares do Rio de Janeiro. Tudo foi flagrado por moradores da região aqui da Praça da Bandeira, onde eu tô, e também na Barra da Tijuca, onde aconteceu esse outro assalto. Aqui na Praça da Bandeira, esses assaltos têm acontecido num sinal, num cruzamento de um sinal da Rua Pará com a Rua Teixeira Soares, para quem está vindo da Praça da Bandeira, indo ali em direção ao Maracanã. E o que que acontece? Esse sinal, segundo os motoristas, os moradores, ele demora muito para abrir. Então os carros ficam parados e aí os bandidos aproveitam e assaltam. Um dos assaltos aconteceu ontem à noite, ali por volta de 9 da noite. A gente teve acesso à imagem que foi flagrada por um morador aqui da região. Mostra ali 3 bandidos, eles passam correndo por um posto de combustível que tem aqui na rua, né, na Rua Pará, e abordam um carro. 2 bandidos abrem ali a porta traseira, parecem pegar objetos das pessoas que estão atrás, enquanto o terceiro bandido parece discutir ali com o motorista. Depois disso, eles roubam ali os objetos, fogem, vão embora correndo na mesma direção que eles vieram, no posto de combustível. Só que uma semana antes, no fim de semana anterior, no mesmo lugar, outro motorista também foi vítima de um assalto parecido. E dessa vez, as imagens mostram ali o bandido de casaco preto muito calmo. Ele não vê polícia, então ele vai andando até o carro que ele vai abordar calmamente. Depois, aborda o motorista e o carona, que procuram ali objetos, né, entregam para o criminoso, e aí o bandido não foge, ele vai em direção a um outro carro de cor prata para tentar assaltar também, só que o veículo desvia, ele desiste e tenta uma terceira vítima. Ele aponta ali o que parece ser uma arma para um taxista, mas o sinal abre, o trânsito flui, e aí esse bandido acaba indo embora. O que contaram aqui pra gente na região é que esses bandidos fizeram um buraco numa grade que dá aqui para um terreno que fica embaixo da linha do trem. E aí eles fogem por dentro desse terreno para poderem ir embora pela rua de trás, a rua Ceará. A Polícia Militar disse que reforça o patrulhamento aqui na região, mas os motoristas falam, claro, que não é suficiente. Até porque não é só aqui que esse problema acontece. Como

0: na Avenida Salvador Allende, na Barra da Tijuca, na Zona Sudoeste, e dessa vez a vítima foi uma policial militar. Um grupo de criminosos, ele aborda ali o carro da PM, só que não sabiam que ela era uma agente. Eles apontam as armas para ela, só que ela atira de volta, acaba atingindo um dos criminosos que morreu no local, só que os outros conseguiram fugir. A PM não ficou ferida, mas é mais um caso, né, de assalto a esses carros que acontece principalmente no trânsito quando os motoristas estão parados.
1: Gabi, só uma dúvida, porque até alguns ouvintes começaram a escrever na nossa live no YouTube, o Fábio Vasco falou, gente, esse sinal da Praça da Bandeira demora mais de 5 minutos para abrir e não tem como avançar. É a reclamação de muitos moradores dali também, né? O tempo que esse sinal fica e o quão perigoso acaba sendo por causa dessa demora.
0: Pois é, principalmente de noite, né, que não tem realmente, segundo os moradores, muito patrulhamento de polícia. E aí eles falam realmente que dura muitos minutos esse sinal fechado. A gente entrou em contato até com a Sete Rio, que é a responsável pelos sinais de trânsito, e perguntou, olha, é um problema de segurança pública, mas teria alguma maneira de diminuir aí o tempo desse sinal para os carros conseguirem passar ali? E o que eles disseram é que o tempo dos semáforos é baseado em estudos técnicos que levam em conta o grande fluxo de veículos aqui na região do Maracanã e da Praça da Bandeira. Então, a partir desses estudos, eles chegaram nesse tempo de sinal fechado, mas disseram que a população pode fazer aí sugestões, até baseado no número de crimes que vem acontecendo, a partir da central 1746.
2: Agora, se não vão rever o tempo em que o sinal fica fechado, precisam comunicar à Polícia Militar que ali está tendo o tempo inteiro furto e roubo. Semana sim, semana também, assalto nessa mesma região é tema do jornal Band News Rio, terceira edição, com Marcos Sadoc e a Fernanda Caldas. Volta e meia, dá ali umas 6 e pouco, 7 e pouco da noite, chega relato de ouvinte nosso. Band News, molecada veio, pegou o motorista ali de vidro aberto, levou o celular dele. Band News, cara chegou, a mão armada, rendeu os motoristas que estavam presos no sinal. E aí todo mundo saiu correndo. Ou esses vídeos que a gente recebe também muitas vezes, filmados pelo alto ali, de janelas de prédios da região ou de passarelas ali da região, que o pessoal flagra também essa movimentação dos bandidos. Acho que essa matéria que a Gabriela Morgado trouxe agora é muito complementar ao que a gente discutia da participação em áudio ainda há pouco do Roberto Lima, falando sobre a falta de policiamento, a falta de segurança. Ele falou da Tijuca, mas a gente pode estender para essa região aí toda que compreende, que a gente chama aí de sub-região da Grande Tijuca, né? E é aquela história, cara. Se o bandido, ele se sente à vontade pra ir até a tua casa, pular o teu portão, estourar a tua caixa de hidrômetro, pegar o material metálico ali do teu hidrômetro e ir embora, se o bandido se sente à vontade pra trepar no poste em frente à tua casa e com uma faca ali de marmita cortar o cabo durante 15, 20 minutos e ir embora ali com metros e metros de cabos enrolados ali no ombro dele, se o bandido se sente à vontade para fazer uma barulheira às 3 da manhã arrebentando teu portão, cara, botando teu portão nas costas e sai andando pelas ruas tranquilamente, se ele se sente à vontade para ir ali em Vila Isabel na estátua do Noel Rosa e furtar o braço do garçom, você acha que ele não vai se sentir à vontade para cometer esse crime aí? Que em 2 segundos ele pega um motorista de vidro aberto, mete a mão no celular e sai correndo, some entre as esquinas, entre as sombras. Então é aquilo, se os pequenos delitos a gente não consegue combater, infelizmente esses maiores, eles vão começar a aparecer em maior proporção. É o que acontece também, aí já puxando para outra região, na Barra. Hoje tendo como exemplo a Salvador Allende, Barra Olímpica. Quantas vezes a gente não alertou que estavam aumentando ali os furtos nessa região? E era até algo na época que chamava atenção, né, Agatha? Porque não era uma área com tanta incidência criminal desse tipo. E nos horários que a gente vinha começando a observar, você passa a deixar o problema aumentar, quando você não corta ele pela raiz, ele vai tomando outras proporções. Ao ponto da gente ver o que aconteceu ontem. Foi ontem ou foi sábado esse?
1: O da...
2: Da Barra Olímpica.
1: Foi sábado.
2: O que aconteceu sábado. Que a polícia... Nesse caso, a vítima era uma policial, reagiu. Mas que o cara se sente à vontade o suficiente para numa Salvador Allende sábado à noite cometer um assalto ali, cara. Então, era algo

0: impensável anos atrás, mas que hoje, e aí também, tem vários elementos que contribuem para isso. Um deles é o que eu acabei de falar, de você não cortar os delitos menores pela raiz e você tornar aquele terreno fértil para coisas piores acontecerem. E o outro é o fato também de que essa é uma região onde hoje você passa a ter cada vez mais também áreas dominadas pelo crime organizado. E aí, conforme as facções elas vão passando a atuar nessa região, você passa a ter também esse tipo de atividade. Mais usuários de drogas também vão para essa região, para áreas onde essas facções estão atuando. Consequentemente, começa a ter formação de cracolândia. Onde tem cracolândia, tem gente querendo comprar crack. Onde tem gente querendo comprar crack, tem desempregado que vai cometer crime aqui e acolá para poder sustentar o vício dele. E uma coisa vai puxando a outra. E o negócio vai descambando pro ponto que a gente tá vendo hoje. Mas ali, ao contrário da na Grande Tijuca, o problema é maior. Ali, na Barra, ainda dá para cortar pela raiz.
1: É, ali na Barra, na Salvador Allende, acontece a mesma coisa na Avenida das Américas. Quando você para no sinal, eles vêm, e aí o modus operandi é o mesmo da Zona Norte. São vários garotos novos ali, menores de idade, aparentemente. Começam a bater no vidro, ou se quem tiver de vidro aberto, passam a mão no telefone e aí correm para dentro do BRT, se estiver passando, ou pro outro lado, acaba se escondendo na mata e aí você nem vê mais. Mas ali na Avenida das Américas, eles colocaram, na Ayrton Senna, na verdade, colocaram uma base da Polícia Militar, mas que também não intimida de alguma forma, porque ali na curva Chico Anísio, o que eles roubam ali é brincadeira. E um pouco antes,
0: tem um mato ali em volta,
1: tem um mato em volta, e um pouco antes fica ali uma base da Polícia Militar. E na própria Avenida Ayrton Senna tem uma base ali antes do próxima Cidade das Artes, também uma base de segurança presente. Então,
0: o Michel Machado Araújo aqui no chat, no YouTube, tá falando: pô, coloca a Força Municipal para atuar também, para posicionar aí as equipes nesses pontos mais críticos. Rodolfo Monteiro Leite: só esse fim de semana teve tiro perto da Salvador Allende no sábado, na hora do almoço. Esse assalto à noite, esse sinal da Salvador Allende tá com crime toda semana. E sobre a Tijuca, o Fábio Vasco... Ah não, isso aí você já falou, né? Da cabine da PM, cabine. Perto da Marise Barros. Ele fala: cabine muito perto do sinal da rua Pará. É isso, 10h34.
1: Valeu, Gabi, obrigada pelas informações. Qualquer novidade você volta. Fala, Zé.
2: Tem participação do Max, falou pra gente sobre um acidente que aconteceu próximo ao Maracanã.
3: Agatapinho, Zé, bom dia. Ô Zé, tem um acidente aqui ocupando uma faixa da esquerda na Rei Pelé, entre três carros, e um carro é da Guarda Municipal, cara. Parece que houve um gavetamento aqui em três carros, e parece que o da Guarda tá envolvido no acidente também. Acidente leve. Aqui é Rei Pelé, nem Rei Pelé, é logo que você acessa a Praça da Bandeira aqui em frente à Rua Ceará. Onde tem um posto de gasolina aqui à esquerda, para quem conhece. Sentido Maracanã. Em um segundo, tudo pode mudar.
1: Tá isso. Agradeço, Max, pelas informações. Na semana passada, uma grande operação do Ministério Público prendeu a cúpula do Instituto Rio Metrópole, inclusive o presidente de D também, por suspeita de irregularidades, superfaturamentos em contratos licitados pelo IRM. A Band News FM já vem denunciando parte desses contratos com exclusividade, e aí o João Boeri, durante o final de semana, se debruçou mais uma vez, tanto na denúncia do Ministério Público, quanto na apuração do que a gente já tinha de material que apontava ligações polêmicas, para dizer o mínimo, né, João?
4: Isso, Agatha. A gente está analisando os contratos do Instituto Rio Metrópole, porque, por exemplo, na semana passada, na sexta-feira, quando divulgamos em primeira mão um vídeo do delegado de Polícia Civil, Franques Dias Nepomuceno, chegando na Rio Forte, que é a empresa apontada pelo Ministério Público como a responsável pela escolta do dinheiro que seria lavado dentro do Instituto Rio Metrópole. Naquele relatório de monitoramento por 10 dias do Ministério Público, os promotores, investigadores identificaram circulação, movimentação de carros, motocicletas, veículos na porta da empresa. Um dos veículos identificados pelo Ministério Público foi uma moto que pertence a um personagem que ainda não tinha sido revelado dentro dessa investigação do Ministério Público, Cristiano de Oliveira. Cristiano de Oliveira, que estaria no mesmo momento em que o Franques Dias Nepomuceno estava na Rio Forte, essa empresa de escolta armada, é também o único sócio de uma outra empresa que também mantém contrato com o Instituto Rio Metrópole, a Alvo Soluções, que fornece terceirizados que trabalham dentro da autarquia estadual, serviços de cooperagem, de copa, de limpeza, eletricista e diferentes outros serviços que são prestados por essa empresa Alvo Soluções. Empresa que já soma contratos que passam dos 16 milhões de reais, já recebeu desde 2024 pelo governo do Rio um pouco mais de 4 milhões. Mas antes de ser preso na semana passada, o então presidente do Instituto Rio Metrópole, Davi Perini Vermelho, deixou a renovação desse contrato já assinada por mais 2 anos. Isso ainda não foi publicado no Diário Oficial, o que pode ser publicado nos próximos dias ou não, porque o novo presidente interino do Instituto Rio Metrópole, delegado de Polícia Civil Roberto Lisandro Leão, que também é secretário de governo, chefe do Gabinete de Segurança Institucional, já determinou a análise de todos os contratos dentro do Instituto Rio Metrópole, que somam todos, passam de 430 milhões de reais que foram assinados nos últimos anos, principalmente pelo presidente Davi Perini Vermelho. O que chamou atenção quando a gente analisa a Alvo Soluções também é o capital social dessa empresa, 1 milhão e 500 mil reais, e principalmente o objeto social da empresa, porque logo depois que eles fecharam contratos dentro do Instituto Rio Metrópole em 2024, a empresa se chamava Facility Gestão e Serviços. Logo depois que ganharam a licitação dentro do Instituto Rio Metrópole, eles trocaram o nome, passaram a adotar Alvo Soluções, inclusive aumentaram o objeto social para também prestar serviços de vigilância e segurança privada, os mesmos serviços que são oferecidos pela empresa Rio Forte, que foi alvo da investigação do Ministério Público na semana passada. Então, o dono dessa empresa, Alvo Soluções, que presta serviços de terceirizados, hoje mais ou menos 43 terceirizados trabalham no Instituto Rio Metrópole, são contratados pela Alvo Soluções. O Cristiano de Oliveira, o único sócio, foi visto, pelo menos a motocicleta dele, o Ministério Público está apurando se ele estava mesmo dentro da Rio Forte, circulando com o delegado de polícia Franques Dias Nepomuceno, que foi preso na operação da semana passada. Só para a gente atualizar, audiências de custódia, algumas foram realizadas no final dessa semana, no sábado, todas as prisões mantidas, não só do ex-presidente do Instituto Rio Metrópole, Davi Perini Vermelho, delegado de Polícia Civil e ex-diretor Franques Dias Nepomuceno, pai do deputado estadual Alexandre Knoploch, também ex-diretor do IRM Maurício Knoploch, o ex-procurador-geral do Estado Marcelo Lopes da Silva, Amanda Ítala da Pascoa, que é a cunhada de Alexandre Knoploch, também trabalhava no Instituto Rio Metrópole, e a Caroline Soares Barros, todos permanecem presos e já respondem pelos crimes de corrupção passiva, lavagem de dinheiro, fraude a licitações e contratos e outros crimes também imputados pelo Ministério Público do Rio, que continua analisando os contratos no Instituto Rio Metrópole.
0: Essas audiências de custódia que são aquelas para determinar se teve alguma ilegalidade no cumprimento dos mandados de prisão, né? A justiça considerou que não. Agora vamos torcer para que eles sigam presos também na avaliação dos magistrados que tiverem aí nos seus gabinetes a chegada de pedidos de soltura, porque tenho certeza vão vir aos montes.
4: Todos, né? Já protocolaram.
0: Aí, todos já protocolaram. E aí é que o buraco é mais embaixo, mas os elementos estão colocados. Tanto no que a Band News FM vem há várias semanas denunciando com João Boeri, quanto que está aí presente nas dezenas de páginas da investigação policial e também da denúncia que foi apresentada e que trouxe aí os elementos que foram considerados suficientes pela justiça para a expedição desses mandados. A gente está falando de um esquema de desvio na inicial, né? Fora o que está sendo apurado em paralelo, de quase 90 milhões de reais pelo Instituto Rio Metrópole, e não é aquele tipo de operação que na primeira fase você começa com as buscas e apreensões para levantar materiais, é mandado de prisão, meu amigo, para todo mundo, do diretor-presidente ao procurador que assinava os pareceres permitindo ali que os contratos fossem adiante, e foram vários e vários contratos celebrados. Muito já sendo objeto também de análise não só nossa aqui, né, nos documentos que a gente vai buscando, esmiuçando, mas também dos órgãos competentes. Então, como O próprio Boeri trouxe aqui a informação após a coletiva de imprensa na semana passada. Já tem outras fases na mira do Ministério Público para realizar dessa operação. Mas além do que já está na mira deles, tenho certeza que vai aparecer mais coisa ainda. Porque quanto mais você mexe, mais você encontra aí novos personagens, como trouxe agora o João aí desse Cristiano de Oliveira. E novos pontos também a serem analisados de contratos que... num primeiro momento podem parecer que não tem ali culpa no cartório Rio Metrópole, que se posiciona muitas vezes só como responsável ali pelo contrato, mas não pelo processo da licitação, etc e tal, mas que pode vir a lá na frente trazer imputações para eles, só da nossa parte aqui, mais recente, puxando de cabeça das várias denúncias que a gente apresentou, já me recordo de dois extremamente polêmicos, que é o das cadeiras, né?
4: Uhum.
0: Das poltronas lá de 14 mil e do terreno.
4: Nomeações também.
0: Fora as nomeações. Que, isso aí, sem dúvidas, cara, talvez seja a próxima operação que mais vai derrubar aí gente conhecida, porque é indicação política. E aí você começa a ver as ramificações. Quem tá com os tentáculos ali dentro do Instituto,
4: né? Foram 15 celulares apreendidos na operação. Então tem muita coisa para ser analisada e periciada ainda pelos promotores também.
0: É isso. Eu me lembro que nessa das indicações, né, das nomeações, o João trouxe um levantamento mostrando que 60% dos nomeados no Instituto estavam nomeados para trabalhar diretamente ou a presidência ou a chefia de gabinete. Ou seja, mais da metade do quadro do Instituto Rio Metrópole era de pessoas lotadas ali no entre os chefes, né?
4: E muitos com ligação com o deputado federal Júlio Lopes, que a gente procurou na época, com o deputado estadual Valdeci da Saúde, que disse, até falei com ele no telefone na época, disse que até queria ter indicação dentro do Instituto Rio Metrópole, mas que não tinha.
0: Não tinha, né? É. Eu me lembro que o Rodolfo até brincou, pô, deputado, tem que rever então essas ligações, porque todo mundo tá com uma boquinha ali, você não, pô, tá de brincadeira. E entre as nomeações você tem ali técnico de futebol, que obviamente não, o tempo é incompatível, ou você é técnico ou você tá no instituto.
4: Tinha pai e filho, estudante que tava na graduação ainda, fazendo ciências da computação.
0: E já tirando uma nota, é isso. Valeu, Boeri.
4: Valeu, pessoal.
0: 10h44.
1: Fala, Zé.
2: Ó, vamos agora com a participação do Leandro, Agatha, falando isso aqui pra gente.
5: Dia, Leandro de Niterói aqui novamente. Tô mandando esse áudio aqui pra reportar que em todos esses radares novos que foram colocados nas estradas aqui, RJ 104, 106, eles estão tapados com plástico, não, em tese não estão funcionando, mas outros já estão sem o plástico, que o tempo vai passando e o plástico vai se desprendendo deles. E o motorista, ele fica sem saber se estão funcionando ou não estão funcionando. Então, os motoristas passam no limite de velocidade, outros freiam em cima para tentar passar no limite, outros passam direto achando que não vão estar funcionando. E isso está perigoso, porque está causando acidentes. Agora mesmo eu passei aqui na altura de logo da Serra do Calabouca, né, que se chama, antes de chegar em Noã, e tem um acidente aqui, um motoqueiro e dois carros, logo antes do radar, muito provavelmente foi por causa disso. Então, se por gentileza pedir a Band News para cobrar do Estado uma posição assim, tá funcionando, não tá funcionando, a partir de quando vai funcionar, para ficar claro pro motorista aqui no Rio de Janeiro, tá ok? Um abraço, Band News, e um segundo, tudo pode mudar.
1: Essa história dos radares a gente acompanha desde o início. João Boeri chegou a percorrer a RJ todinha para contar a quantidade de radares. Na época, o contrato previa mais do que o dobro da quantidade de radares. Contrato que chegou a ser suspenso.
2: E foi o que ele falou. A gente não sabe quais estão funcionando, porque muitos têm um saco preto. Então, eu que passo ali de vez em quando, eu sempre reduzo, né? Passo na velocidade do radar. Agora, tem outras pessoas que vêm mais rápido, que já sabem que não estão funcionando, e é isso quase causa o acidente. É o que o Leandro tá falando aqui pra gente.
1: Agradecer ao Leandro, então, e a gente vai voltar nesse assunto para entender quais estão funcionando e por que que muitos estão com esse saco preto. Fernanda Caldas está na ponta da linha para falar sobre uma investigação da polícia com êxito, inclusive, porque eles conseguiram a prisão depois de fazer o monitoramento dos bandidos que queriam assaltar uma cobertura na Avenida Atlântica, sabiam toda a rotina do dono dessa cobertura, né, Fernanda? Bom dia.
6: 5 pessoas foram presas. Agatha, bom dia para você, pro Pinho, para todo mundo que está acompanhando a primeira edição. Essa quadrilha era de São Paulo, mas estava atuando aqui no Rio de Janeiro, justamente com esse objetivo de assaltar uma cobertura na Avenida Atlântica de um empresário na Zona Sul do Rio de Janeiro. Eles, inclusive, afirmaram já à Polícia Civil, depois da prisão, que eles estavam fazendo já há algumas semanas o estudo da rotina do empresário. Então, para eles terem os detalhes de que momento ele está em casa, quando, com quem, para que eles conseguissem fazer esse assalto aí da melhor maneira possível. E aí os criminosos foram localizados antes já de fazer esse assalto, essa cobertura em Copacabana. E eles estavam no momento em que a polícia fez essa prisão com ferramentas que serão utilizadas para arrombamentos, luvas e vários outros instrumentos. O que também chamou a atenção da Polícia Civil é que eles, inclusive, costumavam usar em outros roubos parecidos com esse em São Paulo e também aqui no Rio de Janeiro, cola na ponta dos dedos, justamente para tentar dificultar a identificação por meio de impressões digitais. E aí eles não serem pegos depois, então, dos crimes que eram cometidos. A polícia fez uma série de investigações, descobriu, então, que eles iam fazer esse roubo e aí conseguiram impedir, prendendo esses 5 homens dessa quadrilha antes do assalto, de fato, ser consumado. Agora a Polícia Civil está tentando entender se tem outros envolvidos ainda nesse tipo de roubo, mas foi um trabalho em conjunto, inclusive da Polícia Civil do Rio de Janeiro e de São Paulo, conseguindo prender essa quadrilha antes, então, desse assalto acontecer numa cobertura na Avenida Atlântica, na Zona Sul do Rio de Janeiro. Agatha.
1: Valeu, Fê. Obrigada pelas informações. Parabenizar aí o trabalho da polícia que conseguiu prender antes que essa quadrilha roubasse ainda mais gente, porque eles já tinham várias passagens pela polícia, pelo mesmo motivo. Carlos Andreazzo já está aqui com a gente, Guilherme Faria também, para falar sobre um vídeo que foi publicado agora há pouco, do prefeito Eduardo Cavalieri, e o assunto polêmico, proibição de publicidades envolvendo casas de apostas em espaços públicos, aqui na cidade do Rio de Janeiro. Gui, diga lá.
7: Qualquer coisa, Agatha, que faça menção a casas de apostas ou a site está proibido a partir de agora em locais onde há publicidade exterior, mobiliário urbano ou outros endereços que dependam de autorização do município para a exploração desse espaço. Decreto que foi publicado no Diário Oficial dessa segunda-feira pela Prefeitura do Rio de Janeiro. E aí, quando eu falo qualquer coisa que faça menção, isso vale para marca, para logomarca, para nome, para aplicativo, site, campanha, enfim, até mascotes, slogans e outros elementos que sejam capazes de fazer menção direta ou indireta a casas de apostas e a sites de jogos de azar, está proibida a partir de agora pela Prefeitura do Rio de Janeiro. De acordo com o município, o objetivo é proteger a paisagem urbana, fortalecer o ordenamento da cidade e também reduzir a exposição da população à publicidade de plataformas desse tipo. Quem está na live, inclusive, observa algumas imagens que foram compartilhadas pela Prefeitura do Rio de Janeiro hoje mais cedo, que mostram algumas dessas publicidades sendo tapadas, né? Inclusive com um outro cartaz que diz publicidade de bet removida, é o que a Prefeitura tem feito, então, em alguns pontos da cidade a partir da publicação desse decreto. A Coordenadoria de Licenciamento e Fiscalização da Prefeitura vai ser a responsável por fiscalizar, então, esse decreto, que define que o órgão vai determinar, inclusive, a retirada dessas publicidades, além de sanções previstas na legislação municipal. Para finalizar, um outro ponto também desse decreto publicado hoje diz respeito à publicação de outros decretos que vierem a partir de agora, de outros órgãos do município também. Eles também deverão estar atentos a essa nova legislação e eventos patrocinados, contratados ou realizados pela Prefeitura também não podem contar com esse tipo de patrocínio a partir de agora.
0: Ô Gui, o nosso ouvinte mais cedo, um ouvinte nosso, Zé, talvez me ajude a lembrar o nome, ele passou lá pelo Alzirão, onde você teve as celebrações, jogos da seleção brasileira, onde a torcida se concentrava, local tradicional que voltou a receber esses eventos. Ele até observava, ó, saiu o decreto, aqui tem marca de bet ainda, provavelmente tá nos pontos que a prefeitura agora vai colocar essa faixa, que espero que eles troquem, né? Porque também é horrorosa essa faixa aí que eles botam, publicidade removida, fica mais feio ainda. Mas então, evento desse tipo agora que tenha eventualmente um patrocínio não vai poder ter essa publicidade exposta. Esses eventos também não.
7: Os que forem patrocinados, contratados ou realizados pela
0: prefeitura. Em espaço público.
7: Exatamente.
0: Ah, que forem contratados pela prefeitura.
7: Isso, isso.
0: Certo. O Andreas, o prefeito Eduardo Cavalieri, quando ele faz a publicação anunciando esse decreto nas redes dele, ele diz que é uma decisão não contra quem resolve apostar, mas contra uma indústria que ocupa espaços públicos para estimular esse comportamento. E chega a fazer uma comparação com as propagandas lá atrás que eram feitas sobre o cigarro. E que, de alguma forma, isso também estimulava.
8: Cigarro e mesmo bebida, né? É, e com o tempo isso foi desaparecendo dos espaços públicos. Cada um vai ter a sua opinião sobre o jogo, sobre a aposta. Eu tenho a minha. Mas o decreto parece tratar do, vou usar a palavra popular, emporcalhamento do espaço público. E aí, concordando com a decisão, até aproveito para provocar o prefeito sobre se não seria hora de ampliar essa decisão. Porque nos últimos anos, São Paulo também passou por isso, o Rio logo depois, nós nos livramos da poluição visual. O Rio ficou limpo, era imundo, vocês talvez não se lembrem, muitos de vocês, como era a cidade nos anos 90, começo dos anos 2000. Era puxadinho de outdoor e publicidade em todo lugar. Nós fomos removendo, limpamos isso. E eu percebo que as coisas, talvez mais sofisticadamente, têm voltado nos últimos anos, né? E a cidade, de novo, se convertendo progressivamente, para o meu gosto, num grande outdoor. Talvez agora, sob a modalidade digital, por aí avançamos. Se a ideia é limpar a cidade da propaganda a partir do jogo, seria o caso de ampliar isso para uma limpeza mais ampla da cidade, porque eu vejo muita propaganda, muita porcaria, muita poluição visual espalhada pela cidade. Outra coisa, essa faixa aí eu espero que seja de partida, essa que colocaram no lugar da propaganda de jogo, né? É um cartaz, sei lá, uma colagem.
0: Uma lona, né?
8: Uma lona da prefeitura. Irmão, é pra tirar geral. É pra fazer também. Aí a prefeitura tira a propaganda do troço e faz uma propaganda do seu serviço também no lugar, que não passa de uma obrigação, segundo eu entendi da parte do prefeito Eduardo Cavalieri. Então, sou amplamente a favor, repito, não tem nada a ver com a opinião de cada um sobre a atividade do jogo e sobre jogar, cada um tem a sua opinião, eu tenho a minha, ela já é amplamente conhecida. A questão aqui é sobre o uso do espaço público para propaganda. Esse é que é o problema. Então, se parte desse lugar, se é um ponto de partida, aliás, é o caso aqui de cobrar que seja um ponto de partida, para a gente limpar a cidade mais amplamente, que ela está, quero chamar a atenção para isso. O Rio de Janeiro está, aos poucos, voltando a ser tomado, poluído por propagandas as mais variadas. A gente tinha vencido isso e agora está voltando.
0: Não, e tem de tudo, né? Além das fixas que você tem em outdoor, como você citou, em muro, parede, seja lá o que for, tu vai na praia, meu irmão, do nada passa um bimotor com uma faixa
8: isso.
0: De
8: propaganda de prostituição.
0: De site de prostituição,
8: é,
0: pô.
8: É, claro. Isso aí, aí vamos... Se estamos pensando em, digamos assim, matéria controversa, tem de ampliar esse escopo, certo? Ah, então, que seja um ponto de partida para uma revisão da exploração publicitária do Rio de Janeiro, sob todas as modalidades, inclusive essa, voadora, a que fez referência o Cristiano.
0: Mas, nem assim você escapa, né, cara? Tu tá lá tranquilão, olhando pro céu, ouvindo o mar, aí daqui a pouco passa lá o avião com a publicidade na tua frente. Impressionante.
8: É isso, cara. Agora, isso é uma coisa que sempre teve, né, Cristiano Pinho? E não tem, nesse caso da propaganda que sobe ali naquelas faixas dos aviões, não tem nenhuma fiscalização, né? A gente vê qualquer mensagem passando. Provocação, coisa de futebol, tem de tudo. Que
0: é verdade,
8: isso
0: é verdade.
8: Vale tudo.
0: Quando tem fla-flu, às vezes fla-flu, botam lá.
8: Provoca, aí você gosta, entendeu? Mas não tem problema.
0: Não, quem
8: isso
0: disse?
8: Isso não tem problema, não tem. Mas é porque não tem fiscalização nenhuma. Então... É, a questão, eu acho que, eu espero, vamos ver o que o prefeito vai dizer, porque essas questões aparecem, né, prefeito? É o caso de ampliar, né? É, em vez de ficar restrito a uma atividade, a do jogo, ampliar isso e aproveitar essa boa decisão, a população vai apoiar. pra limpar a cidade.
0: E tirar também o Alex Galá, que tá lembrando, foi tema do nosso jornal Todo Rio, que vem na sequência esses dias, tirar logo esses SOS árvores, que também estão em todos os viadutos, passagem de metrô, vai na Martin Luther King, linha amarela, Noel de Cana, meu irmão, é um SOS árvores de um lado pro outro, com número de telefone, negócio feio pra caramba também. Podiam, sei lá, pega aí alguém, um grafiteiro, pô, bota os grafites bonitos, bota mais colorido.
8: Exatamente.
0: Fica até melhor pra segurança da via, né? Tornar o local mais bonito faz com que ele tenha também uma sensação melhor de segurança.
8: Deixa eu lembrar aqui uma coisa, Agatha, que a gente falou há alguns meses, eu nem sei há quanto tempo o prefeito Eduardo Cavalieri assumiu, mas também temos aí mais uma expressão daquela marca que ele busca pra si, né? Ele quer ser um prefeito da ordem pública, né? Uhum. Então, isso também é legítimo, tá? Em busca de uma marca. Muito difícil suceder o Eduardo Paes, pensando em todas as marcas que constituiu, sendo prefeito do Rio há tantos e tantos e tantos, sendo prefeito do Rio há tantos e tantos e tantos anos. Então vem um novo prefeito em busca de uma marca para si, que foi a marca do César Maia também. A ideia do choque de ordem e tal. Sim. Então o Cavalieri investe nisso também. Só não pode ser mais ou menos. Se é para fazer limpeza da cidade, da propaganda na cidade, eu repito aqui, temos muita coisa a limpar, não é só propaganda de jogo.
0: E um exemplo, corroborando aí o que você disse, e até separei, já queria destacar, mas foi bom você me dar esse gancho. Um ponto onde a gente critica toda hora com a participação dos ouvintes, principalmente a atuação de flanelinha, hoje finalmente foi coibido, né? Guarda Municipal conduziu 6 flanelinhas que estavam atuando ali no entorno da Feira da Glória para a delegacia do Catete. Operação de segurança que foi realizada ontem, tanto na Glória quanto no Catete, eles foram flagrados cometendo ali a extorsão, né? Foram encaminhados para a delegacia, onde foi registrada a autuação por exercício ilegal da profissão. E o que diz a Guarda Municipal é que ela vai manter cada vez mais essa fiscalização, vai intensificar tanto na Feira da Glória, no entorno, Rua Teixeira de Freitas, Praça do Rússio. Diz que desde o fim de março foram 25 multas aplicadas até agora. A delegacia do Catete disse que os flanelinhas foram liberados após prestar depoimento, como determina a lei, e que agora estão com seus processos em andamento no Juizado Especial Criminal. Mais um exemplo aí. E tem que combater mesmo, cara. A gente fala o tempo inteiro. Sim. Ali não é só o flanelinha... naquela extorsão raiz, digamos assim, péssima que a gente tem aqui no nosso Rio de Janeiro. Ali é máfia, é loteamento de vaga, é apropriação de vaga de instituições para poder alugar irregularmente.
8: E se o Rio de Janeiro quer avançar, como parece querer avançar, para o parquímetro, para o estabelecimento do parquímetro, é preciso que a pessoa não tenha uma projeção de futuro tendo uma dupla cobrança. Estabelece o parquímetro e ainda vem um cara te tomar dinheiro, certo? Que é o que vai acontecer do jeito como a coisa tá. Eu já avisei isso aqui. Vai ter parquímetro, o cara vai chegar, vai parar o carro, vai ter que pagar o parquímetro e ainda vem um camarada chacal, ele pedindo dinheiro. Isso vai acontecer se não houver uma coibição a essa verdadeira máfia que toma vagas e que tá em todo lugar.
0: E ainda sobre ordenamento, a gente continua aproveitando o comentário do Fernando Reis aqui no chat, acompanhando o novo decreto de ordenamento envolvendo ambulantes, e que aí pega ali parte dessa região também, indo pra Lapa, mas principalmente a Orla, e ele faz até uma provocação aqui. Vocês não acham que tem coisa mais urgente pra cobrar do que avião anunciando a casa das primas? Porque ninguém cobra a legalização dos trabalhadores das praias que estão sendo criminalizados. Foi tema, Fernando, de debate nosso aqui no jornal na semana passada. Recomendo estar lá no YouTube disponível, mas certamente voltaremos a isso.
8: Voltaremos muito.
0: Também.
1: Valeu, Carlos Andreasa, Guilherme Faria, Cristiano Pinho, Zé.
0: Mas antes, como você gosta de fazer, o Zé separou uma música pra homenagear o Dia do Rock.
1: Vai, Zezinho.
0: Já que daqui a pouco a ditadura andrenaziana vai trazer pagode samba, ou samba, né?

bom dia, meus amores, todo Rio no ar, obsessão pelo RJ, como vão vocês? Como vai você? Acusaram ditadura andreasiana e eu respondo oferecendo a outra face. É dia de rock? Toca rock, sobe o som.

0: sensacional. Isso é Sonífera Ilha, um clássico. Abrindo todo o Rio de hoje aqui, atenção, de sonífero tem nada, o bicho vai pegar. Como vai você, meu parceiro, meu irmão? Estava com saudade, porque tenho um prazer extraordinário em conviver com você, em trabalhar com você diariamente, em fazer esse programa. Eu descanso no fim de semana, mas sinto saudade de todos vocês. Cristiano Pinho.
1: Tudo bem, irmão? Bom dia, obrigado por perguntar. Eu vou bem, melhor agora na sua companhia e na dele, José Paulo Sobral.
0: Que, lamentavelmente, por determinação sua, eu fui contra, sairá de férias na terça-feira.
1: Na verdade, não é uma determinação, mas
0: a lei
1: uma
0: soberana,
1: autorização. Né?
0: A lei do Brasil, certo? Obriga. Isso. Mais um período de férias de José Paulo Sobral. Como vai você?
2: Eu vou bem demais, mas eu já tô sentindo saudade. Olhando pra vocês,
0: você
2: eu tô
0: é falso,
2: saudade. Eu juro.
0: Falso.
2: Juro, safado. Que eu sinto falta.
1: Zé, oi. Você pode compartilhar o seu roteiro isso, com a gente porque você que... costuma fazê-lo aqui, né?
0: E você vai, certamente vai pro mato, certo?
2: É vou isso. Pro mato, mas essa semana eu vou dar um pump. Vou malhar.
0: Que é isso? Não, peraí.
2: Vou dar um grau.
0: Vai dar um grau. Vai fazer uma semana de.
2: É, pesado, tá? Pra viajar bem.
0: Pra viajar rasgado, né?
2: Isso, exatamente. E aí, semana que vem, devo ir pro sul de Minas.
0: Mas você vai pro sul de Minas e não vai precisar pra onde?
2: Por motivo
0: de segurança, é isso?
2: É,
0: uma... Ou você vai dizer por onde você irá no sul de Minas?
2: Um dia eu vou aparecer lá em Caxambu. Outro, de repente, em São Tomé das Letras.
0: Do Caxambu.
1: Ih, rapaz, São Tomé das Letras, esse cara aí não vai voltar. Ele vai entrar naquele buraco que falam que tu vai parar na China, que o povo fica lá com os cogumelos.
0: Caxambu é maneiro, cara.
2: É, né?
0: Eu já fui, Caxambu é maneiro. Tem um parque
2: também
0: ali. Não, tem um amigo, né?
1: Tem Parque das Águas lá, né?
2: Qual que é a música?
0: Vamos na dança do
2: Caxambu. Essa aí,
1: não é o Parque das Águas lá?
0: Tem o Parque das Águas, tem um, pelo menos tinha, acho que tem no teleférico, que leva lá em cima um Cristo Redentor. É. Que há também.
1: Passa em lá em São Lourenço, cara.
0: São Lourenço
2: eu
0: é próximo.
2: Eu vou almoçar em São Lourenço.
1: Minha infância foi toda em São Lourenço.
0: Mas a sua viajando. Base vai ser onde? Você vai ficar. Você não pode revelar pra
2: em
0: mim?
2: Lambari.
1: Meu irmão é mochilão pelo interior de Minas?
2: Muito eu estarei bom, na residência da minha tia em Lambari e aí vou visitando essas
0: vai
2: outras
0: cidades.
1: Fenomenal, cara.
0: Fenomenal.
1: Belíssima escolha.
0: Muito bem.
1: Mal posso esperar. Você podia fazer o diário de Zé, né?
2: Sim, eu vou
1: e
2: fazer.
1: Mandar pra gente, por favor, pra que Andreas e eu, antes do jornal no dia a dia, possamos nos deleitar com as suas peripécias e aventuras.
0: José Paulo Sobral, você
1: seu
0: sairá...
1: malandrinho.
0: Você sairá malandramente, safadamente de férias a partir do meio-dia de hoje, porém, ainda faltam 55 minutos para isso. Nós vamos explorar você ao máximo.
2: Maravilha.
0: A começar por agora. O que não sai da boca dos nossos ouvintes na manhã dessa segunda-feira?
2: Antes de responder, eu posso, nesse início, fazer um quadril?
0: Pode fazer.
1: Pode, um claro.
2: Pode. Posso? Então eu vou começar aqui com a participação do Bruno. Porque tem pessoas atravessando aí, cara, onde querem, sabe? Não tem, às vezes, também passarela. Nesse caso, até acho que tem. Mas
0: isso
2: o Bruno...
0: também. A gente reclama dos carros, das motos, que não respeitam sinais, não respeitam faixas. Tudo isso é verdade. Mas nós, pedestres, também, todos nós também atravessamos mal. Atravessamos como queremos. Muitas vezes tem a passarela ali. Ah, mas tem que andar até a passarela. Claro, porque é uma passarela privada, onde você quiser. Existe a passarela pra você. Você quer passar no meio da pista. E daí, muitas vezes, podendo causar um acidente gravíssimo, José Paulo Sobral.
2: É, o Bruno fala pra gente, Andreasa, do aterro do Flamengo. E tem imagem, inclusive, que ele fez.
3: Bom dia, Band News. Aqui é o Bruno, motorista de aplicativo.
0: Fala,
3: eu queria deixar um relato aqui, um alerta, na verdade, para as pessoas utilizarem a passarela pra fazer uma travessia. Não atravessar numa pista de alta velocidade. É, no sábado, eu me envolvi num acidente. Um atropelamento no aterro do Flamengo. Estava eu e minha sogra indo pro aniversário da minha filha. E uma menina, uma jovem, entrou na minha frente no aterro. Graças a Deus eu consegui que o pior não acontecesse. Eu consegui desviar ainda, mas mesmo assim ela bateu no meu carro. Me deu uma dor de cabeça, entendeu? Eu tive que chamar a polícia, a ambulância, ir para a delegacia. Entendeu? Porque as pessoas estão sendo imprudentes, atravessando aonde não é para atravessar. Entendeu? É, fica aqui meu relato. E o pouco tempo que eu fiquei ali, eu vi várias pessoas atravessando com criança. Eu vou mandar até um vídeo para vocês aí, atravessando aquela pista de alta velocidade, ambulantes atravessando com carrinho de cerveja. Cara, isso é um absurdo. Eu podia ter atravessado a outra pista e causado um acidente maior ainda.
0: Certíssimo, Bruno.
3: Tá bom? Era só isso que eu queria deixar um desabafo, esse relato aqui. Deus abençoe a todos nós. Fique com Deus, uma ótima semana.
0: Deus te abençoe, meu amigo. Você tá certíssimo, Brunão. Certíssimo, cara. Ali, naquela altura, se eu não me engano, Tiano, a velocidade é 80, 90 quilômetros por hora. Eu tenho dúvida agora.
1: Qual trecho altura. Esse? Desculpa.
0: O aterro do Flamengo ali, porque tem a parte da praia de Botafogo que é 70. Depois aumenta no aterro.
1: Chega até 90 em um ponto 90, específico. É. Mas no início ali ainda em Botafogo tem 70. Ponto que é 60 70, e vai aumentando.
0: Então, você numa pista que vai lá, tudo bem, serve pro 70 também. É velocidade, cara. Se tem passarela, é uma via expressa. Essa é uma via expressa. Se tem passarela, em alguns momentos, em alguns lugares do aterro, também tem passagem subterrânea. Se há essa possibilidade, se isso está disponibilizado, é por uma razão, porque é uma via expressa. A pessoa que atravessa a pé a pista do aterro do Flamengo, ou qualquer uma dessas, se coloca em grande risco. Grande risco. Então, anda um pouquinho mais. Não coloca o seu fim de semana, a sua vida, a sua saúde em risco. E de outras pessoas, anda um pouquinho mais, procura passarela. Não são poucas as passarelas disponíveis ali. Não, o que não é aceitável é isso. A gente critica aqui muito barbaridades feitas ao trânsito. Por motoristas, de moto, de carro, a gente critica. Mas a nossa parte, enquanto pedestres, também é porcamente feita. Todos nós atravessamos fora de lugar, atravessamos fora de faixa. Todos nós contratamos esse risco. Desnecessário. Um abraço pro Bruno, que bom que ele conseguiu desviar e que não tenha acontecido uma tragédia nem pra si, nem pra moça que atravessou na frente do carro dele.
1: Zé, que massa.
2: Agora, rapaz, eu vou trazer a participação do Alexander Ribeiro, que mandou, Medeiros, desculpa. Alexander Medeiros, que mandou aqui pra gente sobre o Into. Ali perto, rapaz, caiu uma parada ali, parece uma onda. Sabe quando a onda vem fechando?
1: É tipo um tapume, né, que caiu.
2: É, e aí você entendeu essa analogia com a onda?
1: Sim, porque a onda, quando tem fechando a sua crista perfeitamente ondulada, ela vai se fechando de um lado ou outro, né?
0: É quando o surfista faz o quê?
2: O tubo.
1: Pega a crista da onda, né?
0: O tubo, irmão.
1: O tubo,
0: pô, isso. Sabe muito de surf.
1: Sei nada de surf. E aí vai fazendo aquele movimento de ola, né?
2: É, isso aí.
1: Vai.
2: Isso aí.
0: Vai discordar dele, não vai, né?
4: Quem fala qualquer Alexander barbaridade, Medeiros, você concorda. Sou motorista aqui no Inter.
1: Não, peraí, vou até parar. Você sabia, inclusive, que ola quer dizer onda?
0: Sabia.
1: Então tá.
2: É?
1: Sim.
4: Volta dia, Band News.
1: Só não sei qual língua espanhol
4: também. Alexander Medeiros, sou motorista aqui no Inter. É, no terreno do lado aqui, o Inter, a cerca, né, metálica que protegia o terreno, ela veio abaixo, acho que caiu devido à ventania.
0: Muito vento esses dias.
4: As pessoas que vêm se consultar aqui no Inter, geralmente vêm de cadeira de roda, de muleta, né? E elas estão tendo que atravessar e ir pro meio da rua, porque a passarela fica distante, né? A passarela é só para quem vem do outro lado da faixa da direita de ônibus. E aqui é para quem vem nos ônibus da seletiva que passa aqui em frente ao Inter, né? Então, só para deixar registrado aí para ver se a gente consegue resolver isso para o povo aí, tá bom? Band News, em um segundo, tudo pode mudar.
0: Um abraço pro Alexander Medeiros, chamando atenção pro fato, a quem recorrer nesse caso? É o próprio Into, Tiano? Porque parece que sim, né? É uma, me parece...
1: A obra
0: uma...
1: é deles?
0: Essa é a questão.
1: É, acho que a gente tem que identificar primeiro de quem é a obra, mas faz sentido... De qualquer forma, entrar em contato com o Into, porque é terreno deles, né? Então, terreno ainda que deles. Não seja uma obra deles,
0: o caso de
1: afeta o acesso,
0: entrar,
1: né?
0: Entrar em contato com o Into, com a prefeitura também, que é a ordenadora geral, e algo que está prejudicando a circulação das pessoas, especialmente pensando no Into, aquelas pessoas que estão com dificuldade de locomoção, muitas vezes. Então, é importante resolver isso aí. Não me parece ser um reparo complexo, não me parece ser algo difícil. Então... esperando aí, quem é que está cuidando? Daniel Nascimento, já acenou lá de trás pra mim, valeu Dani, daqui a pouco a gente traz mais informações. José?
2: Oi.
1: 11:12.
2: Tem alguém pensando em mim?
1: Não, porque não são horas iguais. Na verdade tem o Leonardo, mas não são horas iguais, só que o Leonardo Alarcon pediu pra que você vá até Piau, em Minas Gerais, que você inclua Piau no seu roteiro, a terra da banana.
2: Tá bom.
1: Vai.
2: Vamos com o Adriano?
1: Sim.
5: Bom dia, Zé. Bom dia a todos da
1: rádio. Bom dia.
5: Vou te mandar fotos, Zé, daquele buraco de que o rapaz caiu na sexta-feira, você lembra? Na Avenida Brás de Pina, no trecho da Penha.
6: Sim.
5: Que a Brás de Pina começa lá, na Estrada da Água Grande e vai até o Parque Xangai, na Penha.
1: Passa ali no cimento branco.
5: Esse buraco aí fica no... na Penha.
1: Perto do Ari Barroso.
5: Próximo, em frente à Rua Dionísio. O buraco tá... Jogaram um monte de entulho nele. O pessoal que mora ali próximo tinha feito alguns improvisos com madeira, com cone, para tentar sinalizar.
0: Custa tapar isso? Como
5: nenhum órgão competente fez nada, a solução que eles tiveram foi colocar um monte de entulho no bueiro.
0: Mas continua um desnível, né?
1: Sim, e aí, Carleto, nesse caso, foi mais um dessa região motorista que acabou se acidentando ali. A gente até... dúvida,
0: esse é aquele cara?
1: Não, aquele é da Leopoldina Rego,
0: exatamente.
1: Que uma ouvinte sinalizou pra gente, tem um bueiro aberto sem tampa.
0: Logo depois
1: ele falou, caiu no bueiro aberto sem tampa. Esse é na altura da Rua Dionísio, na Brás de Pina, desde o fim da semana passada.
0: Aquele caso da Leopoldina Rego, a prefeitura resolveu,
1: Isso. Mas esse da Brás de Pina a gente já tinha sinalizado na semana passada ali, perto... ele citou, né? Parque Xangai, tem o Parque Ari Barroso, é ali na região próxima ao Getúlio Vargas, Vila Cruzeiro, Rua Dionísio.
0: É o trecho da Brás de Pina na altura da Penha, ele faz essa referência, o Adriano. E, cara, aí, Pinho, surge o improviso, né? Tentam minimizar o problema enchendo de entulho, mas assim, a olho nu, daqui você tem um palmo de buraco ali, certo? E aí, um carro em alta velocidade pode... gerar um acidente, pode ter um prejuízo, e a moto continua suscetível a um acidente grave. Imagina um palmo de buraco na sua frente, de repente você passa com a velocidade relativamente alta, que ali é um lugar em que você tem uma velocidade considerável, pode causar um acidente grave. Então é o caso simplesmente da prefeitura agir para tapar isso aí. A Secretaria de Conservação nos está ouvindo.
1: E já tinha dito que iria ao local. E não é só essa, tá? Porque eu me recordo que quando a gente trouxe a participação desse ouvinte falando do buraco da Brás de Pina, eu até lembrei na ocasião e falei, caramba, é complementar ao que o Edésio, o maratonista, já tinha reportado também.
0: É verdade.
1: Dentro das várias irregularidades que ele reportava, entre elas um golzinho antigo sem roda, abandonado sem porta.
0: Bem abandonada de um modo geral.
1: Isso. Também tinha uns buracos, então esse é mais um dos vários buracos. José Paulo Sobral. 11:15, obrigado pela sua participação. Boas férias.
0: Ele pediu um quadril.
1: É verdade.
2: Eu fiz três, né?
1: Traga aí.
0: Falta o... pra fechar o seu quadril.
1: A quadra.
2: Certo. Vocês concordam da gente ir agora pra Rua Bela?
1: Sim.
2: Número 452.
0: Rua Bela em São Cristóvão. Trabalhei ali muito proximamente. Cara, São Cristóvão... Eu falei aqui na semana passada do motorista de aplicativo Henrique, né? Lembra?
1: Sim, lembro.
0: Por motivo de segurança pública. Vai abandonar. A partir de São Cristóvão, vai abandonar o Rio, vai morar fora. Vai pra Brasília. Lá tem outros problemas, né? Outros riscos de segurança, mas não necessariamente pública. E aí, Zé?
2: O Alex fez essa reclamação aqui, ó.
7: Bom dia, Zé do Zap, Andreasa, Pinho.
1: Bom dia, Alex.
7: Todo Rio, bom dia.
0: Bom dia, irmão.
7: Olha, eu tô passando um problema sério com a Águas do Rio. Eles estão quebrando nossas calçadas e eles não estão ajeitando. Eles estão deixando assim, ó. Já tem 4 meses que a minha calçada tá ali com jeito. Essa que tá com a pessoa aí, com a perna. E essa outra, a foto é a do vizinho, que também não estão tapando. O meu eu tive que botar até um pouco de um restinho de cimento que tinha aqui. Porque a gente estava tá a ponto de ter uma torção na tornozela aí.
0: Claro.
7: Entendeu? A gente já mandou as mensagens para eles, falaram que ia vir, não vieram. Isso já tem uns 4 meses. Já fomos a uma sede que tem aqui em São Cristóvão, falamos lá com o responsável, disse que ia mandar, não mandou ninguém. Entendeu? E a gente não vai tapar, porque a gente tapa, eles quebram isso aí toda hora. Já quebraram a minha calçada umas 5 vezes. Então eu não vou ficar pagando do meu dinheiro pra eles depois me quebrar e não tapar. Né? Cobrar, eles sabem cobrar direitinho. Entendeu? E agora tá deixando a gente na mão. Eu peço a ajuda de vocês aí, aqui na Rua Bela, número 452, em São Cristóvão. Se vocês puderem fazer uma coisa pela gente, eu agradeço.
0: Agora, irmão. Agora, meu irmão. Rua Bela, 452, São Cristóvão, obra d'águas do Rio. Mais uma dessas obras de adequação, né? Certamente para a instalação do hidrômetro, né, Cristiano Pinho? Inclusive, a gente falou muito aqui sobre a substituição dos hidrômetros. Tinha até aquela solução não metálica do hidrômetro para evitar furto e tal. É um processo tirando importante. Cobre, né? Tirando cobre, imagino que estejamos nessa página aí. Agora, tem que fazer o serviço e concluir. O Alex fazendo referência à Dona Águas do Rio. Há 4 meses com a calçada quebrada, depauperada, pedra pra todo lado, perigoso sob vários aspectos. Como é que se faz um serviço como esse larga assim, porcamente? 4 meses e abandono da obra. Foi lá resolver o problema e ele tá falando, eu não vou fazer, o cidadão. Eu não vou fazer. Não vou fazer a obra, daqui a pouco vem quebram de novo. É Águas do Rio que tem que finalizar esse processo. Então nós vamos entrar em contato também, o Daniel Nascimento já tá em contato. Ele só levanta a mãozinha lá pra mim e fala, tô cuidando aqui. Valeu, Daniel Nascimento, pra ter uma resposta da Águas do Rio sobre soluções pra situação do Alex. Rua Bela, o abandonado bairro de São Cristóvão no Rio, bairro Imperial.
1: 11:18, Zé, hoje não tem nenhuma, não?
2: Ah, eu acho que hoje eu não me preparei pra nenhuma.
1: Ela tava doida pra sair aqui, cara, mas não tem, né?
2: É porque hoje é segunda-feira, né? Então, assim, eu
1: os
2: gosto de.
1: Os problemas são resolvidos ao longo da semana.
2: Semana, eu já trago os problemas em segunda.
0: Tá tocando de lado. Tá cumprindo tabela. Ele tá cumprindo tabela.
1: Então tá bom.
0: Vai sair de férias. Tá tocando de lado a bolinha, isso. Não quer se comprometer. Eu conheço.
1: Separa mais uma quadra aí, Zé. Tá mais bom. Um quati.
2: Ótimo,
1: um quadríceps. Pra você poder trazer a sua participação sempre tão aguardada pelos nossos ouvintes.
0: Tá meia boca.
1: Vou te acionar às 11h40, hein?
2: 11h40?
1: É.
2: Ótimo.
1: Você tem cinco minutos pra cada participação aí.
0: Tu 20 minutinhos pra se organizar. Problema resolvido aí, irmão.
2: Eu arruma gosto um de problema resolvido. Pressão, amigo.
1: Isso. Tá bom.
0: 11h19,
1: o governo do estado publicou um decreto que atualiza a estrutura administrativa do Rio Previdência, mais uma etapa da remodelagem, depois do escândalo do Banco Master, né, João Boeck?
0: Depois da depauperação do Rio Previdência, certo?
1: Bom dia, João.
0: Bom dia, João Boeck. Depauperaram o Rio Previdência. Um negócio escandaloso que fizeram com o Rio Previdência. Rio Previdência, que é o fundo dos servidores estaduais do Rio de Janeiro. Fundo de pensão dos servidores estaduais do Rio de Janeiro. Sem risco por hora para o recebimento das aposentadorias, isso está equacionado. Mas nós temos aí um rombo, ainda não de todo medido, da ordem dos bilhões de reais. Da grana que foi colocada no Banco Master. E que não vai voltar. Não vai voltar. Essas pessoas têm de ser responsabilizadas criminalmente pelo que fizeram. E agora, nessa janela aí do governo do estado, governo interventor do Rio de Janeiro, uma janela para arrumar um pouco a casa. É isso, né, João Boeri? Bom dia, agora
2: é
0: sim.
2: É isso, Andreasa. Bom dia a você, Pinho Zé, aos nossos ouvintes. Nas próximas semanas, inclusive, o Rio Previdência deve publicar um novo regimento interno, com algumas mudanças. Hoje, publicada no Diário Oficial, mudanças de estrutura organizacional dentro do Rio Previdência. Por exemplo, agora só pode ser diretor se você tiver sido servidor de carreira dentro do Rio Previdência, o que não acontecia antes. Não só o grupo da própria diretoria, mas também membros dos conselhos de administração e fiscal ainda deverão passar por um exame de certificação técnica. Precisam passar por prova para assumir cargos dentro do Rio Previdência.
0: João, essa modificação aí de natureza estatutária, ela é solução administrativa? Ela não depende essa reestruturação? Parece isso é uma função executiva de grandíssima monta. Então você precisa ser um especialista na área e tanto melhor, me parece que a partir de agora vai ser regra, se você for do corpo técnico, se você fizer parte da carreira na empresa. É uma empresa, Rio Previdência, esse fundo. É gerido como uma empresa, certo? Veja, faz investimentos, é uma responsabilidade muito grande. Isso não depende de poder legislativo, isso são soluções administrativas, certo?
2: Soluções administrativas que competem exclusivamente ao Rio Previdência, não só essa estrutura organizacional, mas o regimento interno que deve ser alterado nas próximas semanas. Decisão que já passa a valer a partir de hoje, estabelece alguns mecanismos de transparência e gestão previdenciária. E cria ainda um setor, uma gerência de controle interno e auditoria que não existia antes,
6: que passa a ficar responsável agora exclusivamente pela análise da conformidade de outros setores, por exemplo, administração, finanças, benefícios de investimentos, medida que foi publicada então pelo novo presidente do Rio Previdência, já tinha sido nomeado pelo governador em exercício Ricardo Couto em maio desse ano, procurador do estado Felipe Derble de Carvalho Batista, que também já foi diretor jurídico do Rio Previdência entre 2007 e 2010. Vocês estavam falando sobre os investimentos direto e indiretamente ligados ao Banco Master. Segundo as investigações, cerca de 3 bilhões e 700 milhões de reais e o governo do estado espera recuperar parte desse valor, 1 bi e 400 milhões de reais.
0: Quero avisar a todos os... advertir, mas não é uma ameaça, certo? Que nós faremos aqui, neste jornal Todo Rio, sabatinas. Todos os candidatos a governador do Rio serão convidados a este programa para uma sabatina rigorosa no curso de uma hora, inclusive com a participação dos ouvintes. E um dos temas dessa sabatina, já para que os senhores estudem, que se preparem, um dos temas será o futuro do Rio Previdência, certo? Se a solução administrativa, se depende do estado, e eu me refiro ao executivo especificamente, sobre qual o Rio Previdência está, é o governador quem nomeia os responsáveis, se haverá de todos os candidatos um compromisso com essa solução administrativa técnica. Isso é uma questão importante, que não resolverá o problema de todos, mas encaminha, inclusive porque alguém que faz carreira no Rio Previdência está comprometido também o seu futuro, a sua aposentadoria, com a boa gestão do troço, e não este verdadeiro esquema de pilhagem do Rio Previdência empreendido nos últimos anos aqui. Então, atenção, porque esse é um assunto de suma importância, pensando no dinheiro que é do servidor do estado do Rio de Janeiro, que contribui para esse fundo. Muito obrigado, João Boelho.
1: 11 horas e 24 minutos. E agora a gente aciona o repórter Guilherme Faria, ainda com os desdobramentos das investigações sobre o aparecimento de manchas de óleo, tanto no litoral aqui da cidade do Rio, em Ipanema, quanto em Arraial do Cabo, na Praia Grande. Guilherme, bom dia para você.
8: Exatamente, Pinho. Bom dia a você também, Andreasa, Zé, todos que nos acompanham. Lembrando rapidamente, essas amostras aqui em Ipanema, na verdade, essas manchas de óleo foram vistas em Ipanema pela primeira vez ainda na quinta-feira. Na sexta, equipes do Ibama...
0: Na areia mesmo, né?
8: Isso, na areia.
0: No mar não se avistou, certo? Ninguém, ou avistou-se. Porque eu vi uma mancha que parecia uma manta de piche. Na areia, sobre areia.
8: Como se fosse
0: isso.
8: Uma pedra ali em isso, cima da areia.
0: Um negócio impressionante, uma crosta de que parecia ser um óleo mesmo, né? É isso, foi só na areia.
1: Exato.
0: Né?
1: No mar não chegaram a localizar. Sim. Quando elas foram notificadas, quando a presença foi notificada na areia, até acionaram a marinha, que disse que não localizou nada no mar.
8: E aí, essas manchas, pessoal, que foram encontradas na areia, foram colhidas tanto por técnicos do Ibama quanto do INEA para análises, né? Os técnicos do Ibama estiveram lá ainda na sexta-feira, pegaram 6 amostras, encaminharam para um laboratório da UFRJ, que vai ser o responsável por analisar, então, esse material para tentar descobrir a origem, como ele foi parar também nessas praias. A gente perguntou hoje ao Ibama se há alguma atualização ou até mesmo um prazo para que haja resposta a respeito dessas análises, mas o órgão disse que ainda não e que vai seguir acompanhando para atualizar. O INEA também disse que essas amostras colhidas estão em análise e também não deu um prazo para resposta. Mas os dois reforçaram que as equipes seguem monitorando o litoral para identificar outras áreas que possivelmente foram afetadas, né? Além dessas duas que a gente citou, enquanto aguardam os resultados laboratoriais, tanto para identificar a origem desse material, como também para adotar as medidas cabíveis. Aí na live a gente vê agora, Andreas, exatamente o que você falava, né? Essa mancha de óleo que parece até uma pedra ali, considerável na areia dessas praias.
1: Assim, Ipanema, né? Eu até falava na sexta-feira, uma pessoa de dentro do INEA trabalha há muitos anos no órgão e entrou em contato comigo para

0: ecológica da Praia do Sul, que é a parte mais intocada, mais preservada, sim, da Ilha Grande, onde até o acesso é restrito dos visitantes, onde o pessoal vai para estudar passagem de baleia, etc., foi encontrada lá nas proximidades da praia do Aventureiro, né? Então, e com as mesmas características, sim, pode ser a mesma mancha de óleo. O que que essa pessoa do INEA me falou, Andreasa, que é bastante preocupante? Primeiro de tudo, vou começar pela imagem que a gente está exibindo na live. É um funcionário de limpeza da Conlurb na areia da praia de Ipanema, fazendo ali com aquela vassoura de varrição da areia a remoção desses resíduos.
1: Fazendo o que você faria, né?
0: É isso. Só que o que que essa pessoa me falou? Cara, a Conlurb, okay, se foi pouquíssimas vezes no treinamento para remoção, isso, desse tipo de resíduo. E não tá treinado, habituada, não tem um treinamento adequado. Então o camarada tá lá com um calçado que não é apropriado. Então, se esse material ali é óleo mesmo, e a depender do produto, da densidade, é corrosivo, potencialmente corrosivo. A luva não é adequada. Então, ele não tá com os EPIs, com os equipamentos de proteção, isso, individual adequados.
1: E além disso, o contato com a areia.
0: Certo? É isso.
1: Porque você, o que você faria, Guilherme Faria? O que você faria, Cristiano Pinho? Se você tivesse que tirar aquilo, você ia pegar assim uma pá? Ia afundar um pouquinho, sei lá, uns 10 centímetros ou dentro da areia, né? E remover aquilo ali. Mas você ia fazer, todo mundo ia fazer aquilo, tentando isolar o máximo possível a areia. Mas, cara, essa mancha desconhecida, mas certamente produto químico, teve contato com a areia em que a minha filha vai sentar, as crianças vão brincar.
0: E você, pô, nem pode remover assim. Eles têm uma técnica que eles chamam de SCAT, que é uma sigla em inglês, pro termo referente à técnica para esse tipo de limpeza.
1: Você realmente muito...
0: Não, isso foi uma pessoa do INEA que me explicou. Puto, e aí, como que é feita essa remoção? Ela é feita com cuidado com a remoção fragmentada mesmo do resíduo. Se você passa, por exemplo, um trator ali, uma retroescavadeira, que às vezes a Conlurb usa para limpeza pesada de lixo, você vai, quando passar ali com o veículo, afundar esse óleo, ele vai penetrar na areia e vai contaminar tudo. Ele
1: penetrou de alguma maneira, certo?
0: Então, tem todo um cuidado que precisa do treinamento. Essa pessoa até me falou, cara, é a Conlurb, é a Companhia Municipal de Limpeza Urbana das cidades que precisam fazer isso. O INEA, ele vai fazer a captação para análise, os institutos responsáveis, eles vão fazer ali o estudo do material, mas a limpeza fica por conta, sim, do órgão de limpeza. Só que eles não estão acostumados com esse tipo de limpeza e por isso tem que fazer o treinamento que não é feito. Outro ponto, gestão Bernardo Rossi do Meio Ambiente e Jordão no INEA descontinuou um simulado que era feito em parceria com o Centro de Operações aqui no Rio de Janeiro, principalmente nessa área, para você poder agir emergencialmente em situações de vazamento de óleo. Ou seja, nesse caso, sorte que eram essas pelotas, esses borrões aí menores. Se é um grande vazamento, essa pessoa me disse que o simulado foi descontinuado na gestão passada. E era um simulado legal, que colocava as empresas, o INEA, o COR, em sinergia para combater esse tipo de evento, principalmente depois daquele grande vazamento de 2019. Sim. Mais de 1.000 toneladas de óleo cru contaminando as praias do Nordeste. Entre vários outros pontos, e aí talvez um dos mais preocupantes, que o INEA hoje, no seu laboratório na Barra,
1: não tem como fazer a aferição disso.
0: Ele até tem, mas não tem celeridade, igual o Guilherme falou, não tem previsão, porque ele não tem acervo, não tem a biblioteca que a Petrobras tem no SEMPES na ilha. Só que até a Petrobras, dessa vez, disse que ela não vai poder solucionar o problema, porque ela identificou que não é óleo das bacias sedimentares onde tem exploração. Então ela não tá no catálogo de comparação dela.
1: Não seria...
0: Provavelmente, não... algum navio, isso, lavando tanque, lavando bunker, contaminou o mar.
1: Primeiro, eu sei que você conversou, apuração, te elogiar pelas informações que você trouxe, certo? Estudou o caso. E aí a gente chega aqui à questão essa imediata. A Petrobras nos está comunicando que não poderá ajudar porque esse óleo não é dela. Nós estamos falando mesmo de algo que é catalogado. O Cristiano Pinho usou essa expressão, bacia sedimentar. A Petrobras tem o acervo do óleo, chamemos assim, dessa matéria orgânica sob seu domínio. Não sendo, como é que ela pode ajudar? Talvez tampouco o INEA pudesse ajudar. Mas nem saberemos, porque o INEA é desapetrechado. O INEA é outro órgão do Estado...

0: Rio de Janeiro, que foi barbarizado. Barbarizado. Sinto muito, porque tem técnicos de altíssimo nível, mas em função do comando, a gente duvida das coisas. A gente vê mancha de esgoto no mar e o INEA diz que não é. Então, por aí vai. Sobre a resposta específica nesse caso, coisas que me irritam. A falta de celeridade. Isso é uma matéria urgente. O Rio de Janeiro é o quê? O Rio de Janeiro é um balneário? Nós estimulamos as pessoas a virem pra cá, a irem às praias. Não é isso que a gente faz? Ipanema é uma praia balneável na maior parte do ano. Quase que sempre balneável. Aí aparece uma mancha de óleo que mancha a imagem da cidade. A imagem que a gente tenta fazer aqui. De um ponto turístico, atrativo, legal, para trazer a sua criança, para o bebê sentar, para as crianças brincarem na areia. E aí não tem celeridade nenhuma, não tem prazo. Que serviço público é esse, tanto federal como estadual, que não oferece um prazo para uma solução? Com que prazo se está lidando? Sem prazo é nada. Ah, estamos examinando, estamos avaliando. Eu fico autorizado a dizer, estão avaliando nada, examinando nada, sem prazo. A coisa se perde no tempo e a gente fica sem baliza para cobrar. Sem baliza para exigir respostas. Que diabo de óleo é esse? Talvez seja impossível nessa altura identificar de onde veio, certo? Sobre essa hipótese do Cristiano Pinho de ter vindo de um navio e tal, talvez não se consiga.
1: É, mas a Marinha talvez consiga e tá junto com o Ibama, né, Guilherme? Fazendo essa análise, a Capitania dos Portos foi acionada também.
2: Exato, além, Pinho, de um outro órgão também, que é o Grupo de Acompanhamento e Avaliação, que faz parte do Plano Nacional de Contingência, é um nome grande, Plano Nacional de Contingência para Incidentes de Poluição por Óleo em Água e Sob Jurisdição Nacional. Esse grupo também tá sendo informado a respeito das descobertas e analisando também para tentar justamente identificar de onde veio esse óleo. Eu ia complementar justamente com o que você disse, Pinho, dessa questão de não ser um óleo cru, segundo a análise preliminar da Petrobras. Por isso essa dificuldade, então, citada pelos órgãos de identificar de onde veio esse material.
1: É que pode ter vindo aí de uma lavagem, talvez, de algum navio, pelas características que eles observaram, né? Obrigado, Guilherme Faria. Por curiosidade, abriu o boletim de balneabilidade do INEA. O último foi divulgado no dia 8. Caramba, cara, a gente tá com várias praias impróprias, sabia, Andreasa? Pra banho. Ali no Leblon, todos os trechos estão impróprios. Em Ipanema.
0: Qual é o período aí? Ele é
1: do dia 8, é semanal esse boletim.
0: Então, tem a ver também com a chuva, né?
1: Tem que sair um agora no início da semana.
0: Sim, porque foi uma semana bastante chuvosa, né? O mar já não tá essa beleza toda. É. Chove, ali no Leblon, choveu, abrem-se as comportas do canal da Visconde de Albuquerque. A gente denuncia isso aqui sempre, porque aí é a forma de fazer a praia não tá sendo usada, o mar não tá claro. Abre a comporta, joga aquele esgotão todo que tá no canal da Visconde de Albuquerque e emporcalha tudo. Ali tem os detritos que vêm lá de cima do alto da Gávea do Rio Rainha, tem coisas ainda, talvez até do Rio dos Macacos, que é ali no Jardim Botânico, tem de tudo ali. O Rio Cabeça, que vem ali daquela região também do Jardim Botânico, tudo vai para ali, cara. É o conjunto, é a mesma água da Lagoa Rodrigo de Freitas.
1: E Ipanema também, tudo impróprio.
0: Isso, porque serve pro Jardim de Alá também, então...
1: Copacabana quase toda, só tava própria na altura da Santa Clara. Botafogo toda imprópria, Urca, o centro da praia da Urca impróprio. Flamengo, na altura da Foz do Rio Carioca. Enfim, várias praias, a Praia da Glória, que o pessoal vem ainda.
0: Isso aí é associado...
1: Mas isso da semana passada, né? Só que é o boletim vigente.
0: Você vê, Tiano, que tudo isso aí é associado a algum desaguar, né? Então, é aquilo que a gente fala sempre, sobre lixo também, em São Conrado, né? Por exemplo... Quando chove, chove muito. Não precisa ser uma chuva excessiva, mas o rio está todo entupido. E a água corre para o mar, o rio corre para o mar. Os rios todos sujos, misturados com as águas do esgoto. Essa água vai ser só... Você citou vários rios aí, eu também. Essas águas vão dar no mar. Então, aquela sensação de limpeza que nós temos no tempo seco, e melhorou muito, certo? A qualidade das praias. Veja o caso do Flamengo e tal, melhorou. Mas a gente ainda não conseguiu vencer essa questão das águas pluviais misturadas com esgoto numa cidade toda entupida. Esse boletim aí é produto da chuva condicionando a qualidade das nossas águas, infelizmente.
1: 11:37, a gente falou da Penha na abertura do nosso jornal e é para lá que a gente volta, mas agora no tema segurança pública, a Van Alves está com a gente aqui no estúdio, porque um morador da região teve a casa atingida por um tiro, né, Van? Bom dia.
3: Bom dia, Pinho, Andreasa, Zé e também aos nossos ouvintes. Isso mesmo, Pinho. Essa família teve uma casa atingida ali por um disparo durante um intenso tiroteio que foi registrado na Penha Circular, que fica aqui na zona norte do Rio. Esse caso, ele aconteceu na madrugada de domingo. A família só conseguiu perceber os danos durante a manhã, quando acordaram. E aí, para quem nos acompanha na live, a gente tem um vídeo do próprio morador, o personal trainer Fábio Leite, que onde ele vai mostrando a localidade da casa dele, que fica entre ali a comunidade do Quitungo, também o Morro do Juramento, então pro outro lado também Vicente de Carvalho. E ele mostra que teve ali atingida a janela e também a TV. A gente também conversou com o Fábio e ele fala um pouco sobre como tudo isso aconteceu.
4: A gente estava em casa, dormindo, e a gente escutou um barulho muito estrondoso. Inclusive, a gente acordou assustado, pegou nosso filho do quarto dele e botou no nosso quarto. Então, a gente achou que era na rua ou em qualquer outro lugar, na nossa casa, né? Então, por volta de 9 horas da manhã, eu acordei e olhei para... Enfim, fui tomar café. Quando eu olhei para a janela, a minha cortina, ela estava queimada, né? Aí eu fui ver, quando eu joguei a cortina pro lado, a minha janela estava com furo, tá? De um projétil, de uma bala. Aí eu olhei para a televisão, todo estressado.
3: E aí, eu conversando também com o Fábio, ele falou que fez o registro de ocorrência e ele também, no caso, a família é composta por ele, a esposa, o filho e também um cachorrinho que ele comentou que gosta sempre de ficar nessa área ali da sala, mas não estava, felizmente não estava ali durante a madrugada.
1: Nessa madrugada isso?
3: Foi na madrugada de domingo para segunda. De ontem, sábado para domingo.
1: Sábado para domingo.
3: Isso.
1: Então,
3: né?
1: Você falou que ali... Você tem a rua exata onde aconteceu?
3: A rua eu não tenho. Tá. Eu sei que é o terceiro andar, ele mora no terceiro andar. Ele falou que isso tem acontecido muito.
1: É, porque você falou ali sobre a localização. Se depois você puder pegar com o Fábio qual é a rua exatamente. Mas que é próximo tanto do Quitungo quanto, olhando pro outro lado, o Morro do Juramento.
3: Isso.
1: E nesse fim de semana, a gente sabe, trouxemos essa informação no Primeira Edição, que houve uma invasão de bandidos do TCP nas favelas da Tinta e do Dourados, que são dominadas pelo Comando Vermelho e que ficam muito próximas ali do Quitungo. Formam, inclusive, até guardadas as devidas proporções, um mini complexo, não são exatamente nas mesmas configurações do outro complexo que tem ali em Vigário Geral, Parada de Lucas ou outros exemplos que a gente possa citar, mas são muito próximas, sim. Então, não sei se poderia haver alguma relação com esses confrontos.
0: E o que chama atenção também, Tiano, é que o tiro pode ter vindo de vários lugares, né? Esse aqui é um aspecto extra desesperador do Rio de Janeiro. Você está descrevendo aí uma situação e de múltiplas conflagrações que sugerem que você está cercado. Essas pessoas estão cercadas de múltiplas possibilidades de origem para tiros. Para uma bala como essa, para balaços como esse. Esse é o aspecto desesperador de muita gente no Rio de Janeiro. A gente está tão ferrado que nem consegue distinguir de qual ponto vem o tiro que nos atingiu. Isso é um troço ao qual nós vamos nos acostumando aqui. Olha quantas possibilidades tem aí nessa descrição que você fez. Troço realmente assustador. Por isso as pessoas as pessoas que podem, infelizmente, elas, se elas puderem, elas deixam o Rio de Janeiro. Vão para outro lugar. Aqui é caro, a vida cara, dura. Tem que trabalhar muito se você tiver emprego para ganhar um dinheiro aqui. E, de repente, é isso. A tua casa é alvejada. Isso não acontece em todos os lugares, cara. Em que lugares do mundo hoje, em que lugares do mundo urbanizado hoje, você tá na sua casa e, de repente, um tiro atinge a sua casa, a sua propriedade? Onde? Onde isso pode acontecer? Na Ucrânia? Pode. Na Rússia? Pode. E qual é a particularidade desses locais? Estão em guerra, no Irã. Certo? E o Rio de Janeiro, que sob o Brasil, sob o Estado, não está em guerra, vive permanentemente num estado de... Dentro da normalidade aqui, guerras acontecendo, invasões de território. Terceiro Comando Puro e Comando Vermelho disputando territórios, um invadindo o outro, fazendo dentro da vida normal, e a gente vai transitando, passa de um lado pro outro, assim, uma forma de sobrevivência. Enlouquecedor isso, cara. É realmente enlouquecedor. Nós não podemos nos acostumar a isso. Eu sempre digo isso aqui, Ivan. Nós não podemos. A gente tem que criar estratégia de sobrevivência. E aí a gente passa a sair menos, passa a circular menos, tem locais pelos quais não passamos, e aí vai se criando a cidade fantasma, várias porções da cidade abandonadas. Nós criamos, né? A gente fala, pô, cuidado, não passa nesse lugar, e essa hora não saio mais, só ando por aqui. A cidade vai ficando cada vez menorzinha, é o seu bairro, é o local pelo qual você passa. Grandes deslocamentos pela cidade viram extravagâncias. De madrugada, imagina hoje em dia, eu fico imaginando. Eu hoje, em 2026, fazendo o que eu fazia há mais de 20 anos. Não que fosse seguro, hein? Não era. Tinha uma certa irresponsabilidade da juventude, mas eu fico imaginando se eu, com 20 e poucos anos, se eu sairia da minha casa de madrugada pra ir pra Madureira pra ver o Império Serrano. Ensaio do Império Serrano 1 hora da manhã. Não. Disputa de samba enredo, voltando madrugada. Não. Não! Por quê? Porque a cidade tá proibitiva. Pra nós. Nós criamos as estratégias, certo? Abrimos mão da cidade. Abrimos mão da cidade. Mas não podemos nos acostumar a esse tipo de coisa.
1: Valeu, Van. José Paulo Sobral.
2: Sobre esse assunto, chegou uma mensagem aqui, ó, um áudio do Léo.
5: Bom dia. Meu nome é Leonardo Moreira. Eu tô escutando a rádio agora.
0: Fala, Léo.
5: Vocês falando da Penha, né? Eu sou proprietário de uma academia.
0: Aí, guerreiro.
5: E
0: você é guerreiro.
5: Essa semana que passou, nós sofremos 5 invasões seguidas na empresa. Invasão provavelmente por moradores de rua, né? A gente chama de cracudo, mas prejuízos acima de R$20 mil. A região está totalmente abandonada, não tem policiamento, nem alarme eles respeitam. Eu estava escutando agora falando sobre tiro, né, na casa do personal, mas não é só isso, a insegurança é total na região. A gente teve a academia invadida na quinta, na sexta, no sábado, e essa noite de domingo para segunda a gente colocou um vigia que, se não tá lá, teria mais uma invasão.
0: Que loucura.
5: Chegaram a levar até todas as tubulações de ar-condicionado da empresa.
2: Leonardo,
5: é o nível de abandono que tá a região, para você ver.
1: Cara, ô Zé, por favor, pega aí o contato do Leonardo e vamos programar pra gente ir só, não só a rádio, eu vou conversar com a equipe da TV Band também pra gente fazer uma reportagem. Sim. Mostrando isso. Que inacreditável, cara. 3 invasões nesse espaço, irmão, de tempo, até a tubulação de ar-condicionado.
0: Deixa eu falar uma parada.
1: Levaram tudo, irmão.
0: Fala uma parada, Léo. O Cristiano Pinto tá indignado com as imagens que ele está vendo aqui, porque, cara, a academia do cara tá...
1: Revirada, pô.
0: De pau... Revirada, revirada, destruída. Então, Léo, sinceramente, isso aí, cara, isso aí é razão, eu considero que sim. Isso é razão para uma ação contra o Estado. Você, o seu negócio é objeto de violência em função da negligência do Estado na região da Penha. Especialmente na Zona Norte, mais amplamente, segurança pública nenhuma. Pra que... E aí é o seguinte, cara, o Léo, falei que ele é um herói. Esse cara é guerreiro, irmão. Empreendedor no Brasil, empreendedor no Rio de Janeiro. Monta um negócio, uma academia, tenta movimentar o bairro. Claro, o objetivo dele não é movimentar o bairro. É fazer o seu negócio no qual se especializou. É gerar riqueza, como consequência gera emprego. Academia, cara, montou um negócio. Aí ele tem 3 dias de invasão, de destruição, quinta, sexta e sábado. Aí tem que ter um gasto adicional, contratar um vigia, tem. Ó, já botou um gasto, já tem prejuízo. Fora o prejuízo que ele teve. Esse cara é um guerreiro, o que ele faz na próxima vez? Ele vai embora, irmão. Ele fecha o negócio. Ele vai botar o dinheiro dele em outro lugar. Vai perder emprego a região. E assim a gente vai vendo aquela região sendo progressivamente depauperada. É a região do Cristiano Pinho. Quando ele era mais novo, com todos os problemas que já existia, cara, tinha vida social, tinha atividade, tinha comércio, tinha. Ele saía por lá. Hoje em dia, quem fica lá, quem insiste, é guerreiro. Mas alguma hora enche o saco, cara. O dinheiro acaba. Fecha o troço e a cidade fantasma vai se ampliando. Então nós temos de ver isso. E outra coisa, Léo, move uma ação contra o Estado. Você é vítima da falta de Estado. Só que você está em dia com as tuas contas. Você não paga aí a tua conta? Você paga por segurança. Para você ter o seu negócio. Você não pode fechar a porta do seu negócio? Que de madrugada invadem e roubam tudo, levam tudo e pilham a sua academia? E fica por isso mesmo? Um abraço pro Léo, força, irmão. Brabo mesmo. A gente vai chegar aí pra reportar isso aí.
1: E 48, José Paulo Sobral. Eu tinha dito que às 11h40 você voltaria com mais participações, só que essa do Léo já valeu por 4. Eu vou fazer um intervalo rápido pra gente tomar um ar e daqui a pouco tem mais da nossa reportagem.
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1: h 49, divulgando para você não perder nada, agenda da Copa aqui na Band News FM, semifinais amanhã e na quarta-feira, os dois jogos às 16h, mas você sabe, o pré-jogo começa mais cedo. França e Espanha duela nessa terça, Inglaterra e Argentina na quarta.
0: O pré-jogo nos dois dias, terça e quarta, começarão às 15h, tá, Cristiano? Em vez de 15h, 15h, 1 hora de pré-jogo, o Tem Método, portanto, comigo, Michele Trombelli e Ivan Brandão, de 14h às 15h, edições especiais. Eu sei que você sente muita falta do programa, mas tudo bem. Hoje tem um programa full, tá? Hoje o programa é total para agradar você e os milhões de ouvintes.
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0: por meio desta canção, eu quero dizer da minha parte que estou de todo integrado à torcida pela Inglaterra.
1: Me too.
0: Você também e você, Zé?
2: Também.
1: Também.
0: Você sabe que a Copa do Mundo tá rolando, né, Zé? Tem semifinal, a partir de agora, tá sabendo.
2: Sim, sim.
0: Tá. Essa música,
2: porque é porque é que eles costumam aquilo. Isso.
0: É sofisticado, né?
2: Quando e hoje é dia do rock, né? E sim. Quando acabam os jogos na Inglaterra, os jogadores vão até a torcida e cantam Oasis, Wonderwall. E aí eu vi muita gente até no fim de semana debatendo isso. Porra, em terra de Beatles, de Stones, de não sei o quê, vai tocar Oasis. Oasis, primeiro que eu acho muito maneiro,
0: uma
2: né?
0: Grande banda.
2: Mas eu até entendo a discussão se ela for travada superficialmente como as pessoas têm feito, analisando só a qualidade musical. Mas Oasis tem um significado diferente no mundo do futebol. Os caras são torcedores, frequentam o estádio. Quando a Inglaterra tava em crise um tempo atrás, eles doaram royalties das músicas deles. Então assim, é uma banda povão, sacou? Sim. Então tem essa coisa, essa afinidade.
0: A música é maneira, e funcionou, isso. E pegou. Agora, eu quero fazer soltar uma palavra aqui, já que estamos falando sobre rock e roqueiros, sobre a força da seleção da Inglaterra. Porque ela venceu de virada a Noruega, mesmo com a presença de Mick Jagger.
2: É verdade.
0: Que bancada, cara. Mick Jagger apareceu logo depois, a Noruega meteu um gol. E depois, mesmo com Jagger, a Inglaterra foi e virou. Então é muito forte a seleção inglesa.
2: 11h56 tá do comentário de um ouvinte. Impronunciável. Vamos até a Tijuca conversar com Vinícius Calisto. Onde você está, Calistão? Bom dia.
3: Fala, Pinho. Bom dia pra você, Andreasa, Zezinho, a todo mundo que acompanha a gente. Tô aqui na rua Mário Barreto, altura do número 49, aqui na Tijuca, zona norte do Rio de Janeiro, onde depois denúncias de moradores aqui dessa rua, a gente veio checar justamente as árvores aqui da rua Mário Barreto. E aí você que nos acompanha pela nossa live consegue observar, olha aqui atrás de mim, ó, tem uma árvore gigantesca aqui na altura do número 49. Você que nos ouve pelo rádio, vou descrever a raiz dela já completamente levando aqui, destruindo a calçada, danificando muito a calçada. Quem passa por aqui, geralmente pessoas idosas, até pessoas com pouca mobilidade, até de cadeira de rodas, não conseguem passar, tem que passar pela rua, porque a calçada já está toda destruída por conta das raízes dessa árvore. E aí, outra questão, não só essa árvore aqui da altura do número 49, como da altura ali do número 05. Essas árvores, pessoal, elas estão tombando. Então, quando tem uma ventania muito forte, há um risco muito grande dessas árvores caírem, acertarem as casas das pessoas. Então, os moradores já estão cansados disso, porque segundo os relatos, e aí já vou trazer a palavra deles, são denúncias, protocolos abertos na Prefeitura do Rio desde 2019. São 7 anos que esses moradores denunciam as condições, os riscos que essas árvores trazem aqui para a rua Mário Barreto. E a Prefeitura, segundo esses moradores, não solucionou esse problema. Somente vem fazendo aquelas podas que retirar os galhos ali do meio dos fios. Coisa que não é só o que esses moradores querem. Esses moradores querem que seja feita a retirada dessas árvores por conta dos riscos que elas trazem. E aí agora vou trazer a palavra deles a respeito disso. Quando bate uma ventania, o medo que causa nesses moradores dessas árvores acabarem atingindo as casas deles. Vamos ouvir.
4: Eu pedi a minha desde 2019, se eu não me engano, 2020. Então, assim, é um perigo iminente, sem ser roubo, né? Porque quando as árvores ficam muito frondosas, os cracudos sobem também nas árvores.
5: A prefeitura não faz a poda, a Light não faz a poda como deveria, fica sendo feito podas a meia bomba e não resolve.
6: Isso é um perigo danado, porque pode, imagina se isso acontecer, caindo na cabeça de uma pessoa.
3: Pois é, pessoal, e aí, claro, nós já cobramos aqui com o LURB, Secretaria de Conservação, estamos aguardando um retorno desses órgãos, porque esses moradores não aguentam mais, fora que a fiação fica exposta no meio desses galhos, dessas árvores, e também ainda tem um risco, só essa semana, estava conversando com um desses moradores, inclusive nosso ouvinte, Davi Marques, falou que só essa semana já faltou luz, porque estoura, bate uma ventania muito forte, esses fios entranhados no meio dos galhos das árvores, eles acabam estourando, e aí outro risco, incêndio, pode incendiar, pegar fogo numa folha dessa e aí também causar um prejuízo muito grande. A gente está aguardando então o retorno da Prefeitura do Rio para saber o que vai ser feito para ajudar os moradores aqui da rua Mário Barreto, já que a denúncia já tem 7 anos aí, desde 2019, que a Prefeitura não soluciona o problema desses moradores, pessoal.
2: que não esperem uma fatalidade, né, Andreasa? Porque depois de 7 anos, acho que deixa de ser uma fatalidade. Olha o tamanho do fruto que cai da árvore, né? Pode cair na cabeça de alguém. Árvore grande pra caramba e detonando tudo, cara.
0: A gente tá há muito tempo falando sobre esse problema na Mário Barreto e a prefeitura tem de agir pra resolver isso aí, porque está realmente perigoso. Não é capricho. Tá documentado que não é capricho.
2: E comprometendo a rede elétrica. Tem transformador ali, nesses dias de rajadas intensas de vento, como a gente tá tendo. Perigo danado, cara, disso aí. Bom, é isso.
0: É isso.
2: Meio dia em ponto.
0: Continuaremos acompanhando.
2: Chegamos ao fim, tá doendo sim, mas não há o que fazer. Dois assuntos importantíssimos que a gente não vai poder tratar aqui no jornal, mas eu queria deixar como sugestão para você abordar no seu programa à tarde, Tem Método, ainda que nos intervalos locais com a Fernanda Caldas.
0: Sim.
2: Daniel Henrique está acompanhando hoje a retomada das aulas na UERJ.
0: Importante.
2: Depois do fim da paralisação, né, da greve. E em pleno recesso parlamentar, e claro que tem a ver com campanha eleitoral, João Boeri está de olho nisso, a UERJ está de olho na vaga a ser preenchida com a saída de Domingos Brazão do TCE, por ordem do STF. Então são bons temas aí pra gente repercutir ao longo do dia,
0: tá? Te agradeço por pautar o meu programa. Um abraço.
2: Zé,
0: boas férias,
1: um
0: irmão.
1: Um abraço, hein?
2: E vê se inclui, cara, Piau, a terra da banana no teu roteiro.
1: Pode deixar,
2: se você for realmente pra São Tomé, cuidado onde você vai entrar e com o que você vai consumir.
1: E pra não ser abduzido.
0: E por favor, traga pra mim.
2: E se vira o Ventania, peça pra ele gravar um vídeo. E no final fala, valeu, Tiano, um abraço pra você. Ele tá lá às vezes.
1: Tá bom, eu vou procurar.
0: Como quem não chora não mama, se você puder trazer, não precisa ser um grande volume, mas uma garrafinha de aguardente.
1: Aguardente?
0: Sim.
1: Aí você tem que escolher qual dessas cidades aí você não, vai irmão, querer você água.
0: Quem presenteia, escolhe. Eu não quero água, eu quero aguardente.
1: Aguardente, tá bom.
0: Água...
2: Eu quero água com gás, cara, direto da fonte e de preferência alguma que tenha propriedades miraculosas pra
0: água.
2: Articulação.
1: Tá água. Bom, pode deixar.
0: Água. Pô, água. Valeu, Zé.
1: Valeu.
0: Tchau, pessoal. Até mais tarde.
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2: Um docinho de leite também, se puder.
1: Vou preparar. Bem, vou trazer tudo pra vocês.
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2: Dólar cotado a R$5,11.
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1: Você também, ouvinte querida, você que faz a Band News FM ser aquilo que ela é, a mais admirada do Brasil, e partiu a bolota extra de energia que emana da turbina adicional da usina hidrelétrica de Itaipu para disparar o maior sistema de captação de som del mundo. Captaria vai se houvesse, mas não as lalaial, que são apalausos que partem de todos os terraços, todas as lajes, todas as varandas gourmet. Tecei que também são captados através dos vidros, a prova de som, através do concreto armado. Você que está agora na cortina preparando o seu almoço com uma saudável, muitas cores, um prato, proteína animal e ou vegetal, mas cuidado! Não vai deixar queimar a comida nem no fogão, nem no micro-ondas, nem no forno ali, no fogão ali, no forno de pizza, nem na churrasqueira, nem na sua air fryer. Você que está agora acordando a molecada, duvido que seus filhos acordaram cedo hoje. 7:30 dizendo: mamãe, quero café, papai, quero café. Vocês que foram acordar, né? É o mais provável. Você que tá indo pro trabalho começando o Band News no meio do dia, aumenta o som. Bom, gente, a gente tá acompanhando o processo político em paralelo àquilo que nos diverte, né? O que nos diverte, naturalmente, é a Copa. Tá com uma semifinal muito interessante. Eu adorei a semifinal. Adorei a semifinal. É muito legal ver a Argentina e a Inglaterra, é muito legal ver a França e a Espanha. Acho que vai ser muito bacana, torcendo para que ganhe aquele que tem a chance de ficar mais longe do Brasil. Agora é o pensamento estratégico. Quem é que pode ganhar? Tem três opções melhores do que uma, para não criar um tetra. Eu acho que a gente tem que ser contra um tetra. Eu acho que essa que é a coisa. Tem um tricampeão e o resto não é tricampeão, então a gente tem que torcer contra o tricampeão. Tô errado, Fê? Você acha isso que é uma visão muito egoísta?
2: Você sabe que eu não tinha pensado nisso, mas faz todo sentido.
1: Contra o tetra.
2: Eu comentei isso quando a Alemanha foi eliminada.
1: Pronto.
2: Porque a Alemanha poderia ser penta.
1: Pois é.
2: Agora, pensando assim, faz sentido. E no caso da Argentina, além dela ter mais títulos que Inglaterra e Espanha, ela tá mais perto do Brasil, ou seja, vai pro fim da lista.
3: É.
1: Pronto, pronto. E se você imaginar que a gente se livra de um tetra, a gente ganha 8 anos de crédito, se a Alemanha não aprontar, a gente ganha 8 anos de crédito com esses 4, pelo menos, pra gente poder fazer um time. Então, o nosso treinador tem 8 anos aí pra gente poder não fazer feio, chegar numa semifinal, chegar como esses 4 chegaram. Então, é terça e quarta?
2: Terça e quarta.
1: Terça e quarta. Conhecido como amanhã e depois de amanhã, pra daí depois saber o que é terceiro e quarto e primeiro e segundo, né?
2: Terceiro e quarto no sábado, final domingo.
1: Final no domingo. Isso vai ser divertido. E são jogos interessantes, né? Por mais que a Argentina não jogou nada, né? Mas jogou o nada que a gente não jogou. O nada deles é o necessário. É o estilo Mowgli. É só o necessário.
3: Necessário.
1: É isso.
3: Necessário.
1: A gente não joga somente o necessário. A gente joga menos do que o necessário. Aí não dá. É uma loucura, mas enfim, isso é o lado divertido. O Milton Neves dizia que entre as coisas menos importantes, o futebol é o mais importante, né? E é muito interessante, como todos os esportes são importantes, são interessantes, até o curling é interessante. Quem acompanha a Olimpíada, às vezes se vê assistindo a partida de curling e fala: nossa, como que faz aquilo, né? Não tenho a menor ideia, nenhum interesse em saber como faz, mas só de olhar já acho divertido. Mas tem as coisas que são as coisas importantes. E nem sempre tão interessantes. Mas a gente está diante de um desses assuntos que é extremamente importante, que é o processo eleitoral, e que a gente trata meio como eleição de síndico, que também é importante. Mas a gente trata como se fosse eleição de síndico. Ah, vamos escolher um cara que vai, pra mim tanto faz, não tô nem aí, pode ser o Lula, pode ser o Flávio Bolsonaro, pode ser o Zema, pode ser o Caiado, o Renan Santos, sei lá quem for. Gente, o que é importante a gente fazer é submeter esses caras a um teste. Não é nem teste de inteligência, porque eu acho que aí é pedir demais. Mas um teste para que eles discutam os problemas brasileiros. Toda eleição, municipal, estadual, federal, não importa, a gente quer ver os problemas sendo discutidos, os reais. Eles nunca são discutidos, nunca, definitivamente nunca são discutidos. E a gente tem alguns problemas da maior gravidade. A gente pode escolher aqui, nós vamos discutir todos aqui, nós já discutimos segurança pública, vamos voltar a ele com certeza. Semana passada a gente discutiu segurança pública aqui no meio do dia. Mas eu queria mostrar que se a gente deixar, nós vamos ficar com esse negócio. Ah, papai falou que eu sou candidato de novo, papai disse que eu sou candidato, então eu vou ler cartinha do papai. Aí lê a cartinha do papai. Aí o outro fica gastando dinheiro, aumentando a dívida pública. O outro faz os bonequinhos. E a gente fica nesse troço. Quer dizer, eu tô nem aí com o papai, com o filhinho. A gente tem que discutir os problemas brasileiros, os problemas nacionais e internacionais. Nós estamos no meio de um enrosco que é fabuloso. A China decidiu colocar uma tarifa sobre a carne brasileira adicional de 55%, em cima do que já cobrava, 12, começou a valer no começo do ano. Essa é uma brincadeira que vai ter um impacto de mais de 3 bi de dólares sobre as nossas contas de exportação. Os Estados Unidos discutem nesse momento e devem tomar uma decisão nesta semana, até o dia 15, hoje é dia 13,
3: quarta-feira.
1: Até quarta-feira, se vai ou não enfiar um toco de 25% de tarifa adicional. É um absurdo o que pode acontecer. E a gente acha que isso não... Tudo bem. Claro que está todo mundo preocupado, os empresários estão preocupados, mas a forma como isso é discutido, você vê, foi o Flávio Bolsonaro e o Lula ficaram discutindo isso do ponto de vista político-eleitoral. Flávio Bolsonaro foi lá para os Estados Unidos e fez uma defesa de quinta categoria em cima desse assunto. E nós estamos com um problema, né? Então a gente tem problemas. Agora, por que que os americanos estão fazendo isso? Por que que os chineses estão fazendo isso? Porque eles estão discutindo as questões que interessam a eles. E nós estamos discutindo. A gente está sempre no reativo. Sempre no reativo. Ô, gente, o Brasil montou a sua pauta de exportação com base em commodities. Commodities. A gente vende commodities. Commodities tem vantagens sobre as não commodities. O que são as commodities? São os produtos que são você estabelece um padrão para eles e não importa o fornecedor, pouco interessa, o importante é ter aquele produto. Então, soja, milho, trigo, petróleo, minério de ferro, algodão, você especifica. E se o fornecedor atender a especificação, pouco importa. Você compra e vende por tonelada, por quilo, por litro, por barril, não interessa. Mas ninguém vai olhar o acabamento. Então, não existe uma commodity chamada sapato Lobotan. Não existe isso. Não existe uma commodity chamada bolsa Hermès Birkin. Não existe. Bolsa Hermès Birkin, a Hermès faz a Birkin e vende. Então não é commodity. Se você for olhar, a commodity é coisa que você vende, compra por quilo, por tonelada, por litro e tal. Você tem uma ideia, um sapato Lobotan, ele custa R$100 de custo. R$100 e vale R$5.500, porque o Lobotan, que existe, teve uma ideia de pintar a sola do sapato de vermelho, pintou a sola do sapato de vermelho, e esse sapato é reconhecido, as pessoas reconhecem o sapato. Lobotan fez muito sucesso por causa daquela série Sex and the City, que foi quem bombou aquele sapato. Aquele sapato lá vale R$5.000 um sapato daquele. Entendeu? Esse cara é um gênio. O cara pintou a sola de um sapato de vermelho e vale R$5.000. Ah, é só isso? Não, não é só isso. É gênio. Uma bolsa Birkin custa R$70.000 no mínimo. Ferretti, anota o preço, porque dona Juliana merece.
2: Ok.
1: Uma bolsa Birkin. A Larissa já fez um rosto de eu também mereço. R$70.000 no mínimo uma bolsa Birkin. Quanto você acha que tem de couro, metal numa bolsa Birkin? 1.500, 2.000, 3.000 reais. E ela custa R$70.000. Então é o seguinte, uma tonelada de minério de ferro, R$100. Uma tonelada de soja, R$2.500. Uma tonelada de bolsa Birkin, 71 milhões de reais. Se você fosse vender uma tonelada de bolsa Birkin. O que que vale mais? Uma tonelada de iPhone, 27 milhões de reais. É aquilo, do fumo ao charuto, você multiplica por 200 o preço. Do café, a cápsula Nespresso, Dolce Gusto, aquelas marcas todas bacanas, ele, não sei o quê, você multiplica também um monte, né? É, do leite ao queijo fatiado, você multiplica um monte. Quer dizer, o leite custa R$ 4.500 a tonelada, o queijo fatiado, R$ 63.000 reais a tonelada. Eu tô colocando tudo tonelada pra gente ter uma unidade só, né? Uma tonelada de tomógrafo, R$ 800 mil. Tomógrafo pesa mais do que uma tonelada, mas eu tô reduzindo a uma tonelada. Então, quanto mais você eleva o preço de uma tonelada, mais você sai dos produtos que são commodity, né? Então, se você pegar um carro e reduzir o carro ao que ele consome de aço, de borracha, de plástico, de não sei o quê, um carro custa 5 mil reais, 6 mil reais. Mas o carro custa 90, custa 100, porque tem outras coisas, tem engenharia, tem tecnologia, tem conhecimento, tem ensino, tem tudo. Então, a hora que o chinês vai lá e diz, eu vou meter 55% na carne, ele não tá falando que ele vai colocar 55% no sapato Louboutin. Ele tá botando 55% numa commodity. Ou ele tá botando 55%, nesse caso é na carne, mas os americanos colocaram uma sobretaxa na gente em sapato, em móvel e tal, mas também sem marca, sapato comoditizado, que vai para lá e lá eles põem a marca. Então, de alguma maneira, a gente tem que olhar para isso e falar, que tipo de conclusão a gente consegue tirar para a gente sair dessa cilada, que não é uma cilada ruim ter grande produção de commodities, mas ficar nisso como principal é um problema. A gente não vai ter novas Embraer? A Embraer, se você reduzir a Embraer ao peso do avião, é um nada. Ali tem conhecimento embarcado. Então, a gente precisa ter mais conhecimento embarcado. Como é que a gente faz para ter mais conhecimento embarcado? A gente precisa ter conhecimento. Para ter conhecimento embarcado, a gente precisa ter conhecimento. Aí, olha que loucura. Tem um relatório recente da ONU que mostra que 95% dos países que eram dependentes de commodity em 1995 continuaram dependentes em commodity. Não evoluíram. Por quê? Para você sair da dependência de commodity, você tem que fazer tanta coisa que é muito difícil. E como é que você faz esse monte de coisa? Você precisa ter um projeto de país, um projeto de transformação que a Coreia do Sul teve e tem, que Taiwan teve e tem. Taiwan fez um caminho muito semelhante ao da Coreia do Sul. A Coreia do Sul tinha fome, tinha guerra civil recente, tinha acabado de sair de uma guerra civil. E ela foi indo para um mundo de tecnologia. Sabe o que ela fez? Não é que ela aumentou o número de universidades, por exemplo. Ela reduziu o número de instituições para poder dar mais dinheiro para as instituições. Então, olha que loucura que nós temos no Brasil hoje. Nós temos 69 universidades federais. 69 universidades federais. 60% da pesquisa se concentra em 15. Só que tem um detalhe. Você pega uma instituição americana, o MIT, que é uma instituição renomada, tem 1.000 professores. 1.000 professores. E o conjunto das nossas 69 universidades federais tem 97 mil professores. 1.000 professores de um lado, 97 vezes mais professores do outro. Sabe qual é a diferença de produção científica de 1.000 e 97 mil? Para ser igual tinha que ser 97 vezes maior, né? Para ser igual. Pois é 10 vezes maior. Ou seja, os 97 mil professores do Brasil, das 69 universidades federais, produzem 54 mil artigos publicados em publicações científicas especializadas e tal. Os 1.000 professores de MIT produzem 5 mil. Então, per capita, ano, um professor do MIT produz 5 artigos e um professor da Universidade Federal Brasileira produz 0,5. Dá 0,59. Ou seja, eles são 10 vezes mais produtivos lá. Você diz, mas peraí, por quê? Porque a gente pulveriza tudo, porque a gente acha que universidade é igual à democracia. A gente acha que a universidade não está a serviço da pesquisa dirigida. A gente acha que tudo é o que o reitorzinho acha, o aluninho acha, o funcionáriozinho acha, que nós somos um coletivo, nós nos bastamos, nós somos nós. E aí vira essa palhaçada que a gente vê greve para todo lado, uma produção científica discutível. A melhor universidade brasileira, num ranking internacional respeitado, que é o CWUR, coloca a USP em 119, centésimo, décimo nono lugar no ranking global. A que vem logo em seguida, que é a Federal do Rio de Janeiro, está em 346. Aí, como é que faz? No top 10 a gente não entra, no top 20 a gente não entra, top 30, top 40, top 50, top 60. A gente vai estar lá, quando passar do 100, nem no 110 a gente está. Eles medem esse ranking: qualidade de ensino, empregabilidade, qualidade do corpo docente, desempenho em pesquisa. Qualidade do corpo docente da USP, 203. Como que faz? Se a melhor universidade está na posição 119, como é que estão as outras universidades? Acabei de falar algumas aqui. Então, o talento no Brasil não está concentrado, porque a gente é contra isso. A gente acha que as decisões devem ser pulverizadas, então eu dou 3 milhos para cada um, em vez de dar 30 milhos para um, que realmente merece receber, porque é lá que deveria estar. E aí é um inferno, a gente não quer saber. Então a gente precisa triplicar o número de engenheiros, a gente precisa fazer investimento em ensino técnico, a gente precisa reforçar mestrado e doutorado, a gente tem que concentrar a produção científica para poder ter alguma produção científica relevante. Não dá para ter 10, 20 caras estudando milho, soja e não sei o que, tem que concentrar, botar todo o dinheiro em 2, 3. Mas a gente não faz isso porque, ai, como que a gente vai fazer isso? Quer dizer, na hora de escolher campeão nacional e favorecer grupo empresarial, isso a gente fez. Na hora de fazer a mesma coisa no centro de estudos, a gente não tem coragem. E eu não estou dizendo que é esse o único caminho, mas nem isso a gente discute. Vocês acham que os candidatos a presidente estão preparados para discutir esse assunto sem demagogia? Sem ficar falando blá blá blá, porque blá blá blá, você ligou o microfone, os caras falam blá blá blá pra caramba. Vocês acham que o Flávio Bolsonaro tem uma visão sobre isso? Vocês acham que o Lula tem uma visão sobre isso? Vocês acham que o Ronaldo Caiado tem uma visão sobre isso? Vocês acham que o Zema tem uma visão sobre isso? O Renan Santos tem uma visão sobre isso? Você acha que eles se debruçaram sobre isso? Você acha que eles foram estudar o caso coreano, foram estudar Taiwan, foram estudar a solução americana, solução francesa, solução marciana, ou estudar a solução brasileira, essa pulverização, essa solução ridícula de ficar criando universidade, criando universidade, criando universidade para distribuir e poder fazer demagogia e pedir voto dizendo que democratizamos o ensino. Democratizou o caramba! É uma tragédia o ensino no Brasil. Continua a ser uma tragédia, era uma tragédia quantitativa e qualitativa, continua a ser uma tragédia qualitativa. E no quantitativo você engana, sugerindo que as pessoas estão preparadas para se comportar no meio científico, e não estão. Falta matemática, engenharia, física, química, falta ciência pura, falta. A gente toma um pau nessa área. Então, enquanto a China e os Estados Unidos, eu não estou dizendo que o Trump é um sujeito sensato ou sequer civilizado, mas o país tem um caminho que ele escolheu, a China também tem um caminho que ela escolheu, e o Brasil não tem caminho nenhum. O Brasil é um país errático, é um país que não tem um programa, não tem, e mais, nós não estamos discutindo quem é o melhor candidato para tocar o programa. Nós não temos um programa. Nós não temos um projeto. Vocês acham que se entra um cara na Vale hoje, ou na Petrobras hoje, vocês acham que o cara da Petrobras vai entrar e falar assim, eu não quero mais furar petróleo, acabou o petróleo pra mim? Você acha que o cara na Vale vai entrar e dizer, acabou minério de ferro, não tem mais minério de ferro? Isso não existe, simplesmente não existe. O camarada pode pensar no processo de descarbonização na Petrobras, pode pensar no processo de ampliação e um reenfoque no longo prazo na Vale, mas não existe o cara chegar, olha, a Ford já foi a maior empresa de carro do mundo, hoje tá tomando um cacete de tudo que é empresa. O mundo hoje depois virou japonês, depois virou coreano, depois virou chinês. Então o veículo elétrico é chinês. A Ford foi ficando pelo caminho. Vocês acham que o cara que entrar na Ford vai entrar e vai falar, vamos fazer guarda-chuva? Mesmo assim? Não vai. Agora no Brasil é assim, o cara entra e fala, vamos fazer guarda-chuva. O outro fala, agora vamos plantar batata. Aí depois o outro diz que quer fazer, sei lá o quê, meditação. Então, o Brasil é um país sem projeto. É um país do papel em branco, cada um entra e fala qualquer lixo. E fica numa competição para saber qual é a melhor biografia, como se a gente pudesse falar em biografia, alguns têm capivara. Mas o fato é que a gente não está discutindo quem são os melhores condutores para tocar o projeto que a gente quer, porque a gente não tem um projeto. Nenhum deles tem projeto, nenhum. Lula foi eleito em 2022 sem projeto. Bolsonaro foi eleito em 2018 sem projeto. Dilma foi eleita sem projeto. Duas vezes. Lula foi eleito antes dela duas vezes sem projeto. Tinha projeto nenhum. Projeto de país, para onde nós vamos, nada. Aí na hora vamos ver, aí criaram aquela coisa de campeão nacional. Agora vamos restaurar a indústria, não sei das quantas. Agora nós vamos ser os melhores na produção de barquinho. Aí a gente começou a fazer barquinho. Aí quebrou a empresa que fazia barquinho. E assim é, vou fazer o estaleiro, aí roubam o estaleiro da gente, leva tudo embora, assaltam. Então, ou a gente se debruça para valer sobre um projeto de país, ou vai ser assim. Próxima eleição vai ter um idiota como eu falando que os idiotas não discutem o Brasil. E seria bom que em 2026 a gente pudesse provocá-los para que eles discutissem. E seguramente eles não estão discutindo. Então, ou a gente provoca, ou você provoca, ou a gente vai fazer papel de idiota de novo, comparando, ah, o meu candidato é mais bonito que o teu, ah, o seu é. E é de um ridículo que é o que a gente tá vendo. Aí um fala com o papai, o outro fala do filhinho, e fica o candidato com problema com o filhinho, com o candidato com problema com o papai, com a madrasta, e nós ficamos a ver navios. Antes a gente estivesse ficando vendo navio, porque nem vai navio a gente tá vendo. Não sei se você concorda ou discorda, essa é a opinião que eu tenho sobre o assunto.
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5: Meio-dia, 27 minutos, então vamos aproveitar para falar de Copa enquanto ela ainda existe. Primeiro finalista da Copa do Mundo será definido amanhã, 4 horas da tarde, gente. França e Espanha disputam a primeira semifinal em Dallas. Na quarta-feira, Inglaterra e Argentina jogam em Atlanta. Detalhes dessa partida chegando com a Aline Fanelli. Fala, Aline, boa tarde.
6: Oi, Lari. Ótima tarde para você, para o pessoal no estúdio, para quem está acompanhando a gente. A FIFA definiu há pouco os uniformes das equipes para esta partida. A gente falava até aqui mais cedo no Band News Station que o confronto entre a Argentina e a Inglaterra na Copa de 1986, nas quartas

0: Maradona, la mano de Dios, porque ele fez o gol com a mão esquerda. E também teve um outro golaço dele, que foi chamado de gol do século à época, driblando vários ingleses. E aí a Argentina vai jogar com uma camisa azul marinho, que remete a este confronto de 1986. Foi a única vitória da Argentina sobre a Inglaterra em Copas. Então a Argentina vai jogar com o uniforme todo azul marinho. Já a Inglaterra vai entrar em campo com o uniforme principal todo na cor branca. A Argentina, que nos últimos 12 jogos de Copa do Mundo fez pelo menos 2 gols nas partidas que disputou. O retrospecto destas equipes em 5 confrontos de Copas tem 3 vitórias da Inglaterra, 1 empate e a única da Argentina lá em 1986. E olha, falando sobre questão financeira, por terem se garantido entre as melhores seleções, entre as 48 participantes, essas 4 semifinalistas, pelo menos uma delas vai receber no mínimo 27 milhões de dólares, cerca de 138 milhões de reais na cotação atual, que é o montante referente à equipe que ficar na quarta colocação. E aí quem terminar em terceiro lugar recebe 2 milhões de reais a mais, o vice-campeão tem um acréscimo de 6 milhões de reais e a diferença, claro, ela é maior quando a gente fala da equipe campeã, que receberá no total 256 milhões de reais. Para o Brasil, que terminou na 11ª colocação, igualando a segunda pior posição da história, o prêmio foi de 15 milhões de dólares, em torno de 77 milhões de reais. Inglaterra e Argentina vai ser o primeiro jogo entre essas equipes desde 2005. Os argentinos venceram apenas 2 vezes em 14 jogos, a última delas em 1986, pessoal.
1: Valeu, Aline Fanelli, pelas informações. Ô Aline, você já tá com aquele gostinho assim, ah, a Copa vai deixar saudades, ou você ainda tá assim no calor do momento da cobertura?
0: Eu vivo 2 momentos, né? Aqui a gente vai passando pelas ruas, vai fazendo foto das placas pra lembrar, né? Ah, vamos fazer uma foto disso, que é um detalhezinho. Mas pra mim ainda tá um pouco mais empolgante, porque hoje eu vou pra Atlanta, né? Então tem viagem, vamos acompanhar Inglaterra e Argentina, em loco. Então dá aquela empolgada maior. Aí acho que a ficha vai cair quando voltar pra cá depois na quinta-feira, porque aí só vai ter a final, que vai ser aqui em Nova Jersey mesmo.
1: Tá certo, bom trabalho pra você. Aproveita essa reta final, então.
0: Obrigada, um beijo, até mais.
2: Agora, 12:31, o presidente Lula do PT lidera a pesquisa BTG Nexus divulgada hoje, com 40% das intenções de voto. Em segundo lugar, aparece o pré-candidato do PL, o senador Flávio Bolsonaro, com 34%. Mais atrás, 5 candidatos empatam tecnicamente dentro da margem de erro de 2,5.
3: Com 2. Tá bom, hein?
2: 2 pontos percentuais para mais ou para menos. Ronaldo Caiado, do PSD, 5%. Romeu Zema, do Novo, e Renan Santos, do Missão, tem 4% cada um. E com 2% aparecem Joaquim Barbosa, da Democracia Cristã, e Augusto Cury, do Avante. Os demais pré-candidatos não pontuaram. Eleitores que vão votar em branco ou anular o voto chegam a 6%. 3% não sabem ou não responderam.
1: No segundo turno, cenário de empate técnico entre Lula e Flávio Bolsonaro. O petista tem 47% e o senador do PL chega a 44%. Contra Romeu Zema, Ronaldo Caiado e Renan Santos, Lula vence, com índices superiores à margem de erro. A pesquisa ouviu 2.003 eleitores entre sexta-feira e ontem.
2: A Polícia Civil do Paraná indicia o pai que chutou a filha de 3 anos. Quem tem os detalhes é a Brenda Neviorovski.
4: O homem preso por chutar o rosto da filha de 3 anos foi indiciado pela Polícia Civil por lesão corporal em contexto de violência doméstica e tortura. O indiciamento também tem relação com outros 2 episódios de violência praticados em Francisco Beltrão, no sudoeste paranaense. De acordo com a corporação, o suspeito também agrediu o filho de 5 anos com um pedaço de madeira e cometeu excesso de castigo. De acordo com as investigações, ele determinava que as crianças se ajoelhassem sobre tampinhas de garrafa, milho e feijão como forma de castigá-las. Ele segue preso preventivamente.
3: Gente, assim, eu tenho um pouco de cuidado para comentar antes de a investigação ser concluída, porque a gente sabe, veja só o que aconteceu naquele caso em Florianópolis.

0: Florianópolis sobre o cão orelha. Se a gente pegasse as primeiras versões dadas pela polícia sobre a investigação do cão orelha, a gente ia triturar os adolescentes. Uhum. Triturar os adolescentes na pancada de verbal, naturalmente, mas aí a investigação foi andando, e se chegou à conclusão de que isso não tinha nada a ver com aquilo. Nada, absolutamente nada. Nesse caso, tem uma cena indiscutível de um cara que deu um chute numa criança, filmado, não há dúvida de que filmou, de que chutou, e com o detalhe observado pelo Ferretti, que chuta de cima para baixo, quer dizer, não é um totozinho, né? Não, é um... mas esses detalhes que vêm agora são tão escabrosos. Como assim ajoelhar numa tampinha de garrafa? Como pode um negócio desse? É tão escabroso que vamos deixar amadurecer, porque senão, o que você faz com um cara desse? O que você faz com um cara desse? Como é que um cara desse pode ser pai, né? Infelizmente a gente só sabe isso depois, né? Nunca antes. Seria bárbaro se houvesse um teste para saber se a pessoa tem condições de reproduzir, para você evitar antes, né? Infelizmente não tem. Se tivesse um teste, a prova de erro, olha, esse cara aqui não pode ser pai, esse aqui não pode ser mãe, seria fantástico, né? Infelizmente não dá, mas vamos esperar avançar, mas esses relatos são escabrosos, né?
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6: Meio-dia 38, olá, ótima tarde para você, ouvinte, sintonizado em 90.3 FM nessa segunda-feira. Ótima semana a você. Hoje, dia 13 de julho de 2026, eu, Guilherme Faria, te faço companhia nos próximos blocos do Noticiário Local, atualizando as informações da cidade, do estado, do Rio de Janeiro, sempre contando com a sua participação no nosso WhatsApp 999026970. Quem tá de olho na sua mensagem é a Giovana Guitarrari, que chega com destaques do seu caminho. Oi, Gi, boa tarde para você.
7: Boa tarde, Guilherme. Boa tarde também aos nossos ouvintes. Trazer atualização da situação da Avenida Brasil. Foi liberada a faixa da pista central que teve ocupada na altura da passarela 9, ali na altura de Bom Sucesso, devido a um caminhão que estava enguiçado no sentido centro. Foi totalmente liberada depois de fazer, né, retirar aí esse caminhão que estava enguiçado. O trânsito continua intenso no local, mas a previsão é que melhore agora que a faixa foi liberada. Também trazer aqui uma informação: no centro do Rio tem um enguiço na Avenida Presidente Vargas. Uma faixa está ocupada na altura da Avenida Rio Branco, sentido Praça da Bandeira. Esse ônibus que está enguiçado aí na pista, a equipe da Sete Rio está atuando no local. Não tem impacto no trânsito no momento, mas ainda assim é bom o motorista que está passando aí pela Avenida Brasil ficar atento, porque tem aí um enguiço no meio da via. Agora trazer também um alerta aí para você, ouvinte, que vai pegar a BRT, a Mob Rio, que é a concessionária responsável ali pela comunicação da BRT, as estações que estão parcialmente interditadas para realização de serviço de pintura, tá? Os embarques e desembarques estão temporariamente suspensos no sentido André Rocha, sentido Alvorada, Colônia, sentido Deodoro, e Outeiro Santo, sentido Deodoro também. Então, essas estações aí estão com os embarques e desembarques temporariamente suspensos no sentido Alvorada e Deodoro. Gui.
6: Valeu, Giovana. Obrigado pelas informações. Você volta daqui a pouquinho com mais destaques pra gente na programação da Band News FM, sempre também em contato com os nossos ouvintes. Você fica à vontade para participar e mandar a sua mensagem também aqui pro nosso WhatsApp.

0: Agora, 12:41, a Superintendência de Operações Aéreas da Secretaria de Estado de Saúde do Rio alcançou a marca de 1.000 órgãos transportados para transplante em 5 anos de operação. A marca foi atingida ontem, domingo, quando 2 rins foram transportados por um helicóptero do Hospital Estadual Roberto Chabo, em Araruama, até a capital fluminense. Criado em maio de 2021, o programa é o Serviço Aeromédico do Estado, apelidado de Asas que Salvam. Além de transportar órgãos vitais, as equipes do programa também atuam no transporte de recém-nascidos e crianças em estado crítico para hospitais de referência do estado. Um homem foi preso e uma moto roubada foi recuperada na Avenida Presidente Vargas, no centro do Rio. O caso aconteceu no fim de semana, durante uma abordagem da Força Municipal a um motociclista. Na ação, os agentes constataram que a placa da moto tinha registro de roubo e furto. O suspeito também estava com o celular bloqueado e sem chip. Ele foi levado para a delegacia da região e permaneceu preso pelos crimes de receptação e resistência. Segundo a Força Municipal, o homem já tinha anotações criminais por furto a estabelecimento comercial, porte de arma de fogo e roubo a pedestre. Além dessa ação, entre os dias 10 e 12 de julho, as equipes da Força Municipal também realizaram 25 prisões e conduções na cidade por crimes como receptação, porte de drogas, adulteração de placas, entre outros. Agora 12:42, girando a reportagem da Band News FM ao vivo, Van Alves. Oi, Van, boa tarde.
1: Boa tarde, Gui. O policiamento segue reforçado na região da Barra Olímpica, na zona sudoeste do Rio, após uma policial militar ser vítima de uma tentativa de assalto na Avenida Salvador Allende. Ela reagiu à ação criminosa e atingiu um dos envolvidos, que morreu no local. O caso aconteceu na noite deste domingo. Segundo a Polícia Militar, os agentes foram acionados para uma ocorrência de tentativa de assalto. No local, eles constataram que a vítima era uma policial militar que tinha acabado de sair do serviço. A agente conduziu o próprio veículo quando foi abordada por um grupo de assaltantes. Um deles morreu e os outros envolvidos conseguiram fugir antes da chegada dos policiais. A policial militar vítima da ação dos criminosos não sofreu ferimentos. Gui.
0: Valeu, Van, obrigado pelas informações.

0: Reforço que você participa da nossa programação pelo WhatsApp 999026970. Mande sua mensagem, deixe o seu recado aqui na nossa programação. Pode falar sobre o seu caminho, sobre o tempo. Pode trazer sua denúncia também, que a gente coloca no ar. Agora é 12:44, já já mais do Rio.
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0: Meio-dia, 45 minutos. Daqui a pouco a gente traz as informações de economia para você. Até antes da Juliana Rosa entrar, a gente segue em atenção pro preço do barril do petróleo. Por quê, gente? Até semana passada, a gente tinha uma espécie de trégua ali no Oriente Médio. Na verdade, uma trégua firmada entre o Irã e os Estados Unidos. Trégua que se dissolveu na semana passada e os ataques seguem. Ontem o Donald Trump até chegou a dar uma entrevista para um portal de notícias americano, falou que o cessar-fogo ia voltar, que eles iam conseguir recuperar, mas não foi isso que aconteceu, tanto que hoje de manhã o Irã anunciou que fez 4 ataques contra bases americanas em 4 países do Oriente Médio, incluindo até a Jordânia. Teve Jordânia, Omã, Kuwait e também no Bahrein. Enquanto isso, a gente segue em estado de atenção, porque os Estados Unidos mantêm aqueles ataques feitos no sul do Irã, justamente na tentativa de desestabilizar o país, enquanto eles não conseguem negociar. Preço do barril do petróleo agora cotado a $78.
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0: Economia é com ela, Juliana Rosa. Juliana torceu pra Argentina loucamente, sabia?
1: Ah, é?
2: Tem isso?
0: Loucamente. É o time do coração dela. A seleção do coração é a Argentina.
2: É irmã.
0: Sim, o Brasil é o segundo time dela. É, portanto, por enquanto você tá bem, porque você tem chance de chegar na final, nós brasileiros não mais, Juliana. E então já te aviso.
3: Eu tô torcendo pra Inglaterra. Para de ficar falando mentira, né? Agora tô torcendo pra Inglaterra, porque falo que a Inglaterra merece.
0: Entendi.
3: Tá muito tempo sem ganhar, foi quem inventou o futebol. Pronto, já entrei nessa.
0: Já entrou nessa.
3: Nessa torcida aí.
0: Ou seja, pra você não é Ilhas Malvinas, são Ilhas Falklands. É Falklands. Ou seja, a posição dela tá clara sobre isso. Ô, Juliana, vem cá. De qualquer jeito. Com notícia boa no futebol ou não, se da Inglaterra ou Argentina, a gente vai saber. Mas inflação, nós já até falamos um pouquinho sobre ela na semana passada, mas queria te ouvir de novo, principalmente por ser uma oportunidade, pelo menos uma expectativa, de que possa haver um espaço para queda de juros. Porque é o que a gente precisa na economia nacional, né? Um pouquinho de racionalidade. E a racionalidade é, tem que valer a pena produzir. Hoje a racionalidade nos diz, não produza, coloque seu dinheiro no banco e deixe lá. Não vai inventar de fabricar alguma coisa, porque senão você vai quebrar. E a inflação tem tudo a ver com isso, né, Juliana?
3: É, pois é, tá um debate grande, né, Oineg, porque é aquilo, assim, inflação, obviamente, precisa ser combatida, tem que ter compromisso com a inflação, o Banco Central tem que ter credibilidade, porque se ninguém acredita que ele, de fato, tá fazendo um trabalho para perseguir ali a meta de inflação do governo, que é 3%, os preços começam a subir, né, porque falta de confiança leva a esse movimento de proteção. Então, é uma linha tênue, tem que ter realmente muito cuidado. Primeiro, boa tarde para todo mundo, né? Mas, ao mesmo tempo, Oineg, você tem essa questão aí da taxa de juros que está estrangulando o setor produtivo, as pessoas, um alto endividamento recorde, né, de pessoas físicas, de empresas, pedidos de recuperação judicial. E qual é exatamente, a grande discussão é essa agora, né? Qual é, essa linha d'água que separa o compromisso com a meta de inflação, com a confiança, com a credibilidade ali do trabalho do Banco Central em manter a inflação sob controle, que é fundamental principalmente para as famílias de baixa renda, né? A inflação pesa muito aí, mais até do que taxa de juros, né? As pessoas mais pobres precisam ter seu poder de compra especialmente ali preservado. Mas, por outro lado, também, como a gente já está vendo sinais de perda de força da economia e o número da inflação da semana passada realmente veio bem abaixo do previsto, já corroborando esses sinais de perda de fôlego da economia, do mercado de trabalho, voltou esse debate. Hoje, Oineg, a previsão de inflação caiu naquela pesquisa que o Banco Central divulga toda segunda-feira, só vinha subindo, né? Semana passada caiu de leve, ele quase nada, mas hoje caiu bastante. Estava em 5,3, agora está 5,16, depois daquele dado do IPCA, que é o Índice Oficial de Inflação da sexta-feira. E foi um IPCA, né, e realmente assim, muito espalhado, né? Assim, o alívio da inflação, ele pegou alimentação, ele pega combustíveis, mas pega também inflação na indústria e no setor de serviços. Então, quando você vê algo mais disseminado, traz uma perspectiva de que, de fato, a inflação está descomprimindo. No entanto, tem que ter uma cautela ao mesmo tempo, Oineg, porque a gente vai ter o fenômeno do El Niño agora, que pode ser o fenômeno El Niño pior da história. Então a perspectiva é que afete a agricultura e os preços dos alimentos voltem a acelerar entre agosto e setembro. A gente está vendo, vocês estavam falando aí do petróleo, enfim, isso aí vai voltar, não vai? Hoje estava disparando de novo, né? Enfim, a gente não sabe se isso vai bater ainda de novo em combustível. As medidas do governo para estimular o consumo não fizeram totalmente ainda o efeito na inflação. O próprio desenrola mesmo, ele vai trazer um efeito a partir agora do segundo semestre. Então, Oineg, fica difícil, acho que realmente não é uma posição fácil do Banco Central, que, como a gente tem conversado, está carregando o piano sozinho. A taxa de juros podia ser bem menor, se o governo e o Congresso, né, o setor público, não tivesse aumentando tanto a dívida pública, porque isso acaba dificultando a queda da inflação. Então, você tem que dar uma dose mais forte do remédio para poder combater a inflação. Só que a gente está chegando num limite, Oineg, que é o seguinte: a taxa de juros está estrangulando de tal forma, né, as empresas, as pessoas, e você vê também na própria rolagem da dívida pública. O debate hoje começou a ser que aquela coisa do ovo da galinha, que vai ser um juro tão alto a ponto de tornar impagável a própria dívida pública. E aí isso vai entrando num círculo vicioso, né? Bom, você não vai pagar, então o risco é maior, vou cobrar uma taxa de juros maior para poder emprestar para o governo, e você está vendo aí o Tesouro Nacional com dificuldade de rolar dívida, né? Já cancelou 2 leilões de título do Tesouro da NTNB. Então, assim, a gente de fato, assim, na verdade o que a gente precisa é entender que a gente está vivendo um momento sério, que é um descompromisso com as contas públicas. Embora o discurso do governo é que há sim um compromisso, que eles avançaram com a questão do equilíbrio das contas públicas, com o fiscal, mas na prática não é isso que está acontecendo, né? Então a gente está precisando de um choque de realidade, né?
0: É isso aí. Vamos acompanhar, Juliana Rosa, Economia é com você. A gente volta a conversar amanhã. Valeu, obrigado.
3: Valeu, beijo.
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0: Meio-dia 56, de volta com informações do Rio de Janeiro, girando a reportagem ao vivo, Gabriela Morgado. Oi, Gabi, boa tarde.
1: Oi, Guilherme, boa tarde para você e para os nossos ouvintes. Olha, tem muito ouvinte aqui denunciando assaltos constantes num cruzamento específico da Praça da Bandeira na Zona Norte, porque, segundo os relatos, o sinal de trânsito demora muito ali fechado. A gente foi, inclusive, até o local, fica 5 minutos fechado e os bandidos acabam se aproveitando para cometer os crimes. Esse sinal fica na Rua Pará, ali na esquina com a Rua Teixeira Soares. E ontem, os moradores ali da região registraram o momento de um desses crimes que aconteceu por volta das 9 da noite. A gente consegue ver nessas imagens 3 bandidos correndo por um posto de combustíveis. Eles atravessam ali o posto em direção à Rua Pará e abordam um carro preto que estava parado no sinal. Depois, 2 desses criminosos abrem ali a porta traseira e roubam objetos das pessoas que estão na parte de trás do carro. O terceiro criminoso parece ter discutido com o motorista, mas depois de roubarem ali os passageiros, os 3 bandidos fogem. Só que exatamente 1 semana antes, no fim de semana anterior, também durante a noite, um outro motorista foi vítima de um assalto no mesmo lugar. O bandido se aproximou ali calmamente do carro, o motorista e o carona começaram a procurar os objetos para entregar para o criminoso e depois esse bandido tentou assaltar outros motoristas, mas não conseguiu e acabou indo embora pelo mesmo lugar, atravessando o posto de combustível. Segundo ainda os relatos, esses bandidos fogem por buracos que eles fazem na grade ali de um terreno que fica do lado da linha do trem. Esses motoristas contaram para a nossa equipe que não vem muito policiamento durante a noite, mas em nota, a Polícia Militar falou que tem ali um policiamento, um patrulhamento estratégico com viaturas e motos.
0: Obrigado, Gabi, pelas informações. A gente vai seguir acompanhando também com os relatos dos nossos ouvintes que falam sobre esse assunto no 99902-6970. E a principal linha de investigação da Polícia Civil é de que o terceiro sargento da Polícia Militar, Yuri Luiz Ribeiro, tenha sido executado. A Delegacia de Homicídios da Capital analisa imagens de câmeras de segurança da região, ouve testemunhas e tenta identificar os 2 criminosos que participaram desse ataque no último domingo em Jacarepaguá, na zona sudoeste. Uma das câmeras registrou o momento da ação. As imagens mostram o carro conduzido por Yuri chegando à entrada do condomínio onde ele morava e parando diante da cancela de acesso. Pouco depois, uma moto se aproxima do veículo. O garupa desce, vai em direção ao carro e faz uma sequência de disparos contra o motorista. A ação dura poucos segundos. Em seguida, os 2 criminosos fogem na moto. Foram pelo menos 23 tiros nesse caso, que a Polícia Civil segue investigando. Agora, 12:59.
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0: pontualmente 1h da tarde.
1: Mas é muito metida.
0: Eu sou, mas hoje eu tenho motivos, não tenho?
1: Tem.
0: Não teve pedalada, não teve artista não catalogado.
1: E aí, Ferrete?
2: A Juliana Rosa ficou chateada, tá? Eu não queria causar uma briga.
0: Ele adora.
2: Ela mandou no grupo que ela tinha mais um negocinho pra falar, mas cortaram ela.
0: Entendi, né? O que eu posso fazer?
2: Então, enfim.
1: Mais 1h em ponto, começando a segunda hora, o que eu não conseguia dizer há muito tempo. Bandidos no meio do dia. Será que foi preciso ela dar uma refrescada, uma recuperada na sexta-feira pra voltar? Ou seja, será que ela tem que trabalhar 4 dias por semana? Será que ela é 4x3? Será que ela é 4x3?
0: Poderia minha escala aqui na Band News FM.
1: Caramba!
2: Eu
1: só
2: não
1: saber.
2: Sei se ela é 4x3, mas se quiserem testar comigo também, eu aceito. Tá?
1: Sem ou com redução salarial?
2: Sem.
0: Sem redução salarial, lógico.
1: Vocês viram como é, né? Eu já falei várias vezes contra o 4x3, contra o 5x2, já falei que pode ter a jornada que for com redução salarial. Na hora que você vê o jornalista, você vê como ele se posiciona, né? Você vê como é que é a coisa. Então, começando a segunda hora, Band News no meio do dia, eu, Humberto Ferretti, Larissa Biscay e Sua Excelência Notícia, né?
0: Estamos aqui por ela.
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0: França e Espanha. Uma dessas seleções vai estar na Copa do Mundo, na final da Copa do Mundo, no próximo domingo. Definição sai amanhã, a partir das 16h em Dallas, com transmissão da Band News FM. E a gente vai ao Texas. Maurício Ferreira, depois de tantos dias no Texas, quase virou um cowboy. Dá pra ver, tá ali na cara dele. Fala, Mal, boa tarde.
1: Tudo bem, Larissa? Ótima tarde a você, ao Ferrete, ao Oineg, todo mundo que nos acompanha aqui na programação da Band News FM. Praticamente, tem mais uma semana aqui de Dallas, ainda no estado do Texas. Dá pra sair como um verdadeiro cowboy texano ao fim dessa cobertura da Band News FM durante toda a Copa do Mundo de 2026. Estou aqui no Cotton Bowl, pessoal, acompanhando neste momento a última atividade da Espanha antes dessa semifinal. Essa grande semifinal amanhã contra a França aqui no estádio de Dallas, 16h pelo horário de Brasília, com transmissão da Band News FM. Jogadores em campo neste momento, a imprensa vai acompanhar apenas os 15 minutos iniciais dessa atividade, aquele aquecimento protocolar, né? A única coisa que a gente consegue ter acesso, ainda mais na véspera de um jogo tão importante como esse. Então o técnico Luiz de la Fuente, na medida do possível, vai fazer todo o mistério do mundo para quem sabe surpreender a França nesse jogo de amanhã. Tava conversando com alguns companheiros da imprensa espanhola por aqui sobre dúvidas, se há a possibilidade de uma mudança na escalação titular, e apenas um mistério, né? Justamente no meio-campo, que foi a mudança feita pelo De La Fuente no último jogo contra a Bélgica. O Pedri ficando no banco de reservas e o Fabián Ruiz entrando nessa formação inicial ao lado do Rodri. A tendência é que o Fabián Ruiz seja mantido entre os 11 titulares, mas há essa dúvida, então, para o jogo de amanhã. A tendência é que o time e o restante da equipe seja exatamente o mesmo da vitória por 2-1 para cima da Bélgica nas quartas de final dessa Copa do Mundo de 2026. Dois aniversariantes por aqui hoje, viu, pessoal? Lamine Yamal completando 19 anos e o Vitor Muñoz. Os dois, há pouco, quando subiram aqui ao gramado do estádio Cotton Bowl, passaram pelo trote dos companheiros, uma espécie de corredor polonês, e já estão aqui com o restante do grupo, então, para essa última atividade. O técnico Luiz de la Fuente, então, fechando essa preparação, definindo o time que amanhã entra em campo contra a França, brigando pela classificação à final. Seria a segunda decisão da Espanha em Copas do Mundo. Em 2010 foi campeã na África do Sul. Então daqui a pouquinho todo mundo saindo aqui do estádio Cotton Bowl, e privacidade total para o encerramento dessa atividade. Ainda hoje vamos ao estádio de Dallas, o AT&T Stadium, onde acompanharemos também as entrevistas coletivas do De La Fuente, do Didier Deschamps, técnico da França, e a gente conta tudo aqui na Band News FM. Amanhã a bola rola, 16h, horário de Brasília. Vamos conhecer o primeiro classificado à final da Copa. Transmissão para toda a Rede Band News FM a partir das 3, pessoal.
0: Ô, Mau, e a Espanha já é cotada como... Aliás, eu sei que daqui a pouco você tem que sair daí. Se tiver que sair, só nos avise. É, a Espanha já é cotada como favorita desde o início.
1: Ainda temos mais um tempinho, sem problema.
0: Que bom. A Espanha já é cotada como favorita desde o início da Copa. A França chegou nas semifinais na última edição. Em 18 conseguiu levar, quando a gente falava da Copa da Rússia. Tem um palpite aí teu, o que você imagina? Tem uma expectativa de placar, o que você conta pra gente?
1: Difícil esse jogo, viu, Lari? Porque são escolas diferentes, né? E seleções que aqui ao longo dessa Copa de 2026 têm estratégias diferentes, né? Tanto é que cobra-se muito de uma melhora de desempenho da seleção da Espanha, né? Que não deu um grande espetáculo ao longo dos jogos até agora no Mundial, diferentemente da França. Então, a expectativa é que a Espanha tente, na medida do possível, né, ter a posse de bola para não deixar a França jogar, mas obviamente que por qualidade individual, embora a Espanha tenha Rodri, tenha Lamine Yamal, individualmente a seleção da França é bem mais forte, tá? Eu tô ao lado aqui de alguns colegas espanhóis, então eu vou falar baixinho. Eu acho que a França vai vencer, tá bom? Mas vai ser um jogão, 3-2.
0: Ah, Maurício, não gostei. Não achei legal. Tô torcendo pra Espanha, é isso.
1: Você tá apostando na Espanha?
0: Eu tô torcendo pra Espanha.
2: Apostando não,
0: não,
2: né?
0: Apostando não.
2: Torcendo. Você pode apostar na França e torcer pra Espanha. É melhor pra você não perder dinheiro. Até os espanhóis, amigos do Maurício aí, sabem que a França é favorita. A Espanha não jogou quase nada. Eu ia falar que não jogou nada. Jogou, porque chegou na semifinal.
0: Chegou.
2: Mas não entregou nem de longe aquilo
3: já
2: que se esperava.
0: Já o Brasil.
2: Menos que nada.
0: Maurício Ferreira, bom trabalho pra você.
1: Valeu, pessoal, boa sequência. Daqui a pouquinho a gente acompanha também esse último treinamento da França nessa segunda-feira em Dallas, e voltamos aqui na programação da Band News FM. Um abraço, pessoal.
2: Agora, 1:07, reta final das negociações para tentar impedir um novo tarifaço americano aos produtos brasileiros. Quem tem os detalhes é o Márcio Rocha.
3: Termina na próxima quarta-feira o prazo para que a Casa Branca decida se coloque em prática ou não a nova ofensiva tarifária contra o Brasil. No dia 1º de junho, o presidente dos Estados Unidos, Donald Trump, propôs tarifas de 25% sobre mercadorias brasileiras após uma investigação sobre diferentes temas, incluindo desmatamento ilegal, pirataria e o PIX. No dia seguinte, ele também anunciou taxas adicionais de 12,5% para 60 países por falhas no combate ao trabalho forçado, incluindo o Brasil. Em entrevista ao Canal Livre da TV Band, o presidente da Confederação Nacional da Indústria, Ricardo Alban, informou que enviou uma carta a Donald Trump para sensibilizá-lo em relação ao tarifaço.
0: O ex-prefeito de Campo Grande, o Alcides Bernal, morre depois de passar mal na cadeia. Destaque da Ronilma Pinheiro.
4: O corpo do ex-prefeito de Campo Grande, Alcides Bernal, preso desde março sob suspeita do assassinato do fiscal tributário aposentado, Roberto Carlos Mazini, é velado desde as 11 horas de hoje no cemitério Jardim das Palmeiras, na capital. O sepultamento está previsto para as 16h. Bernal morreu na madrugada desta segunda-feira na Santa Casa de Campo Grande, após passar mal neste fim de semana. No dia 30 do mês passado, ele passou por um procedimento cardíaco devido a uma série de lesões identificadas no coração. Um dia antes dessa internação, o Superior Tribunal de Justiça manteve a prisão preventiva dele e negou o pedido da defesa para que ele respondesse ao processo em liberdade.
2: Bandidos fazem barricadas no Rio de Janeiro. Os detalhes com o Vinícius Calisto.
5: 3 ônibus são sequestrados e utilizados como barricadas durante a operação da Polícia Militar no Complexo da Pedreira, em Costa Barros, na zona norte do Rio. Segundo o sindicato Rio Ônibus, que representa as empresas de coletivos municipais, 2 dos veículos foram atravessados na estrada de Botafogo e 1 na Avenida Pastor Martin Luther King. Outras 7 linhas chegaram a ter o itinerário desviado por causa da operação. Na manhã dessa segunda-feira, agentes do Batalhão de Irajá atuaram no conjunto de favelas que é dominado pelo Terceiro Comando Puro, com o objetivo de reprimir roubo de cargas e veículos e retirar barricadas. A operação terminou sem presos e também não teve informações de feridos.
0: Uma nuvem de poeira assusta moradores de uma cidade de Minas Gerais. Daniel Martins.
6: Mineradoras instaladas em Congonhas, na região central de Minas Gerais, voltam a operar nesta segunda-feira após terem as atividades suspensas nesse domingo devido a uma nuvem de poeira que passou pela cidade. Imagens de câmeras de segurança mostram o momento em que o céu do município fica encoberto por uma grande massa cinza. Pelas redes sociais, alguns moradores afirmaram nunca terem visto algo parecido. Segundo a prefeitura, elas são responsáveis por mais de 96% das emissões de partículas na cidade. Agora, as mineradoras têm 10 dias para apresentar medidas de controle ambiental para minimizar a emissão de material e prevenir novos episódios.
2: Tem alerta de chuva forte hoje no norte do país. Rafael Campos.
7: Estados da região norte têm alerta para chuvas intensas nesta segunda-feira. A informação é do IMET, o Instituto Nacional de Meteorologia, que emitiu alerta de perigo potencial para chuvas intensas para todo o Acre e Rondônia, além de áreas do Amazonas e de Roraima. A previsão é de chuva de 20 a 50 milímetros por dia, com ventos de até 60 quilômetros por hora. No Amazonas, 10 cidades constam no alerta, entre elas Boca do Acre, Eirunepé, Jutaí, Pauini e São Paulo de Olivença. Apesar do baixo risco, o IMET alerta para a possibilidade de alagamentos, queda de galhos de árvores, cortes no fornecimento de energia e descargas elétricas.
0: E a chuva causa transtornos na região metropolitana de Porto Alegre. Fala, Vicente Medeiros.
8: Mais de 700 pessoas ficaram desalojadas após o temporal que atingiu Eldorado do Sul no final de semana. Segundo a Defesa Civil, a tempestade foi provocada pela passagem de uma linha de instabilidade, com rajadas de vento, chuva intensa e queda de granizo. O balanço mais recente aponta 12 casas destruídas, 180 danificadas e outras 180 destelhadas. O município decretou situação de emergência e agora busca o reconhecimento do Estado e da União.

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2: Começou, começo do jornal, você vinha falando que e citou, né?
1: Isso.
2: Citou justamente essa música do filme Mogli.
1: Que é muito boa, né?
2: É muito bonitinha, o ursinho ali cantando. Eu tô caçando essa mensagem, eu perdi aqui, queria muito achar, mas foi hoje no começo do programa.
1: O que
2: achei.
1: Diz?
2: Boa tarde, sou a Simone aqui de São Paulo. Fala pro Ineg, que tava ouvindo ele, me distraí, queimei o arroz.
1: Não,
2: você sempre
1: desculpa.
2: Fala pra não deixar o almoço queimar nas panelas. E aí você cita a panela, a airfryer, hoje a churrasqueira também. E aí queria registrar a Simone, coitada, deixou o arroz queimar ouvindo a gente.
1: Simone, ontem eu fiz de novo, pela segunda vez, o parmegiana em casa. Parmegiana em casa. E um dos cuidados é não deixar queimar o arroz, sem dúvida nenhuma, né? Porque o arroz parmegiana sem o arroz
3: isso.
1: É complicado, né? Fiz parmegiana em casa e tem que ficar atento, porque você faz, você frita ele na milanesa e não pode deixar queimar também, senão você tem que jogar tudo fora, descascar o bife de novo, fazer tudo de novo.
0: Ele vai se dar mal pra se alimentar.

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4: Agora 1h14, Giovana Guitarrari.
5: Trazendo um giro do trânsito da linha vermelha nesse momento, Gui. Complicações para quem segue sentido centro. Tem um longo trecho de trânsito intenso, desde a Maré até a altura do bairro Vasco da Gama. Alguns acidentes ali na pista estão atrapalhando o trânsito, principalmente quem está tentando acessar a linha vermelha pela linha amarela. Sentido Baixada Fluminense está com boas condições. Falar um pouco agora da Avenida Brasil também, sentido centro. Trânsito intenso entre Ramos e Bom Sucesso e Manguinhos e Caju. Sentido Zona Oeste, acidente em Manguinhos está causando complicações também, mas o resto da via está com boas condições, Gui.
4: Valeu, obrigado pelas informações. Você ouvinte, segue participando com a gente. 999026970 é o WhatsApp Band News FM. A proibição de veiculação de publicidade de plataformas de apostas nos espaços públicos da cidade do Rio abrange todos os locais onde há publicidade exterior, mobiliário urbano e outros endereços em que a exploração dependa de autorização do município. Esse decreto que regulamenta a medida foi publicado no Diário Oficial dessa segunda-feira. A norma é válida para qualquer forma de divulgação de empresas do tipo. Isso inclui marcas, logomarcas, nomes empresariais e também aplicativos, sites, campanhas promocionais, bônus, slogans, até mesmo os mascotes e outros elementos capazes de identificar direta ou indiretamente as plataformas de apostas estão incluídos nessa nova legislação. De acordo com a Prefeitura, o objetivo do decreto é proteger a paisagem urbana, fortalecer o ordenamento da cidade e também reduzir a exposição da população à publicidade de plataformas de apostas esportivas e jogos de azar online. A Coordenadoria de Licenciamento e Fiscalização vai ser a responsável por fiscalizar o cumprimento desse novo decreto, que define que o órgão vai determinar a retirada imediata das publicidades irregulares e também aplicar as sanções previstas na legislação municipal. Ainda de acordo com esse texto, os órgãos e entidades da administração pública devem observar a nova regra em todos os contratos, concessões, permissões, licenças e autorizações que envolvam a exploração publicitária em bens públicos. A proibição também é válida para eventos patrocinados, contratados ou realizados pela Prefeitura do Rio de Janeiro. E as amostras de manchas de óleo recolhidas pelo Ibama entre os postos 8 e 9 da Praia de Ipanema, na zona sul do Rio, vão ser analisadas por técnicos da UFRJ. Ainda não há um prazo para que o resultado das análises seja divulgado. As manchas começaram a aparecer no local na manhã da última quinta. Resíduos semelhantes também foram encontrados na Praia Grande, em Arraial do Cabo, na região dos lagos. A coleta dessas amostras em Ipanema foi feita por agentes do Ibama na sexta-feira. Além disso, as informações sobre a localização do material também foram repassadas ao Instituto Estadual do Ambiente do Rio. De acordo com o INEA, as amostras escolhidas pelo Instituto também estão em análise, sem um prazo definido para que o resultado seja divulgado. Equipes dos dois institutos seguem monitorando o litoral fluminense para identificar outras áreas possivelmente afetadas, enquanto aguardam os resultados laboratoriais para subsidiar a identificação da origem do material e também a adoção de medidas cabíveis. Uma hora e 18 minutos.
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6: A gente tem acompanhado a busca dos países para impedir que menores de idade acessem as redes sociais e claro que fica todo mundo de olho num exemplo que vem da Austrália, Warrison.
7: Edu, o mundo continua de olho na Austrália, porque a Austrália foi o primeiro país a criar aquela proibição para menores de, no caso da Austrália, de 16 anos, terem acesso a redes sociais. Quando a gente falou desse assunto aqui, né, Edu, eu particularmente achei a postura da Austrália acertada, mas duvidava que ela fosse muito longe, porque a grande questão é como você vai garantir, como você vai verificar a idade dessas pessoas que usam a rede social. Como é que você vai garantir que a pessoa que tem menos de 16 anos realmente não vai ter acesso às redes sociais? Recursos tecnológicos para garantir isso existem, né, Edu? Nem são tão complicados assim. Agora, implantá-los e fazê-los funcionar o tempo todo é que são outros 500. E o que está acontecendo na Austrália até agora é que esses recursos não estão sendo eficazes. Muitos adolescentes, muitas crianças com menos de 16 anos continuam com acesso às redes sociais e, claro, as empresas estão fazendo aquele típico corpo mole para não implementar as medidas que são cobradas lá pelo órgão regulador da Austrália. Então está essa coisa meio no meio do caminho, né? O governo australiano dizendo que não, que houve avanços e que eles vão aperfeiçoar esses sistemas, as redes sociais dizendo, por outro lado, que não, nós estamos cumprindo a lei, mas no final das contas o que está acontecendo é que a garotada continua no TikTok, continua no Facebook, continua no X. Por enquanto, Edu, a experiência australiana é uma experiência bem intencionada, mas muito mal executada, justamente porque eles, a verdade é que não conseguiram barrar a entrada de boa parte de crianças e adolescentes com menos de 16 anos ao ambiente tóxico das redes sociais. Vamos ver se o governo australiano vai tomar alguma atitude mais efetiva para fazer valer essa lei. Edu.
6: Há um desafio posto de como controlar o acesso dos menores de idade às redes sociais. A gente tem que ver se alguma solução surge neste meio do caminho. E claro, a gente conta aqui na coluna de tecnologia, que você encontra também no nosso site, o bandnewsfm.com.br, na aba Colunistas, procura por tecnologia, que tem tudo lá.
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8: Fernando Schiller pensando o Brasil. Ô Schiller, o Flávio Bolsonaro, eu entendi que ele era candidato a presidente. Eu já tinha entendido isso, pelo menos, né? Foi uma escolha envolvendo o pai dele, o grupo político que, né, o que está em torno dele. Mas, de repente, depois de um conjunto de crises, ele voltou ao Jair Bolsonaro e saiu de lá com um documento, uma carta manuscrita, reafirmando, onde Jair Bolsonaro reafirma: olha, meu interlocutor, meu porta-voz é o Flávio Bolsonaro. Nós não estamos muito acostumados a ver isso, né? Essa busca da validação, ou então essa tentativa de reafirmar a posição. Isso é uma coisa um pouco original pra gente, né, Schiller? A gente não está acostumado com esse tipo de liderança, esse formato, né, Schiller?
9: Tudo bem, Weneg? Tudo bem, Larissa, Ferretti? Olha, não estamos, né? É uma situação diferente no Brasil, não é? Pelo menos a questão familiar. A gente já teve, quando o Fernando Haddad foi candidato lá em 2018, ele claramente era o representante do Lula, não é? Num certo momento, ele ganhou uma, assim, autonomia. Então, ele passou a ser o centro da questão, da campanha, do marketing, enfim. O Lula ficou um pouco de lado, né? Na minha impressão, isso vai acontecer nessa campanha. O marketing do Flávio, nesse momento, a gente está em julho, aconteceu uma série de problemas dentro do grupo do Bolsonaro. A gente conversou aqui já várias vezes sobre isso, a tal do vídeo da Michelle não produziu efeitos negativos sobre a candidatura. Hoje saiu de novo uma pesquisa, a pesquisa Nexus, a segunda pesquisa depois do tal do vídeo. O campo da pesquisa foi feito no fim de semana e a diferença entre o Flávio e o Lula é 3 pontos. Então nós estamos falando de empate técnico, né? Então não tem muita diferença entre Lula e Flávio nesse momento, 3 pontos. E as pesquisas vêm mostrando basicamente isso. O que acontece? Quer dizer, como há essa disputa interna, né? Essa disputa interna, que é muito estranha, né, Weneg? Vamos falar a verdade. Né? O que que justifica essas? Qual é o conteúdo dessa disputa? Né? Qual é a oposição de conteúdo ou ética, enfim, que faz a Michelle Bolsonaro ao Flávio? Nenhuma. Né? Acusação que ele foi ríspido no telefonema, acusação de que, bom, tinha uma divergência sobre a campanha no Ceará. Então, no Ceará é o seguinte, o grupo do Flávio acha que tem que se apoiar o Ciro Gomes, a Michelle achava que tinha que ter um candidato próprio lá. Bom, não é uma grande questão, isso acontece em todo partido, tem 27 estados ou unidades na Federação Brasileira. Vai ter divergência sobre várias, né? Agora mesmo no campo do PT, o Lula queria uma candidatura própria em Minas Gerais, né? E o PT local não quer. No Rio Grande do Sul, o PT local queria uma candidatura própria e aceitou a imposição do Lula, né, da candidatura da Juliana Brizola, do PDT. Isso acontece o tempo inteiro, não é motivo para briga. O que aconteceu então, quer dizer, que a figura do Bolsonaro, como está preso em casa, então está isolado, não recebe ninguém a não ser os filhos, então não tem comunicação, não tem rede social, não fala, não aparece, ele resolveu dar as caras, né? E vou dizer, do ponto de vista de marketing, e isso é uma decisão da área de comunicação da campanha, não tem nenhuma dúvida sobre isso, é interessante. Tanto é interessante, qual é o critério que a gente tem para saber se é interessante ou não, se vale a pena politicamente ou não, é um dos critérios, né? Se o outro lado fica brabo, né? Se o outro lado não gosta, é porque dá algum efeito. Como o outro lado claramente não gostou, né? Então, inclusive, o PT entrou com uma ação no Supremo para revogar a prisão domiciliar, porque estaria, né, rasgando ali os critérios da prisão domiciliar. Se o ministro Alexandre de Moraes decidir, de fato, mandar o Bolsonaro para Papuda por causa dessa carta, dobra o valor da carta. Não acho que ele vai fazer isso, né? O que ele vai fazer é o seguinte, é dar um aviso bem duro de que isso não pode acontecer de novo, não vai ficar botando carta a cada 2 semanas, tá? Porque não pode, porque tá preso, não pode fazer isso. O Lula podia, né? Vamos lá, o Lula recebia todo mundo, dava entrevista, tava tudo numa boa. O Bolsonaro não vai poder fazer isso, né? Só que não precisa, esse é o ponto, porque a partir de um certo momento, e eu acho que esse momento é a convenção, é o lançamento oficial, quando o Flávio fizer o lançamento oficial, estilo americano aquele, né? Não vai ser bem americano, mas vamos lá, né? Vai ter a festa, vai ter o discurso, vai ter aí o... Aí precisa ele ter o protagonismo, né? Não vai ser o candidato até outubro do papai, não pode ser, né? O candidato do papai tem que ser um candidato próprio. E a minha provocação final aqui é o seguinte, Weneg, nós tivemos esse fim de semana, eu inclusive escrevi meu artigo no Estadão sobre isso, o ex-presidente Temer lançou o Estrada para o Futuro, então ele chamou uma série de intelectuais e lançou um programa, né? Então é muito curioso, nós temos um ex-presidente que lança pelo menos o desenho de um programa, o desenho de reformas, de ideias, de projetos, só que os dois candidatos que realmente estão polarizando a campanha não tem, né? Não tem carta com o que o Flávio vai fazer com as privatizações, o que o Flávio vai fazer com a questão fiscal, o que o Lula vai fazer. Então a gente podia ter uma campanha, uma disputa entre esses presidentes, né? Talvez a gente teria mais discussão do que a carta do Bolsonaro sobre o seu filho Flávio.
10: Ô, né? Schiller, você sabe que no comentário que eu fiz na abertura do programa, combina muito com o que você está falando, porque a gente vê Flávio Bolsonaro discutindo validação do papai, o governo abrindo um fosso na dívida, ampliando o endividamento, e os problemas brasileiros aí precisando de um debate à altura dos problemas. Por exemplo, China enquadrando vendas brasileiras, os Estados Unidos podendo tomar uma decisão essa semana importante sobre o Brasil,
8: E a gente pendurado exclusivamente em commodities e vendo a produção intelectual nacional, por exemplo, devendo. Por exemplo, o MIT tem 1000 professores e produz 5000 artigos por ano. Os 97000 docentes das universidades federais brasileiras produzem 10 vezes mais, são 97 professores, 97 vezes mais, vai, 100 vezes mais professores produzindo 10 vezes mais. Ou seja, os professores do MIT são 10 vezes mais produtivos do que os professores brasileiros das universidades federais. Não é o caso de concentrar como a Coreia fez, por exemplo, reduzir o número de instituições, ou não, ou dobrar, pouco importa, mas debater esses assuntos maduros, Schiller, que é o que você está fazendo e ao contar que o presidente Temer, o ex-presidente

0: pode ser bom ou ruim, mas deveria ser discutido, né? Assim como esses pontos que eu trago aqui também, não, Schiller?
1: Olha, o negócio esse é um incógnito, né? Aliás, tu falaste de educação, saiu um dado hoje, pesquisadores do INSPER, né? Não tô aqui puxando a brasa meus colegas, mas acho que é um dado muito importante, o Ricardo Paes e Barros, né? E a Laura Miller, eles fizeram um dado muito interessante que é sobre o ensino básico, dizendo o seguinte, que de 2019 até agora caiu o rendimento em termos de resultado acadêmico, né, escolar, das escolas de tempo integral no Brasil. Integral no Brasil, que são uma das expectativas de solução para a nossa educação. E eles mesmos têm dificuldade de entender, de fazer o diagnóstico sobre isso. Há muitas interpretações, há muitas hipóteses. Então, para dar um dado, assim, nós estamos cheios de problema. Bom, nós estamos com a maior universidade brasileira, que é a USP, e não passou 2, 3 meses em greve agora. Uma greve bem complicada, bastante violenta, que prejudicou muito. Estou sendo modesto, tá? É muito, inclusive o semestre, todo o funcionamento acadêmico. Então nós estamos com esse problema. Não falta problema aqui. A minha tese sobre isso é a seguinte, mas a gente vai discutir muito isso esse ano, mas a minha tese para começar a conversa é a seguinte: nem para o Lula, nem para o Fávio interessa muito a discussão de programas. Para o governo não interessa porque tem um problema. Tem um problema econômico, tem um problema fiscal, dívida pública crescendo. Então, como é que equaciona isso? O PT não tem uma noção clara, não tem prioridade clara em ajuste fiscal, não acho que a equipe do Lula queira fazer ajuste fiscal, acho que a tendência ali desse campo político é ir para o lado da receita, então mais imposto, mexer com a tabela de imposto de renda, imposto sobre grandes fortunas, então é um assunto, digamos assim, desconfortável para esse campo, tá certo? Discutir a questão estrutural econômica. Acho que o PT tem interesse em discutir, por exemplo, gestão de estatais, por exemplo. Então, não tem. No campo do Flávio, boa parte das propostas também não são populares, porque aí fala, aí tem que fazer ajuste, aí tem que cortar, aí tem que ter reforma da Previdência, aí vai ter que falar em reforma administrativa, aí vai ter que falar um novo teto de gastos, alguma coisa parecida com isso, que não são propriamente medidas populares, não é? Então, nem um lado, nem um outro do jogo parece muito interessado na discussão estrutural do Brasil, não é? Então, vamos lá, não pode continuar assim, esse que é o problema. Nós vamos fazer uma campanha de acusações, né, de discussão assim, epidérmica sobre quem é mais honesto, quem é menos honesto e tal. Não vai bem, né? Então fica aqui a minha homenagem ao ex-presidente. Pelo menos ele foi lá e apresentou o desenho de um programa estrutural para o país.
0: É isso aí. Fernando Schiller, Pensando Brasil, e a gente volta a conversar na quinta-feira. Valeu, obrigado.
1: Valeu, boa semana, grande abraço.
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2: Agora 1:35. Boa tarde para os ouvintes sintonizados em 90.3. Eu, Fernanda Caldas, vou acompanhar vocês pelas próximas horas com as informações aqui do Rio de Janeiro. E a gente já começa falando de trânsito. Giovana Guitarrari está acompanhando a movimentação. Gi, boa tarde para você.
3: Boa tarde, Fê. Boa tarde também aos nossos ouvintes. Falar um pouco da região da Vila Militar. Teve um enguiço ali na Transolímpica. Uma faixa está ocupada na altura da Avenida Duque de Caxias, sentido Recreio, devido a um caminhão enguiçado. A concessionária está no local para tentar tirar aí esse caminhão que está enguiçado no meio da pista. Retenções já para quem tenta acessar a Transolímpica pela Avenida Brasil. O trânsito está intenso desde a altura de Magalhães Bastos. Agora, no outro sentido, né? Sentido, posso falar... Avenida Brasil da Transolímpica está com boas condições em todo o resto da via, assim como também sentido Recreio, passando aí esse acidente para quem está querendo acessar aí o Recreio. Fala agora um pouco da Ilha do Governador, acidente na Estrada do Galeão. Uma faixa está ocupada na altura da Estrada das Canárias, sentido Portuguesa, devido a um acidente envolvendo um ônibus e um utilitário. A Polícia Militar está no local e também não há impacto no trânsito, mas você que está passando aí pela Estrada do Galeão, melhor ficar atento porque teve esse acidente aí na pista, Fê.
2: Obrigada, Gil. Nosso WhatsApp está sempre aberto para quem quiser participar, contar como é que está o trânsito. É o 99902-6970. Manda mensagem de texto, mensagem de voz, como é que está nessa segunda-feira a movimentação pela cidade.

ônibus são sequestrados e utilizados como barricada durante uma operação da Polícia Militar no Complexo da Pedreira, em Costa Barros, na Zona Norte, aqui do Rio de Janeiro. A ação que aconteceu na manhã desta segunda-feira e terminou sem prisões e apreensões. Segundo o sindicato Rio Ônibus, que representa, né, as empresas de coletivos municipais, dois dos veículos foram atravessados na estrada de Botafogo e um na Avenida Pastor Martin Luther King. Outras sete linhas tiveram itinerário desviado por conta da operação. Agentes do batalhão de Irajá atuaram no conjunto de favelas que é dominado pelo Terceiro Comando Puro. O objetivo da ação foi justamente reprimir roubos de carga e veículos e retirar barricadas. No momento da entrada dos policiais, os criminosos atearam fogo em objetos e atiraram contra as equipes, mas ninguém ficou ferido.

0: moradores da rua Mário Barreto, na Tijuca, na zona norte aqui do Rio de Janeiro, estão denunciando duas árvores que estão danificando ali a calçada da via. Segundo os relatos, as denúncias são feitas desde 2019 na prefeitura, com 3 protocolos abertos através da Central 746, mas nunca houve uma solução por parte do município. De acordo com os moradores, as árvores ficam situadas ali nos números 5 e 49 dessa rua e elas estão com as raízes já podres, chegando a invadir algumas casas. Na manhã de hoje, a reportagem da Band News FM foi até o local, né, na rua Mário Barreto, registrou de fato as calçadas completamente destruídas pelas raízes das árvores, com pouco espaço para passagem dos pedestres, além também da fiação que ficou acumulada no meio dos galhos. Outro perigo que também foi denunciado pelos moradores é o risco da queda dessas árvores quando tem fortes ventanias na região. As reclamações são de que as árvores ficam bem inclinadas para a direção das casas quando há um temporal, então tem ainda esse risco também de queda. A Light, que é a concessionária responsável pela distribuição de energia elétrica nessa região, foi até o local na última sexta-feira, realizou a poda dos galhos de uma das árvores. No entanto, os moradores cobram a retirada total, né, da árvore. Isso ainda não aconteceu. A gente também procurou a Secretaria Municipal de Conservação, que disse que a demanda de responsabilidade da CONLURB, a Companhia de Limpeza Urbana da cidade, ainda não emitiu um posicionamento.
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0: 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Uma e 40 agora, dados da Associação Nacional das Empresas de Transportes Urbanos apontam que a adoção da tarifa zero tem desacelerado no Brasil. A gratuidade está presente hoje em 146 cidades, mas no último ano, só 16 novas cidades entraram para essa lista. Entre 2021 e 2023, foram 70 adesões ao benefício. O levantamento também aponta que o Brasil já teve 8 cidades, com populações entre 18 e 111 mil habitantes, que tiveram que revogar a tarifa zero. 3 desses casos foram no ano passado: Monte Mora, em São Paulo, Picos, no Piauí, e Ubiratã, no Paraná. Para a Associação Nacional das Empresas de Transportes Urbanos, a gratuidade implementada de forma isolada, sem planejamento e nem fontes de custeio, encontrou uma série de limitações.
1: Esse é um assunto, claro, você, Larissa Biscaia, fez uma série de reportagens sobre esse assunto recentemente. E a questão é muito simples, quer dizer, transporte público, quem paga é a sociedade. Como vai pagar? Você pode cobrar tudo do passageiro, você pode cobrar tudo da sociedade. Inclusive passageiro, você pode dizer também um mix. Não, passageiro paga uma parte. Na maior parte das cidades, uma parte é paga na forma de tributo e outra parte é paga na forma de passagem. Porque se você cobrar tudo da passagem, 100% passagem, fica tão caro que é inviável. Então você pega numa cidade grande, em geral um pedaço sai do imposto e vai para numa forma de subsídio para as empresas. Um outro pedaço vai de apoio patronal, um outro pedaço vai, enfim, é uma composição. Aí, por demagogia, por populismo, diz, vamos fazer a passagem, o transporte gratuito, que não existe gratuidade, a gratuidade é uma mentira, tudo é pago. É só saber como que você paga. Você acha que a rua é gratuita? As ruas são gratuitas, eu não pago rua. Eu paro o carro, eventualmente, num lugar que não tem zona azul e não tô pagando nada. Tá pagando sim. Você paga um IPTU estúpido, caríssimo, justamente para que, sem que você tenha noção de quanto custa, fica andando um monte de empreiteira para lá e para cá, fazendo obra que você não sabe quanto que os caras estão pagando, você não tem visibilidade nenhuma, ou seja, você é enganado de manhã, de tarde, de noite, na sua cidade, por um bando de pilantra, fornecendo para uma prefeitura que você não sabe como contrata. Você não sabe quanto custa a poda de uma árvore. Você não paga a poda da árvore. Você não paga o serviço de... Você paga, por exemplo, a Marta Suplicy em São Paulo quis criar uma taxa para o lixo. Foi crucificada, foi chamada de Martaxa. Mas você acha justo não ter uma taxa para o lixo e você paga uma taxa para o lixo? Ou você acha mais justo abater do IPTU e cobrar em separado a taxa do lixo e você saber o que você está pagando? Então, você saber o que está pagando é a coisa mais justa que tem. Aí no Brasil a gente criou a figura da tudo é gratuito. O lixo é gratuito, o ônibus é gratuito. Não é. Você está pagando essa conta, só que eles escondem. Eles preferem assim. Eles preferem esconder. Aí fazem os acertinhos deles e a gente fica sem saber. Então, cascatinha esse papo de transporte gratuito. Não existe, você está pagando a conta, é saber como.
2: A cidade do Rio de Janeiro proíbe publicidade de bets em espaços públicos. Guilherme Faria.
3: A proibição de veiculação de publicidade de plataformas de apostas nos espaços públicos da cidade do Rio abrange todos os locais onde há publicidade exterior, mobiliário urbano e outros endereços em que a exploração dependa de autorização do município. O decreto que regulamenta a medida foi publicado no Diário Oficial desta segunda-feira. Segundo a prefeitura, o objetivo é proteger a paisagem urbana, fortalecer o ordenamento da cidade e reduzir a exposição da população à publicidade de plataformas de apostas esportivas e jogos de azar online. A proibição também passa a valer para eventos patrocinados, contratados ou realizados pela prefeitura.
0: Denúncia de estupro em um hospital. Caso que aconteceu no Mato Grosso do Sul, fala Rosane Kotowski.
4: A Polícia Civil investiga um estupro que teria acontecido dentro de uma UTI de um hospital estadual de Campo Grande. O suspeito é um técnico de enfermagem que teria estuprado uma mulher de 27 anos que teve complicações no parto e precisou de atendimento especializado. Segundo o boletim de ocorrência, o homem é conhecido da família da vítima. Ele teria aplicado 2 medicamentos na paciente antes de cometer o crime. Em resposta aos questionamentos da Band News Goiás sobre a investigação, a Polícia Civil de Mato Grosso do Sul disse que não divulga informações a respeito de crimes sexuais. Já o Hospital Regional de Mato Grosso do Sul disse por meio de nota que acompanha as investigações e que os responsáveis serão identificados e responsabilizados conforme a lei.
2: A central Larissa Bessen é convocada para disputar a fase final da Liga das Nações pela seleção feminina de vôlei. A atleta foi chamada para a vaga de Júlia Kudis, que lesionou gravemente o joelho esquerdo ontem durante a partida contra os Estados Unidos, partida que o Brasil perdeu. A seleção disputa a fase final da Liga das Nações a partir do próximo dia 22 em Macau, na China.
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7: Eu sou Sérgio Waibe, está começando agora o Minuto do Empreendedor, apresentado pelo BTG Pactual Empresas, que tem entre os seus propósitos ajudar os jovens empresários e empreendedores a alcançarem o sucesso. Na minha companhia, Priscila Lahan, que é a CEO da Microsoft Brasil. Priscila, na sua opinião, de que forma que os jovens empresários e empreendedores devem agir na busca do sucesso?
8: Muito bem, eu acho que a primeira coisa é adaptabilidade. A gente vive num mundo em constante mudança, aprender e desaprender coisas e, por último, foco no pensamento crítico, porque a inteligência artificial vai fazer muitas coisas por nós.
7: Priscila Lahan, CEO da Microsoft Brasil, aqui no Minuto do Empreendedor, apresentado pelo BTG Pactual Empresas.
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10: Manda!
0: 1h48, assunto seríssimo, muito, muito sério aqui.
1: Sério?
0: Na Band News FM.
1: Conta.
0: Bom, agora há pouco, no horário local, a gente estava dando uma notícia importantíssima,
1: sim,
0: séria,
1: super.
0: Assim.
1: Nossa.
0: Que muda vidas da nova
1: muda.
0: Jaguatirica que tá no zoológico de São Paulo. Da Jaguatirica, com certeza, né? Vai passar a ser visitada. E aí o Oineg resolveu, ele acho que tava em muita paz, tava num dia assim, olha, não tenho nenhum estresse pra resolver hoje.
1: Quero uma confusão.
0: Quero uma confusão. E daí ele abriu uma discussão aqui no nosso WhatsApp sobre
1: cachorro,
0: as pessoas
1: gato.
0: São fãs.
2: E não só isso, ele falou que o mundo se divide
0: entre adoradores de cães e adoradores de gatos.
2: Ele se declarou adorador de cão e eu deduzo automaticamente que na cabeça do Oineg, adorador de gato é gente do mal. Ou não, exagerei.
1: Não, exagerou, porque
2: exagerei.
1: Você tá querendo criar confusão, porque a Larissa Biscaia é da turma de gato.
0: Sou.
1: E tem,
2: de rolo.
1: E tem um terceiro grupo, que são os adoradores dos animais em geral.
0: Não estamos falando de lontra,
1: arara, qualquer
0: gente,
1: bicho,
0: cão
1: furão.
0: Ou gato. E aí a gente convidou os ouvintes de São Paulo para participar aqui no WhatsApp. Você do restante do Brasil, de fora do Brasil, não sei de onde você tá nos ouvindo. Manda pra cá, vai mandando a tua mensagem.
1: Isso
0: o
1: aí.
0: Ferret vai ler as novas mensagens. Eu vou ler o que já chegou aqui dos ouvintes de
1: cão
0: São Paulo.
1: Ou gato.
0: Olha só. Boa tarde. Essa divisão entre adoradores de cão e de gato só existe pra quem gosta de cachorro. Pra justificar que não gosta de gato.
1: É.
0: Quem gosta de gato, geralmente também gosta de cachorro.
1: Geralmente.
0: Muitas casas têm os dois, mas sempre mais gatos. E aí... Esse ouvinte, o Eduardo, trouxe um ponto. Ter gato é um esquema de pirâmide. É verdade. Eu tinha outro gato quando adotei a bergamota, que é a gata que eu tenho hoje. Olha assim, hoje eu penso, ó, não dá pra colocar mais um aqui dentro de casa. Mas se desse, é cada um, olha.
1: Esquema vor caro.
0: Maria, seria tipo assim, a pirâmide, o esquema master dos gatos.
1: Entendi.
0: Mariana, Oineg, quem não gosta de gato é porque nunca conviveu. Eles são muito fáceis de lidar, sugiro conhecer esse mundo.
1: Entendi.
0: Gisele, nosso ouvinte, eu amava cachorro até que tive um gato. E aí descobri que gosto de cachorro, mas amo gatos.
1: Vamos lá, tá vendo? As pessoas também têm posição
0: aí,
1: quando
0: ó,
1: são do lado dos gatos.
0: Ó, mas o Marcondes já veio assim, afiado pra treta. nem vira debate quando o assunto é cão ou gato. Cão é companheiro, gato é interesseiro.
1: Oh, nossa, oh, que argumento forte.
0: Esse aqui
1: forte,
0: nunca viu um cachorro de rua com fome também, né?
1: Esse aí deu um argumento forte.
0: Chegou mais gente aí, Ferretti.
2: A Rose de São Paulo me deixou em dúvida, né? O Eneg falou que são três grupos, né? O adorador do cachorro, do gato e de todos os
0: de
2: animais.
0: Londres.
2: A Rose mandou assim: amo todos os animais. Ponto. Tenho 9 gatos.
0: 9?
1: Ou seja, é gato.
2: Ficou difícil de identificar.
0: 9 gatos. Meu Deus do céu.
2: Tem uma mensagem.
1: Não tem um cachorrinho
2: aqui,
1: nem uma arara, né?
0: É, não,
1: nem um periquito.
2: Não, amo todos.
1: Eu
2: olha,
1: amo todos.
2: 9 gatos aqui em casa. Tem um que mandou, agora eu perdi.
0: Ah.
2: Porque começou a chegar muita coisa, mas a Larissa falou do comportamento do gato e do cachorro. Tem um que mandou que o cachorro tem dono e o gato tem súdito. Eu tô tentando caçar.
1: Muito bom.
0: Súdito, eu gostei. É um súdito.
2: Rapaz, aqui, ó, o final de telefone 6506.
1: O gato concede, né, o direito
0: concede.
1: De
0: você. Isso.
2: É. É o Antônio Oliveira, 51 é Rio Grande do Sul, né, DDD. Um abraço, Antônio. A mensagem foi dele. Aí o pessoal começa a mandar foto.
1: Eu sou,
2: tá chegando
1: eu
2: foto
1: do cachorro,
2: de bicho arrudo.
1: Eu sou do cachorro.
2: Viu?
1: Tenho nada contra os gatos. Eu só não tenho gato, não convivo
0: contra,
1: com gato.
0: Nada contra, conheço pessoas que têm.
1: É, exatamente. É que nem vegetariano. Eu tenho muitos amigos vegetarianos.
0: E os ouvintes seguem participando. A gente vai registrando ao longo da programação. Mas realmente a gente tem uma audiência dividida entre os fãs de cachorros e fãs
1: olá,
0: de gatos.
1: Tá vendo?
0: Agora olha só,
1: então,
0: quem tem
1: a divisão
0: tem gato,
1: do mundo que eu fiz faz sentido.
0: Faz, mas é o esquema de pirâmide que o nosso outro Eduardo, ouvinte. Sim. Eduardo falou, porque realmente todo mundo que fala que tem gato, tem a moça dos 9 gatos. Ai, tenho 3 aqui em casa, tenho 4, adoro gato.
1: É assim.
0: Cachorro é único.
1: Eu tenho
0: cachorro
1: 5. Eu tenho 5 cachorros na minha casa.
0: 5 cachorros.
1: 5. Pra provar que eu sou do cachorro. Cachorro.
0: Fiel, você não tem nem dúvidas.
1: Não, não tenho dúvida nenhuma. E tem uma pitangueira na minha casa e agora um passarinho fez um ninho lá. Então eu fico, tem uma varanda na minha casa lá, eu fico lá lendo à noite e eu comecei a ouvir um barulho na pitangueira. E eu achei que fosse rato, sei lá que diabo fosse. Aí eu vi, é um passarinho e ele fez o ninho. Ele fica do meu lado, eu lendo e ele lá. E a gente fica a uma distância civilizada de uma vassoura, menos de uma vassoura, só pra me dar uma medida da distância.
0: Se você tivesse gato em casa, você já não tinha o passarinho.
1: Já não teria o passarinho. E ele fica ali, e meio que tudo bem, de vez em quando vai alguém lá, olha lá ele ali. Ele fica ali, ele tranquilo, tranquilo, tranquilo. Não sei se é um sabiá, que diabo que é. Porque eu só vejo à noite ele meio... Eu não vou tentar fuçar, porque eu acho que é uma invasão de
0: privacidade.
1: E eu tenho medo dele ir embora e não voltar mais. E como ele tá lá, eu já vi que é pássaro, então eu já fiquei tranquilo. Achei que fosse coruja a primeira vez.
0: Gostei dessa nossa discussão de altíssimo nível de seriedade.
1: Começou
0: na segunda-feira.
1: Com Jaci, a jaguatirica. Que eu achei que o apelido certo ia ser Jaguá. E não,
0: não
1: Jaci.
0: Não, Jaci é a mãe, o gato. A jaguatirica ainda não tem nome.
1: Ah, jaguatirica, a mãe que chama Jaci. Deve
0: ser
1: Jaguá.
0: Quando tiver, a gente traz
1: jeito.
0: O nome aqui.
1: Tá bom.
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11: Agora 1h55, Giovana Guitarra, vamos falar de trânsito?
12: Falar sobre uma atualização, Fê, ali na Estrada do Galeão, tá liberada finalmente a faixa que estava ocupada na altura da Estrada das Canárias, por conta de um acidente que estava envolvendo um ônibus utilitário no sentido Portuguesa, foi totalmente liberada a faixa, a Estrada do Galeão agora tá totalmente livre, trânsito com boas condições, agora só vai encontrar realmente retenção na linha vermelha, no sentido, quem tá fazendo sentido Galeão, também sentido Baixada Fluminense, vai encontrar boas condições, ou seja, quem tá tentando acessar aí o Galeão também vai encontrar boas condições. O único problema agora é sentido centro da linha vermelha, no sentido, na altura do Caju, na verdade, já teve aí um acidente que tá causando aí um trânsito desde a altura da linha amarela. Fê.
11: Obrigada, Giovana.

empresa responsável pela limpeza e apoio administrativo do Instituto Rio Metrópole aparece na investigação do Ministério Público do Rio que apura lavagem de dinheiro praticada dentro da autarquia estadual. Alvo Soluções Empresariais e Serviços de Apoio Limitada tem contratos com o IRM desde junho de 2024, somando aí mais de 16 milhões de reais. O MP já instaurou outros inquéritos para analisar os contratos do Instituto Rio Metrópole, assim também como o novo presidente interino da autarquia estadual, Roberto Lisandro. O delegado também acumula agora a Secretaria de Estado de Governo e a chefia do Gabinete de Segurança Institucional. Em uma das visitas do ex-diretor e delegado de Polícia Civil, o Frank Dias Nepomuceno, a empresa investigada pelo MP por escoltar os valores sacados pelos agentes públicos em um esquema que movimentou mais de 86 milhões de reais, os investigadores identificaram a motocicleta de Cristiano de Oliveira, único dono da Alvo Soluções no local. Em 2017, o empresário passou a ser assessor parlamentar na Câmara Municipal de São João de Meriti, na Baixada, mesmo ano em que o ex-vereador Davi Perini Vermelho, também preso na ação do MP, assumiu a presidência da Casa Legislativa.

0: Gerência de Operações Aéreas da Secretaria de Estado de Saúde do Rio alcançou a marca de 1.000 órgãos transportados para transplante em 5 anos de operação, marca atingida nesse domingo.
1: Uma hora e 58 minutos, Band News do meio do dia ficaram por aqui. A gente terminou com uma discussão que você acompanhou, a turma dos cachorros e dos gatos.
2: Dos gatos.
1: É, os gatos defendidos por Larissa Biscaia.
2: Sempre.
1: Depois a gente pode fazer um debate, cães versus gatos.
2: Vai render.
1: Ficou muito bom o comentário do Humberto Ferretti. Cães têm donos e cachorros têm súditos, é isso?
2: Não,
1: isso.
2: E gatos têm súditos.
1: Gatos têm súditos.
3: Gatos têm súditos. O nome, mas...
1: Uma muito boa colocação, boa. Gatos têm súditos. Como eu prefiro os meus cachorrinhos lá, cachorrinhos não, que tem pastor alemão e tal, mas...
2: Cachorrinho.
1: É, cachorrinho. Uma hora e 50. Amanhã a gente continua com esse
2: amanhã
1: debate.
2: A gente volta,
1: muita
2: né?
1: gente
2: muita
1: quis falar e participou,
2: volta.
1: Exatamente, não pôde falar. Vamos embora. Band News no meio do dia ficando por aqui, porque Michele Trombelli
2: já está aqui.
1: Não, vocês não sabem. E a cara? E
2: que
1: a expressão?
2: Que eu levo depois.
1: E a expressão não é
2: dela.
1: A expressão de bons amigos, de cachorro, fofinho, não. É a expressão de gato, mas daqueles felinos bravos.
2: Oi, Negui. Né,
1: hein? O que foi?
2: Ah.
1: Não, ela tá fazendo uma cara brava. Vocês não têm ideia. Olha lá, olha lá a expressão.
4: Como é que é?
1: Sussuarana. Valeu, gente. Até amanhã. Beijo. Tchau.
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0: Como vai você, Michele Tromberg?
1: É vascaíno.
0: É vascaíno.
2: É, eu vou bem. Bom comecinho de tarde pra vocês, meus companheiros aqui de Tem Método, pra quem escolheu seguir com a gente nesse começo de semana, dia 13 de julho de 2026. Aquela semana começa com um gostinho de férias, sabe? Assim, não é só pro Congresso Nacional, não. É pra mim também. Penso que no final dessa semana já estarei off. Mas enquanto isso, seguimos aqui firmes e fortes, Ivan Brandão. Essa música teria caído perfeitamente na segunda passada, né? Dia seguinte, a derrota do Brasil. É, meu filho, penso que ainda a gente tá sentindo esse gosto também. Mas tamo aí, que tem muita Copa.
1: Mas cabe também hoje, porque a gente vai falar sobre as emendas de liderança, né? Uhum. E o dinheiro não dá pra quem não dorme de touca, mas é uma galera aí que o dinheiro tá dando, tá sobrando. Obrigado você também, que foi obrigado a ficar conosco, tá? A Michele, ela esquece dessa pequena fatia do nosso público, tem os que escolhem, e você que foi obrigado a ficar conosco nesta tarde, muito obrigado pela sua presença também.
2: Tipo quem, assim, como que você definiria essa situação? Aquela pessoa que tá pegando carona, ou que tá no Uber e fala, já vem esses malas de novo. E assim vamos. Bom, e vamos lá, porque obviamente que esse assunto das emendas parlamentares é um dos nossos principais assuntos. Tem um levantamento aqui mostrando que 7 bancadas da Câmara dos Deputados destinaram 1.300 bilhões de reais em emendas de comissão ao longo de 2025. Então, durante todo o ano passado, sem revelar os deputados que escolheram os beneficiários. Esses dados são da Transparência Brasil e foram divulgados hoje, mostrando, segundo a entidade, que o montante representa 16% das indicações feitas pelas comissões da Casa no ano passado e reproduz a lógica do extinto orçamento secreto. De um total de 12 mil apontamentos, o levantamento identificou 1.341 indicações associadas apenas às lideranças do PP, União Brasil, PL, Republicanos, Avante, Podemos e Solidariedade. São essas 7. De acordo com a Transparência Brasil, os documentos públicos da Câmara registram apenas a liderança partidária como autora dessas indicações, sem informar quais deputados definiram o destino das verbas. Então aqui, PP, União Brasil, PL, Republicanos, Avante, Podemos e Solidariedade são as 7 legendas citadas nesse relatório.
0: Aqui a gente tem uma fotografia importante da sobreposição de camadas que protegem o exercício pleno do orçamento secreto. Algo que terá início no governo Bolsonaro, ali entre 2020 e 2021, coincide com o período da pandemia, presidente da Câmara, naquela altura, Rodrigo Maia, e que vai evoluindo, primeiro sob a forma da emenda do relator, até chegar governo Lula dentro. E nesse aspecto, eu sempre digo isso aqui, é bom registrar, todas as mudanças, rupturas, tentativa de golpe, tudo quanto houve no Brasil nesse ínterim, algo transitou perfeitamente, sem nenhum abalo, o orçamento secreto. E ele chega a essa modalidade atual, que é o estado da arte para o orçamento secreto, que é secreto e também autoritário. Isso é muito importante, porque a gente vai falar na sequência da transformação do orçamento, da perversão do orçamento da União na forma das emendas parlamentares, também em fundo eleitoral paralelo, como eu bato sempre aqui na tecla. Então, repetindo aqui, você tem o dinheiro das emendas parlamentares distribuídos, agora via emenda de comissão. A comissão vira fachada. Tem então, portanto, uma primeira fachada, que é do presidente da comissão. E aí entra uma segunda fachada, que é a da liderança partidária. Então são dois entes representativos que escondem o verdadeiro proprietário desse direito adquirido, que é como os deputados e senadores consideram as emendas. Então você tem a emenda de comissão, a liderança partidária, camada, fachada, sob a qual os verdadeiros donos do parlamento e, portanto, os gestores das emendas distribuem os recursos para os seus, porque aliados, não para os adversários, jamais para os adversários. Estamos falando de emendas discricionárias e que, portanto, tem essa lógica autoritária. Para os meus, porque meus aliados, para Fernanda Caldas não, que é minha adversária. E ainda o seguinte, distribuindo para as suas próprias bases, usando as fachadas. Então nós veremos muitas vezes um deputado do Rio de Janeiro distribuindo emenda, mandando emenda para São Paulo, longe da sua base. Está servindo de fachada, de laranja mesmo, para que alguém exerça poder na sua região. A gente vai desenvolver isso aqui a partir de agora, Brandão.
1: Eu tenho algumas colocações, por exemplo, todas as respostas, né, a gente pode dar já trazer aqui dos partidos, da própria Câmara, falam que tudo é conforme o que foi homologado pelo plenário do STF, né? Disse assim a Câmara dos Deputados, o Podemos da mesma forma, o Republicanos dizendo que segue rigorosamente as disposições legais do STF, que pelas respostas dá a entender que tomou ali uma decisão que beneficiou os partidos que tanto bateram no Supremo quando começou a decidir, no caso da figura do ministro Flávio Dino, então, nem se fala, sobre as emendas. E aí, outra questão, Andreasa, que eu coloco é, cara, se os partidos e líderes defendem as emendas e falam que isso, poxa vida, foi seguindo a regra para um bom destino, né? Por que que a gente não pode saber o destino? Eu sempre faço esse questionamento, né? Perfeito. Se é tão bom, se é tão bom, se isso faz bem pro país, se isso vai alimentar as obras, se isso, ainda mais num ano de eleição, é muito estranho que ninguém saiba e ninguém queira que saibamos para onde vai esse dinheiro. E a nota da Câmara, diga-se de passagem, ela não responde nada, né? Ela só fala que estão aprimorando, que o legislativo e o executivo vão se unir para melhorar a transparência e que para consultar as emendas é só acessar o portal do Congresso. E o porquê da gente continuar sem saber para onde o dinheiro foi? Na verdade, a gente sabe, né? Parte do dinheiro, para onde foi esse dinheiro, graças ao trabalho da Transparência Brasil e de outros agentes, né, que fiscalizam. A Paraíba, por exemplo, estado do presidente da Câmara dos Deputados, Hugo Mota, recebeu 43% de todas as emendas de liderança que foram indicadas pelo Republicanos, partido dele, em 2025. O relatório identificou 260 repasses assinados pela liderança partidária, sem identificar o autor parlamentar, feitas pelo partido de Hugo Mota, totalizando 218 milhões de reais. Esse montante, 95 milhões, foram repassados para o estado da Paraíba em 84 emendas diferentes. Um dos exemplos que foi mencionado nesse estudo envolve um empenho no valor de 10 milhões de reais para Codevasf. A empresa favorecida é a comercial e construtora Fênix Limitada, atendendo a uma indicação feita pelo próprio Hugo Mota. Aí as coisas começam a se explicar.
0: Claro. Isso, inclusive explicado também porque Hugo Mota saiu tão rapidamente em defesa até de Valdemar Costa Neto, que nem deputado é. É porque é uma lógica presidida hoje por Hugo Mota e que o beneficia. Veja que o Ivan Brandão fez referência aqui a emendas de liderança. Nós estamos usando essa expressão como uma provocação, porque não existe emenda de liderança. Atenção a isso.
1: Aliás, mas Andreasa, desculpa te interromper, mas isso já está institucionalizado, né? Sim. A nota do Podemos começa dizendo a indicação de emenda de liderança é um instrumento regular. Isso aqui é, igual você falou, né? É direito adquirido.
0: Criaram uma forma de emenda não formal. Isso é uma solução informal. Qual é a emenda usada aí? É a emenda de comissão. A emenda de comissão é a superfície em que se desenvolve o orçamento secreto. A emenda de liderança é uma sofisticação informal. Eu falei aqui na sexta-feira, e depois o Augusto, nosso Augusto Vale, lembrou precisamente, eu falei que no ano passado se discutiu no parlamento, houve um projeto de resolução, aliás, apoiado pelo próprio Hugo Mota, uma das suas primeiras promessas. Ele tinha acabado de assumir a Câmara, isso é março de 2025, a ideia de criar a emenda de liderança, que era uma loucura, quer dizer, um entre os vários absurdos possíveis nessa forma de perversão do orçamento por meio de emendas parlamentares. O que você imagina a emenda de liderança? O que é a emenda de liderança? É a emenda do dono do partido. O líder é indicado pelo dono do partido. O líder é indicado pelo Valdemar Costa Neto da vez. O líder é indicado pelo Ciro Nogueira da vez. Então, o líder é alguém que representa, muitas vezes, os interesses de alguém que não é parlamentar. E a emenda é parlamentar. Então a emenda de liderança seria a emenda do Valdemar Costa Neto. Não conseguiram fazer isso formalmente. E aí, como nós mostramos na sexta-feira e mostraremos hoje mais uma vez, tanto pro Valdemar Costa Neto quanto pro Eduardo Cunha, eles não são parlamentares, mas têm influência, são poderosos e acabam fazendo apontamentos de emenda. Essa é a lógica pervertida. Então, para deixar bastante claro, não existe emenda de liderança partidária. Existe emenda de comissão, dentro da qual, já sob a lógica do orçamento secreto, operam as lideranças partidárias, servindo de fachada para que, de repente, Valdemar Costa Neto e Eduardo Cunha estejam disparando emendas Brasil afora, Brasil adentro. E as pessoas querendo tratar isso como algo normal, querendo tratar a crítica a isso como criminalização da política. Foi o que eu ouvi de Hugo Mota. Tá explicado por quê. Nós somos aqui a favor da política. Quem criminaliza a atividade política é quem perverte um instrumento legislativo, transformado em fachada, usando deputados de laranja, para que alguém que não tenha mandato distribua milhões de reais em emendas parlamentares. Isso é criminalizar a política. Em meio a esse novo escândalo, como eu dizia, de emendas parlamentares, Eduardo Cunha aparece na parada. Vai ser, ou quer ser candidato por Minas Gerais. Olha o fundo eleitoral paralelo que eu me refiro sempre aqui. Aí o cara começa a distribuir emendas para base em que se pretende lançar, não sendo parlamentar. A isso servindo o orçamento da União. O Afonso Barangoni tem mais informações ao vivo. Fala, Afonso.
3: Boa tarde, Andreas, Ivan, Michele, todo mundo que nos acompanha. Pois é, o ministro do Supremo Tribunal Federal, Flávio Dino, determinou, portanto, o bloqueio de bens de Eduardo Cunha, ex-presidente da Câmara dos Deputados, na ordem de 6 milhões de reais. Nesse caso do Eduardo Cunha, é uma decisão do ministro Flávio Dino que foi tomada no início do mês, mas que teve agora, portanto, a divulgação. Foi até no fim de semana, né, que a gente teve conhecimento do Eduardo Cunha articulando também a liberação de emendas parlamentares. Aí você já destacou, Andreas, o curioso é que o Eduardo Cunha fazia as gestões para liberar emendas para municípios de Minas Gerais. Ele que tem a base política dele toda no Rio de Janeiro, até conseguiu eleger a filha Dani Cunha, que hoje é deputada federal pelo PL do Rio de Janeiro. Nas eleições passadas até fez uma aventura de tentar ser candidato por São Paulo, não deu certo, e agora o foco dele é ser candidato a deputado federal por Minas Gerais. E aí, por isso, então, o Eduardo Cunha, conversando, né, com aquela servidora da Câmara que foi responsável pela destinação de emendas, com o apelido de Tuca, ele falava ali diretamente: olha, vamos pegar essa emenda, passar para esse município. Tem até um trecho que eu acho interessante a gente trazer aqui no Tem Método, Andreas, Ivan e Michele, que ele diz assim, o Eduardo Cunha: ó, boa tarde, desculpa, mas eu não aguento mais esses mineiros enrolados. Troca a de governador Valadares por essa, pois lá também criaram um caso pedindo ofício e etc. É mais fácil trocar. O que está dizendo aqui o Eduardo Cunha? Que é para fazer, então, uma mudança, né? A emenda deixa de ir para governador Valadares e vai para um outro município, que seria mais fácil em algum sentido, e que ele também tem interesses, portanto, eleitorais. É, como você colocou, um uso, né, pelo que coloca a Polícia Federal, de emendas parlamentares também como uma forma de fazer campanha, de promover o nome de Eduardo Cunha em Minas Gerais. O ex-presidente da Câmara dos Deputados, como eu disse, está fora da política, mas informalmente segue sendo muito influente aqui na Câmara. A gente encontra ele aqui nos corredores do Congresso Nacional, principalmente no gabinete da filha, e agora, então, por meio, né, destas servidora, que é a Tuca, se jogou luz que ele também fala livremente ali sobre como alocar esses recursos. É claro que a defesa fez uma nota, né, uma nota extensa, inclusive, dizendo, em primeiro lugar, que o Eduardo Cunha não exerce mandato e, portanto, não apresentou, subscreveu ou formalizou nenhuma emenda parlamentar. É o primeiro ponto que destaca a defesa, e depois disse que o exercício ali da influência dele como um político não pode ser criminalizado e que ele formalmente não fez a destinação de nenhuma emenda. Isso a gente sabe, né? Que ele usou da influência, mas não poderia assinar porque não é deputado.
0: Isso aí é um esculacho Essa nota é um esculacho, todo respeito ao direito de defesa. Mas é um esculacho, é claro que ele não assinou formalmente. Olha isso, ele não tem nenhuma responsabilidade formal sobre as emendas, é claro que não, ele não é deputado. Isso, a nota, no final das contas, admite o uso de laranjas. Admite o uso de fachada. O Afonso fez referência à senhora conhecida como Tuca, é a Mariângela Fialec, é uma assessora parlamentar conhecida, domina o mecanismo de emendamentos, como se diz, muito ligada a Arthur Lira, foi do gabinete de Arthur Lira há muito tempo, depois assumindo outras funções, mas também ligadas ao Progressistas. E veja, essas pessoas usavam, sem ser parlamentar, usavam as estruturas do parlamento, os funcionários do parlamento, assessores das lideranças. É a admissão mesmo da lógica de, sem ser parlamentar, usando estrutura pública para apontar emendas que são parlamentares, sem serem parlamentares. Aliás, a gente consegue, o Afonso ainda está com a gente, consegue colocar a imagem nele de novo? Só para chamar atenção para quem nos Sim. acompanha com imagens, pode abrir a imagem só no Afonso para chamar atenção para o seguinte. Afonso, você é um artista, certo? Você não se colocou aí à toa. Você está à frente de um painel com várias fotos. Essas fotos são de que pessoas? E eu observei ali a presença do Eduardo Cunha atrás de você. Foi sem querer que você se posicionou nesse lugar, Afonso Marangoni?
3: Pois é, Andreasa, foi proposital para realçar que o Eduardo Cunha já foi um dos nomes mais influentes da política nacional. Eu estou aqui numa ala que é destinado aos ex-presidentes da Câmara dos Deputados. Então está a foto aqui de Eduardo Cunha, preto e branco, porque ele já não está mais, né? Tá lá, Eduardo Cunha, de 2015 a 2016, foi presidente da Câmara dos Deputados, esse cargo de tanta distinção, né? E ele está aqui, portanto, nesse local, vamos dizer, mais elevado da Câmara dos Deputados, que é em memória aos que já passaram na presidência. A gente sabe que o Eduardo Cunha já foi enrolado em várias situações, mas para fins históricos ele segue aqui firme e forte, lembrado, né, como um ex-presidente da Câmara, talvez um dos mais poderosos da sua época, né?
0: E nunca foi embora.
1: E guardadas pelo jeito não, mas é um dos mais influentes e aí devo dizer, talvez o presidente que mais soube usar o regimento entre todos, assim. Eu cobri congresso na época da presidência do Eduardo Cunha. O Cunha era conhecido por responder questão de ordem de ofício, de cabeça, de lembrar os artigos de cabeça, em vez de mandar para a mesa diretora, o que que eu respondo, como é que... Ele fazia tudo daqui. Ele era um profundo conhecedor do regimento e dos caminhos, né, dos corredores da Câmara. Continua ainda bem bom conhecedor.
0: Exatamente. E quando não sabe, também inventa, que o poderoso está aí para isso. Valeu, Marangoni.
2: Valeu, Marangoni. Obrigada, viu? Eu não sei vocês, mas ouvindo tudo isso, me lembra aquelas notícias que a gente dá de outros aspectos aí não tanto da política, embora tenha política envolvida também. Aquele assim, ele está preso há não sei quantos anos, mas continua comandando o crime de dentro do não sei o quê. Fulano de tal, não está na política há tantos anos, não tem um mandato há tantos anos, mas continua definindo para onde vai o dinheiro, para onde, né, quem faz o quê aí dentro da política e dos partidos. E olha só, mais um recorte interessante a respeito dessa questão das emendas, de uma reportagem do jornal O Globo, dos 119 milhões de reais em emendas, que segundo a Polícia Federal foram indicadas pelo presidente do PL, Valdemar Costa Neto. Desses 119 milhões, 97 milhões foram enviados na semana anterior ao limite para o envio de recursos federais antes das eleições de 2024. O objetivo justamente era reforçar as campanhas aliadas às vésperas do pleito, como o Andreasa sempre destaca aqui, esse fundo eleitoral paralelo. A legislação veda, com algumas exceções, a transferência de recursos da União a estados e municípios nos 3 meses que antecedem o pleito. Então, a eleição em 2024 foi no dia 6 de outubro, a janela se fechou no dia 6 de julho. Então, um pouquinho antes dessa data, se concentrou a maior parte do dinheiro indicado por Valdemar. Das 21 emendas listadas, 6 repasses para Suzano, Porto Seguro, Caraguatatuba, Bebedouro, Ubatuba e Rio de Janeiro, todas essas que somam esse valor de 96 milhões.
0: A lógica do orçamento secreto, ele é secreto, certo? Então, todas essas camadas, emenda de liderança criada dentro da emenda de comissão, para que a gente não saiba os proprietários desses recursos, mas também a dimensão autoritária. Não está no título consagrado do orçamento secreto, mas é tão perverso quanto. A distorção que a gestão de emendas autoritariamente e sob essa lógica obscura é capaz de fazer. A distorção e o desequilíbrio numa disputa eleitoral. Alguém como Valdemar Costa Neto, que não tem mandato, não tinha mandato, líder de partido, por óbvio, porque presidente, dono de um partido, mandando distribuir recursos de emendas parlamentares, obscuramente, autoritariamente, para bases eleitorais em que havia interesse de candidatos específicos, por óbvio, do seu partido ou do seu grupo político. Imagine isso, que eu chamo de fundo eleitoral paralelo, numa eleição municipal. Teremos eleição agora nacional e vai operar do mesmo jeito o fundo eleitoral para deputados estaduais e federais. Mas imagine o descontrole disso numa eleição municipal, em que Brasil adentro, Brasil afora, disputam-se milhares e milhares de cadeiras de vereador, por exemplo. Imagine o poder de influência decisiva da transformação de emenda parlamentar em fundo eleitoral paralelo. É isso que Valdemar Costa Neto faz, fazia e pode apostar, continuará fazendo.
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0: Eu já deixei a tristeza para lá, já superei, já virei a página e estou preparado. Maduro.
2: Vai torcer para quem?
0: No primeiro dia eu vou torcer pra ninguém, certo? Vou torcer pro bom futebol, tá. Certo? No segundo dia eu vou torcer pra Inglaterra. Eu fechei com a Inglaterra, tá? Até o final da Copa do Mundo. Mas amanhã tem a primeira...
2: Por causa do princeso, né? Por causa do princeso, homem, não foi?
1: Maldita FIFA que me fez torcer pra Inglaterra. Que homem.
2: A carinha dele olhando pra torcida, vendo cantando o Rei Dildo, é a coisa mais fofa do planeta.
0: Na minha casa, as minhas meninas todas estão fascinadas pelo Bellingham. E eu também.
1: Bellinghamizadas.
0: E que jogador também, né? Agora falando sério, que jogador. Posso dizer uma coisa? Sabe que o Bellingham me lembra? Já tá tudo estourado o tempo, né? Desculpa aí, rapaziada, mas uma nota rápida. Sabe que o Bellingham me lembra? Claro, ele se tornou um jogador melhor. Talvez, e ainda muito jovem, vai evoluir. Mas o estilo de jogo dele, a postura dele, a capacidade dele de chegar na área, de armar o time, de finalizar também, me lembra o Raí, sabia? Me lembra muito o Raí jogando o Bellingham. E, enfim, essa é a próxima etapa. A Michelle não concordou muito comigo, mas...
2: É gato, tem carisma. Essa parte técnica, eu prefiro não opinar nesse momento.
0: Tá bem. Então...
1: Eu também não.
0: Então, dito isso, amanhã não é nem esse jogo. Amanhã é França, Espanha, Espanha e França. E o Maurício Ferreira tem mais informação.
2: Eita.
6: Espanha, vamos conhecer o primeiro. Essa Copa do Mundo de 2026, e para tentar projetar um pouquinho e até entender o sentimento de tudo que envolve esse duelo entre franceses e espanhóis, estou aqui com Rafa Maines, nosso companheiro da imprensa espanhola, jornalista do Mídia 7 da Espanha. Para projetar um pouquinho, Rafa, gracias por hablar con Brasil. Obrigado. E como está esta expectativa para um grande confronto, um grande partido mañana?
7: Gracias a vosotros. Lo primero, es una pena que Brasil no esté a estas alturas de torneo. Y bueno, ilusión, nerviosismo, tranquilidad también dentro del equipo. Una cita histórica, hacía 16 años que España no llegaba a una semifinal de un mundial. Entonces, para España, para la población, la afición, el equipo, saben que es una situación histórica y les vemos muy tranquilos. Es un equipo ganador y que tiene ganas de ganar a Francia.
6: Bom, Rafa destacando que a Espanha, né, não chegava à semifinal de uma Copa do Mundo há 16 anos, desde 2010, e que há esse clima de confiança de que é possível bater de frente com a França nesse grande confronto. E sobre favoritismo, Rafa, porque hablamos muito sobre isso em Brasil e para, creio que, a maioria dos brasileiros, quase que 50-50 neste partido. Como está mirando para isso?
7: Sim, sí, quizás está, em minha opinião, 55-45 como muito para a França, porque é a seleção que mais golea, é a seleção que mais ataque tem, que mais nome tem, também é muito compacta, só han recibido 2 goles. Então, Espanha, para mim, é uma das favoritas, pero a única seleção que eu creo que todo o mundo ha visto claramente que es mejor es Francia. Entonces, yo creo que ligeramente para Francia el favoritismo, que también a España le viene bien. Viene bien que para España no seamos del todo favoritos.
6: Destacando un poco que algo positivo para España no tener el favoritismo de ese juego, ¿no? En la visión de Rafa, 55% de favoritismo para Francia contra 45% para España, que tem uma seleção boa, obviamente, mas individualmente a França oferece algo mais nessa Copa do Mundo de 2026. E, Rafa, para cerrar acá, tu marcador para amanhã.
7: Uau, es que me imagino todos os partidos possíveis. Me imagino um 3-3, um 4-3, um 1-0. Como quero que passe Espanha e creio que van a querer que haya poucos goles, eu vou dizer 2-1 para Espanha.
6: Gracias, amigo. Y suerte.
7: Gracias a vosotros y ojalá vuelva a Brasil.
6: Estamos esperando. Rafa Maines, jornalista espanhol da empresa Mídia 7, conversando com a gente aqui na Band News FM, apostando em vitória da Espanha por 2-1. Claro que confiante também às vésperas dessa grande semifinal de Copa do Mundo e a gente vai contar tudo na Band News FM.
2: Boa, valeu. Maurício Ferreira com a gente ao vivo diretamente dos Estados Unidos, 2:28, viu, pessoal? Daqui a pouquinho tem mais.
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3: Agora 2:30, Paulo Lage com a gente para atualizar a situação do trânsito. Fala, Paulo, boa tarde.
4: Olá, uma ótima tarde para você sintonizado aqui na Band News FM. Excelente segunda-feira para todo mundo. Semana já começando com lentidão lá pela linha vermelha. Observa essa dificuldade maior acontecendo entre o Fundão e a Maré para quem vai rumo ao centro da cidade. Avenida Brasil até surge como uma melhor alternativa no momento. Não vou observando lentidão tanto no trecho de Bom Sucesso, na chegada a Manguinhos, só uma dificuldade maior no trecho do Caju, já na subida para o viaduto do gasômetro. Quem chega ao centro da cidade, Francisco Bicalho. Tudo tranquilo no momento, piora só na Presidente Vargas. Pista lateral. Tá um pouco pior a movimentação no sentido Candelária, isso nas proximidades da Avenida Passos. 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Voltamos ao estúdio.

principal linha de investigação da Polícia Civil é de que o terceiro sargento da Polícia Militar, Yuri Luiz Ribeiro, tenha sido executada. A Delegacia de Homicídios da Capital está analisando as imagens das câmeras de segurança da região, ouvindo testemunhas e tentando identificar os criminosos que participaram do ataque que aconteceu ontem, no domingo, em Jacarepaguá, na zona sudoeste do Rio de Janeiro. Uma das câmeras registrou o momento da ação. As imagens mostram o carro conduzido por Yuri chegando à entrada do condomínio onde ele morava e parando diante da cancela de acesso. Pouco depois, o motociclista se aproxima do veículo. O garupa desce, vai em direção ao carro e faz uma sequência de disparos contra o motorista. A ação dura ali poucos segundos. Em seguida, os dois criminosos fogem na moto. Foram pelo menos 23 disparos. Em outubro de 2023, o Yuri já tinha sido preso durante uma operação na Avenida Brasil, na altura do complexo da Maré. Segundo a Polícia Civil, na época, ele era apontado como um homem de confiança na cúpula do Comando Vermelho.

e uma moto roubada recuperada na Avenida Presidente Vargas, no centro do Rio de Janeiro, durante uma abordagem da Força Municipal a um motociclista. Na ação, os agentes constataram que a placa da moto tinha registro de roubo e furto. O suspeito também estava com o celular bloqueado e sem chip. Ele foi levado para a delegacia do centro, permaneceu ali preso pelos crimes de receptação e resistência, e segundo a Força Municipal, o homem já tinha anotações criminais por furto a estabelecimento comercial, porte de arma de fogo e roubo a pedestre. Além dessa ação, entre os dias 10 e 12 de julho, as equipes da Força Municipal também realizaram 25 prisões e conduções na cidade por crimes como receptação, porte de drogas, adulteração de placa, entre outros.

0: tá valendo o esquema especial de trânsito em decorrência das obras de substituição de drenagem na Rua General Canabarro, no Maracanã, zona norte do Rio de Janeiro. A operação começou ontem, no domingo, das 8 horas da manhã às 8 horas da noite, segue até o dia 6 de novembro.
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0: tema da semana, o setor do agronegócio. E na minha companhia, André Guilmon, que é o CEO da Brasil Agro. André, muito bem-vindo ao Giro Business, dado então o nosso propósito, nossa missão, levar as pessoas conhecimento. André, vamos lá. Quando a gente fala de infraestrutura que atende o setor do agro, a gente fala historicamente de uma infraestrutura deficitária. Estradas, portos, ferrovias, armazenagem. Isso tudo faz com que o Brasil perca da porteira para fora, piorando a sua competitividade, a sua eficiência e os seus resultados. Como está esse cenário hoje e como a indústria, junto com o poder público, vem trabalhando para melhorar essa infraestrutura, tornando este importante setor ainda mais sustentável?
1: Sérgio, um setor que nos últimos 30 anos multiplicou por 6 vezes a produção agrícola, né, sem dúvida nenhuma vai enfrentar gargalos para escoar isso, seja portuário, seja gargalo rodoviário, seja gargalo marítimo. Fundamental nisso aqui, e a mensagem que a gente tem que deixar para todo mundo, é: nós precisamos de um ambiente de segurança jurídica. Você tendo um ambiente de segurança jurídica, primeiro ponto, você atrai o investimento para investir nesses setores, que são setores de retorno muito longo, né? E complementando essa pergunta, como é que tá difícil isso hoje? Por quê? Porque somado a uma discussão de segurança jurídica que ainda é latente no Brasil, você tem um grande problema de taxa de juro. Então nós estamos falando de investimento de retorno longo com taxa de juro apertada. Então, mas o agronegócio nos últimos anos, a gente foi buscando outras fontes de escoamento, né? O Arco Norte, que não era uma realidade há 15, 20 anos atrás, hoje o Arco Norte já é responsável por 29% do escoamento da produção brasileira. Então, o setor foi se adaptando, foi se moldando, e eu não tenho dúvida nenhuma da resiliência do agronegócio brasileiro.
0: André, como fica o governo mediante esse cenário? De que forma que ele olha e auxilia o agronegócio?
1: Eu acho que nós tivemos grandes evoluções, tá, no cenário, principalmente no programa de concessões e privatizações, né? Isso sem dúvida nenhuma, que como eu sempre falo, reduz-se a assimetria de informação, gera um ambiente de segurança jurídica, o governo é o responsável por ser o guardião desse sistema. Ele fazendo isso, a gente atrai capital.
0: André Guilmon, muito bem-vindo ao Giro Business, CEO da Brasil Agro e meu entrevistado durante toda a semana.
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3: 2:39. O presidente Lula diz que Donald Trump vai praticar pirataria se os Estados Unidos tomarem controle do Estreito de Hormuz e cobrarem 20% sobre as cargas. Essa declaração foi dada durante um evento no Instituto Mauá de Tecnologia em São Paulo. A gente tem aí o áudio e o vídeo do presidente.
4: Hoje tem um Twitter do presidente Trump. Tem um tweet dele dizendo que ele vai desobstruir o Estreito de Hormuz. Ele fez um Twitter, Luiz Mercadante, dizendo que ele vai desobstruir. Mas cada navio que ele desobstruir, que ele tirar do Estreito, o dono do petróleo tem que pagar 20% para ele. Isso antigamente chamava-se pirataria. Não é isso? Antigamente isso chamava-se pirataria. Então, um Estado importante como os Estados Unidos, que eu acho que durante muito tempo combateu a pirataria, não pode agora virar pirata. Ou seja, ele não tem que cobrar, porque o Estreito de Hormuz é da responsabilidade deles. Ele não estava fechado. Não foi o Brasil que inventou a guerra com o Irã, foi? O Brasil deu algum tiro? Não. O Brasil matou alguém? Não. Foi ele que inventou essa guerra.
3: É, termina na quarta-feira, né? O prazo para os Estados Unidos decidirem se aplicam ou não a tarifa de 25%. Nos bastidores aqui do Planalto, todos já dão como certa a medida, mas de qualquer forma, o que se fala é que o governo só vai estudar uma retaliação ou uma forma de reagir a esse novo tarifaço depois que a medida for de fato confirmada.
5: É, vendendo dificuldades, quer dizer, criando dificuldades para vender facilidades, né? Mais ou menos o que o Trump tá fazendo com essa declaração. E aí, só uma observação rápida aqui, mais uma vez, presidente Lula nesse evento usando o chapéu, que lá atrás, há dois meses, era uma recomendação médica, depois que ele tirou aquela ferida, aquele câncer de pele na cabeça. Agora não sabemos se foi por estilo ou por recomendação médica, mas mais uma vez aí o presidente Lula utilizando um chapéu para quem acompanhou somente com imagens.
6: O pastor evangélico Márcio Pôncio já está com tornozeleira eletrônica e proibido de deixar o país. Detalhes com Fernanda Caldas. Isso aqui é Rio de Janeiro, operação Unha e Carne, aquilo de que tratamos, uma fase até já ultrapassada dessa operação, né, Fernanda? Boa tarde.
7: Boa tarde para você, Andrade, e para todo mundo que está acompanhando. Tem método pré-candidato. Márcio Pôncio, que ele é pré-candidato à Câmara dos Deputados, deixou o complexo de Jericinó, na zona oeste aqui do Rio de Janeiro, no fim da tarde de ontem, no domingo, depois de uma decisão do STF. O pai da deputada estadual Sara Pôncio é investigado, como Andrasa falou, pela Polícia Federal no âmbito dessa investigação, Operação Unha e Carne, que apura o envolvimento do Poder Executivo e do Poder Legislativo do Rio de Janeiro com o jogo do bicho e a máfia de cigarros. No sábado, o ministro Alexandre de Moraes considerou a condição de saúde do pastor do cigarro, como ele é conhecido, e disse que por isso iria dar aí a liberdade para ele poder ir para casa, então, com uma tornozeleira eletrônica. A defesa do Márcio Pôncio, que alegou que ele tem uma grave doença desde 2013, quando passou a ser portador de retocolite ulcerativa grave, que é uma doença inflamatória, e aí o empresário precisou passar por cirurgias para retirada do intestino grosso e do reto, e aí por isso foi o que a defesa dele alegou para que ele pudesse ir para casa, e aí teve essa decisão proferida pelo ministro Alexandre de Moraes no sábado, e ontem ele foi colocado em liberdade já com a tornozeleira eletrônica, mas tem essa proibição de usar as redes sociais, de deixar o país, assim como os demais investigados durante essa investigação.
6: Conhecido como pastor do cigarro, que imagem. Obrigado, Fernanda Caldas.

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proibição de veiculação de publicidade de plataformas de aposta nos espaços públicos da cidade do Rio abrange todos os locais onde há publicidade exterior, mobiliário urbano e outros endereços em que a exploração depende de autorização do município. O decreto que regulamenta essa medida foi publicado no Diário Oficial de hoje. A norma é válida para qualquer forma de divulgação de empresas do tipo, inclusive marcas, logomarcas, nomes empresariais, aplicativos, sites, campanhas promocionais. Segundo a prefeitura, o objetivo do decreto é tentar proteger a paisagem urbana e fortalecer o ordenamento da cidade, além de reduzir a exposição da população à publicidade de plataformas de apostas esportivas. A coordenadoria de licenciamento e fiscalização vai ser responsável por essa fiscalização. O decreto define que o órgão vai determinar a retirada imediata das publicidades irregulares e aplicar as sanções previstas na legislação. Ainda segundo o texto, os órgãos e entidades da administração municipal devem observar as novas regras em todos os contratos, concessões, permissões e licenças e autorizações que envolvam aí a exploração publicitária em bens públicos. A proibição também passa a valer para eventos patrocinados, contratados ou realizados pela prefeitura.

a comunicação do Supremo Tribunal Federal sobre a perda do cargo do conselheiro de Domingos Brazão, o Tribunal de Contas do Estado vai ter que publicar a vacância da cadeira no Diário Oficial. Na quarta-feira da semana passada, o ministro do STF, Alexandre de Moraes, comunicou ao TCE sobre a perda do cargo público do conselheiro. Domingos e o irmão Chiquinho Brazão foram condenados a 76 anos e 3 meses de prisão por homicídio e organização criminosa pelas mortes da vereadora Marielle Franco e do motorista Anderson Gomes. E aí, com isso, o TCE também deve comunicar a vacância do cargo à Assembleia Legislativa do Rio, responsável pela indicação dos conselheiros. E aí, em meio ao recesso parlamentar, os deputados estaduais já planejavam essa votação do próximo candidato. O projeto de resolução que reduz os prazos internos da LERJ para dar mais calendário às análises vai receber emendas para indicação de conselheiros ao Tribunal de Contas do Estado do Rio. Nos bastidores da LERJ, alguns nomes já estão circulando nos corredores, mas perderam a força, inclusive, nos últimos meses, com então o chefe de gabinete do ex-governador Cláudio Castro, Rodrigo Abel, e do deputado estadual Alexandre Knoploch, que teve agora o pai preso durante uma operação contra o Instituto Rio Metrópole. Mas entre os ainda considerados candidatos, a disputa deve ser grande. Um dos favoritos é o prefeito de Itaboraí, irmão do ex-presidente da LERJ, o Marcelo Delaroli, e o deputado estadual Rodrigo Amorim, que também é um dos nomes ventilados na Casa Legislativa.

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2: A nossa ouvinte, Amanda Alves, escreve perguntando se os coelhos sonham. Manu, tenho uma que quando dorme, mexe bastante o focinho e as patinhas. Fico imaginando, será que está sonhando? Sim, Amanda, olha só. Com certeza ela pode estar sonhando, revivendo o que ela passou durante o dia. Pesquisadores monitoraram a atividade cerebral de coelhos durante o sono e observaram padrões muito parecidos com os encontrados em cães e humanos durante o sono REM. Isso indica que eles provavelmente revivem experiências do dia, coisas boas, né? Coisas ruins, e consolidam memórias. Quem vê um coelhinho exatamente fazendo o que você relata que seu coelho tá fazendo, provavelmente ele está no meio de um sonho. Agora, não sei se tá tendo um sonho bom ou se tá tendo um pesadelo, mas que tá passando ali um filminho do dia dele, ele tá. Participe também da nossa coluna enviando sua dúvida para elbicho@bandnewsfm.com.br ou então pelo meu Instagram, Manu Carsten. 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

0: Poderia...
1: Coro, hein, Brasil?
0: Atenção ao fato de que não perdi fôlego nenhum. Veja a tranquilidade, a respiração, pulmão em grande forma. Como vai você? Por onde anda o grande Marcelo Duarte?
2: Diafragma.
1: Muito bem, meninos. Tudo jóia, Ivan, Andreasa, Michelle. Estou na 21 esquina com a 5ª Avenida, aqui em Manhattan. Pra trazer um pouco mais. É, chique, não. Eu tô muito chique. Quem saiu da Avenida Comendador Santana no Capão Redondo, meu amigo? Estamos aqui na 5ª Avenida para falar de Copa do Mundo. Vou dizer uma coisa para vocês. Você sabe, viu, Michele, Andreas e Ivan, que uma vez a Alemanha deu de 7-1 na gente. Vocês lembram disso, né?
3: Ouvi dizer.
1: Então, neste momento da história do futebol, nós nunca estivemos tão próximos a eles. Vou explicar por quê. Estava vendo uma entrevista do Fernando Carro, que é CEO do Bayer Leverkusen, a um portal chamado Marketing Esportivo. E eles estavam discutindo lá a crise do futebol alemão. Veja se não poderia ser em português essas palavras de um dos principais dirigentes do futebol da Alemanha. O futebol da Alemanha precisa investir em base. Nós não formamos mais grandes jogadores. Nós estamos tentando ampliar o CT do Bayer Leverkusen para criar mais campos, para chamar a molecada para jogar. E o governo de Leverkusen não deixa. Nós tivemos que ceder o nosso terreno para construção de rodovia. As autoridades não ajudam. Isso acontece com todos os times na Alemanha. Então a gente não forma mais jogador. Se a gente não forma mais jogador, corremos o risco de virar uma potência que foi um dia campeã, tricampeã do mundo, mas que vai ficar marcada apenas pela história. Você não parece uma certa rádio de São Paulo essa conversa aí?
0: Parece demais a situação do Brasil, com a diferença que é a Alemanha, né? Então é capaz deles se organizarem antes da gente e resolverem o problema com mais celeridade, Marcelo Duol, porque...
2: Bom, e fabricarem muito mais pontas ruins para serem vendidos do que nós.
1: Só faltou essa parte aí, na verdade. Mas me chamou a atenção um fato em especial, que eu acho que é um fruto dos tempos modernos. Porque assim como lá, aí, cada vez mais tem menos espaço para aquele início da molecada no futebol, que pra gente era muito na rua, campo de terra e tudo mais. É lógico que a Alemanha tem mais estrutura, mas tá cada vez com menos espaço, porque as cidades estão crescendo mais, é preciso construir prédio para as pessoas morarem e tudo mais. Tá cada vez menos espaço. E esse menor espaço está dificultando para eles lá, que são uma potência do futebol, que estão à frente da gente, mas estão vivendo mais os mesmos problemas que nós. Por que que eu trouxe isso, né? O que que isso tem a ver com Copa do Mundo, com a seleção brasileira? Que a gente às vezes trata como terra arrasada, como se nunca mais fosse melhorar. Eu acho que essa não é bem a verdade, não. Os problemas que a gente vive aqui, outras grandes potências também vivem, e acho que é possível de consertar.
3: E eu não sei se você chegou a citar, Dó, rapidamente aqui, que hoje exatamente faz 12 anos, né, do título da Alemanha na Copa aqui do Brasil. Exatamente nesse 13 de julho, só que na época de 2014.
0: Que belíssima lembrança.
1: Exatamente. Exatamente. Aliás, um título que foi gestado na Copa de 2006, né, muitos anos antes. Eles começaram esse processo para serem campeões duas Copas depois.
0: E aí o Marcelo Duol falou agora sobre o CEO lá do Leverkusen, falando que não consegue fazer o campo porque vão construir estrada. É, também tem essa diferença, né? Lá as estradas são concluídas, são concluídas, ficam maravilhosas. Aqui a gente não faz nem o CT para a molecada jogar bola, para a gente desenvolver um meia, para voltarmos a ter camisa 10 no Brasil. Tava me lembrando hoje, conversando com um amigo, lembrando, Marcelo Duol, que nos anos passados nós deixamos de levar para a Copa, por uma razão ou por outra, erros, certamente, mas nós não levamos para a Copa Djalminha, Alex. Não jogaram Copa do Mundo.
1: Alex.
0: E por que não jogaram Copa do Mundo? Deveriam ter jogado, tá? Erro não terem sido convocados. Mas porque o Brasil tinha o Rivaldo, tinha o Ronaldinho Gaúcho, tinha excesso de camisa 10. Hoje nós temos escassez do jogador que define o futebol brasileiro.
3: Bom.
1: É, a gente chegou num ponto que, na verdade, a gente olha pra convocação e não lembra de mais ninguém, né? Porque não tem. É difícil a situação, mas nada que seja impossível de consertar. Acho que a gente tem esperanças que as coisas possam melhorar.
3: Obrigada. Marcelo Duó segue com a gente. Amanhã falaremos mais aí sobre essas semifinais. Obrigada, Duó. Gente, tem uma informação importante que acaba de chegar, é a apuração exclusiva do nosso apresentador, Reinaldo Azevedo, de que o ministro Alexandre de Moraes suspendeu a visita de Flávio Bolsonaro ao ex-presidente Jair Bolsonaro, pai dele, por 90 dias e deu 48 horas para a defesa se explicar a respeito, principalmente daquela carta que foi divulgada. A gente estava acompanhando aí uma certa apreensão. A própria Michelle Bolsonaro tinha pedido orações com medo que Alexandre de Moraes revogasse a prisão domiciliar humanitária de Bolsonaro, justamente por causa dessa carta que foi divulgada pelo pré-candidato e presidente, pré-candidato à presidência da República, Flávio Bolsonaro, nesse fim de semana. Nessa carta, o ex-presidente pede uma união em torno da campanha do filho, afirma que o momento exige que aliados deixem as possíveis diferenças de lado, e agora essa informação, essa decisão de Alexandre de Moraes, que acaba de ser publicada e foi divulgada com exclusividade aqui pelo nosso apresentador Reinaldo Azevedo, de que Moraes proibiu então as visitas de Flávio Bolsonaro por 90 dias ao pai e 48 horas para a defesa se explicar, sobretudo também em relação ao desrespeito ao uso de redes sociais.
4: E aí, Mi, você observa.
2: Não só
4: que
2: isso, viu?
4: 90 dias, Ivan Brandão, significando passando a eleição, né? É importante ter clareza sobre isso também. Porque essa carta de Jair Bolsonaro é uma manifestação político-eleitoral. Ah, e aí, eu preciso ler a decisão de Alexandre de Moraes para ver a fundamentação, mas do ponto de vista cronológico, 90 dias significa que pelo menos até a eleição de primeiro turno, no dia 6 de outubro, é isso, né? 6 de outubro. Até a eleição de primeiro turno não.
3: É 4, né? Esse ano é 4 de outubro a eleição.
4: Mas, de qualquer maneira, não poderia visitar o pai nesse ínterim.
3: Sim. Fala aí, você tá com a decisão também, né?
2: Não, eu queria só trazer um aspecto dessa decisão, que o próprio Alexandre de Moraes diz que a conduta de Flávio Bolsonaro, como instrumento, isso aqui são palavras do ministro, tá? Como instrumento de promoção política de sua pré-candidatura a presidente da República, com a divulgação do vídeo em rede social e a utilização de expressões com carga semântica equivalente a pedido explícito de voto, pode configurar propaganda eleitoral antecipada em período vedado, devendo ser apurada pelo Ministério Público Eleitoral. Diz aqui o ministro Alexandre de Moraes, que usa uma frase do próprio Flávio Bolsonaro no vídeo, aí agora aspas do Flávio Bolsonaro: é imperdível, um recado muito importante que ele quer dar a toda a nação, sugerindo então, diz Alexandre de Moraes, que o ex-presidente Jair Bolsonaro tinha plena ciência de que a carta seria divulgada nas redes sociais para a população brasileira.
3: E até o trecho que está em negrito, né? Falando que desrespeitaram a mesma medida cautelar de, aí abre aspas, negrito, proibição de utilização de redes sociais diretamente ou por intermédio de terceiros, fecha aspas, então, produzindo dolosa e conscientemente material pré-fabricado para os seus partidários políticos.
4: Agora
3: é a decisão de Alexandre.
4: É importante registrar também que essa não é a primeira carta de Bolsonaro divulgada dessa forma, né? Teve uma primeira carta em dezembro, aquela por meio da qual ele indica Flávio Bolsonaro como seu candidato, seu pré-candidato. Depois, ali por março, agora eu tô na dúvida exatamente, tem uma outra carta, e aí é sobre Michelle Bolsonaro, pedindo respeito a ela, e agora essa terceira carta, sobre essa interpretação aí do que tenha sido da parte do ministro Alexandre de Moraes.
3: Agora 3:01, a gente volta esse assunto ainda dentro do Tem Método.
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6: Agora 3:02, Daisy de Assis está com a gente com informação do trânsito. Fala, Daisy. Oi, Fernanda, uma ótima tarde para você, para todos os ouvintes aqui da Band News FM, atualizando nesse momento a movimentação pela zona sudoeste da cidade, linha amarela com dificuldades em direção ao Fundão, ali na altura do Engenho de Dentro, você que segue em direção à Barra da Tijuca, perde o tempo nesse momento na altura de Bom Sucesso, mais à frente dificuldade também no trecho da Freguesia e também no acesso à Avenida Ayrton Senna. Depois desse trecho pela Avenida Ayrton Senna, você que segue em direção à Orla vai encontrando boa movimentação também para você que segue em direção à linha amarela. 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Daqui a pouco eu volto.

E o policiamento está reforçado na região da Barra Olímpica, na zona sudoeste aqui do Rio de Janeiro, depois que uma policial militar foi vítima de uma tentativa de assalto na Avenida Salvador Allende. Ela reagiu à ação criminosa, atingiu um dos envolvidos que morreu no local. O caso aconteceu na noite de ontem e, segundo a polícia militar, os agentes foram acionados para uma ocorrência de tentativa de assalto. No local, constataram que a vítima era policial militar, tinha acabado de sair do serviço. A gente conduziu o próprio veículo quando foi abordada por um grupo de assaltantes. Um deles morreu e os outros dois envolvidos conseguiram fugir antes da chegada dos policiais. A policial militar vítima da ação dos criminosos não sofreu nenhum ferimento.

amostras de manchas de óleo recolhidos pelo Ibama entre os postos 8 e 9 da Praia de Ipanema, na Zona Sul do Rio de Janeiro, vão ser analisados por técnicos da UFRJ. Ainda não há um prazo para que o resultado dessa análise seja divulgado. As manchas começaram a aparecer no local na manhã da última quinta-feira. Resíduos semelhantes também foram encontrados na Praia Grande, em Arraial do Cabo, na região dos Lagos. A coleta das amostras em Ipanema foi feita por agentes do Ibama na sexta. As informações sobre a localização do material também foram repassadas ao grupo de acompanhamento e avaliação que compõe o Plano Nacional de Contingência para Incidentes de Poluição por Óleo em Águas, sob jurisdição nacional, e o Instituto Estadual do Ambiente do Rio, o INEA, também para adoção de medidas conjuntas de resposta ao incidente. Segundo o INEA, essas amostras colhidas estão em análise também, sem um prazo definido para que o resultado seja divulgado. As equipes dos dois institutos seguem monitorando o litoral fluminense para identificar outras áreas possivelmente afetadas, enquanto aguardam o resultado laboratorial para subsidiar a identificação da origem do material e a adoção de medidas cabíveis.

0: Agora 3:05, e olha, tempo nublado na capital fluminense nesse momento. Tem previsão de chuva a qualquer momento, pro período da tarde, também da noite dessa segunda-feira. Chuva que deve ser fraca e isolada em algumas partes da capital fluminense. A temperatura tá na casa dos 21 graus e deve esfriar um pouco mais aí, chegando a 19 graus no período da noite. E aí tem essa previsão de chuva para qualquer hora. Durante o dia de hoje, se estendendo também para madrugada e manhã dessa terça-feira aqui no Rio de Janeiro.
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0: 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É verdade que hoje é dia de rock, bebê?
1: É, dia de rock, dia mundial do rock no Brasil. Maravilhoso. Brasil. E aí, Rita Lee, pedido sabe de quem? Da nossa ouvinte Larissa Biscaia. Nossa companheira, ah, toca Rita Lee, vai, toca Rita Lee, tocada então. Rita Lee é uma ordem sempre nesse programa. Vamos nessa, né? Vamos nessa porque o dia tá quente, pra variar, acontecimentos novos aqui divulgados ao longo do programa Tem Método, informação do nosso apresentador Reinaldo Azevedo, exclusiva aqui, revelada aqui no Tem Método. O ministro Alexandre de Moraes do STF pede que a Procuradoria-Geral Eleitoral analise a ação de Flávio Bolsonaro envolvendo a divulgação da carta que foi escrita pelo pai dele, Jair Bolsonaro. Essa decisão foi divulgada agora há pouco, revelada pelo âncora da Band News FM, Reinaldo Azevedo. O magistrado afirmou ainda que não é a primeira vez que Flávio desrespeita uma decisão judicial. Ele cita quando o senador usou, por exemplo, as redes sociais para publicar um recado do pai. E aí agora, como a gente citou, nessa medida que foi divulgada pelo Alexandre de Moraes, o pré-candidato à presidência tem 48 horas para se explicar. E além disso, a decisão de Alexandre de Moraes inclui um veto a visitas a Jair Bolsonaro por Flávio por 90 dias, ou seja, eles não poderiam se encontrar até o primeiro turno, como bem lembrou aqui Andreasa. E a gente falava, né, sobre o receio que já havia de pessoas próximas a Bolsonaro, inclusive a própria Michelle Bolsonaro demonstrou um certo receio. E nessa luta de poderes, Andreasa, a gente tem aí todo mundo querendo espaço ali no pós-Bolsonaro, né, do que vem depois, seja agora em 2026, mas principalmente em 2030. E aí essa carta só colocando mais lenha nessa fogueira e agora com essa decisão que não é uma super, não chega a ser uma grande surpresa em relação aos desdobramentos desse episódio, né, Andreasa?
0: Não é, tô lendo aqui a decisão e aí para corroborar isso que já falamos no bloco anterior, tem um trecho que é bastante conclusivo sobre a leitura do ministro Alexandre de Moraes a respeito desse caso, que é o seguinte: o desrespeito de Flávio Nantes Bolsonaro à medida cautelar imposta a Jair Bolsonaro, e aí a medida cautelar é a seguinte: proibição de utilização de redes sociais diretamente ou por intermédio de terceiro, esse desrespeito, portanto, estando configurado totalmente por suas próprias afirmações. E aí o ministro Alexandre de Moraes cita na live que Flávio fez, aliás, Flávio faz uma live no YouTube em que ele lê a carta, mas antes no Instagram ele divulga, ele marca, ele avisa, olha, vou ler a carta a tal hora. E aí com isso, segundo o ministro Alexandre de Moraes, ele teria definido a intenção de, com a ciência de Jair Bolsonaro, a intenção de burlar a medida cautelar, né? Quer dizer, é uma carta de Jair Bolsonaro, por óbvio, feita para o povo brasileiro e veiculada numa rede social por terceiros. É o caso de Flávio Bolsonaro, a rede de Flávio Bolsonaro. Segundo a interpretação de Alexandre de Moraes, isso seria a burla a essa proibição. Então diz o seguinte, o ministro Alexandre de Moraes, citando o próprio Flávio, ele escreveu, é o Flávio falando nessa publicação no Instagram, ele escreveu uma carta aos brasileiros que eu vou fazer a leitura dela hoje, nesse sábado, ao 12:30, no meu canal do YouTube. É imperdível, um recado muito importante que ele quer dar a toda a nação. E aí esse ele quer dar a toda a nação, configurando a burla da determinação, né? Quer dizer, o Bolsonaro, nas palavras de Flávio Bolsonaro, usando a rede social do filho para divulgar uma carta. Então, esses são, do ponto de vista prático, os fundamentos que Alexandre de Moraes usa para essa medida, que, como eu disse, tem essa gravidade, especial gravidade, porque tira o filho, que é pré-candidato à presidência, do contato com o pai até a eleição, pelo menos até o primeiro turno, considerando esses 90 dias, Mia.
1: Pois aí, a gente vai seguir falando aqui de eleições.
0: O presidente Lula e o senador Flávio Bolsonaro estão em empate técnico em um eventual segundo turno na disputa ao Palácio do Planalto, de acordo com pesquisa Nexus BTG, divulgado nesta segunda-feira. Quem vê esses dados aqui, chama muita atenção, né? Reformulando, observar esses dados aqui e ao mesmo tempo observar a crise e as dificuldades da campanha de Flávio Bolsonaro. Como a fase é ruim, ainda assim, as pesquisas mostram a força de permanência competitiva de Flávio Bolsonaro. Mesmo com todos esses problemas, é muita agenda negativa por muito tempo. Uma sucessão de caixotes ou caldos, como você prefira dizer. A onda quebrando na cabeça sem que se tenha recuperado da pancada anterior e ainda assim chega-se a um segundo turno com um empate técnico. O petista aparece com 47% das intenções de voto contra 44% de Flávio Bolsonaro. Brancos, nulos e os que não escolheriam nenhum dos nomes somam 8%, enquanto 1% dos eleitores não soube ou não respondeu. Em relação ao levantamento do fim de junho, os números do segundo turno ficaram inalterados. No primeiro turno, Lula soma 40% e Flávio Bolsonaro aparece com 34%. É impressionante, tenho falado muito sobre isso, né? Aqui no programa, como claramente até aqui o grande sentimento que determina, inclusive essa paralisação do cenário, é a rejeição. O sujeito rejeita o outro, rejeita Lula ou rejeita Flávio Bolsonaro, de modo que tudo quanto aconteça com um candidato, a pessoa tende a tapar o nariz e votar. Usando essa imagem, né? Tapa o nariz e vota porque o outro considera o outro pior. Essa é uma explicação de por que Flávio Bolsonaro, de por que a queda de Flávio Bolsonaro não foi tão grande, como ele se recompõe com o tempo rapidamente, mesmo diante das revelações do caso Master, do imbróglio com Michele Bolsonaro. É algo mesmo muito interessante, como é a rejeição que vai determinando o rumo dessa eleição.
2: Em outro recorte da pesquisa, Nexus BTG divulgado hoje, 27% dos eleitores preferem que seja eleito um presidente nas eleições deste ano, um candidato que não seja apoiado nem pelo presidente Lula e nem pelo ex-presidente Jair Bolsonaro. A taxa registrou um crescimento de 6 pontos percentuais em relação ao último levantamento, que foi divulgado em junho, e 16 pontos quando foi feita a primeira medição em março desse ano. Outros 36% disseram preferir Lula e 32% Flávio Bolsonaro ou algum nome apoiado por Jair Bolsonaro. Do total de entrevistados, 1% disse que prefere votar em branco, nulo ou em nenhum dos nomes, 3% afirmaram não saber ou não quiseram responder ao levantamento.
0: Agora, só uma observação aqui sobre isso, porque aí parece haver uma margem aqui para uma terceira via, né? Caramba, 27% dos eleitores preferem que seja eleito presidente nas eleições deste ano um candidato que não seja apoiado nem pelo presidente Lula e nem pelo ex-presidente Jair Bolsonaro. Só que o Lula não é alguém que apoia um candidato, ele é o candidato à reeleição. E o ex-presidente Jair Bolsonaro vai ter um candidato, vai apontar alguém. Então, haveria um desejo, um espaço para um desejo de que outro nome surgisse. Mas as hipóteses postas são exatamente aquelas que amarram o cenário, né? Lula é o candidato e Jair Bolsonaro terá candidato próprio e tudo mais constante, puro sangue. Então, há um desejo, mas o cenário paralisa a materialização desse desejo, pelo menos até aqui.
1: Há quanto tempo, né, a gente não fala dessa terceira via, né? Seria o equivalente a essa terceira via, nem de um lado, nem de outro.
0: E aí eu quero chamar a atenção. Participei do Canal Livre há pouco tempo, há duas semanas, com o Maurício Moura, do Instituto Ideia, né? E a gente já falou sobre isso aqui, ele também tem essa tese, ele até é mais enfático. A gente não pode descartar, talvez não seja o principal cenário, mas não podemos descartar a hipótese de uma eleição decidida no primeiro turno. Eu sei que é algo que não acontece no Brasil para presidente desde Fernando Henrique, e que foi a eleição do Plano Real, né? O Plano Real é que foi eleito em primeiro turno naquela ocasião. Mas é porque a coisa está muito cristalizada, muito dura nessa eleição, lá em cima, com pouca mobilidade, o que poderia ensejar um movimento de voto útil capaz de, esvaziando as outras candidaturas, certo? Fazer com que a eleição fosse decidida no primeiro turno. Não é o principal cenário, mas não pode ser descartado.
1: Bom, últimos dias de trabalho do Congresso, antes do recesso de julho, e aí depois vem eleição, talvez, né? Último dia de trabalho em bastante tempo aí. Vamos saber com Rafael Procópio o que tem de mais urgente, o que de fato deve sair do papel nessa reta final agora em julho, hein? Rafa, boa tarde.
3: Oi, Michelle, Andreas, Ivan, boa tarde para vocês, para todos que estão com a gente aqui nesta segunda-feira. Bom, difícil a gente cravar se algo de fato vai ser colocado para votação, se algumas pressões do governo vão fazer sentido nesta semana. O fato é que uma promessa nesse sentido foi cumprida. Trouxemos há algumas semanas aqui na nossa programação uma fala do líder do governo dentro da Câmara dos Deputados, Pedro Czai, do PT de Santa Catarina, dizendo que se a questão da 6x1 não fosse pautada no Senado até esta semana, que é a última antes do recesso, o governo começaria a fazer a chamar a sua militância, por assim se dizer, para fazer pressão contra Davi Alcolumbre. Isso foi dito há mais ou menos duas semanas e essa promessa começou a ser cumprida no sábado. Em uma espécie de congresso, o presidente do PT, Nilson Silva, mandou para os correligionários do Partido dos Trabalhadores uma mensagem que a partir dessa semana começariam com essa ofensiva, não com esses termos, mas nesse sentido, para que a questão do fim da escala 6x1 seja colocada em votação durante esta semana. E alguns dos principais nomes do partido já começaram a fazer isso pela internet. Lindbergh Farias, vice-líder do governo no Congresso Nacional, já fez algumas postagens, por exemplo, na internet, cobrando Davi Alcolumbre, dizendo que ele não tem qualquer direito de sentar em cima desta pauta e não deixar que os senadores deliberem sobre o fim ou não da escala 6x1 de trabalho. Na semana passada, Alcolumbre já tinha se manifestado dizendo que não ia aceitar ultimatos de qualquer um que seja para definir a pauta através do grito, a pauta do Senado Federal. Bom, essa questão da 6x1 é muito difícil a gente cravar nesse momento o que vai acontecer com ela. A chance, a maior possibilidade nesse momento é que ela não seja pautada durante essa última semana antes do recesso. Mas também não dá para a gente cravar com 100% de certeza vai a articulação do governo federal com
1: Falhou. Não, tá falhando demais agora nesse finalzinho, mas acho que deu pro Rafa dar o principal recado dele aí em relação a essa agenda pré-recesso de julho no Congresso Nacional. 3h20 agora.
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2: 3h21. Muito boa tarde para você, ouvinte sintonizado em 90.3 FM. Eu, Guilherme Faria, volto a te fazer companhia nesse espaço do Noticiário Local, atualizando as informações do Rio de Janeiro. E olha, a Polícia Civil está investigando a realização de um baile do Terceiro Comando Puro no autodenominado Complexo de Israel, na Zona Norte, aqui do Rio de Janeiro. Imagens que circulam nas redes sociais mostram dezenas de fuzis para o alto e uma multidão acompanhando o evento que aconteceu nesse último fim de semana, com a participação de MCs famosos e de um grupo de pagode. De acordo com as investigações, o baile teria sido realizado para comemorar os 19 anos de domínio do TCP em Vigário Geral. Agora, a polícia tenta descobrir se Álvaro Malaquias Santa Rosa, o Peixão, estava no local, escoltado por um exército de traficantes armados com fuzis. O Peixão teria voltado da Bolívia, onde pode ter feito cirurgias plásticas,
6: para continuar fugindo das forças de segurança. Lembrando que ele é um dos traficantes mais procurados do estado do Rio de Janeiro, chefe do terceiro comando puro, ele nunca foi preso. Apesar de a festa ter sido divulgada nas redes sociais e contar com uma ampla estrutura, incluindo telões de LED, a Polícia Militar disse em nota que não recebeu nenhum comunicado prévio sobre o evento. Vigário-Geral é uma das 5 comunidades do Complexo de Israel, região onde vivem cerca de 140 mil pessoas sob domínio da facção criminosa controlada por Peixão. Em dezembro do ano passado, agentes da Polícia Rodoviária Federal quase prenderam o traficante. Os familiares dele foram presos em 2 carros interceptados no Mato Grosso do Sul, nas proximidades da fronteira com a Bolívia, mas Peixão não foi encontrado. Nesses veículos abordados havia cordões e anéis de ouro. As joias foram apreendidas. Você acompanha essas imagens do baile do Terceiro Comando Puro ao longo da programação e em breve também nas nossas redes sociais. E o pastor evangélico Márcio Pôncio já está com tornozeleira eletrônica e proibido de deixar o país. O pré-candidato à Câmara dos Deputados deixou o complexo de Jericinó, na zona oeste do Rio, no fim da tarde de ontem, depois de uma decisão do STF. O pai da deputada estadual Sara Pôncio é investigado pela Polícia Federal no âmbito da Operação Unha e Carne, que agora apura o envolvimento do Poder Executivo e do Poder Legislativo do Rio com o jogo do bicho e a máfia de cigarros. No sábado, o ministro Alexandre de Moraes considerou a condição de saúde do pastor do cigarro. A defesa de Márcio Pôncio alegou doença grave desde 2013, quando passou a ser portador de retocolite ulcerativa grave, uma doença inflamatória. O empresário passou por cirurgias para retirada do intestino grosso e do reto. A gravidez de alto risco da esposa de Márcio Pôncio também foi destacada pelo ministro Alexandre de Moraes nessa decisão. A principal linha de investigação da Polícia Civil é de que o terceiro sargento da PM, Yuri Luiz Ribeiro, tenha sido executado. A Delegacia de Homicídios da Capital analisa imagens de câmeras de segurança da região, ouve testemunhas e tenta identificar os dois criminosos que participaram desse ataque que aconteceu ontem domingo em Jacarepaguá, zona sudoeste do Rio. Uma das câmeras registrou o momento da ação. As imagens mostram o carro conduzido por Yuri chegando à entrada do condomínio onde ele morava e parando diante da cancela de acesso. Pouco depois, uma motocicleta se aproxima do veículo. O garupa desce, vai em direção ao carro e faz uma sequência de disparos contra o motorista. A ação dura poucos segundos. Em seguida, os dois criminosos fogem na moto. Foram pelo menos 23 tiros registrados. 3h25.
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2: Três horas 27 minutos, o presidente da Câmara, Hugo Mota, se queixou a pessoas próximas de que, do que considera uma postura injusta do presidente Lula com ele no momento em que o Palácio do Planalto enfrenta dificuldades para avançar com propostas de interesse no Senado. Um dos gestos que deixou que gerou contrariedade foi um vídeo divulgado no começo de julho. E nesse vídeo, Lula declara que apoia a reeleição do senador veneziano Vital do Rego, que é do MDB. E ele disputa uma vaga ao Senado com Nabor Vanderlei, do Republicanos, que é pai do presidente da Câmara. Segundo um aliado de Mota, ouvido pelo jornal Globo, era esperado um apoio ao veneziano pela relação de proximidade que ele tem com Lula, mas o deputado foi pego de surpresa com o vídeo e achou o timing ruim, já que isso ocorreu antes mesmo do processo eleitoral começar.
0: Isso aí é para que não tenhamos dúvida da paixão de Hugo Mota pelo fim da jornada 6x1, certo? Toda aquela celeridade, todo aquele abraçamento a esse grande projeto que é fundamental para Lula, tudo isso era por isso. Era para tentar neutralizar um pouco, pelo menos, a relação de Lula com o senador veneziano Vital do Rego nessa disputa pela eleição ao Senado, pensando na candidatura do seu pai, tentando conquistar Lula. Tá aí, ó. É isso aí. Agora tá chateado. É tudo. É que essa rapaziada tem poucas convicções. Pouca convicção, pouco apreço à matéria em discussão, pouco estudo, é porque ano eleitoral. E tá aí, ó. Bonito.
1: Bom, e falando em ano eleitoral, rapidamente só retomar aqui um dos principais assuntos, que é aquela decisão do ministro Alexandre de Moraes, que a gente deu aqui em primeira mão na Band News FM, de suspender as visitas de Flávio Bolsonaro ao pai dele, Jair Bolsonaro, por 90 dias. Deu prazo de 48 horas para o ex-presidente explicar se sabia ou não da divulgação da carta, considerando ali que Flávio Bolsonaro descumpriu a decisão judicial que proíbe postagens em redes sociais e também um desvio de finalidade ali daquele direito à visita. Até agora, a gente segue monitorando por aqui, ninguém da família, nem Michele, nem Flávio, nem alguns dos outros filhos, se manifestaram publicamente sobre essa decisão que foi divulgada agora há pouquinho, né? A gente deu há cerca de meia hora aqui na programação da Band News FM, agora há pouco começou a sair também em alguns sites e, por enquanto, ninguém veio a público para falar sobre essa determinação.
2: Eu acho curioso que as próprias palavras do ministro, né? O ministro lá na decisão, ele coloca que o

0: como você falou aí. E na mesma decisão, ele fala que não resta dúvida, por exemplo, de que Flávio Bolsonaro sabia, já, né, que ele não tinha dúvidas que a conduta dele desrespeitou a vedação judicial e que ele sabia que ia publicar. Aí, eu acho só curioso mesmo, né, de que ele precisa explicar se a carta seria divulgada, e a carta começa com carta aos brasileiros. Isso. Não é carta aos assessores. Carta aos meus seguranças, carta, é carta aos filho. Brasileiros. Não é
1: carta à minha família, pra parar de treta, entendeu? Isso. Carta à família, vamos parar de treta.
2: Não há a menor dúvida de que Bolsonaro sabia que a carta seria distribuída e lida e publicada por meio de terceiros, por óbvio. Uma vez que ele não pode usar rede social. É claro que ele sabia disso. Na verdade, Alexandre de Moraes quer a confirmação da tese pela defesa de Bolsonaro. Ou a negativa, né? Escreveu a carta aos brasileiros, mas não era pra divulgar. Era pros brasileiros, não era pra guardar.
1: Bom, e a gente segue movimentando aqui a nossa reportagem também com outros assuntos, e um deles que a gente vem acompanhando desde a semana passada. O homem preso por chutar o rosto da filha de 3 anos é indiciado pela Polícia Civil por lesão corporal. Quem tem mais informações diretamente de Curitiba é o Fred Fiandanese. Fala, Fred.
3: Ótima tarde a vocês e a todos que nos acompanham. O homem preso por chutar o rosto da filha de apenas 3 anos de idade é indiciado pela Polícia Civil por lesão corporal em contexto de violência doméstica e tortura. O indiciamento tem relação com outros 2 episódios de violência registrados em Francisco Beltrão, no sudoeste do Paraná. De acordo com a polícia, o suspeito também agrediu o filho de 5 anos de idade no rosto e cometeu excesso de castigo. Ele também obrigava as crianças a se ajoelhar sobre objetos. Segundo a polícia, fotografias mostram marcas deixadas por essas agressões. O homem compareceu à unidade policial e foi ouvido. Ele confirmou que chutou o rosto da filha e alegou que agiu motivado pelo choro e gritos da criança, porém disse não se recordar completamente dos fatos. O indiciamento também se baseou em avaliações psicológicas das vítimas e outras provas de testemunhas. O homem segue preso preventivamente.
2: Civil do Mato Grosso investiga um caso de estupro que pode ter ocorrido dentro da UTI do Hospital Regional de Campo Grande. Os detalhes com Alexandre Paes.
4: Oi, pessoal, uma boa tarde para vocês e aqueles que estão acompanhando o Tem Método. Agora há pouco a defesa do técnico de enfermagem de 52 anos, que está sendo investigado por suspeita de estupro contra essa paciente que estava internada na UTI do Hospital Regional de Mato Grosso do Sul, em Campo Grande. Eles afirmaram confiar na inocência do profissional e disse acreditar que a investigação vai esclarecer todos os fatos. Segundo o advogado Matheus Morandi, o inquérito está tramitando sobre segredo de justiça, o que impede as manifestações sobre todo o conteúdo relacionado à investigação. A defesa informou ainda que vai solicitar acesso a esses autos para conhecer os elementos que foram reunidos pela Polícia Civil. A denúncia foi registrada no último sábado na Delegacia Especializada de Atendimento à Mulher. E conforme o boletim de ocorrência, a paciente de 27 anos já estava internada desde o dia 15 de junho por complicações relacionadas à gestação e ao pós-parto. Ela relatou que o suposto abuso aconteceu durante um plantão noturno da UTI após ela receber uma alta dosagem de medicamentos. A Polícia Civil pediu para a Justiça medidas protetivas para impedir que o investigado se aproxime da vítima e que mantenha um contato com ela ou atue com pessoas em situação de vulnerabilidade enquanto esse caso está sendo apurado, impedindo então a atividade profissional dele. Em nota, o Hospital Regional informou que tomou conhecimento da denúncia na última sexta-feira e de forma rápida, célere, adotou medidas internas para apuração dos fatos e está prestando acolhimento e assistência para essa paciente durante a investigação. Eu volto com vocês.
1: Valeu, mais um, né, daqueles casos assim tenebrosos. Acho que pós-parto já é uma das situações mais delicadas para qualquer mulher, ainda mais uma mulher que precisa de atendimento a ponto de ir para UTI e ainda por cima sofreu uma violência dessa. Há informações aqui de que esse auxiliar de enfermagem, inclusive, era conhecido da família dela.

0: grávida viver uma situação tão traumática que obviamente tá com uma super abalada, não consegue dormir, não se alimenta. E ainda provavelmente tem um bebê lá, né? Uma outra vida para ser cuidada por ela em meio a esse trauma tão grande. 3h35.
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3: Agora são 3h36, seguimos juntos por aqui em 90.3 FM. Agentes do Segurança Presente de Niterói prenderam um homem por receptação e adulteração de placa na manhã de hoje, segunda-feira, isso durante patrulhamento na estrada Francisco da Cruz Nunes, que fica ali em Itaipu, na região oceânica de Niterói. A ação resultou também na recuperação de um veículo com registro de roubo e sinais identificadores adulterados. A equipe foi acionada pelo Centro Integrado de Segurança Pública de Niterói, que informou sobre um veículo prata com suspeita de clonagem circulando em direção ao centro da cidade. Depois que os agentes montaram um cerco na via, eles conseguiram abordar o veículo em frente a um shopping da região. Durante essa abordagem, o motorista relatou ter adquirido o automóvel de um homem com quem teria negociado pela internet. Segundo ele, ele pagou R$35 mil à vista e mais 10 parcelas de R$500 por esse veículo. A partir das verificações feitas tanto pelo CISP quanto pela Polícia Rodoviária Federal, os agentes constataram que dois veículos utilizavam essa mesma placa simultaneamente, uma circulando aqui no estado do Rio de Janeiro e outra lá no Espírito Santo. A proprietária do veículo registrado no Espírito Santo foi contatada e confirmou que o automóvel dela permanecia estacionado na casa dela, o que evidenciou a clonagem. Na delegacia da região também foi constatado que o motorista não tinha CNH. Com apoio da Polícia Rodoviária Federal, os agentes verificaram ainda que o veículo abordado tinha registro de roubo desde 1º de agosto de 2022 em Marechal Hermes, zona norte aqui da capital. Por conta de tudo isso, o condutor permaneceu preso pelo crime de receptação e adulteração de sinal identificador de veículo automotor. Já o carro foi apreendido pelos agentes. Aliás, as imagens mostram muito claramente, as imagens do CISP, né, que é o Centro Integrado de Segurança Pública de Niterói, mostram claramente o acompanhamento desse veículo e logo em seguida também a identificação dessa questão da placa adulterada, né? Um carro andando aqui no Rio com os mesmos sinais identificadores do que aquele que estava na garagem da proprietária lá no Espírito Santo. Prisão feita hoje, portanto, por agentes do programa Segurança Presente. Lembro que você participa da nossa programação através do WhatsApp 999026970. Você é sempre o nosso convidado a mandar sua mensagem, participar por aqui no WhatsApp. Fale sobre o tempo, sobre o trânsito, faça sua denúncia, fique à vontade para participar. São 3h39.
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Batata assada mais do que especial. Anota essa dica que é sensacional, pessoal. Você vai fazer o seguinte: descascar, cortar as batatas e, em vez de cozinhá-las apenas em água, você vai cozinhá-las em água com bicarbonato. É, pode parecer muito esquisito, mas o bicarbonato, ele vai fazer um processo que ele vai deixar as batatas meio quebradiças. E quando você fizer o segundo passo, é incrível. Então, vamos lá. 2 colheres de sopa de bicarbonato na água fria, põe a batata pra cozinhar. Quando a batata já estiver macia, não demais, uns 20 minutinhos, você tira, aí vai pegar uma manteiga em temperatura ambiente, besuntar as batatas na manteiga com sal. Leva pra air fryer. Uns 15 minutinhos na air fryer, no máximo dos máximos, pra ela dourar bem. O que que acontece? O efeito do bicarbonato faz a batata dar uma quebradinha, a manteiga absorve, quando você come, ela tá extremamente crocante. Uma loucura. Interessantíssimo, muito legal, de verdade. Queria muito que você testasse. 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
5: Inglaterra e Argentina na quarta-feira, e aí é aquela rivalidade não apenas esportiva, entra a dimensão geopolítica. O pessoal vai lembrar das Malvinas ou Falklands, a depender do lugar desde o qual observa. E tem 86 na memória. La mano de Dios, Felipe Killing, o que que você conta pra gente desse confronto?
6: Fala pessoal, tudo bem? A cidade de Kansas é a base de duas semifinalistas que vão se enfrentar quarta-feira em Atlanta. A Inglaterra e a Argentina, as duas seleções treinaram hoje por aqui e amanhã viajam para o palco desta partida, que tem a temperatura bastante elevada por uma questão de rivalidade geopolítica e esportiva. A rivalidade geopolítica, claro, é por conta das Ilhas Malvinas, que gerou uma guerra entre Argentina e Inglaterra. A rivalidade esportiva, porque essas seleções já se enfrentaram 5 vezes em Copas do Mundo. A primeira em 62. A segunda foi realmente quando iniciou essa rivalidade dentro de campo, com a expulsão de Antonio Hatzin em 66, Copa na Inglaterra. Ele não concordou com a decisão do árbitro, saiu de campo escoltado. E aquela Copa do Mundo, os ingleses foram campeões em casa. Depois, a outra partida entre as seleções foi em 86, já num contexto de Guerra das Malvinas, que aconteceu em 82. Mas essa partida em 86 no México entrou para a história porque numa mesma tarde surgiram o gol de mão de Maradona, a mão de Deus, como os argentinos falam, e o gol do século, em que ele dribla praticamente metade do time da Argentina e faz um lindo gol. Depois, Inglaterra e Argentina se enfrentaram na Copa de 98, depois na Copa de 2002 e pela primeira vez vão se enfrentar numa Copa, numa partida que vale vaga na final. Inclusive, a polícia de Atlanta está preparando todo um esquema de segurança, revendo todo o planejamento para separar torcidas e evitar confrontos entre torcedores. Os jogadores que vão atuar nesta partida não estavam em Wembley, não viveram a Guerra das Malvinas e muitos nem vivos estavam na última vez em que Inglaterra e Argentina se enfrentaram numa Copa do Mundo. Mas eles vão representar duas torcidas que sabem muito bem cada capítulo desta longa história entre Argentina e Inglaterra. Então, é um jogo decisivo que vale vaga na decisão e tem também todo esse componente histórico entre argentinos e ingleses.
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8: Você tá mostrando sua torcida aí ou não?
9: Não, não, não, eu não faço mais isso. Eu sou muito parcial, ou imparcial, quer dizer, desculpa, foi um ato falho. É, até porque, não, vamos combinar que torcer pra vencedores não tá sendo meu forte, né? Então, é isso.
8: De nenhum de nós, né?
9: Nenhum de nós.
8: O Killing foi pros Estados Unidos falando, vou trazer essa Copa pra casa. A gente achou que ele tava falando do Brasil, mas não. Ele está falando da Inglaterra. E maldita seja a FIFA, repito, por me fazer torcer pra Inglaterra. É um negócio que eu não... Não vou conseguir.
10: Deixa eu só fazer uma parte aqui rápido, porque vocês falaram aí, torcer pro vencedor não é meu forte. Eu quero registrar que é o meu forte, sim, eu torço pro Flamengo. E Van Brandão também, até onde eu sei.
9: Não, mas a gente tá falando de uma coisa mais global, atual, entendeu? Flamengo é coisa do passado. Há quanto tempo? Quer dizer, se bem que teve amistoso, né? Teve amistoso. Eu ia falar, quanto tempo você não torce pro seu time?
10: Mas
9: teve amistoso.
10: Foi lá em Portugal e deu um sacode no Benfica, inclusive na tela da Band.
9: Exato, é verdade.
8: O negócio é o seguinte, assim, o bom disso tudo é poder ser clubista sem que ninguém vai te criticar, ninguém vai te encher o saco, você vai falar mal da Argentina e um abraço. Porque é o seguinte, a FIFA atendeu mais um pedido da Argentina, né? Depois de atender pedido de arbitragem, não atendeu, mas pedido de pênalti, falta no Messi, VAR. Agora a FIFA liberou a Argentina para jogar aí com a camisa da sorte contra a Inglaterra, que é aquela camisa azul marinho, né? Um azul escuro, não aquela listrada. E assim que eles vão para campo contra a Inglaterra, esse negócio de camisa da sorte aí, não sei se vocês se apegam muito. Eu já falei aqui que não sou supersticioso no futebol, mas eu não assisto jogo com camisa do meu time, tem uma camisa que eu coloco em cima da TV. Então, assim, eu não sou muito supersticioso, mas às vezes eu faço essas coisas. Eu acredito muito que poder usar a camisa da sorte já é um up ali de pelo menos uns 30% a mais de gás pro time argentino. Então, tô indignado com essa decisão da FIFA de permitir que Messi e companhia joguem com o uniforme azul escuro contra a Inglaterra.
9: Vamos ver se vai dar sorte ou não. Deixa eu só fazer um registro rápido, que hoje é aniversário de Lamine Yamal. E eu tava vendo aqui, tem um monte de jogador que faz aniversário em julho. Inclusive o Harry Kane, agora no fim do mês, 28 de julho. Haaland, em 21 de julho. Ontem foi do Vini Júnior, também fez aniversário, comemorou no iate ali, pelas praias italianas, com Virgínia e companhia a bordo. As babás saíram postando loucamente os bastidores desse passeio ali com o iate. E tudo isso só pra dizer parabéns, Lamine Yamal. Tá fazendo, sabe quanto? 19 aninhos.
10: Eu só quero saber do aniversário dele. Jude Bellingham.
9: Ah, quando que é o aniversário dele?
10: Quando faz aniversário?
8: Alô, BAP.
10: Alô, BAP, vamos fazer uma proposta. Vamos fazer uma reserva pra
9: Ele fez agora, há pouco, 29 de junho ele fez. Ele acabou de completar 23 aninhos, em meio à Copa do Mundo. Ó, que beleza.
10: Alô,
9: é muito novo também.
10: Vamos fazer um aporte, vamos chegar.
9: Agora, vamos ver. Ô, Andreasa, isso aqui toca de vez em quando na sua casa ou ali nos ambientes da sua filha, por acaso?
11: 20 mais 20, mais 20, mais 7. Aí é muito fácil, professor é 6. 20
10: mais 20. Mas olha só, eu entendi.
9: Mas você proíbe.
10: Não proíbo, não. Eu entendi que também o 6-7 já está superado. Eu não posso fazer 6-7. Se eu fizer 6-7, eu perco aura. Em vez de farmar aura, eu perco aura. Ela fala, papai, não faça isso. Mas eu acho que o 6-7 já perdeu um pouco o status, eu acho.
9: Mas aí você viu imagens do campeonato de farmar aura que tá rolando Brasil afora? Isso. Tem um campeonato que teve agora em Pernambuco. E aí você vê a galera muito doida, assim. Se você só vê o vídeo, você não sabe do que se trata, a galera assim, aí fazendo umas coisas assim, que é justamente pra farmar aura. Você sabia que tem campeonato pra farmar aura? Que é justamente essa expressão das redes sociais. E aí o pessoal faz uma roda, e aí eles dançam, cantam, interpretam, e o 6-7 tá lá bombando. Então, não sei, as rodas que eu vi, então, estão desatualizadas. A garotada pode mandar aqui, afinal, Como é que faz, hein, pra farmar aura numa roda, num campeonato de farmar aura?
10: Eu acho que na altura do nosso campeonato, a única coisa que a gente pode fazer é não perder aura. Nós não temos mais condições de farmar aura. E me ocorre agora também se o ouvinte da Band News FM percebe que nós estamos enchendo linguiça ou não. O que vocês acham?
9: Não, porque isso aqui é utilidade pública. Aposto que todo mundo vai falar do campeonato de farmar aura em algum momento desta semana, porque ele só tá começando. Ele rolou em algumas cidades e só tá começando. Vai ter em São Paulo, inclusive, agora no fim do mês, viu?
10: Marcelo Dona.
9: Campeonato de farmar aura.
10: Um bônus. Cada performance é um bônus pro Duó. Maravilhoso.
9: 6-7 bônus. É isso. Bom, e com essa informação importantíssima, a gente segue para as notícias da nossa cidade, da nossa região.

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1: Agora 3:53, Deise de Assis com informação do trânsito.
2: Oi, Fernanda, tô de volta atualizando nesse momento a situação da Barra da Tijuca. Ainda tem faixa ocupada ali da pista central da Avenida Ministro Ivan Lins, no acesso à ponte da Joatinga, para você que segue em direção a São Conrado, por conta daquele caminhão que tá enguiçado por ali. Nesse momento a movimentação é intensa, mas sem grandes dificuldades. Você que segue em direção ao Recreio vai encontrando o trânsito intenso, mas também sem dificuldades pela Avenida das Américas. Foi desfeito aquele acidente que aconteceu mais cedo ali na altura do BRT Santa Mônica Jardins. Nesse momento o trânsito é apenas intenso no trecho, sem grandes dificuldades para você que segue para o Recreio e também para você que segue em direção ao Jardim Oceânico. 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

1.800 acidentes com motocicletas foram registrados na linha amarela entre janeiro de 2024 e junho desse ano. Os números divulgados pela Lanza representam 70% dos acidentes registrados na Via Expressa no intervalo analisado. Ainda de acordo com a concessionária, as ocorrências envolvendo motos deixaram 23 mortos e 59 pessoas gravemente feridas. Dados da Secretaria Municipal de Saúde do Rio apontam que em todo o município foram realizados mais de 16 mil atendimentos no mesmo período relacionados a acidentes de trânsito na rede. 11 mil deles envolveram motos, o que significa que 7 a cada 10 pacientes atendidos nos hospitais municipais com esse tipo de registro se envolveram em acidentes com motos.

0: agora 3 horas e 56 minutos. Maria Clara Vinhais, boa tarde.
1: Boa tarde, Fê. O ex-técnico da seleção brasileira, Carlos Alberto Parreira, apresentou uma discreta melhora no quadro de saúde nesta segunda-feira. De acordo com um boletim divulgado pelo Hospital Samaritano da Barra, a sedação está sendo reduzida gradualmente e ele alterna momentos de lucidez, embora siga em coma induzido na UTI. Parreira está internado desde o dia 16 de junho para tratar uma inflamação pulmonar. No dia 7 de julho, ele passou por uma traqueostomia como parte do tratamento. Ainda não há previsão de alta da unidade de terapia intensiva. Aos 86 anos, ele é marcado por comandar a seleção na conquista da Copa do Mundo de 1994 nos Estados Unidos e participar de 5 seleções diferentes em mundiais. Volto com você, Fê.
0: Obrigada, Maria.

0: Paulinho da Viola, cantando Paulinho da Viola. Não fica muito melhor do que isso. Escolha de Ivan Brandão. Vai no nervo da canção. Amanhã tem mais, tem método amanhã mais curto, né? De duas às três, certo, Michel Trombeta?
1: Verdade. Terça e quarta-feira, porque o nosso pré-jogo vai ser um pouquinho mais longo, porque a final é semifinal de Copa do Mundo. E amanhã gosto tem França e Espanha aqui na nossa transmissão, depois Inglaterra e Argentina. Chato, né, Ivan Brandão?
2: Eu acho chato ter que sair mais cedo do trabalho por causa de futebol. Eu vou falar, vou mandar uma carta pra FIFA. E se eu fosse argentino, eu seria atendido.
1: Tenta lá, o nosso argentino. Mas Felipe, ó, Félix.
0: Essa hora de programa amanhã não tem moleza não, tá? Vai ser uma hora daquela cheia, um monte de coisa pra falar, tá?
2: Uma hora e meia.
0: É, vai ser aquela hora que vai ser uma hora e meia. Um beijo.
1: É, fazer valer. Beijo.

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0: Olá, boa tarde pra você. Pode chegar, que você já tá entre nós. Vamos juntos pelas próximas duas horas com muita informação. Essa é a nossa missão aqui, te deixar bem informado na nossa primeira hora, falando de todas as notícias do Brasil e do mundo pro país inteirinho. Na segunda hora, conectados pela rádio com o público de São Paulo, mas nossa live no YouTube vai direto até às 6 em ponto. Nossa conexão pela TV. Então, se você está assistindo ao Entre Nós, fica com a gente direto até às 6 da tarde, que a gente vai te fazer companhia e vai te trazer muita informação. Hoje, tô seguindo a semana toda, tô seguindo junto com Humberto Ferretti. Boa tarde para você, querido.
1: Fala, Adriana, boa tarde para você, para todo mundo ligado aqui na Band News FM. Vamos com muita notícia e muita notícia quente, porque tem coisa importante acontecendo no Brasil e no mundo, além, é claro, das semifinais da Copa do Mundo.
0: É, essa é a semana em que a Copa acaba, né? Já escolheu o time que você vai torcer? Vai para quem? França? Inglaterra? Argentina?
1: Você sabe que no começo da Copa eu não torceria para nenhum desses quatro. Não gostaria que nenhum deles ganhasse, mas eles ficaram, né? Qualquer um dos três, menos a Argentina.
0: Eu estou levemente tendendo a torcer para a Inglaterra, que eu achei o último jogo extraordinário. Então, acho que eu vou de Inglaterra. Mas não sei também, assiste um jogo, assiste uma semifinal, e aí você vê, você vai torcendo agora pra quem joga bem, no final das contas é isso, você torce pra ver o espetáculo.
1: E às vezes começa o jogo simpatizando com um e durante o jogo muda, já aconteceu comigo em muitos jogos.
0: Vamos ver se a minha simpatia pelos ingleses, a comemoração dos ingleses conquista, né? A torcida cantando junto com os jogadores, é muito bonito, então acaba empolgando assim, vamos jogar essa pergunta pro nosso público. Daqui a pouquinho a gente vai falar de Copa do Mundo ao vivo com o Maurício Ferreira, que está nos Estados Unidos. Você já escolheu para quem vai torcer ou vai ficar só de observador, sem grandes paixões? Conta pra gente, nosso WhatsApp tá aberto para você participar falando de Copa do Mundo ou de qualquer outro assunto do dia de hoje, dessa segunda-feira, 13 de julho, 11 999 592 100. Vamos juntos? Participe.
1: Agora, 4:03, o ministro Alexandre de Moraes do Supremo suspende as visitas do pré-candidato à presidência pelo PL, Flávio Bolsonaro, ao ex-presidente Jair Bolsonaro, por 90 dias. Moraes considerou que o senador descumpriu decisão judicial que proíbe postagens em redes sociais ao ler uma carta escrita à mão pelo pai. A informação foi veiculada em primeira mão aqui na Band News FM pelo âncora do programa O É da Coisa, Reinaldo Azevedo. Em instantes tem mais informação sobre um dos destaques dessa tarde.
0: É, a repercussão dessa decisão então de suspensão das visitas de Flávio Bolsonaro, e um ponto importante desse documento, dessa decisão do ministro Alexandre de Moraes, é que ele cita que há ali, no entendimento dele, um pedido de voto explícito, o que está desrespeitando o calendário eleitoral, já que a campanha não começou ainda. Então isso pode ter outras consequências daqui a pouquinho. Então, como o Ferretti disse, a gente traz mais detalhes ao vivo com a nossa reportagem. Seguimos com outros destaques de hoje. O corpo do ex-prefeito de Campo Grande, Alcides Bernal, é enterrado. O político estava preso desde março por matar um homem e morreu depois de passar mal na cadeia.
1: Chega a 28 o número de mortos no incêndio em um bar na Tailândia. Uma porta trancada pode ter impedido a fuga das vítimas.

0: 4:04, a gente já segue aqui o Entre Nós, já acionando a Lana Canepa ao vivo direto de Brasília, justamente para trazer mais detalhes da decisão do ministro Alexandre de Moraes da suspensão das visitas do senador Flávio Bolsonaro ao pai, que está em prisão domiciliar. Lana, boa tarde para você. Lana, o prazo de 90 dias equivale a todo o período da campanha de primeiro turno e pega ali praticamente a metade de campanha de segundo turno, caso a gente tenha segundo turno, ou seja, é um distanciamento, a imposição de um distanciamento do senador do próprio pai, mas baseado numa argumentação de que o ministro considerou que foi explícito o desrespeito ao que estava determinado ali na medida cautelar, né?
1: Olá, Adriana, ótima tarde para você.
0: Boa tarde.
1: Justamente, o que o ministro Alexandre de Moraes entendeu é que é reiterada, inclusive, essa tentativa de descumprir a cautelar de se pronunciar pelas redes sociais. Jair Bolsonaro não pode usar a rede social e não pode usar a rede social de terceiros. Então, o que aconteceu é que a gente tem uma proibição por 90 dias de que Flávio Bolsonaro faça visitas à casa do pai dele, Jair Bolsonaro, que está em prisão domiciliar. Isso cai no dia 11 de outubro, então ele ficaria proibido de encontrar com o pai em casa até o dia 11 de outubro, boa parte, como você disse, do período pré-eleitoral e até a primeira disputa do primeiro turno. O que o ministro Alexandre de Moraes apontou é que a frase que Flávio Bolsonaro usa para chamar para a leitura da carta foi a seguinte, aspas, é imperdível um recado muito importante que ele quer dar à nação. Carta ao povo brasileiro assinada por Jair Bolsonaro. Segundo o ministro Alexandre de Moraes, essa frase deixaria claro que Jair Bolsonaro sabia que a carta seria lida em rede social, portanto, corroborando com o descumprimento da cautelar de se pronunciar por redes sociais de terceiro. Mas, mesmo assim, o ministro dá 48 horas para que a defesa de Jair Bolsonaro também se pronuncie sobre isso. Sabia ou não que a carta seria lida? E, na decisão, o ministro cita um outro momento em que Flávio Bolsonaro subiu num evento, abriu uma live para conversar com Jair Bolsonaro em agosto do ano passado. Já teria sido ali, naquele momento, um descumprimento dessa determinação prevista em cautelar. Então, uma discussão depois da resposta da defesa de Jair Bolsonaro, se isso coloca em risco a prisão domiciliar humanitária, se isso pode ser interpretado como um descumprimento mesmo, se vai ter algum efeito prático, mas na esfera política a gente aguarda aqui as movimentações em Brasília com relação a essa decisão do ministro Alexandre de Moraes, que saiu agora há pouco aqui. Adriana.
0: Olana, e antes dessa decisão de Alexandre de Moraes, já havia repercussão política com muitas críticas, inclusive dos adversários no espectro aí da direita, né? Renan Santos, Ronaldo Caiado, criticando a postura de Flávio Bolsonaro desse pedido aí, dessa estratégia de pedir socorro ao pai para criar um fato político. Então, a repercussão política já era negativa ao Flávio Bolsonaro, né?
1: Exatamente. E também na decisão tem um pedido para que a Procuradoria Eleitoral analise, como você disse na abertura, se houve um pedido expresso de voto, se houve também um crime eleitoral nessa leitura da carta. Fato é que o PT foi quem provocou o Supremo Tribunal Federal para checar se não houve descumprimento de cautelar ao Flávio Bolsonaro ao decidir ler essa carta em redes sociais. Então, a conferir qual vai ser o efeito prático ainda, que a gente tem uma provocação do ministro Alexandre, primeiro suspendendo as visitas de Flávio Bolsonaro, candidato, pré-candidato ao pai, e depois dando prazo para que a defesa se manifeste.
0: Tá certo, Lana, vou ler aqui o trechinho justamente desse documento, dessa decisão de Alexandre de Moraes, quando ele diz exatamente o que a Lana trazia pra gente sobre a questão da repercussão eleitoral. Tá escrito assim, com a conduta de Flávio Bolsonaro, com a divulgação do vídeo em rede social e utilização de expressões com carga semântica equivalente a pedido explícito de voto, pode configurar propaganda eleitoral antecipada em período vedado pela legislação, devendo ser apurada pelo Ministério Público Eleitoral. E ao final da decisão, então, Alexandre de Moraes diz que está encaminhando a decisão dele, os vídeos de divulgação da carta de Jair Bolsonaro pelo filho Flávio, tudo isso será encaminhado à Procuradoria-Geral Eleitoral. Portanto, a gente está vendo uma decisão de suspensão das visitas, mas ainda a possibilidade de outras decisões contrárias a Jair Bolsonaro, já que a defesa tem 48 horas de prazo, né, Lana, para se explicar.
1: Exatamente.
0: E ainda a questão eleitoral, que ainda vai ser analisada. Lana, qualquer notícia, qualquer novidade sobre esse tema aí da campanha presidencial, você aciona a gente, por favor, tá?
1: Combinado.
2: E só complementando, Adriana, obviamente que essa situação toda repercutiu entre outros pré-candidatos à presidência da República. O pré-candidato pelo Missão, Renan Santos, chamou a leitura da carta de Jair Bolsonaro por Flávio de um negócio ridículo, termos usados por ele, e comparou o senador a uma criança. Já o pré-candidato ao Planalto pelo PSD, o Ronaldo Caiado, destacou que liderança não se herda, se demonstra, ao comentar a leitura da carta. Após o compartilhamento da carta, o deputado federal Lindbergh Farias, do PT, pediu ao Supremo a revogação da prisão domiciliar de Bolsonaro. O parlamentar argumenta que a leitura fere a proibição imposta pelo Supremo, que veda manifestações do ex-presidente nas redes sociais por conta da leitura própria ou por conta própria ou de terceiros, pegando só um pouquinho do gancho do que disse a Lana.
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2: Agora 4:11, em pouco mais de 24 horas, saberemos quem será a primeira seleção finalista da Copa do Mundo, se França ou Espanha. Elas se enfrentam amanhã às 16h em Dallas, portanto, nesse horário. Estaremos aí com 11:12 de jogo. E quem tá na cola das duas seleções é o Maurício Ferreira. Fala, Maurício, boa tarde.
5: Tudo bem, Ferrete? Ótima tarde a você, Adriana, todo mundo que acompanha o Entre Nós por aqui. Vocês têm o faro da notícia, viu? Porque o profissional da FIFA acabou de passar por aqui e ele disse o seguinte: temos 2 minutos, então é o tempo que a gente tem aqui de dentro desse último treinamento da França, pensando nessa semifinal de amanhã contra a Espanha, para mostrar um pouquinho desse trabalho, que vai ser comandado pelo técnico Didier Deschamps. Os jogadores ainda no trabalho de aquecimento por aqui, há pouco, numa outra roda, bem em frente aqui à nossa posição, onde montamos todo o equipamento da Band News FM, estavam Tchouameni, Mbappé, Olise, fazendo esse trabalho inicial. Agora os jogadores estão do outro lado do gramado, ainda num trabalho de aquecimento, pessoal, e daqui a pouquinho, então, sem imprensa, privacidade total para que o Didier Deschamps faça, então, os últimos ajustes, pensando nessa semifinal contra a Espanha amanhã, 16h, horário de Brasília, claro, com transmissão completa da Band News FM. Há pouco tivemos por aqui entrevistas do Koundé e do Rabiot, e o Koundé especificamente falando sobre 2 pontos de atenção. O primeiro deles, Lamine Yamal, que pode ser a peça da Espanha capaz de desequilibrar o jogo de amanhã. E outro fator importantíssimo, não dar a posse de bola à seleção espanhola. Então, na medida do possível, a Espanha vai sofrer com essa condição da França, né? Os franceses tentando ter o domínio da posse de bola, porque é algo que é muito positivo e sempre favorável à seleção da Espanha. Então, vai ser uma espécie de jogo de xadrez também que nós teremos amanhã aqui em Dallas, justamente nessa definição da primeira seleção classificada à final da Copa do Mundo de 2026. Agora a imprensa vai ser toda retirada por aqui, acompanhamos somente os 15 minutos iniciais, vamos pro lado de fora e a caminho em instantes do AT&T Stadium, onde a gente vai poder acompanhar também as entrevistas coletivas do Didier Deschamps, também do técnico Luiz de la Fuente. A gente volta depois então aqui na programação da Band News FM. Pessoal, tá chegando a hora, uma grande semifinal, para muitos uma decisão antecipada, e a gente vai contar tudo aqui para toda a rede Band News FM.
0: Maurício, seu tempo tá cronometrado aí, mas vamos rapidinho. Você tem preferência nesse jogo, ou existe um favorito? As duas perguntas.
5: Eu acho que tem um leve favoritismo para a França, pouco mesmo, assim, coisa de 55, 45 no máximo. A minha torcida, eu vou falar baixinho, tá? Porque eu tô no treino da França aqui. A minha torcida é pela Espanha, mas acho que os franceses são favoritos e acho que levam amanhã.
0: Tá certo. Obrigada demais, Maurício. Bom trabalho aí. Tchau, tchau. Maurício saindo
5: tchau,
0: de lá.
5: Tchau, pessoal. Boa sequência.
0: Valeu. Para quem tá acompanhando por imagens, o Maurício saindo e a imprensa inteira agora sendo retirada ali da beira do campo. Tem que sair porque o treino fica fechado e a partir daí os jornalistas têm que deixar, mas conseguiu trazer a tempo aqui todas as informações pra gente. Bom trabalho. Qualquer nova informação, Maurício volta com a gente aqui ao vivo. E a gente escuta aquela musiquinha, né? Aqui é Brasil, dá aquele aperto no coração, mas a CBF divulgou um vídeo, fez uma publicação nas redes sociais, prometendo mais organização, mais preparo na busca pelo Hexa em 2030, já que o nosso sonho ficou para 2030. Vamos ouvir um trechinho desse vídeo que está no ar já.
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0: com mais estabilidade, mais planejamento e muito mais trabalho duro. E daqui a 4 anos, minha amiga, meu amigo, se prepare, porque estaremos ainda mais fortes para buscar essa sexta estrela. Pode acreditar. Desistir nunca.
1: Tá afirmando aí a CBF, pelo menos prometendo mais organização, que de fato foi um ciclo bem desorganizado, né?
2: Pelo menos mostraram ter conhecimento do problema, ou de um dos, né?
1: Reconhecer que tava tudo bastante bagunçado. E aí o pode acreditar. Dá para acreditar? Eu pergunto. Vamos ver o que o nosso ouvinte acha. Daqui a pouquinho vou ficar de olho aqui nas mensagens para trazer a opinião de vocês também.
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0: Agora, 4:18, a gente faz contato com os Estados Unidos, porque o presidente Donald Trump diz que o país vai tomar o controle do Estreito de Hormuz e ainda cobrar um pedágio, entre aspas, de 20% de toda a carga que passar pela rota. Quem tem os detalhes é o correspondente da Band News FM em Nova York, Eduardo Barão. Fala, Barão, boa tarde.
1: Fala, Ferretti, boa tarde para você, para Adriana, para todo mundo. Aí no Brasil, o anúncio foi feito hoje pelo presidente americano, depois de um fim de semana de intensos combates envolvendo ações militares americanas no Irã e respostas do país persa contra bases dos Estados Unidos no Oriente Médio. A grande discussão agora não é mais a questão nuclear, a desenvolvimento de uma bomba por parte do Irã, e sim a passagem tão importante, onde antes do conflito um quinto do petróleo mundial passava nessa área que fica justamente ali no litoral do Irã. A questão agora está em saber quem vai controlar essa área depois que houve aquela tentativa de cessar fogo, uma discussão ali de quem tomaria conta, né? O Irã dizendo que cobraria um pedágio. Os Estados Unidos não gostaram disso e agora estão dizendo que eles que vão cobrar um pedágio para fazer a segurança da passagem por Hormuz. Agora há pouco, o Pentágono anunciou que o espaço estará fechado para embarcações que deixem o Irã a partir de amanhã. A discussão agora é o valor da tarifa. Antes, os iranianos diziam que iriam cobrar entre 1% e 2%. Agora, os americanos estão falando que vão cobrar 20% de todo mundo que quiser passar pelo Estreito de Hormuz por essa segurança. É uma discussão que, evidentemente, vai se arrastar pelos próximos dias. O governo americano, que no início tinha um discurso, agora aparentemente mudou o discurso. Inicialmente queria que a passagem fosse livre, mas agora está dizendo que vai cobrar um pedágio. Não o pedágio do Irã, mas o pedágio dos Estados Unidos. De qualquer forma, uma situação que ainda deve evoluir nos próximos dias. E claro, tudo isso gera mais uma vez o aumento do petróleo no mercado internacional. E evidentemente esse valor do petróleo será repassado para os postos no Brasil, aqui nos Estados Unidos. É provável que teremos aumento no preço da gasolina, do diesel e também do querosene de aviação.
2: O Barão, nesse momento, a gente olhando aqui as cotações, o barril de petróleo tipo Brent está $80.57, operando em alta de 6,72%. Vamos só lembrar que no auge aí da guerra, do conflito Estados Unidos-Irã, ele bateu em 120 praticamente. Então agora em 80, mas numa alta, já num movimento de alta. Dólar nesse momento R$5,15, uma leve alta, mas nada, nenhum movimento muito significativo. Agora, a grande dúvida é como os países vizinhos ali vão reagir se de fato, usando aí a sua máxima de que é calma, não dê tanto valor a tudo que o Trump diz. Mas se o que ele está dizendo, de que vai impor essa cobrança de taxa para os navios passarem, qualquer navio teria que deixar 20% do valor total das mercadorias, teriam que ficar com os Estados Unidos. Se ele coloca ou tenta colocar algo como esse pedágio em prática, a grande dúvida é como os vizinhos ali do Irã também vão se posicionar, porque o Irã já disse que se tiver apoio para outros países derem aval para os Estados Unidos se firmarem ali como donos, né, como ter a posse da passagem, eles vão considerar declaração de guerra. Eles, iranianos, o governo iraniano consideraria uma declaração de guerra. Então, fica tudo muito em aberto porque a gente não sabe exatamente como cada um vai se movimentar, né?
1: Exatamente, Adriana. Você lembrou muito bem, o Trump está falando em 20%, o Irã estava falando em 1, 2% do valor. Então, há uma diferença aí abissal entre o que foi anunciado pelo presidente americano e o que queria o governo do Irã. Então é evidente que a gente deve ter algum tipo de negociação ou pelo menos uma tentativa de negociação daqui para frente. E como você falou, como é que os outros países da região vão se portar a partir de agora? Já tem algumas soluções locais, Emirados Árabes, por exemplo, dizendo que está construindo um novo porto para não precisar passar pelo Estreito de Hormuz. Então, algumas soluções estão sendo dadas localmente para evitar essa passagem que virou tema do embate, dos últimos ataques dos dois lados. Mas tudo isso é, como a gente sabe muito bem, anúncios que são feitos pelo Trump muitas vezes acabam não se tornando reais. Então, tem que aguardar um pouco mais para saber se na prática esse pedágio vai ser mesmo cobrado, se vai ser esse valor, se vai voltar a ser uma passagem livre como era antes do início do conflito. De qualquer forma, aqui internamente Isso tudo está batendo no Trump, a popularidade dele continua em baixa diante do aumento dos preços dos combustíveis e, claro, também da inflação.
2: Tá certo, Barão. Obrigada pelas suas informações. Barão traz uma reportagem completa sobre o assunto logo mais no Jornal da Band. Até mais. E olha,
1: até mais, Adriana. Ótima semana para vocês.
2: Para nós. E olha, gente, assim que Donald Trump trouxe, né, essa afirmação aí via uma entrevista, depois em redes sociais, desse pedágio, dessa cobrança de 20%, isso repercutiu aqui no Brasil. Durante uma agenda hoje em São Caetano do Sul, o presidente Lula afirmou que as declarações de Donald Trump, ele comentou as declarações e afirmou que se ele praticar essa taxa de 20% que ele está dizendo que vai passar a cobrar pela passagem de cargueiros no Estreito de Hormuz, isso, na visão de Lula, seria o equivalente a praticar pirataria. Vamos ouvir.
3: Hoje tem um Twitter do presidente Trump, tem um Twitter dele dizendo que ele vai desobstruir o Estreito de Hormuz. Ele fez um Twitter, Luiz Mercadante, dizendo que ele vai desobstruir, mas cada navio que ele desobstruir, que ele tirar do Estreito, o dono do petróleo tem que pagar 20% para ele. Isso antigamente chamava-se pirataria, não é isso? Antigamente isso chamava-se pirataria. Então, um Estado importante como os Estados Unidos, que eu acho que durante muito tempo combateu a pirataria, não pode agora virar pirata. Ou seja, ele não tem que cobrar, porque o Estreito de Hormuz é da responsabilidade deles. Ele não estava fechado. Não foi o Brasil que inventou a guerra com o Irã, foi? O Brasil deu algum tiro? Não. O Brasil matou alguém? Não. Foi ele que inventou essa guerra.
2: E essa fala crítica do presidente Lula à posição de Donald Trump vem numa semana em que o governo está considerando praticamente irreversível o aumento de tarifas dos Estados Unidos em relação aos produtos que o Brasil exporta para lá. O governo Lula ainda espera ter uma chance de se encontrar com o representante comercial dos Estados Unidos antes que o prazo que os americanos antes do prazo final, né, para que os americanos decidam se vão ou não aplicar essas tarifas. Esse prazo vence agora, quarta-feira, dia 15. E se for definido de fato que as tarifas vão ser aplicadas, é uma taxação de 25%. E ainda tem uma outra investigação, contra o Brasil, com a alegação de que o Brasil usa trabalho forçado e por isso representa uma concorrência desleal com produtos americanos. O governo já rebateu essa afirmação, já apresentou argumentos de que, na verdade, o país combate o trabalho escravo, análogo à escravidão. E só que, no entanto, tem mais essa investigação aberta que ainda representaria uma outra taxação extra de 12,5%. Mas o que está em jogo agora, até quarta-feira, que é o prazo de decisão, é uma tarifa de 25%. O Palácio do Planalto já trabalha com a hipótese, como eu disse, de que as tarifas serão confirmadas, mas deve aguardar a decisão final da Casa Branca antes de decidir como vai reagir.
0: Agora 4:27, falta menos de um mês para o primeiro debate aqui na Band no dia 9 de agosto. Inicialmente, debate com os candidatos ao governo do estado será num domingo, dia dos pais, para facilitar aí para você guardar a data, segundo domingo de agosto. E no domingo seguinte, dia 16, aí sim tem o primeiro debate entre os candidatos à presidência da República. Falando nisso, o presidente Lula do PT lidera a pesquisa BTG Nexus divulgada hoje, com 40% das intenções de voto. Em segundo lugar, aparece o pré-candidato do PL, o senador Flávio Bolsonaro, com 34%. Mais adiante, cinco candidatos empatam, tecnicamente, dentro da margem de erro, de 2 pontos para mais ou para menos. São eles Ronaldo Caiado, do PSD, com 5%, Romeu Zema, do Partido Novo, e Renan Santos, do Missão, com 4% cada um, e aí com 2%, Joaquim Barbosa, do Democracia Cristã, e Augusto Cury do Avante. Os demais pré-candidatos não pontuaram. Eleitores que vão votar em branco ou anular o voto chegam a 6%. 3% ou não sabem ou não responderam. No segundo turno, o cenário é de empate técnico entre Lula e Flávio Bolsonaro. O petista tem 47% e o senador do PL chega a 44%. Contra Romeu Zema, Ronaldo Caiado e Renan Santos, Lula vence com índices superiores à margem de erro. A pesquisa ouviu 2.003 eleitores entre sexta-feira e ontem.
2: Essa pesquisa tem 2 pontos percentuais de margem de erro. Então, é uma diferença de 6 pontos entre Lula e Flávio Bolsonaro no primeiro turno, portanto, fora da margem de erro. Mas, no segundo turno, aí sim, eles se encontram ali na margem de erro. Portanto, empate técnico no segundo turno, segundo essa pesquisa. Vamos mudar de assunto agora, mas ainda falando de Brasília e falando de algo que muitas e muitas vezes, como regra, eu posso afirmar, é usado como instrumento de busca de voto, de disputa eleitoral, que são as emendas parlamentares. Deveria ser assim? Não, não deveria ser assim. Emendas parlamentares deveriam ser um instrumento para que parlamentares pudessem indicar projetos verdadeiros, primeiro, projetos necessários, em que o parlamentar, por conhecer melhor a sua própria região, poderia intermediar um investimento, uma aplicação de recursos públicos em algo relevante para cada região do nosso país. E, no entanto, as investigações mostram que transparência não tem, certeza se o dinheiro chega a projetos realmente importantes e necessários também não temos. Resumindo, é uma esculhambação o que acontece com o dinheiro de emenda parlamentar no nosso

0: Boa tarde para você, para o Ferretti, para todo mundo que nos acompanha aqui na Band News FM. Isso porque as investigações da Polícia Federal identificaram que o Eduardo Cunha, ex-presidente da Câmara dos Deputados, que teve inclusive um mandato cassado em 2016, porque diz que se negou a responder perguntas ali, diz que não tinha contas no exterior, na CPI da Petrobras, por conta disso o mandato dele foi cassado. E agora ele foi pego conversando com a Maria Ângela Fialek, que era assessora do ex-presidente da Câmara, Arthur Lira, e ficava responsável dentro da Câmara dos Deputados pela destinação das emendas parlamentares. No caso específico, são emendas de comissão, que é uma categoria destinada aos colegiados temáticos do Congresso Nacional. Nesse formato, fica mais difícil descobrir o verdadeiro autor do gasto, porque as indicações são registradas no CNPJ ou no nome institucional da comissão, e não no CPF do deputado ou do senador. No caso específico dessas investigações que estão relacionadas ao Eduardo Cunha, ele estava indicando emendas parlamentares para municípios de Minas Gerais, que é justamente o estado onde ele pretende disputar uma vaga de deputado federal nas eleições deste ano. Em uma das conversas, Adriana, ele diz o seguinte: tem um segundo problema em Matias Barbosa, que era dois, só teve limite de R$ 1.349. Vou precisar substituir a diferença. Ele diz isso para a Maria Ângela Fialek, responsável pela destinação dessas emendas parlamentares, e ela rapidamente responde: ok, manda. Aí depois, olha o que o Eduardo Cunha diz para ela, abre aspas: desculpa o trabalho, mas Minas é muito pulverizado, fecha aspas, e ela responde: tranquilo, são muitos municípios mesmo. Ou seja, visivelmente, segundo as investigações da Polícia Federal, ele estava tratando de emendas parlamentares sem ter o direito de tratar destas emendas, afinal de contas não tem mandato como deputado federal, mas está desejando este mandato também a partir desta articulação, ele que vai ou deve concorrer como deputado federal no estado de Minas Gerais. As duas investigações, tanto a do Eduardo Cunha como a do Valdemar Costa Neto, estão conectadas. A Polícia Federal aponta que ambos utilizavam a mesma operadora na Câmara dos Deputados como uma espécie de atalho informal para direcionar milhões de reais em emendas parlamentares. Só para a gente trazer o outro lado, viu, Adriana, o Eduardo Cunha nega qualquer irregularidade, e a Maria Ângela Fialek, que era responsável por tratar destas emendas parlamentares, afirmou que a atuação dela era estritamente técnica, apartidária e impessoal. Volto com você.
1: Tá certo. E o presidente do PL, Valdemar da Costa Neto, já tinha dito que considera legítimo um presidente de partido influenciar seus deputados, os deputados eleitos pelo PL, a indicar e a distribuir as emendas parlamentares. Então, todos eles negando irregularidades e o Valdemar dizendo que acha legítimo. Obrigada pelas suas informações, viu, Pedro? E, gente, só para concluir esse assunto com vocês, comprar voto não pode. Tá proibido. É claro isso, claríssimo na legislação eleitoral brasileira. Agora, usar milhões e milhões e milhões de dinheiro de emendas parlamentares para ir focando onde você quer se eleger, distribui aqui, distribui ali, sem transparência, sem a certeza de que o dinheiro vai de fato beneficiar a população local. Isso pode, e isso acontece debaixo do nosso nariz. Agora que as investigações do ministro Flávio Dino e de outros ministros do STF, que têm se posicionado com rigor em relação à exigência da transparência, é que a gente começa a saber como a banda tocava, como as coisas funcionam. Mas, na verdade, é zero compromisso com o dinheiro público. Vai distribuindo. O Eduardo Cunha nunca fez carreira política ligada a Minas Gerais. A carreira política dele toda é ligada ao Rio de Janeiro. Agora, ele faz um cálculo eleitoral para ver onde pode ser mais fácil eu conseguir me eleger. E aí, conversa, dá ordens para a assessoria da Câmara e distribui o dinheiro para quê? Para ter aliados políticos felizes, contentes com a distribuição do dinheiro, para ter apoio, para dizer que fez alguma coisa por determinada cidade ou por alguma cidade daquela região e depois tentar passar o chapéu e colher alguns votos. Então, assim, é vergonhoso o que fazem com o dinheiro que eu, você, todos nós pagamos.

impostos e simplesmente os deputados se apossam desse dinheiro sem responsabilidade, sem transparência e sem vergonha de fazer isso num ano eleitoral para literalmente conseguir eleição, conseguir se eleger e conseguir um mandato na Câmara. Então eu quero só terminar, para a gente tentar vencer essa esculhambação, dar uma sugestão: usa o Google antes de votar, dá um Google no nome do candidato que você quer, pensa em votar e analisa se de fato ele tem conexão com a cidade, com o lugar onde você tá, se ele de fato fez, se você viu o dinheiro de alguma forma levar algum benefício para sua cidade, ou se foi só compra de apoio político e uma tentativa de voltar à Câmara dos Deputados, como é o caso do Eduardo Cunha.

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0: 4 horas 39 minutos, 4h39.
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2: Adolescente parece que tem resposta.
0: 4 horas 39 minutos, boa tarde. Eu sou o Luiz Valcite, acompanho nesse noticiário local com muita informação os principais destaques desta segunda-feira, dia 13 de julho de 2026, aqui em 90.3 999026970. Esse é o número do nosso WhatsApp, o seu canal direto com a redação da Band News FM. Estamos aguardando a sua participação, o seu relato do trânsito, como que tá o tempo aí na sua região. Participe, 999026970. Eu aciono agora a nossa repórter aérea Deise de Assis, que está de olho na movimentação pela cidade. Muito boa tarde, Deise.
3: Oi, Valci, uma ótima tarde para você, para todos os ouvintes aqui da Band News FM. Atualizando nesse momento a Avenida Brasil, movimentação intensa no sentido Zona Oeste. Tem acidente ali no trecho de Benfica, acidente esse envolvendo um carro e uma moto. Tem faixa ocupada por ali. Você que segue em direção à Zona Norte da cidade vai encontrando melhores condições pela Rua Uranos, Leopoldo Bulhões. Nesse momento tem trânsito bem melhor. 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Daqui a pouco eu volto.
0: Obrigado, Deise, pelas suas informações. 4 horas 41 minutos.

0: A Polícia Civil investiga a realização de um baile do Terceiro Comando Puro no autodenominado Complexo de Israel, na zona norte do Rio de Janeiro. Imagens que circulam nas redes sociais mostram dezenas de fuzis para o alto e uma multidão acompanhando o evento, que aconteceu no final de semana com a participação de MCs famosos e de grupo de pagode. Segundo as investigações, o baile teria sido realizado para comemorar os 19 anos de domínio do TCP em Vigário Geral. Agora a polícia tenta descobrir se Álvaro Malaquias Santa Rosa, o Peixão, estava no local escoltado por um exército de traficantes armados com fuzil. Ele teria voltado da Bolívia, onde pode ter feito cirurgias plásticas para continuar fugindo das forças de segurança. Apesar de a festa ter sido divulgada nas redes sociais, a Polícia Militar disse em nota que não recebeu nenhum comunicado prévio sobre o evento. A principal linha de investigação da Polícia Civil é de que o terceiro sargento da Polícia Militar, Yuri Luiz Desiderati Ribeiro, tenha sido executado. A Delegacia de Homicídios da capital analisa imagens de câmeras de segurança da região, ouve testemunhas e tenta identificar os dois criminosos que participaram do ataque no último domingo, dia 12, em Jacarepaguá, na zona sudoeste aqui do Rio de Janeiro. 4 horas 42 minutos.
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2: No Brasil ainda falta representação política para mulheres, indígenas e

0: 4:44. Seguimos com mais dois destaques para vocês. O mundo do cinema lamenta a morte do ator Sam Neill, aos 78 anos, vítima de um câncer. O neozelandês ficou conhecido por interpretar o paleontólogo Alan Grant na série de filmes Parque dos Dinossauros.
1: Aqui no Brasil, o governo Lula adia por mais duas semanas o começo do programa de financiamento para compra de motos para trabalhadores por aplicativo. O Move Brasil Entregadores e Moto Apps inicialmente deveria ser liberado a partir de hoje, porém a data passou para 27 de julho.
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0: 4:45, Rodrigo Orengo chegando aqui com a gente ao vivo para comentar e para trazer informações também para a gente dos bastidores dentro do Congresso, depois do avanço das investigações em relação às emendas parlamentares. A gente já trouxe as informações aqui das investigações, Orengo, de que quem não tem mandato tem muito poder para distribuir esse dinheiro sem transparência, sem a certeza do destino. E é claro que tem isso sempre repercute muito dentro do Congresso quando esse cerco vai se fechando, né?
8: E causa reação, viu, Adriano? Sabe que tem poucas coisas que irritam mais parlamentares do que esse avanço da investigação sobre as emendas parlamentares. O que a gente mais ouve aqui de deputados, senadores, é que estão querendo criminalizar a política. Aliás, essa é a resposta do presidente da Câmara, Hugo Mota, depois da operação em relação ao presidente do PL, Valdemar Costa Neto. Que tem lá uma influência em relação a emendas, segundo a investigação. Agora, o que surpreende realmente nesse processo todo é quando chega uma pessoa como Eduardo Cunha, que já foi muito poderosa na época, era tido como o político mais influente da sua época, mas continua com influência interna dentro do Congresso Nacional. Uma coisa é presidente de partido, não pode, segundo a Constituição, mas isso existe há bastante tempo dentro do Congresso Nacional, é o que deputados falam. A influência, por exemplo, em relação a emendas de bancadas. Agora, outra coisa é alguém que já deixou a vida pública, entre aspas, porque tenta agora se reeleger lá pelo estado de Minas Gerais e usa as emendas parlamentares para fazer uma plataforma ali de campanha ou preparar a campanha de acordo com a investigação. É isso que a investigação está apontando. É uma espécie de preparação para uma campanha já usando recursos do Congresso Nacional. Agora, Adriana, é bom lembrar que emendas parlamentares dizem respeito a uma fatia muito gorda do orçamento e vem crescendo legislatura pós-legislatura. A gente está falando de 61 bilhões de reais, é muito dinheiro. E aí, o que pega mais em toda essa discussão é aquela chamada emenda impositiva, que o Congresso tem autonomia para liberar os recursos, não precisa nem da canetada do presidente da República e dá muito poder para os parlamentares, só que na regra o poder é para os deputados e senadores, para o parlamentar, não para quem não tem mandato. Agora, é claro que é uma preocupação grande dentro do Congresso Nacional, porque essa investigação ela prossegue, não tem prazo para acabar e está atingindo políticos influentes aqui em Brasília.
0: É isso, vamos ver se mais nomes aparecem nessa lista, porque a gente sabe que a prática não é de um ou dois, né? A prática de distribuir dinheiro sem transparência é de muitos, quase da totalidade, mas de muitos e muitos parlamentares. E vamos ver se outros nomes vão aparecer e as consequências também disso, né? Só mais um ponto que eu acho importante, Orengo, que é assim, a técnica, a assessora, que diz que faz um trabalho técnico, eu fico com uma dúvida muito simples em relação a essa explicação. Se o trabalho é técnico, quando uma pessoa que não tem mandato, que não tem cadeira dentro do Congresso, diz assim, manda tantos milhões para lá, a resposta é: oi, qual é o seu nome? O senhor é deputado? Não, é sim, claro, não atrapalhe nada. As respostas abrem portas numa facilidade. Se é técnico, é só perguntar, qual o seu nome? O senhor é deputado por qual partido? Ah, não é deputado? Ah, então é técnico. Então não, o senhor não tem direito à distribuição de dinheiro público aqui. Então, assim, essa história de que é técnico é pra boi dormir, né?
8: E a gente está vendo, Adriana, que é uma informalidade aí para tratar de bilhões de reais. Nesse caso específico de emendas, são milhões de reais, porque são emendas específicas a algumas localidades. Então, o que se esperava dentro do Congresso Nacional é que tivesse pelo menos uma liturgia, né, para tratar desse recurso público. O que as mensagens mostram realmente é que ainda impera esse clima de informalidade.
0: É isso, Orengo, você foi no ponto. É a informalidade para tratar milhões, chegam a 50 bi o total de emendas, como se fosse troco do café, como se fosse um trocadinho, e assim vai sendo feito na total informalidade, sem controle. Obrigada, viu, Orengo? Seguimos acompanhando aí com a sua equipe, com você, para a gente ficar atento a tudo isso. Boa semana. Valeu, amanhã não estamos juntos, terça e quarta não tem entre nós por conta das semifinais, mas a partir de quinta a gente retoma a nossa parceria. Tchau, tchau, querido.
8: Combinadíssimo. Valeu.
1: Valeu, Orengo. Agora 4:50, a gente faz contato com o sul do país para falar de um caso surreal que já foi abordado aqui na semana passada no Entre Nós e que deixou o Brasil inteiro chocado, que é o caso daquele pai que estava caminhando com a filha pela rua e simplesmente parou e deu um chute no rosto da criança de 3 anos. Esse pai foi indiciado pela polícia e o Fred Fiandanese tem as informações. Fala, Fred.
9: Ótima tarde a vocês, Adriana, Ferretti, a todos que nos acompanham. Um homem preso por chutar o rosto da filha de apenas 3 anos de idade é indiciado pela Polícia Civil por lesão corporal em contexto de violência doméstica e tortura. O indiciamento tem relação com outros 2 episódios de violência registrados em Francisco Beltrão, no sudoeste do Paraná. De acordo com a polícia, o suspeito também agrediu o filho de 5 anos no rosto com um pedaço de madeira. Ele também cometeu excessos de castigo. Ele obrigava as crianças a se ajoelharem sobre objetos como tampinhas de garrafa, milho e feijão como forma de punição. Segundo a polícia, fotografias mostram marcas deixadas por estas agressões. O homem compareceu à unidade policial e foi ouvido. Ele confirmou que chutou o rosto da filha e alegou que agiu motivado pelo choro e gritos da criança, porém disse não se recordar completamente dos fatos. O indiciamento também se baseou em avaliações psicológicas das vítimas e provas de testemunhas. A mãe, as crianças, familiares e testemunhas tiveram medidas protetivas deferidas pela justiça. O homem segue preso preventivamente e o inquérito oficial contra ele deve ser concluído até esta quarta-feira. Diretamente de Curitiba, volto com vocês aí do estúdio.
0: Obrigada pelas informações, viu? E tem aquele outro caso do menino Oliver, de 3 anos, que morreu em Viamão, região metropolitana de Porto Alegre. A mãe do menino, que foi presa, ela alega que também sofria violência doméstica. Então, a defesa dessa mulher pede que sejam investigados esses episódios de violência doméstica, porque no interrogatório ela justificou que nunca denunciou o marido, porque também era vítima de agressões. O marido, um missionário, Dandre Grayson, que pregava em nome de Deus e torturava o filho até a morte, que foi o que aconteceu com Oliver. Eu, acompanhando essas notícias nos últimos dias, eu fico doente de ver essa imagem desse pai que vai com o pé na cara de uma criança. Chamar de animal é ofensa aos animais, porque um animal só dá coisa quando ele se sente ameaçado. Esse é um covarde que não merece ser chamado de pai, que é capaz de enfiar o pé na cara de uma criança que é praticamente um bebê, que mal começou a caminhar. Uma criança pequenininha, caminhando, chorando, e ele tem a coragem de argumentar que a criança berrava e ele perdeu o controle, mas que jamais quis machucar e ferir a própria filha. Esse homem não merece ser chamado de pai. Assim como o missionário que pregava em nome de Deus e torturava o filho até a morte dentro de casa, que foi o que aconteceu em Viamão, também não merece ser chamado de pai. É uma vergonha que homens ajam dessa forma em relação aos seus filhos. Tem mães que são agressivas também? Tem. E qualquer tipo de comportamento agressivo contra uma criança tem que ser punido com muito rigor. Venha de pai, venha de mãe, venha de alguém da família, um tio, um avô, qualquer comportamento agressivo em relação às crianças tem que ser punido com muito rigor, porque as crianças são indefesas. Elas não se defendem sozinhas. Elas guardam para sempre as marcas de uma agressão brutal como essas que a gente noticia aqui. Agora, eu acho que é muito importante também falar com vocês o seguinte, é quase um apelo. Cada vez que eu vejo uma agressão desse tipo, eu penso, não tenha filhos. Não tenha filhos. Se você não está preparado para uma criança que chora, para uma criança que dá birra, para uma criança que pode ter algum problema, que pode demandar mais atenção, acompanhamento, que pode te irritar muitas e muitas vezes. Não tenha filhos se você não tem maturidade, se você não tem condições de pensar no seu prazer só, no seu bem-estar, nos seus desejos. Se você está conectado em viver a sua vida para o seu bem-estar, não tenha filhos. Porque sim, filhos dão trabalho, filhos exigem paciência, filhos exigem, são um teste muitas vezes, um desafio para os pais para encontrarem um caminho de educar pela paz, educar pelo diálogo. Quem parte para a pancadaria não merece ser chamado de pai ou de mãe. Então, se você não está preparado, não tenha filhos. As crianças não merecem sofrer esse tipo de agressão que a gente tem registrado com as imagens, felizmente, das câmeras de segurança que estão aí para denunciar os covardes que atacam criança desse jeito. Como eu disse, não dá para chamar de pai.

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1: 4:58, estamos de volta com mais do trânsito, agora com ela, Maria Rita Nader. Boa tarde.
2: O Siri também, para os nossos ouvintes, temos informação da Avenida Brasil, teve um acidente em Vigário Geral, então uma faixa da pista central está ocupada ali no sentido centro, devido a um acidente envolvendo uma carreta e um carro, então o trânsito está um pouco congestionado nesse momento lá na região, e também na linha amarela, para quem vai no sentido Barra da Tijuca, o trânsito está congestionado na altura da Maré e também ali de Bom Sucesso nesse momento. Na linha vermelha, situação também muito difícil para o motorista no sentido Baixada, principalmente ali na altura da Ilha do Fundão, como sempre, né? Até a chegada à base aérea do Galeão e mais à frente também na altura do Parque das Missões. Então, trânsito bastante já difícil para o motorista, Valcir.
1: Só para atualizar o nosso ouvinte também, Maria Rita, que segue ali pela zona norte aqui do Rio de Janeiro, a Avenida Pastor Martin Luther King Jr. tem trânsito complicado nesse momento, né, da altura de Inhaúma até a chegada ali ao metrô de Engenho da Rainha e também na altura de Irajá, movimentação pesada na Pastor Martin Luther King, uma das principais vias da zona norte do Rio de Janeiro. Na Barra da Tijuca, a Avenida das Américas também tem alguns pontos de retenção desde a altura da Avenida Armando Lombardi, já na Avenida Ayrton Senna, o motorista também vai perdendo um pouco de tempo na altura do Hospital Municipal Lourenço Jorge, até a chegada ali a Abelardo Bueno. 999-026970, esse é o WhatsApp da Rádio Band News FM, estamos aguardando a sua participação, agora às 5 horas em ponto.
3: 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Agora 5 em ponto, então vou me apressar aqui para dar uma última informação que acabou de sair. O senador Rogério Marinho, que é coordenador da pré-campanha do senador Flávio Bolsonaro à presidência da República, acabou de se posicionar em relação à decisão do ministro Alexandre de Moraes de suspender as visitas de Flávio ao pai por 90 dias depois que ele divulgou uma carta de Jair Bolsonaro nas redes sociais. Segundo o senador Rogério Marinho, a decisão ele classifica como autoritária, desproporcional e, na prática, tenta tornar o ex-presidente incomunicável. Isso está escrito na nota de Rogério Marinho. Uma clara interferência no jogo político, afirma o senador. Mais adiante, na nota, ele faz uma comparação com a situação do presidente Lula, que estava preso em 2018, e diz: Lula recebeu centenas de visitas, manteve interlocução política com seus aliados, inclusive com Fernando Haddad. Durante a campanha eleitoral, manifestou-se publicamente por cartas, chegando a pedir votos para o candidato que o substituiu. Não reivindicamos privilégios, mas igualdade perante a lei, assina essa nota, então, o senador Rogério Marinho. É só para contextualizar, a condenação do presidente Lula não era uma condenação por tentativa de abolição do Estado Democrático de Direito, mas, de qualquer forma, o senador argumenta que deveria haver uma equiparação em relação ao tratamento que foi dado ao presidente Lula quando ele estava preso. Surgindo novas informações, a gente traz aqui para vocês e a cobertura completa no Jornal da Band.
4: É isso. Por hoje é só?
3: Vambora. Vambora. Pra nossa segunda hora, hein, gente? A gente continua na live. Segunda hora pros ouvintes aqui de São Paulo. Até já.
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1: 5:03 por aqui, o nosso Band News Rio, segunda edição, está no ar nesta segunda-feira, comecinho de semana. Fernanda Caldas, muito boa tarde para você. Sabe aquele pare e siga na estrada? Hoje é nosso dia do siga. Então hoje tem programa, né? Pararemos pelos próximos dois dias aí, mas hoje tem, com muitas notícias aqui do nosso Rio de Janeiro. Boa tarde para você, Fernanda.
2: Boa tarde para você, Meli, para todos os nossos ouvintes. Hoje a gente tá com a nossa programação normal e também estamos chegando ao fim da Copa do Mundo. É triste porque depois, só daqui a 4 anos, mas vão ser 2 semifinais incríveis com transmissão da Band News FM, então terça e quarta, e aí a gente não vai estar por aqui, mas a partir de quinta a gente volta e aí normal pro resto das próximas semanas, todos os dias com o nosso programa, e hoje a gente traz as notícias do Rio de Janeiro.
1: E você tá torcendo para quem nessa Copa, Fernanda?
2: Eu vou... Hoje o Carlos Andraza falou isso durante a tarde e eu tô junto com ele. Eu tô torcendo pra Inglaterra. Não acho que vai ser a vencedora, não, mas o Bellingham ganhou meu coração, então tô torcendo pra Inglaterra. E você?
1: Eu tô torcendo pra Inglaterra também, não porque o Bellingham ganhou o meu coração, mas porque a Argentina não tem o meu coração. Então não vou torcer pra
2: exatamente.
1: Ela.
2: Exatamente.
1: É isso, é
2: pra
1: isso.
2: Pra mim o que importa é a Argentina não ganhar.
1: Se ela sair. E vou torcer contra a França, é claro. Porque eles podem chegar na gente. A gente tira uma ondinha de pentacampeão por aí, pra cá, pra lá, vamos trazer o Hexa, mas já a França atropela com esse timaço que os caras têm.
2: E todo mundo é novo, né? Ainda tem muita Copa pela frente.
1: Agora, pelo futebol, o certo é a França ganhar. Os caras estão atropelando, jogando muito. Falou-se muito sobre isso antes da Copa, né? Que eles tinham um timaço e tá aí, a comprovação dentro de campo. Parece que não tem esforço nenhum. Enquanto uma Argentina vem cansada depois de tantas prorrogações, tantas lutas aí pela frente, França não passou por isso. Mas torceremos por uma Espanha e Inglaterra ali numa final. Tomara, né?
2: É isso. Vambora. E vamos falar de trânsito, porque segunda-feira tá complicado pro motorista.
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2: Maria Rita Nader, boa tarde para você.
3: Boa tarde, Fê, também pro Meli e pros nossos ouvintes. Como você disse, o trânsito já tá complicado e temos informação de acidentes. Ali na linha amarela, no sentido Barra da Tijuca, teve um acidente. Agora há pouco, ali na altura do acesso à Avenida Brasil, com uma motocicleta, já foi liberada a via, segundo o Centro de Operações, mas o trânsito ainda tá muito congestionado a partir da altura ali da linha vermelha pro motorista que segue no sentido Barra, ali na altura da Maré e também de Bom Sucesso. Também tem informação de acidente na Avenida Brasil, dessa vez na altura ali de Vigário Geral, então uma faixa da pista central está ocupada no sentido centro devido a esse acidente envolvendo uma carreta e um carro. Então, alerta aí pro motorista tá passando nessa região nesse momento. Agora, sobre a linha vermelha, que o trânsito também tá congestionado, principalmente no sentido Baixada, desde ali a zona portuária do Rio, na Avenida Rio de Janeiro, até ali chegando a linha vermelha na altura da Ilha do Fundão e também na chegada à base aérea do Galeão. Mais à frente também o trânsito continua congestionado na altura do Parque das Missões. Quem tá passando pela ponte Rio-Niterói nesse momento não enfrenta muitos congestionamentos com travessia normal de 13 minutos nos dois sentidos. Então, qualquer informação sobre o trânsito ou também sobre o tempo por onde você está passando nesse momento, manda aqui no 999-026970 que eu tô de olho em todas as mensagens.
2: Nova vítima denuncia argentino que praticou o estelionato amoroso, Daniel Henrique.
4: A Polícia Civil identifica uma nova vítima desse argentino que foi preso após praticar o que foi chamado de estelionato amoroso. A mulher de 48 anos teria conhecido Davi Juan Manuel Corbalan pela internet em novembro do ano passado. Para ela, o argentino afirmou ser príncipe em Dubai. Logo no início do relacionamento, eles passaram a morar juntos em Santa Cruz, na zona oeste do Rio, só que em abril desse ano, Davi deixou a residência, levando diversos diversos pertences da vítima. Davi Manuel foi preso no fim de junho após ter causado um prejuízo de R$1 milhão a uma aposentada entre 2023 e 2024 em Copacabana, na Zona Sul. Para essa vítima, ele dizia ser um herdeiro árabe com bens bloqueados.
1: O técnico da seleção brasileira, Carlos Alberto Parreira, apresentou uma discreta melhora no quadro de saúde, Giovana Guitarrari.
5: De acordo com um boletim divulgado nesta segunda-feira pelo Hospital Samaritano Barra, a sedação está sendo reduzida gradualmente e ele alterna entre momentos de lucidez, embora siga em coma induzido na UTI. Parreira está internado desde o dia 16 de junho para tratar uma inflamação pulmonar. No dia 7 de julho, ele passou por uma traqueostomia como parte do tratamento. Ainda não há previsão de alta da unidade de terapia intensiva. Aos 86 anos, ele é marcado por comandar a seleção na conquista da Copa do Mundo de 94 nos Estados Unidos e participar de 5 seleções em diferentes mundiais.
6: E proibição de veiculação de publicidade de plataformas de aposta nos espaços públicos da cidade do Rio é publicada em Diário Oficial. Luiz Eduardo de Castro.
7: Esta regulamentação, oficializada nesta segunda-feira, abrange todos os locais da cidade onde há publicidade exterior, mobiliário urbano e outros endereços em que a exploração dependa de autorização do município. Segundo a Prefeitura, o objetivo do decreto é proteger a paisagem urbana, fortalecer o ordenamento da cidade e reduzir a exposição da população à publicidade de plataformas de apostas esportivas e jogos de azar online. A Coordenadoria de Licenciamento e Fiscalização vai ser a responsável pela fiscalização. A proibição também passa a valer para eventos patrocinados, contratados ou realizados pela Prefeitura.
1: E a gente tem aqui no Rio de Janeiro, né, uma poluição muito grande visual quando a gente fala de tudo isso por aqui, né? Quando a gente fala não só de propaganda de bet, mas quando a gente traz também, por exemplo, você vai ter às vezes um show, você vai ter um evento, e aí você vai cruzando, por exemplo, a Barra da Tijuca, você vem na Avenida das Américas inteiras, meu irmão, pra você passa por ali, tem galhardete por cada poste que você vai passando por ali, você passa por São Conrado, é mais coisa por ali, você passa por painel de LED pra cá, pra lá, o tempo inteiro. Realmente no Rio de Janeiro isso ficou solto, ficou meio largado. Quando você compara com outras cidades, grandes cidades, né, como Rio de Janeiro, se você for para São Paulo, não tem isso. Não só ali no miolo, não, meu. Estou falando do estado, você não vai ter, tem uma regulação, você tem muito mais. Aqui no Rio ficou dessa forma. Então você vai ajudando, dá um jeitinho, coloca daqui, dali, pô, mas esse evento é meu, deixa eu colocar aqui um pedaço, só chamando para lá e para cá. Então acho realmente que não tem que ficar só de olho nisso. Não só na propaganda da Bet, mas pegar em todo o Rio e ter um ordenamento um pouco maior para não ficar tão solto, né?
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6: Maria Rita Nader, tem mais destaque do trânsito?
3: Atualizações agora da Zona Sul aqui do Rio, Fê, principalmente ali na Lagoa Rodrigo de Freitas, que o trânsito está um pouco complicado na chegada ao túnel Rebouças, no sentido centro. Quem está seguindo para o centro está tendo um trânsito um pouco mais lento em relação a quem vem aqui para a Zona Sul, principalmente ali na chegada ao elevado Engenheiro Freycinet. Então, quem está indo para o centro da cidade nesse momento aqui da Zona Sul, uma opção é o túnel Santa Bárbara, que está com trânsito com boas condições nesse momento. Quem passa pela Barra da Tijuca, na zona sudoeste aqui do Rio, trânsito está mais complicado na Ayrton Senna, no sentido linha amarela, ali na altura do Hospital Municipal Lourenço Jorge, até a chegada ao Via Parque Shopping, ali no acesso também para a linha amarela. No sentido Orla, nesse momento, trânsito bom, sem maiores problemas. E também temos autorização do Centro de Operações também da Ayrton Senna, porque foi liberada uma faixa no sentido Orla, que estava ocupada na altura da Avenida das Américas devido a um carro enguiçado. Então, já foi totalmente liberada a via, por isso trânsito já está fluindo bem para o motorista. Na Avenida das Américas, trânsito um pouco complicado ali na Avenida Armando Lombardi, na chegada ao acesso às Américas. Depois o trânsito já flui melhor, sem maiores problemas. No sentido Zona Sul, trânsito também com alguns pontos de retenções, mas nada que atrapalhe muito o motorista nesse momento, Fê.
6: Obrigada, Maria. Daqui a pouco, então, você traz mais destaques do trânsito. 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
2: Agora 5:12, o Daniel Henrique tá aqui no estúdio para trazer a história de um ouvinte da Band News FM que é dono de uma academia na zona norte da capital e teve o local roubado pelo menos 5 vezes em um período de apenas uma semana. Impressionante. O relato dele, o Dani vai trazer pra gente mais detalhes. Dani, boa tarde pra você.
4: É isso, Fernanda. Boa tarde pra você, Emeli, também pros nossos ouvintes. Essa academia que fica na rua Quito, na Penha, na zona norte do Rio. Polícia Civil agora investigando essas 5 invasões num período de uma semana que foram, inclusive, flagradas pelas imagens das câmeras de segurança desse estabelecimento. A gente conversou com o Léo Moreira, que é o proprietário dessa academia. Ele conta que o prejuízo supera R$20 mil com essas invasões. Vamos ouvir.
8: Essa semana que passou, nós sofremos 5 invasões seguidas na empresa. Prejuízos acima de R$20 mil. Chegaram a levar até todas as tubulações de ar-condicionado da empresa. Tá o nível de abandono que tá a região.
4: Nessas imagens das câmeras, ainda dá para ver um homem por volta de 5 horas da manhã invadindo o local e arrancando os objetos da bancada da academia. A nossa reportagem da Band News FM recebeu alguns vídeos mostrando o estabelecimento revirado, vidros quebrados e objetos também jogados no chão. Em um deles, o criminoso sai andando normalmente pela rua enquanto carrega o material roubado em plena luz do dia. Ainda de acordo com o proprietário, Léo, a contratação de um vigia inibiu uma possível 6ª invasão.
8: Aqui é o sinal. A insegurança é total na região. A gente teve a academia invadida na 5ª, na 6ª, no sábado. E essa noite de domingo para segunda a gente colocou um vigia que, se não tá lá, teria mais uma invasão.
4: Em nota, a Polícia Militar disse que não teve acionamento da unidade para essa referida ação, mas a Polícia Civil já está em posse dessas imagens das câmeras de segurança, analisando e também tentando identificar quem são esses criminosos que invadiram 5 vezes essa academia na rua Quito, na Penha.
2: É, claro que a gente vai seguir acompanhando as investigações da Polícia Civil, porque acabou sendo um prejuízo enorme para o nosso ouvinte, superando aí R$20 mil. Ele disse, o Dani até trouxe pra gente no relato, de que chegaram a levar toda a tubulação de ar-condicionado da empresa, e a gente tem visto isso acontecer. A gente trouxe várias denúncias também aqui no Jornal Band News de segunda edição, de gente colocando corrente em volta dos aparelhos de ar-condicionado na Tijuca, principalmente também na Zona Norte, porque tem sido muito comum o roubo desse tipo de equipamento. Ele teve a tubulação inteiramente levada e chama atenção, ele mesmo falou do abandono da região, a falta de policiamento, porque não é normal que um local, uma academia, seja roubada uma vez. Agora, 5 vezes em uma semana é impressionante, é quase todo dia, e acaba sendo ruim, não só pra ele como dono do estabelecimento, mas também pro público que ele quer receber, porque ele fica numa situação difícil, tendo que fazer aí outras manutenções, e sem conseguir também colaborar pra segurança de quem vai estar ali no local. Então acaba sendo uma denúncia muito triste, trazida hoje pelo nosso ouvinte, e que a polícia consiga identificar os envolvidos e reforça também o policiamento na região, pra que esse tipo de coisa não volte a acontecer.
1: E você roda, roda, roda e cai no problema de segurança pública aqui no Rio de Janeiro. Agora, como é que um empresário se mantém? Como é que ele vai conseguir ficar num lugar como esse? Porque aqui no Brasil a gente tem muita essa coisa, não, isso é empresário, tem muito dinheiro. Aí muitas vezes sem saber as dores, sem saber os problemas que tem por aí, ah, tá ganhando muito, tá não sei o quê. Tá tudo bem, faz parte, ele arriscou muito também quando ele abriu uma academia, numa situação como essa, e alguém acha que ganha muito, que depois ele vai se recompor de alguma forma. É difícil você assumir uma coisa aqui, então você não luta só contra, eu preciso ter aluno para me manter, não, tem essa de segurança. Ele precisou contratar uma segurança particular pro local ali no entorno da academia para você evitar a 6ª vez. Como disse agora o nosso ouvinte, empresário, dono dessa academia. E aos pouquinhos você vai quase que desistindo. O Rio de Janeiro hoje precisa dar estímulo, mas para isso você precisa dar segurança para as pessoas quererem abrir o seu negócio, quererem estar nas ruas ali vendendo ou com serviço para a população. Precisa ter isso daí. Mas da forma que está, todo mundo tem medo. Hoje você pega, não só como negócio, você pega qualquer morador e pergunta, pô, você gostaria de morar numa casa de rua? Que antigamente poderia ser muito legal, que todo mundo queria uma casa grande, né? Você tá ali na beira de uma... só abrir sua porta que seja tá fora. Não, ninguém mais quer. Tá todo mundo com medo hoje de sair. Você precisa estar num grande condomínio. Hoje você, às vezes, prefere pagar dentro de um shopping que é caríssimo para você pagar uma mensalidade ali para estar dentro, a taxa. Mas você tem mais segurança para colocar. Infelizmente, ninguém tem essa grana toda. Tem gente que não consegue, que abre às vezes uma portinha, meu amigo, é uma garagem. Sabe a situação hoje do brasileiro, da população? Você vai vender ali o seu açaí, você vai vender alguma coisa. Agora, você abre primeira vez, o cara te leva segunda, terceira, quarta, quinta, quem resiste a isso, né? Então, fiquem de olho, todos vocês ouvintes, me incluo nessa também, porque assim como vocês, em outubro estarei também elegendo ali, dando meu voto para eleger o próximo governador do Rio de Janeiro, que precisa ter a segurança como principal foco por aqui. A gente já falou, se tem problema de saúde, você termina lá porque os hospitais ficam fechados por causa de tiroteio. Na educação, você fica fechado porque tem problema por causa de tiroteio. Em tantos outros, você sempre termina dessa forma, na segurança pública. E esse negócio, como a Fernanda disse, meu amigo, parece a nova moda do Rio de Janeiro, que é roubar ar-condicionado. A gente trouxe aqui, inclusive, Tijuca, que é o foco principal também, que a Fernanda trouxe. Você teve Vila Isabel por ali naquela região, está sempre naquele entorno. E, pelo visto, a Penha está sofrendo o mesmo por lá, né? E a gente segue agora com Luiz Eduardo de Castro aqui no nosso estúdio para falar mais uma vez do Instituto Rio Metrópole. Né? O governo do estado determinou a análise de todos os contratos feitos pelo Instituto, que foi alvo de operação do Ministério Público no Rio de Janeiro aqui na semana passada. Eles trouxemos todos os escândalos. Vamos ver se a gente pega mais algum, né, Luiz? Boa tarde.
7: Boa tarde, Mélio. Boa tarde, Fernando. Boa tarde aos nossos ouvintes. O dono da empresa responsável pela limpeza e apoio administrativo do Instituto Rio Metrópole aparece na investigação do Ministério Público do Rio, que apura lavagem de dinheiro praticada dentro da autarquia estadual. A Alvo Soluções Empresariais e Serviços de Apoio Limitada tem contratos com o IRM desde junho de 2024, que somam mais de 16 milhões de reais. O MP já instaurou outros inquéritos para analisar contratos no Instituto Rio Metrópole, assim como o novo presidente interino da autarquia estadual, Roberto Lisandro. O delegado também acumula a Secretaria de Estado de Governo e a chefia do Gabinete de Segurança Institucional. Em uma das visitas do ex-diretor e delegado da Polícia Civil, Frank Dias Nepomuceno, a empresa investigada pelo MP por escoltar os valores sacados pelos agentes públicos em um esquema que movimentou mais de 86 milhões de reais, os investigadores do Ministério Público identificaram a motocicleta de Cristiano de Oliveira, único dono da Alvo Soluções, no local. Em 2017, o empresário passou a ser assessor parlamentar na Câmara Municipal de São João de Meriti, na Baixada Fluminense, mesmo ano em que o então vereador Davi Perini Vermelho, preso na operação do MP, assumiu a presidência da Casa Legislativa. Em junho de 2024, a então Facilities Rio Gestão e Serviços Limitada venceu duas licitações para fornecer terceirizados para apoio administrativo, técnico e operacional do IRM, como técnicos em informática, gestor de recursos humanos, equipe de comunicação e auxiliar de consultoria. Mas, dias depois desse pregão eletrônico, a Facilities mudou de nome para Alvo Soluções e Objeto Social para passar a incluir, além de limpeza e apoio administrativo, vigilância e segurança privada, o mesmo ramo da Rio Forte, a empresa da família do delegado de Polícia Civil, Frank Dias Nepomuceno, ambas na zona sudoeste do Rio. No cartório, Cristiano de Oliveira declarou ser motociclista e morador de Nilópolis. Em seguida, a Alvo Soluções passou a assinar mais contratos com o Instituto Rio Metrópole. Segundo o Portal da Transparência, a Alvo Soluções já recebeu mais de 4 milhões desde 2024, quando os serviços começaram. Na mesma semana em que a moto de Cristiano de Oliveira foi flagrada na empresa Rio Forte e antes de ser preso, o então presidente da autarquia estadual, Davi Perini Vermelho, deixou assinada a renovação dos contratos na Alvo Soluções por mais 2 anos, até junho de 2028. Procurados, o governo do Rio, o Ministério Público, a Alvo Soluções e o delegado Frank Dias Nepomuceno ainda não se posicionaram.
1: É isso, pensa você, né? Você foi ao mercado, você comprou um cacho de banana para levar para sua casa. Em duas bananas, quando você vai abrir ali, você encontra bicho, né? E você fala, putz, duas podres você tem aqui no meio. O que que você faz? Você deixa o resto do cacho ali? Não. Você vai pegar, você vai abrir cada uma delas, ver se tem ou não tem, você vai cortar em rodelinha, botar no seu potinho e guardar. Então, realmente, você tem que fazer isso dentro do Rio Metrópolis. Você tem que pegar agora e olhar cada contrato desse, porque você pode encontrar mais coisas podres. Ah, não tem? Ok. Ele vai continuar aqui, você vai comer depois com uma banana, você vai continuar usando o contrato vigente, você vai deixar ali e ele vai continuar operando. Mas você precisa mexer, você precisa catucar ali para você ver se você vai encontrar mais coisa. Defendi isso lá atrás também, quando falamos da Alerj. Quando a gente falou de todos os deputados que lá estão, depois de tantos presos que foram, tantos escândalos que apareceram, que você tem que ver todos eles. E não deve ser uma postura, Assim como, assim como defendi lá atrás, no Rio Metrópolis de agora, você fala, cara, estão duvidando de mim? Logo eu? Vão querer ver meu contrato? Ver se tem alguma coisa irregular por aqui? Qual o problema? Se fosse aqui na Band, imagina, você pegou 2, 3, 4, eu falo, cara, eu quero mais é que veja o meu mesmo, para ver que eu não tenho nada, para continuar trabalhando tranquilo com minha consciência limpa. Então, quem tá limpo não vai se preocupar de ter seu contrato revisado. Vão bater o olho ali e falar, não, não, realmente está tudo certinho aqui. Assinado, cumpriram, entregaram aqui da primeira vez, por isso que venceram uma licitação e não teve nenhum questionamento, porque tem um excelente histórico e funciona bem dessa forma. Então, quem está certo, meu amigo, não tem que ficar com o pé atrás com nada. Tem que, inclusive, apresentar os documentos. Tem que partir deles, inclusive, e falar, olha só, o meu está aqui, ó, concorri dessa forma. Eu venci por causa de X, Y, Z, porque eu sou, pô, eu sou capacitado para isso, eu posso fazer dessa forma. Então, todos deveriam apoiar. Lá de dentro deveria partir. Não deveria nem ter sido pedido por fora. Mas já que foi pedido, parabéns, e que a gente cheque cada um deles. A gente está cansado. A gente está cansado por aqui, de todo lugar que a gente bota o dedo ali, encontrar alguma coisa podre, meu amigo. Aí não é legal. Não é bacana. E você, quando, como eu falei, né, comecei falando da banana, por exemplo, quando você vai no mercado e você compra uma coisa estragada 1, 2, 3, 4 vezes, você vai continuar comprando naquele mercado? Não, você já fica com o pé atrás. É isso que a gente tem, um pé atrás hoje, com tudo que foi feito pelo governo do estado, com tudo que estava lá. Onde a gente olha, tem alguma tramoia. Onde você olha, tem alguma sacanagem. Tem alguém ali que está recebendo, tem alguém que foi colocado para ganhar um dinheirinho ali porque é amigo do fulano e do ciclano. Então, acho que é quase que um basta, né? Que toda a população quer. Não que seja um basta, não. Infelizmente, tá? Infelizmente, você vai ver que tudo que está sendo feito agora, não sei se vai ser seguido daqui. Não vai ser um ponto, olha, a partir de agora zeramos, o Rio de Janeiro é um outro. Não, infelizmente não vai ser dessa forma. E falo infelizmente como morador do Rio de Janeiro, como carioca, como apaixonado por essa cidade. Mas a gente tem que apoiar. A gente tem que apoiar todo lugar que está roubando o nosso dinheiro, todo lugar que nosso dinheiro está sendo usado de forma irregular. E o Rio Metrópolis mostrou que está usando dinheiro de forma irregular. Demos isso aqui na semana passada e todos os dias João Boeri traz para a gente uma reportagem nova falando desse instituto, né?
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2: Agora 5:25. A Deise de Assis está com a gente para trazer informação do trânsito. Fala, Deise, boa tarde.
9: Oi, Fernanda, boa tarde para você, para todos os ouvintes aqui da Band News FM. Eu começo atualizando vias expressas pela Avenida Brasil. Os motoristas perdem tempo no trecho de Benfica e também mais à frente, ali na altura de Vigário Geral. Tem faixa ocupada nesses dois trechos da Avenida Brasil. Mais à frente, observo movimentação lenta também na altura de Realengo. Você que segue em direção ao centro precisa redobrar atenção ali na altura de Vigário Geral. Tem uma faixa ocupada por conta de um acidente envolvendo uma carreta e um carro. Apesar desse acidente, o trânsito é bom nesse trecho da Avenida Brasil. Mais à frente, o trânsito também segue mais intenso, mas sem grandes dificuldades para você, motorista. 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Daqui a pouco eu volto.
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1: 5:28, a gente volta aqui no Band News Rio, segunda edição, com as informações do trânsito desde Assis.
14: Oi, Meli, tô de volta. Linha vermelha, lentidão entre a Ilha do Fundão até o Galeão e também ali no trecho de acesso à BR-040 em direção ao centro. Os motoristas perdem tempo apenas no trecho de acesso pela linha amarela e também ali no trecho do Caju. Pela ponte Rio-Niterói foi liberada a faixa que estava ocupada por conta de um caminhão que estava enguiçado, isso no sentido Niterói. Nesse momento, segundo a Ecovias Ponte, o tempo de travessia é superior a 15 minutos. Já no sentido Rio, os motoristas encontram melhores condições, tempo de travessia em 13 minutos. 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Aproveite, daqui a pouco eu volto.
1: O decreto publicado pelo governo do Rio altera a estrutura administrativa do Rio Previdência. Maria Clara Vinhais.
15: A medida, que já passou a valer a partir desta segunda-feira, prevê que cargos de diretoria passem a ser exclusivos de servidores de carreira da autarquia e que os membros dos conselhos de administração e fiscal sejam aprovados em um exame de certificação técnica. A prova também será exigida para a diretoria executiva. O decreto também estabelece novos mecanismos de transparência e gestão previdenciária e ainda a previsão de mandato de 1 ano com possibilidade de recondução para os representantes dos segurados e dependentes do Conselho da Administração.
1: E uma dica para os servidores de carreira que vão assumir, que vão chegar aí agora no Rio Previdência: quando sobrar um dinheirinho, não coloque em qualquer banco não, pode dar problema, né? A gente já viu o que aconteceu no Banco Master.
6: E o pastor evangélico Márcio Pôncio já está com tornozeleira eletrônica e proibido de deixar o país, Luiz Eduardo de Castro.
7: O pré-candidato à Câmara dos Deputados pelo Solidariedade deixou o complexo de Jericinó, na zona oeste do Rio, no fim da tarde de domingo, após decisão do Supremo Tribunal Federal. O pai da deputada estadual Sara Pôncio é investigado pela Polícia Federal no âmbito da Operação Unha e Carne, que agora apura o envolvimento do Poder Executivo e do Poder Legislativo.

0: até às 9 horas da manhã desta terça-feira. É um recado pra mim, nem chega perto da praia.
1: Olha, um dia chego lá, tá, Amélio? Esse alerta de ressaca, ele foi emitido nesta segunda-feira pela Marinha do Brasil. O fenômeno acontece, né, atinge, na verdade, a capital fluminense até a cidade de Campos dos Goitacazes. As principais orientações durante o período são evitar banho de mar e prática também de esportes aquáticos e não permanecer em mirantes na orla ou locais próximos ao mar. Em caso de acidentes, não se deve resgatar as vítimas por conta própria. É necessário acionar imediatamente o Corpo de Bombeiros pelo telefone 193.
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4: 5:32, Deise de Assis de volta com mais de trânsito.
5: Oi, Fernanda, tô de volta atualizando o trânsito pela região da Lagoa. Você que segue em direção ao Rio Bolsas pela Avenida Borges de Medeiros perde o tempo ali no trecho do Clube Naval. Pela Avenida Epitácio Pessoa, observa movimentação lenta agora ali na altura do Mirante do Sacopão. Mais à frente, o trânsito também tá intenso para você que vai acessando o túnel Rebouças. Pelo elevado da Avenida Paulo de Fronten, também movimentação intensa. Você que segue para a Zona Sul vai encontrando boa movimentação. Já na Avenida Borges de Medeiros vai encontrando lentidão ali na altura do Hospital da Lagoa. Você que vai optando pelo Aterro do Flamengo nesse momento na saída da Zona Sul, vai encontrando melhores condições até a chegada ao túnel Prefeito Marcelo Alencar. 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Daqui a pouco eu volto.
4: Agora 5:33 e um sinal de trânsito que fica na Praça da Bandeira, Zona Norte do Rio de Janeiro, está sendo palco de frequente ação criminosa. Eles estão aproveitando ali o momento que o sinal fica vermelho para poder roubar quem está parado no trânsito. Foram vários flagras feitos. O Luiz Valcir vai trazer pra gente mais detalhes. Valcir, tudo bem? Boa tarde.
1: Isso aí, Fernanda, tudo ótimo. Boa tarde pra você, pro Meli e também pros nossos ouvintes. Olha, motoristas, eles denunciam assaltos constantes em um cruzamento na Praça da Bandeira, na Zona Norte aqui do Rio de Janeiro, onde o sinal de trânsito fica fechado por 5 minutos. Segundo os relatos, os bandidos se aproveitam da demora para cometer os crimes. O sinal fica ali na Rua Pará, na esquina com a Rua Teixeira Soares. No último domingo, né? Ontem, dia 12, moradores registraram o momento do crime, que aconteceu por volta das 9 horas da noite. 3 bandidos correram por um posto de combustíveis em direção à Rua Pará e abordaram um carro preto que estava parado no sinal. 2 criminosos abriram a porta traseira desse veículo e roubaram objetos. O terceiro criminoso parece ter discutido aí com o motorista. Depois de pegarem os objetos, os 3 conseguiram fugir. Uma semana antes, também durante a noite, outro motorista foi vítima de um assalto no mesmo lugar. O bandido se aproximou calmamente do veículo. Um motorista e o carona procuraram os objetos ali por um tempo, se entregaram e entregaram para o criminoso. Segundo as vítimas, os bandidos fogem em direção a um terreno perto ali da linha do trem, onde fazem buracos nas grades. Tudo isso aconteceu a cerca de 350 metros de uma guarita da Polícia Militar. A Polícia Militar diz que o patrulhamento na região é feito por um roteiro estratégico com motos e também viaturas nos locais onde há maior ocorrência de crimes, mas segundo os motoristas, o policiamento não é suficiente. Vamos ouvir.
6: Aqui é o sinal do perdeu, eu sou Uber, eu já vi alguns assaltos aqui. Outro dia o cara meteu a mão no celular e saiu correndo, pulou aquela grade lá.
7: Nunca vi um assalto tão demorado igual esse. Raramente vejo polícia aqui à noite.
8: O Rio de Janeiro tá largado. O policiamento aqui é bem pouco.
1: A Sete Rio, responsável pelos sinais de trânsito aqui na cidade do Rio de Janeiro, diz que o tempo dos semáforos é baseado em estudos técnicos que levam em conta o grande fluxo de veículos na região, mas que a população pode fazer sugestões a partir da central 1746.
4: De fato, acaba que essa é uma situação que a gente vê acontecer muito aqui no Rio de Janeiro e que as pessoas acabam nem respeitando às vezes os sinais porque ficam justamente com medo desse tipo de episódio. Tem uns lugares que ficam

0: marcados, né? Assim, justamente de você não conseguir parar no momento que tá mais escuro e traz de novo essa sensação de insegurança que, infelizmente, quem vive na capital fluminense tá tendo que passar todos os dias. É dentro do seu estabelecimento, é quando você tá andando na rua, seja como pedestre, seja de carro, então tem que estar o tempo todo atento e o policiamento precisa estar reforçado numa região que já tem vários flagrantes disso acontecendo há algum tempo.
1: E o morador daquela região ali, ele realmente fica refém desse sinal. Quem mora ali pela Afonso Pena, né, que você acaba cortando ali por dentro para parar, para chegar lá, né, de quem vem da zona sul do Rio, quem vem do centro da cidade, é ali que você cai para você ir para essa região. Porque se não fizer isso, você vai ter que ir lá na UERJ. E aí tem que ir lá embaixo para conseguir fazer essa volta para você não parar nesse sinal. E é difícil, não tem nem essa coisa de, vou tentar dar uma avançada, não. Porque quem tá vindo ali, né, da Rádio Oeste, antiga Rádio Oeste, ali você vem a toda, meu amigo. Você vem correndo por ali, você passa, então não dá. Não é um sinal qualquer que dá uma meia freada ali e depois você segue adiante. E a Tijuca, infelizmente, né, a gente está falando da Praça da Bandeira, de outros cantos ali, ela está inteira dessa forma. É um total, meu amigo, de zero surpresas que a gente tem por aqui, quando a gente ouve os problemas que você tem. Pergunta para qualquer tijucano. A gente acabou de ouvir eu anotei aqui, mas alguns ouvintes nossos que moram na região falando, um falou, o Rio de Janeiro está largado, e o outro falou assim, é o sinal do perdeu. Então, a partir do momento que é um sinal do perdeu, é uma coisa que acontece sempre. É uma coisa que o motorista de Uber aqui trafega muito naquela região ali, de manhã, de tarde, de noite, na madrugada, né? Que acaba sendo bem perigoso também, depois que escurece, pior ainda mais. Ele sabe disso. A polícia não sabe disso? A polícia não está vendo que ali é um ponto sensível, onde você tem muitos assaltos naquela região? Para uma viatura ali por um tempo, então. Como a gente falou, estão roubando muito ar-condicionado. É a nova modinha por aqui desses criminosos, é você fazer isso. Então, vamos estancar. Você tem um sangramento ali, vamos dar uma estancada. Vamos mostrar que, estamos aqui, vocês não vão mais mexer nessa região. Mas não, pelo que a gente ouviu, estão roubando por ali, você cruza o posto de gasolina, que você imagina, pergunta para qualquer frentista que está ali, eles não vão querer falar para a gente com medo. Muitas vezes, porque ele sabe que amanhã o criminoso vai estar no mesmo lugar. Mas vai polícia lá, pega escondidinho. Pega o depoimento dele para você ouvir, ele vai te falar, vai dar característica, vai falar só, não é cada dia um diferente que vem, não. É o mesmo. Ele tá aqui, ele cruza o posto, ele vai pro outro lado da Rei Pelé e do outro lado ele tá entrando por uma grade que tá quebrada e dali ele foge, vai pra Rua Ceará, ele vai embora ali nessa região. Então nunca é novidade. E aí o que me assusta quando não é novidade é sempre a autoridade, é sempre a polícia, que parece que o tempo inteiro é pega de surpresa quando isso acontece. Como na Barra da Tijuca, na curva Chico Anísio, que a gente tem toda hora. Como a gente tem aqui no Rio Sul, passa com o seu vidro aberto por aqui para você ver se um moleque desse não vai tentar pegar o seu telefone na hora que você passa por ali. São pontos que a gente fala todos os dias. Ah, eu não tenho efetivo para isso. Ah, eu não consigo colocar ninguém nessa região. Então instala uma câmera nesse lugar para você ver, identifica, vai amanhã, pega, prende, faz isso. Mas não, a gente vai ficar ouvindo relato. O vídeo que o morador fez naquela região ali é impressionante. Você tem, imagina o pânico, que você está dentro do seu carro, vem o cara, meu amigo, abre um na frente, abre outro atrás, às vezes entra no seu carro, te sequestra, você faz o quê? Já levou seu telefone, já levou seu dinheiro, já fez tudo que poderia ali. E a polícia não apareceu. Vai na delegacia para você ver quantos registros já deve ter disso daí. Uma porção, meu amigo. Outros nem vão por falar, vou lá para quê? Vou perder meu tempo. Porque vai chegar e toda hora alguém ia assaltar naquela região e eu não vejo um carro de polícia parado ali. Então para por um tempo. A gente tem hoje a força aqui armada do Rio de Janeiro. Bota a guarda municipal, bota um carro da PM ali por um tempo, faz uma ronda com menos tempo daí, faz um cerco, pega de moto para você correr atrás desses caras. Agora, não pode todo mundo relatar que ali é uma coisa comum, é uma coisa corriqueira e nada é feito. Eles continuam assaltando. Os mesmos personagens estão por ali agindo sem ser pegos pela polícia. E depois de mais de 3 meses, as aulas da Universidade do Estado do Rio de Janeiro, a UERJ, foram retomadas hoje, mas não de forma integral, né? Isso, Daniel Henrique, conta pra gente.
2: É isso, Meli. No início de julho, os professores da UERJ decidiram pela suspensão da greve e pela retomada das atividades. Só que, segundo os próprios estudantes, a movimentação hoje é ainda muito menor do que o normal. Eu conversei com a Esther do Espírito Santo, ela que ainda está no primeiro semestre da faculdade de História, e ela fala sobre esse panorama que encontrou na universidade nesse retorno hoje.
3: A gente teve praticamente 2 semanas de aula. Quando tava começando a acostumar com o ritmo, né, de vir pra faculdade, de ter as aulas, de fazer os projetos, aí começou a greve e a gente acabou desandando. Agora tem que acostumar tudo de novo. Bem menor que no começo do ano. No começo do ano a gente chegava no corredor e tava bem lotado, a gente não tinha nem espaço pra passar direito. A fila do restaurante universitário era gigantesca, hoje tá bem menor. Abrandou bastante. Hoje eu só tive 2 aulas de 3.
2: Essa paralisação, ela começou no dia 25 de março, somente 16 dias depois do início do calendário letivo. Só que apesar desse retorno agora dos professores, nem todas as aulas foram retomadas, já que algumas delas dependem da atuação dos profissionais técnicos da UERJ, que ainda estão em greve. Uma assembleia com esses servidores está marcada para amanhã, e entre as principais reivindicações está o retorno do pagamento dos auxílios saúde e educação para servidores ativos e aposentados. Outros pedidos da categoria já foram atendidos pelo governo do estado, como a criação do adicional por tempo de desempenho para os servidores, o aumento do auxílio alimentação e também a recomposição salarial. Conversei também com o Vitor Eufrates, que é estudante do curso de economia, e ele diz que nesse período em que as aulas ficaram paralisadas, prejudicou também as oportunidades de estágio. Vamos ver.
4: Eu teria 2 aulas hoje, mas eu tive apenas uma. Eu fiquei 3 meses sem aula. Ficando naquela ansiedade, né? Acaba mexendo com o psicológico. O período vai até novembro, né? E acaba atrapalhando um pouco, até pra arranjar um estágio, alguma coisa assim.
2: Já o aluno Rafael Marques está terminando o curso de letras. Ele disse que teve todas as aulas nesse retorno hoje, mas perdeu uma oportunidade de fazer mestrado no Japão por conta da paralisação. Vamos ouvir.
5: Tive todas as aulas, né? Eu tenho 2 aulas hoje, tive todas as aulas, mas o 11º ainda tá muito vazio. Tem professores que não vieram dar aula ainda, tem alunos que também não vieram por causa dessa confusão ainda, né? Tá tudo muito instável ainda. Tem alguns cursos, por exemplo, que não tá tendo aula ainda, os alunos também não estão vindo por causa da situação. Atrapalhou porque eu tinha um projeto de tá fazendo mestrado fora do país, né? No Japão. E aí com esse atraso acabou atrasando também meu mestrado e aí foi uma bola de neve, entendeu? Frustração total. Atrasou tudo.
2: Em nota, a UERJ diz que a reposição integral das aulas e da própria universidade vai ser debatida nessa semana pelos conselhos superiores. Os docentes, por enquanto, foram orientados para que ainda não apliquem avaliações aos alunos. Ainda segundo a universidade, as particularidades no planejamento do retorno estão sendo informadas pelas unidades acadêmicas aos estudantes impactados.
1: E o que a gente quer é ver a UERJ na página de educação. Não a gente fica vendo a UERJ na página de cidade, onde você encontra problemas, onde toda hora tem protesto, onde toda hora tem greve. Eu sou de um tempo, quando a gente fala da UERJ, que as pessoas prestavam ali o seu vestibular querendo passar, meu amigo, é nota. Você ia para a primeira prova, ia para a segunda, ia depois para a redação, para você fazer, e não só porque você não pagava ela, né? E hoje uma universidade, todo mundo sabe que é muito cara, mas pelo ensino que sempre teve a UERJ. A UERJ sempre foi referência. A UERJ sempre foi uma universidade onde as pessoas sonhavam estar, onde você queria, aquilo contava e muito no seu currículo na hora de você arrumar o seu primeiro emprego. Era o seu start ali, onde você ia, onde você aprendia, onde você chegava cacifado para conseguir o seu trabalho, logo ali o primeiro. Hoje, a UERJ, para quem faz universidade, simplesmente é porque você não vai pagar uma faculdade. Porque se você tiver uma opção e você tiver o dinheiro para pagar, você vai preferir para uma particular. Por causa disso, por causa desse ouvinte nosso que perdeu um mestrado no Japão, por conta de tantos atrasos, por conta de tantas greves que a UERJ fez, que os professores fizeram, que parou o tempo inteiro a UERJ. Então, se às vezes se programa para um curso de 4 anos, você vai ficar quantos anos? 6 fazendo isso aí? Olha o quanto você perdeu na sua vida. Sua vida profissional, para você arrumar, para você estar trabalhando, poder colocar dinheiro em casa, poder tocar a sua carreira, mas você está empurrando, se arrastando ali na UERJ. Então, torço realmente para que a UERJ volte, para que ela volte a ser referência, para que a UERJ volte a ser um motivo de orgulho, né, que nós temos aqui no nosso estado do Rio de Janeiro. Hoje não é. Infelizmente, falo isso aqui com o coração partido, de alguém que tentou o UERJ. Não passei para o UERJ, que fique claro por aqui também. Gostaria de ter ido na minha época lá, não fui. Hoje talvez fizesse, não tivesse o mesmo pensamento por aqui. Mas vamos aguardar então, tomara que voltem realmente essas aulas e essa universidade volte a pulsar da forma que ela começou lá atrás e ser pioneira em tantas outras coisas, né, que a gente fez por aqui, como o sistema de cota que começou na UERJ, como tantas outras ficaram marcadas ali na sua história, que hoje, infelizmente, o que está marcado é greve, paralisação e as pessoas fora de sala de aula, infelizmente.
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0: Maria Rita Nader, tem ouvinte falando de problema em sinal e também acidente, né, acontecendo nesse momento.
9: Isso mesmo, Fê. Vários ouvintes entrando em contato com a gente e um deles é falando sobre sinal apagado ali em São Cristóvão. Vamos ouvir.
10: Oi, galera da Band, eu tenho falo de trânsito aí. Aqui em São Cristóvão, é, o seu nome da rua aqui, em frente à Paraíso do Tuiuti, é um entroncamento de quem vem da Feira de São Cristóvão, né? De quem vem do Colégio Pedro II para entrar para a rua São Cristóvão. E os sinais estão todos apagados. O último sinal, que é o com a rua Escobar, está no piscante. E o movimento aqui essa hora é forte. Não tem orientador de trânsito, não tem ninguém aqui para orientar. Então, sem aquele risco de acidente tradicional, né? Cuidado aí, galera aí que for passar por aqui, bem devagar.
9: E a gente vai cobrar Sete Rio, porque a gente vem recebendo também muitos relatos de nossos ouvintes, não só de São Cristóvão, mas também da região ali de Vila Isabel, da 28 de setembro, e também da região da Tijuca, ali no Maracanã. Então a gente vai cobrar todas essas questões para Sete Rio e a gente vai atualizando sobre isso. E como você disse, Fê, também tem informação de acidente. Dessa vez, na Grajaú, Jacarepaguá, nossa ouvinte, a Melina, falou um alerta para os ouvintes que estão passando por ali no sentido Jacarepaguá. Logo no comecinho, que ela disse, nos primeiros 100 metros, um carro bateu na mureta da calçada e ela informou que está com risco de cair para quem estiver passando ali embaixo. Então, um alerta para quem está passando na região, porque acabou de ter esse acidente na Grajaú, Jacarepaguá, Fê.
0: Obrigada, Maria. Uma informação também de momento, a gente recebeu mais cedo em relação a barulhos de tiro perto ali das estações de Cordovil e Brás de Pina. A gente estava em contato com a Polícia Militar, que disse que os policiais da unidade foram acionados para verificar informações sobre um grupo de criminosos armados ali nas comunidades Tintas e Dourados, em Cordovil, e aí que no local os agentes foram atacados por esse grupo, com vários disparos, né, acontecendo, reagiram, não houve prisões nem apreensões, mas eles informaram que o policiamento está reforçado na região, então para quem ouviu também esse barulho de tiro, teve essa ocorrência envolvendo a polícia durante a tarde de hoje, mas segundo eles, agora com o policiamento já reforçado aí nessa região. as obras para a construção da nova Serra das Araras têm previsão de entrega para o primeiro semestre do ano que vem. Maria Clara Vinhais.
11: Segundo a CCR, concessionária responsável pela via, os serviços estão atualmente com 75% de avanço. A empresa afirma que as intervenções seguem o cronograma previsto, incluindo atividades como as detonações de rochas. No último mês, foram entregues 4 quilômetros da nova pista de subida, além de 8 viadutos que já estão liberados para o tráfego. Em nota, a CCR complementou informando que a previsão de finalização do serviço está 2 anos adiantada, de acordo com o prazo estabelecido no contrato de concessão.
1: E a Superintendência de Operações Aéreas da Secretaria de Estado de Saúde do Rio alcançou a marca de 1.000 órgãos transportados para transplante. Luiz Valcer.
12: A marca foi atingida ontem, neste domingo, dia 12, após 5 anos de operação, quando 2 rins foram transportados por um helicóptero do Hospital Estadual Roberto Chabo, em Araruama, na região dos Lagos, até a capital fluminense. Criado em maio de 2021, o programa é o Serviço Aeromédico do Estado, apelidado de Asas que Salvam. Além de transportar órgãos vitais, as equipes do programa também atuam no transporte de recém-nascidos e crianças em estado crítico para hospitais de referência no estado.
0: E mais de 1.400 acidentes com motocicletas foram registrados na linha amarela entre janeiro de 2024 e junho desse ano, Daniel Henrique.
2: Os números divulgados pela Lanza representam 70% dos acidentes registrados na Via Expressa no intervalo analisado. Ainda de acordo com a concessionária, as ocorrências envolvendo motos deixaram 23 mortos e 59 pessoas gravemente feridas. Dados da Secretaria Municipal de Saúde do Rio apontam que em todo o município foram realizados mais de 16 mil atendimentos no mesmo período relacionados a acidentes de trânsito na rede. 11 mil deles envolveram motos, o que significa que 7 a cada 10 pacientes atendidos nos hospitais municipais com esse tipo de registro se envolveram em acidentes com motos.
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1: E a gente vem com as informações do trânsito agora, Deise de Assis com a saideira.
14: Oi, Meli, para fechar, falando da Avenida Brasil, tem uma carreta enguiçada ali na altura da Penha da Avenida Brasil, para você que segue em direção à zona oeste da cidade. O trânsito está complicado por ali. A gente lembra que mais cedo também tinha acidente no trecho de Benfica. Observa lentidão nesse trecho entre Benfica até a chegada à Penha. O trânsito está mais intenso, tanto pela pista central quanto pela pista lateral. Você que vai para a zona norte, a melhor opção nesse momento, Ruranos, apresenta melhores condições. 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
0: Maria Rita, mais informação de trânsito para os nossos ouvintes.
9: Atualizando agora a região ali do centro da cidade, o trânsito na Presidente Vargas está com maiores congestionamentos no sentido da Praça da Bandeira, ali na altura da Central do Brasil. Então, o trânsito está lento na faixa lateral, na altura do Sambódromo também. Quem vai na direção da Candelária, o trânsito está com boas condições nesse momento. Falando agora ali sobre a região do Maracanã, na Tijuca, na Avenida Ripelé, o trânsito está com maiores congestionamentos no sentido Grande Meia. Já quem vai para a Praça da Bandeira, o trânsito está um pouco melhor, sem maiores problemas. Ali em Vila Isabel também, 28 de setembro, o trânsito já está um pouco complicado, mas nada que atrapalhe muito o motorista nesse momento, Fê.
0: Obrigada, Maria. Inclusive, um ouvinte participou no nosso chat, o José Ferreira dos Santos, no YouTube, falando sobre 3 ladrões que estariam no engarrafamento da pista de subida ali da Washington Luiz, na altura de Cordovil, realizando alguns assaltos. A gente vai entrar em contato com a Polícia Militar e também com a Polícia Civil em relação a isso, mas já fica o alerta aí do nosso ouvinte também para quem quiser evitar essa região. Rapidinho antes da gente encerrar, porque essa semana inclusive volta o Campeonato Brasileiro, a gente volta a ter os jogos dos times cariocas. Pois é. E aí hoje, Márcio Melli, quero saber se você tá feliz. Foi apresentado o novo treinador do Vasco. Gostou?
1: Vai me surpreender se casar por ali, né? A gente tem um pavor, né? Do Ricardo Sapinto, que treinou ali o nosso Vasco, a gente acreditou que fosse, não foi, que não seja mais um aí pela frente, que traga pelo menos vitória. Não vou pedir título, não vou pedir troféu, medalha, não quero nada disso não, só não cair, só seguir até o final do ano, vamos nessa. Depois de tanto tumulto que deu durante a Copa do Mundo no Vasco, de sai Pedrinho, e demite treinador, e vem treinador, e especulação para contratar XYZ, é isso. Por isso que eu te falei logo no comecinho, volta o aborrecimento do vascaíno essa semana, quinta-feira mais precisamente.
0: Eu tô tranquila. Inclusive, conquistei uma taça aí, não de muita relevância, certo, mas ganhamos certo, do Benfica, ganhou a taça Algarve. Vambora pro resto do campeonato. E amanhã, então, a gente não tem Jornal Band News Rio, segunda edição, nem na quarta-feira, os 2 dias. A partir das 15h, França e Espanha, amanhã, terça-feira, 16h, a bola rola. E o nosso time completo lá nos Estados Unidos, trazendo essa transmissão. E na quarta-feira, Inglaterra e Argentina, no mesmo horário, a partir das 15h. Então, a gente vai dar espaço para essas duas semifinais, que vão ser 2 jogaços, excelente, tudo pro match. E da Copa do Mundo, e depois a gente volta na quinta-feira.
1: Até quinta-feira, Fernanda.
0: Tchau, até, tchau, tchau.
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0: 18:03 no horário de Brasília. Começa agora para todo o Brasil mais uma edição de O É da Coisa. E se a coisa parece confusa, atrapalhada, vem pra cá que a gente desconfunde, desatrapalha. Milhões de pessoas acompanham o programa pelo Tile, pelo Band News TV, pelo LG Channel, Zivo Olho Bene.
1: TCL Channel também.
0: TCL Channel também. E você pode fazê-lo pelas redes sociais, sempre Band News FM ou no aplicativo Band Play. Boa noite, Carlos Costa. Boa noite, Olho Bene, que
1: boa
0: já
1: noite.
0: Foi chamado a conversa. Olha, tem tanta coisa para explicar. Oxe, eu lancei as obras clássicos da literatura, meninos, interpretados à luz do Vivendas da Barra, né? Ali é o condomínio da família Bolsonaro, em que coisas do Arco da Velha aconteciam, com todo respeito às pessoas que moram lá, que não tem nada com isso, né? Abrimos aí com O Que É O Que É, de Gonzaguinha, uma música de 82, neste caso, num álbum da Zizi Posse, de 1991, Sobre Todas as Coisas, que é uma obra-prima da primeira à última, com Jacques Mollerenbaum no violoncelo, e a própria música Sobre Todas as Coisas, que é uma música do Chico, que ela reinterpreta magnificamente. E aqui também uma belíssima música do Gonzaguinha, que ganha um outro arranjo, mas que me parece primoroso, né? E claro, a nossa aposta sempre na vida, e na vida e seu ofício, como disse o poeta, né? Agora, tem gente que aposta em outras coisas, aposta em coisas ruins, né? Eu falei que os Bolsonaros com o pai, eles têm uma relação assim dos irmãos Karamazov com o pai, que eles odiavam o pai, embora fossem tiranizados moralmente pelo pai, eles o detestavam, né? Eu não sei, aqui não sei se eles detestam exatamente, mas que fazem um esforço danado para o pai voltar para a cadeia. Atenção, é falso, é picareta, é mentiroso afirmar que o PT, os progressistas ou as esquerdas querem o Bolsonaro de volta à cadeia. Por quê? Com que propósito? Quem é que quer Bolsonaro de volta à cadeia? Eu já expliquei isso há muito tempo, Vale Bem, já escrevi há muito tempo. Quem quer o Bolsonaro de volta à cadeia são os filhos, para poder fazer a vítima. Eu escrevi um texto no Metrópolis, tem lá, o texto diz assim: ô Bolsonaro, proteja-se daqueles que dizem amá-lo. A gente se proteger de quem nos detesta, desde que não nos faça mal, assim, enfim, proteger-se, digamos, espiritualmente, Vale Bene, né? Eu sei quem me detesta, eu me protejo em que sentido? Não quero papo. Mantém distância. Pra quê? Pra que eu vou me chatear? Né? E quando tem que debater, eu debato, desde que não esteja me fazendo um mau objetivo. Agora, é preciso tomar muito cuidado às vezes com quem diz amá-lo, especialmente os presumidos, os falsos, os interesseiros, os oportunistas. Puxa, mas isso pode existir mesmo numa relação entre pai e filho? Vale bem. Cara. Por isso que eu falo dos irmãos Karamazov do Vivendas da Barra. Não, o Flávio atuou para o pai voltar para a cadeia. Ele é advogado. Eu sei que ele ficou famoso vendendo chocolate. William Onca da venda de chocolate. Mas ele é advogado. Ele passou no exame da ordem. Eu também fico um pouco surpreso. Mas passou. Ele não sabia, ele não conhecia as condições da domiciliar humanitária, conhecia. E, no entanto, foi lá, pegou a carta, o pai escreveu. E aí o Alexandre fez o que era esperado que fizesse, ora bolas. Não tinha outra saída. Escrevi hoje já um artigo a respeito. Né? Sempre com as minhas ilustrações muito boas, porque assim, um pai, dois irmãos conduzindo o pai para o presídio. Eles querem o pai preso, porque assim Flávio e Michele podem ficar do mesmo lado, defendendo a volta de Bolsonaro para o lar. E aí vem o Sérgio Moro, como sempre, falando besteira, né? É uma coisa impressionante a vocação. Ah, porque o Lula recebeu não sei quantos da cadeia. Mas... Não, eu mesmo exibi hoje no meu programa da tarde cartas que o Lula escrevia, mas o Lula estava em regime fechado, fechado. Não tinha como gravar o regime. Agora, ali no caso de Bolsonaro, ah, você quer a domiciliar humanitária? Então, algumas condições para isso. E violou a condição. Mas vamos lá, vai, o que a gente tem aí?
1: Vamos lá, o ministro do Supremo Tribunal Federal, Alexandre de Moraes, suspendeu as visitas de Flávio Bolsonaro ao pai Jair Bolsonaro durante um período de 90 dias. O ex-presidente cumpre prisão domiciliar humanitária em sua casa em Brasília, em decisão obtida em primeira mão por você, Reinaldo Moraes, informou que considera que o senador e pré-candidato à presidência descumpriu decisão judicial que proíbe Bolsonaro de utilizar as redes sociais, mesmo que por meio de terceiros. Segundo o ministro, a divulgação da carta escrita pelo pai e do vídeo em que Flávio lê o texto caracterizou um desvio de finalidade do direito de visita. O ministro também cobrou que a defesa de Jair Bolsonaro se manifeste em até 48 horas. Na decisão, Moraes escreveu o seguinte: utilizando-se do seu direito de visita, Flávio Nantes Bolsonaro obteve uma carta do sentenciado Jair Messias Bolsonaro com a exclusiva finalidade de divulgá-la nas redes sociais. Não há dúvidas, portanto, que a conduta irregular de Flávio Nantes Bolsonaro desrespeitou expressa vedação judicial e configurou ostensivo desvio de finalidade no exercício de seu direito de visita, permitindo, nos termos do parágrafo 1º do artigo 41 da Lei de Execuções Penais, sua imediata suspensão. Com a decisão, Flávio e o pai não poderão se ver até meados de outubro. O primeiro turno das eleições será realizado em 4 de outubro.
0: Lembrando que o Flávio abusa, inclusive, da sua condição de advogado. Ah, eu sou advogado, Bolsonaro, posso visitá-lo a qualquer hora. Vai visitar como advogado, obtém uma carta de apoio eleitoral. Eu já vou falar desse negócio de precisar de carta do papai. Eu já vou falar desse negócio, depois da carta do papai. Né? É no mínimo estranho. Né? Olha, se meu pai tinha sobre mim essa autoridade assim, que eu mando assim, eu não sei, mas com 40 e poucos, nossa, eu já mandava na minha vida. Ora, eu vou falar aqui, ainda hoje falarei um pouquinho da carta ao pai do Kafka, né? Também tem a versão da carta ao pai, só que aí a carta ao filho, versão Vivendas da Barra. Lembra o ministro na decisão que o mandou para domiciliar humanitária, está lá, aspas, proibição de utilização de redes sociais diretamente ou por intermédio de terceiros. Está escrito. Não é surpresa para ninguém. Não é um critério que o Alexandre tirou da algibeira, do tempo em que ainda havia algibeira. Eu uso algibeira ainda. Né? Nessa calça mesmo que eu tô tem algibeira. Eu adoro algibeira. Vocês sabem o que é algibeira?
1: Aquele bolso costurado, né? Pequenininho.
0: É um bolsinho em que você guarda moedinha, coisinha assim, ó. Entendeu? Não põe moeda mais, porque nem usa mais moeda, mas enfim, né? Mas você guarda coisinhas, né? Mas, observo que Flávio Nantes Bolsonaro é reincidente em sua conduta desrespeitosa às decisões judiciais, pois em 3 de agosto de 25, juntamente com seu pai, Jair Messias Bolsonaro, desrespeitaram a mesma medida cautelar de, aspas, proibição de utilização de redes sociais diretamente por intermédio de terceiros. Ele não sabia? Sabia. Bolsonaro não sabia? Sabia. Ah, então já sei, Reinaldo, você quer que o Alexandre devolva o Bolsonaro pra cadeia? Não, eu não. Os irmãos querem. Há uma interpretação possível em que se imponham outras restrições sem devolvê-lo à cadeia. Pois eu defendo, continuo a defender, que não volte para a cadeia, porque é o que o Flávio quer. E se o Flávio quer ou não quer? Eu estou sendo muito simples, Valimento. Carlos, não, Flávio quer ou não quer? Porque é o que eles precisam. Uma motivação. Já estão fazendo escarcéu e convocaram e fizeram notas e o advogado e não sei o que, né? Ou apareceu um advogado, Reinaldo. Tem muito Reinaldo. É Michele Reinaldo, é Reinaldo. É, mas o Reinaldão está onde? Olha, vem aqui. E há um outro aspecto importante no despacho do Moraes, e eu quero saber se o Ministério Público Eleitoral vai se coçar. Vai lá.
2: Reinaldo, em seu despacho, Alexandre de Moraes destaca uma evidência que interessa à Justiça Eleitoral em tempos em que o comando do TSE, cujo presidente é Cássio Nunes Marques, resolve censurar a pesquisa. Escreve Moraes, abre aspas, ressalto ainda que a conduta de Flávio Bolsonaro como instrumento de promoção política de sua pré-candidatura a presidente, com a divulgação de vídeo em rede social e utilização de expressões com carga semântica equivalente a pedido explícito de voto, pode configurar propaganda eleitoral antecipada em período vedado pela legislação, devendo ser apurada pelo Ministério Público Eleitoral. Fecha aspas.
0: Pode não, é. Foi para isso. Campanha está em crise. Está precisando, né? A carta. Eles acham que a carta reforça o Flávio. Eu acho que evidencia um candidato que não é dono das próprias pernas. Eu ia falar, não é dono das próprias calças, mas aí já seria uma outra questão, né, Valmir?
1: Sim.
0: É. Aí não sei. Mas dono das próprias pernas, não. É muito vexatório isso. É muito vexatório. Sim, você, um líder político, fazer o seu sucessor tá ligado a ele, tá, ok, mas depois passa a ter uma certa autonomia. Agora aqui não. E outra, já teve uma carta, por que precisa de outra? Alguém ainda não entendeu? É que nós vamos ver que essa carta nem foi para o eleitorado, né? Essa carta o Bolsonaro mandou para a cuidadora dele. Que se eu sou a cuidadora também, eu falo, ah, é? Carlos, chega de banana frita. Não tem mais. Quer banana frita? Vai fritar banana. Quer bananinha frita? Não frito mais. É, não tem mais bananinha em rodela. Agora banana é só in natura. Vai lá, se virar. Hã? Lindbergh, Bolsonaro na cadeia e multa para Flávio. O papel do Lindbergh e do PT é fazer isso. Agora, ô Lindbergh, deixa o homem solto, deixa o homem lá na domiciliar, rapaz. Né? Agora, que tem o erro, tem o erro. Que tenha o desrespeito à determinação legal, tem. É evidente. Né? Aí que o Alexandre tenha dito, bom, tá suspenso por 3 meses e aí já estão falando, meu Deus, olha que legalidade. Ah, tá bom, apontem onde está a ilegalidade. Apontem onde está que desrespeitar as condições de uma prisão domiciliar não pode ensejar a volta da pessoa para onde estava cadeia. Ora, apontasse lá atrás, ó, inconstitucional impedir o candidato de ficar nas redes. Não, não é. Ele está em domiciliar. E isso tem de ser respeitado. Né? Flávio vai fazer uma live às 19 horas. Atenção, bolsonaristas espalhados, vão lá para ver a live do Flávio, tá? Quem quer noticiário fica aqui. Se é que vocês me entendem. É, Lindbergh, Bolsonaro na cadeia e multa para Flávio, vai.
1: O deputado federal Lindbergh Farias enviou uma petição ao ministro Alexandre de Moraes em que solicita a extinção da prisão domiciliar do ex-presidente Jair Bolsonaro, a transferência ao regime fechado e uma multa a Flávio Bolsonaro. A ação do parlamentar diz que o ex-presidente descumpriu medidas cautelares, principalmente a que diz respeito ao uso de redes sociais, mesmo que por meio de terceiros. A petição de Lindbergh afirma que, ao ter a carta compartilhada por Flávio nas redes sociais, Bolsonaro violou a medida imposta pelo STF. O deputado pede que o senador pague uma multa de R$100 mil por ato atentatório à dignidade da justiça. No texto dessa petição, Lindbergh diz o seguinte: a vedação à utilização de redes sociais por interposta pessoa, ademais, já havia sido delimitada por Vossa Excelência, em referência a Alexandre de Moraes, em termos que não comportam qualquer dúvida interpretativa. A medida sob pena de imediata revogação e decretação da prisão. A redação de carta destinada à leitura pública em transmissão ao vivo nas redes sociais de terceiro é exatamente a hipótese que as decisões desse juízo buscaram coibir com advertência expressa das consequências do descumprimento.
0: Bom, evidente. E a Michele? Michele, que não é a madrasta má, até acho ela bem razoável, assim. Não parece madrasta má, não. É, ela tá mais pra Pórcia, sabe? Aquela que afronta os homens, né? No Mercador de Veneza. Ela sacou que os enteados querem o pai preso, né? Coitada, seria uma libertação para ela também, talvez, mas não, ela tem sido digna. Vai, diga aí, vai.
2: Reinaldo, a carta de Bolsonaro em defesa da candidatura de Flávio viola, na prática, a determinação do ministro Alexandre de Moraes, segundo a qual o ex-presidente não pode usar as redes sociais, conforme a gente vem explicando. No entorno de Michele, a avaliação é de que os filhos do Bolsonaro são dispostos a provocar a volta do pai para a prisão e se beneficiar com isso na campanha. Uma pessoa próxima a Michele disse à Folha que ela está preocupada com a possibilidade de a publicação do documento nas redes ser considerada uma violação da proibição de uso das redes sociais, né? No início deste mês, ao prorrogar a prisão domiciliar de Jair Bolsonaro, o ministro Alexandre de Moraes pontuou que todas as medidas cautelares e condições fixadas para o início da domiciliar em março seguiriam válidas e que o descumprimento das regras levaria ao retorno imediato ao regime fechado. Será mesmo, Reinaldo?
0: Bom, pode, mas eu estou aqui. Eu já falei com o Xandão hoje, o Carlos. Já falei: Xandão, não devolve pra cadeia, não, que é o que eles estão querendo. Mas o Xandão, você sabe, né? Ele tá ali e fala: ah, não sei não. O que que é? Bolsonarizou você? Eu falei: que isso, Xandão? Bom, do jeito que as coisas andam, eu preciso explicar que eu tô mentindo, tá, gente? Isso aqui é uma brincadeira. Antes que alguém faça corte: Reinaldo, combinou. Porque se eu tivesse combinado nesse caso, então eu teria combinado pra manter o Bolsonaro solto, né? Hein, vai bem. Eu agora, o jeito que eu tenho de combater o bolsonarismo é defender Bolsonaro fora da cadeia. Que mundo estranho, hein, vai bem, hein, Carlos? Ah, sim. Que mundo estranho. O mundo vai ficando cada vez mais estranho. E claro, Rogério Marinho, que vive apanhando dos bolsonaristas. Você sabe que eu tenho um pouco de pena dessas pessoas às vezes? Não muita também, viu, Valdir? Só um pouquinho. É. Porque os caras tomam porrada, aí é o menor pretexto para ver se eles conseguem se juntar, para ver se eles conseguem algum carinho do bolsonarismo, é sair extremando as coisas e tal. Então, Rogério Marinho, agora tem também o é Tracy Reinaldê? Poxa, Tracy Reinaldê. O Tracy Reinaldê, que é o advogado eleitoral do Flávio, e mais Rogério Marinho reagiram, porque acha assim: ó, que absurdo, vai.
1: O coordenador da pré-campanha presidencial de Flávio Bolsonaro, o senador Rogério Marinho, e o advogado do filho 01 de Jair Bolsonaro, Tracy Reinaldê, reagiram à decisão de Alexandre de Moraes contra o pai do cliente dele, no caso do advogado. Em nota, Marinho afirmou o seguinte: parte do STF abandona a necessária posição de árbitro institucional e passa a atuar aos olhos de milhões de brasileiros como adversário político de Jair Bolsonaro, de Flávio Bolsonaro e de todo o campo de oposição. O contraste é evidente. Preso em 2018, Lula recebeu centenas de visitas e manteve interlocução política com seus aliados, inclusive Fernando Haddad. Durante a campanha eleitoral, manifestou-se publicamente por cartas, chegando a pedir votos para o candidato que o substituiu.
0: Eu mesmo exibi hoje essas cartas. Ô Rogério Marinho, não me faça fazê-lo passar vergonha. Rogério Marinho, vamos agravar as condições do Lula? Ele está em regime fechado, exercendo em regime fechado. Vamos agravar, Vaidene? Vamos, Carlos? Vai fazer o quê? Só se for, vai o quê? Torturar? Por um acaso, o Lula estava em regime fechado sob condições? Pare de falar. Seu avô se revira no túmulo cada vez que o senhor faz isso. O senhor fez um implante de cabelo, eu tô achando que deu uma perturbada. Tinha nada contra, hein? Só tô falando. O Lula estava em regime fechado, assim, ó, está em regime fechado e as condições, valeu bem, né? As condições para o regime extremo, que é o fechado, são as seguintes. Quais? Ô, Rogério Marinho, você sabe que isso é besteira, Denê. Que isso? Agora, o Trace Reinaldê. Com esse nome, olha, é Reinaldê E.T. que se escreve, né? Foi, uhum. Uma letra mais, uma trocada. Se fosse um Trace Reinaldo, você não diria isso, o Trace Reinaldê. Diz o Trace Reinaldê. A decisão é ilegal e inconstitucional. Vale lembrar que o Flávio Bolsonaro é também advogado do seu pai. A proibição de contato viola, portanto, o direito que o advogado tem de se comunicar com seu representado. Trace Reinaldê, posso refrescar sua memória, Reinaldê? Com a devida vênia, claro. Você se lembra que os presos do PCC e do Comando Vermelho, que o seu cliente chama terroristas, eles só se comunicam com seus advogados com conversas monitoradas? Hein? Lembra disso? Você vai chamar isso de violação de prerrogativa também? Ou, em situação excepcional, o monitoramento, até o monitoramento é possível, porque não pode aquele advogado que vai lá, Reinaldê, ser pombo correio do crime. O Flávio é advogado do pai dele, mas não para ir buscar carta defendendo a sua candidatura, violando as condições da prisão domiciliar. Não me faça ter de lhe dar essa lição básica, elementar, das prerrogativas de um advogado. Porque aí eu fico um pouco envergonhado. Entende? É constrangedor. Ó, não o conheço, deve ser competentíssimo, inclusive fui até procurar, inclusive uma sócia dele, de Joinville, né, parece. Sim, parece ser uma coisa, advogados bastante vistosos. Não conheço. Agora, essa afirmação, você sabe, é uma supina bobagem, com a devida vênia, hein? Com a devidíssima vênia. O Flávio é advogado do Bolsonaro para ir lá buscar instruções eleitorais que desrespeitam as condições da domiciliar, senhor? Aí fica ruim, porque eu gosto de ter, no campo do direito também, eu gosto de ter argumentações mais consistentes para desmontar. E quem está acompanhando agora pela TV, tem lá uma tarja que é assim: a segunda carta de Bolsonaro, Flávio e metade da minhoca. Do que você está falando, tio? Explico. Vai.
2: Reinaldo, a gente tá falando bastante da carta aqui, vale lembrar alguns detalhes. Flávio revelou seu conteúdo no sábado, depois de visitar o pai. Só para lembrar, numa alusão às dissensões entre Flávio e Michele, o ex-presidente diz ser necessário deixar de lado as, aspas, possíveis divergências e que o filho é a melhor opção para tirar o PT do poder. Bolsonaro referiu-se a Flávio nos seguintes termos, abre aspas, meu pré-candidato e meu porta-voz no qual confio para resgatar o Brasil e nos conduzir para a paz e a prosperidade. Reinaldo, foi uma carta em defesa de Flávio ou um recado a Michele Bolsonaro?
0: Foi um recado a Michele Bolsonaro, né? Meu porta-voz. Não, o Carlos, o Voi Bene.
2: Oi.
0: Tem também os bolsos sexuais, que são os héteros, presumidos, ao menos, que sentem algum je ne sais quoi pelo Bolsonaro, que agora falaram assim, galego dela não, nosso galego, nós vamos ver isso ainda hoje. Caramba. Eu confesso que eu fiquei até um pouco constrangido, um pouco chocado, assim. Ah, pela coisa atração? Não, aqui tá. Este modus in rebus, né, Valdemir?
2: Sim.
0: E aí, tem a carta, né? Carta que o próprio Flávio leu, a carta do pai, exibiu a carta do pai, desrespeitando decisão. Mas vamos lá, vamos deixar ele falar. Vai lá, fala aí, vai, fala. Fala, Flávio, fala a carta do papai, vai.
3: Brasília, 11 de julho de 2026. Carta aos brasileiros. Saudoso do contato com o povo, ao qual devo lealdade, escrevo num momento de decisão para o futuro de todos nós. O momento é de arregaçar as mangas, deixarmos de lado as possíveis diferenças e cada um se empenhar pelo nosso pré-candidato à presidência, Flávio Bolsonaro. A melhor opção para livrarmos o Brasil da corrupção, da violência e do empobrecimento. Meu pré-candidato, creio o seu também, meu porta-voz, no qual confio para resgatar o Brasil e nos conduzir para a paz e a prosperidade. Um afetuoso abraço a todos, na certeza de que juntos tudo faremos pela nossa pátria. Deus, pátria, família e liberdade. Assina Jair Bolsonaro.
0: Meu porta-voz, evidentemente, está se dirigindo, tá contestando a Michele, como se a Michele tivesse preocupadinha com isso, hein? Mas já vamos ver. Olha aqui, eu numa linha da ironia,

0: morreu em 1931 sem ler a carta. E a carta só foi publicada em 1952. Não tem nada mais devastador do que aquilo. O pai era uma figura gigantesca, moral e fisicamente, que esmagava o filho de uma maneira miserável, miserável. E o filho se intrometendo em tudo, achando o filho fraco, fraco inclusive fisicamente, se incomodou com a namorada dele, se incomodava, odiava a literatura que ele faz. Olha bem, mas é um negócio. E o Kafka escreve, tem uma passagem, eu até separei, que é bíblico. Sim, ele entra na questão do judaísmo, eram judeus, o modo como o pai exercia o judaísmo, como isso oprimia também, né? E tem um trecho que é assim, ó, presta atenção nisso aqui. Já estava esmagado, ele, moleque Kafka falando, menino Kafka, já estava esmagado pela simples materialidade de seu corpo. Lembro-me, por exemplo, que muitas vezes nos despíamos juntos numa cabine, eu magro, fraco, franzino, você forte, grande, largo. Já na cabine me sentia miserável e, na realidade, não só diante de você, mas do mundo inteiro, pois para mim você era a medida de todas as coisas. Mas quando saímos da cabine diante das pessoas, eu na sua mão, um pequeno esqueleto inseguro, descalço sobre as pranchas de madeira, com medo da água, incapaz de imitar seus movimentos para nadar, que com boa intenção, mas de fato, para minha profunda vergonha, você não parava de me mostrar. Então, nesses momentos, eu ficava muito desesperado e todas as minhas más experiências em todas as áreas confluíam em grande estilo. Que sorte que o pai não leu isso, né? E há uma outra passagem genial. Os livros do Kafka chegavam, ele já era um escritor, ficou um escritor importante, ainda pai vivo, ele jovem. O livro dele chegava, o pai estava mexendo com baralho, vale bem, dava a mínima para ele. Para o livro, para nada. Odiava as coisas que o filho escrevia. E aí o Kafka escreve assim: aqui, de fato, eu me havia distanciado com certa autonomia. Quer dizer, quando o pai odiou o que ele escrevia, ele falava, puxa, tem uma área minha que está livre dele. Embora lembrasse um pouco a minhoca, que esmagada por um pé na parte de trás, se liberta com a parte dianteira e se arrasta para o lado. Com a devida vênia, Flávio Bolsonaro, um homem de 45 anos que precisa de duas cartas do pai para referendar sua candidatura, que não é duro de organizar a própria candidatura, me parece que lembra uma minhoca esmagada pela metade. De um pai tirano, mas de filhos que gostam de ser tiranizados. É impressionante que as coisas sejam desse jeito, né? Aí, olha, entre o pai do Kafka, né, e o do Sartre, que morreu quando o Sartre tinha 15 meses, eu lembrei isso na autobiografia do Sartre também, né? Que o Sartre escreve o seguinte: não tive pai, havia uma tábua da lei, blá, blá, blá, e não precisei lutar contra fantasmas nem me submeter a preconceitos. A morte de Jean-Baptiste, que é o pai dele, foi o maior acontecimento da minha vida, devolveu-me a minha mãe e deu-me o direito de inventar a mim mesmo. Dizendo que não teve superego ou complexo. É meio falso, porque o avô dele exerceu essas funções. Mas, de qualquer modo, entre o pai do Kafka, quem teve sorte, e o pai do Sartre, foi o Sartre que teve sorte, né? Agora, esses filhos não têm autonomia nenhuma em relação ao pai. Todos eles vão fazer política, todos eles ficam pendurados no sobrenome, todos eles ficam pendurados em dinheiro público. Que diabo é isso? E precisa de uma segunda carta? E aí, quem é agora? Carlos ou vai?
1: Sou eu.
0: Ou vai? Você jamais tente um dia me elogiar como Valdemar elogia.
1: Ele é bom de elogio, né?
0: O Valdemar, olha.

0: Olha, gente, nada melhor do que um elogio do Valdemar para te deixar no chão. Vai.
1: O presidente do PL, Valdemar Costa Neto, avaliou ainda durante o fim de semana que a carta escrita por Jair Bolsonaro é importante para a campanha de Flávio Bolsonaro, porque os votos pertencem ao ex-presidente. Em declaração ontem à Folha, Valdemar disse: "É bom para mostrar isso para os eleitores, porque os eleitores são do Bolsonaro, do Jair, né, do pai." Após deixar claro que os votos são de Bolsonaro, do pai, Jair, e não de Flávio, o presidente do PL afirmou que o documento não indica a fragilidade da campanha do senador, não. Disse assim: "O Bolsonaro é que tem os votos. Veja bem o que ele fez, por exemplo, para o nosso partido. Nós estamos com 98 deputados hoje federais. É o Bolsonaro que tem muito voto agora. Tem que ser gente boa para pegar esses votos."
0: Isso, o Carlos, os votos não são da parte viva da minhoca, tá? Não. Não. Parte viva da minhoca não tem voto nenhum. Não, e é verdade. Mas é verdade. Eu não vou contestar isso. Eu não vou contestar isso. O problema é que o Flávio não está conseguindo convencer ninguém, né? Por enquanto. Não, convencer ninguém. Está bem nas pesquisas. Hoje até saiu uma pesquisa anexo, estava empatado com Lula, ainda que atrás, né? Na margem de erro. E tem também o modo Nicolas de elogiar. Eita, isso aqui é cobrinha criada, rapaz. Isso é cobrinha criada. Hein? Eu entendo, veja só, entender não quer dizer justificar, tá? Entender, compreender, significa ter clareza sobre a natureza do fenômeno. Justificar é outra coisa. Quando a extrema-direita pega no pé do Nicolas, eles percebem a palpitação da traição. Hein, vale bem.
1: Sim.
0: Aquela palpitação da traição que o Nelson Rodrigues percebia em algumas personagens. Eles percebem. Eles percebem que o Nicolas poderia, se a viúva fosse, enterrar o marido de manhã e chupar um chicabom à tarde no portão. É? É, que é a imagem do Nelson.
1: Nelson.
0: É? É, a viúva, viúva pressurosa ali, Carlos. Nossa, a viúva tá chateadíssima. Enterra o marido e vai chupar um chicabom no portão. E o Nicolas está sempre prestes a pegar o chicabom. Metaforicamente falando. Que, vamos lá. O Nicolas resolveu dar aquele apoio camarada pro Flávio. Ô, Flávio, tamo junto aí, vai, vai, vai lá.
2: Reinaldo, aliados de Flávio Bolsonaro usaram as redes sociais para pregar a união em torno da chapa do senador na disputa pela presidência. Pelo X, o deputado federal Nicolas Ferreira, a seu modo, né, tentou elogiar o senador e destacou ser a segunda vez que o ex-presidente pede publicamente união e maturidade. Vamos ao que disse Nicolas Ferreira. "Desde que o presidente Jair Bolsonaro tomou sua decisão, estamos juntos no projeto Flávio Presidente e trabalhando por isso." Aliás, essa já é a segunda vez que o presidente pede publicamente união, maturidade e que diferenças pessoais sejam deixadas de lado em nome de algo maior. Infelizmente, alguns parecem não conseguir obedecer nem mesmo o líder que dizem seguir. Na nossa parte, não haverá espaço para vaidade, disputa interna ou ressentimentos. O foco é um só: o projeto que Jair Bolsonaro escolheu apoiar, que nós também apoiamos." Fecha aspas. Também pelo X, o líder da oposição no Senado e coordenador da campanha de Flávio, Rogério Marinho, que a gente já citou aqui, compartilhou a carta e escreveu: "Juntos pelo Brasil, Flávio Bolsonaro, presidente."
0: É, quando eu falei para o Carlos, conversei com o Carlos, que ele ia assumir aqui, ia ficar aí na bancada, eu falei para o Carlos ficar tranquilo, disse: "Carlos, fica tranquilo, não, ó, entre nós, não. Fica tranquilo, não vai ter ressentimento, não vai ter vaidade." Eu falo: "Nossa, agora eu tô relaxado." Cara, quando você diz assim: "Não há espaço para ressentimento, para vaidade", eu estou afirmando que há o quê? Ressentimento. E que a vaidade foi ferida. Eu adoro toda a linha dos linguistas, é a minha área de estudo, original é linguística. Todo enunciado traz em si o seu contrário. A coisa de contexto. Se eu falar para vocês: "Eu tô com uma jaqueta preta." Ok, tô com uma jaqueta preta. Mas a depender da coisa, eu digo, isso é preto. Eu estou partindo do princípio que pode não ser. Todo enunciado traz um pouco o seu contrário. A depender do contexto, você, na verdade, está demonstrando ali um potencial de dissensão que é gigantesco. E que o Nicolas não esconde também. Parece que tem gente que não entende. Quem é que não entende? Quem não entende? Ele andou tretando, inclusive, com o Eduardo. Até outro dia. Hã? E depois nós vamos ver um negócio com a Damares que aconteceu pavoroso. Olha, a Damares, como dizia Magda, chupou o pau da barraca. Ela não dourou a pílula. Hã? Não dourou a pílula, não. A coisa não está muito bem. A coisa não está muito bem. Hã? E o Caiado disse o óbvio. É só que o Caiado descobriu isso meio tarde, né? Carta demonstra fragilidade. Vamos lá. Vai.
1: No pré-candidato à presidência pelo PSD, Ronaldo Caiado divergiu de Valdemar, avaliou que a divulgação da carta de Bolsonaro mostra, sim, fragilidade da candidatura de Flávio. Em evento em São Paulo no sábado, o ex-governador de Goiás afirmou que o eleitor não quer um presidente que precise de aval constante de outra liderança. Disse ele, estamos em uma campanha eleitoral, quem tem que responder somos nós, os candidatos. Na sequência, pelas redes sociais, Caiado escreveu o seguinte, pense numa crise envolvendo Venezuela, Bolívia ou Argentina. Nesse momento, ninguém pode ter dúvida sobre quem manda, muito menos imaginar que o presidente precisa primeiro ouvir alguém antes de agir. Esse contraste entre autonomia e dependência pode virar um eixo central do debate, porque numa eleição presidencial, liderança não se herda.
0: Quanto a isso, não tem nada... Bom, é isso, né? É isso. É, e não tem. Não tem. E precisa apelar o pai para mostrar que, de algum modo, é capaz. Porque o pai também não deixou muito espaço para autonomia ali. Qual a diferença de que os filhos não quiseram ser autônomos? Eles quiseram ser dependentes. Hã? E agora, nós, olha, Beni, nós conhecemos pessoas que são meio neissexuais, né?
1: Sim.
0: Conhecemos, não conhecemos?
1: Uhum.
0: Bem próximas até.
1: Sim.
0: Às vezes até estão no estúdio, estão esses santistas estranhos, né? Essa coisa... A pegada. Mostra a cara do Carlos ali, que é santista. Só pra ele fazer cara, vai. Cadê? Cadê o Carlos?
1: Cá estou.
0: Agora, tem os bolsos sexuais também. Olha só. Que coisa pavorosa. Que coisa. Tem. Tá muito. Tô com um delay muito grande aqui. Falei, mostra o Carlos. Não viu o Carlos? Mostraram o Carlos?
1: Mostrou.
0: Mostrou? É?
1: Uhum. Então tá. Deu até tchauzinho pra câmera.
0: Ah, deu até. Lei sexual. Ó, vamos. Ah, vai.
2: Reinaldo, as redes sociais trouxeram à luz os héteros ditos conservadores que teriam uma pontinha de atração sexual quase libidinosa por Neymar. Ficaram conhecidos...
0: Coisa, né?
2: Pois é.
0: Coisa estranha, Deus me livre.
2: Eles ficaram conhecidos como neissexuais. Num evento do PL no Ceará, parece que o deputado André Fernandes anuncia a existência também dos supostamente héteros bolsossexuais. Por que isso? Eles decidiram dizer que o galego de Michele, como ela chama o marido, não é dela. Não, mas é nosso, segundo eles. Quer dizer, deles, né? Isso tudo aconteceu na sexta, durante um ato no estado no qual foi selada a candidatura do pai do deputado Alcides Fernandes ao Senado. Vamos acompanhar aí o discurso do André Fernandes.
3: E que saudade eu tenho do nosso presidente. Eu fico olhando ali o rosto dele. Nosso eterno presidente. Nosso galego. Não é de ninguém individual não, tá? É nosso galego. E se o nosso líder, Jair Messias Bolsonaro, escolheu o futuro presidente Flávio Bolsonaro, o nosso papel é abraçá-lo, colocá-lo na presidência da República e varrer o PT de vez desse país.
0: Love is in the air. Eu acho curioso, porque a misoginia tal ali no bolsonarismo, né? É mesmo, estou me lembrando aqui com o André Fernandes. É?
4: É.
0: É, não vou poder falar isso aqui. Né? É, a misoginia é tal que a Michelle perdeu o direito ao sobrenome, que eles chamam de Michelle Firmo. Né? Aliás, ela é Michelle Firmo Reinaldo. E vale o Beni resolver expropriar também o galego dela. É. O galego é nosso. Uhum. O ódio à mulher ali é um troço patológico. E daqui a pouco nós vamos ver um negócio devastador da Damaris Alves. Hã? E o Valdemar, ele resolveu inocular um pouquinho de culpa na Michelle para ver se a coisa rola, para ver se a Michelle volta pra turma, concorre, porque é, vamos direto pro Negrito aí, meninos. Ele falou com a Michelle e tal, falou com o Globo, o que que ele disse? Aspas, vai, primeiras aspas aí.
1: Se nós perdermos a eleição, Bolsonaro fica mais 10 anos preso. Nós não podemos dividir o nosso pessoal. Eu acredito que a Michelle vai se entender ainda, porque ela é inteligente, competente, criou uma baita base no Brasil com as mulheres, e eu acho que ela tem tudo para acertar isso, passar por esse momento difícil, e a gente acerta se Deus quiser. Se Deus quiser.
0: E também espera a conciliação. Vai lá, outras aspas.
1: Estamos tentando ver esse caso da Michelle porque ela é muito importante para nós. Nós queremos ela de candidata ao Senado e nós queremos ela na campanha de Flávio. Nós temos que acertar isso. Não podemos brigar entre nós. A eleição vai ser difícil, todo mundo sabe disso. Então nós temos que conquistá-la de volta porque ela é importantíssima.
0: Então, Michelle, olha, a chance do Bolsonaro sair da cadeia, a chance do Bolsonaro sair da cadeia é a promessa da crise, né? Caso o Flávio seja eleito, tentar a inconstitucional anistia ou inconstitucional indulto e tal, e aí vai para as costas da Michelle. A Michelle é hostilizada, chutada, roubam até o galego dela. Michelle, pensa no lado bom, vai com o chulé junto. Não, eu não sei, foi ele que testemunhou, né? Eu não tenho, não posso falar. Se um dia minha mulher me perdesse, não perderia chulé. Então, eu acho difícil a Michelle entrar nessa. Até porque ela tá como na música do Peninha, né? Eu tenho os meus segredos e planos. Mas aí ela conta, né? Só conto pra você, mas ninguém, só conto pra você o eleitorado. Vai.
2: Reinaldo, Michelle Bolsonaro tem adaptado sua atuação política após deixar o comando do PL Mulher. A ex-primeira-dama passou a reorganizar a atuação em torno de uma rede de candidatas, campanhas estaduais também, lideranças religiosas e do movimento chamado Imparáveis. Falamos aqui na semana passada de um novo perfil no Instagram chamado Imparáveis MB, em referência às iniciais de Michelle. A conta tem pouco mais de 6 milhões de seguidores e afirmam não ter sido criada pela ex-primeira-dama. 6 mil seguidores, só corrigindo. Tampouco será administrada pela Michelle Bolsonaro. Segundo o perfil, a criação partiu de ex-integrantes da área de comunicação do PL Mulher, aliados à Michelle. Apesar de negar a participação da ex-primeira-dama, a conta também representa a estratégia da mulher de Bolsonaro de preservar a influência construída entre mulheres conservadoras, perdão, e evangélicos, mesmo sem ocupar um cargo formal na legenda. Segundo aliados de Michelle, a avaliação é que o principal patrimônio político dela nunca esteve no cargo que ocupava, mas nas relações com parlamentares, prefeitas, vereadoras, dirigentes estaduais e lideranças religiosas espalhadas pelo país.
5: É

0: Essa é a principal pergunta, né? É. E se eu me interessar por alguém? Ó, a Damares foi atacada de maneira miserável. Miserável. E olha que Damares, de progressista, não tem nem o braço esquerdo. Ela é aquela do meninos veste azul, mulheres vestem rosa. É, bom, a gente conhece a pregação. Mas aí, destoou um tantinho daquilo que eles imaginavam, ela passou a ser vítima de uma campanha miserável. A filha dela, tem uma filha que ela adotou de origem indígena, ameaças a menina. E ela fez um testemunho no Congresso, hoje, muito impressionante. Muito impressionante. Vamos colocar direto o vídeo aí. Eu nem vou interromper, porque fala por si. Fala por si. Vai.
1: E são ataques à honra, à moral, à imagem. E ataques vindo de pessoas que eu considerava aliadas. Neste final de semana eu fui de novo vítima de ataques, porque supostamente eu abandonei o meu candidato à presidência da República. Parem de acreditar em tudo que está sendo dito. E parem de atacar os seus próprios soldados. Infelizmente, eu tenho observado que a direita é um exército que machuca seus próprios soldados, deixa para trás seus próprios soldados. Não é assim que a gente vai construir uma democracia. E eu estou apanhando porque eu supostamente abandonei o candidato da direita. Bem, a direita tem mais de um pré-candidato agora. A direita não tem só um pré-candidato, tem mais de um. Mas o candidato indicado, pré-candidato indicado pelo ex-presidente Bolsonaro é o Flávio. E eu sou uma bolsonarista. E o Flávio Bolsonaro ainda é o meu pré-candidato. Agora, eu queria dizer para esse exército da direita, parem de atacar os seus soldados. Não é dessa forma que vocês vão mostrar para o Brasil que é muito bom ser conservador. Não. Tem muita gente rejeitando a nossa proposta, porque estão dizendo, é isso que é ser conservador? Atacar seu próprio soldado? Atacar seu próprio exército? Os aloprados de internet, eu não devo satisfação para eles. Então, povo brasileiro, quando começarem a falar de um soldado da direita, vá lá na rede desse soldado e veja o que ele disse, antes de vocês começarem a compartilhar. Vão nas minhas redes e vejam se eu declarei alguma vez que eu abandonei o pré-candidato indicado pelo presidente Bolsonaro. Vê se tem alguma nota pública minha. Vê se tem algum pronunciamento meu. Parem de compartilhar mentiras.
0: É, forte, sem dúvida, mas também lembro, né, Damares, que então há certo amor pelo espancamento aí, né, pelo sofrimento, porque, né, agora, é isso, aí eu peço à senadora que imagine, sendo uma aliada, a senhora sabe o que a senhora ouviu, inclusive ameaças de que sua filha seria empalada, imagine o que eles fazem com adversários, senadora, é isso aí.
2: É da coisa.
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5: 6:57. Boa noite. Eu sou Luiz Valcite, faço companhia nesse noticiário local com muita informação. Os principais destaques de hoje, segunda-feira, 13 de julho de 2026. Por isso que agora nós vamos acionar a nossa repórter aérea, Deise de Assis. É ela que está de olho na movimentação pela cidade. Muito boa noite, Deise.
6: Oi, Valci, boa noite para você, para todos os ouvintes da Band News FM, atualizando Ponte Rio-Niterói. Nesse momento, o tempo estimado de travessia em direção a Niterói é de 15 minutos. Na chegada a Niterói, dificuldade pela BR-101 até o trecho do Gradim, dificuldade também no trecho de Boaçu. Melhores condições para você que vai optando pela RJ-104. No centro do Rio, da Ponte Rio-Niterói, 13 minutos é o tempo de travessia. 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
5: Obrigado, Deise, pelas suas informações.
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5: Voltamos com mais do trânsito com ela, Deise de Assis.
6: Oi, Valci, tô de volta. Noite de tempo frio aqui na cidade. O que não tá frio é o trânsito pela linha vermelha. Dificuldades entre a Ilha do Fundão até o Galeão e também no acesso à BR-040. Atualizando também BR-040. Você que segue para Petrópolis vai encontrando boa movimentação. Trecho de lentidão apenas ali na altura do Trevo das Missões. Depois o trânsito flui sem mais dificuldades. No centro do Rio, aí sim, lentidão entre a Vila São Luís até o acesso a Brasil. Melhores condições para você que vai optando pelo centro de Caxias. 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Uma ótima noite para você, Valci, para todos os ouvintes da Band News FM.
5: Obrigado, Deise, pelas suas informações.
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8: Quando pensamos em prevenir doenças, muita gente lembra da alimentação, do exercício físico e dos exames de rotina. Mas existe um hábito que costuma ser esquecido: dormir bem. Enquanto você dorme, seu corpo trabalha. É durante o sono que o cérebro organiza as memórias, o sistema imunológico se fortalece, hormônios importantes são regulados e acontece boa parte da recuperação física e mental. Dormir pouco ou ter um sono de má qualidade aumenta o risco de problemas como obesidade, diabetes, hipertensão, doenças cardiovasculares e até alterações do humor como ansiedade e depressão. Além disso, uma noite mal dormida aumenta a fome no dia seguinte e dificulta o controle da glicose, favorecendo escolhas alimentares menos saudáveis. Por isso, dormir bem não é perda de tempo, é uma estratégia de prevenção. Cuidar do sono é investir na sua saúde hoje e também no seu futuro. Afinal, uma boa noite de sono pode ser tão importante quanto uma boa alimentação e a prática regular de atividade física. Eu sou o Galileu Assis, diretor da MedRio Checkup, e lembro a vocês, saúde é prevenção.
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5: 7:01, voltamos com mais do trânsito. Maria Rita Nader, boa noite.
0: Boa noite para você, Valcíri, também para os nossos ouvintes. Falando agora sobre a zona sudoeste do Rio, na Barra da Tijuca, tem maiores retenções na Ayrton Senna nesse momento, ali na altura do Casa Shopping, até a chegada ao Via Parque Shopping, no sentido linha amarela. Quem passa pela Avenida das Américas, também alguns pontos de retenção ali, principalmente no sentido Recreio, na altura da Cidade das Artes, e mais à frente também na altura da Avenida Salvador Allende. E também tem informação de acidente na Transolímpica, ali no sentido Realengo, Padre Miguel, Pavuna, na altura de Jardim Sulacap. Valci.
5: Obrigado, Maria Rita, pelas suas informações. 7:02.
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9: 7:02. Meninos, é o seguinte, o Flávio estava tentando o apoio do PP e do União Brasil, não conseguiu. Até agora, não. União Brasil, nada, PP nada, tá muito bem e tal. E aí veio o papo do Republicanos, e o Republicanos também refugou, e ainda eles estão muito espertos. Olha, tem hora que eles são de uma inteligência rara, resolveram botar no mercado das informações que o Marcos Pereira, presidente do Republicanos, teria querido falar assim: vocês me indicam para o Supremo se vocês ganharem? Aí eu apoio vocês. Bom, aí o Marcos Pereira falou: de jeito nenhum, não tem apoio, me leiam as duas aspas aí, vamos lá.
10: Que disse? Sim, o na nota dele, divulgada pelo Republicanos primeiro, diz o seguinte: o Republicanos nega que tenha fechado apoio a Flávio Bolsonaro para a presidência. Nega também que tenha negociado a indicação do presidente Marcos Pereira ao STF como condição para o apoio. E na sequência, o Rogério Marinho, coordenador da pré-campanha de Flávio, também negou, disse: a pré-campanha desmente de forma categórica a informação de que um eventual apoio do Republicanos esteja condicionado à indicação de seu presidente Marcos Pereira para uma vaga no STF. Essa hipótese é absolutamente falsa e jamais foi objeto de qualquer conversa ou negociação.
9: Vejo como as coisas estão se desenhando. Então, aquilo que parecia líquido e certo já não está mais, nem Republicanos, nem União Brasil no momento, e o Flávio não está especialmente forte. E pelas sondagens iniciais, o presidente Marcos Pereira detectou preliminarmente um sentimento de frustração e uma indicação de preferência pela neutralidade. Neutralidade, você sabe, né? Ficar sempre pronto para conversar com quem venceu. E o Kassab, que afinal de contas é o presidente do PSD, tem a candidatura do Caiado, né? Aí perguntando se... indagado sobre o impacto dos episódios com a crise de Michele, o Kassab disse: como são pessoas que estão na campanha de Flávio, são atores importantes, que estão com problemas em relacionamento. A Michele é a esposa do pai do candidato, é possível falar que o candidato não está com problema? Lógico que está. Mas não vejo o Flávio deixando a disputa. Bom, isso nem eu. Vai botar quem? Né? Agora, isto sim que o Kassab está falando, e aí a gente vai ter segundo turno, onde o Caiado não estará. O que foi que o Kassab falou sobre a atuação de Flávio Bolsonaro no caso das tarifas? Leiam para mim.
11: Pode ir, Ale.
10: Prejudicou a imagem da família Bolsonaro, ele disse. Desde o primeiro momento, o Eduardo deu um passo errado com o apoio da família a favor do tarifaço. Ele influenciou para que houvesse tarifaço. E agora o Flávio está correndo atrás do prejuízo, está procurando se recuperar, mas não consegue. Ele foi pedir um adiamento, o Flávio. Como adiamento? Então ele está de acordo? Tem que manifestar sua discórdia, sua repulsa. Para todos nós é inadmissível essas medidas.
9: Então veja que começa a ficar difícil, a depender de como vai ser. Tudo bem, ainda tem um empate técnico em algumas pesquisas, em outras não. Agora, não adianta, esse embate vai estar. Depois de amanhã sai uma decisão dos Estados Unidos, vamos ver qual vai ser. Ah, não vai ter tarifa? O Flávio vai falar, ah, fui eu, todo mundo sabe que é mentira. Vai ter tarifa? O Flávio defendeu as tarifas lá. O Kassab está dizendo. Ele não foi lá falar contra a tarifa. Isso na campanha eleitoral vai ter peso. Né? No segundo turno? E aí vocês sabem que o Trump retomou lá e tá atacando o Musa, disse que vai tomar o Musa à força, que pra navio que passar por lá ele vai cobrar pedágio, vai cobrar tarifa. E eu usei uma metáfora forte. O Reinaldo vive chamando o Trump de bucaneiro. As pessoas não sabem direito quem é bucaneiro, é pirata. É isso, viu, Carlos? É pirata. Eu aprendi isso, que é pirata, bucaneiro, que o Reinaldo usa bucaneiro. E eu falei que o Trump tá dando uma de pirata. Vai.
11: Reinaldo, o presidente Lula afirmou hoje que o presidente dos Estados Unidos, Donald Trump, vai praticar pirataria caso o país tome controle do Estreito de Hormuz e passe a cobrar 20% de taxa sobre embarcações que passam pelo local. A declaração é em reação a uma fala do americano nessa segunda, né? Em entrevista à emissora Fox News, Trump disse que os Estados Unidos serão os guardiões do Estreito e que deveriam ser reembolsados caso liberem a passagem. Na rede social Truth Social, ele falou sobre a taxa que pretende instituir. Durante visita a laboratórios no Instituto Mauá de Tecnologia em São Paulo, Lula então comentou as declarações do presidente americano.
12: Hoje tem um Twitter do presidente Trump, tem um tweet dele dizendo que ele vai desobstruir o Estreito de Hormuz. Ele fez um Twitter, Luiz Mercadante, dizendo que ele vai desobstruir, mas cada navio que ele desobstruir, que ele tirar do estreito, o dono do petróleo tem que pagar 20% para ele. Isso antigamente chamava-se pirataria, não é isso? Antigamente isso chamava-se pirataria. Então, um estado importante como os Estados Unidos, que eu acho que durante muito tempo combateu a pirataria, não pode agora virar pirata. Ou seja, ele não tem que cobrar, porque o Estreito de Hormuz é da responsabilidade deles. Ele não estava fechado. Não foi o Brasil que inventou a guerra com o Irã, foi? O Brasil deu algum tiro? Não. O Brasil matou alguém? Não. Foi ele que inventou essa guerra.
9: E foi mesmo. Absurda. Ele, Netanyahu, outro criminoso. Né? Que vieram com a cascata, ah, vai lá, mata o Ayatolá e pronto, e tá tudo resolvido, armamos os curdos e o povo vai... Não, só uma coisa, Instituto Mauá, eu acho que vocês tentaram dizer São Paulo, Estado de São Paulo, que fica em São Caetano, viu? Instituto Mauá é São Caetano, eu acho, tenho certeza. Sim. Mauá é São Caetano, eu lembro que eu dava aula no Anglo e tinha uns meninos que iam concorrer para Mauá e tal, não sei o quê, é um Instituto Mauá de Tecnologia, uma faculdade de engenharia muito respeitada, que fica ali na divisa de São Caetano com Rude Ramos. Vocês caipiras de São Paulo não sabem.
10: Rude Ramos em São Bernardo. Rude Ramos já é São Bernardo.
9: Rude Ramos é uma espécie de subdistrito de São Bernardo. É um pedaço grande de São Bernardo. Né? Que eu conheço muito bem, que minha mulher é de São Bernardo. Ah, sim, é São Bernardo. É. Vamos pro comercial. Tem muita coisa ainda. Fica aí. Tá divertido demais. Divertido demais da conta.
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0: 7:12, 999-0269-70. Esse é o WhatsApp da Band News FM, o seu canal direto com a nossa redação, com a redação da Band News FM aqui no Rio de Janeiro. Mande a sua mensagem, a sua denúncia, pode falar sobre o trânsito, como que tá o tempo aí na sua região. Quer fazer uma denúncia também, pode mandar pra gente, 999-0269-70. O policiamento segue reforçado na região da Barra Olímpica, na zona sudoeste, após uma policial militar ser vítima de uma tentativa de assalto na Avenida Salvador Allende. Ela reagiu à ação criminosa e atingiu um dos envolvidos, que morreu no local. O caso aconteceu na noite deste domingo. Segundo a Polícia Militar, os agentes foram acionados para uma ocorrência de tentativa de assalto. No local, eles constataram que a vítima era uma policial militar que tinha acabado de sair do serviço. A agente conduzia o próprio veículo quando foi abordada por um grupo de assaltantes. Um deles morreu e os outros envolvidos conseguiram fugir antes da chegada dos policiais. A Polícia Militar, vítima da ação dos criminosos, não sofreu ferimentos. As obras para a construção da nova Serra das Araras têm previsão de entrega para o primeiro semestre do ano que vem. Segundo a CCR, concessionária responsável pela via, os serviços estão atualmente com 75% de avanço. A empresa afirma que as intervenções seguem o cronograma previsto, incluindo atividades como as detonações de rochas. No último mês, foram entregues 4 quilômetros da nova pista de subida, além de 8 viadutos que já estão liberados para o tráfego. Em nota, a CCR complementou, informando que a previsão de finalização do serviço está 2 anos adiantada, de acordo com o prazo estabelecido no contrato de concessão. E por imposição da lei, você acompanha a partir das 9 horas da noite a Voz do Brasil aqui na Band News FM. É logo após o jornal Band News Rio, terceira edição, com Fernanda Caldas e Marcos Sadoc, deixando você muito bem informado. 7:15.
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1: Bom, meninos, e nos dias em que, ou por causa da Copa, ou infelizmente por causa da missa sétimo dia da minha sogra, eu me ausentei, nós tivemos o Valdemar, né? O Flávio Dino bloqueou 119 milhões do Valdemar, de supostos bens ou correspondente, porque são emendas que estavam na cota do Valdemar, mas o Valdemar não foi eleito. Ah, ele é presidente do PL, mas ele não é deputado. Já basta ter esculhambação das emendas para deputados, né? É a velha história, ou as emendas acabam com o Brasil acaba com as emendas impositivas. Não é isso? Então, assim, é uma esculhambação. Né? 97 milhões foram destinados na semana anterior ao limite para o envio de recursos federais. E, na verdade, é o Valdemar que está mandando nesse troço. E aí, vamos para B aí, adivinha, o Carlos, o Valdemar, foi tudo para a prefeitura do PT, será? Não. Não foi para a prefeitura do PT, nem do MDB, foi para onde? Olha só que coisa linda, vai.
2: Em entrevista concedida hoje ao Metrópolis...
1: É, né? Prefeituras do PL.
2: Numa entrevista hoje concedida ao Metrópolis, Valdemar Costa Neto diz que sempre tomou cuidado com a administração de emendas, afirmou que não tem qualquer influência sobre os recursos. Os prefeitos, segundo ele, o procuraram para falar sobre a melhor aplicação dessas verbas. Ele disse o seguinte: todas as nossas sugestões foram dentro da lei. Os próprios deputados me consultam, às vezes, sobre emendas. Por quê? Porque o deputado só tem visão sobre o seu estado e seus municípios, não tem visão sobre o Brasil. E tem muitos prefeitos que não são atendidos. Então eles vêm falar comigo e eu sugiro a liderança. Segundo Valdemar, depois de ser procurado por um prefeito em busca de recursos, o PL e sua cúpula estudam o pedido, considerando a situação de cada prefeitura, e por fim assinam a destinação do recurso, se for o caso.
1: E se é coisa que o Valdemar entende, isso é uma adverba. Ele é bom disso. Faz tempo que ele é bom disso. E eis que esse escândalo traz de volta uma personagem conhecida. Cai.
3: Reinaldo, o ministro Flávio Dino também determinou o bloqueio de 6.150.000 reais em bens do ex-deputado federal Eduardo Cunha. A decisão, assim como no caso de Valdemar, decorre de uma apuração sobre o desvio de emendas parlamentares da Comissão de Saúde da Câmara. O despacho suspendeu imediatamente a execução de todas as despesas públicas ligadas às emendas sob suspeita. Assim como na investigação deflagrada na última semana contra o presidente do PL, Eduardo Cunha também é apontado pela Polícia Federal como responsável pela indicação de recursos de emendas, mesmo sem exercer o mandato parlamentar. Nos diálogos interceptados pela PF, o ex-presidente da Câmara aparece interessado particularmente nas emendas para Minas Gerais, seu atual domicílio eleitoral.
1: É, tem lá a frase: oi, se puder, tô com um problema lá em uma das emendas de Munhoaçu, que o pessoal lá é inimigo e estão dizendo que é do Nicolas. Como pôs no Gilberto Abramo, preciso de um ofício deles dizendo que essa emenda é de autoria dele. Ele lá negociando emendas. O Eduardo Cunha, aquele. Entendem? Dá vontade de ficar cantando Léo Jaime. A vida não presta e eu só tenho só Zé pra consolar. É isso aí.
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0: 7:19 pelo horário de Brasília, o É da Coisa volta nesta terça-feira depois da transmissão de França e Espanha pela Copa do Mundo, primeira semifinal da Copa. Você vai acompanhar na voz de Marcelo Duó, claro, com Reinaldo Azevedo, Alexandre Bentivoglio e também Carlos Costa.
1: Petróleo volta a subir e barril passa dos 80 dólares, com o agravamento do conflito entre Estados Unidos e Irã. Trump diz que vai controlar o Estreito de Hormuz e cobrar pedágio.
2: Acidentes com carros esportivos deixam 3 mortos em São Paulo. Num deles, 2 jovens morreram depois que o carro bateu numa árvore e explodiu.
1: Polícia investiga baile promovido por facção criminosa com ostentação de fuzis no Rio de Janeiro.
2: Alexandre de Moraes suspende visitas de Flávio Bolsonaro ao pai depois que ele divulgou carta de Jair Bolsonaro em apoio à sua candidatura. Flávio chama a decisão de ilegal.
1: E você vai ver também no Jornal da Band. Oi! Tragédia na Tailândia. Incêndio em bar deixa 27 mortos. As saídas de emergência estavam bloqueadas.
2: Vídeos causam polêmica entre torcedores da seleção. O da CBF reconhece erros e fala em esperança no Hexa.
3: Não foi fácil escrever este filme, porque a gente sabe o que vocês estão sentindo.
2: Outro sugere que Neymar pode disputar a Copa de 2030.
4: Do you want me to try one last time?
5: Yes.
1: E agora que sobraram só 4 candidatas ao título, para quem você vai torcer? Argentina, Inglaterra, França ou Espanha?
2: Passeio em parque acaba em ataque nos Estados Unidos. Um bisão avança sobre um homem que estava com o neto.
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0: A apresentação é de Eduardo Ineg e de Adriana Araújo. Você fica agora com o primeiro bloco da edição desta segunda-feira.
1: Olá, boa noite para você.
2: Boa noite. 2 acidentes com carros esportivos provocaram 3 mortes em São Paulo. No interior, 2 jovens de 20 anos morreram depois que o carro bateu numa árvore e explodiu.
8: Essas imagens exclusivas mostram o carro vindo em alta velocidade. O motorista perde o controle, o carro bate na árvore e logo na sequência acontece uma explosão. O acidente aconteceu por volta das 11:20 da noite em Campinas, interior de São Paulo. O motorista e passageira não conseguiram sair do veículo, um Porsche Cayman, que foi encontrado carbonizado. As vítimas são os amigos Arthur Rodrigues de Souza e Lívia Bevilacqua Batista, ambos de 20 anos de idade. Eles tinham acabado de sair de um jantar. Arthur cursava medicina em Campinas. Lívia era estudante de medicina veterinária.
9: Aqui pelo local ainda é possível ver os vestígios desse acidente. Partes do veículo pelo chão, algumas flores e outros itens foram deixados bem no local do acidente para homenagear essas vítimas.
8: A rua onde a tragédia aconteceu é conhecida pelo histórico de acidentes graves, tanto que radares foram instalados no trecho onde a velocidade máxima permitida é de 60 km por hora. O motorista de um outro Porsche também morreu depois de perder o controle da direção e bater contra uma mureta de concreto. O acidente aconteceu na Rodovia dos Imigrantes, em São Bernardo do Campo, região metropolitana de São Paulo. O carro ficou destruído. O acidente aconteceu na madrugada deste domingo.
1: Agora, veja essa. Uma atitude de uma irresponsabilidade inacreditável terminou mal em São Paulo. 2 homens simularam um assalto a uma loja e acabaram baleados por um policial. Felipe Garrafa ao vivo tem mais informações. Felipe, não dá pra acreditar que as pessoas têm coragem, né? Chega a ser ignorância fazer uma coisa dessa.
5: Não tenha dúvidas, Adriana. Boa noite a você, Oineg. Boa noite a todos. Na Zona Leste de São Paulo, bairro de Sapopemba, quando dois em uma moto, e não eram que eram dois adolescentes, distante disso, um homem de 36 anos de idade, garupa um jovem de 21 anos, que chegaram ali numa tentativa de brincar com o dono da loja, dizendo que era um assalto. Falando, ó, perdeu, anunciou o roubo e colocou a mão ali embaixo da camiseta para simular uma arma. Só que ao lado do dono da loja, que não sabia de absolutamente nada, estava um escrivão da Polícia Civil. Ele sacou a arma, deu dois tiros, os dois foram baleados. A gente ainda aguarda a atualização do estado de saúde deles. O caso foi registrado como lesão corporal com intervenção policial e legítima defesa. A gente segue agora na expectativa para saber a atualização do estado de saúde e que eles não brinquem mais com essa, Adriana Oineg.
10: Inacreditável essa história. O cruzamento entre duas ruas movimentadas virou motivo de pânico para motoristas no Rio de Janeiro. Quando o sinal fecha, os bandidos atacam. Eles ficam escondidos no posto de combustíveis e surgem correndo quando o trânsito para. Segundo as vítimas, os ladrões fogem para um terreno abandonado.
11: Ainda hoje, tragédia na Tailândia. 27 pessoas morrem e dezenas ficam feridas no incêndio de um bar de Bangkok. Fogo começou perto do palco e a fumaça tomou conta do local rapidamente. Polícia investiga se as saídas de emergência estavam fechadas. Os detalhes você confere na reportagem, já já.
1: Em Osasco, na Grande São Paulo, uma cratera se abriu numa obra da Sabesp. Três casas foram interditadas pela Defesa Civil por risco de desabamento. Os imóveis apresentaram trincas e rachaduras. A companhia de abastecimento informou que realizava obras para implantação de esgoto e durante a escavação de um poço, o solo cedeu. As famílias vão receber um apoio financeiro até poderem voltar para casa em segurança.
10: Hora da Copa do Mundo no Jornal da Band. Adriana, vamos falar com ele, com Elia Júnior, ao vivo dos Estados Unidos. Primeiro, boa noite, Elia Júnior. Semifinais definidas, Argentina e Inglaterra. Não sei se quem enfrenta quem, né? Vamos saber de você. França contra Espanha. E eu queria saber, rivalidade dentro de campo, também fora, né, Elia?
12: Boa noite, Oineg. Boa noite, Adriana. Olá, pessoal. Sim, grandes rivalidades nestas quatro semifinalistas. A primeira semifinal acontece amanhã em Dallas, no Texas. Sim, com temperaturas elevadíssimas, mas desta vez o clima não vai ser protagonista, até porque o estádio de Dallas é climatizado com temperatura em torno de 22, 23 graus centígrados. Mas sim, é uma baita rivalidade, que começa nessa primeira semifinal e avança para a segunda. Na primeira, França-Espanha, para muitos, uma final antecipada de Copa do Mundo. Sim, a Espanha, neste momento, talvez jogue um futebol mais coletivo, mas menos qualificado do que a França. Mas tem um detalhe importante: nos últimos confrontos, quem leva vantagem é a Espanha. Confronto com rivalidade dentro de campo e questões extras fora que realmente podem complicar um pouco mais o ambiente. Quem conta essa história é Gabi Guimarães.
13: Os franceses vêm de um título em 2018 e um vice na última edição. Já os espanhóis estão numa semifinal pela segunda vez na história. Na primeira, em 2010, terminaram com a taça. O técnico Didier Deschamps pode mudar o time. O volante Tchouaméni está recuperado de lesão e deve começar entre os titulares. A Espanha também não tem baixas e está acostumada a incomodar Mbappé e companhia. O duelo entre franceses e espanhóis é equilibrado, mas recentemente a fúria tem levado a melhor. Venceu 7 dos últimos 10 jogos. Nos dois mais recentes, inclusive, a França terminou eliminada nas semifinais da Liga das Nações da UEFA em 2025 e da Eurocopa em 2024. Só que a rivalidade ganhou traços políticos recentemente. Ontem, o ex-primeiro-ministro da Espanha, Mariano Rajoy, escreveu que a seleção francesa é um time sem franceses. A declaração vai na esteira de outras polêmicas. Depois da eliminação do Paraguai, Celeste Amarilha, senadora do país, usou as redes sociais para atacar Mbappé. Chamou o atacante de camaronês colonizado, fazendo um grande esforço para parecer francês. O Camisa 10, que tem sido uma voz ativa contra ataques a imigrantes na França, disse que a política deixou a pior imagem possível sobre o Paraguai. Do lado espanhol, Lamine Yamal e Nico Williams são vítimas constantes de ataques xenofóbicos e racistas. França e Espanha são símbolos de uma globalização escancarada na Copa. A edição deste ano bateu recorde de jogadores filhos da imigração. São 289. Eles representam 23% do total de atletas no torneio. Com polêmicas dentro e fora das quatro linhas, o duelo entre França e Espanha promete um jogo de fortes emoções.
12: É isso, a gente fica muito atento porque ataques racistas e xenofóbicos não podem protagonizar uma semifinal de Copa do Mundo. Aliás, uma semifinal que eu tenho certeza absoluta vai ser incrível. Duas seleções gigantescas no seu melhor momento, com dois dos melhores jogadores do planeta, um de cada lado. Lamine Yamal pela Espanha, Kylian Mbappé pela França. Na quarta-feira, outra semifinal gigantesca. A atual campeã do mundo tem o melhor jogador do planeta, Lionel Messi. E ela enfrenta também uma Inglaterra que desta vez vem com um treinador extremamente competente. Vem da Alemanha e soube como não só qualificar, mas acima de tudo, arredondar o modelo inglês para esta Copa do Mundo. Este é o caso de Thomas Tuchel. Rivalidade que também extrapola o campo. Felipe Killing, é você.
14: Argentina e Inglaterra é uma rivalidade que o futebol tornou inseparável da história dos dois países. A primeira ferida foi em 66. O capitão argentino, Antonio Ratti,

0: cobrou o pênalti da vitória inglesa, 1-0. A história aumenta o peso desta semifinal. Os jogadores que vão atuar agora não estavam em Wembley, não viveram a guerra e alguns sequer haviam nascido no último confronto em Copa. Mas vão atuar diante de duas torcidas que conhecem cada um desses episódios e que transformam memória em pressão. Já há vídeos de torcedores argentinos e ingleses brigando nos Estados Unidos. A polícia americana trata como alto risco a partida em Atlanta. Haverá reforço na segurança. Scaloni tenta proteger a Argentina desse ambiente. Diz que será um jogo de futebol e pediu que não se procure nada além disso. Do lado inglês, Thomas Tuchel também precisa manter a equipe concentrada no presente, recuperar jogadores, corrigir uma atuação irregular contra a Noruega e preparar o time para enfrentar a atual campeã do mundo. Messi enfrenta a Inglaterra pela primeira vez com a seleção argentina. Harry Kane tenta levar o país à primeira final de Copa desde 1966. Temperos para mais um capítulo histórico desse confronto.
1: É isso, daqui a pouquinho a gente antecipa para você os favoritos destas duas grandes semifinais. Não saia daí, voltamos a São Paulo.
2: Daqui a pouco, em nova troca de ameaças com o Irã, o presidente dos Estados Unidos anuncia a cobrança de um pedágio pela passagem de cargueiros pelo Estreito de Hormuz. Morre aos 78 anos o ator neozelandês Sei Neill, que atuou em mais de 100 filmes e séries e foi protagonista de Jurassic Park. É já. Uma montanha de escombros, risco de desabamentos e calor de quase 40 graus. O Jornal da Band mostra agora os bastidores do trabalho das equipes brasileiras que ajudaram no resgate a sobreviventes dos terremotos na Venezuela.
3: Dois terremotos em menos de um minuto. 19 dias depois, La Guaira continua irreconhecível. Em meio às ruínas da cidade, um reencontro improvável, uma família que não se via desde a tragédia.
4: Deus nos deu a oportunidade de nos abraçarmos novamente como família, como irmãos.
3: Para tantas outras famílias, a busca desesperada por parentes continua. 31 países mandaram missões especiais à Venezuela. 86 brasileiros trabalharam dia e noite nas operações de resgate.
5: 15 dias depois, as equipes da Defesa Civil e do Corpo de Bombeiros estão de volta ao Brasil. Na bagagem, um misto de sentimentos.
6: Se ninguém me escuta, grite ou golpee três vezes.
3: Essa é a voz da Major Daniela, uma das comandantes da missão.
7: Teve local que a gente venceu 50 horas, por exemplo, e nem sempre a gente encontra o que a gente quer, que são as pessoas com vida, né?
8: Aqui é escolta do bombeiro!
9: Tudo em volta tem que estar num silêncio absoluto, porque muitas vezes a pessoa que está viva lá dentro, ela só tem condições de raspar o dedo no concreto. E a gente tem que escutar isso.
3: A Daniela também participou da missão de resgate nos terremotos que devastaram a Turquia em 2023.
7: Na Venezuela, a gente viu muito tombamento de edifícios. O padrão de laje, o padrão até das ferragens que tinha, eram muito maiores do que na Turquia.
3: Os brasileiros participaram de quase uma centena de buscas e salvamentos e ajudaram na avaliação de prédios atingidos.
10: Dá certeza para a pessoa lá que aquele prédio não vai cair em virtude do terremoto, impactou muita gente.
11: Marico! Marico!
3: Já se passaram 3 semanas da tragédia, que até agora deixou quase 4.500 mortos. Para quem voltou ou para quem ficou, as marcas do terremoto ainda estão longe de desaparecer.
12: E se dormes uma hora, sonhas com terremoto.
13: Se você dormir por uma hora, sonha com terremotos. Você não consegue pegar no sono. É algo que realmente nos afeta.
10: A gente passou por diversos casos lá, que a simples conversa trazia a pessoa à vida, trazia ela calma novamente, né? Então isso é motivo de orgulho pra gente.
14: Quase 30 pessoas morreram e mais de 60 ficaram feridas no incêndio dentro de um bar na Tailândia. As saídas de emergência estavam bloqueadas.
15: O show acontecia pouco antes da meia-noite de domingo neste bairro movimentado.

0: estado de Bangkok, capital da Tailândia. A cantora que aparece no vídeo foi uma das primeiras pessoas que morreram. O fogo começou próximo ao palco e se espalhou rapidamente. Os bombeiros levaram meia hora para controlar as chamas. A tragédia pode ter sido causada por uma falha elétrica em um aparelho de ar-condicionado. Este funcionário não conseguiu salvar o irmão.
1: Eu e outro funcionário pegamos o extintor e tentamos apagar o fogo na direção da entrada principal. Tentei me aproximar, mas não consegui.
0: A polícia afirma que as saídas de emergência do bar estavam bloqueadas, o que impediu as pessoas de escaparem do fogo e da fumaça.
2: Tudo aconteceu tão rápido que não conseguimos pensar. Não tinha nenhuma forma de sair. As pessoas que conseguiram sair já estavam do lado de fora e correram para a área externa.
0: Pelo mundo, casos semelhantes com um roteiro que, infelizmente, se repete. Em janeiro deste ano, nos Alpes Suíços, a boate Le Constellation, em Crans-Montana, foi destruída por um incêndio durante a festa de Ano Novo. De novo, a mistura do fogo com um ambiente fechado, materiais inflamáveis e portas de saída bloqueadas transformaram a comemoração em tragédia. No Brasil, em 2013, um incêndio na Boate Kiss, em Santa Maria, no Rio Grande do Sul, matou 242 pessoas. Além do uso de fogos de artifício em ambiente fechado, a boate tinha apenas uma porta de saída, o que piorou a tragédia.
3: Uma festa promovida por uma facção criminosa é investigada pela polícia no Rio de Janeiro.
4: Complexo de Israel, zona norte do Rio. Um baile funk com dezenas de fuzis pro alto e uma multidão. A festa foi organizada em vigário geral para comemorar os 19 anos de domínio da facção Terceiro Comando Puro. Repare na estrutura organizada pelos bandidos. Telões de LED, palco com passarela. Vamos trabalhar, Terceiro! No flyer do evento, no último sábado, divulgado nas redes sociais, o rapper Chefin era a atração principal. Nas plataformas digitais, ele tem mais de 6 milhões de ouvintes mensais. Quero fama, quero dinheiro no bolso. Vigário Geral foi invadida pelo Terceiro Comando Puro em 2007. Na pandemia, passou a ser uma das 5 comunidades que formam o Complexo de Israel, região onde vivem cerca de 140 mil pessoas. A facção é controlada por Álvaro Malaquias Santa Rosa, o Peixão, um dos traficantes mais procurados do estado. A polícia do Rio diz que investiga a realização do baile. Os agentes também apuram se Peixão estava no local, escoltado por traficantes armados com fuzis. Peixão teria voltado da Bolívia, onde pode ter feito plásticas para continuar fugindo dos policiais.
5: Inacreditável. A mãe da criança espancada e morta pelo pai pediu à Justiça do Rio Grande do Sul autorização para ir ao enterro do filho. Presa preventivamente pelo crime, ela alega que também era vítima de abusos do marido.
6: O americano Dandre Grayson, de 33 anos, não era ligado oficialmente a nenhuma igreja e também não trabalhava formalmente. Vivia de ajudas dos vizinhos, que percebiam um comportamento estranho. Ele parecia esconder a família.
7: Denoto as roupas dela, da esposa, com véu, tipo muçulmana. E eu disse, pô, mas ela é muçulmana? Não, é o costume. Disse que teriam vivido na Índia um tempo.
6: Dandrew espancou Oliver, de 3 anos, após não gostar de um bom dia dado pelo filho. A criança chegou a ficar 3 dias internada em estado gravíssimo antes de morrer. O suposto missionário está preso após confessar o crime. A mãe de Oliver, Mayana Rogers, de 29 anos, também foi detida. Para a polícia, ela se omitiu e teria batido nos outros filhos. Mas a investigação tem indícios de que ela também sofria abusos dentro de casa. A defesa de Mayana solicitou uma autorização para que a mulher possa acompanhar o velório do filho e também protocolou um pedido para que a polícia investigue as possíveis agressões sofridas por ela em um inquérito separado ao da morte de Oliver. Por ordem do marido, todos os partos foram dentro de casa. E nem mesmo em um aborto espontâneo que ela sofreu, pôde receber atendimento médico.
8: Eles foram realizados dentro de casa porque ele dizia que ninguém poderia ver o corpo dela. Nós tivemos notícias que ela teria sofrido um aborto. E aí eu perguntei, bom, então nesse caso ele te levou ao hospital? Não, ele me disse que eu ficasse no banheiro até que a criança saísse.
6: O Jornal da Band mostrou versículos bíblicos de submissão da mulher ao homem colados no armário de casa, por Dandry. O relato de Maiana é que ele a obrigava a repetir as mensagens como forma de punição. A investigação quer novos depoimentos de testemunhas e analisa documentos e relatórios de médicos e de conselheiros tutelares. O inquérito ainda não foi concluído. Os outros quatro filhos do casal seguem acolhidos em um abrigo da rede de proteção.
3: O homem filmado chutando a cabeça da filha no Paraná foi indiciado hoje por lesão corporal e tortura. Ele confessou o crime, disse que se descontrolou com o choro e os gritos da criança. A polícia investiga outras agressões desse covarde que ele teria cometido contra os filhos, que têm 3 e 5 anos. O homem segue preso preventivamente.
5: A venda de um celular acabou em assalto e morte no interior paulista. O homem que negociava o aparelho foi vítima do crime.
9: José Donizete da Silva Júnior, de 27 anos, tinha anunciado um celular nas redes sociais e combinou de fazer a entrega neste bairro de Mojimirim, interior de São Paulo. Mas a negociação terminou em uma emboscada. Um criminoso anunciou o assalto e atirou contra o rapaz na frente da noiva.
10: Eles estavam estacionados há cerca de 10 minutos na frente de um imóvel e que essa pessoa se aproximou de frente com o veículo deles, anunciou o assalto e na tentativa de dar ré, ele teve o disparo de arma de fogo pelo para-brisa, vindo atingir o peito do jovem.
9: O carro desceu esta pequena ribanceira. Ele morreu ainda no local. A noiva, Cíntia Beatriz Martins, não sofreu ferimentos. Nada foi levado. O autor do crime ainda não foi encontrado, mas o caso acende o alerta de negociações feitas pelas redes sociais. Entre os cuidados, é importante ficar atento ao local marcado.
10: Sempre marcar em ambiente monitorado, de grande movimentação de pessoas, espaços públicos, pois a chance de você, né, sofrer uma abordagem desse sentido, de uma forma inesperada, é menor.
3: Na França, bombeiros tentam controlar um grande incêndio que atingiu uma floresta nos arredores de Paris. A circulação nas estradas e ferrovias foi afetada. 2 aviões-tanques e 800 agentes foram acionados, mas as altas temperaturas e o tempo seco dificultam a operação. Segundo uma organização europeia ligada à OMS, a Europa registrou 10 mil mortes acima do esperado durante o pico da onda de calor em junho. A maioria idosos.
5: Em São Paulo, a polícia investiga um assalto que intriga. Os donos não estavam na hora, mas mesmo assim os bandidos tiveram acesso liberado pela porta da frente da casa.
11: 1h46 da tarde. Criminosos que se passam por entregadores param um furgão na frente de um condomínio de casas no Morumbi, Zona Oeste de São Paulo. Um deles desce do veículo com uma prancheta na mão e vai até o portão de entrada do local. Até que o comparsa que está na direção do veículo desce, abre o porta-malas e outros 2 criminosos, usando luvas e bonés, saem do automóvel. Eles têm o acesso liberado. Cerca de 20 minutos depois, um outro grupo de criminosos chega. Ao perceberem a presença da câmera de segurança, um deles indica para que o outro vire o equipamento. Lá dentro, os suspeitos fizeram uma limpa nos objetos. Levaram joias, dinheiro em espécie, roupas, além de malas com bolsas e sapatos. Segundo informações de testemunhas, no momento em que os criminosos deixavam a residência com os objetos roubados, os donos da casa estavam chegando de carro. Os criminosos, então, teriam chegado a atirar contra o veículo, que era blindado. E por isso, as vítimas não se feriram. Dentro do carro estava um bebê recém-nascido com apenas 15 dias de vida. Ao menos um dos envolvidos foi identificado, mas até o momento ninguém foi preso.
3: Agora um destaque internacional, o conflito entre Estados Unidos e Irã se agravou com novos ataques no Oriente Médio. O presidente americano diz que já controla o Estreito de Hormuz e que vai cobrar pedágio dos navios que passarem por lá.
12: Pela primeira vez em combate, drones marítimos controlados à distância foram usados pela Marinha dos Estados Unidos em um bombardeio na costa do Irã. Uma instalação de manutenção de submarinos e navios foi atingida. Com o cessar-fogo violado, o conflito volta a se espalhar. O grupo rebelde Houthi, aliado do Irã no Iêmen, e a Arábia Saudita, aliada dos americanos, também trocaram ataques. O aeroporto internacional na capital iemenita foi alvo de explosões. Já o Irã lançou novos ataques a bases americanas no Oriente Médio e anunciou o fechamento do Estreito de Hormuz por tempo indeterminado. O tráfego marítimo no canal, crucial para o comércio global de energia, caiu para o nível mais baixo em 2 meses. As novas restrições iranianas em Hormuz fizeram Donald Trump elevar o tom. O presidente americano agora fala em controlar a passagem de navios na região, com a cobrança de pedágio. Trump escreveu que os Estados Unidos serão guardiões do Estreito de Hormuz e acrescentou: para que outros países tenham uso livre e restrito do estreito, terão de pagar uma taxa de 20% sobre toda a carga enviada. Segundo Trump, o processo e a formação do bloqueio começam imediatamente. O chanceler do Irã respondeu que o país é o guardião do estreito e permanecerá assim para sempre. E disse que a taxa de 20% é muito alta, por isso serão justos. O governo americano também confirmou que a partir desta terça-feira vai retomar o bloqueio naval aos portos do Irã. Em meio às ameaças, o governo do Irã prendeu o ex-presidente do país, Mahmoud Ahmadinejad. Segundo reportagem do jornal The New York Times, ele é suspeito de envolvimento em um plano secreto de Israel para derrubar o regime dos Ayatollahs. Como recompensa, Ahmadinejad, que governou o Irã entre 2005 e 2013, voltaria ao poder. Mas o ex-líder do Irã acabou desistindo da missão. O governo de Israel não se manifestou.
5: Falar do aspecto econômico dessa crise, né, Adriana? Falar do petróleo que disparou quase 10%. Juliana Rosa para conversar com a gente. Até agora a gente falava de um refresco na inflação. Agora vem esse aumento do petróleo. E aí, como é que fica a inflação?
13: Pois é, dá nem para comemorar, né?
5: Não é?
13: Eneg, boa noite para você, Adriana. Boa noite para você. O alívio recente do petróleo durou pouco. A escalada de tensões entre Estados Unidos e Irã levou o petróleo hoje a subir mais de 9%. O WTI, negociado em Nova York, fechou em 78 dólares. O Brent, que é referência aqui para a gente no Brasil, subiu para acima de 83. O que impede uma alta ainda mais forte é a visão de que os dois lados têm razões políticas e econômicas para evitar o prolongamento da guerra. Mas a disputa pelo controle do Estreito de Hormuz, com Trump afirmando que vai controlar a rota e cobrar pedágio, mostra a dificuldade de haver um acordo. E um prolongamento do conflito a essa altura do campeonato traz riscos maiores de desabastecimento e disparada de preços. Por quê? Países usaram reservas de petróleo, a China, por exemplo, nos últimos meses, usou muito a reserva, os estoques tão baixos. Isso pode atrapalhar novamente a nossa inflação, que começava ali a sinalizar algum refresco. Na sexta-feira veio abaixo do previsto, bem abaixo, levando hoje a melhora nas previsões que foram divulgadas pelo Banco Central para a nossa inflação. O espaço para corte de juros, no entanto, parece pequeno ainda. A previsão foi mantida em 14%, hoje está em 14,25%. Então, se tiver queda, vai ser muito pequena, sufocando a situação financeira de famílias e empresas. Complicada a situação, viu?
5: Não é bom, não.
3: Obrigada,
5: Dinho.
3: Tchau, tchau. Até amanhã. O ministro Alexandre de Moraes, do Supremo Tribunal Federal, suspendeu as visitas de Flávio Bolsonaro ao pai Jair Bolsonaro. Essa decisão veio depois que Flávio leu nas redes sociais uma carta de apoio do ex-presidente.
14: A carta de Bolsonaro foi divulgada no sábado. Nela, Jair Bolsonaro reafirma que Flávio é o candidato escolhido para representá-lo e seu porta-voz.
15: O momento é de arregaçar as mangas, deixarmos de lado as possíveis diferenças e cada um se empenhar pelo nosso pré-candidato à presidência, Flávio Bolsonaro.
14: Na decisão de hoje, o ministro Alexandre de Moraes diz que o senador descumpriu uma ordem da justiça. Ao suspender as visitas de Flávio ao pai por 90 dias, Moraes lembrou que a proibição de uso das redes sociais pelo ex-presidente se aplica também quando uma publicação é feita por terceiros, por outras pessoas. O ministro citou um episódio anterior, no ano passado, de descumprimento da medida. Moraes também determinou o envio do caso ao Ministério Público Eleitoral para apurar possível propaganda eleitoral antecipada. Além de suspender as visitas, Alexandre de Moraes deu 48 horas para a defesa de Jair Bolsonaro explicar se o ex-presidente sabia que a carta seria divulgada nas redes sociais. Em nota, a defesa de Flávio Bolsonaro classificou a decisão como ilegal e inconstitucional. Diz que presos têm como garantia visitas de familiares e o direito de manter comunicação com o mundo externo. A equipe de Flávio lembra que o senador também é advogado de Jair Bolsonaro e que a decisão viola o Estatuto da Advocacia. A defesa de Flávio diz que o próprio Supremo entende que deixar um preso incomunicável fere a Constituição.
15: Obviamente, algo completamente desproporcional, desarrazoado e claramente configura essa tentativa de Alexandre de Moraes de interferir nas eleições desse ano. Não bastasse toda a maldade e injustiça que ele já vem fazendo com o Jair Messias Bolsonaro, o melhor presidente da história desse Brasil.
14: Em entrevista a uma rádio do interior paulista, o pré-candidato do PSD à presidência, Ronaldo Caiado, criticou a divulgação da carta.
16: Nós não podemos imaginar que ele vai assumir as dificuldades que tem o país, cada vez mais recorrendo a uma carta do pai e se colocando como porta-voz.
14: Pré-candidato à reeleição, o presidente Lula esteve nos laboratórios do Instituto Mauá de Tecnologia, na Grande São Paulo. No local serão realizados os testes para ampliar a mistura de biodiesel ao diesel. A medida busca reduzir a dependência da importação de combustíveis e ganhou ainda mais importância com a alta do preço do petróleo, provocada pelo conflito no Oriente Médio. No discurso, o presidente Lula voltou a criticar as ações dos Estados Unidos contra o Irã. O presidente rebateu a proposta de Donald Trump de cobrar uma tarifa de 20% para proteger os navios no Estreito de Hormuz.
17: Ele fez um tweet, Luiz Mercadante, dizendo que ele vai desobstruir. Mas cada navio que ele desobstruir, que ele tirar do Estreito, o dono do petróleo tem que pagar 20% para ele. Isso antigamente chamava-se pirataria.
14: Romeu Zema e Renan Santos não tiveram agenda pública nesta segunda-feira.
18: Foi divulgada hoje mais uma pesquisa com as intenções de voto para presidente nas eleições de outubro.
19: No único cenário pesquisado para o primeiro turno, o presidente Lula lidera com 40%, seguido pelo senador Flávio Bolsonaro com 34%. Ronaldo Caiado tem 5% e Renan Santos e Romeu Zema estão empatados com 4%. Na sequência aparecem Joaquim Barbosa e Augusto Cury, com 2% cada, e Aécio Neves com 1%. Cabo Daciolo não pontuou. 6% dos eleitores votariam em branco, nulo ou em nenhum dos candidatos. 3% não sabem ou não responderam. No primeiro cenário pesquisado para o segundo turno, Lula aparece com 47% e Flávio Bolsonaro com 44% das intenções de voto. Os dois estão tecnicamente empatados dentro da margem de erro, que é de 2 pontos percentuais. Numa eventual disputa entre Lula e Romeu Zema, o presidente tem 47% e o ex-governador de Minas Gerais, 40%. Contra Ronaldo Caiado, Lula aparece com 47% e o ex-governador de Goiás, com 38%. Já no último cenário pesquisado, Lula tem 49% e Renan Santos, 35%. 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Daqui a pouco, Neymar reage a vídeo feito por inteligência artificial que pede a participação dele na Copa de 2030.
20: Do you want me to try one last time?
21: Yes.
19: Homem é internado depois de ser perseguido e arremessado no ar por bisão em parque dos Estados Unidos. É já já aqui no Jornal da Band.
18: O ministro Flávio Dino, do Supremo Tribunal Federal, mandou bloquear mais de 6 milhões de reais do ex-presidente da Câmara, Eduardo Cunha. O motivo, ele estaria direcionando dinheiro de emendas parlamentares, mesmo sem ter mandato.
20: São mais de 60 bilhões de reais por ano em emendas parlamentares. Só de emendas de comissão, categoria destinada aos colegiados temáticos como saúde, educação e segurança, foram 1 bilhão e 300 milhões no ano passado. Nesse modelo, o dinheiro é registrado em nome do colegiado, sem identificar o deputado ou senador que fez a indicação. Era, segundo as investigações da Polícia Federal, por meio dessas emendas que o ex-presidente da Câmara, Eduardo Cunha, mesmo sem mandato, direcionava verbas que deveriam ser pagas a municípios de Minas Gerais. Cunha tratava das indicações com Mariângela Fialek. Conhecida como Tuca, ela é nome central nas investigações da Operação Transparência, que mira irregularidades em emendas parlamentares. Em uma conversa recuperada pela PF, Cunha diz a Tuca que estava com problemas nos recursos para uma cidade e pede mudança. Rapidamente, Mariângela responde: ok, manda. Depois de ajuste no valor das emendas, o ex-presidente da Câmara pede desculpas à servidora. Desculpa o trabalho, mas Minas é muito pulverizado, escreveu Cunha. Tranquilo, são muitos municípios mesmo, respondeu a servidora. No total, segundo a PF, teriam sido 29 emendas negociadas pelo ex-presidente da Câmara. Diante de suspeitas de irregularidades, o ministro do Supremo, Flávio Dino, determinou o bloqueio de mais de 6 milhões de reais de Eduardo Cunha. A defesa do ex-deputado nega irregularidades. Disse que os recursos foram enviados legalmente, prometendo reverter a medida e provar sua inocência. A defesa de Mariângela afirma que a atuação dela era estritamente técnica, apartidária e impessoal. Cunha e Mariângela podem responder por peculato, crime que consiste em desviar dinheiro ou bens públicos em benefício próprio. O caso chamou ainda mais a atenção da Polícia Federal e do STF, porque Eduardo Cunha anunciou que voltará a disputar uma vaga de deputado federal, justamente por Minas Gerais. As investigações sobre o ex-presidente da Câmara se conectam com as que miram também o presidente do PL, Valdemar Costa Neto, que nega irregularidades. A Polícia Federal aponta que ambos utilizavam a mesma operadora na Câmara dos Deputados como atalho para direcionar milhões de reais em emendas parlamentares, burlando as regras de transparência.
3: Voltamos a falar de Copa do Mundo com o dilema de todos nós, torcedores brasileiros. Torcer para quem? Ou contra quem? A Argentina, de Messi, a Inglaterra, de Harry Kane, a França, de Mbappé ou a Espanha, de Lamine Yamal?
21: Torcer pelo futebol envolvente de Mbappé, o craque da França, ou pela nova geração da Espanha, liderada por Lamine Yamal?
22: França.
21: Eles vão ganhar esse Mundial.
22: Eu acredito que sim.
21: Na outra semifinal, de um lado, Harry Kane tenta encerrar o jejum inglês de 60 anos sem conquistar a Copa. Do outro lado, a genialidade de Lionel Messi, o maior artilheiro das Copas. E aí, vai torcer pra quem?
23: Pra Inglaterra, com certeza.
21: Por quê?
23: Por causa do Bellingham e Harry Kane.
21: Mais do que escolher uma nova seleção pra chamar de sua, o brasileiro sabe mesmo é pra quem não torcer. E nessa hora, a rivalidade histórica com os irmãos argentinos fala mais alto.
22: Ah, mas eles são muito snob, eles não gostam dos brasileiros.
21: Você acha que eu vou achar, por aqui, brasileiro, torcendo pra Argentina?
24: Tem sempre o do contra, infelizmente, porque já virou o clássico Pelé contra Maradona, Brasil contra Argentina. Então tem sempre o do contra.
21: Então eu vou procurar. Eu até encontrei brasileiro torcendo pra Argentina, mas a pressão é grande.
25: Não sei, Argentina? Duas irmãs.
22: Não.
21: Por que você não gostou?
22: Não, porque a Argentina não dá, né? Tô todo mundo contra.
21: Por quê?
22: Ah, eles são... Eu não gosto deles.
21: Levou uma bronca da filha?
25: Ó, é mole? Nem sabia que não podia torcer pela Argentina. tão pertinho da gente.
21: Depois da eliminação do Brasil, os manuais de torcida se espalharam pela internet.
0: A não ser que esse time seja a Argentina, aí você deve torcer para qualquer outro time. Depois tem que torcer para times que não tenham eliminado o Brasil da Copa do Mundo.
21: Com base na voz do povo, os critérios são variados. O primeiro é geográfico, torcer por seleções latinas. Seria então a Argentina. Só que não vale apoiar um rival ou quem já eliminou o Brasil em outras Copas. Por isso, a Argentina não é opção, assim como a França. Então entra um terceiro critério, a quantidade de títulos. A Argentina tem 3, a França 2. Nesse quesito sobram Inglaterra e Espanha, que tem só uma Copa cada uma. E aí, quem você escolhe?
1: Eu não tenho um time, sei lá, um país para qual eu torço, mas eu acho que quem jogar melhor tem que levar.
25: Você vai como?
5: Eu vou de Inglaterra ou Espanha, eu tô nessa de quem tem menos.
25: Eu já escolhi, Inglaterra. Vamos acionar mais uma vez o Elia Júnior, que tá ao vivo aqui com a gente, falando direto dos Estados Unidos. E aí, Elia Júnior, você vai torcer para quem?
2: Olha, Adriana, eu particularmente torço para quem pratica o melhor futebol. E quem pratica o melhor futebol nessa Copa do Mundo, que é a 23ª da história de todas as Copas, é a França, que além de praticar o melhor futebol, ainda tem o melhor jogador nessa competição, que é Kylian Mbappé, um cara que tem 20 gols em 3 Copas do Mundo disputadas e só nesta Copa aqui já tem 8 gols marcados, é o mesmo número do nosso glorioso Lionel Messi. Portanto, eu serei França nessa primeira semifinal de amanhã. Agora tem 2 vídeos chamando muito a atenção do Brasil inteiro. Um deles é meio fanista e desproposital, eu diria, por conta da ideia de que a CBF, ela resolve antecipar o ciclo para 2030 antes de fazer aquilo que, na minha opinião, seria o óbvio, ou seja, explicar o fiasco que foi a campanha da seleção brasileira nesta Copa disputada aqui nos Estados Unidos. O outro, eu me recuso a me alongar. Um vídeo da inteligência artificial pedindo Neymar na Copa de 2030, só me faltava essa. Confira.
14: O primeiro foi divulgado pela CBF, reconhecendo erros na Copa e falando em esperança para 2030.
4: Não foi fácil escrever este filme, porque a gente sabe o que vocês estão sentindo. 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

0: muito mais trabalho duro. E daqui a 4 anos, minha amiga, meu amigo, se preparem, porque estaremos ainda mais fortes para buscar essa sexta estrela. Pode acreditar.
1: O outro vídeo, com milhões de visualizações, é sobre Neymar. Feito com inteligência artificial, o jogador aparece conversando com ele mesmo na infância. O próprio Neymar reagiu com emojis de emoção. A polêmica maior é porque o vídeo sugere que 2026 pode não ter sido o final da carreira pela seleção.
2: We couldn't do it. I gave it everything I had. I exhausted all my strength, but I couldn't do it. I could never do it alone. That's why I'm here. I need your help. I just need you to answer one question. Do you want me to try one last time?
3: Yes. One last time.
4: Ai, ai, ai. Dois vídeos, pra mim, totalmente desnecessários. O que importa nessa altura do campeonato é entender que na primeira semifinal de amanhã você tem dois gigantes, dois campeões do mundo. Na segunda semifinal você também tem campeões do mundo, mas cada qual jogando um futebol diferente, cada qual tentando observar qual é o melhor defeito ou qual é o pior defeito do seu adversário e a maior virtude dele, para que exatamente você possa ir para um canto ou ir para o outro para encontrar aquilo que sempre é o mais importante, o resultado. Para mim, a grande decisão da Copa do Mundo será entre França e Inglaterra. Anotem aí. Voltamos a São Paulo.
5: Tá anotado. Valeu.
6: Obrigado.
5: Valeu.
6: Um levantamento do Unicef mostra que, no começo da gravidez, 70% das gestantes dizem que vão seguir com o parto natural. Aí, na hora do parto, só 40% mantém a escolha.
7: 3 filhos e partos bem diferentes. Do mais velho, hoje com 14 anos, a Tarsila tem uma lembrança de uma cesárea que foi induzida pelo médico sem ela saber.
8: Explicitar, deixar explícito o procedimento é papel dele. Faz parte dos roles lá das funções. Então ele devia ter falado, olha, é o seguinte, chegamos a 42 semanas hoje, nós vamos induzir o seu parto. O que é isso? E falar o que é.
7: Um levantamento do Unicef mostra que no começo da gravidez, 7 a cada 10 gestantes preferem o parto normal no Brasil. Mas a taxa desse tipo de parto no país está bem abaixo disso. São 4 a cada 10. Em 2024, mais de 60% dos nascimentos aconteceram por cesárea. No mundo, a taxa de cesariana é de 21%.
9: Mas, né, o trabalho de parto, ele realmente é muito imprevisível e podem haver várias situações em que é indicada uma cesariana. Indicações que causam risco à vida da mulher e do bebê. Então, essas são as situações em que, de fato, deveriam ir para uma cesárea. E não simplesmente por falta de informação adequada ou para privilegiar equipes pela praticidade.
7: Tanto no atendimento particular ou público, as gestantes têm o direito de se informar sobre o parto desde a primeira consulta. No site do Ministério da Saúde existe o plano de parto, um documento para que elas manifestem os seus desejos e até tirem dúvidas com a equipe médica durante todo o pré-natal.
9: Os próprios profissionais no estudo, eles mostram que mulheres que estão informadas, que têm acompanhantes informados, isso faz toda a diferença para a experiência de parto delas.
5: Sim, informação, acolhimento fazem muita diferença. Vamos à previsão do tempo. Frio intenso no centro-sul do país. Amanhã o sol predomina, mas as temperaturas seguem baixas nos 3 estados do sul, em São Paulo, parte de Minas Gerais e de Mato Grosso do Sul. Área com chance de geada amanhã vai do norte do Rio Grande do Sul, passando pelo interior aí de Santa Catarina e do Paraná e também ali naquele pedacinho que é a Serra da Mantiqueira. Chove mais forte no Amazonas, Roraima, Pará e Acre, mas tem chuva também para o litoral da Bahia. Já deixo um alerta para o Rio Grande do Sul. A partir de quinta-feira, o estado volta a ficar na rota dos temporais e será um longo período de tempo severo com volumes de chuva muito elevados. Vai amanhecer gelado na capital paulista a semana toda, viu? Amanhã, mínima de 9, com chuviscos e não esquenta muito durante o dia, não. Máxima de 18 graus. Não chove em Curitiba, máxima de 15, também não chove em Campo Grande, 25, lá com bastante sol, onde pode chover. Rio de Janeiro, com pancadas de chuva, 22 graus de máxima, e chuva mais forte em Salvador, 28 graus.
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11: Hoje, os juros da representa a Selic deveria ser em torno de 8, 8,5%. Não 10,25% como está. E nós no Brasil agora começamos esse ano a reduzir, graças a Deus. Mas está longe de ser o correto. Nós fizemos uma contramão, porque no fundo, isso é a prova incontesta de que ela estava exagerada. Vamos ter que encarar, dentro dessa convergência que tem que ser encontrada em 2027, quem quer que seja no governo, um entendimento de como vamos resolver o endividamento do setor produtivo. Nós estamos vendo grandes empresas aí em processo de recuperação judicial, que não sabemos como, e esquecemos que isso afeta uma cadeia produtiva de pequenas e médias empresas. Quantas cadeias dessas estão comprometidas?
5: Saúde agora. Uma pesquisa feita no Brasil abre caminho para uma vacina mais eficaz contra a malária.
12: O estudo foi desenvolvido por três pesquisadoras do Centro de Tecnologia de Vacinas da Universidade Federal de Minas Gerais e da Fiocruz. A pesquisa revela pela primeira vez uma resposta mais ampla e eficaz contra o parasita causador da malária. Luna é uma das pesquisadoras. Ela explica que o estudo partiu da identificação de estruturas comuns do parasita presentes em células humanas infectadas, algo que as pesquisas tradicionais não conseguiam mapear. Isso porque o foco do estudo não foi o parasita, e sim estruturas dele, que permanecem imutáveis dentro das células infectadas.
13: É a primeira vez que a gente vem com novos antígenos, ou seja, partes do parasita completamente diferentes, completamente inovadoras, podendo abranger as diferentes espécies no mundo todo.
12: A descoberta é considerada um grande avanço na ciência. Isso porque as vacinas contra a malária, que existem hoje no mercado, protegem contra a doença transmitida por apenas uma espécie do parasita e, por isso, tem eficácia limitada, além de exigirem doses de reforço. O estudo foi publicado na prestigiada revista científica Nature neste mês. A pesquisa daqui de Minas Gerais é o pontapé inicial para o desenvolvimento de vacinas mais eficazes contra a malária no mundo.
13: Agora a gente vai chegar todo esse passo a passo, desde a criação da ideia até essa parte translacional, que é o que estamos fazendo agora, para chegar nos ensaios clínicos.
12: 610 mil mortes provocadas pela malária foram registradas no mundo todo em 2024, segundo o último balanço divulgado pela Organização Mundial da Saúde no fim do ano passado. Foram 282 milhões de casos da doença. Crianças com menos de 5 anos são as principais vítimas fatais da malária. A doença é transmitida por um mosquito. Aqui no Brasil, ele é encontrado principalmente na região amazônica.
14: A malária é uma doença potencialmente grave, causada por parasitas, né? A febre é um fator marcante na malária e depois vem acompanhado de temores, anemias. No Brasil, é um grande problema de saúde pública na Amazônia e às vezes até tem se intensificado com os garimpos ilegais e as intervenções no meio ambiente.
5: A seguir, polícia prende homem que manteve a ex-mulher refém perto de Brasília. Vítima é salva ao pedir socorro para a mãe.
15: Uma operação conjunta do Brasil e dos Estados Unidos apreende quase 4 toneladas de cocaína num barco pesqueiro no mar.
5: O Jornal da Band faz uma pausa breve e a gente já está de volta.
15: Fica com a gente.

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7: Eu sou Sérgio Waibe, está começando agora o Minuto do Empreendedor, apresentado pelo BTG Pactual Empresas, que tem entre os seus propósitos ajudar os jovens empresários e empreendedores a alcançarem o sucesso. Na minha companhia, Priscila Lahan, que é a CEO da Microsoft Brasil. Priscila, na sua opinião, de que forma que os jovens empresários e empreendedores devem agir na busca do sucesso?
8: Muito bem, eu acho que a primeira coisa é adaptabilidade. A gente vive num mundo em constante mudança, aprender e desaprender coisas e, por último, foco no pensamento crítico, porque a inteligência artificial vai fazer muitas coisas por nós.
7: Priscila Lahan, CEO da Microsoft Brasil, aqui no Minuto do Empreendedor, apresentado pelo BTG Pactual Empresas.
1: Horas e 18 minutos no horário de Brasília. Você fica em instantes com mais um bloco do Jornal da Band.
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1: A apresentação de Eduardo Oineg e Adriana Araújo.
9: De volta com o Jornal da Band, um homem que ameaçou e manteve a ex-mulher refém foi preso no Distrito Federal. A vítima foi salva depois de mandar um áudio desesperado para a mãe.
10: Tá descontrolado, mãe. Ele vai me bater, ele tá me batendo.
11: Ele vai fazer mal comigo, mas ele tá com uma faca.
12: Samambaia, Distrito Federal, a 30 quilômetros da região central de Brasília. Foi aqui que a discussão de uma mulher com um ex-companheiro evoluiu para violência física e horas de terror e pânico. Depois de agredir e fazer ameaças com uma faca, o homem obrigou a ex-mulher a entrar no carro e dirigir até um ponto de venda de drogas. No trajeto, o agressor exigiu que ela fizesse transferências de dinheiro para a conta dele e ameaçava matá-la se no retorno para casa houvesse alguém no local, numa tentativa de evitar um pedido de socorro. Foi exatamente o que a vítima fez quando o homem desceu do carro para sacar dinheiro no caixa eletrônico. Foi nesse momento que ela pegou o celular e enviou mensagem de áudio para a mãe.
10: Tá totalmente descontrolado, mãe. Já me bateu. Já juntou meu rosto. Tá me ameaçando com faca. Me fez sair de casa, dirigir pra ele, pras bocas, mãe. Me ajuda. O que eu faço? Eu tô com medo.
12: Ela relata agressões aos cachorros dela que estavam no carro.
10: Eu tô com os cachorros no carro, mãe. Tô com os cachorros no carro. Tá ameaçando os cachorros também.
12: A mãe acionou a polícia militar, que começou uma operação especial. Por meio de um sistema de câmeras de segurança, foi possível monitorar o carro da vítima. Ao retornar para casa, a PM prendeu o agressor em flagrante, que ainda tentou manter a mulher sob domínio. Ele vai responder por diversos crimes. Entre eles, agressão e ameaça à vítima, sequestro e maus tratos a animais. Inicialmente, a mulher não quis pedir medida protetiva, mas foi convencida pela família.
13: Muitas têm medo de pedir a medida protetiva porque acham que podem ser ainda mais ameaçadas e agredidas. Mas se você está numa situação de violência, peça ajuda a alguém próximo, um amigo, um parente. Peça ajuda a um estranho na rua. Ligue 180 ou 190 para não ficar em silêncio sofrendo todas as agressões. Vamos seguir. Em uma operação conjunta da Marinha e da Polícia Federal do Brasil com a Agência Antidrogas dos Estados Unidos, quase 4 toneladas de cocaína foram apreendidas em um barco pesqueiro no mar. Ele foi abordado em águas internacionais perto do Suriname. Os 4 tripulantes foram levados para Belém. A droga tinha saído do Brasil e iria para Guiné, na África.
9: Novos protestos aconteceram na África do Sul contra os imigrantes ilegais. As manifestações já duram várias semanas. Os participantes reclamam que os estrangeiros clandestinos tiram da população local os empregos, as vagas em escolas e também nos hospitais. Milhares de imigrantes estão voltando para casa em países vizinhos ou se refugiando em acampamentos com medo dos ataques. A seguir, desespero captado pelas câmeras de segurança durante mais um ataque russo na Ucrânia. Bombardeio causou mortes.
13: Nos Estados Unidos, um bisão ataca um turista que é lançado para o alto, sofre ferimentos e é internado. Os detalhes daqui a pouquinho aqui no Jornal da Band.

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2: Estamos começando o Minuto da Cibersegurança. Na minha companhia, fundador e CEO da Eletron, João Brazo. João, uma pergunta muito importante e presente. Com o surgimento da inteligência artificial, somado aos dados, a importância dos dados para alimentá-la, isso tudo aumentou muito a vulnerabilidade e o risco das empresas?
3: Demais. A gente vê hoje uma corrida desenfreada para que as companhias façam a adesão do maior número de tecnologias de inteligência artificial sem sequer avaliar o risco inerente a cada uma delas. E mais, uma vez colocar essa tecnologia para dentro de casa, muitas dessas tecnologias exigem o máximo de dados possível para te trazer insights, te trazer uma melhora. Então você, de um lado, coloca uma tecnologia não testada, possivelmente frágil e muito dado. Ou seja, pro atacante é um prato cheio.
2: Este é o Minuto da Cibersegurança, apresentado por João Brás.
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7: Oito horas 8:25, boa noite para você que está chegando agora em 90.3. Eu sou Luiz Valci. Em instantes, a partir das 8:30 da noite, você acompanha o jornal Band News Rio, terceira edição, com Fernanda Caldas e Marcos Sadoc, que inclusive já está aqui no nosso estúdio. Muito boa noite, Sadoc.
8: Oi, Valci, boa noite para você, para todo mundo que está acompanhando a Band News FM. Instantes, hein, pessoal? A gente começa o jornal Band News Rio, terceira edição. A gente começa falando, inclusive, falando de mais uma granada que caiu de um drone, dessa vez em Curicica. Aliás, mais uma vez em Curicica, moradores apavorados. A gente também relata tiroteio agora à tarde, golpe do amor e os assaltos, que o terceira edição sempre está em cima, e eles aconteceram no mesmo lugar. Principalmente no sinal da Praça da Bandeira, Valcir. Inacreditável. Aliás, são inacreditáveis os flagrantes. A gente vai falar de tudo isso muito mais. É a sua participação.
7: É isso, pelo 999-026970. Maria Rita Nader tá de olho nas suas mensagens. Agora é 8 horas 26 minutos.
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2: 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Nas duas linhas operadas pela Via Mobilidade, a regularidade é de 99%. De cada 100 viagens programadas, 99 são realizadas. 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
4: 8 horas e 27 minutos no horário de Brasília. Você fica agora com o último bloco do Jornal da Band, na apresentação de Eduardo Eneg e Adriana Araújo.
10: Câmeras de segurança registraram o desespero de moradores durante um ataque lançado pela Rússia contra a Ucrânia.
0: A poucos metros da explosão, uma mãe se agarra à filha, enquanto outras pessoas se jogam no chão. Do lado de dentro da cafeteria, clientes saem de perto das janelas. 5 pessoas morreram no bombardeio que atingiu a cidade de Sumi. Nesta segunda-feira, pelo menos 25 líderes internacionais, incluindo o presidente ucraniano Volodymyr Zelensky, se reuniram em Paris para discutir o aumento do apoio militar à Ucrânia e na pressão contra a Rússia.
11: Um turista foi atacado por um bisão num parque nos Estados Unidos e teve que ser internado.
0: O ataque aconteceu no Parque Nacional de Yellowstone. Na gravação feita por outro visitante, o animal aparece descansando na grama. O turista de 65 anos e o neto param para tirar uma foto a uma distância considerada segura e recomendada pelo parque. Mas o bisão, aparentemente irritado, se levanta e inicia uma perseguição. Os dois tentam fugir e o avô corre em volta das árvores. O bisão logo o alcança e o arremessa a uma altura de 2,5 metros. O homem passou por cirurgia e está internado. Nesta época, os bisões ficam mais agressivos porque entram na fase de reprodução. No Parque de Yellowstone, existem cerca de 5 mil desses animais.
10: Ele ficou famoso com a série de filmes Jurassic Park. Morreu o ator Sam Neill. Ele tinha 78 anos e estava internado num hospital na Austrália. Além do papel de paleontólogo na franquia de dinossauros, o ator estrelou outros sucessos do cinema, como O Piano, Caçada ao Outubro Vermelho e a série Peaky Blinders. Com mais de 50 anos de carreira, deixou 3 filmes que ainda não estrearam. Sam Neill tinha anunciado recentemente que estava se recuperando de um câncer depois de 5 anos de tratamento. Obrigada pela sua companhia. Outras notícias logo mais no Jornal da Noite. E o Jornal da Band está de volta amanhã.
11: Você fica agora com a novela Guerra das Rosas. Boa noite e amanhã tem mais.
10: Tchau, até amanhã.
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8: 8:31, excelente noite para você que tá sintonizado em 90.3 na Band News FM. Começa agora o seu jornal Band News Rio, terceira edição. Que honra começar mais uma semana junto com vocês. Obrigado pela companhia. Você que vai trabalhar junto com a gente, você que nos dá a honra de entrar aí no seu rádio, seja no seu carro, na sua casa, no YouTube. Que maravilha estar com vocês. Você sabe, hein, meu amigo? Agora 30 minutos, minha amiga também, óbvio. 30 minutos só falando do Rio de Janeiro, de olho em absolutamente tudo, e eu não estou sozinho. Junto comigo, nessa segunda-feira gelada, Fernanda Caldas. Que sofrimento fazer o Brasil Urgente na rua hoje. Que frio. Dei uma checada no celular aqui agora, 17 graus no celular, sensação de 14. É o Rio de Janeiro de, sei lá, inverno total?
12: Inverno total, tá muito frio, noite. Marcia Daco, boa noite pra você, pra todos os nossos ouvintes. Já tava na temperatura 21 graus aí durante a tarde, a gente saiu aqui na rua, também o vento gelado acaba piorando, né? E importante também, quando tá o tempo assim, tem aviso de ressaca até amanhã, 9 horas da manhã. Então tem que evitar banho no mar, praticar esporte ali perto da orla, porque é bem perigoso, tem que respeitar. Enfim,
8: por favor, gente.
12: Tá frio, e aí hoje é dia de dormir com aquela coberta quentinha, ficar bem aquecido de noite.
8: O que fazer numa segunda fria gelada se você é solteiro, meu irmão? Que sofrimento, que sofrimento. Estamos com 3 solteiros aqui, né?
12: Sim.
8: Boa noite, Maria Rita Nader. Já vai entrando,
12: gente,
8: na conversa.
12: Solteiro.
8: Então, a gente vai pedir a sua participação, ouvinte. Você pode falar o que fazer numa segunda-feira gelada, desde que você possa dar ideias para os solteiros, né? Porque quem é casado, a gente tem opções, né? Henrique, boa noite. Samilu, Sumaia. Quem mais já chegou? Felipe, um beijo pra vocês. Tô vendo os comentários de vocês. Estamos também na Band News FM Rio. Vamos falar de trânsito, do seu caminho?
12: Bora.
8: Ih, ó, seu sabe por quê? Caminho. Sabe o que elas estão trocando? É que elas tiveram um fim de semana animado.

0: que tem uma carreta enguiçada ali em Bom Sucesso, uma faixa da pista central da Avenida Brasil tá ocupada ali na altura de Bom Sucesso, como eu disse, em função dessa carreta no sentido Baixada. Então o trânsito tá com lentidão no local, então uma opção nesse momento é seguir pela pista lateral, que o trânsito está melhor nesse momento. Sobre a linha vermelha e linha amarela, né, as vias expressas, trânsito está bom nos dois sentidos, assim como também na ponte Rio-Niterói, que está com travessia normal de 13 minutos nos dois sentidos para o motorista que passa ali pela região nesse momento. Falando agora sobre a zona sul aqui do Rio, principalmente ali na Lagoa Rodrigo de Freitas, hoje não está tão movimentada, por incrível que pareça, trânsito está seguindo livre nesse momento. Pouquinho de retenção ali na chegada ao túnel Rebouças, no sentido centro, mas depois o trânsito já segue com fluxo bom pro motorista ali seguindo para o centro da cidade pelo túnel Rebouças, e assim como também no túnel Santa Bárbara, trânsito também bom nos dois sentidos, tanto para quem vai pro centro, tanto para quem vem aqui para a zona sul do Rio. E na zona sudoeste do Rio, lá na Barra da Tijuca, trânsito também já se normalizou na Ayrton Senna, trânsito bom nesse momento no sentido linha amarela, também quem segue para a orla não enfrenta nenhum congestionamento. Já na Avenida das Américas, alguns pontos de retenção, principalmente ali na altura da Avenida Salvador Allende, no sentido Recreio, depois o trânsito também já segue normal. Quem vai pra Zona Sul, trânsito bom, sem nenhuma complicação. Então, como a gente sempre fala, manda mensagem aqui pra gente, 999-026970, que eu tô de olho nas mensagens e nos áudios também, Sadoc.
1: Que maravilha, a gente tá aguardando seus áudios, hein, pessoal, porque o trânsito tá tranquilo, segunda-feira normalmente o trânsito é melhor, mas eu quero saber, por exemplo, se o seu caminho na linha vermelha está bom, se a sua via no seu bairro está boa, se tem luz, se está totalmente esburacada, se não está. A gente fala muito aqui da linha vermelha, e tem imagem na live da linha vermelha, inclusive há pouco, tô vendo aqui com um pouquinho de delay, a gente foi na linha vermelha. Então assim, linha vermelha, Transolímpica, linha amarela quase não fica sem luz, mas enfim, qualquer ponto que
0: a Grajaú
1: você...
0: também já
1: Grajaú
0: tava,
1: semana passada, a saída lá da Grota Funda.
0: Isso, também
1: por favor, estamos aguardando, tá? Só pra falar de frio, 17 graus em Itaboraí, diz a Rosânia, baixou 6 graus onde tá a Sumai, que é a mais fria de todas nós, porque tá em Teresópolis, o José tá em Petrópolis, 9 graus, e temos também, alguém tava falando do Meia, que normalmente é muito quente, eu moro na Tijuca também, amigão, é um calor, mas hoje tá muito frio, perdi agora quem é do Meia. Enfim, já eu falo o nome aqui pra vocês, que loucura. Bom, o caldo, era isso que eu também queria falar. Maria Rita, nada, tem alguma dica de comida que a gente possa fazer? Vamos supor, hoje nós três vamos ficar juntos, vai dar tudo certo.
0: Hoje, no frio?
1: É, o que você faria pra gente?
0: Eu gosto muito de sopa. Meus pais sempre fazem sopa quando tá frio, é principal, e principalmente canja.
1: Eu faria
0: sempre
1: caldo canja. Verde pra você e pra Fernanda, vocês gostam?
0: Não, eu por isso eu não falei caldo verde.
1: Muito?
2: É?
1: Eu sou bom de cozinhar,
2: nossa,
1: Fernanda, tá doido?
2: Vamos cobrar, Maria Rita.
0: Vamos cobrar, mas não caldo verde, porque eu não gosto.
1: É. Então eu faço caldo verde pra Fernanda e pra você, outro. Eu não gosto de sopa de
2: ervilha. Eu gosto muito de canja.
1: É isso,
2: de galinha,
1: horrível.
2: Adoro.
0: Eu amo também.
1: Então tá tudo ótimo. Pessoal, vambora girar a reportagem? 8h36. Abriu o giro de reportagem, a apresentadora da TV Band, Yasmin Bachur, chega com as informações de mais uma granada que explodiu em uma comunidade do Rio de Janeiro, ataque de drones, a polícia diz que não foi acionada, mas a gente vai trazer os detalhes, inclusive com o morador ferido. Boa noite pra você, Yasmin.
3: Oi, Sadoc. Oi, Fernanda. Oi. Boa noite pra vocês e pra todo mundo. Mais uma vez, traficantes usando drones para lançar granadas contra traficantes rivais. Dessa vez, a Associação de Moradores de Curicica, na zona sudoeste do Rio de Janeiro, foi alvo de uma granada levada por um drone. Uma pessoa ficou ferida. Nós não temos ainda a identificação dessa pessoa, mas seria um morador ali daquela região. Nós também tentamos contato com as polícias civil e militar. A polícia militar disse que não foi acionada e não há registro de ocorrência com essas características também na delegacia da região. Fato é que não é a primeira vez que isso acontece aqui no Rio de Janeiro, moradores reféns da violência e alvos sempre aí de ataques de traficantes que lançam granadas levadas por drones, não só ali naquela região da zona sudoeste do Rio de Janeiro, mas também na zona norte. Enquanto isso, a gente lembra, Sadoc e Fernanda, enquanto o crime organizado cada vez mais armado, né, e usando a tecnologia para atacar não só os rivais, mas também as próprias forças de segurança, a Polícia Civil montou uma coordenadoria para ampliar também o uso de drones do estado do Rio de Janeiro. A coordenadoria da Polícia Civil não informou quantos equipamentos já eram usados, mas prevê a compra regular de novos drones para tentar combater esse tipo de crime aqui no Rio de Janeiro, pessoal.
1: Obrigado, Yasmin Bachur, todas as noites às 6h40 no Jornal do Rio, logo depois da terceira edição. Pessoal, que a Polícia do Rio, que o Exército, que as nossas forças de segurança urgentemente também tenham drones que possam lançar explosivos

0: já que o crime organizado está fazendo isso com frequência, já está muito atrasado, há um trabalho sendo feito, a licitação sendo feita, testes sendo feitos no exército, a gente precisa disso pra ontem com Core e BOP. 8h38, Fernanda.
1: A gente agora vai acionar o André Ficota, ele que vai trazer informações de um tiroteio que aconteceu em Cordovil na tarde de hoje, chamou muita atenção porque é uma região que está sofrendo de muita violência por conta de disputas entre facções rivais. O André vai trazer pra gente os detalhes. Boa noite, André.
2: Oi, Sadoc. Oi, Fernanda. Boa noite pra vocês e pra todos os ouvintes do Terceira Edição. Policiais militares trocam tiros com criminosos durante uma ação nas comunidades das Tintas e Dourados, em Cordovil, na zona norte do Rio. O caso aconteceu na tarde desta segunda-feira. Segundo a Polícia Militar, equipes foram até a região após receberem informações sobre a presença de homens armados. Ao chegarem no local, os agentes foram atacados a tiros e revidaram. Ninguém foi preso e nenhuma arma foi apreendida. Por causa do tiroteio, duas linhas de ônibus precisaram alterar o itinerário por medida de segurança. A ocorrência acontece dois dias depois da Polícia Civil localizar seis corpos em Cordovil após um confronto entre criminosos de facções rivais. Cinco vítimas já foram identificadas. Um sexto corpo, encontrado carbonizado, ainda passa por exames. A Delegacia de Homicídios da capital segue investigando o caso.
0: Obrigado, André. Ficou até com o aniversário do fim de semana, fez aniversário.
1: Verdade, eu só não parabéns sei agora pra ele.
0: Quantos anos ele fez, que ele é bem novo. Sabe, Maria Rita, quantos anos ele fez?
1: Eu acho que é 23.
3: É, eu acho que é 23.
0: 23.
1: Ele André confirma aqui pra WhatsApp gente, mas já. É 23.
0: Parabéns, André. Gente, ele é um estagiário prodígio, viu? Inclusive, muito em breve... 23, ele fez 23. Muito em breve existe um caminho que a gente faz e eu gostaria muito que muito... Bom, eu espero que a de rádio não escute isso, mas eu espero muito que a Natasha Franco, que já vai estar aqui ao vivo, leve ele pra televisão. Então, isso vai acontecer em breve também. 8h40, Luiz Valci já tá por aqui porque nós temos o estelionato do amor que não para, Fernanda Caldas. E aquele argentino que tomou-lhe uma prisão com aquela policial. Você lembra daquela imagem da policial chegando no metrô do Flamengo? Maravilhosa.
1: Impressionante, pois é.
0: É desse argentino aí, querido, que a gente vai falar. Boa noite pra você, Valci.
4: Boa noite, Sadoc, Fernanda, também para os nossos ouvintes. Olha, a Polícia Civil identificou mais uma vítima desse argentino, ele que já foi preso por praticar o chamado estelionato amoroso. A mulher de 48 anos teria conhecido David Juan Manuel Corbalan pela internet em novembro de 2025. Para ela, o argentino afirmou ser príncipe em Dubai. É, pois é. Sadoc não aguentou aqui. É, olha, logo no início do relacionamento, eles passaram a morar juntos em Santa Cruz, na zona oeste aqui do Rio de Janeiro. Em abril desse ano, David deixou a residência levando aí diversos pertences da vítima. Ele foi preso no fim de junho após ter causado um prejuízo aí de quase de R$1 milhão de reais a uma aposentada entre 2023 e 2024 em Copacabana, na zona sul aqui da capital fluminense. Para essa vítima, ele dizia ser um herdeiro árabe com os bens bloqueados.
0: Obrigado, Luiz Valci, gente, indo com respeito. Quem tá na live tá vendo, inclusive, a prisão que eu citei. Ele tomou ali uma prisão muito linda, foi muito bonita de ver. Achou que ia continuar dando esses golpes aí, se deu muito, muito, muito mal. Obrigado, Valcir. 8h41, Fernanda Caldas, se tem um jornal, se tem um grupo que tá sempre de olho com a reclamação da população, e nós decidimos desde outubro do ano passado citar todos os assaltos que viralizarem, principalmente, então que os nossos ouvintes nos procurem, foi assim na semana passada, quando o nosso ouvinte foi levado pra dentro de Costa Barros, Pedreira, Chapadão, imediatamente, sonou a notícia mais importante aqui do Jornal Band News Rio, terceira edição. E tem sido assim desde então. Nesse fim de semana, mais uma vez, no mesmo lugar, na mesma hora, no posto da Praça da Bandeira, os criminosos que a gente sabe de onde saem, de onde vêm, fizeram o que fizeram. Natasha Franco, o pior de tudo é que tá tudo gravado. E aí, como antigamente não tinha tanto advento tecnológico, dava pra dar uma disfarçada. Mas quando o escárnio é assim posto na nossa cara, é chamar a gente de otário. Boa noite pra você.
5: Boa noite, Sadoc. Boa noite, Fernanda, Maria Rita e a todos os nossos ouvintes. E, Sadoc, muitos vão dizer que a gente tá advogando em causa própria. Muitos vão dizer isso.
0: Ainda bem que tem milhares de pessoas que circulam pela Zona
5: Norte. Exatamente. Quem circula, né, e quem ouve aqui todos os dias o Terceira Edição sabe que esse é o nosso caminho, né? Não é só o seu caminho, ouvinte, mas é o nosso caminho. Nós moramos na Zona Norte do Rio de Janeiro e a gente passa todo santo dia pelo mesmo ponto. E muitas das vezes, Sadoc, a gente decide não passar por esse sinal exatamente por conta da violência que acontece nesse, que foi dito pelos nossos entrevistados, pelos motoristas, o sinal do perdeu. Essa não foi uma fala vinda da gente, foram dos próprios motoristas que passam por ali diariamente e vêm a todo momento bandidos armados, muitos deles. Isso chama extremamente a nossa atenção. É, na Tijuca, ali entre a Praça da Bandeira e a Tijuca, é aquela conexão. Quem sai ali pra Radial Oeste sabe que tem duas opções: ou continua pela Radial Oeste pra pegar a Avenida Maracanã, pra pegar ali a Rei Pelé, ou vira à esquerda pra conseguir pegar a Doc Lobo, todas as outras ruas ali de dentro, né, pra Afonso Pena e etc, de dentro da Tijuca. E aí você para numa bifurcação que a gente, Sadoc, tem visto com muita frequência, agora voltando para casa, um carro da Polícia Militar nesse posto de gasolina que faz essa bifurcação. O grande problema é que a gente até vê esse carro, mas parece que não tá resolvendo. Porque a gente, na semana passada, recebeu um vídeo de um assalto cinematográfico. Bandidos correm todas as pistas da Radial Oeste, armados, vão lá, atacam o motorista. Quem tá na nossa live consegue ter esses flagrantes, consegue visualizar. Então você que tá no carro, não conseguiu ver, mas depois quer ver, tá lá no nosso YouTube, você consegue ter ideia do pânico vivido. E aí hoje, a gente, na verdade, ontem à noite, por volta de 9h20 da noite, a gente recebeu esse vídeo. E aí chamou muito a nossa atenção, porque o ataque, ele foi muito grave. E eles passam, quase que entram no carro.
0: Só pra trazer as ruas certinhas, Natasha, estava aqui procurando, que nem um doido. Entra na Rua Paraíba, tá? Que quando você passa do sinal, é Rua Paraíba. E a rua aqui, você tá vendo pelo mapa aqui, que chama Paula Fernandes, você chega, essa rua aqui não
5: tá
0: com nome.
5: É a Teixeira Soares, não é?
0: É a Teixeira Soares?
5: É, eu acho que é a Teixeira Soares.
0: Aqui vira Rua Pará e aqui vira Rua Paraíba. Tá, Paraíba. Só pro nosso ouvinte se encontrar, porque quem anda ali sabe exatamente quais são essas ruas.
5: E essa rua, o que chama muita atenção...
0: Não, é Rua Pará, tá?
5: É a Pará, é a continuação da Pará.
0: Isso.
5: O que que acontece? Nessa bifurcação que a gente tá olhando no mapa, que é exatamente isso, uma bifurcação, é uma rua curtinha, um sinal de trânsito que corta quem tá indo pra Praça da Bandeira, que é o fluxo originário, e aí quem tá descendo os elevados vindo do centro da cidade, a pessoa para nesse sinal porque o fluxo de veículos de quem
0: demora
5: tá...
0: Demora muito a abrir.
5: Demora muito. Então, o tempo que as pessoas ficam ali é muito grande. E nessa imagem, o que chama muita atenção é que é um motorista de aplicativo, claramente, que foi assaltado, porque eles vão no motorista de aplicativo, depois eles abrem a porta de trás do passageiro, realmente, de trás, não do carona, mas do passageiro, e roubam tudo. Eles levam absolutamente tudo. E aí, mais uma vez, a gente tem um reforço de policiamento ali naquela região. Mas esse é só o segundo vídeo em menos de, sei lá, uma semana que a gente vê gravado do mesmo ângulo por moradores ali.
0: Eu já vi pessoalmente, tá?
5: A gente já viu. Ah. A gente já viu, inclusive, os meninos correndo, a gente passa com o carro e eles fogem pra onde a gente sabe que eles fogem, que é pro buraco debaixo da linha do metrô.
0: Que devia ter uma operação buraco legal pra tapar aquele buraco, então enfiar um bando de agente ali pra dar pro destino deles o que eles merecem, tá, gente? Só pra deixar bem claro que a gente sabe de onde eles saem e quando eles voltam.
5: E o que chama muita atenção, Sadoc, é que é nesse gap do policiamento reforçado, né? O policiamento fica ali, naquele ponto, exatamente no trecho da bifurcação, pra ficar de olho, mas é no momento que eles saem, eles já atacam, eles saem, eles já atacam, eles saem, eles já atacam. Então eu acho que, além do policiamento reforçado, é necessário e é urgente uma investigação da Polícia Civil pra que isso aconteça. E a gente foi, obviamente, hoje, mais cedo lá, com as nossas equipes, a Gabriela Morgado, e ela ouviu diversos motoristas, muitos mesmos, todos falando a mesma coisa. Vamos ouvir o desespero do que eles passam.
3: Quando eu passei, eu presenciei. Aí tem esses panelinhas também, a galera que pega do carro e puxa, então assim, é muita atenção, né? O Rio de Janeiro tá abandonado, de certa forma, né? Vamos ser sinceros.
6: Aqui é o sinal do perdeu, eu sou Uber, eu já vi alguns assaltos aqui. Outro dia eu tava passando por aqui, parei atrás de um taxista. O cara meteu a mão no celular e saiu correndo, pulou aquela grade lá.
7: Raramente eu vejo polícia aqui à noite. Aí eu já fiquei nesse sinal parado uma vez, acho que ele demora uns 5 a 10 minutos, por aí. Nunca vi um sinal tão demorado igual a esse.
5: E é isso, o sinal demorado faz com que a gente tenha uma perda significativa de tempo, e aí automaticamente esse tempo é ganho por quem? Por eles, os criminosos. Então a gente precisa de um policiamento reforçado, mas principalmente a gente precisa atuar na prisão desses criminosos nessa região, numa investigação da Polícia
0: Certamente
5: Civil.
0: Tem uma quadrilha ali, viu, pessoal? A gente tá falando da Rua Pará, a gente vai passar agora pra Barra Olímpica e tem que atualizar também o Recreio. Mas assim, primeiro tem que tirar os marginais que fazem parte dessa quadrilha, porque claramente é uma quadrilha, e voltam pro mesmo lugar. Só que a polícia não tem como estar em todos os lugares ao mesmo tempo.
5: Exatamente.
0: Então o que tem que fazer com esse tipo de bandido, com esse tipo de criminoso, é que ele fique preso. Porque aí depois a gente vai fazer uma reportagem, o sujeito tem 120 passagens pela polícia. Então a gente tem que cobrar também quem legisla, quem vai criar lei, quem não muda a lei e quem tem que deixar preso um marginal como esse que tá ali fazendo o que tá fazendo na Praça da Bandeira quanto quer, do lado de dois postos 24 horas. Na minha época de 18 anos, a gente passava ali e a gente se sentia seguro, porque tem postos 24 horas.
5: Tem movimento,
0: os dois,
5: né?
0: Todo mundo conhece esses dois postos. Tem movimento a noite inteira. Aí eu fui falar, nesse período já aqui no terceiro, eu fui conversar com os como é que é quem trabalha em posto, gente?
5: Frentista.
0: Frentista, obrigado. E eles falando, Sadoc, a gente nem vai pro lado de lá. Tanto que você vê que o lado de cá fica bem vazio do lado de cá do posto. Porque é toda hora, ele fala, se você parar 5 minutos aí, você vai ver o assalto. Então assim, polícia militar, já sabemos onde é, né? Por favor. Polícia civil, investigar. Tirar essa galera de circulação. Essa galera não, esses marginais de circulação. Aí depois a gente vê o que acontece. Nesse momento, alguma coisa urgente precisa ser feita. Nath, nós também tivemos policial que reagiu a um assalto na Barra Olímpica. Galera de lá também tá reclamando muito da Belardo Bueno.
5: E chamou muita atenção porque ela tava sozinha, voltando do trabalho, foi abordada por criminosos, e sim, eu tô falando ela porque é uma policial militar, ela acabou matando um dos bandidos.
0: Esse caso
5: outros.
0: É Salvador Allende,
5: eu tô entendendo. Salvador Allende, basicamente na mesma região que você tá falando, ali na altura da Barra Olímpica, e aí a gente teve um bandido morto e dois bandidos acabaram fugindo. A polícia militar, né, em si, a corporação foi acionada logo depois que esse caso aconteceu, mas ela foi abordada por criminosos armados e ela decidiu reagir porque era policial militar.
0: Perfeita.
5: Foi ótimo. Que bom que ela conseguiu reagir. Agora, Sadoc, você imagina uma situação como essa se alguma coisa acontece? A imagem desse assalto, dessa policial, é o trânsito parado. Se esses bandidos atiram junto, olha que caos que também pode se acontecer. Então, não dá pra gente ter um trânsito parado e vivenciar uma situação como essa. Porque não pode ser um tiroteio em plena Salvador Allende, uma das ruas mais movimentadas da Barra Olímpica, rota de BRT. Ali a gente tem centros de convenções e a gente viveu uma situação como essa. Não dá pra voltar do trabalho, parar no trânsito e ter certeza de que você vai ser assaltado. A situação não pode ser essa.
0: Inaceitável. Mas pelo menos encontrou uma policial apaisana, não foi um idoso de 66 anos, que é o que a gente vai atualizar agora, inclusive, né, Fernanda?
1: Exatamente. O idoso que foi baleado, ele estava no estacionamento do Mercado Guanabara quando isso aconteceu. A gente, inclusive, pediu atualização, porque quando isso, na sexta-feira, né, quando esse caso veio à tona, ele ficou em estado gravíssimo e aí, segundo o boletim médico atualizado hoje do Hospital Rio Barra, ele precisou passar por uma nova cirurgia ontem, fez o procedimento sem nenhuma intercorrência, no momento ainda está internado na UTI, o estado clínico permanece grave, mas com evolução favorável, segundo o último boletim. Então a gente fica torcendo aí pela recuperação desse idoso, Eduardo Pedrosa Alves, 66 anos, que foi baleado então a queima-roupa no estacionamento do supermercado Guanabara.
0: Bom, vamos ver agora na nossa volta pra casa se a gente vai ver o policiamento, né?
5: Espero.
0: Em qualquer região, tá? Você que tá na Salvador Allende vai passar.
1: E que se estiver lá hoje, não seja só hoje, porque teve
5: não,
1: a cobrança.
5: Não, a gente já tem contra, Fernanda. A gente já tem contra o policiamento, mas é isso. Não dá pra ter essa frequência do que a gente tá visualizando e ser só um policiamento ostensivo. Você precisa fazer a patrulha, você precisa conseguir
0: investigar,
5: você precisa conseguir chegar nessas pessoas. Senão não adianta nada. Você parou no trânsito, você tem certeza que você vai ser assaltado?
0: Exatamente.
1: Um ouvinte nosso, inclusive, acabou de participar. A Patrícia disse que estava ouvindo a gente falar desses assaltos recorrentes, que ela já foi roubada lá, fez boletim de ocorrência e que nada é feito, mesmo assim, passando o tempo, e que isso está sempre acontecendo. Ela ainda falou que agora estão colocando uma operação Lei Seca.
0: Ah, não, é o fim do mundo.
1: Onde a gente falou que estão acontecendo os assaltos ali perto da Ripelé.
0: Eu acabei de ler a mensagem. Gente, desculpa, porque realmente é o nosso caminho. É o nosso caminho. É inaceitável. Lei Seca é importantíssima. A Operação Lei Seca é um case de sucesso no Rio de Janeiro, que pegou e o mundo inteiro vê. Mas quando a gente tem esse tipo de violência, a gente tem uma blitz dessa e não ter lá a polícia, não ter moto. Cadê as motos? Cadê as motos? Aí eu vou passar agora nesse trânsito, numa segunda-feira gelada. Me perdoa, né, meu irmão? Me perdoa. Cadê as motos? Cadê os criminosos presos? Entra, faz a operação dentro ali do metrô, Natasha?
5: Exatamente.
0: Aí o trabalhador agora que tá voltando pra casa ainda vai ficar em fila, porque é isso que a gente tem que fazer. Na Praça da Bandeira hoje, certamente, o que a gente tem que fazer é Operação Lei Seca. Não é no domingo que você fizesse ontem, porque a galera bebe mais no domingo.
5: Ainda mais polícia lá perto, aí com essas coisas.
0: Não ia ter esses ratinhos saindo dali do buraco. Você concorda? Aí hoje que a polícia tá lá, que já deu em todos os jornais, que a gente tá atorando isso a manhã inteira, acabei de ver em todas as televisões, aí agora vai ter uma Operação Lei Seca lá com a polícia no lugar? É uma loucura. O Rio de Janeiro realmente de tirar o prumo. Obrigado.
5: Dá até difícil.
0: Pô, pelo amor de Deus. Patrícia, obrigado. A gente vai acompanhar, inclusive, porque ela disse que fez há anos já isso. Quer ver outro escândalo, Fernanda?
5: Outro.
0: A gente fez entrevista com a delegada. E aí eu falei, gente, assim como os assaltos, eu vou ficar aqui perguntando toda noite, todo fim de semana, quantos bailes aconteceram pelo Rio de Janeiro. E aí a gente acorda hoje com essa maravilha desses assaltos por cada canto do Rio de Janeiro. Né, gente, eu estou sendo extremamente irônico e muito revoltado. Para além disso, imagens viralizadas de um grande evento. O que a gente precisa em Vigário Geral? O que a gente precisa no Complexo de Israel? Um grande evento do crime organizado. É isso que o Rio de Janeiro entrega. Boa noite, Luiz. Luiz Eduardo de Castro com a gente, boa noite.
8: Muito boa noite, Sadoc. Boa noite, Fernando. Exatamente, esse baile que aconteceu ali no Complexo de Israel, ele está sendo investigado pela Polícia Civil e imagens que circulam nas redes sociais, viralizaram, inclusive, mostram dezenas de fuzis para o alto. Nessa festa, a multidão acompanhando o evento que aconteceu no final de semana com a participação de MCs famosos e de um grupo de pagode. Nós temos inclusive um registro de som desse baile, né? Do som alto desse baile. Vamos ouvir. Segundo as investigações, o baile teria sido realizado para comemorar os 19 anos de domínio do TCP em Vigário Geral. Agora, a polícia tenta descobrir se Álvaro Malaquias Santa Rosa, o Peixão, estava no local, escoltado por um exército de traficantes armados com fuzis. Ele teria voltado da Bolívia, onde pode ter feito cirurgias plásticas para continuar fugindo das forças de segurança. Apesar de a festa ter sido divulgada nas redes sociais, a Polícia Militar disse em nota que não recebeu nenhum comunicado prévio sobre o evento.
0: Bom,
5: impressionante.
0: Não tem como receber um comunicado prévio. Ouvinte, se você não viu esses vídeos, vai pra live depois, teve reportagem. Eu fiz essa reportagem pro Brasil Urgente, pro Jornal da Band. O negócio é o seguinte: é fuzil pra todo lado. É à torto e à direita. Não tem como a Polícia Militar ser notificada de um evento como esse, não. Aí realmente a gente fecha as portas e vai todo mundo direto pro cemitério, sei lá. Ou pra Marte, pra algum lugar. Ficar aqui não dá. Então, assim, é um evento com LED gigantesco, com estrutura gigantesca, mas o que não falta é fuzil. E aí a PM não foi acionada, aliás, não foi avisada, ainda bem, né, gente? Pelo amor de Deus. Mas é a resposta que nós temos, é a resposta que nós temos que ler. Eu perguntei, Fernanda Caldas, por que tem todo final de semana e quantos tiveram? Porque é isso. Peixão foi pra Bolívia, Peixão já voltou, Complexo
5: mudou
0: já
5: a cara toda.
0: Mudou
5: dele.
0: A cara inteira. Tá pagando Deus e o mundo, porque pra ter um evento desse em Vigário Geral, não tem patrulha, gente. Isso não é construído do dia pra noite, pelo menos 12, 15 horas, demora pra se construir uma estrutura dessa.
5: Com certeza, porque é uma estrutura, pra quem não tá vendo os vídeos, é um palco como se fosse um show gigantesco, de fato. Então é uma estrutura que demanda tempo pra tá sendo colocada ali.
0: Aí se você tem uma patrulha, a patrulha vê, a patrulha aciona, e faz uma mega operação fim de semana, gente. Que história é essa de não ter mega operação fim de semana? Por que que a gente não tem uma mega operação no fim de semana pra acabar com um negócio desse? Porque é um escárnio, né? Continuam os criminosos fazendo o que querem. Começa de madrugada, vai até de manhã, MC famoso junto, grupo junto. E assim, a galera que mora nessas regiões merece e deve ter condição de lazer, cultura, esporte, tudo e mais um pouco. Inclusive tinham que construir um novo resort, que era do criminoso, botar um resort, colocar pra essa galera, transformar público e ser de exemplo, ser modelo. Mas aí bota a polícia lá cuidando. Bota, sei lá quem lá cuidando. Bota o exército cuidando. Agora, a gente não tem o que falar mais. Não foi só esse. Foram outras centenas que aconteceram pelo Rio inteiro. E o que a gente pode fazer? Absolutamente nada. Vamos continuar vivendo a nossa semana, tá, pessoal? Semana que vem tem de novo. É baile da Disney, é baile da Penha, é baile de não sei aonde. E eles continuam tocando terror. E os outros ratinhos deles que estão lá na ponta nos assaltando até o fim. Tomara que a gente comece a ver essa mudança no Rio de Janeiro diante da faxina que a gente vê no governo e que as coisas continuem mudando nesse estado, Fernanda. Obrigado, Luiz.
5: Tchau, tchau. Obrigada, Luiz.
0: Cara, eu tô
5: Luiz.
0: Até com calor, ô Fernanda. Num frio desse, eu tô tão estressado com essa notícia
5: tá
0: do Maracanã, mais esse baile funk. Meu Deus do céu, 8h57.
5: E agora a gente muda de assunto pra falar de outro problema que tá dando muita dor de cabeça pros moradores de várias regiões da capital fluminense, porque
1: Esse inverno, a mosquitada tá forte. Na sua casa tá forte, Sadoque?
0: Muito.
1: Tá
0: sempre.
1: Tá sentindo muito?
0: Sempre. Eu sou da Tijuca, né?
1: Tem que ficar,
0: né,
1: com aquela raquete e matando os mosquitos. A Mariane Lino conversou com um monte de gente e traz esses relatos, que acaba sendo um problema que incomoda muito no dia a dia. Boa noite, Mari.
9: Boa noite, pessoal. Boa noite a todos. Hoje a nossa equipe esteve num prédio na rua Marquês de Valença, na Tijuca, onde muita gente não está conseguindo dormir nas últimas semanas por causa do aumento da circulação de mosquitos. Então, janelas fechadas, inseticida, raquete, tudo isso tem sido usado por essas pessoas para tentar diminuir os impactos disso. À noite, o que circula mais mesmo são os pernilongos. Muita gente já foi picada várias vezes. É o caso da síndica desse prédio, a Vitória Pereira, que um dia acabou pegando no sono e quando acordou já estava toda mordida.
10: Seria muito bom se alguém tomasse uma providência, não falo em nome só do condomínio, mas em nome da Tijuca, porque a coisa tá tão esquisita que às vezes você tá na fila do mercado, na fila de um hortifruti e você tá sentindo o incômodo dos mosquitos.
9: Muita gente pensa que os mosquitos só se proliferam no verão, mas a verdade é que o inverno também oferece condições favoráveis para esses insetos, tanto o Aedes aegypti quanto o pernilongo. Isso porque, na verdade, eles só precisam de água. E no caso do pernilongo, qualquer água serve, inclusive água suja. Por isso, a importância de as pessoas olharem ali os potes com água, recipientes que estejam com essa água acumulada, evitar que isso aconteça ao máximo para que os pernilongos não continuem ali se proliferando. Tudo isso em meio a condições climáticas consideradas atípicas, como as altas temperaturas e as chuvas que vão e voltam nesse inverno que está sendo considerado atípico.
0: Fernanda Caldas, você decide então quem encerra esse giro de reportagem.
1: Bora?
0: Bora.
1: Futebol. O Juliano Dipe hoje foi para as ruas. Amanhã a gente tem aqui na Band News FM semifinal da Copa do Mundo. Vai ser... O Brasil não tá lá, Sadoc, mas vamos combinar que são dois jogaços, né? Na terça e na quarta. Não tá animado, não?
0: Nem um pouco. Só pela Band News FM, que eu amo a minha emissora.
1: É França e Espanha, vai ser jogaço. Inglaterra e Argentina. Eu já avisei antes que estou fechada com a Inglaterra.
0: Tá.
1: Porque o Jude Bellingham ganhou o meu coração e demais... De uma nação. Da Maria Rita também. E aí, o Juliano Dipe...
0: Ah, entendi.
1: O Juliano Dipe hoje foi pras ruas pra saber quem tá torcendo pra quem. Agora que o Brasil não tá na Copa do Mundo. Boa noite.
11: A escolha é difícil, viu, meus amigos? Boa noite pra vocês. Boa noite. Vocês que nos acompanham aqui na Band News FM. A dúvida é... Torcer pelo futebol envolvente de Mbappé à frente da França, apontada como a favorita ao título, ou pela nova geração da Espanha, liderada por Lamine Yamal, com a equipe que aposta na posse de bola, no talento coletivo? Qual a escolha a ser feita? Na outra semifinal, em campo, está o talento de Harry Kane, que tenta encerrar o jejum inglês de 60 anos sem conquistar a Copa do Mundo. E a genialidade de Lionel Messi, que chegou aos 21 gols, marcando seu nome na história como o maior artilheiro das Copas. Para qual deles torcer? A verdade é que mais do que escolher uma nova seleção para chamar de sua, o brasileiro sabe mesmo, é para quem não torcer. Nessa hora, a rivalidade histórica com os hermanos argentinos fala mais alto. Eu fui pras ruas pra saber como é que vai ser a torcida. E conto agora pra vocês.
12: Então, eu defendo muito a questão da gente defender a latinidade e os países latinos. Mas a postura da Argentina em determinados assuntos são deploráveis. Então, não consigo defender esse tipo de postura.
13: Não sei, Argentina...
14: Argentina?
13: Los Hermanos.
14: Porque a Argentina não dá, né? Tá entrando contra.
11: Por quê?
14: Ah, eles são... Eu não gosto deles.
13: Nem sabia que não podia torcer pela Argentina, tão pertinho da gente.
0: Eu amei o que eles estavam falando, porque eu queria confessar pra vocês. Antes de ver as últimas reações da torcida argentina na Copa, a gente já sabe que a Argentina tem um histórico muito complicado. A gente senta a lenha sempre aqui quando tem os episódios da Libertadores. E eu não tinha visto ainda que eles tinham feito isso na Copa do Mundo. Então eu tava torcendo pra todos os latinos e pros africanos, como eu tinha falado. e me arrependi amargamente. Então eu tô junto com quem o Dip entrevistou. Aliás, Dip, beijo pra ele todas as noites aqui com a gente, direto do Jornal da Band. E realmente não tem como. Ou eles mudam, ou eles mudam. Enquanto isso,
1: fora,
0: não tem
1: que...
0: nosso apoio. Messi é um gênio, Messi é um fenômeno. Chega a ser irritante ver ele jogar, mas a gente não... Irritante porque ele é muito bom, faz o que quer com a bola. Parece que ele tá colocando com a mão. Mas enquanto ele fizer parte de uma torcida... grotesca, pra dizer o mínimo, a gente não vai torcer. Então, com certeza, estamos com a Inglaterra.
1: E a galera tá com a gente, tá? Sandra falou, Inglaterra também tô torcendo, Fê. O Ian também disse que tá torcendo muito pela Inglaterra, então a gente tá bem
0: acompanhado.
1: Mas
0: o motivo de vocês é o mesmo, de algumas pessoas?
1: Não, olha, eu gosto da Inglaterra em geral, tô achando eles fofos lá depois do jogo, ficam cantando música com a torcida, cantaram aí Wonderwall, que é sucesso.
0: Ah,
1: eu
0: tava cantando
1: agora
0: Wonderwall,
1: cantaram Hey Jude, em homenagem ao Bellingham.
15: Eles são muito performáticos.
0: Então, por que, que o Bellingham tá estourando?